0: vamos dançar nesse programa novo ou não?
1: Que coisa patética, meu.
0: Vamos dançar.
2: Não vão.
0: Como não, que não vão?
1: Vão cometer essa aberração com os nossos telespectadores.
0: Resenha, pô.
1: Não, sem aberração com o telespectador. Bom, minha gente, deixa eu reforçar aqui amanhã, 16h30, Corinthians e São Paulo, decisão do Campeonato Brasileiro de Futebol Feminino. Pedro Martelli vai transmitir para todo o Brasil e para o mundo esse jogaço do Corinthians contra o São Paulo lá na Arena do Timão. E nós estaremos juntos no final de semana com a nossa programação esportiva.
2: O Capelino, né? Vai ser o João?
1: Aonde?
2: No jogo das meninas?
1: Não.
2: Ali no bumbo dele não funcionou?
1: Não. Para com isso. Deixa o Martelli tranquilo na narração aí e tá tudo certo.
2: Que trampo que foi a volta do João dos Estados Unidos, hein? Nossa. Onde que ele enfiou aqueles dois bumbos, rapaz, pra trazer pra cá?
0: Vou te falar onde enfiou os bumbos. Seus olhos vão encher de lágrimas.
1: O João Paulo Capellani tá arrumando as malas pra voltar pro Brasil.
0: Nossa, foi um caos. Foi um parto.
1: Nossa, meu Deus.
0: Foi um parto. E o aeroporto? Eu e o Ulisses.
1: Sentando na mala, pisando na mala.
0: Foi bom que não teve estresse nenhum, né?
1: Nenhum estresse.
0: Foi a primeira vez que eu achei que o Capri fosse agredir alguém.
1: Não teve. Meu Deus. Aliás, se os aeroportos americanos falassem.
0: Não, se os aviões falassem, o avião do Liz ia falar: acaba, pelo amor de Deus, acaba!
1: Tá bom, gente, ó, então fiquem conosco nesse fim de semana de muitas transmissões esportivas. Bem, na verdade, é uma só, não são muitas, não. É o futebol feminino amanhã. Mas vai ter muita informação. A gente amanhã, a partir da 1h, no domingo, desde cedinho, às 8h, com o Fôlego. Você vai ter aí muita coisa sobre esporte, sobre futebol, seleção brasileira e tudo que tá rolando. Lembrando, né, que o Corinthians voltou a trabalhar hoje, né? Hoje o Corinthians voltou a trabalhar. Depois de domingo, hoje o Corinthians voltou a trabalhar. É claro que a gente vai falar do trabalho corintiano no final de semana também. Tchau, Lele.
2: Valeu, Capri.
1: Tchau, João.
0: Bom fim de semana, gente.
1: Pra todos nós. Tchau, gente.
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0: 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As notícias do governo federal que movimentaram o país no dia de hoje.
1: Olá, boa noite.
2: Boa noite para você que nos acompanha em todo o país.
1: Sexta-feira, 25 de setembro de 2026.
2: Vamos aos destaques do dia.
1: Medida provisória vai proibir as bets no país.
2: A partir da publicação da medida, não será mais possível fazer apostas online.
1: Jogadores terão até 5 de outubro para retirar o dinheiro disponível nas plataformas. Luana Karen.
3: Plataformas e aplicativos de jogos vão sair do ar no dia 6 de outubro.
2: E o impacto das bets nos jovens.
1: Estudo divulgado pelo Ministério da Educação aponta que apostas online podem afetar 2 milhões de estudantes. Edinaldo Júnior.
4: Pesquisa estima que 986 mil potenciais ingressantes deixaram de se matricular em 2026 por causa dos gastos com as bets.
2: Mais experiência para quem quer ser professor.
1: Programa que prepara futuros docentes dentro das escolas agora é lei. Gabriela Noronha.
5: A bolsa é voltada para os estudantes de licenciatura que recebem um incentivo financeiro e a oportunidade de atuar na educação básica.
2: Hoje na apresentação da Voz do Brasil, eu, Mariana Jungmann e Luciano Seixas.
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2: O governo federal decidiu, por medida provisória, proibir as bets no Brasil.
1: Quem tem os detalhes ao vivo é a repórter Luana Karen. Boa noite, Luana.
3: Boa noite, Luciano, Mariana, e boa noite aos ouvintes da Voz do Brasil. O ministro da Fazenda, Dario Durigan, anunciou 3 medidas tomadas pelo governo. A primeira determina a proibição das apostas online no Brasil, as chamadas bets. Por meio de medida provisória, que passa a valer a partir da publicação no Diário Oficial da União, as bets estão definitivamente proibidas no país. A MP também prevê medidas para impedir que esse tipo de propaganda chegue às pessoas e trata da devolução de recursos dos apostadores. A segunda iniciativa anunciada pelo governo é um projeto de lei em regime de urgência que será enviado ao Congresso Nacional com tipos penais para quem explorar ou operar apostas online no país. A terceira ação é uma nova versão do programa Desenrola, de renegociação de dívidas, que vai oferecer novas oportunidades para resolver dívidas antigas dos brasileiros. Sobre o mercado de bets, o ministro da Fazenda, Dario Durigan, destacou que as medidas adotadas pelo governo nos últimos anos, como a derrubada de mais de 70 mil sites de apostas ilegais, a proibição de que beneficiários de programas sociais fizessem apostas e a autoexclusão de mais de 1,5 milhão de pessoas das plataformas não foram suficientes para combater o comprometimento de renda da população e ainda trouxe um problema de saúde pública para o país.
6: E hoje a gente chega à conclusão que, mesmo feito esse esforço, a renda das famílias segue comprometida. Só no mercado que até então estava legalizado, a gente tem mais de 60 bilhões de reais que foram para as empresas de apostas. 60 bilhões de reais que foram esterilizados do ponto de vista do uso das famílias, do uso na economia real. Mas mais que isso, nós estamos com um problema de saúde pública envolvendo as bets. Basta a gente ver os levantamentos, as pesquisas, casos de suicídio que a gente não pode admitir.
3: A partir da publicação da medida provisória que proíbe as bets, as empresas de apostas não poderão receber mais nenhum aporte dos apostadores. Os sites e aplicativos continuarão ativos apenas para que os apostadores resgatem o dinheiro já depositado na plataforma. Esses sites e aplicativos vão ficar online até as 23 horas e 59 minutos do dia 5 de outubro, para que o cidadão possa retirar o dinheiro que resta. No dia 6 de outubro, a zero hora, haverá determinação para lojas de aplicativos e para os conectores de rede para que haja bloqueio desses sites no país. As pessoas que não conseguirem resgatar o dinheiro até o dia 5 de outubro terão mais oportunidades, conforme destaca Dario Durigan.
6: Mesmo quem não conseguir até o dia 5 de outubro, a partir do dia 6 e 7, as empresas de apostas vão ter que individualizar o saldo remanescente, informar para os bancos onde elas já têm a conta, por onde passam as apostas, para que esses bancos, entre o dia 9 e o dia 14, façam o redirecionamento dos recursos para os apostadores, havendo qualquer dificuldade, a Caixa Econômica Federal vai estar à disposição para fazer essa intermediação final nesse processo.
3: O canal Fala BR está disponível para receber denúncias da população sobre o funcionamento de bets no país. O Fala BR pode ser acessado pelo site gov.br/falaBR. Mariana e Luciano.
2: Obrigada, Luana Karim, pelas informações ao vivo aqui na Voz do Brasil.
1: Ainda falando sobre as apostas online, cerca de 2 milhões de estudantes universitários da rede privada têm a renda comprometida por conta das bets.
2: É o que apontam dois estudos divulgados hoje pelo Ministério da Educação.
1: Os levantamentos indicam que os gastos com apostas online aparecem relacionados a decisões de ingresso e permanência no ensino superior privado.
4: O Ministério da Educação divulgou informações de dois levantamentos do setor privado relacionados ao impacto das apostas online, as chamadas bets, sobre o ingresso e a permanência de estudantes na graduação. De acordo com os estudos, cerca de 2 milhões de universitários da rede privada podem ter a trajetória acadêmica afetada pelo comprometimento da renda com as apostas online. A pesquisa da Associação Brasileira de Mantenedoras do Ensino Superior, em parceria com a Educa Insights, estima que 986 mil potenciais ingressantes deixaram de se matricular em 2026 por causa dos gastos com as bets. Entre os já matriculados, 14% relataram atraso nas mensalidades ou trancamento do curso pelo mesmo motivo. Os dois grupos juntos somam cerca de 2 milhões de estudantes potencialmente afetados, considerando que a rede privada possui mais de 8 milhões de matrículas. Outro levantamento do Instituto Semesp aponta que 19,1% das instituições privadas pesquisadas já observaram relação entre apostas online e inadimplência de estudantes. Segundo o MEC, o comprometimento da renda

0: pode afetar estudantes que dependem de políticas de acesso e financiamento, como o Programa Universidade para Todos, o ProUni, e o Fundo de Financiamento Estudantil, o FIES. Edinaldo Júnior para a Voz do Brasil.
1: Ser professor é algo que começa muito antes da sala de aula. Quem está se preparando também precisa aprender, na prática, dentro da escola.
2: É isso que o PIBID, o Programa Institucional de Bolsa de Iniciação à Docência, ajuda a fazer. O estudante de licenciatura recebe uma bolsa e acompanha o dia a dia de uma escola pública ainda durante a faculdade.
1: E agora o programa virou política de Estado.
3: Entrar em sala de aula e viver a realidade das escolas públicas antes mesmo de se formar na graduação. A Bolsa PIBID, do Programa Institucional de Bolsa de Iniciação à Docência, é voltada para os estudantes de licenciatura que recebem um incentivo financeiro e a oportunidade de atuar na educação básica. Durante o período da Bolsa, eles apoiam os professores titulares em suas atividades e participam de projetos na comunidade escolar. Andressa Salles, aluna de licenciatura em Biologia na Universidade de Brasília, foi bolsista do PIBID. Há poucos meses de se formar, no fim do ano, ela conta que a experiência mudou seu olhar sobre a educação.
4: Exatamente por essa questão da gente ver, né, de que a educação ela abre um leque para a gente na questão de pesquisa, na questão de extensão com a comunidade, de ver que muitas coisas que a gente tem na nossa sociedade, a gente consegue plantar uma sementinha ali, né, com os meninos dentro da educação básica.
3: Criado em 2007, o PIBID funcionava com base em portarias e decretos presidenciais e agora virou lei. A nova legislação consolida o programa, dando mais segurança jurídica e garantindo a previsão no orçamento público. O texto define os objetivos do PIBID e as 5 modalidades de bolsa. Além dos estudantes, há bolsas para os docentes das universidades e para os professores de escolas públicas que supervisionam os participantes. Denise Pires, presidente da Coordenação de Aperfeiçoamento de Pessoal de Nível Superior, CAPES, comentou a nova lei.
5: É o programa de iniciação à docência para fortalecer e qualificar a formação de professores de educação básica.
3: Juliana Corrêa da Silva, coordenadora institucional do PIBID na Universidade Federal do Rio de Janeiro, fala da importância do programa para a formação de novos professores.
6: É a partir desse programa que os professores em formação têm os seus primeiros contatos com a escola como lugar de formação profissional também. Então eles conhecem o ambiente em que eles vão atuar. Essa articulação entre universidade e escola é bastante positiva no fortalecimento e na melhoria mesmo desses cursos de formação de professores.
3: Segundo a nova lei, o PIBID deve abranger diferentes contextos da educação básica, com destaque para a educação do campo, indígena, quilombola e de jovens adultos. A quantidade de bolsas dependerá da disponibilidade orçamentária e de regulamentação da CAPES. Os projetos apresentados pelas universidades devem priorizar a formação prática dos futuros docentes. Reportagem Gabriela Noronha.
2: E está chegando a hora do Enem, e quem faz a prova em Libras, que é a língua brasileira de sinais, já tem uma ferramenta para se preparar.
1: É a plataforma Enem Libras.
7: A plataforma Enem Libras já está disponível para consulta para candidatos ao exame que dependam de conteúdos adaptados para estudo, prática e familiarização com o formato da videoprova. Além de edições anteriores de videoprovas do Enem, os interessados podem acessar cadernos de questões em língua portuguesa, gabaritos e a cartilha de redação em Libras. São edições de provas em vídeos desde 2017. A plataforma também apresenta uma interface semelhante à utilizada na aplicação oficial do exame, permitindo conhecer a organização do ambiente e a dinâmica de navegação da videoprova. As provas do Exame Nacional do Ensino Médio, Enem, serão aplicadas nos dias 8 e 15 de novembro em todo o país. No primeiro dia serão aplicadas as provas de linguagens, ciências humanas e redação. E no segundo dia, provas de matemática e ciências da natureza. O endereço da plataforma é o enemvideolibras.inep.gov.br. Dilson Santa Fé, para a Voz do Brasil.
2: Mais de 400 celulares foram apreendidos até agora pelas forças de segurança em estabelecimentos prisionais em todo o país.
1: A ação é resultado da nova fase da Operação Mute, que começou na última segunda-feira e busca desarticular a comunicação.

0: Ação de criminosos em presídios.
1: A operação é coordenada pelo Ministério da Justiça e Segurança Pública em parceria com as Secretarias de Administração Penitenciária, Polícias Penais e demais órgãos responsáveis pela gestão do sistema prisional nos estados.
0: E também em operação coordenada pelo Ministério da Justiça e Segurança Pública, mais de 41 mil pessoas foram presas desde julho em todo o país durante a Operação Mulher Segura.
1: A ação combate crimes de violência contra a mulher e também reforça o atendimento e a proteção às vítimas.
0: Coordenada pelo Ministério da Justiça e Segurança Pública, a operação reúne forças de segurança estaduais e federais e tem caráter permanente.
2: A Operação Mulher Segura já prendeu mais de 41.800 pessoas em todo o país. Deste total, mais de 35 mil foram em flagrante. Entre os crimes mais frequentes estão lesão corporal, ameaça e descumprimento de medidas protetivas. A ação é coordenada pelo Ministério da Justiça e Segurança Pública e reúne forças de segurança estaduais e federais. Em pouco mais de 100 dias, a operação atendeu mais de 161 mil vítimas e cerca de 100 mil medidas protetivas de urgência foram acompanhadas. A ação, que começou em 1º de junho, é permanente e prevê ainda atividades de prevenção e atendimento às vítimas. Thaís de Araújo, para a Voz do Brasil.
1: Reforçando, denúncias de violência contra a mulher podem ser feitas pelo Ligue 180.
0: Casos mais graves devem ser encaminhados imediatamente para atendimento emergencial de segurança pública pelo telefone 190.
1: Quer saber como está a segurança na sua região? O mapa de Segurança Pública 2026 reúne os principais dados sobre crimes em todo o país.
0: Essas informações ajudam estados e municípios a identificar os problemas de cada região e planejar ações para prevenir e combater os crimes.
3: O mapa da Segurança Pública Nacional, produzido pelo Ministério da Justiça e Segurança Pública, reúne 30 indicadores criminais informados pelos estados e o Distrito Federal. As estatísticas formadas a partir daí apoiam os gestores na formulação de políticas públicas, como explica o diretor de Gestão e Integração da Informação do Ministério da Justiça e Segurança Pública, Joaquim Carvalho.
4: Dá suporte para o gestor público fazer o acompanhamento, a evolução desses indicadores, e isso permite que tenhamos uma política pública mais efetiva.
3: A edição de 2026 inclui dois novos indicadores: tentativa de feminicídio e estupro de vulnerável. Para o diretor Joaquim Carvalho, a análise desses dados amplia o monitoramento da violência contra a mulher e contra as crianças e ajuda a prevenir esses crimes.
4: A gente passa a entender o fenômeno da criminalidade. Isso oferece subsídios mais qualificados para a formulação e o aperfeiçoamento dessas políticas públicas voltadas especialmente à prevenção e ao enfrentamento dessas violências.
3: O mapa da violência deste ano mostra, entre outros dados, mais de 25 mil mortes no trânsito no Brasil no ano passado, 85 mil pessoas desaparecidas e mais de 8.570 roubos de carga em todo o país. Reportagem Graziele Bezerra.
1: O mapa pode ser consultado em gov.br/mj.
0: O Ministério da Saúde pediu à Conitec avaliação para incorporar ao SUS as chamadas canetas emagrecedoras, usadas no tratamento da obesidade.
1: A Conitec é responsável por assessorar a inclusão, exclusão ou alteração de medicamentos, produtos, exames e procedimentos no Sistema Único de Saúde.
0: A proposta inclui medicamentos à base de semaglutida e liraglutida, que são princípios ativos usados nas canetas de GLP-1.
1: O documento aponta a redução em cerca de 70% dos preços desses medicamentos no Brasil em menos de um ano, e que o país possui a maior variedade desse produto no mundo, com 25 opções disponíveis atualmente.
0: A comissão tem 180 dias para analisar o pedido.
1: Agências da Previdência Social distribuídas por 20 estados em todas as regiões do país farão mais um mutirão de atendimentos esse fim de semana.
0: Os atendimentos vão ser focados na realização de perícias médicas e avaliações sociais, etapas que são obrigatórias para a concessão de benefícios.
1: Para ser atendido, o cidadão precisa agendar pelo site ou aplicativo Meu INSS ou por ligação para a Central 135.
0: A presidente do INSS, Ana Cristina Silveira, detalha a quantidade de vagas oferecidas neste sábado e domingo e fala sobre os mutirões.
5: só nesse final de semana nós temos 23 mil vagas no Brasil todo. E esses mutirões é para fazer atendimento de perícia médica e de avaliação social. É importante mencionar que os mutirões foi de fundamental importância para a gente ter controle do nosso atendimento. Esse ano a

0: já atendeu mais de 300 mil pessoas em mutirões.
1: Quando a gente viaja, tem muita coisa que pesa na escolha de um destino. O preço, a hospedagem, a segurança e até as opções de passeio.
2: E o Ministério do Turismo quer entender melhor esses hábitos de quem viaja pelo Brasil.
1: Para isso, uma pesquisa vai ouvir cerca de 22 mil visitantes em 50 municípios de todas as regiões do país.
3: O Ministério do Turismo e o Itaipu Parque Tech realizam a Pesquisa Nacional de Demanda Turística. Até 3 de outubro, pesquisadores vão ouvir cerca de 22 mil turistas de 50 municípios das 5 regiões do país. Segundo o ministro do Turismo, Gustavo Feliciano, o objetivo é conhecer melhor a realidade do setor em cada região.
4: Então a pesquisa ela vem exatamente para poder nos dar um panorama que nós estamos vivendo e para que a gente possa, né, recolhendo os dados mais apurados e fiéis do momento turístico que nós estamos fazendo, implementar políticas públicas consistentes.
3: As entrevistas são presenciais e feitas por pesquisadores identificados com crachá em pontos de circulação e concentração de visitantes. Podem participar brasileiros e estrangeiros com 18 anos ou mais, que não moram no município pesquisado e tenham realizado ou pretendam realizar pelo menos um pernoite no destino. O questionário aborda transporte, hospedagem, tempo de permanência, planejamento da viagem, motivos para escolher o destino, atividades realizadas, gastos e avaliação da experiência. Também são analisados aspectos como infraestrutura, segurança, acessibilidade, conectividade e preços, explica Yuri Benites, diretor de turismo do Itaipu Parque Tech.
5: Então, quando a gente fala da oferta e essa visão, né, de um turismo como um fenômeno que acaba movimentando pessoas e ocupando diversos serviços, quando, né, as pessoas nos auxiliam em responder por que elas estão indo, como elas estão indo, que frequência nos auxilia na construção de um plano municipal e, por consequência, no plano estadual e no plano nacional, que preveja melhores estruturas para que esse turismo continue acontecendo.
3: Os dados vão ajudar a identificar o perfil e as necessidades dos turistas e a orientar políticas públicas e investimentos. Os resultados, com informações por município, serão disponibilizados no Observatório Nacional de Turismo Sustentável, com previsão de lançamento até abril de 2027. Reportagem Pablo Mundim.
2: E hoje vamos falar de um destino turístico brasileiro conhecido pelas flores. É Olambra, no interior de São Paulo, que é responsável por 40% da produção nacional de flores e plantas ornamentais.
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1: Olambra, no interior de São Paulo, já é conhecida como a capital nacional das flores.
2: Agora, a cidade ganhou projeção internacional. Foi escolhida pelo Ministério do Turismo para disputar o selo Melhores Vilas Turísticas do Mundo, da ONU Turismo.
1: No destino, a tradição europeia dá o tom dos passeios. E com a chegada da primavera, tudo fica ainda mais colorido e cheio de atrações para quem gosta de flores, natureza e gastronomia.
7: Época do ano em que parece que o Brasil inteiro ganha novas cores. A primavera chegou e no interior de São Paulo existe uma cidade onde ela parece durar o ano inteiro. Olambra é conhecida como a capital nacional das flores e basta andar pelas ruas, visitar os campos ou olhar para um dos cartões postais da cidade, o Moinho dos Povos Unidos, para entender por quê. A pouco mais de 130 quilômetros da capital paulista, a cidade preserva marcas da imigração holandesa na arquitetura, na gastronomia e nas tradições culturais. Mas em Olambra, a história também floresceu na agricultura. A floricultura virou a principal atividade econômica do município. Olambra responde por 40% da produção brasileira de flores e plantas ornamentais e por 80% das exportações do setor. É uma paisagem que atrai turistas, movimenta negócios e transforma o campo em cenário de passeio. Segundo o guia Armando Carrasco Júnior, na primavera, quando os jardins e os campos ganham ainda mais destaque, a cidade recebe visitantes que buscam eternizar momentos importantes.
8: Então, a primavera tem uma demanda grande, tem em relação com a Expo Flora, né, que é a festa das flores, mas vem muita gente para fotografar, fazer ensaio fotográfico, casal, pré-wedding, gestante, debutante, mas o pessoal vem para passear mesmo, para curtir os restaurantes, culinária típica holandesa, que além da produção de flores, Olambra é uma cidade colonizada por holandeses, então a cultura é muito presente na cidade, né, gastronomia, arquitetura, então muito da cultura, a cultura holandesa é muito forte ainda aqui.
7: Flores para fotografar, sabores para experimentar e histórias para conhecer. E Olambra também está sendo reconhecida por esse conjunto. A cidade está entre os 7 destinos brasileiros indicados pelo Ministério do Turismo para disputar o selo Melhores Vilas Turísticas do Mundo da ONU Turismo. A seleção valoriza lugares que preservam patrimônio, natureza, sustentabilidade e formas de vida tradicionais. O resultado será anunciado em dezembro em Buenos Aires. E quando a floricultura cresce, não é só quem planta que ganha. A cadeia envolve quem produz, quem vende, quem trabalha com turismo, quem recebe os visitantes e quem transforma a matéria-prima em experiências. Em Olambra, essa relação fica visível por todos os lados, como explica a produtora de flores, Marisa Granchelli.
9: As casas também são diferenciadas, a fachada típica holandesa, sempre com muitas plantas. Eu acredito que o turista acaba sendo abraçado pelas flores, pela simplicidade delas. A cidade é muito charmosa, né? E as flores encantam. A flor, ela traz isso, né? Ela traz carinho, ela traz emoção.
7: Talvez seja justamente essa sensação que a cidade procura provocar. Não apenas olhar para as flores, mas estar dentro delas. Caminhar, fotografar, comer, conhecer a história e perceber como uma atividade agrícola ajudou a construir a identidade de um destino turístico. Com sonorização de Reinaldo dos Santos, reportagem Karine Melo.
2: Na próxima semana, a Voz do Brasil vai levar você para o Pantanal, mais especificamente para conhecer a Transpantaneira, em Poconé, no Mato Grosso.
1: Ao longo dos cerca de 140 quilômetros da estrada, as margens viram um verdadeiro observatório a céu aberto. Pelo caminho dá para avistar jacarés, capivaras, tuiuiús, sucuris, várias espécies de aves e até onça-pintada.
2: É um passeio que mistura aventura, contato com a natureza e principalmente a importância de preservar a vida selvagem no Pantanal.
1: E essas foram as notícias do Governo Federal.
2: Uma realização da Secretaria de Comunicação Social da Presidência da República.
1: Com produção da empresa Brasil de Comunicação.
2: Fique agora com as notícias do Poder Judiciário e do Congresso Nacional. Boa noite, um bom fim de semana.
1: A gente volta na segunda-feira. Boa noite, até lá.
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11: Processo que envolve pagamento de precatórios a usinas Sucro Alcooleiras é remetido ao plenário do STF.
12: TSE informa que e-título poderá ser baixado e acessado no dia da votação.
11: STJ mantém decisão que determinou a provedor desvincular nome de pessoa de resultados desabonadores em buscas na internet.
12: Boa noite, eu sou o Leandro Bezerra.
11: E eu sou Walter Lima.
12: O ministro Gilmar Mendes, do Supremo Tribunal Federal, remeteu ao plenário o processo que discute a unificação de entendimento sobre o pagamento de precatórios a usinas sucroalcooleiras.
11: A decisão de encaminhar o caso ao plenário já está valendo, mas será submetida a um referendo da segunda turma em sessão virtual, que começou nesta sexta-feira e termina no próximo dia 2 de outubro. Carolina Chaves.
13: Várias usinas cobram da União indenizações por prejuízos sofridos com a política de controle e fixação de preços do açúcar e do álcool nas décadas de 1980 e 1990. Agora o ministro propõe que o plenário defina se uma decisão do STF sobre esse tema, que tem repercussão geral, será aplicada a todos os casos em que a União foi condenada a indenizar usinas sucroalcooleiras. De acordo com um levantamento de riscos fiscais, a apresentado pela União. Em caso de derrota, os valores devidos podem ultrapassar 103 bilhões de reais, o que, segundo o ministro Gilmar Mendes, pode impactar a meta fiscal e despesas orçamentárias.
12: E título poderá ser baixado e acessado no dia da votação nas eleições 2026.
11: Tribunal Superior Eleitoral prepara a infraestrutura para garantir a estabilidade do aplicativo nos dois turnos. Estevam Furtado.
14: O anúncio foi feito pelo presidente do TSE, ministro Cássio Nunes Marques, na sessão plenária desta quinta-feira. A Justiça Eleitoral está reforçando a infraestrutura e concentrando esforços para garantir o funcionamento estável do aplicativo e-título durante os dias de votação. O app reúne serviços como consulta à zona e à sessão eleitoral, emissão de certidões, justificativa de ausência e pagamento de débitos eleitorais. Mesmo com a previsão de funcionamento durante os dias de eleição, a justificativa eleitoral recomenda que o eleitorado baixe o aplicativo e faça a ativação com antecedência. A medida ajuda a reduzir a concentração de acessos e permite conferir os dados antes da votação.
12: Provedor deve desvincular nome de pessoa de resultados desabonadores em buscas na internet.
11: O Superior Tribunal de Justiça manteve a decisão da Justiça no Espírito Santo. Fátima Uchoa.
15: A mulher ajuizou ação contra provedores de busca para não ter o nome vinculado a resultados sobre um episódio que alcançou grande repercussão na mídia. A Justiça Capixaba determinou o rompimento do vínculo entre o nome da mulher e os resultados de pesquisa indicados no processo sem excluir notícias e vídeos. Ao manter essa decisão, o STJ pontuou que, em casos excepcionais, é possível desvincular o nome da pessoa de resultados desabonadores quando a busca é feita exclusivamente pelo nome e não há interesse público em manter essa associação. A medida não se confunde com o chamado direito ao esquecimento, considerado pelo STF incompatível com a Constituição. A relatora foi a ministra Nancy Andrighi.
12: Trabalhadora grávida e condenada por apresentar atestados médicos falsos.
11: A decisão é da Justiça do Trabalho em Mato Grosso. Marla Lacerda.
16: A trabalhadora prestava serviços de limpeza em escolas municipais e apresentou 5 atestados para justificar faltas ao trabalho. Durante o processo, as unidades de saúde citadas nos documentos informaram que não emitiram os atestados. Com isso, o juiz manteve a demissão por justa causa e reconheceu a ocorrência de má-fé. Além de ter os pedidos negados, a trabalhadora deverá pagar à empresa uma multa de 9,9% do valor da causa por ter insistido que os documentos eram verdadeiros.
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12: A você uma boa noite.
11: Um bom fim de semana e até segunda-feira.
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1: Eu sou Humberto Pinheiro e estes são os destaques de hoje do Jornal do Senado, que começa agora. Frente parlamentar cobra agilidade no socorro a produtores rurais. Projeto que garante estabilidade para grávida em emprego temporário vai passar por nova votação. Senado analisa proposta que regulamenta a profissão de optometrista. Boa noite. A Frente Parlamentar da Agropecuária intensificou a cobrança ao governo federal por medidas que agilizem a liberação dos créditos para a renegociação de dívidas rurais. A bancada alerta que o socorro financeiro não está chegando aos produtores rurais na velocidade e na escalada necessárias para conter as consequências do endividamento no campo. Repórter Douglas Castilho.
2: Editada para socorrer agricultores atingidos por eventos climáticos adversos e pela consequente queda nos preços das safras, a medida provisória autorizou a renegociação de dívidas rurais com prazos de pagamento e taxas de juros mais vantajosos. Apesar dos incentivos, a frente apontou em carta aberta entraves burocráticos que retardam a concessão dos financiamentos pelas instituições financeiras, como a exigência de laudos agronômicos para comprovar as perdas de renda bruta. A MP ainda está em análise no Congresso e pode ser aperfeiçoada. Uma das possíveis modificações foi adiantada pela vice-presidente da frente no Senado, senadora Tereza Cristina, do PP de Mato Grosso do Sul, e se refere ao novo Fundo Garantidor de Crédito Rural para cobrir as operações de crédito.
3: Nós vamos precisar discutir um pouco mais, porque talvez precise de alguma medida legislativa para que ele seja criado, mas já está na medida provisória dizendo que ele será criado. Isso é muito importante, é um grande avanço para a agricultura brasileira.
2: Outra crítica dos parlamentares envolve a obrigação do pagamento de juros já durante os 2 anos de carência do principal da dívida.

0: dívida, o que compromete o fluxo de caixa do agricultor.
1: Produtores rurais podem ser beneficiados caso a Comissão de Assuntos Econômicos aprove a criação de um programa de armazenagem rural. O projeto de lei busca ampliar a capacidade de armazenar grãos e oleaginosas nas propriedades rurais do Norte, Nordeste e Centro-Oeste. A proposta prevê ainda uma linha de financiamento com recursos dos fundos constitucionais de financiamento dessas regiões para a construção de novos silos e armazéns. A finalidade da proposta é reduzir perdas na produção agrícola e melhorar a logística no campo. Com isso, podem ser beneficiados produtores rurais, pessoas físicas ou jurídicas, associações ou condomínios formais que cultivem até 1.500 hectares. Se aprovado, o programa terá vigência de 10 anos, prorrogável por mais 10. Um projeto que trata da estabilidade para grávidas em emprego temporário vai passar por mais uma votação na Comissão de Assuntos Sociais. Uma emenda incluiu as mães adotantes entre as beneficiadas pela proposta. Repórter Pedro Pincer.
2: A Comissão de Assuntos Sociais deve votar em turno suplementar um projeto que reforça a garantia de emprego para mulheres que engravidarem durante um contrato temporário. Pela proposta, a trabalhadora não poderá ser demitida desde a confirmação da gravidez até 5 meses depois do parto. A regra vale para contratos com prazo definido, de experiência, de aprendizagem, de safra e de trabalho temporário. Também vale para quem trabalha de forma intermitente. Hoje, esse direito é reconhecido com base em decisões do Supremo Tribunal Federal e do Tribunal Superior do Trabalho. A relatora, senadora Jussara Lima, do PSD do Piauí, também prevê a garantia de emprego para quem adotar uma criança e tiver a guarda provisória para a adoção.
3: A emenda não altera a finalidade do projeto. Ao contrário, fortalece sua execução prática e harmoniza a proposição com a Constituição, a CLT, a legislação previdenciária e a jurisprudência predominante. Esse projeto de lei vai ao encontro de políticas de proteção à maternidade.
2: A estabilidade provisória vale ainda que a confirmação da gestação ocorra no período do aviso prévio, seja ele trabalhado ou indenizado.
1: A profissão de optometrista pode ser regulamentada em breve. Um projeto do Senado traz regras para a formação mínima e o exercício da atividade. Repórter Lana Dias.
4: De acordo com o projeto, o profissional que deverá ser formado em bacharelado ou tecnologia em optometria será responsável pela realização de exames para avaliar a acuidade visual, refração e visão binocular e pela emissão de prescrição optométrica de lentes oftálmicas e de contato. Todos os procedimentos não poderão ser invasivos nem medicamentosos. Ao reconhecer sinais, sintomas ou resultados que indiquem suspeita de alguma condição, o optometrista deve encaminhar a pessoa ao serviço de saúde. O senador Dr. Irã, do Progressistas de Roraima, que é médico, ressaltou que mesmo que a atividade do optometrista seja regulamentada, é imprescindível o papel do oftalmologista.
5: Os pacientes, às vezes, quando vão fazer um exame com optometrista, eles terminam sendo atendidos de maneira incompleta. E muitas vezes eles saem lá com óculos prescrito, mas eles terminam por negligenciar o diagnóstico de uma doença que poderia ter sido feito de uma maneira muito precoce.
4: O projeto deixa claro que o optometrista não deve diagnosticar doenças, prescrever ou administrar medicamentos e fazer procedimentos cirúrgicos ou invasivos.
1: O senador Jaime Campos, do União de Mato Grosso, manifestou preocupação com a segurança nas áreas de fronteira. De acordo com ele, o Brasil possui cerca de 17 mil quilômetros de fronteiras terrestres e 11 estados convivem com o desafio de impedir a entrada de drogas e armas, além de combater o contrabando, o tráfico de pessoas e o crime organizado. Na avaliação do parlamentar, não é justo que os estados fronteiriços suportem sozinhos o custo de proteger uma área que interessa a todo o país. Diante desse cenário, Jaime Campos destacou a relevância da chamada PEC da Segurança Pública. A medida, que já foi aprovada na Câmara dos Deputados e está em análise na Comissão de Constituição e Justiça do Senado, propõe redefinir regras no setor, como uma maior integração dos órgãos. O texto também prevê a inclusão do Sistema Único de Segurança Pública na Constituição Federal, o endurecimento do regime penal e a destinação de mais recursos para a área.

0: Na opinião do senador, a proposta é importante e necessária. Ele argumentou que é preciso aliar recursos financeiros e tecnológicos para enfrentar o crime e diminuir o problema da insegurança.
1: A violência está entre as maiores preocupações das famílias brasileiras e o país precisa responder com mais integração entre as forças de segurança, com tecnologia e, sobretudo, com investimento.
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0: 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Com trabalhos técnicos de Eliseu Caires, o Jornal do Senado fica por aqui. Acompanhe agora as notícias do Tribunal de Contas da União e da Câmara dos Deputados. Boa noite e bom fim de semana.
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5: O Tribunal de Contas da União lançou um novo episódio do videocast Diálogos com TCU sobre os impactos das apostas esportivas online, conhecidas como bets. 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
7: Câmara incentiva a contratação de pessoas com deficiência acima das cotas.
8: Deputados avaliam criação de programa para estimular a produção de açaí.
7: Avança projeto de lei que garante a circulação de animais em condomínios.
8: Boa noite. Continuamos hoje com o projeto de gravação de edições do jornal Câmara dos Deputados em emissoras da rede Câmara de Rádio. Este programa está sendo produzido diretamente da cidade de Sete Lagoas, em Minas Gerais, com a participação da colega Marcela Pontes, da Rádio Câmara Sete Lagoas. Eu sou Márcio Aquilissardi, bem-vinda, Marcela.
7: Boa noite, obrigada, Márcio. É uma honra profissional participar da apresentação desta edição do jornal Câmara dos Deputados dentro da Voz do Brasil. Vamos agora às notícias da Câmara dos Deputados. A Comissão de Meio Ambiente da Câmara aprovou o projeto de lei que garante a circulação de animais em condomínios. A repórter Fabielle Pires traz mais informações sobre a proposta.
9: Para muita gente, os animais de estimação são parte da família e, mesmo assim, podem encontrar restrições ao circular por áreas comuns de condomínios. Agora, o cenário pode mudar para cães, gatos e outros animais domésticos. Um projeto de lei em análise na Câmara dos Deputados quer garantir o acesso dos bichinhos às áreas comuns, desde que estejam acompanhados pelo tutor. O texto muda o Código Civil e proíbe normas de condomínio que restringam a presença dos animais, inclusive em elevadores de serviço e escadas. O projeto foi apresentado pelo deputado Célio Sturde, do PSD do Ceará, e já foi aprovado pela Comissão de Meio Ambiente, após recomendação do relator, deputado Chico Alencar, do PSOL do Rio de Janeiro. Chico Alencar afirma que a proposta pode contribuir para garantir o bom convívio e diminuir conflitos.
10: Ele está na linha do reconhecimento crescente e relativamente recente dos direitos dos animais domésticos, animais de companhia, como se chama agora, de circular

0: Constituição e Justiça. Antes de virar lei, precisa ser aprovado pela Câmara e pelo Senado. Da Rádio Câmara de Brasília, Fabielle Pires.
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3: Economia.
4: O projeto de Cristiane Lopes, do Podemos de Rondônia, prevê benefícios fiscais a catadores de materiais recicláveis, cooperativas e associações. A proposta isenta de imposto de renda ganhos obtidos até o limite anual de receita do microempreendedor individual.
5: Cristiane Lopes também propõe isenção de impostos na compra de equipamentos utilizados na reciclagem e em operações de crédito contratadas por cooperativas e associações de catadores. Para a deputada, as medidas podem fortalecer a atividade.
4: Jorge Guetem, do Republicanos de Santa Catarina, é autor do projeto que cria o Programa Emergencial de Apoio Financeiro às Autoescolas. A proposta concede um auxílio mensal de R$ 1.000 por instrutor pelo período inicial de 6 meses.
5: Jorge Guetem afirma que o setor vive uma crise causada por recentes alterações nas regras do Conselho Nacional de Trânsito. E a ideia, segundo ele, é manter os empregos dos instrutores. O auxílio seria custeado com recursos do Fundo Nacional de Segurança e Educação de Trânsito.
4: Glauber Braga, do PSOL do Rio de Janeiro, apresentou o projeto para revogar o Programa Nacional de Desestatização, criado na década de 1990. Segundo o deputado, o objetivo é interromper novas privatizações e fortalecer o papel do Estado em áreas prioritárias, como energia e saneamento.
6: Esse projeto propõe exatamente isso, acabar com um programa de privatização e ampliar um programa de reestatização soberana. Esse é um movimento, inclusive, que tem acontecido no mundo. Por que isso acontece? Porque a falácia da privatização se repete. Eles dizem que vai aumentar a qualidade dos serviços. Isso não ocorre. Eles dizem que vão diminuir tarifas. É exatamente o contrário. Há uma ampliação exponencial do preço das tarifas. Nós precisamos é recuperar com controle social, com acompanhamento popular, daquilo que tem que ser realizado para o conjunto do povo e não em nome do lucro de uma minoria.
5: Na visão de Glauber Braga, a entrega de empresas públicas ao setor privado encarece serviços essenciais, o que afeta a renda dos trabalhadores. Para ele, a reestatização de setores estratégicos é fundamental para garantir a soberania nacional e reduzir o custo de vida.
3: Homenagem.
4: Alexandre Barbosa, do PSD de São Paulo, quer conceder o título de Capital Nacional das Águas Medicinais ao município de Ibirá. A homenagem reconhece a relevância histórica e o potencial terapêutico das fontes hidrominerais da cidade.
5: Paulo Alexandre Barbosa enfatiza que a composição das águas locais inclui pH alcalino elevado e a presença de vanádio, substância associada a propriedades medicinais. Ele diz que a medida vai impulsionar o turismo de saúde na região e incentivar a proteção dos recursos hídricos locais.
3: Saúde.
4: Bruno Farias, do Republicanos de Minas Gerais, é autor de projeto que garante a oferta pelo SUS de próteses para pacientes que sofreram perdas em partes do corpo. A medida atende pessoas impactadas pelo câncer, doenças congênitas, síndromes genéticas ou acidentes.
5: De acordo com Bruno Farias, a iniciativa busca assegurar uma reabilitação completa na rede pública. O deputado reforça que o objetivo é devolver aos pacientes a capacidade funcional, a autoestima, a autonomia e a qualidade de vida.
4: Dr. Vitor Linhares, do PSB do Espírito Santo, propõe a criação da Política Nacional de Desenvolvimento Infantil, Intervenção Precoce e Inclusão Integrada. O deputado explica que o objetivo é identificar de forma rápida atrasos no desenvolvimento de crianças, como autismo e TDAH.
5: A iniciativa prevê que o acompanhamento seja feito prioritariamente nas creches e escolas onde a criança já estuda, com apoio de equipes multiprofissionais. Segundo o Dr. Vitor Linhares, é uma maneira eficiente de facilitar o acesso das famílias aos cuidados necessários, sem transformar as escolas em clínicas médicas.
3: Ciência e tecnologia.
4: Projeto de Aécio Neves, do PSDB de Minas Gerais, proíbe a publicidade de casas de apostas online na TV, rádio e redes

0: sociais. A proposta também veda o pagamento de apostas via cartão de crédito, boleto, dinheiro ou criptomoedas.
1: Nas palavras de Aécio Neves, a proliferação das apostas online virou um grave problema de saúde pública e de endividamento familiar no país. Para o congressista, a medida é um avanço no combate à dependência de jogos e na proteção da renda familiar.
2: Agricultura.
0: A Comissão de Finanças e Tributação da Câmara avalia a criação de um programa de incentivo à produção de açaí. O repórter é Luiz Cláudio Canuto.
3: A Comissão de Finanças e Tributação da Câmara analisa a criação de um programa de incentivo ao açaí. O texto, que também estabelece proteção a comunidades tradicionais, já foi aprovado pela Comissão da Amazônia e dos Povos Originários e Tradicionais. O Programa Nacional de Incentivo ao Cultivo e Exportação do Açaí e Produtos Amazônicos foi aprovado com as modificações sugeridas pela relatora na Comissão da Amazônia, deputada Meire Serafim, do União do Acre. O texto dá prioridade a pequenos produtores, extrativistas, povos indígenas e comunidades tradicionais. Meire Serafim destaca que dados do IBGE apontam que a produção extrativa de açaí alcançou, em 2023, 238,9 mil toneladas, com valor de R$ 853 milhões. O Pará é responsável por 70% da produção nacional e 150 mil trabalhadores estão na cadeia produtiva. O deputado Ayrton Faleiro, do PT do Pará, participou dos debates sobre o tema na Comissão da Amazônia. Para ele, o mérito da proposta é envolver não apenas a capacidade de gestão e cooperativismo da produção de açaí, mas a assistência técnica e extensão rural para a atividade. Além disso, estabelece crédito diferenciado para a cadeia produtiva do açaí.
4: Estabelece também a criação de um selo de qualidade para oferecer mais segurança aos mercados consumidores e traz também uma coisa muito importante, que é o incentivo tributário, ou seja, uma redução dos impostos que hoje estão muito elevados. Recebe-se o mesmo tratamento para quem está desenvolvendo uma atividade agroecológica de sustentabilidade, uma comunidade extrativista, ou então uma terra indígena, um território quilombola, com qualquer outro produto. Então aí nós temos um recorte, que é essa isenção tributária para quem desenvolver essa atividade.
3: O projeto que incentiva a produção do açaí precisa passar pelas comissões de Finanças e Tributação e de Constituição e Justiça. Para virar lei, o texto deve ser aprovado pela Câmara e pelo Senado. Da Rádio Câmara de Brasília, Luiz Cláudio Canuto.
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2: Direitos Humanos.
1: Zé Neto, do PT da Bahia, é autor de dois projetos voltados a mães de múltiplos. O deputado conta que as propostas prevêm prioridade em programas habitacionais, de crédito e sociais, além de isenção do imposto sobre produtos industrializados para a compra de veículos.
0: Zé Neto afirma que as propostas buscam oferecer condições mais adequadas a famílias com gêmeos ou mais filhos. O deputado avalia que essas famílias enfrentam mais dificuldades para arcar com despesas como moradia, transporte, educação e alimentação.
6: Mulheres que têm de gêmeos em diante, é complicado para ter um carro, para pagar a escola, para cuidar dos filhos, para alimentar, enfim. E com isso a gente quer financiamento, facilitação no Minha Casa Minha Vida, facilitação dos programas sociais, facilitação dos programas de habitacionais, facilitação de crédito e também no caso do IPI. Você imagina, uma família que tem múltiplos não tem como ter um carro que tenha só 5 lugares. E esses dois projetos visam exatamente isso, atender as mães de múltiplos.
1: Andréia Siqueira, do PSB do Pará, recomenda a aprovação de proposta que permite a candidatos com deficiência indicar as condições específicas necessárias para a realização de provas em concursos públicos. Relatora da matéria, ela avalia que a medida amplia a acessibilidade nos processos

0: Letivos.
1: Andréa Siqueira afirma que os concursos devem avaliar os conhecimentos e as habilidades exigidos para o cargo, sem impor barreiras a qualquer deficiência. O parecer da deputada foi aprovado pela Comissão de Defesa dos Direitos das Pessoas com Deficiência e a proposta segue em análise na Comissão de Constituição e Justiça.
2: Segurança Pública.
0: Luiz Lima, do Novo do Rio de Janeiro, é autor de um projeto que cria um programa nacional de apoio às famílias de profissionais de segurança pública vitimados em serviço. A proposta prevê medidas como agilidade no pagamento de pensões, apoio psicológico e benefícios para filhos órfãos.
3: Se a gente não amparar essas famílias, se a gente não der agilidade às suas pensões, apoio psicológico, preferência em transferência desses filhos que ficaram órfãos para escolas, a gente vai deixar desamparada essas famílias. Hoje a gente tem uma barreira muito grande no Rio de Janeiro, por exemplo, de ter novos policiais em razão da guerra que a gente enfrenta. Se o Estado brasileiro não puder garantir o mínimo de conforto, de amparo, de gratidão a essas famílias, eu não sei o que a gente pode fazer para retribuir todo esse esforço desses profissionais e desses brasileiros que nos defendem dia a dia.
1: Luiz Lima enfatiza que o projeto tem apoio de diferentes partidos. De acordo com o parlamentar, a iniciativa é uma forma de indenizar as famílias que sofrem as consequências da atuação de profissionais que fazem a segurança pública da sociedade.
0: Lula da Fonte, do PP de Pernambuco, propõe alterar o Estatuto da Criança e do Adolescente para prever a internação socioeducativa em casos de violências contra animais. A medida passa a ser obrigatória quando o ato for cometido com extrema crueldade ou grave ameaça.
1: O projeto amplia para até 8 anos o tempo limite de internação e estabelece a responsabilização civil dos pais pelos danos causados. Segundo Lula da Fonte, a proposta combate a impunidade ao unir punição rigorosa, apoio psicológico e programas de reeducação ética para os jovens.
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2: Trabalho.
0: A Câmara aprovou um incentivo para a contratação de pessoas com deficiência, além das cotas obrigatórias em empresas. A repórter Paula Bittar acompanhou a votação.
5: A Comissão de Constituição e Justiça da Câmara aprovou uma proposta que prevê a criação de estímulos fiscais ou de crédito para empresas que contratarem mais pessoas com deficiência do que o mínimo exigido pela legislação. Segundo o relator na CCJ, deputado Diego Garcia, do União do Paraná, a proposta respeita os princípios da Constituição e contribui para os objetivos da República Federativa do Brasil, como a construção de uma sociedade livre, justa e solidária e a promoção do bem de todos, sem discriminação. Diego Garcia considerou que, ao criar um estímulo positivo para a contratação de pessoas com deficiência acima das cotas legais, o projeto materializa o princípio da dignidade da pessoa humana e os valores sociais do trabalho, reconhecendo o emprego como ferramenta essencial para a autonomia, a cidadania e a plena integração social. A legislação brasileira determina que empresas com 100 ou mais funcionários reservem entre 2% e 5% das vagas para trabalhadores com deficiência. O projeto, que prevê a criação de estímulos fiscais ou de crédito para empresas que contratarem mais pessoas com deficiência do que o mínimo exigido pela legislação, segue agora para o Senado Federal. Da Rádio Câmara, de Brasília, Paula Bittar.
1: Enfermeira Rejane, do PCdoB do do Rio de Janeiro defende a aprovação de projeto que cria uma política nacional de valorização da preceptoria e da supervisão de estágio na enfermagem. A proposta prevê tempo específico na jornada para orientação de estudantes.

0: com adequação da carga de trabalho dos profissionais.
1: Enfermeira Regiane também quer impedir que estudantes ou residentes sejam usados para completar escalas de atendimento. O projeto estabelece que, para evitar sobrecarga de trabalho, a atividade de preceptoria deve ser considerada no planejamento das equipes de enfermagem.
0: A lei do Descongela, de professora Luciene Cavalcante, do PSOL de São Paulo, restitui aos servidores públicos federais, estaduais e municipais a contagem de 583 dias de tempo de serviço que haviam sido congelados devido à pandemia. Ela informa que mais de 10 milhões de trabalhadores são beneficiados pela medida.
2: A lei garante tanto a devolução automática dos 583 dias, quase 2 anos da vida funcional dos servidores públicos do Brasil inteiro, pelo artigo 3º. Não precisa de uma lei no âmbito municipal ou estadual para que esse direito seja alcançado por cada servidor. E também garante o recálculo de todo o salário dos servidores públicos, retroativamente.
1: Luciene Cavalcante acrescenta que prefeituras e estados já começaram a aplicar a norma. A parlamentar considera que a nova lei restaura direitos funcionais suspensos durante a pandemia. Termina agora essa edição especial do Jornal Câmara dos Deputados, produzida e apresentada pela Rádio Câmara de Brasília, em parceria com a Rádio Câmara de Sete Lagoas, integrante da Rede Câmara de Rádio.
0: Eu agradeço a Marcela e a toda a equipe da Câmara de Vereadores de Sete Lagoas pelo excelente trabalho conjunto.
1: Obrigada, Câmara dos Deputados, por essa oportunidade. Este programa teve trabalhos técnicos de Marinho Magalhães e apresentação de Márcio Aquiles Sard e Marcela Pontes. Boa noite.
0: Muito boa noite. O Jornal Câmara dos Deputados volta na segunda-feira. Bom final de semana.
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2: Olá, começa agora na Band News TV e na Rede Bandeirantes de Rádio, edição da noite. Estamos no ar com informação, análise e opinião. Boa noite para você, boa noite, Felipe.
3: Boa noite, Fusca, tudo bem?
2: Tô ótimo.
3: Entre os assuntos de hoje, o governo federal anuncia a proibição das bets no Brasil. Apostadores podem sacar o dinheiro depositado nas plataformas até o dia 5 de outubro. E a medida gera polêmica, vamos falar sobre isso.
2: Promessa de campanha, Lula diz que vai enviar ao Congresso em regime de urgência o Desenrola 3.0. O governo vai recomprar e refinanciar a dívida dos apostadores.
3: Conselho do Ministério Público Federal decide que Paulo Gonet, procurador-geral da República, não será afastado dos casos envolvendo o Banco Master, apesar do esquinho e dos charutos.
2: Os candidatos intensificam as campanhas em São Paulo atrás de apoio e voto.
3: Para analisar esses assuntos, participam conosco nesta sexta-feira Alexandre Bolo, advogado especialista em direito eleitoral, e Carlos Lima, presidente executivo do Instituto Brasileiro de Jogo, responsável pelos campos.
2: Bom, vamos começar chamando então a nossa reportagem, né? Porque o presidente Lula assinou hoje a medida provisória que acaba com as bets no país.
3: O repórter Igor Calhan acompanhou tudo e traz mais informações.
4: Boa noite para você e para todo mundo. A chamada MP das bets proíbe então a atuação dessas empresas aqui do Brasil. E estamos falando de apostas esportivas, mas também de cassinos online. Sabe esses jogos do tipo Tigrinho? O anúncio foi feito pelo ministro da Fazenda, Dario Durigan, diz que as bets são um problema de saúde pública e que elas são responsáveis pelo endividamento de muitas famílias brasileiras. Essa medida provisória, inclusive, ela tem efeito imediato, ou seja, já foi assinada pelo presidente Lula, então já está valendo. Nesse momento não é mais possível fazer nenhum depósito em casas de jogos, apostas online aqui no Brasil. Agora, muita atenção com esse cronograma que vai aparecer na sua tela, porque ele é importante. Os apostadores devem resgatar os saldos disponíveis até o dia 5 de outubro. A partir do dia 6, todos os sites e aplicativos devem sair do ar. Entre os dias 7 e 8, os bancos serão informados dos saldos de cada CPF. De 9 a 14 de outubro, acontece então a devolução integral dos saldos por meio dos bancos. E a partir do dia 14, aí em caso de impedimento dos outros bancos, a Caixa vai intermediar a devolução desses valores aos apostadores. Agora, importante, essa medida provisória ela é válida por 60 dias. Ela ainda precisa ser aprovada na Câmara e também no Senado. Só que a gente lembra que o Congresso está de recesso por causa das eleições, então essa MP pode levar aí ser estendida por até 120 dias. O governo também anunciou hoje o Desenrola 3.0, um novo programa voltado a dívidas antigas das famílias em atraso de 2 a 4 anos e meio. Eu volto com vocês.
3: Igor Calhan com as informações, então, desse anúncio feito pelo governo federal, que já começou a repercutir. Em um comunicado divulgado, a Betano disse que acompanha a situação com preocupação e que irá tomar decisões no momento apropriado. A Casa de Apostas patrocina Flamengo, o Paulistão, torneios da CBF, como o Campeonato Brasileiro e a Copa do Brasil.
2: A Associação Nacional de Jogos e Loterias diz que deve buscar a justiça para tentar suspender o efeito da medida anunciada pelo governo. Vamos ouvir.
5: É preciso entender as consequências disso, mas a gente deve dizer que é bastante natural um caminho que nós busquemos o judiciário para que pelo menos suspenda o efeito imediato dessa medida provisória até uma decisão definitiva.
3: As bets são as principais patrocinadoras do futebol brasileiro. 14 dos 20 times da Série A do Brasileirão têm as casas de aposta como patrocinadoras principais.
2: 3 clubes estão sem patrocínio e só 3 contam com patrocínio de empresas de outros setores. As bets injetam pouco mais de R$1 bilhão por ano nos clubes.
3: O Flamengo é o que ganha mais dinheiro com a patrocinadora, quase 270 milhões de reais por ano, 12%.

0: do faturamento total do clube.
1: O São Paulo aparece em segundo com 113 milhões e 10% do orçamento. E o Corinthians completa o pódio com 103 milhões de reais e também 10% da receita.
0: Agora, se levar em conta só o que os times arrecadam com patrocínio e marketing, e a dependência das bets é maior, de cada R$ 3,00 que entram, um vem das casas de apostas, 34% do total.
1: Bom, antes do anúncio da medida provisória que dá fim às bets, Lula fez um ato de campanha no Recife, mas isso a gente vai ver daqui a pouquinho no dia dos candidatos. A gente vai conversar agora com o Carlos Lima, que é presidente executivo do Instituto Brasileiro de Jogo Responsável. Ele já está aqui conosco online. Seja muito bem-vindo. Boa noite. Gostaria de uma avaliação sua sobre essa medida provisória anunciada e assinada hoje pelo presidente Lula.
2: Boa noite, Verusca. Boa noite, Felipe. Obrigado pelo convite, pela oportunidade de estar participando. Bom, o setor recebeu a medida provisória com muita preocupação. A gente já trabalhava com a possibilidade de ter um texto de medida provisória acabando com o setor de apostas no Brasil, mas a gente também acreditava na possibilidade desse texto não vir a ser publicado. E a nossa preocupação é porque o governo federal, ele adota uma medida achando que proibindo o jogo, as apostas no Brasil, ele estaria protegendo a população brasileira. Mas, na verdade, ele não está. Então, na nossa visão, na verdade, proibir o setor é exatamente desproteger a sociedade brasileira e expor a sociedade brasileira a todos os malefícios que existem hoje relacionados ao jogo ilegal, ao jogo clandestino no Brasil.
0: A situação nesse momento de número de pessoas que estão empregadas em empresas ligadas a bet, o que vai acontecer com essas pessoas, qual o prazo que vocês trabalham, porque a medida veio de forma repentina, pega o mercado, em algum tempo estava se debatendo o assunto, mas pega o mercado de surpresa a forma como foi colocado. Qual o tamanho desse mercado hoje de pessoas contratadas por ele? Depois a gente avança sobre apostas, esse outro mundo todo delas, mas quantas pessoas hoje trabalham no setor?
2: Hoje são mais de 15 mil empregos diretos gerados pelo setor. A gente está falando apenas daquelas pessoas empregadas hoje nas casas de aposta. A gente não está considerando os empregos diretos e todo esse ecossistema que gira hoje em torno do setor de apostas, né? O próprio futebol, que recebe patrocínio, outras atividades esportivas que recebem recursos do setor da casa de apostas, que agora passam a ficar sem opção de renda. Então, é um impacto não pensado, porque na verdade é de uma hora para outra a medida que foi tomada pelo governo, e o grande questionamento é exatamente de muitos, ou de totalidade dos trabalhadores do setor da casa de aposta, se estarão empregados amanhã ou não. Então, assim, não houve nenhum pensamento do governo federal em relação ao que fazer com os trabalhadores hoje que trabalham nas casas de apostas.
1: A gente ouviu agora há pouco a Betano dizendo que vai entrar na justiça. O que cabe nesse caso e por quê? O que pedir? O que os senhores, né, o que a Associação Nacional pretende pedir e onde se encaixa esse pedido na lei?
2: Verusca, eu acho que a gente precisa lembrar que a atividade de apostas no Brasil, ela foi uma concessão do Estado. Então, as empresas, para conseguirem essa concessão, eles fizeram um depósito de 30 milhões de reais para obterem essa concessão do Estado, essa outorga do Estado para poder operar as apostas de cota fixa no Brasil. Além disso, algumas empresas optaram por ter mais marcas, então, para ter mais marcas, as empresas fizeram depósitos adicionais de 5 milhões de reais. E cada outorga dessa tem um prazo de validade de 5 anos. E agora a gente está o quê? Com 22 meses da regulação efetiva das apostas no Brasil. Então, esse é um cenário de insegurança jurídica muito grande para qualquer investidor que pense em investir no Brasil. Então, assim, as empresas, para elas se instalarem aqui no Brasil, houve investimento em tecnologia, houve investimento em contratação de pessoas. As empresas, elas se instalaram fisicamente no Brasil. Então, o setor de apostas no Brasil, hoje, é um setor como nenhum outro da economia, assim como todos os outros setores da economia brasileira. Então, você tem investimento em publicidade, você tem contratos de patrocínio, você tem contratos de investimento já feitos, e de uma hora para outra, o governo federal rasgou Isso tudo e deixou completamente as empresas expostas. Então, nesse sentido, não há nenhum outro caminho diferente que as empresas possam seguir, a não ser a judicialização.
0: Só confirma para mim, são mais de 2 bilhões que foram arrecadados pelo governo em outorgas, né? A soma das outorgas dá mais de 2 bilhões. E tem uma
2: Bilhões,
0: situação.
2: só em outorgas.
0: Isso, né? Só em outorgas mais de 2 bi. Tá. E a outra situação que eu gostaria de saber, agora, assim, em impostos, quanto já foram gerados? Quanto o governo. Porque essa é a situação. É bom a gente lembrar lá atrás. Olha, estamos ali com Murilo Hidalgo no.
1: Mas
0: Eu acho que entrou um erro. Volta o Carlos
1: vou
0: Lima,
1: pedir para o
0: por favor.
1: doutor Carlos Lima
0: Volta
1: ficar.
0: Carlos Lima, por favor, para a gente seguir ali com a. Bom,
1: Bom, temos ele
0: perdemos o
1: já.
0: contato.
1: Já temos, né?
2: Desculpa.
0: Tá bem,
2: Perdão.
0: tá aqui.
1: Não foi um erro seu,
0: Não
1: doutor
0: foi?
1: Carlos. Foi um erro nosso. A gente é que pede desculpa.
0: Tá, vamos lá.
2: Sem problema.
0: Mais de 2 bi em outorgas. Quanto foi arrecadado hoje em impostos? E qual o número de empresas estrangeiras e qual o número de empresas brasileiras hoje?
2: Não dá, eu não consigo fazer uma separação, porque na verdade são todas empresas brasileiras.
0: Certo.
2: As empresas se instalaram no Brasil. Você
0: Perfeito.
2: tem e para se instalar no Brasil, a legislação exige que você tenha um sócio brasileiro.
0: Perfeito.
2: Então, são empresas brasileiras com sócios brasileiros. Agora, algumas delas têm, claro, investimentos estrangeiros.
0: Claro.
2: E muitas delas, inclusive, com ação negociada em bolsa. Você está falando com empresas que são empresas de capital aberto, com empresas negociadas na Bolsa de Nova York, com ações negociadas na Bolsa de Nova York, empresas, inclusive, negociadas na Bolsa do Reino Unido. Então, não são empresas efetivamente estruturadas. Quando a gente fala do ponto de vista de arrecadação, a arrecadação com o setor de apostas hoje é superior a 9 bilhões de reais. E parte dessa arrecadação do setor, ela é direcionada para a segurança pública, ela é direcionada para a saúde, ela é direcionada para o turismo, ela é direcionada para a assistência social. Então, quando a gente olha a regra de um setor regulado hoje, o setor de apostas é o único setor regulado no Brasil que parte da sua arrecadação vai diretamente para contribuições sociais. Não há nenhum outro setor no Brasil que tenha essa característica. E além disso, o governo federal precisa, não acho, não sei se o governo federal fez a conta, de quanto o governo federal perde de arrecadação de 2027 a 2030. Então, é uma conta hoje de mais de 70 bilhões de reais. Então, se não revertir desse processo do fim do setor de apostas no Brasil, o próximo presidente da República, seja ele quem for, vai administrar um déficit de mais de 70 bilhões de reais que estava previsto de arrecadação do setor de apostas em 2027 ou 2030.
1: A Associação Nacional de Jogos e Loterias divulgou uma nota dizendo que não resolve o problema da ludopatia, que é o vício em jogo, e também das apostas, porque essas pessoas que apostam são 30 milhões de apostadores que vão para o mercado ilegal.
2: Oi.
1: O senhor me ouve?
2: Ah, desculpa. Sim, então, o número ainda é um número mais impactante, porque se a gente considera hoje o volume de recursos que existe hoje no mercado legal e no mercado ilegal, o Brasil está empurrando 100 bilhões de reais para a clandestinidade, que é somando hoje o valor do mercado legalizado mais o mercado clandestino. Então, a decisão do governo Lula hoje também empurrou 100 bilhões de reais para o mercado ilegal. E além dessa perda de arrecadação, e sem falar, claro, na exposição do consumidor a tudo que acontece hoje de golpe digital do mercado clandestino de apostas.
0: Bom, nesse momento, a gente tem alguns jogos, por exemplo, campeonato inglês, campeonato francês, outros jogos de outros países, né? O Brasileirão, nesse momento, Série A, está parado em função da data FIFA. Mas nesse momento, nenhuma aposta pode ser realizada nos sites legalizados no Brasil. Mas os clandestinos seguem funcionando.
2: Completamente. Então, assim, essa regra agora é uma regra que vale para as casas legalizadas. Agora, as milhares de casas clandestinas, não acredito que o governo federal vá conseguir derrubá-las do dia para a noite. E o que também nos chama atenção é que algumas das medidas que foram apresentadas hoje pelo governo federal no sentido de combater o mercado ilegal de apostas são medidas que já deveriam ter sido implementadas desde o começo da regulação. Então, as casas de apostas, inclusive,

0: elas pagam uma taxa de fiscalização, um montante hoje de mais de 95 milhões de reais. E aí fica a pergunta: por que que esse recurso não foi investido exatamente para se coibir a prática do mercado ilegal de apostas hoje?
1: Perfeito. Só uma situação dessa ludopatia, né? Essas pessoas hoje, vocês têm ali um aviso, como é de cigarros, como é de outros, das bebidas alcoólicas, vocês também são obrigados a colocar aqueles avisos. Vocês têm algum contato com essas pessoas? Porque alguns dos sites, e a gente acompanhou isso, diz o seguinte: olha, entrem em contato, né, com a saúde pública, entrem em contato com os próprios sites. As pessoas efetivamente procuraram, há esse serviço à disposição? Como é que funcionou isso?
0: Isso faz parte do regramento da legislação brasileira. Então, na verdade, numa casa legalizada hoje, você determina o valor que você quer apostar. Então, você determina, inclusive, se você quer apostar mais daquele valor, se você quer colocar uma trava. Além disso, qualquer mudança do padrão do apostador, a casa de aposta, ela entra em contato com aquele apostador para verificar se está alguma coisa fora do padrão, aconselha aquele apostador a buscar os sistemas de tratamento do SUS e vários outros. E além disso, há um controle de tempo de conexão de tela. Então, sempre com que um apostador ele está muito tempo conectado naquela tela, existem formas da casa de aposta interagir com ele para que ou ele faça um login novamente. Então, você derruba o login daquele apostador, ele faz um login novamente. Ou você entra em contato com aquele apostador também. Então, a legislação brasileira, ela traz isso como uma obrigação das casas de apostas legalizadas. Definição de tempo de conexão e definição de limite de aposta.
1: Perfeito. Bom, a gente quer agradecer ao senhor, antes que a gente perca esse contato, né?
2: Bom,
1: A gente
2: caiu, a
1: perdeu,
2: gente conversou então com o Carlos Lima, que é presidente executivo do Instituto Brasileiro de Jogo Responsável.
1: Agora, se for judicializada essa situação, imagina a conta bilionária que vai ser paga por quem? Por
2: Nós, né?
1: nós. Por nós, né? Nós que não apostamos, pelos apostadores também, porque a conta vai vir para o nosso imposto. E aí vai ser toda uma discussão, né, do que vai acontecer, né? Bom, só para agradecer, obrigado, Carlos Lima, pelas informações. Até a próxima.
0: Obrigado. Eu posso
1: Por
0: 10
1: favor,
0: segundos?
1: por favor.
0: Eu acho que tem um tema muito importante que a gente precisa dizer, é que as casas de apostas no Brasil têm sido culpadas pelo endividamento da população brasileira. No entanto, um dado da LCA Consultoria indica que o gasto líquido da população brasileira com apostas é inferior a 0,46%. 0,46%. É menos do que o Brasil gasta com streaming. E aí, eu acho que fica uma pergunta. Se as casas de apostas são responsáveis pelo endividamento da população brasileira e se o governo está agora proibindo a atividade das casas de aposta, então é de se esperar, pela lógica que levou à proibição das casas de apostas, que a população brasileira sairá do endividamento. Eu não acredito, porque na verdade o problema de endividamento é um problema sistêmico do Brasil, não é provocado pelas casas de apostas, e mais uma vez, 0,46% do gasto da população é com apostas.
1: Bom, aí está um número, né, que a gente vai continuar acompanhando ele, porque realmente é um número bem interessante em relação a tudo que tem se dito em função do endividamento da população brasileira. Obrigado ao senhor, uma excelente noite.
2: Obrigada.
0: Muito obrigado. Tchau, tchau.
2: Bom, a gente vai de eleições agora e a gente chama o dia dos candidatos, porque antes do anúncio da medida provisória que dá fim às bets, Lula fez um ato de campanha no Recife.
3: O candidato à reeleição pelo PT reuniu apoiadores, candidatos e lideranças locais numa caminhada pelo bairro do Recife Antigo até chegar ao Marco Zero. No ato, Lula citou programas sociais criados em seus três governos e reforçou propostas da atual campanha, entre elas, o fim das apostas esportivas.
4: O time de futebol não tem direito de querer sobreviver às custas da dívida do povo pobre que torce pro time.
3: Lula direcionou ainda ataques a Flávio Bolsonaro. O petista associou o candidato do PL aos atuais escândalos de corrupção.
4: Eles criaram uma quadrilha da Previdência Social que roubou 3 bilhões e meio dos aposentados.

0: nós descobrimos a quadrilha, prendemos a quadrilha, recuperamos 6 bilhões e já pagamos 3 bilhões e meio aos aposentados, e a quadrilha criada pelos Bolsonaro está presa. E que governo aconteceu a maior corrupção financeira deste país? Com um cidadão chamado Vocaro, que eles transformaram em banqueiro, e aí eu transformei no prisioneiro.
1: Na acirrada disputa eleitoral pelo governo de Pernambuco, a vinda de Lula ao Recife demonstra o apoio do PT a João Campos. Já a atual governadora e candidata à reeleição, Raquel Lira, costuma destacar na campanha que mantém uma relação institucional com o presidente, agradecendo publicamente as parcerias com o governo federal.
2: Pesquisas de intenção de voto mostram Raquel, do PSD, e João, do PSB, tecnicamente empatados na disputa pelo governo do estado, com ligeira vantagem para a candidata à reeleição.
3: Flávio Bolsonaro fez campanha no Rio de Janeiro. Ele disse que, se eleito, vai proibir as apostas em cassinos online e chamou de eleitoreiras as medidas anunciadas hoje por Lula.
4: O candidato do PL participou da formatura de novos soldados da Polícia Militar do Rio de Janeiro. Flávio Bolsonaro voltou a prometer ações de combate a facções criminosas.
5: Vamos recuperar cada metro, cada rua, cada bairro, cada cidade, cada território para devolver a soberania aos brasileiros, e eles são peça fundamental nisso. Nossos policiais, militares aqui no caso, todos os demais policiais, servidores de segurança pública, vão estar inseridos, e a partir de janeiro do ano que vem vamos declarar guerra aos narcoterroristas, e os policiais de todo o Brasil vão ser peça fundamental para a gente devolver as ruas para o povo brasileiro.
4: Flávio comentou resultados de pesquisas eleitorais que apontam a aproximação dele ao presidente Lula, candidato à reeleição.
5: Lula virou um produto vencido, uma mercadoria vencida, é um material fadigado que ninguém aguenta mais, já sabe que ele não vai entregar o que ele promete. É um governo que endividou o povo brasileiro, está todo mundo com medo de andar na rua. E essas são, para mim, as principais razões de a gente já estar liderando as pesquisas, inclusive as deles.
4: Flávio Bolsonaro disse que, se eleito, vai proibir cassinos online. O candidato classificou como eleitoreiras as medidas anunciadas pelo presidente Lula contra as apostas esportivas.
5: O Lula é o pai do Tigrinho, né? Mas o Lula tem dois filhos que fizeram muito mal ao Brasil, o Lulinha e o Tigrinho. E agora ele, numa atitude desesperada, vendo que nós passamos na frente das pesquisas, vai querer enganar o povo mais uma vez, como se fosse combater. Mais uma vez, uma atitude populista, hipócrita, eleitoreira, e ninguém garante que depois da eleição ele libera tudo de novo, porque ele está jogando tudo nas eleições. Então o povo brasileiro não cai mais nessas falsas promessas dele.
6: Veja agora como foi o dia dos outros candidatos à presidência.
7: Ronaldo Caiado comemorou aniversário de 77 anos com 3 carreatas em Goiás. O candidato do PSD defendeu a ampliação do seguro rural e um novo programa de renegociação de dívidas para agricultores.
8: Primeiro, implantar uma renegociação capaz de resgatar o setor. Depois, garantir um seguro rural para que não fique nas costas do produtor rural os riscos todos que vêm, principalmente em momentos como esse, com a ameaça aqui do El Niño de proporções maiores ainda.
7: Renan Santos passou por Franca, no interior paulista, e pelo Triângulo Mineiro. O candidato do Missão prometeu medidas de incentivo à indústria.
9: É um absurdo uma nação como o Brasil perder capacidade industrial num processo bizarro que não vai reprimarizar a economia, ou seja, a gente está voltando a ser meramente agrário como a gente era no período colonial.
7: Augusto Cury se reuniu com lideranças do Avante no Recife e em Salvador. O candidato disse que não cogita apoiar nem Lula nem Flávio, que lideram as pesquisas, que seu objetivo é chegar ao segundo turno.
3: Bom, conosco para falar sobre eleições e outros assuntos, doutor Alexandre Rolo. Doutor, obrigado por estar conosco presencialmente aqui. Boa noite.
10: Boa noite, Felipe. Boa noite, Verusca. É uma alegria estar com vocês.
3: Bom, doutor, de tédio a gente não está morrendo nesses dias, né? Todo dia é judicialização em cima de judicialização nas questões eleitorais. O Tribunal Superior Eleitoral e as questões ligadas à justiça estão hoje muito mais incandescentes que a própria campanha eleitoral, doutor?
10: Veja, eu aproveito a sua pergunta para manifestar aqui uma preocupação que eu tenho em relação à atuação do Supremo Tribunal Federal.

0: Nós tivemos, por exemplo, uma situação e aí do aumento do Bolsa Família, em que foram bater a União, a própria União Federal foi bater às portas do Supremo Tribunal Federal para tratar de uma questão que é uma questão eleitoral e que deveria ter passado primeiro pelo Tribunal Superior Eleitoral. O Tribunal Superior Eleitoral é um colegiado. Não dá para a gente dizer que se o presidente foi nomeado por A, o vice-presidente foi nomeado por B, a gente vai ignorar a existência do Tribunal Superior Eleitoral e vamos partir direto para o Supremo Tribunal Federal. Então é algo que me preocupa. Judicialização, ok, faz parte. Quem está insatisfeito com alguma situação ligada ao direito eleitoral vai poder judicializar, vai poder judicializar nos tribunais regionais eleitorais dos estados, vai poder judicializar, se for uma questão ligada à eleição presidencial, no Tribunal Superior Eleitoral. Agora, pular o Tribunal Superior Eleitoral e a gente ir direto, escolhendo inclusive relator no Supremo Tribunal Federal, é algo bastante preocupante.
1: Doutor Rolo, todo incumbente, né, que é o presidente em exercício, que é candidato à reeleição, abre a sua caixinha ali de mágicas para poder comprar, ganhar o coração do eleitor. E a gente está vendo o presidente Lula abrindo essa caixinha e trazendo tudo, né? Hoje foi as bets, foi o Desenrola 3.0. Até que ponto isso é legal e quando é que se torna ilegal?
0: Bom, Verusca,
1: do ponto de vista do direito eleitoral.
0: Vamos começar lembrando que, e eu critico sim o Lula pelo que está fazendo agora, mas vamos lembrar que em 2022 o Bolsonaro fez a mesma coisa. Então, assim...
1: E foi criticado pelo Partido dos
0: Trabalhadores. Exatamente. Então, em 2022, nós tivemos a direita, digamos assim, nós tivemos o Bolsonaro, então presidente da República, talvez aqui, acho que sim, usando a máquina administrativa... para tentar sua reeleição. O Lula e o pessoal da esquerda, os progressistas, reclamaram em 2022 e me parece que isso está sendo feito agora de forma inversa. Agora são os progressistas que estão fazendo isso, é o Lula que está sentado na cadeira e é candidato à reeleição, e agora quem está no papel de reclamar são os conservadores, é a direita, é o pessoal ligado, por exemplo, ao Jair Bolsonaro. O que nós temos que tomar cuidado é com o uso da máquina administrativa. O uso da máquina administrativa, eu não estou dizendo que configurou ou não, isso quem vai dar a palavra final, se for o caso, vai ser o Tribunal Superior Eleitoral e não o Supremo. O Tribunal Superior Eleitoral tem que ser acionado, porque esse é um dos abusos. Um dos abusos existentes na lei eleitoral é justamente o abuso do poder político, também conhecido como uso da máquina administrativa.
1: O senhor, né, frisou bastante, acho que temos a mesma idade, mas o senhor frisou bastante Tribunal Superior Eleitoral, Tribunal Superior Eleitoral e não Supremo Tribunal Federal. O Supremo não é superior ao Tribunal Superior Eleitoral? O que não der certo ali, o que o TSE julgar que não está valendo, não vai para o Supremo? Então por que não consultar primeiro o Supremo?
0: Não, então nós temos um rito que precisa ser obedecido. Então é fato, é verdade, está correta a sua pergunta. É claro que o Supremo Tribunal Federal é o órgão de cúpula no Brasil e, portanto, está acima do Tribunal Superior Eleitoral. Isso não significa que nós possamos pular instâncias.
1: Ah, tá.
0: Então, por exemplo, uma briga, uma questão, uma discussão eleitoral envolvendo governador... eleitoral envolvendo o governador, eu vou ajuizar a eventual representação aonde? No Tribunal Regional Eleitoral do estado daquele governador. Então, se a gente estiver falando de São Paulo, Tribunal Regional Eleitoral de São Paulo e assim sucessivamente. Daí, do TRE, cabe recurso para o TSE. E aí, então, vamos lá para o TSE. O TSE é o órgão que julga as eleições presidenciais. Então, num primeiro momento, se houver algum problema envolvendo eleição presidencial, eu vou acionar, eleitoral, né? Problema eleitoral, claro. Eu vou ajuizar minha representação no Tribunal Superior Eleitoral e da decisão do Tribunal Superior Eleitoral vai caber recurso, eventualmente, para o Supremo Tribunal Federal. Isso não significa que eu possa pular o TSE e ir direto para o Supremo Tribunal Federal.
2: Doutor, vai ficar muita coisa para ser julgada depois das eleições, porque do jeito que estão judicializando várias situações, a gente pode ter inclusive mudança de resultado, já aconteceu, né? A gente viu agora, por exemplo, recentemente, prefeitos, cidades que foram novamente, né, consultadas, populações que foram novamente às urnas, né,

0: Para prefeituras. Já aconteceu para governo de estado também, algumas reclamações, para outros cargos públicos, seguidamente um deputado que é eleito é retirado em função do quociente eleitoral. Vai ficar muita coisa judicializada, a gente vai continuar acompanhando, porque afinal de contas, bem ou mal, na primeira semana de janeiro tem posse e o espaço é curto.
1: Veja, Felipe, eu vou aproveitar essa sua pergunta para dizer que já passou da hora da legislação eleitoral ser alterada, especificamente na questão dos registros das candidaturas. Toda candidatura pretendida, ela precisa ser registrada perante a Justiça Eleitoral. Então, assim, não basta eu querer ser candidato, eu preciso registrar a minha candidatura na Justiça Eleitoral. E a Justiça Eleitoral, os registros são apresentados a partir do dia 16 de agosto. E a eleição é no dia 1º de outubro. Então, de 16 de agosto até... que é o julgamento, que começam os julgamentos dos registros. Os registros, na verdade, são apresentados...
2: Esse ano é 4 de outubro, doutor.
1: Então, até o dia 4 de outubro. Então, os registros são apresentados até o dia 15 de agosto.
2: Uhum.
1: E aí a eleição no primeiro turno, dia 4 de outubro. Nós temos aí 45 dias de intervalo para que a Justiça Eleitoral possa julgar os registros das candidaturas. É impossível, porque a Justiça Eleitoral, vamos lembrar... Aqui nas eleições gerais, nós estamos falando de eleição para deputado estadual, para deputado federal, e esses registros começam nos tribunais regionais eleitorais. Da decisão dos TREs, cabe recurso para o TSE. Então, respondendo a sua pergunta, e eu vou dar um outro exemplo que todos conhecem, que envolveu 2022, Deltan Dallagnol.
2: Exato.
1: Deltan Dallagnol, em 2022... foi candidato a deputado federal, foi eleito, tomou posse. E o que aconteceu com o registro da candidatura do Deltan Dallagnol de 2022? Foi julgado apenas depois das eleições. Ele já tinha tomado posse, ele já exercia o mandato e acabou perdendo o mandato. Por quê? Porque não teve, a Justiça Eleitoral não teve tempo de julgar.
0: E de novo, está sendo debatido esse assunto. Não, porque ele entende que na decisão do Ministério Público Federal favorece a ele e aí estaria... tudo pacificado para ele pegar e registrar a candidatura. E, de novo, tem Tribunal Regional Eleitoral do Paraná com um entendimento, subindo para o TSE e vai acabar no Supremo, né?
2: E o nome dele é que vai para a urna, né?
1: Não. Já está na urna, não muda mais. Eu vou dizer que esse ano tem um agravante em relação a Deltan Dallagnol. Porque em 2022 ele era candidato, foi candidato, foi eleito, depois cassado, numa eleição proporcional para deputado federal. E aí o que acontece quando é cassado um deputado federal? É feita a recontagem, etc. E eventualmente assume o suplente, menos traumático. O que vai acontecer agora? E aqui eu não estou pedindo voto sim ou voto não é isso. Sim. Estamos comentando juridicamente. O que pode acontecer com o Deltan Dallagnol desta vez agora, que é candidato a senador? Senador é cargo majoritário. Então, se ele for eleito, tomar posse... começar a exercer um mandato de senador e depois for cassado, será necessária a realização de novas eleições.
2: Ao suplente, porque ele tem direito a dois suplentes. O suplente não é a chapa toda que é cassada.
1: É a chapa que é cassada, é isso. O senador é eleito com dois suplentes, mas a chapa é una e indivisível.
2: Aí você tem que fazer uma outra eleição para eleger um senador.
1: Portanto, caem os três, o titular e os dois suplentes, e aí a gente tem que ter novas eleições. Porque é um cargo majoritário. Funciona assim também para governador, funciona também para presidente.
0: Alguém pode perguntar, por que não chama o terceiro? Porque é assim mesmo, isso é pacificado. Se houver qualquer problema, nova eleição.
1: Nova eleição, da mesma forma que se um governador for cassado, não assume o segundo colocado. É feita uma nova eleição. Se o presidente da República é cassado, o registro não for deferido, novas eleições. Não assume o segundo colocado. Isso vale para todas as eleições majoritárias.
0: É o que eu puxei há pouco dos prefeitos, né? É exatamente
1: prefeito,
0: isso.
1: A mesma coisa, só que é eleição municipal, né?
0: Sim, eleição municipal. Sim, mas é exatamente isso.
1: Mesma coisa, porque é cargo majoritário.
2: Doutor Rolo, o que a gente está vendo até agora das campanhas, imaginou-se, eu não sei se é porque a gente está tão mergulhado nessa crise do Supremo Tribunal Federal, mas...
0: A gente nem sabe de campanha, né? Tem campanha, tem eles passeando pelo Brasil, para lá e para cá, mas a gente fala mais de Supremo, né?
2: E muito denuncismo, né? Lulinha, Roberta Luxinger, Daniel Vorcaro, a gente fica tão mergulhado nisso no dia a dia que, assim, eu não vejo que a inteligência artificial tenha causado tanta demanda quanto

0: se previa para essas eleições. Estou errada? Ou o senhor também está mergulhado na crise do Supremo?
1: Não, me parece, eu acho que você tem razão, me parece que a gente estava muito assustado realmente com deepfake, com inteligência artificial, com a internet e claro, tem problema, sim, tem questionamentos. Nós vimos, por exemplo, a convenção partidária do Flávio Bolsonaro, que apareceu então um avatar do pai dele falando, pedindo voto para ele, etc. Ou não pedindo voto, mas falando que ele seria o candidato, foi durante a convenção do PL. O Tribunal Superior Eleitoral acabou dizendo que realmente não podia, aquilo lá era vedado. Então todo mundo muito preocupado e me parece que não está tendo tanto problema assim, vírgula, até agora. Por quê? Porque nós estamos em reta final de campanhas eleitorais. Nós estamos aí nos últimos 9 dias das campanhas eleitorais. Qual que é a minha preocupação? Que justamente nesta reta final, na véspera da eleição, no sábado, aconteça alguma coisa em termos, por exemplo, de deepfake. Porque deepfake que aconteça, por exemplo, hoje, você tem aí 8 dias para desmentir. Sim. Aquela deepfake. Agora, uma deepfake que ocorra, não estou querendo também dar a ideia para ninguém aqui, mas enfim, se uma deepfake acontecer no sábado, véspera da eleição, é mais difícil de desmentir.
2: Doutor, a gente está falando aqui, claro, de inteligência artificial, esse mundo tecnológico. Nós todos que cobrimos eleição há décadas, conhecemos a história dos panfletos que são jogados na frente das zonas eleitorais com denúncias, né, arrasadoras um dia antes da eleição, no caso das cidades pequenas. Isso tudo, claro que agora evoluiu, agora é a internet, é a inteligência artificial. Mas a gente já viu isso no passado com panfleto, com outras publicações. Então, um dia, dois da eleição, isso pode ganhar um volume extra em função de inteligência artificial, mas é um repeteco tecnológico do passado.
1: É o que a gente chamava de comando da madrugada, né?
2: Comando da madrugada.
1: Nós tínhamos no passado, eu que sou mais antigo, sou da época da urna de lona e da cédula de papel, que a gente tinha que ficar contando voto um a um. Nós tínhamos, então, infelizmente, né, claro, o comando da madrugada. O comando da madrugada acontecia no sábado, véspera da eleição, como você acabou de dizer, principalmente cidade interior em eleições municipais, onde o pessoal saía jogando durante a madrugada, justamente fake news. Isso. Fake news que na época era feita de forma física, né? Não tinha internet naquela época. Então, como que era a fake news? Eram panfletinhos que no comando da madrugada o pessoal saía jogando para cima e aí o eleitor acordava no domingo, dia da eleição, e pegava aquele panfletinho contendo fake news. Hoje isso é feito de forma digital.
2: É verdade.
0: Doutor Rolo, tem algo que sempre surge nessa época das eleições e com essa polarização, né, fica mais evidente ainda. Patrões, empresas que cobrem dos trabalhadores, dos funcionários, que votem em certos candidatos. Isso é proibido, é crime? Gostaria que o senhor explicasse.
1: É proibido, é crime e se chama assédio eleitoral. Então, o assédio eleitoral já não é uma novidade. Em eleições passadas, nós já tivemos isso, justamente por conta desta ocorrência no passado. Foi, então, foi criado um artigo no Código Eleitoral, então nós temos uma nova previsão no Código Eleitoral, criminalizando justamente essa conduta. Isso se chama assédio eleitoral. O que seria, então, assédio eleitoral? O patrão reúne lá 50 empregados e diz, ó, todo mundo tem que votar no fulano. Porque se o outro ganhar, vai ficar todo mundo desempregado, nós vamos ter que fechar a nossa empresa, etc. e tal. E com isso coage o seu funcionário a votar naquele candidato que, na verdade, é o candidato do patrão. O patrão tem direito de ter candidato, ele é cidadão, ele tem direito, mas não tem o direito de impor a vontade dele aos seus funcionários. Eu dei exemplo aqui de 50 funcionários, mas que seja um funcionário, dois funcionários, não pode.
0: Aí denuncia para a Justiça Eleitoral.
1: Tem dúvida nenhuma, denuncia para a Justiça Eleitoral, denuncia para o Ministério Público Eleitoral, denuncia para a OAB, que vai ter também um observatório voltado às eleições. Então, denuncia, porque isso é crime e não pode acontecer.
2: Na propaganda eleitoral do TSE, está inclusive dito, né, que é uma denúncia que não precisa ser formalizada, ela pode ser uma denúncia anônima, que aí o Ministério Público Eleitoral é que tem que investigar isso, né? E vai para a investigação, é isso, né?
1: Sem dúvida nenhuma, claro que a gente tem que tomar cuidado também com essa questão de denúncia anônima para evitar o denuncismo, né? De eu não me identifico, eu saio acusando, por exemplo, meus adversários políticos, etc.

0: época eram empresários partidários do Jair Bolsonaro, na época, né? Inclusive um deles, o dono da Avan e tal, que foi acusado de ter praticado, não sei se qual foi o resultado disso, se teve um processo.
1: Não, mas ali era um grupo de WhatsApp, né? E aquele grupo de WhatsApp foi todo inocentado, depois todo mundo...
0: Exato.
1: Ali foi um grupo de WhatsApp que depois não se confirmou a maneira como
0: foi. Enfim, acusação de eventualmente de prática de assédio eleitoral. Então, começou já no passado.
2: Queria lembrar algumas regrinhas, né, que a gente tem nas eleições. Pode beber antes da votação, beber bebida alcoólica.
0: Lei seca.
2: Quando é que não pode ser preso? A partir de quando é flagrante? Se um candidato mata o outro, como é que fica? Queria que a gente lembrasse essas regrinhas, porque tem tanta coisa acontecendo que a gente acaba esquecendo, né?
0: Então, a questão da lei seca, na verdade, até é uma pergunta interessante que todo mundo fala, né? Todo mundo pergunta. A lei seca nunca foi lei, era portaria, era algum ato administrativo, nunca foi lei, nunca houve uma legislação proibindo. Então, em algum momento, houve, sim, algumas portarias proibindo a venda de bebidas alcoólicas no dia da eleição. Isso não existe. É claro que a gente recomenda que o eleitor vá votar no dia da eleição sóbrio, né? Até porque já aconteceram situações, infelizmente, que o eleitor vai votar na parte da tarde, por exemplo, exagera na caipirinha durante o almoço, e aí, como ele já está alterado por conta do álcool, isso, caso concreto, já aconteceu, destruiu a urna eletrônica. Então, estava alterado, pegou a urna eletrônica, jogou no chão, destruiu a urna eletrônica. Crime eleitoral. Eu não sei de cor a pena, mas é uma pena alta. Então, tem que tomar cuidado para evitar esse tipo de situação. Vou aproveitar a sua pergunta também para prestar um serviço público aqui, que é uma fake news que sempre aparece nas vésperas das eleições, que a gente encontra na internet, dizendo o seguinte, que se os eleitores anularem os votos, votarem nulo, votar branco, se mais de 50% dos votos forem nulos ou forem brancos, a gente anula a eleição toda e vai ter que ser realizada uma nova eleição. Mentira, fake news, não leva a nada, porque anula essa eleição, teria que fazer outra eleição, e qual é a diferença, né? Então, primeiro que é mentira, isso não existe, e segundo que ainda que a população resolva anular ou votar branco, voto nulo, esses votos são considerados votos inválidos, e aí as pessoas que vão ser eleitas com os votos válidos e com uma menor quantidade de votos. Então, esta é a consequência de uma votação nula em massa, uma votação branca em massa, não vai anular a eleição, e o que vai acontecer é que os representantes do povo vão acabar se elegendo com um número menor de votos válidos, que são aqueles votos dados nos candidatos majoritários ou para as legendas nas candidaturas proporcionais.
1: A Verusca passou
2: pela... A prisão dos candidatos. Você ia reforçar?
0: Candidato está no Código Eleitoral. Eu acho que são 5 dias antes, o candidato não pode ser preso. Justamente para evitar...
2: Com exceção do flagrante, né? Se for flagrante, pode.
0: Sem dúvida nenhuma, com exceção do flagrante delito. Então, se o candidato for praticar um crime e for preso em flagrante, ele poderá ser preso. Agora, por que que nós temos esse período anterior aí, dando, digamos assim, um salvo-conduto? Porque o Código Eleitoral é da década de 60, e para evitar, então, que os coronéis mandassem prender de forma imotivada, década de 60, 64... prendessem de forma imotivada os adversários políticos. Então, é um candidato a prefeito que o coronel não gosta, ele mandava prender, então agora não acontece isso por conta do Código Eleitoral.
2: E eleitor também não pode ser preso?
0: Também não pode ser preso.
2: 5 dias antes da eleição?
0: Não, 5 dias é o candidato. O eleitor, acho que são 2 dias antes, isso está tudo lá previsto. É só jogar no Google que o eleitor vai encontrar quantos dias antes, mas tem isso também.
1: Bom, mas também não faça nada.
2: Não, porque depois você vai responder de qualquer maneira.
1: Depois você vai responder. Exato.
2: Crime não some.
0: Exato, é importante. Não é porque durante aquele 1 dia, 2 dias a pessoa não pode ser presa que ela não poderá ser presa logo depois da eleição. Sim. Então, não faça nada errado, porque em algum momento a conta chega.
1: Bom, doutor, com relação à sua experiência, o que a gente não tem falado para o eleitor? Né? A gente está aí... esse final de semana para as pessoas refletirem sobre o voto dela,

0: todo mundo pode usar outra semana, mas é bom lembrar, daqui a dois domingos, no próximo domingo, 4 de outubro, vamos às urnas eleger deputado estadual, deputado federal, governadores, dois senadores, presidente da República.
1: Então vamos lá, lembrar a população que são seis eleições que são realizadas no mesmo dia e, portanto, nós vamos ter seis votos, são seis votos. A ordem de votação começa com o deputado federal, então, deputado federal, deputado estadual é o segundo voto, dois senadores, terceiro e quarto voto. Governador e vice, quinto voto, presidente e vice é o sexto voto. Então, serão seis votos no dia da eleição. E também é importante o seguinte, às vezes a gente ouve falar, também é interessante a gente comentar aqui, que a urna eletrônica foi fraudada. Olha que interessante essa questão, que a urna eletrônica foi fraudada porque o candidato apertou o número do candidato José e apareceu a foto da Maria. Por que que isso eventualmente pode acontecer? Não é porque a urna está fraudada, é porque o eleitor mal informado, infelizmente, ele pode estar na tela errada da urna eletrônica.
2: Ah, e aí aperta o número que não corresponde ao cargo.
1: Que não corresponde ao cargo. Então ele está na tela de deputado federal e ele está com a colinha do deputado estadual. E aí ele põe lá e vai aparecer uma... Aliás, a quantidade de números é diferente. Para federal são quatro números, para estadual são cinco números. Então, se a pessoa está na primeira tela, que é federal, com uma cola de estadual, ela vai ter cinco números na cola. A hora que ela digitar o quarto número para deputado federal, se tiver um candidato com aquele número, já vai aparecer a foto errada, entre aspas.
2: Sim, mas aí então, a pessoa, às vezes, ansiosa, vai lá e aperta o botão.
1: Não, então, e não é que a foto é errada, a foto é certa, é que a tela está errada, que o eleitor se confundiu em relação à ordem de votação.
0: Leva a colinha, né? Porque senão, esse é um bom... Assim, ó, não pode entrar com o celular, leva a colinha.
2: Não pode tirar foto do voto, tá valendo ainda, não mudou.
1: Muito importante essa observação, não pode levar o celular. E se o mesário pedir para o eleitor não levar o celular, respeite o mesário, porque isso é importantíssimo. O celular pode destruir o sigilo do voto. O sigilo do voto. Então, às vezes a pessoa está sendo coagida a gravar, por exemplo, uma facção.
2: Sim.
1: A facção pode obrigar aquele bairro a filmar o voto e depois demonstrar. Ó, filma o voto, você está com o celular na mão, você filma o seu voto, que eu quero o filminho na saída do voto. Então, não pode ter o celular na urna eletrônica, na cabine indevassável. Isso é importante para resguardar o sigilo do voto. Importantíssima essa questão.
0: O que pode é levar a colinha para ser mais ágil e aí sim você acompanhar ali a digitação de forma mais fácil, não esquecer nenhum número.
1: Não só pode, como deve. Bom. Deve levar a colinha, porque, volto a dizer, como são seis eleições, são seis votos, é difícil a gente lembrar de todos os números. E aí vai demorar, a pessoa demora para votar, e aí vai aumentando a fila. Então, podendo levar a cola é melhor.
2: Levar a criança para dentro da cabine para votar... Não é recomendado, mas tem muito... Eu acho bonitinho, porque você já começa a colocar na cabeça da criança...
0: Tu levava?
2: Eu levava.
0: Ah, levava, sabe.
2: Eu acho bonitinho, porque começa a colocar na cabeça da criança que o voto é importante, né? Mas também, aí, não sei, doutor, pode?
1: Então, não é muito recomendável, mas a Justiça Eleitoral, no meu ponto de vista, com razão, tem sido tolerante justamente para ir treinando os nossos eleitorezinhos mirins, que na verdade, claro, não são eleitores ainda, mas serão em algum momento. Então já vai dando uma educação cívica para a criança.
2: Minha filha não funcionou, eu levei, ela chegava e dizia assim, eu votei, porque ela apertava o enter, né? Que aí fazia o barulhinho, ela votei. Hoje em dia...
1: Agora, se o mesário não permitir, o mesário terá razão.
2: Tem razão, né? Ele é a autoridade máxima ali dentro
1: não,
2: da
1: Não vamos brigar com os mesários que estão prestando lá um serviço relevante e voluntário para o Brasil.
0: Então, vamos lá. Pegar a expressão usada pela Virus. É a autoridade máxima. Tem ali o presidente da mesa, os mesários. Eles são a autoridade. Não, eu quero entrar com o meu celular. Não vai entrar com o celular, a última palavra é dele. E ali deve estar a polícia militar naquela zona eleitoral para fazer cumprir isso. Isso é, a autoridade é dele.
2: Ai, eu quero perguntar uma outra coisa. Não pode ir com camiseta do candidato? Pode?
1: Então, assim...
2: Eu não me lembro muito bem como é que era isso.
1: O que não pode é o candidato...

0: dar brinde ao eleitor. E aí nós estamos falando de camiseta, boné, chaveiro, lixa de unha, qualquer coisa. Então não pode. Então, dentro da sua pergunta, pode usar a camiseta? Na verdade, o candidato não teria que ter camiseta, não pode, e não pode dar camiseta. Agora, se eu, eleitor, quiser confeccionar a minha camiseta com o meu voto, não tem problema nenhum.
1: Ah, é? Não tem?
0: Não tem problema
1: Mas
0: nenhum.
1: Mas como é que eu provo que fui?
0: É a manifestação individual e silenciosa da preferência do eleitor, que pode, no dia da eleição. Eu não preciso confeccionar uma camiseta. Eu posso colocar a minha camiseta normal e colar um adesivo no meu peito, aqui na frente da minha camiseta, com o meu candidato. Sim. Não tem problema nenhum. Agora, o eleitor não pode ficar no colégio eleitoral circulando com a camiseta, com adesivo, fazendo campanha e tal, porque pode configurar boca de urna.
2: E não pode juntar um grupo de 15, por exemplo, 10, porque aí também configura boca de urna.
0: É, por isso que eu falei manifestação individual e silenciosa da preferência do eleitor, manifestação individual. Se começa a juntar gente e fazendo apologia a algum determinado candidato, isso pode configurar boca de urna, que é crime. E nesse caso pode haver prisão em flagrante também, não vai ter aquela questão que o eleitor não pode ser preso, aí é prisão em flagrante, é levado para a delegacia, não fica preso porque acaba sendo solto, o crime é de menor potencial ofensivo, mas vai ter uma canseira, vai para a delegacia e vai ficar um tempo lá na delegacia até sair para casa, até voltar para casa.
1: Doutor Alexandre Rolo, muito obrigada, viu? Nossa, lembrei da minha época de repórter que eu fazia na rua e a gente ficava informando o eleitor antes de sair de casa para votar. Saudade.
2: Qual foi a tua primeira eleição?
1: Minha primeira... Bom, que eu votei foi a de 89.
2: E como repórter?
1: Eu tinha 16 anos. Como repórter foi a de 94. 94. Você foi antes.
2: Eu sou da turma de 82.
1: Nossa senhora, como você...
2: Nem se pensava ainda, né? Em urna eletrônica. E eu me lembro o seguinte: santa urna eletrônica. Porque a gente passava.
1: Foi adotada em 96.
2: Para a gente passar 15 mil votos, que era a minha cidade de Natal, Butiá, no Rio Grande do Sul, 15 mil votos, a gente levava 3 dias, 4 dias, um calor, aquela coisa assim. E você ali. E eu acompanhando como repórter já, imagina.
0: E aí sabe o que a gente faz? A gente liga o ventilador por conta do calor, aí as cédulas voam todas pro chão. Em algum momento, não temos tempo hoje, mas em algum momento eu quero falar a respeito dessas apurações.
1: A gente vai contar, vamos trazê-lo aqui para contar histórias de eleição.
0: Tenho histórias interessantes. Eu trabalhava na época da contagem de voto manual também.
2: Exato, era um robô. Doutor, obrigado ao senhor, até a próxima.
0: Eu que agradeço.
1: Obrigada, boa noite.
0: Foi uma alegria estar aqui com vocês.
2: Vamos para um rápido intervalo, depois as notícias e os comentários do dia aqui na Band.
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1: Pessoal da rádio.
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1: Verusca Donato, Ronald e Cláudio Zaidan.
2: 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Até lá.
1: Até daqui a pouquinho a gente volta. É rapidinho o intervalo.
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7: Alô, São Paulo. Olá, Brasil. Memória há 44 anos no ar, ininterruptamente. Alô, Maurício Antônio, operador de áudio, sonoplasta dos bons. Operava a mesa de som do programa Ciranda da Cidade, que eu apresentava ao lado do saudoso Vinícius França. Abração, Maurício Antônio, nosso querido formigão. Outro companheiro aqui da Band que não perde o programa Memória é o Fernando Azarias. Ele atua aqui na área de transportes, é o tiozão querido de todos. Azarias, abraço a você também, hein? E ao José Roberto Jardim, ele é empresário da área de comunicação, de rádio comunicação lá em São Lourenço, Minas Gerais. Querido amigo, um abraço. Roberto, José Roberto Jardim, Carol de Souza Pinto, Cleusa Vidal, Geraldo Alves Barroso, Celinda Paula Cerruti. Tem ainda aqui abraço que eu devo dar ao Hamilton Oliveira, ao Tércio Morales, lá em Araçoiaba da Serra, minha terra natal. Abraço a todos vocês, hein? Bom, como eu tinha anunciado na semana que passou, o sétimo programa No Tempo de Noel Rosa, que foi produzido e apresentado originalmente em 1951 na Rádio Tupi do Rio de Janeiro, por Henrique Forés, almirante, não será apresentado hoje, o sétimo. Será apresentado na semana que vem. Hoje nós vamos ter um outro programa aqui, embora também envolvendo uma figura das mais importantes da MPB dos velhos tempos. Um acontecimento que 74 anos atrás traumatizou todo o país,

uma coisa triste que ninguém esperava. E é este assunto que, infelizmente, a gente tem que abordar, né? Infelizmente, o fato em si. Mas, em compensação, a memória de quem nós vamos resgatar vai emocionar a todos vocês.

0: Violência não havia. A única coisa que assustava os seresteiros eram os pais que nem sempre reagiam com boa vontade às sessões de cantorias das suas janelas como forma dos pretendentes chamarem a atenção das suas filhas. Outra preocupação era com os cachorros que também se irritavam quando seu sono era perturbado. E por fim, tinha os delegados de polícia rabugentos que volta e meia ameaçavam prender quem fizesse serenata. Fora isso, nenhuma outra ameaça para impedir o lirismo que se espalhava pelas noites de luar nas grandes e nas pequenas cidades. A maioria das canções entoadas naquelas manifestações era aprendida ouvindo-se os discos gravados pelo grande ídolo da música brasileira a partir dos anos 20.
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0: Setembro, dia 26 de setembro, ano 1952, uma sexta-feira. Francisco Alves comparece ao Largo da Concórdia, aqui em São Paulo, para realizar o primeiro de uma série de shows em praça pública, shows previstos no contrato com a Mercantil Suíça. O contrato obrigava Chico a apresentar-se inicialmente em programas de auditório na Nacional Paulista e depois os ouvintes, por carta, escolheriam os bairros onde ele se apresentaria com transmissão pela emissora, pela Nacional. O primeiro foi o Brás, no Largo da Concórdia. 20 horas, 30 minutos daquela sexta-feira. O Largo estava tomado por uma multidão. As pessoas chegavam de ônibus e de bondes, porque quase todas as linhas para as zonas leste e norte passavam pela Concórdia, além dos subúrbios que partiam da Estação do Norte, ali pertinho. O palco fora improvisado em cima de um caminhão, como era comum naquela época. Chico Alves foi acompanhado por Rago e seu regional. E o show foi animado pelo mesmo apresentador da Rádio Nacional, Nelson de Oliveira.
6: Largo da Concórdia, cantando para todos vocês alguns números do meu

Repertório. Com o primeiro número, o samba, caminhamos. E vai ter início o grande recital do Rei da Voz, dedicado particularmente aos seus fãs do bairro do Brás e transmitido pela Rádio Nacional diretamente da Praça da Concórdia. Francisco Alves ao nosso microfone. E agora com o Rago, como anunciei, o samba de Erivelto Martins, caminhamos.

0: carro, volante Francisco Alves, o rei da voz. Francisco, o microfone é seu, pode mandar.
1: Meus amigos, agora eu vou cantar uma canção intitulada Canção da Criança e que foi lançada para as crianças. Isso mesmo. Peço a vocês que colaborem, porque eu estou procurando colaborar com aqueles que necessitam bastante, que são as crianças pobres do nosso Brasil. Ajudem as crianças e ajudem a todos.

0: Contam as pessoas que estiveram no Largo da Concórdia, como contava-me também o Delcio Oliveira, que é preso com aquele show, que Francisco Alves planejava no dia seguinte assistir a uma apresentação de seu afiliado João Dias numa boate aqui em São Paulo. Acabou abandonando a ideia durante o espetáculo lá mesmo do Largo da Concórdia, exatamente porque foi procurado pelo amigo Haroldo Alves, que se propôs a retornar ao Rio com Chico de carro para fazerem companhia. Essa modificação dos planos abreviou-lhe a vida. Francisco Alves estava eufórico na noite que fez o último espetáculo de sua vida no Largo da Concórdia. Sentiu de perto como era querido do público de São Paulo, um público com fama de ser indiferente aos artistas. O que se viu naquela sexta-feira 26 de setembro de 1952 foi exatamente o oposto. Chico Alves até pediu que escolhessem a música que iriam que ele interpretasse.
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0: Encerrado o espetáculo lá no Largo da Concórdia, Chico Alves e vários de seus amigos que ali estavam presentes e outros com os quais se encontrou um pouco mais tarde, todos foram jantar no centro de São Paulo. O dia seguinte é a história que eu vou descontar daqui a pouco. Abateu-se uma grande tragédia sobre o mundo artístico brasileiro.
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o rei da voz, Francisco Alves. É preciso dizer, Chico Alves foi também o rei das músicas ufanistas. Quando estourou, por exemplo, a Segunda Guerra, surgiram muitas músicas patrióticas conclamando a nação a aderir ao chamado Esforço de Guerra, uma campanha criada pelos Estados Unidos para ser disseminada entre as nações das Américas. A canção Lutar é de 1942, autores Nassara e Frazão.

Sábado, 27 de setembro de 1952. Algumas horas apenas haviam decorrido daquele monumental espetáculo no Largo da Concórdia. Os aplausos de uma multidão impressionante ainda ressoavam pela Concórdia, agora quase vazia por ser um sábado tardezinho. Francisco Alves, a essa altura, já estava longe, a caminho do Rio de Janeiro, no volante de sua Buick reluzente, placa 11-56-80. Com ele viajava o amigo Haroldo Alves. 17 horas, 23 minutos. A Buick, velozmente, trafega pela Dutra entre Pindamonhangaba e Taubaté. Chico e Haroldo conversam animadamente, recordando o sucesso do show na Concórdia e já acertando detalhes para a apresentação do próximo final de semana. A conversa era tão animada que nem perceberam que um caminhão saiu de uma estradinha de terra à direita e invadiu a Dutra. Não houve tempo para absolutamente nada. O choque foi inevitável. A Buick, já parcialmente destruída pela pancada, capotou e pegou fogo.

0: sendo atirado fora do carro, embora gravemente ferido, não morreu. Mas Francisco Alves, não fosse pelo seu carro, jamais seria reconhecido. Teve morte instantânea entre as ferragens em chamas. Um fim irônico para quem evitava viajar de avião, com medo de morrer carbonizado, como havia acontecido com Carlos Gardel na década de 30. A notícia apanhou o Brasil de surpresa, relutando cada um dos seus habitantes. Uma consternação poucas vezes assistida em nosso país. 28 de setembro de 1952. Enterro de Francisco Alves. Duas cenas foram marcantes. As meninas da casa de Lázaro cantam em homenagem ao seu benfeitor em torno de seu caixão lacrado, uma delas debruçada sobre o mesmo. Cena 2. Na saída do velório para o cemitério, a multidão era tamanha que não se via o asfalto. Pela primeira vez ocorreram fatos que a partir de então se tornariam rotina na morte de pessoas notórias e muito estimadas. A multidão aplaudiu a passagem de um esquife. E o outro fato inédito naquele momento foi o transporte do caixão em carro aberto do corpo de bombeiros. O repórter de maior expressão da Rádio Bandeirantes à época, José Carlos de Moraes, o Tico Tico, foi enviado ao Rio para cobrir o féretro de Chico Alves. A qualidade de som é muito ruim, porém inteligível, por se tratar provavelmente do único documento sonoro em arquivo de rádio. Solicito a tolerância de vocês.
1: Vamos, senhoras e senhores ouvintes, tentar correr a palavra de Ari Barroso nesse instante que está abraçando aqui o presidente da Câmara dos Vereadores. Ari Barroso falando ao microfone, a Bandeirante.
2: Senhores ouvintes, acredito que palavras não exprimem neste momento a emoção de que todos estamos possuídos. O Brasil inteiro foi sacudido por essa tragédia definitiva e sem remédio. Valha-nos, entretanto, a certeza de que Chico morreu e o povo do Brasil inteiro saberá recordar-se dele com essa saudade santa que merece todo o artista que tanto fez pela música da sua terra.
1: Muito obrigado, ouvimos o famoso compositor brasileiro Ari Barroso, grande radialista, expressando a sua emoção por motivo do falecimento de Francisco Alves.
2: Vamos com o nosso microfone volante, nos dirigindo ao representante da Rádio Bandeirantes nesta homenagem forte. A Rádio Bandeirantes, além de enviar uma reportagem especial para fazer a cobertura do cortejo fúnebre e do sepultamento de Francisco Alves, também aqui se encontra representada pela sua mais alta figura, pelo seu diretor-presidente, senhor João Salles.
3: A alma de Chico Alves, neste momento, deve estar exultante de ver a consagração pública que está recebendo. A Bandeirantes não podia deixar de comparecer a essa última homenagem que prestamos a Francisco Alves.
2: E assim tivemos as rápidas, mas comoventes palavras de João Salles.

0: se fosse uma coisa combinada, as emissoras de rádio do Brasil inteirinho começaram a tocar as músicas do Chico.
1: Confete, pedacinho colorido de saudade.
0: Algumas saíram do ar por alguns momentos em sinal de luto.
2: João Dias sucedeu, de certa forma, Francisco Alves. Ele tinha uma voz muito parecida, forma de interpretar idêntica de Francisco Alves. João Dias tinha programa exclusivo aqui na Rádio Bandeirantes. Francisco Alves havia participado, no ano mesmo que ele morreu, de uma temporada também na Bandeirantes. Eram amicíssimos. De tal maneira que Francisco Alves participaria 2 dias depois de sua morte, ou de seu sepultamento, ele estaria aqui na Rádio Bandeirantes participando do programa de João Dias. Esse programa foi ao ar, porém, sem a presença do Rei da Voz. Foi um programa muito emocionante.

0: Alves estaria presente hoje, nesta mesma hora, a esta mesma audição. Foi ele convidado, sábado de madrugada, pelo seu afilhado João Dias.
1: Ô Chico, eu conto com a sua presença no meu programa de quarta-feira. Você é o meu convidado de honra.
0: Sim. Havia para ele uma poltrona já reservada em nosso auditório. Agora, essa poltrona está vazia. Vazia daqueles gestos que eram tão nossos familiares. Vazia daquela simpatia com que Chico Alves costumava aplaudir um programa de rádio que ouvia. Vazia, porém, repleta de sua presença. Porque essa cadeira vazia representa o coração da gente de rádio. Coração da gente de rádio, de que nunca se despedirá a presença, de que nunca desaparecerá

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1: Com Francisco Alves morreu um esplendoroso período da música popular brasileira, onde se plantaram métodos, sistemas e estilos que até poucos anos atrás ainda dominavam o gosto da população brasileira.

Enquanto houver alguém interessado em conhecer, em pesquisar a música popular brasileira, o nome de Francisco Alves será com toda certeza lembrado e reverenciado.

No próximo bloco, vamos focalizar outro artista, outra voz famosa dos tempos das serestas e das serenatas. A propósito, a diferença entre ambas é que as serestas são realizadas em ambientes fechados e as serenatas são as cantorias noturnas ao ar livre, sob o sereno e a luz das estrelas e do luar. Quem nunca participou ou nunca assistiu, não sabe o espetáculo que está perdendo. Em muitas cidades do interior, especialmente em Minas Gerais, você ainda pode assistir e até participar de lindas serenatas. Voltamos no minuto.

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12: 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Hoje, mais uma página dedicada ao cancioneiro popular, a era de ouro do rádio. Agora, no palco auditório da sua imaginação, o caboclinho querido, esse era seresteiro na essência. Silvio Caldas e suas inesquecíveis canções.

Eu não tenho idade. Como a idade não existe para aqueles que têm a felicidade de terem a saúde que eu tenho. Entende? E geralmente o brasileiro tem mania de quantos anos você tem, como se isso importasse alguma coisa. Porque não adianta você ter 17 anos e ser um doente sem cura. O que adianta é você ter a idade que eu tenho, que eu vou chegar aos 100 facilmente, com a disposição e a saúde que eu tenho. Por isso que a minha velha mãe de criação, minha mãe Júlia Mendes, a mulher que me criou e que me deu tudo isso que eu sou hoje, e um dia eu disse para ela: mamãe, eu vou ser um homem rico. Eu disse: você, meu filho, você já nasceu rico. Você não é rico de dinheiro, você é rico de alma, de espírito, de arte. Você dá ternura com a sua voz, com a sua interpretação. Quer dizer, isso, gente, não tem maior riqueza. Às vezes eu fico pensando dentro da minha ignorância: ah, mas tinha pouca gente. Ah, mas tinham poucos prédios. Mas também não tinha a ciência que tinha hoje, que tem hoje, não tinha o avanço da ciência que tem hoje. A tecnologia, os grandes cientistas da saúde do povo. Será possível, né? Antigamente tinha tuberculose, tinha hemorragia, tinha sarampo. E hoje, com todo este progresso, com toda a penicilina, com todo o sacrifício que estes cientistas fazem, tem muito mais tuberculose, tem muito mais blenorragia, ainda tem por cima o câncer, ainda tem por cima o AIDS, ainda tem por cima não sei o quê. Mas que progresso, eu gostaria que... Mudou tudo. A música popular também, lógico, tinha que acompanhar esse movimento. Ela ficou moderna. Mas ela mudou na sua ternura, no seu lirismo, nos seus versos, na simplicidade dos seus versos.

poetas populares que faziam verdadeiras reportagens, como você está fazendo agora, da música popular. Eles faziam fotografia do povo. Você via o Orestes Barbosa trazendo para a música popular o telefone, o arranha-céu, que prédio naquele tempo de 5 andares era arranha-céu, sabe disso? O elevador, o anúncio luminoso, o Leão Rosa, trazendo o apito da fábrica de tecidos, trazendo a buzina do automóvel. Quando o apito da fábrica de tecidos vem ferir os meus ouvidos, eu me lembro de você. E você é, sem dúvida, bem zangada, está interessada em fingir que não me vê. Nos meus olhos você lê que eu sofro cruelmente com o ciúme do gerente impertinente que dá ordens a você. Eles não fazem mais isso. Eles não têm tempo. O mundo avançou muito. A mulher já está no espaço. Agora não é mais o homem. A mulher já está no espaço. O que o japonês está fazendo em técnica eletrônica hoje não é brincadeira para ninguém dar risada. Mas e o AIDS? E o câncer? Eles todos estão estudando. Mas isso é coisa que só Deus pode explicar.

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1: E continuamos com o saudoso Silvio Caldas, um dos maiores seresteiros do Brasil. Entrevista de 1987, lá em Santos, onde eu e o companheiro José Nero Marques, a gente estava cobrindo o carnaval lá em Santos, naquele ano de 87, e o Zanello localizou o cantor Silvio Caldas, que seria homenageado por uma escola de samba nos desfiles da cidade.
2: Nunca ninguém se lembrou do que eu fiz pela música popular. Nunca mais, eu vou dizer para você, que você ainda agora diz, ah, nós costumamos dizer que o brasileiro não tem memória, e não tem mesmo. Se tivesse memória, tinha mais amor à sua pátria. Que eu tenho orgulho em ter amor à minha pátria, e chorar quando passa a bandeira brasileira, entende? Num 7 de setembro, é como fosse a minha família que estava ali.

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A dona Sara Kubitschek e o Adolfo Bloch andavam há 3 anos e tanto com Oscar Niemeyer querendo um terreno para fazer o Museu JK, que não era museu, não. Hoje é memorial, chamava-se Museu JK, depois é que mudaram. Um dia, eu fui a Brasília e disse, hoje eu vou pedir para o Figueiredo isso. E cheguei lá, o Figueiredo com aquele jeitão, aquela bondade dele. Ele não é político, ele é homem militar, ele nasceu militar, fui amigo do pai dele, dos irmãos ali na Avenida Pedro Ivo, em São Cristóvão. Então batemos aquele papo e disse, o que é que você quer? Disse, presidente, eu sou homem de dar, não sou homem de pedir, não vim pedir nada para mim. E não vim aqui pedir cartório, não vim pedir emprego, não vim pedir nada. Vim pedir uma coisa que eu acho justa. Ele disse, diga o que é, o cara também fumando muito, que ele fuma muito. Disse, presidente Figueiredo, a dona Sara Kubitschek está procurando um terreno faz 3 anos, ou 3 anos e tanto, para fazer o Museu JK. Se eu fosse o senhor, eu dava esse ano, o senhor dá? Ele dou, na hora. Ai, eu entendi, porque é um gigante, sabe lá o que é isso? O mulatinho encardido aqui, hein? Conseguiu uma coisa dessa. Aí eu digo, presidente, agora vai falar o homem do povo, aperte a mão da dona Sara. O senhor, o Brasil, 50% dos brasileiros vão lhe render uma homenagem muito grande, um carinho muito grande. Ele disse, pode convidar a sua amiga para vir aqui. Olha, isso aí daria a reportagem toda, que se tu tá nas gravações, se tu tá nas revistas, tá no jornal, ninguém pode apagar. Entende? Nem meu nome tá lá, ninguém me agradeceu, não me chamaram nem para botar uma colherzinha de cimento na pedra fundamental. É o Brasil brasileiro, como diz o Ari Barroso.

Olha, eu tenho no meu repertório tudo aquilo que eu gostei quando ouvi, senão não seria capaz de gravar, porque a prova está aí que eu nunca fui homem de vender 1 milhão de discos, 100 milhões de discos, nada disso. Eu vendo disco há 60 anos, acabou essa história. Eu tenho o Chão de Estrelas, que é o hino da canção e da seresta brasileira. Minha

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1: E por aqui, meus amigos, fechamos o programa Memória, que volta, se Deus quiser, na semana que vem, volta com Noel Rosa. Será o sétimo daquela série lá do Almirante, de 1951. Os trabalhos na área de sonoplastia, sob responsabilidade de Roger Palme. Assistente de produção, Débora Raposo. Forte abraço a todos vocês e até a semana que vem.

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minutos deste sábado, começando mais um Bandeirantes a Caminho do Sol. Eu sou o Diogo Braga, estamos ao vivo aqui em mais uma edição desta volta, deste programa tão tradicional que há muitos anos fez companhia para vocês na madrugada e agora está de volta também para fazer companhia para vocês, vocês fazendo companhia para mim e eu tendo a honra de participar dessa madrugada com vocês até as 5 horas da manhã, a hora que começa o Pulo do Gato. E como era tradicional aqui no Bandeirantes a Caminho do Sol, a gente já começa com música, essa que vai ser a trilha também aqui do nosso programa.

já já, daqui a pouquinho vem o sol, deve aí, o sol deve raiar por volta das 6 horas da manhã aqui em São Paulo, os termômetros marcando 18 graus aqui na cidade de São Paulo, essa sexta-feira já foi mais quente que os outros dias, as temperaturas chegaram à máxima de 26 graus, a mínima foi de 15. E o sábado promete também mais calor, chegando à máxima aos 30 graus. Olha só, hoje, dia 26, sábado, deve aqui em São Paulo a temperatura chegar a 30 graus. Tá preparado pro calorão? E o domingo também, 18 graus. Mas, ó, não esquece o casaco à noite, porque vai esfriar à noite, mínimas de 16 graus hoje. E amanhã, domingo, as mínimas são de 17 graus. Falando em música, que música, que trilha terminou o querido Memória aqui apresentado pelo nosso querido apresentador Milton Parron. Vamos tocar um trechinho dessa música também na versão do Chitãozinho e Chororó, pode ser? Vocês topam? No Rancho Fundo.

No Rancho Fundo, versão de Chitãozinho e Chororó, composição de Ari Barroso, Lamartine Babo. Olha, e essa música é um verdadeiro hino da música popular brasileira. E muitas mensagens chegando. O Alexandre Pereira de Sorocaba, na audiência do Bandeirantes a Caminho do Sol. Muito, muito obrigado, um forte abraço. Olha a Lisa aí, está sempre aqui presente. Ô Lisa, acho que você estava aqui todos os dias, hein, Lisa? Lisa de São Vicente, mandando mais mensagens. Vamos ficar com mais um trechinho de O Rancho Fundo.

0: Chitãozinho e Chororó no Rancho Fundo pra gente começar com aquela energia boa aqui, o nosso querido Bandeirantes a Caminho do Sol. Mais uma vez eu me apresento pra vocês, eu sou o Diogo Braga e acaba de entrar no estúdio da Bandeirantes Roger Palme Duarte, dando aquelas dicas de áudio. Muito obrigado, viu, Roger? Tá até agora trabalhando, o Roger, sensacional, esse maravilhoso trabalhador profissional da Bandeirantes, né, Roger? Então tá bom, muito obrigado aí, aquele abraço pra você, obrigado a todo mundo aqui que já tá mandando mensagem. Aqui é o Rafael, caminhoneiro da Baixada. Você é caminhoneiro? Tem buzina do caminhoneiro, é claro. Olha, já na escuta de Belém do Pará, gostei da trilha escolhida. Vida longa, Caminho do Sol, obrigado, Silvio Aflalo de Belém do Pará. Olha, você tá perguntando como que essas pessoas estão mandando mensagem? É simples, é pelo 11 999 048756. Não tem como errar, é só você adicionar nosso contato aí no seu WhatsApp e manda mensagem aqui, áudio, até vídeo, mensagem escrita, o que você quiser, pedindo uma música. Hoje a gente tem várias coisas muito legais que vão passar aqui no programa do Bandeirantes Caminho do Sol até 5 horas da manhã. Vamos falar muito de futebol, da seleção brasileira, girar a reportagem para você ficar sabendo de tudo o que está acontecendo aqui no noticiário, na sua cidade, no Brasil e também no mundo. E ó, eu já vou antecipar para vocês, tem um especial maravilhoso que a gente vai tocar mais tarde, então você vai ficar ligado aí, porque você vai ouvir toda a história de Gal Costa, que hoje faria aniversário justamente num dia 26 de setembro. Gal Costa é uma das maiores cantoras aí da história da música popular brasileira. Gal Maria da Graça Penha Burgos Costa, que nasceu em Salvador no ano de 1945. Infelizmente ela já faleceu, mas a nossa homenagem aqui fica para ela, então fica aí, que daqui a pouco eu conto toda a história da Gal Costa e vocês ficam com um especial que mistura trechos da entrevista dela com músicas dela. É imperdível. Fiquem aí que vocês vão adorar esse especial da Gal Costa, tá certo? Mais mensagens chegando, muita gente já mandando aqui, ó. A Caminho do Sol com música raiz. Boa noite, Diogo, Antônio da Moca. Aqui é assim, Antônio. É música raiz, é música atual, é música de todos os jeitos, pra todos os gostos aqui. Ah lá, o pessoal de Botucatu, Franceildo Barros, um abraço. A Lisa falou sempre na escuta. Alexandre de Marituba, tô por aqui. Toca a música Disfarce de Sandy e Júnior. Ó, o seu pedido é uma ordem. Cadê aqui, ó? A gente faz tudo na hora aqui pra vocês. É um prazer. Vou esperar só um pouquinho porque tá carregando. Eu já toco pra você, tá certo? Mas eu não vou esquecer do seu pedido não, viu? Pode ficar aí na escuta que eu vou colocar pra você essa música, esse pedido. Então podem pedir várias músicas que vocês quiserem, tá certo? Toninho de Praia Grande, curtindo Bandeirantes a Caminho do Sol. Muito obrigado, viu, Toninho? Grande abraço, o Silvio mandou aqui. Várias mensagens chegando. Muito, muito obrigado mesmo por todas elas. O Hélio Ribeiro mandou uma mensagem por áudio. Vamos ouvir o que o Hélio Ribeiro falou.
1: Boa noite, Diogo Braga. Aqui o Hélio.

0: Ribeiro, de Suzano, sempre na sua audiência, desde o
1: Oh,
0: dia
1: que
0: que
1: honra!
0: começou. E também boa noite a todos os vampiros e lobisomens da madrugada. Gostaria de ouvir com Rolando Bondrim, Vem de Vida Marvada. Boa noite a todos. Aliás, bom dia.
1: Ó, que pedido, hein? Pode deixar. Tá na fila, que agora eu consegui já colocar aqui. E o nosso ouvinte corrigiu aqui, o Alexandre de Marituba. Não é Sandy Júnior, não. É Sandy e Chororó. Vamos ouvir um trechinho da música Meu Disfarce. Deixa eu só ligar o som. Se sem som não sai, né? Sem som não vai sair. Pera aí que deu um probleminha aqui no computador, eu já coloco para vocês, tá certo? Muito obrigado por todas as mensagens. Vão mandando no 11 999-04-8756. Sempre um prazer ter todos aqui. E antes da gente tocar mais músicas, colocar mais os seus pedidos, vamos girar a reportagem rapidinho para você ir dormir ou ficar sabendo de tudo se você estiver acordando também ou tá indo trabalhar, a sua escolha. O que importa é que você, aqui no Bandeirantes a Caminho do Sol, vai ficar sabendo de tudo que tá acontecendo no Brasil, na sua cidade e no mundo, tá certo? Vamos girar então a reportagem. O Conselho Superior do Ministério Público Federal mantém o Procurador-Geral da República, Paulo Gonet, à frente da investigação do caso Master no Supremo Tribunal Federal. Rafael Procópio.
2: Paulo Gonet não será investigado por possível envolvimento com Daniel Vorcaro. Em votação apertada, o Conselho Superior do Ministério Público definiu por 5 votos a 4 que o Procurador-Geral da República não deverá ser investigado pelo próprio Ministério Público. A partir de uma judicialização do Partido Novo, o colegiado do MP teve que decidir se, por conta de supostas ligações com o ex-banqueiro do Master, seria aberta uma investigação que poderia, inclusive, forçar novas operações e atuações da Polícia Federal. O Conselho do MP votou 2 questões nesta sexta-feira. Além desta, o colegiado decidiu por unanimidade que Gonet não deveria sair das atuações em que representa a PGR nos casos no Supremo que envolvem Daniel Vorcaro e o Banco Master. O Conselho Superior do MP é composto de 10 membros. Gonet é um deles, mas não participou da sessão. Assim como outras instituições superiores, os membros do próprio Ministério Público decidem se outro integrante do órgão pode ser investigado ou não.
1: Paulo Gonet, que apareceu em conversas e até fotos com Daniel Vorcaro. Uma dessas imagens mostra o Procurador-Geral da República e o ex-dono do Banco Master fumando charutos em um evento realizado em Londres, em abril de 2024, que contou com o patrocínio do Banco Master. O Procurador-Geral confirmou o encontro, mas afirmou que se tratou de uma interação social isolada na presença de outras autoridades. Paulo Gonet pediu a nulidade também de um relatório da Polícia Federal que trazia referências a ele próprio e ao ministro Alexandre de Moraes. Esse foi o relatório produzido a pedido do ministro André Mendonça, que desencadeou a crise no STF ao revelar as interações de Vorcaro com o PGR e também com Moraes. O presidente Lula anuncia a proibição de bets no Brasil. Márcio Rocha.
3: Os usuários das empresas de apostas na internet, as chamadas bets, têm até o dia 5 de outubro para retirar o saldo disponível nas plataformas, de acordo com a medida provisória que proíbe esse tipo de jogo online no país. Segundo o texto, as páginas e aplicativos usados nessa atividade saem do ar no dia 6 do mês que vem e não será mais possível colocar dinheiro nessas empresas a partir da publicação da medida provisória no Diário Oficial da União. Em outro ponto, o governo vai enviar ao Congresso Nacional um projeto de lei que criminaliza quem explorar ou operar bets no Brasil, com previsão de penas de até 6 anos, além de multa, ou para quem fizer publicidades. Em um manifesto divulgado recentemente, 9 entidades que representam o setor no Brasil defendem que proibir ou desmontar abruptamente o mercado traria consequências imediatas, como a migração das apostas para a ilegalidade e demissões em massa.
1: Há 8 dias da eleição, o governo Lula anuncia uma nova fase do programa Desenrola. Leandro Aislan.
4: O presidente Luiz Inácio Lula da Silva assina a medida provisória que institui a terceira fase do programa de renegociação de dívidas, o Desenrola 3.0. Ao invés de ser uma modalidade de renegociação de dívidas, como as outras 2 edições do programa, a nova fase do Desenrola prevê a

0: compra de dívidas pelo governo federal. O valor total pode chegar a 150 bilhões de reais em débitos das famílias brasileiras. A ideia é que a União compre essas dívidas das instituições financeiras credoras com um desconto elevado, ou seja, um deságio de 90%. Dessa maneira, o gasto do governo seria de cerca de 15 bilhões de reais.
1: A prévia da inflação de setembro aponta crescimento no mês. As informações com a Luana Bernardes.
2: O Índice Nacional de Preços ao Consumidor Amplo 15, considerado a prévia da inflação, foi de 0,70% em setembro. O número foi divulgado nesta sexta-feira pelo IBGE. O resultado é 1,1 ponto percentual acima do verificado em agosto. Em setembro de 2025, o IPCA 15 havia sido de 0,48%. A maior variação e o maior impacto positivo desse mês vieram do segmento de habitação, influenciado pela energia elétrica residencial, que subiu 7,42% com o fim da incorporação do bônus de Itaipu, creditado nas faturas emitidas no mês anterior.
1: Muitas mensagens de ouvintes chegando. Agora sim, vamos tocar a versão de Meu Disfarce, Pai e Filha, Sandy e Chororó.

0: meu disfarce, Xande e Chororó. Tem pedido também em relação a uma banda de rock. Vamos começar primeiro com áudio, né? Com o pedido do ouvinte.
1: Boa noite, Diogo. Esqueci de falar meu nome. Eu sou Antônio Carlos de Araújo, de Ferraz de Vasconcelos. Como é bom ver esse programa de vocês de volta, tá? Muito bom. Eu escuto desde a época do Lupato. Eu acho que o Ailton Dias precisa participar mais, porque ele
0: também
1: é
0: acho.
1: Demais, né? Ailton Dias
0: Eu também acho.
1: É tudo nessa bandeira disso aí, tá bom? Mas o programa de vocês é muito bom. Beleza? Muito
0: obrigado, obrigado
1: hoje
0: mesmo.
1: Hoje a gente escutar um Red Hot Chili Peppers, pode ser?
0: Ah, é pra já. Na mão.

Red Hot Chili Peppers pra vocês que gostam de rock, sertanejo, rock. Ó, eu já anotei aqui o pedido, tanto a Lisa, quanto... Cadê o outro ouvinte que pediu também? Ah, o Alexandre de Marituba, pediram Um Dia de Domingo. Eu vou procurar aqui e já vou colocar pra vocês, separei várias músicas da Gal pra gente tocar ao longo desse programa aqui, pra homenagear a aniversariante do dia, que faria hoje a Gal Costa, uma das maiores artistas da história. Ela faria 81 anos, é isso? É, 1945, 2026, é isso mesmo. Eu falei pra vocês que não sou tão bom de matemática, mas ela nasceu no dia 26 de setembro de 1945. É, faria 81 anos hoje, Gal Costa, com tantos clássicos. Aí, vamos tocar um trechinho dessa aqui, ó, que é uma das minhas favoritas dela.

0: Muitas mensagens. O José Antônio, de Paula Reis, da Vila Verde, Zona Leste. 26 de setembro é dia dos primos, olha que legal. Obrigado pela menção. Ótimo programa, Diogo, bom final de semana. Paulo Bondoli, de Tatuí, obrigado, viu? Bom dia, boa noite. Russinho, de Araçoiaba da Serra. Eu tenho uma amiga, sabia? De Araçoiaba da Serra. Cresceu ouvindo esse programa. Muito obrigado. Sou herdeiro do meu pai, da Rádio Bandeirantes. Muito feliz pela volta do programa ao vivo. Estou ouvindo desde segunda-feira na estreia. Parabéns à rádio. Parabéns a você pela condução competente. Muito obrigado, viu? Que honra. Que mensagem bonita. Hoje ela faria 81 anos, Gal Costa. Agora sim, Lisa e o Alexandro pediram essa aqui, ó.
1: Eu preciso te falar.
0: Vou aumentar até um pouquinho pra vocês curtirem mais.

É, ó o Tim Maia, deixa um pouquinho do Tim Maia também. Demais, né, pessoal? Obrigado por esse pedido. Que música, um dia de domingo. Fiquei devendo pra tocar a música Vide Vida Marvada, do Rolando Boldrin, de 1981. Vamos tocar um trechinho também. Quem que pediu essa aqui? São tantos pedidos. Foi o Hélio Ribeiro. Aqui, ó, Hélio, pra você.

Tá aí, Vide Vida Marvada, do Rolando Boldrin, música de 1981. E tem mais pedido da Gal Costa. Bom dia, Diogo. Edu César falou que tá ouvindo lá de Porto Alegre. Araçoiaba da Serra, é a cidade natal só de Milton Parron. Olha que legal, certamente seu filho mais ilustre. Já que tá todo mundo pedindo música, vou deixar meu pedido também. De uma da Gal, das inúmeras dela que eu gosto. Dom de Ilundir, composição linda dele, Caetano Veloso.

0: Um pedido melhor que o outro, impressionante, vocês estão demais hoje, muito obrigado pela companhia de todos, tem pedido aí da Gal ou de qualquer outro cantor, só mandar no 11 999 04 8756. Ô Nelson Gomes, repete o número aí pro pessoal que não anotou.
1: 11 999 04 8756.
0: E aproveitando o Nelson Gomes, porque a gente vem falando a semana inteira, e vocês já sabem, não é possível que vocês não sabem que a Bandeirantes, prestem atenção, estará 24 horas com imagem ao vivo na sua televisão, na sua TV LG, a Bandeirantes está lá. 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Não precisa fazer nada, gente. Presta atenção nesse recado.
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0: Anotaram, né? Anotaram aí. Não esqueçam. A partir de segunda-feira. Tá chegando, gente. Todos nós

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Giovanni Bastos, da cidade de Breves, Pará, Ilha de Marajó, mandando um abraço aqui. Ó, o Antônio Carlos de Araújo, de Ferraz de Vasconcelos. Melhor da Gal é Vapor Barato. Então, a gente toca um trecho, é claro, aqui pra você.

Gal Costa e Zé Cabaleiro, Vapor Barato. Agora sim, vamos voltar a girar nossa reportagem, trazer todas as informações, porque nem só de música a gente vive, né? Se bem que elas são maravilhosas, mas também precisamos aqui passar informações para vocês. E agora a gente vai girar o dia dos candidatos à presidência da República, que fizeram nesta sexta-feira.

0: Após campanha no Rio de Janeiro, Flávio Bolsonaro seguiu viagem ontem para São Paulo. Durante a noite, o candidato do PL participou de um rodeio na cidade de Jaguariúna, no interior paulista. Flávio comentou o resultado das pesquisas eleitorais que apontam a aproximação dele ao presidente Lula, que é candidato à reeleição.
1: Lula virou um produto vencido, uma mercadoria vencida, é um material fadigado que ninguém aguenta mais, já sabe que ele não vai entregar o que ele promete. É um governo que endividou o povo brasileiro, está todo mundo com medo de andar na rua. E essas são, para mim, as principais razões de a gente já estar liderando as pesquisas, inclusive as deles.
0: Ontem, antes do anúncio da medida provisória que deu fim às casas de aposta, Lula fez um ato de campanha no Recife. O candidato à reeleição pelo PT reuniu apoiadores, candidatos e lideranças locais numa caminhada por bairros da cidade, até chegar ao Marco Zero. No ato, Lula citou programas sociais criados em seus três governos e reforçou propostas da atual campanha, entre elas o fim das casas de apostas esportivas.
2: Os times de futebol não têm direito de querer sobreviver às custas da dívida do povo pobre que torce pro time.
0: Ronaldo Caiado comemorou ontem seu aniversário de 77 anos, com três carreatas em Goiás. O candidato do PSD defendeu a ampliação do seguro rural e um novo programa de renegociação de dívidas para agricultores.
3: Primeiro, implantar uma renegociação capaz de resgatar o setor. Depois, garantir um seguro rural para que não fique nas costas do produtor rural os riscos todos que vêm, principalmente em momentos como esse, com a ameaça aqui de um El Niño de proporções maiores ainda.
0: Renan Santos, do Missão, ontem passou por Franca, no interior paulista, e depois pelo Triângulo Mineiro. O candidato prometeu medidas de incentivo à indústria.
4: É um absurdo uma nação como o Brasil perder capacidade industrial num processo bizarro que não vai reprimarizar a economia, ou seja, a gente está voltando a ser meramente agrário como a gente era no período colonial.
0: Augusto Cury se reuniu com lideranças do Avante no Recife e em Salvador. O candidato disse que seu objetivo é chegar ao segundo turno, mas caso não chegue, não cogita apoiar nem Lula nem Flávio, que lideram as pesquisas. Este foi o giro dos candidatos à presidência da República. O Tribunal Superior do Trabalho determina que uma parte dos funcionários da Caixa Econômica Federal

0: Federal continuem trabalhando durante a greve. As informações com a Vitória Fernandes.
1: O Tribunal Superior do Trabalho determinou que 60% dos empregados da Caixa Econômica Federal sejam mantidos em atividade durante a greve dos bancários. A decisão é do ministro Maurício Godinho Delgado e vale para cada agência com trabalho presencial ou remoto. A Caixa havia pedido que 80% do efetivo permanecesse trabalhando. Em caso de descumprimento, foi estabelecida a multa diária de R$100 mil para a entidade sindical. A greve nacional dos empregados da Caixa começou no dia 10 de setembro. O julgamento do dissídio coletivo está marcado para terça-feira, às 14h30.
0: O INMET emite um alerta para uma onda de calor a partir de hoje em São Paulo. Os detalhes com a Isha Moraes.
2: O estado de São Paulo tem alerta para o aumento das temperaturas a partir deste fim de semana. Segundo o Instituto Nacional de Meteorologia, o aviso vale de sábado até a próxima quarta. A onda de calor que vem do Paraguai e da Argentina também deve afetar outras regiões do sul, sudeste e centro-oeste do Brasil. A previsão é que os termômetros marquem 32 graus no domingo.
0: São Paulo já registra mais de 300 casos de leptospirose em 2026. Gustavo Santos.
3: Em meio à intensificação do período chuvoso, a Secretaria de Estado da Saúde confirma 347 casos de leptospirose em São Paulo, entre os meses de janeiro e agosto de 2026. A doença bacteriana é causada por uma infecção em meio à mistura entre a urina de rato e a água, ou lama, quando em contato com a pele humana. Entre os sintomas estão diarreia, olhos avermelhados, tosse e dores musculares, principalmente na panturrilha. Os municípios de Mogi das Cruzes, Campinas e Santos foram os principais afetados pela doença, segundo o levantamento.
0: Uma mulher é presa suspeita de atear fogo na própria filha no Rio Grande do Sul. Vitória Fernandes.
1: Uma mulher de 29 anos foi presa em flagrante depois que a filha dela, uma menina de 12 anos, sofreu graves queimaduras em Rio Grande, no sul do estado. O caso aconteceu na noite de quarta-feira. A menina foi levada para atendimento médico e permanece hospitalizada devido à gravidade dos ferimentos. Durante o atendimento, surgiram informações sobre um possível envolvimento da mãe no caso. Inicialmente, a prisão foi registrada por lesão corporal no contexto de violência doméstica. Depois, a Delegacia de Homicídios e Proteção à Pessoa decidiu investigar o caso como tentativa de homicídio. A mulher foi encaminhada ao sistema prisional e permanece à disposição da justiça.
0: Dois falsos médicos são denunciados após terem contribuído para a morte de duas pessoas em São Paulo. As informações com o repórter Carlos Costa.
4: O Ministério Público de São Paulo denuncia dois falsos médicos que causaram a morte de dois pacientes em um hospital na zona leste da capital. Segundo o MP, os homens usaram identidades de profissionais regularmente registrados, se apresentaram como habilitados e atenderam diversos pacientes. A primeira morte aconteceu em abril de 2024, quando um idoso chegou ao hospital apresentando confusão mental, fraqueza, dificuldade para caminhar e outros sinais graves. No entanto, a dupla deixou de adotar as medidas adequadas e o homem morreu na UTI. Já em outubro de 2024, uma paciente procurou o hospital em insuficiência respiratória, falta de ar e outros sinais de comprometimento, mas houve demora na adoção dos procedimentos necessários e a mulher sofreu parada cardiorrespiratória, falecendo em seguida.
0: Mais mensagens de ouvintes chegando, muita gente pedindo música aqui da Gal Costa. Vamos lá para as mensagens de áudio também.
5: Bom dia. Sou a professora Edneia Almeida, bairro do Gonzaguinha, Praia do Gonzaguinha em São Vicente. Eu acabei de corrigir uma pilha de provas, estou fazendo fechamento de notas e começando esse novo dia agradecendo a Deus e podendo ouvi-los. Esse programa é um marco. Parabéns, que você logre êxito, que Deus abençoe essa nova jornada. Porque esse programa, ele é importante demais. Fiquem bem, uma madrugada maravilhosa. Tô aqui ouvindo vocês. Deus abençoe.
0: Muito obrigado, obrigado mesmo.
6: Boa noite, a Caminhos do Sol. A melhor música na Gal Costa é... Meu nome é Gal. Lá no final, ela vai buscar todas as notas da guitarra.

no mais agudo possível. Isso é uma obra de arte internacional, mundial, mundial. Aqui é José Geraldo Rasmo, de Ubatuba. Parabéns pelo programa. Busca lá essa música, ela é muito linda. Lá no finalzinho, ela busca todas as notas da guitarra.

0: É, aí, ó. Seu pedido é uma ordem. Colocamos aí esse trechinho de Meu Nome é Gal. Mais mensagens.
1: Mais uma vez, parabéns aí pela primeira semana, né? Com a Caminho do Sol.
0: Obrigado, muito obrigado.
1: Mauro Jacinto, deficiente visual, cego total aqui de Santo André, São Paulo. E ouvi, né, um ouvinte falando mais cedo que o Ailton Dias devia participar mais. Pois é, com o Vitor, eles tinham o Vlad Responde, né? Eu acho que agora dá pra fazer o Dibad Responde, né? DBAD, né? Dibad Responde. Aí já chama o Ailton aí.
0: O que você acha? Que ideia legal.
1: Diogo Souza na seleção do Corinthians e na seleção brasileira.
0: Ó, vamos falar muito seleção brasileira. Nós, um abraço. Olha, o problema é que o Ailton agora está chegando mais tarde, ele chega só 4 horas da manhã e já prepara tudo, é uma correria aqui para ele, para o Pulo do Gato. Antigamente ele fazia o Bandeirantes Caminho do Sol, agora sou eu que opero a mesa, faço aqui também, solto os ouvintes, por isso que ele não participa. Quem sabe um dia que ele estiver mais tranquilo, ele entra aqui para participar, tá certo? Muito obrigado pela sua mensagem, sua sugestão também. Gal canta Jobim, espetáculo de show, põe uma aí, para já.

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1: Que espetáculo. Quem pediu essa é o Russinho de Araçoiaba da Sé, que falou inclusive que está tomando uma cerveja. Eu falei que era... qual música? Acho que era Meu Disfarce, né? Que eu falei que podia tocar, podia abrir uma cerveja. Ele tá lá tomando uma. Agora ele vai tomar uma ouvindo o pedido dele.

Gal Costa cantando Fotografia de Tom Jobim. Tem mais pedido de ouvinte. Bom dia, Diogo Braga, Genivaldo de São Paulo. Muito obrigado, parabéns pela condução do programa. Obrigado, viu? Se der, toca um trechinho da música Chão de Giz. É claro, meu amigo, é claro que a gente toca.

0: Tá aí, Gal Costa, mais uma dela. Quantos sucessos da Gal, essa com Caetano Veloso. Muita gente mandando mensagem, tem também mensagem de áudio aqui. Você pode mandar no 11 999 04 8756. Eu falei pra vocês que vai ter um especial da Gal daqui a pouquinho. Fiquem aí ligados, eu vou contar toda a história dela. E depois uma entrevista dela própria aqui pra Bandeirantes, vai ter também Gal Costa aqui pra vocês, pro repórter Paulo Pontes, uma mistura da entrevista, é um especial maravilhoso, que mistura trechos da entrevista dela com músicas da Gal, sensacional, fiquem aí, não percam isso.
1: Bom dia, meu amigo.
0: Bom dia.
1: Braga e toda a equipe aí da Rádio Bandeirantes. É o Zé Ferreira, é o homem do paninho.
0: É o homem do paninho.
1: Ô, rapaz, olha, vou falar pra você. Eu cheguei do serviço agora e fico escutando a rádio aqui até as 3 horas da manhã, viu?
0: Que legal.
1: Aliás, a Rádio Bandeirantes aqui, Diogo, ela gira 24 horas, viu?
0: Ah, isso é maravilhoso.
1: Aqui é...
0: Tá certo.
1: Bandeirante aqui manda dentro de casa aqui, viu? Grande abraço.
0: Obrigado. Mais pedidos. Valmir Nunes, Guaianazes, São Paulo. Chuva de Prata, melhor da Gal Costa. Vamos ouvir também um trechinho dela. É, um trechinho da música rapidinho aqui, a gente vai preparando enquanto vai falando com vocês. Vai fazendo tudo junto aqui. A Lisa já falou, ó, está no aguardo para ouvir com carinho especial. Vai tocar, viu, Lisa? Vai tocar com certeza. Agora sim, Chuva de Prata para vocês.

Chuva de Prata, Gal Costa, o Timóteo de Ferraz de Vasconcelos, na escuta, no Piauí em Picos, que legal, todas maravilhosas, curti muito com o Gal, divino maravilhoso. Claudinho da Ponte Rasa mandou essa mensagem. Muito obrigado, gente. Tanta gente mandando mensagem. É um prazer imenso ter todo mundo aqui no Bandeirantes a Caminho do Sol. Pra quem não me conhece ainda, eu sou o Diogo Braga e estreiei segunda-feira agora. Faz só uma semaninha de programa. Tá muito novo, tá muito cru, mas vocês vão fazendo parte, vão moldando esse programa com a cara de vocês, porque, claro, sem vocês, os nossos ouvintes, a Bandeirantes não consegue tocar nenhuma programação, tá certo? Vocês são primordiais e que bom tê-los aqui comigo, porque, como eu sempre digo, eu faço companhia pra vocês e, claro, vocês também fazem companhia pra mim, tá certo? Agora é hora de... futebol! Futebol e outros esportes. Vamos atualizar todas as informações com o repórter Lucas Bueno. E na sequência, vamos debater muito aqui sobre a seleção

0: São brasileira, já manda mensagem aí no 11 999 048756. O que você achou do jogo de ontem? Tá com esperanças? Eu e o Luiz Felipe Nunes entramos aqui meio sem esperança, mas pelo menos a gente falava assim: não, contra a Austrália ganha, não é possível. Quase perdeu, gente. Vamos com o Lucas Bueno e a gente volta com esse debate com vocês, tá certo?
1: Fala, Diogo, todos que nos acompanham
0: aí, meu?
1: Aqui na audiência da Bandeirantes e da audiência do Bandeirantes Caminho do Sol. A gente começa esse boletim de tudo o que aconteceu na sexta-feira com destaque para a seleção brasileira, que ficou no empate com a Austrália no primeiro amistoso depois da Copa do Mundo. O Brasil empatou em 1-1 com os australianos, em partida disputada em Queensland, e precisou de um gol no último lance para evitar a derrota. A Austrália saiu na frente com Iracunda, em uma cobrança de falta de muito efeito, sem chance para o goleiro Hugo Souza. O Brasil teve mais volume no segundo tempo, mas encontrou dificuldades para criar chances claras. E quando a derrota parecia certa, Rayan apareceu. No último lance da partida, Rafinha cobrou escanteio, Rayan subiu de cabeça e garantiu o empate da seleção brasileira. Carlo Ancelotti voltou a utilizar o sistema, com 4 atacantes, mas a equipe teve problemas para controlar o meio-campo e para construir jogadas. Brasil e Austrália voltam a se enfrentar na próxima terça-feira, desta vez em Brisbane. A bola rola às 7 da manhã pelo horário de Brasília. E ainda sobre as seleções, a França estreou na Nations League com vitória. Na estreia de Zinedine Zidane como técnico da seleção francesa, a equipe derrotou a Turquia por 1-0. O gol da vitória foi marcado por Kylian Mbappé, que mais uma vez foi decisivo para a equipe francesa. Mas o atacante terminou a partida com uma preocupação. Mbappé já havia sentido dores no joelho esquerdo durante o aquecimento e voltou a sentir o problema depois de marcar o gol. Ele foi substituído logo após a comemoração. A França agora segue na disputa da Nations League e terá novos compromissos nas próximas rodadas. Quem também começou um novo ciclo foi a seleção da Itália. A Azzurra, agora novamente com o Roberto Mancini no comando, estreou na Nations League contra a seleção da Bélgica no Estádio Olímpico de Roma. A partida marca uma nova reconstrução da seleção italiana, que ficou de fora da Copa do Mundo de 2026. Mancini promoveu uma renovação no elenco e convocou 9 jogadores que ainda não haviam atuado pela seleção principal. O goleiro Donnarumma é um dos líderes desse novo grupo e assumiu novamente a faixa de capitão. Porém, acabou encontrando uma Bélgica, que também começou um novo ciclo, e com o Lukaku à frente deste novo ciclo, a Bélgica venceu por 2-0 a seleção da Itália. Indo agora para o futebol brasileiro, o Vasco tem uma novidade importante fora do campo. Marcos Lamacchia, da Almirante Participações, venceu o leilão pela compra de 90% da SAF do Vasco. A proposta foi oficializada nesta sexta-feira no Rio de Janeiro, mas a operação ainda não está concluída. O negócio depende de outras aprovações antes de ser finalizado. A venda da SAF faz parte do processo de recuperação financeira do clube. A Justiça do Rio já havia autorizado a abertura do processo para a venda dos 90% da SAF. Agora, com a proposta de Lamacchia oficializada, no leilão o Vasco avança para a próxima etapa da negociação. Indo para São Paulo e no Corinthians, uma boa notícia para o torcedor. E o Alberto está cada vez mais próximo de voltar aos gramados. O atacante, que está afastado desde o final de julho por uma lesão realizada na coxa direita, já realiza trabalhos no campo do CT Joaquim Grava. A expectativa é de que o camisa 9 inicie a transição física, a última etapa antes de voltar a treinar com o restante do elenco. A comissão técnica do Corinthians projeta ter Yuri Alberto à disposição no dia 7 de outubro contra o Internacional pelo Campeonato Brasileiro. O atacante é o principal artilheiro do Timão na temporada, com 8 gols em 33 partidas. E no Santos, quem também avança no processo de recuperação é Neymar Júnior. O camisa 10 iniciou treinos no gramado após ficar afastado desde o começo de setembro por conta de uma lesão muscular na coxa direita. Neymar ainda segue em processo de recuperação e não tem retorno garantido imediatamente, mas o início dos trabalhos no campo é considerado mais um passo no processo de reabilitação. O Santos terá apenas o Campeonato Brasileiro pela frente no restante da temporada. Agora, indo pelo futebol internacional, uma notícia importante no futebol inglês. O Manchester City foi considerado culpado de violar 114 das 115 acusações relacionadas às regras financeiras da Premier League. A informação foi inicialmente publicada pelo jornal The Athletic. Segundo os relatos do clube, deve recorrer à decisão. A Premier League e o Manchester City ainda não haviam se manifestado oficialmente sobre o caso até a publicação da informação. E agora, para fechar esse nosso boletim, temos uma informação do tênis. Jack Sinner, atual número 1 do ranking da ATP, desistiu de disputar o torneio de Pequim, na China. O italiano informou que não participará da competição por conta de uma lesão no joelho. Sinner já havia ficado de fora do US Open e de outros torneios importantes da temporada por conta do problema físico. Com a desistência, o tenista também não poderá defender o título conquistado na última edição do ATP de Pequim. Ainda não há uma data oficial para o retorno do número 1 do mundo às quadras. Esse foi o nosso boletim esportivo, com mais informações sobre futebol nacional, internacional, seleção, tênis e os principais destaques do mundo dos esportes. E a gente traz tudo aqui na audiência da Bandeirantes e até a próxima.
0: Até, Lucas Bueno, muito obrigado por esse boletim. Olha, que tristeza que foi o Brasil ontem. Não sei se vocês concordam comigo, nem pelo resultado em si. Eu vou ser sincero para vocês, por conta aqui do trabalho, eu cheguei bem na hora do gol da Austrália de falta. Sentei no sofá e aí a Austrália fez o gol de falta. Eu não achei que foi falha do Hugo, mas eu acho que o Hugo podia pegar essa bola. Depois, gente, o Brasil não deu um chute no gol, precisando do resultado. Ou melhor, já precisava do resultado sem estar empatado, né? Só em estar empatado já precisava do resultado, que já era vergonhoso empatar com a Austrália. Mas tomou o gol e não apresentava nada. Teve volume de jogo, é claro, sufocou, mas aquele sufoco de toque de zagueiro. De zagueiro para lateral, de lateral para ponta. O ponta olha pro zagueiro adversário e fala: não vou fazer nada, devolva a bola. Cara, a gente... Que seleção é essa, cara? Desesperador olhar. Não tem ninguém que tenta nada diferente. Nada diferente. Vocês estão com a camisa da seleção brasileira, cara. Onde é que estão os jogadores dos clubes, né? Especialmente o Rafinha, cara. Como é que pode um jogador ter uma diferença tão grande de desempenho de um time para o outro? Ah, mas no Barcelona tem o Rodri, tem o Pedri, tem o Olmo, que é o meio-campo titular da Espanha, campeão do mundo. Beleza, é melhor que o nosso, claro. Mas é a Austrália. É a Austrália. Não é possível. E o Ancelotti volta com o esquema de 4-2-4... Que eu falei ontem aqui, eu não gosto, não foi bem na Copa do Mundo. Quando ele mudou para um 4-3-3, o time melhorou um pouco, não foi muito não, mas melhorou com a entrada do Paquetá. E ele volta com esse esquema de novo. O Brasil não tem nada no meio campo, ficam dois jogadores que são responsáveis por marcar e armar o jogo. É claro que eles não conseguem. Quinto sinal marcando 1 da manhã, aqui já no Bandeirantes Caminho do Sol. Eu não sei se vocês concordam comigo, manda sua opinião aqui sobre o Brasil no 11 99 04 8756. E aí, você olha pro banco de reserva, tudo bem que é um amistoso, é um teste, claro, mas aí você tem as opções: Douglas Luiz, Samuel Lino, Pedro, Jair, Mauro Júnior, Rayan, que fez o gol, né, entrou e fez o gol. Mas, cara, impressionante. Olha o Marcão de Barbacena mandando aqui. Boa noite, Diogo Braga. Estou ouvindo você. De Minas Gerais, Barbacena. Primeiro, eu acho muito cedo para julgar o trabalho do Ancelotti. Acho que com 1 ano de experiências ele terá uma seleção forte e confiável. Gosto muito de ouvir Guilherme Arantes, êxtase. Vou colocar daqui a pouquinho para você. Pode deixar. Eu concordo com você, viu, meu caro ouvinte. Mas, assim, ele já tá 1 ano. E o time melhorou em 1 ano. Eu não vejo melhora, pelo contrário. Se você pegar os trabalhos do Dorival, do Diniz, eu acho o mesmo nível. Mesmo nível. E foram muito criticados, né? Claro, o nível do Ancelotti é muito maior que o dos dois. O Ancelotti é um dos maiores técnicos da história. A gente tem que dar um voto de confiança para ele. Mas teimoso, não muda. Tá vendo que não tá dando resultado. Não deu resultado na Copa do Mundo. Eu realmente não consigo entender qual é esse plano dele, enxergando um futuro, enxergando uma melhora na seleção brasileira, que não acontece. Não aconteceram nos amistosos, nas eliminatórias e na Copa do Mundo. E agora, 2 meses depois, com um time muito parecido, principalmente no ataque. Eu acho que, inclusive, esse seria o ataque titular do Brasil. Estevão, Endrick, Rafinha e Vinícius Júnior. E nada. Não teve nada. Eu acho que muito pior que o resultado. Porque aquele jogo que o goleiro pega tudo, né? Tem 30 chutes no gol, o goleiro faz 10 defesas, a bola não entra. É ruim empatar com a Austrália. Mas, nesta forma, você fala, cara, fizemos tudo. Mas no primeiro tempo, duas grandes chances de gol para as duas seleções. Adivinha de quais são essas duas grandes chances para a Austrália? O Brasil não teve uma grande chance de gol no primeiro tempo. 7-6 finalizações pro Brasil. No segundo tempo, o Brasil teve duas grandes chances de gol. Ou seja, o empate foi merecido, apesar das 9 finalizações. Uma defesa do goleiro da Austrália no segundo tempo, quando estava perdendo. Uma defesa. De novo, se fosse 10 defesas, beleza. O Brasil tentou de tudo, pressionou, sufocou a Austrália o tempo todo, mas numa bola, lá no contra-ataque ou numa falta, fizeram o gol. Acontece. Mas não foi assim. E não foi assim contra a Noruega. A verdade é essa. Eu acredito que foi assim contra a Bélgica. O Brasil fez tudo o que podia. Contra a Croácia, fez o gol, inclusive. E numa bobeira individual, não deixou o empate. Agora, contra a Noruega, a postura é completamente diferente. Completamente diferente. É uma postura de um time, parece, inferior à Noruega. E aí, é muito engraçado que depois você vai assistir a Noruega e Inglaterra, você vê a Noruega coada. Mas parecia que a Noruega era um time grande contra o Brasil, e depois ela voltou pro nível dela, né, contra uma Inglaterra que sufocou a Noruega e depois se classificou. Então, eu tô muito preocupado, tanto com o trabalho do Ancelotti. E aí, eu acho que a gente tem que dar o braço ao torcer e exaltar o trabalho do Tite, que apesar de ter sido eliminado nas quartas de final da Copa do Mundo, foi muito melhor. A gente ganhava todos esses jogos, a gente foi campeão das eliminatórias, campeão da Copa América, a gente humilhava todo mundo aqui, pelo menos isso a gente tinha garantido. Nem isso, a gente tem mais, perde pra todo mundo aqui na América do Sul e agora até pra Austrália, né? Porque eu considero esse jogo, o resultado, uma derrota. O gol no último segundo do Rayan, pra mim não mudou nada. Pra mim, a derrota é igual, o sentimento é o mesmo. Muito preocupante. Vamos ouvir a opinião dos ouvintes aqui em relação à seleção brasileira.
2: Pelo amor de Deus, eu vou te falar, essa seleção brasileira, eu prefiro ver meu São Paulo.
0: É uma escolha difícil.
2: Tá aquelas coisas, mas eu prefiro ver meu time, viu? Esse Lancelote aí, pelo amor de Deus, velho. Né?
0: É muito complicado, meu. É impressionante, eu concordo com você. Bom dia, Diogo. Perdeu seu sono pra ver essa seleção. Brincadeiras à parte, minha lembrança de seleção começou em 82. Aí é brincadeira, né, Fábio Lima de Santos? Aí você me deixa muito triste aqui. A sua comparação com 82, né? Eu até fiz um comparativo ontem, que era aniversário do Clodoaldo, pra quem não tava ouvindo no finalzinho do Bandeirantes Caminho do Sol, junto com o repórter Luiz Felipe Nunes, que eu escalei a seleção de 70, que tinha o Clodoaldo, né? Com Félix, Carlos Alberto, Brito, Piazza, Everaldo, Clodoaldo, Gerson, Pelé, Rivelino, Tostão e Jairzinho. Aí eu trouxe a escalação de hoje. Gente, olha a diferença. Hugo Souza, Mateuzinho, Marquinhos, Vitor Reis, Douglas Santos, Bruno Guimarães, Danilo Santos, Vinícius Júnior, Rafinha, Estevão e Endrick. Tem o que comentar? Aí eu faço a pergunta pra vocês, eu quero que vocês me respondam. Por que que na minha vez? Eu não sei, eu nunca vi um título mundial do Brasil. Nasci em 2003. Nasci em 2003, cara. Nem o de 2002 eu era nascido. E na minha vez, essa é a seleção brasileira que a gente tem, tá certo? Bom, mas é isso. Falamos bastante aqui da seleção. Mais mensagens de áudio aqui chegando.
3: Diogo Braga, aqui é o Rafael da Baixada Santista.
0: Fala, Rafael.
3: De novo aí falando. Engraçado, né? O brasileiro não consegue ter paciência com um técnico de time que ia perder 4, 5 aí já manda embora, e aí tem que ter paciência com o técnico estrangeiro, clubista. Que eu acho que não vai chegar até o final da. Até a Copa do Mundo, não vai chegar.
0: Sabe qual é o problema antes de continuar essa mensagem? Que é o técnico mais bem pago do mundo de seleção. Como é que tira ele antes da Copa? Pesquise a renovação do Ancelotti, eu vou trazer os números para vocês. O contrato dele é milionário, a multa é um absurdo. Né? E renovaram com ele antes da Copa. Eu falei, gente, espera a Copa terminar. Eu sei que é o Ancelotti, mas vai que não dá certo. Vai que é um fiasco como foi. Aí vocês vão ficar presos no contrato.
3: Aí tem que falar, mas ele já tá começando agora o ciclo. Papo. É que eu acho que não tem jogador bom mesmo. E os que é bom só é no clube. Não é na seleção. Essa é a minha opinião.
0: Tá certo. Tá certo. Olha aqui, ó, os números. Ancelotti, antes da renovação, já recebia o maior salário entre técnicos de seleção no mundo. 10 milhões de euros por ano. 63 milhões aí de reais por ano. E a extensão ocorreu por condições similares. O contrato previa um bônus ainda de 5 milhões de euros caso o Brasil conquistasse a Copa do Mundo. E não conquistou, né? Não conquistou. Cara, difícil de entender. Então, tá renovado aí. É o nosso técnico até 2030, gente. Pelo menos é o que as coisas parecem caminhar para ser.
4: Boa madrugada a todos. Alexandre Marituba, cidade metropolitana de
0: Belém, Pará. E aí, Alexandre?
4: Minha opinião.
0: Diga.
4: Vamos morrer e não vamos ver a seleção
0: não
4: de
0: fala
4: novo
0: isso,
4: campeão.
0: Meu amigo, eu nunca vi.
4: Triste realidade do
0: não fala
4: da,
0: isso,
4: da seleção
0: não.
4: brasileira. Prefiro meu clube do Remo aqui do Pará jogando no lugar da seleção aí. Bom dia.
0: Não fala isso, meu amigo, não fala isso, que eu não vi nenhum título, cara. Eu preciso ver um título da seleção brasileira. Eu sou muito torcedor da seleção brasileira, cara. Eu adoro a seleção brasileira. Gosto muito da história da seleção brasileira. Pra mim é a camisa mais pesada de todos os esportes. Não tem nenhuma camisa mais pesada em nenhum esporte no mundo do que a camisa da seleção brasileira. Nada, nada mais pesado que ela. E a gente não pode deixar isso acontecer. Não pode, não pode. Mais mensagens.
5: Ah, queria falar que não é porque sou o técnico mais bem pago do mundo, do planeta, que o time é milagre, eu não faço, nem com dinheiro, nem sem dinheiro, não tem como, o
0: não
5: jogador
0: como.
5: Não joga, a pelota não tem condições de fazer um bom futebol, que não dá, não tem como, entendeu?
0: Mas o Ancelotti, meu cara do 20 que tá imitando o Ancelotti, é a Austrália. É a Austrália. Não tô falando pra ganhar da Espanha, da França. Da Austrália. Você vai me falar que não tem como, Ancelotti? Responde aí pra mim. É só a Austrália. Jogar um pouco melhor. Aqui na América do Sul. Ganhar as eliminatórias ou ficar em segundo ali contra a Argentina. Que tá sem o Messi agora, gente. Pelo amor de Deus. Vamos ver a resposta, Ancelotti, ó.
5: Ah, você tá dizendo que Austrália, Austrália é 11 contra 11. Nós só temos o peso da camisa.
0: Ancelotti, pelo amor de Deus, a gente tem o melhor jogador do mundo hoje, que é o Rafinha. O Vinícius Júnior foi há duas temporadas atrás. Tem o Estevão, Bruno Guimarães do Arsenal, Marquinhos, bicampeão, capitão do PSG. Nosso time não é tão ruim assim, não. Claro, eu boto a culpa neles também, porque eles não jogam. Principalmente o pessoal do ataque aí. Tirando, acho que o Estevão, que é o único que respondeu até hoje. Ancelotti, você treinou o Vinícius Júnior, Ancelotti. Me ajuda aí, meu. Como é que pode? Não, eu não consigo cair nessa, Ancelotti. E me responde, por que 4-2-4? Você provou na Copa do Mundo que a sua alteração fez o time melhorar. Pouco, mas melhorou. Por que que você volta a insistir nisso? Né? O que você está enxergando que a gente não vê? Porque, claro, ele sabe muito mais de futebol que eu, qualquer um de nós aqui, somados ainda. Mas eu quero entender o que que ele vê nisso. O que que ele vê? Olha, e você pega aqui.

0: No site do SofaScore, né, aquele site que dá as estatísticas, a nota média dos jogadores da Austrália é maior que a nossa. 6,81 contra 6,71. Cara. E tem o jogo da volta, gente. Tem o jogo da volta, dia 29, contra a Austrália, de novo, lá na Austrália. Ai, caramba. Vamos pro break? Vamos pro break que a gente já tá atrasado aqui no Bandeirantes Caminho do Sol. Você continua mandando mensagem aqui, quer opinar da seleção brasileira. A gente volta a falar sobre isso mais tarde. E a gente volta com mais datas importantes, porque não é só a Gal Costa que faria aniversário hoje, não. Tem muita gente legal fazendo aniversário e a gente vai trazer todas essas informações, notícias para você, tá certo? Já volto aí.
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2: Estamos de volta, Bandeirantes a Caminho do Sol, 1h15 da manhã, tem mais participação de ouvinte falando da seleção brasileira. Manda aqui o que você acha no 11 999 04 8756. Cadê a mensagem do ouvinte aqui? Já perdi, aqui achei.
3: Bom dia, Diogo.
2: Bom dia.
3: Bom dia a todos os ouvintes da Rádio Bandeirantes. A data FIFA é um escracho, meu. Depois de um... Nós estamos recentemente de uma Copa do Mundo. Eu sou a favor de data FIFA dois anos antes de uma Copa do Mundo, ok? Nesse momento só atrapalha os clubes, os jogadores. Infelizmente tem a parte financeira, né? Eles precisam ganhar dinheiro com isso, né? E tem os patrocinadores, tem... Então tem que inventar essas datas FIFA aí. Mas, desportivamente, nada a ver.
2: Essa é a opinião do ouvinte. Eu concordo com ele que essa data FIFA é muito, muito complicada dois meses depois, mas ela tem uma razão, né? A gente não pode excluir esse fato, porque essa data FIFA basicamente foi criada pela Europa para caber o calendário da Nations League. É por isso que temos essa data FIFA tão perto. Inclusive, né, tivemos jogos ontem, como o Lucas Bueno trouxe bem. Hoje tem mais, hoje tem Inglaterra e Espanha, um jogaço. Olha que jogaço, 3h45. Só que, infelizmente, a Europa se fechou nela. E por isso, a gente não consegue enfrentar as seleções europeias. Mas, aí eu vou falar pra vocês outra coisa. Que bom, né? Se a gente não consegue, se a gente perdeu praticamente pra Austrália, imagina uma Espanha, uma Croácia, uma Inglaterra da vida. Neste momento, acho que é até bom agradecer que só tem a Austrália para enfrentar, a Coreia do Sul, times da África, que olha que tem muita pedreira na África também, mas que não são do mesmo nível da Europa. Acho que nesse momento é bom agradecer, viu? Sei que vocês pensam sobre isso, mas eu tô muito desconfiado. Mais mensagem de ouvinte aqui na Bandeirantes, o Bandeirantes Caminho do Sol, no 11 999 04 8756.
4: Bom dia, Diogo Braga. Satisfação aí.
2: Bom dia!
4: Segunda-feira aí. Eu vi o seu... Me surpreendi porque entrei, sintonizei e estava de volta, Bandeirantes caindo do sol. Que saudade, hein? Parabéns aí pela construção do programa, pela apresentação. Bacana essa apresentação sobre a Gal Costa. Seria interessante, fica a sugestão, para sempre que possível escolher um artista.
2: Legal, boa ideia.
4: Sobre ele, a vida dele, igual você vai fazer da Gal Costa, e tocar as músicas. Sugiro o Roberto Carlos, mas há outros aí, cada um pode dar a sua opinião. Parabéns aí pelo programa aí.
2: Obrigado.
4: E também, praticamente na minha casa, a Bandeirantes é dia inteiro, sempre que posso, estou sintonizado nela. Um abraço.
2: Obrigado.
4: Genival, São Paulo.
2: Genival, então, a ideia é justamente fazer assim numa data comemorativa, seja de aniversário, seja de morte, ou alguma coisa muito especial. A gente traz aqui a história, como eu já trouxe, por exemplo, do Julio Iglesias essa semana, tantos cantores aí, Cleiton e Camargo, vários aí que eu contei ao longo da semana. A ideia é justamente pegar esse gancho do aniversário, ou aniversário de vida, ou infelizmente a data da morte do cantor, da cantora, e a gente toca as músicas pra caramba, como a gente fez hoje com a Gal Costa, certo? Vamos pras outras efemérides, porque tem mais coisa legal, começando com uma data hoje muito especial pra grupos de comunicação no geral, principalmente aqui pro grupo de Bandeirantes de Comunicação, que é a casa do debate das eleições. Você sabia que hoje, dia 26 de setembro, foi transmitida pela primeira vez em televisão um debate para presidente. É um debate que aconteceu entre Richard Nixon e John F. Kennedy, lá nos Estados Unidos. Pela primeira vez, a emissora CBS decidiu que, no lugar da transmissão de um episódio do famoso sitcom The Andy Griffith Show, a rede passaria um debate político entre os dois candidatos à presidência dos Estados Unidos naquele ano, Richard Nixon e John F. Kennedy. Vamos ouvir um trechinho desse debate? Muito legal, aqui no Bandeirantes a Caminho do Sol.
5: If we're moving ahead, then I think freedom will be secure around the world. If we fail, then freedom fails. Therefore, I think the question before the American people is, are we doing as much as we can do? Are we as strong as we should be? Are we as strong as we must be if we're going to maintain our independence? And if we're going to maintain and hold out the hand of friendship to those who look to us for assistance, to those who look to us for survival? I should make it very clear that I do not think we're doing enough, that I am not satisfied as an American with the progress that we're making. This is a great...
2: Esse é o Kennedy, argumentando suas posições no debate. Neste primeiro debate, aconteceu no ano de 1960. Há 66 anos. Agora um trechinho do Nixon, do Partido Republicano.
6: And on the statements that he has made on many occasions during his campaign, to the effect that the United States has been standing still. We heard that later. Looking then to this problem of how the United States should move ahead and where the United States is moving, I think it is well that we take the advice of a very famous campaigner. Let's look at the record. Is the United States standing still? Is it true that this administration, as Senator Kennedy has charged, has been an administration of retreat, of defeat, of stagnation? Is it...
2: Esse é o Nixon, e o resultado desse debate foi a vitória do John F. Kennedy, do Partido Democrata. Inclusive, nesse debate ele já foi considerado vencedor pela imprensa na época, muito também pela postura do Nixon, que chegou neste debate meio pálido, ele estava com uma aparência física complicada depois de uma cirurgia que ele tinha submetido, e aí acho que isso impactou bastante nos votos do eleitor americano. Fato é que essa análise na época depois veio.

Viu a confirmação da vitória do John Kennedy para no ano de 1960. E, ó, inclusive, ó, ele apareceu com uma aparência pálida e abaixo do peso devido a uma hospitalização que o fez parar as campanhas duas semanas antes. E então, essa foi a leitura de muitas pessoas na época. E tem uma foto dele aqui antes e depois, muita diferença realmente do Nixon antes dessa hospitalização e depois. E aí, fato é que o candidato democrata venceu essa eleição no primeiro debate transmitido na televisão pela CBS, justamente no dia 26 de setembro de 1960. Em 1936, nascia o escritor, humorista, cartunista, tradutor, roteirista, dramaturgo e romancista brasileiro Luiz Fernando Veríssimo. Ele que nasceu em Porto Alegre no ano de 1936 e infelizmente faleceu, nos deixou ano passado, no dia 30 de agosto. Nossa, já faz mais de um ano já, caramba, faz tempo. 30 de agosto de 2025. Ele aí, uma das figuras mais importantes da história do nosso Brasil, da literatura brasileira, com mais de 80 títulos publicados, foi um dos mais populares escritores brasileiros contemporâneos. Era filho do também escritor Érico Veríssimo. No dia 26 de setembro de 1969, nasceu Dan Philip Stubach, ou Dan Stubach, ator, apresentador, radialista e diretor teatral brasileiro. Palmas para Dan Stubach, que faz aniversário hoje, né? Muito sucesso, várias novelas, filmes. No cinema fez filmes como Cronicamente Inviável, Viva Voz, Mais Uma Vez Amor, Tempos de Paz e A Suprema Felicidade. Vários sucessos, novelas, Fé para o Impossível, Mulheres Apaixonadas, Quem Ama Cuida, A Força do Querer, Fina Estampa, Custe o que Custar, O Sétimo Guardião, várias novelas também. Do aniversariante do dia, Dan Stubach. Quem faz aniversário hoje também e merece palminhas é o comediante, ator e roteirista, produtor, apresentador e dublador brasileiro Leandro Hassum Moreira, que nasceu na Ilha do Governador no ano de 1973. É um dos principais nomes da comédia contemporânea aqui no Brasil. Ele que fez o filme Até que a Sorte Nos Separe, Os Caras de Pau, Tudo Bem no Natal Que Vem, Uma Advogada Brilhante, Silvio Santos Vem Aí, O Candidato Honesto, diversos filmes aí protagonizados por Leandro Hassum, que faz aniversário hoje. Indo para o esporte, começando com talvez a maior tenista de todos os tempos, que faz aniversário hoje, Serena Jamaica Williams. Nasceu na cidade de Saginaw no dia 26 de setembro de 1981, sendo amplamente considerada uma das maiores atletas de todos os tempos. A Serena marcou seu nome dentro das quadras por ser a maior campeã de Grand Slam na era aberta, com 23 títulos, tendo superado o alemã Steffi Graf no Australian Open de 2027. 23 Grand Slams, o que a credencia como a segunda maior campeã da história de torneios de majors. Parabéns para Serena Williams, que faz aniversário hoje. Continuando no esporte, é a vez de Michael Ballack. Faz aniversário hoje, nasceu no dia 26 de setembro de 1976, ex-jogador da Alemanha, meio-campista, atuou no Bayer Leverkusen, Bayern de Munique, Chelsea, um grande aí meio-campista alemão, que ficou muito marcado pela derrota na final da Copa do Mundo, claro, para nós, né? Brasil, Brasil, Brasil! Graças a Deus ele perdeu aquele título e ficou com a gente, com aqueles golaços do Ronaldo, fenômeno. Michael Ballack estava lá. Ele foi campeão da Bundesliga pelo Bayern de Munique, campeão da Premier League pelo Chelsea. Esses os principais títulos da carreira do Michael Ballack. E vindo aqui para o Brasil, falando de seleção brasileira, é aniversário do nosso centroavante, que foi cortado, é verdade, por lesão, mas estaria nessa convocação contra a Austrália. É a vez de aplausos.
para João Pedro Junqueira Jesus. O João Pedro, que nasceu em Ribeirão Preto no dia 26 de setembro de 2001, joga no Chelsea, passou pelo Fluminense, Watford, Brighton e agora está no Chelsea. Ele aí que não foi convocado para a Copa do Mundo, né? Algumas críticas em relação a isso. Foi considerado o melhor jogador do Chelsea na temporada passada e campeão da Copa do Mundo de Clubes da FIFA de 2025 do ano passado também. Aí, palmas para João Pedro, que faz aniversário hoje, tá certo? Várias mensagens chegando. Boa noite, Diogo Braga, sou André Luiz, da de Santos. Ó, o motorista aplicativo aí, tá sempre aqui na escuta. O Alexandre de Marituba mandou, não esquece de falar que o Japão venceu o Uruguai. Putz, é verdade, né, meu? Caramba, cara. Impressionante, tamo lascado, viu, Alexandro? Bom dia, Diogo Equipe, bom programa. Maria Leniane Dias, obrigado pela mensagem. É o Carlão de Macaé na sintonia. Bom dia a todos. A respeito de cantores, suas histórias, fica aí dica de Fagner, Raimundo Fagner. Algumas histórias deles jogando bem futebol. Chegou a jogar peladas com Sócrates, né, o Magrão, eram bons amigos. Que legal, obrigado aí. Pode deixar, no dia do aniversário dele, a gente faz aqui a homenagem pra ele, tá certo? Muito, muito obrigado. Muito bom ter de volta o programa Caminho do Sol, fazia falta, arquivo musical também, Chagas do Jardim, São Noberto Parelheiros, Maurílio Santista de Guarulhos, um abraço pra ele e pro camarada Chiquinho Eletricista, lá de Rio Preto. Ele quer uma música do Benito de Paula. Vamos ouvir então, é pra já, Benito de Paula aqui do Bandeirantes a Caminho do Sol.

0: Benito de Paula, nossa homenagem a ele, o pedido aqui do nosso ouvinte. Ó, miado também, miado não, recado, né? Claro, miado é pro lugar, tô tão acostumado com o pulo, já tô mais de um ano lá no pulo que eu falo miado. Muito alegre com esse retorno, Ben Aires de Aracaju, Sergipe, mais mensagem de ouvinte.
1: Bom dia, Diogo Braga.
0: Bom dia.
1: Satisfação aí, segunda-feira aí.
0: Essa já foi? Vamos ver.
1: Eu vi o seu... Me surpreendi porque...
0: Ah, essa já foi, mas obrigado pela mensagem de novo. Parabéns, Diogo, você tá levando muito bem o Caminho do Sol. Obrigado, Max, de São Sebastião. Muitas mensagens, que legal, obrigado mesmo. Ó, o Antônio Carlos de Araújo, de Ferraz de Vasconcelos, perguntou: tem modinha para a Gabriela da Gal? Claro que tem, meu.

Falando em Gal Costa, vamos agora contar a história dela. Gal Maria da Graça Pena Burgos Costa. Nasceu em Salvador no dia 26 de setembro de 1945 e infelizmente já faleceu no dia 9 de novembro de 2022 em São Paulo. Filha de Maria Costa Pena e de Arnaldo Burgos. Os pais aí da Gal. Gal estreou ao lado de Caetano Veloso, Gilberto Gil, Maria Bethânia, Tom Zé e outros. O espetáculo Nós, por exemplo, que inaugurou o Teatro Vila Velha em Salvador. Naquele mesmo ano, participou de Nova Bossa Velha, Velha Bossa Nova, no mesmo local e com os mesmos parceiros. Ela cantou desde 1964 até 2022, essa carreira aí da Gal, uma das maiores cantoras da história do Brasil. Transitou em diversos gêneros musicais e foi a cantora brasileira mais bem colocada na lista de 200 maiores cantores e cantoras de todos os tempos pela revista Rolling Stone, bem como foi eleita pela revista Time uma das 10 maiores cantoras do mundo. Muito merecido, a Gal canta demais. Vamos deixar ela cantar mais aqui.

A Gal, ela foi indicada 6 vezes para o Grammy Latino e venceu uma vez só. Foi indicada em 2003, 2004, 2006, 2007, 2011, 2012 e venceu em 2011. Venceu o prêmio da música brasileira de melhor cantora pop, rock, reggae, hip hop, funk em 2016. Venceu 2 vezes o prêmio Multishow em 2012 e em 2015. O prêmio Contigo venceu 2 vezes também. Troféu Imprensa venceu diversas vezes. Melhores do Ano venceu em 1999. E Ordens Honoríficas Brasileiras venceu, conquistou em 2010 e 2023 algumas das premiações. E no dia 5 de agosto de 2025, o Rio de Janeiro deu o nome a uma avenida para ela, Avenida Gal Costa, no Recreio dos Bandeirantes, bairro da Zona Oeste do Rio de Janeiro. Mas, muito melhor do que eu para contar a história da Gal Costa, é a própria Gal. Agora sim, como eu prometi, vamos rodar o especial da Gal Costa, feito pelo jornalista, produzido pelo jornalista Paulo Pontes, com toda a história da Gal, as músicas principais da carreira dela. Não sai daí, que você vai acompanhar agora um especial maravilhoso em homenagem a este aniversário. Hoje seria aniversário da Gal Costa. Parabéns, essa cantora tão especial. E agora vocês ficam com esse especial. Eu já volto.

Eu nasci em Salvador, Bahia. Meu nome completo é Maria da Graça Costa Pernambuco. Eu nasci no dia 26 de setembro de 1945. Sou do signo de Libra, primeiro decanato.

0: que você quis ser cantora, fazer disco, ser famosa, vendo quem, ouvindo quem, principalmente, assim, desde a infância?
1: Eu vi muito, na época da minha adolescência, eu ouvia muito Angela Maria, eu ouvia Luz Gonzaga, eu ouvia Anísio Silva, eu ouvia Dalva de Oliveira, Dicinha, Emilinha, Marlene. Aí, quando surgiu João Gilberto, eu passei a ficar atenta, João. E a partir do momento que eu ouvi João Gilberto, minha cabeça com relação à música mudou. E a minha maneira de cantar, eu procurei um canto diferente, buscar um canto diferente. Então eu acho que eu sou uma cantora assim, muito influenciada por João, né?

0: Bom, esses cantores que você ouvia antes, por exemplo, Dalva de Oliveira, tinham vozes potentes e tal. João Gilberto justamente colocou na música brasileira a voz pequena, claro, porém, afinal, colocando a interpretação acima de tudo. Isso te influenciou a nível de você não soltar tanto, de ser uma pessoa...
1: Influenciou. Eu não tenho, assim, lembrança se na época que eu era... Quando eu era criança, se eu tinha uma voz, assim, potente pra fora. Eu realmente vou lhe confessar que eu não me lembro. Mas o que eu sei é que, na época em que João Gilberto pintou, eu fui muito influenciada por ele. E passei mesmo a utilizar um canto, a fazer um canto muito próximo ao dele. Eu ouvia João dia e noite com a maior atenção e transava a respiração, a emissão da voz. Então eu cantava muito parecido com ele. E eu acho que... Porque hoje a minha voz... Hoje, quer dizer, eu rompi com isso, né? Porque hoje a minha voz, ela é pra fora, potente e tal. Eu devia ter isso antes do João. Você sabe que você me perguntou... Essa pergunta que você me fez foi curiosa, porque me fez tentar pensar nessa coisa, né? Voltar ao tempo. E eu acho que eu mudei, quer dizer, eu tinha uma voz pra fora. Eu ouvia Dalva, ouvia Ângela... E eu cantava assim, eu cantava com a voz pra fora, engraçado, agora que eu tô me lembrando.
0: Pois é, eu perguntei isso.
1: Que coisa engraçada é isso.
0: Justamente depois de você ter rodado.

Se conhecer e se ver. Inclusive, fizemos alguns shows na Bahia, assim, amadoristicamente mesmo. E viemos juntos pra cá, né? Por coincidência. Ele veio acompanhando Betânia na época do Opinião e eu vim passeando por acaso na mesma época. Mas a gente tava sempre junto. E a gente tá aí, quer dizer, continua junto, fazendo coisas juntos, e ele continua compondo pra mim.

0: Você participou daquela coisa toda da elaboração da Tropicália, opinou? Como é que foi o teu entrosamento na Tropicália?
1: Não, eu não tive assim uma... No início eu não tive uma participação direta, assim, ativista, vamos dizer assim, ativa, né? No negócio do tropicalismo, não. Eu tava ali atento, inclusive, porque eu nem era famosa na época. Caetano já havia feito algumas coisas, fazia aquele programa de apertar o botão e acertar a música.
0: Esta Noite Se Improvisa.
1: Ele já ficou famoso aqui, saía na rua, as pessoas reconheciam. O Gil, a Elisa tinha gravado músicas dele, né? Uhum. Ele já era mais ou menos conhecido. Betânia já era famosa e eu não fazia nada. Não tinha gravado um compacto que não deu certo. Então era difícil.

0: Quis trabalhar, mas eu estava ali atenta, convivendo com eles. E o meu canto se transformou a partir do tropicalismo, né? Porque eu até então eu tinha eu buscava assim uma maneira, um canto perfeccionista, né? Uma maneira de cantar muito ligada a João Gilberto, intimista e perfeccionista. E a partir do tropicalismo eu rompi com isso, né? Com o Divino Maravilhoso, no Festival da Record, eu cantei de uma maneira totalmente diferente do que eu me propunha como cantora.
1: Aquele,
0: né,
1: agudo do refrão, atenção, é, tudo que é perigoso, vai lá em cima.
0: Que foi quebrar com tudo aquilo e ser uma nova pessoa mesmo, uma nova. Buscar um canto novo pra mim. E acho que a partir daí começou uma etapa nova na minha vida. É.

0: E o Roberto Carlos nessa época, o que significou para vocês nessa época?
1: Roberto Carlos significava... Roberto Carlos foi muito importante na música brasileira, né? Porque foi um cara assim que era muito rejeitado pelos chamados conservadoristas na música brasileira, né? E era um cara que fazia uma música jovem, assim, uma música que usava guitarra elétrica e tal. Era um cara considerado... Assim que fazia uma música meio de medíocre, uma americanizada, pobre. E Caetano, eu acho que foi responsável por essa coisa do Roberto, de trazer o Roberto, né? Quer dizer, inclusive introduzir o som eletrônico na música brasileira, que pelos caras assim, conservadores da música brasileira, usar instrumento eletrônico em música brasileira era trair completamente, né, a música brasileira. E Caetano não introduziu essa coisa na música brasileira, que foi maravilhoso, e trouxe o Roberto, né, para isso. Cantou coisas do Roberto, e eu também cantei, acompanhei esse pensamento do Caetano, apoiando, inclusive, né, concordando com tudo isso.

0: meu nome é Gal.
1: Gal Costa não dirige o seu trabalho para outros fins que não a arte em si. Ou seja, não grava com intenções políticas ou intenções outras. Insiste que quer cantar em português ou em inglês esporadicamente. Mas isso tudo ela nos explica agora.
0: Não, olha, eu não dirijo o meu trabalho. Eu não entendo de política, primeiro. Eu não dirijo o meu trabalho para um lado político, assim, militante e tal. Eu acho que meu trabalho é político na medida em que ele se transforma por si próprio, que a música, quer dizer, leva as pessoas a... mobiliza as pessoas de alguma maneira, né? Eu acho que isso é política. A música levar as pessoas a dançarem e tal, isso é política. Agora, eu não canto em castelhano porque eu acho que eu não canto bem em castelhano. Eu acho que eu falo mal espanhol. E eu tenho uma boa pronúncia. Eu gostaria de cantar em inglês, se for, se houver oportunidade assim, eu até cantaria em inglês. Mas eu acho legal, e o que eu tenho feito fora do Brasil, até em Buenos Aires eu fiz, entendeu? É cantar em português. Eu acho que a gente tem que fazer lá fora uma música que seja brasileira mesmo, entendeu? Essencialmente brasileira, sem nenhum tom de qualquer coisa que seja assim americanizada. É claro que a gente recebe influências da música americana, influências de músicas do mundo inteiro. Então isso tá no trabalho da gente, quer dizer, é impossível. Hoje, quer dizer, eu toco um samba de uma maneira moderna, não vou tocar um samba de cavaquinho e tal, porque eu tenho uma cabeça moderna, entendeu? Quer dizer, eu ouço Steve Wonder, eu adoro Steve Wonder, eu ouço cantores americanos, eu ouço música americana. Então essa influência americana está no meu trabalho. Quando eu faço um samba, eu faço um samba. Quer dizer, pode até estar implícito essa coisa, essa influência americana.

0: modernizada.
1: Instrumental modernizado.
0: Lógico.
1: Né? Os guitarristas fizeram parte da sua carreira.
0: E a
1: Lani Gordon,
0: tá, Peri Santana, aí, Robertinho a Recife. Gente assimila mesmo, né? A música americana é música importante. Tá aí, todo o mundo inteiro ouve música americana. Agora, eu acho que quando se eu for para fora do Brasil fazer coisas, mostrar a música brasileira, eu vou levar a música brasileira, eu não vou cantar funk, eu não vou cantar rock, isso eles fazem melhor que eu, melhor que a gente, né?

0: Neste final de 1981, o LP Fantasia, o mais recente de Gal Costa, foi lançado num clima de euforia. O disco foi recebido pelo público com entusiasmo, principalmente porque seu LP anterior, Aquarela do Brasil, não atingiu seus objetivos. Este tem um repertório muito bem escolhido e bem gravado. Somente a capa não agradou, mas isso se pode perfeitamente deixar de lado. Gal Costa nos fala do seu novo LP.
1: Esse disco Meu Fantasia, ele tem um repertório que foi do show, 60% do repertório. Uhum. As músicas inéditas todas que Caetano fez para mim, pro show, e as músicas do Moraes, que são inéditas, eu gravei no disco. E eu quis fazer esse ano um disco só de músicas inéditas e de compositores da minha geração, porque eu vim de um disco de Aquarela do Brasil, que é um disco de regravações de músicas de Ary Barroso e tal. Então esse é um disco

0: de músicas novas, músicas inéditas. Só tem duas regravações, que é um Eu Canto a Brasil, que é um samba exaltação antigo, e uma regravação de uma música do Djavan, que é uma música recente, que ele gravou no LP Seduzir.
1: É desse ano.
0: É, que eu regravei nesse disco. E eu gravei pela primeira vez o Djavan, e gravei pela primeira vez o Ivan Lins e o Vitor Martins, com uma música chamada Roda Baiana. E eu gravei pela primeira vez um compositor, inclusive novo, que está aí pintando com o primeiro disco dele, a música Estrela Estrela, que é uma faixa onde eu convidei um rapaz chamado Zé Luiz, que é um paulista, que gravou 3 discos já, produção independente. E eu chamei ele, e o Gilson Peranzetta fez um arranjo de orquestração vocal, e nós dois somente fizemos essa montagem de vozes, né? Ele fez os graves, eu fiz os agudos todos. E a gente montou em vários canais e tal, e eu cantei em cima. Bom, só são as nossas vozes, aquilo que está ali são as nossas vozes. De repente a pessoa ouve, não tem informação e acha que é um conjunto vocal, né, fazendo um som, e não é. É uma montagem das nossas vozes. E tem a participação do Roupa Nova.

0: E tem a participação do Roupa Nova também nesse disco, quando a música sair. Né? Eles fazem instrumental e vocal comigo. Eles são grandes músicos, muito bons músicos.
1: E o arranjo do Açaí foi feito pelo Ricardo Fegali?
0: É deles o arranjo, é deles. Uhum. Eles são muito bons, são ótimos.

0: Nessa correria toda, ainda sobra tempo para a Gal ser gente e não só artista. Sempre sobra tempo. Ela faz sobrar.
1: Pô, sobra. Se não sobrasse, eu já não tava nem mais aqui, né? Sobra. Eu sei equilibrar minha vida profissional, minha vida particular. Quando eu me sinto cansado, eu dou uma segurada, paro, fico 2, 3 meses descansando, aí retomo o trabalho. Eu paro para recobrar minhas energias e partir para a luta. Mas música é um negócio que está sempre me revitalizando, me...

0: Gal canta Caymmi. Esse é um disco importante pelo repertório e pelo tempo que tomou na elaboração. Gal nos fala sobre ele.
1: Então eu vinha naquele momento pensando assim, com dificuldade no que fazer, não querendo fazer muito. Eu não estava nem pensando em gravar disco naquele ano. Roberto Menescal me procurou com esse projeto de gravar música só do Caymmi. Eu a princípio disse: Roberto, eu não estou afim de gravar esse ano, mas de qualquer maneira eu vou pensar. Você me faz um favor, é claro que eu conheço a obra do Caymmi toda. Você me faz o favor de reunir todos os discos, a obra do Caymmi, que eu vou me trancar no meu quarto e ouvir tudo atentamente e ver se eu sinto ânimo e vontade de fazer um trabalho agora, no momento, porque eu não estava afim. Aí o Roberto me mandou os discos e eu me sentei na minha casa, fui ouvir tudo com a maior atenção e tal, e de repente foi me dando um pique, uma vontade. As coisas do Caymmi são tão bonitas, e eu vi ali naquelas canções dele,

É tão coisas tão ricas, entendeu? Que me levaram, me deram um impulso para fazer um trabalho. E eu acreditei nisso, acreditei nesse trabalho novo naquele momento. Entrei no estúdio, escolhi o repertório e fiz um disco. Fiz um disco em 6 meses. Foi o disco que eu demorei, quer dizer, um absurdo você fazer um disco em 6 meses. Um tempo longo, mas eu demorei 6 meses para fazer. E fiz o disco, e o disco saiu, foi legal. Depois do disco veio o show com o Caymmi, que foi maravilhoso. Trabalhar e conhecer Caymmi de perto, que é uma pessoa divina.

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1: Gal Costa gravou muitos LPs, alguns deles ao vivo, coletando melhores momentos de suas apresentações em todo o Brasil. Mas é taxativa. Prefere o disco gravado em estúdio. Gosta muito e tem paciência para gravar.
2: Eu prefiro em estúdio por várias razões. Primeiro, porque tecnicamente sai melhor. Segundo, porque eu me relaciono com o estúdio da maneira mais tranquila e tão, tão emocionada e tão, assim, relaxada quanto no palco. Eu acho que no palco a gente rende mais, porque o contato com o público, a relação com o público é mais imediata. Então a emoção vem sem nenhuma castração, entendeu? Vem absolutamente liberta de qualquer censura, vamos dizer assim, né? E no estúdio não, você faz um trabalho elaborado e tem que entrar mesmo já com a cabeça pensando nisso, em fazer, elaborar, planejar, né? Então é um trabalho mais difícil, por natureza mais tenso. O próprio estúdio já é mais tenso porque ele é uma sala, entendeu? Então no início da minha carreira eu tinha dificuldade de me relacionar com o estúdio. Eu nunca rendia, achava que nunca rendia bem num estúdio como cantora e tal. Mas hoje em dia eu acho que eu rendo tão bem no estúdio quanto no palco. Acho até que talvez eu renda melhor no estúdio do que no palco. Assim, cantando, cantar bem, entendeu?

Estamos de volta, Bandeirantes, a Caminho do Sol, 2h35 da manhã. Que especial, hein, pessoal? Vocês gostaram? Nossa, que homenagem a Gal Costa, mais que merecida. Essa é uma das maiores cantoras da história, não só da música brasileira, mas da música internacional, música global. É, Gal Costa aqui. E várias mensagens de ouvintes chegaram aqui. O bom dia do João Luiz Tomizzi. É, na escuta aqui de Garça, um abraço. E ele pediu a música... Linha do Horizonte, da banda Azimuth. Vamos tocar ela, sim, claro.

Quer pedir música? Só mandar mensagem no 11 999 04 8756. Vários pedidos de música agora. Linha do Horizonte, do Azimuth.

aqui a gente deixa o trecho de todo mundo que quer ouvir a sua música. Claro, não dá pra deixar tudo da música, porque senão vira um programa musical. Não tem como. Falando em pedido de música, o querido ouvinte Guilherme Oda mandou a música Você Vai Ver, de Zezé de Camargo e Luciano. Vamos tocar então, claro, Zezé aqui no Bandeirantes, A Caminho do Sol.

0: Zezé de Camargo e Luciano, clássico da música sertaneja. É, você vai ver esse sucesso aí, um dos milhares de sucessos de Zezé de Camargo e Luciano. Obrigado pela sugestão, Guilherme Oda. Mais mensagens de ouvintes chegando aqui na Bandeirantes.
1: Ô Diogo, põe um pedacinho aí da Yolanda, música de Christian Ralph. Só um trechinho pra nós relembrar.
0: Yolanda, Christian e Ralph.
2: Não tinha ideia que os anúncios...
0: É, pra já, rapidinho, eu tô preparando aqui, já solto pra você. Ó, o Antônio da Moca achou fantástico. É, eu também achei especial, é maravilhoso. Agora sim, Yolanda!

0: É mais um pedido de ouvinte aqui. A gente fica muito feliz com a participação de cada um de vocês. E tem mais pedido da música sertaneja. Agora o Diego Manini de Santos mandou música que lembra a cidade dos meus avós, Mococa. Seu amor ainda é tudo, do Moacir Franco. Cadê? Aqui achei. Moacir Franco cantando Seu amor ainda é tudo.
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0: Essa é linda também, pelo amor de Deus.

0: seu amor ainda é tudo, de Moacir Franco. Mais mensagem de ouvinte chegando, você pode mandar sempre no 11 999 04 8756. Sempre aqui a gente ligadinho na participação do ouvinte. Vocês são prioridade aqui pra gente. E é claro que a gente sempre toca as músicas que vocês pedirem. A participação do ouvinte aí por áudio também.
1: Diogo.
0: Oi, Paulo.
1: Boa madrugada pra nós, né?
0: É.
1: Pra quem não sabe, a Lambari é o município que fica entre Sorocaba e Itapetininga, quilômetro 140 da Raposa Tavares. É o Paulo Coelho que tá falando.
0: A Lambari.
1: Eu não perco um programa da madrugada da Band. Diogo, manda abraço, que o trem tá bom demais da conta, viu?
0: Abraço. Que legal, um abraço pra você, viu, Paulo? Muito obrigado mesmo. Ó, o Heraldo Lopes, de Ponta Grossa, no Paraná, pediu uma música que já tocou aqui, mas a gente toca de novo, não tem problema nenhum. Viu, Heraldo Lopes? Ele pediu Benito de Paula. Ah, como eu amei.

E Benito de Paula, que música linda. Muito obrigado por cada mensagem que vocês mandam aqui. E aí, como tá a temperatura na sua cidade? Aqui em São Paulo, tá 17 graus. Aqui na região do Morumbi, 17 graus. Hoje a tendência é de muito calor também aqui na cidade de São Paulo. É, as primeiras horas aqui da madrugada seguem com céu nublado e temperatura amena, mas a tendência é esquentar ao longo do dia, chegando a 30 graus aqui em São Paulo. Prepara a roupa do verão na primavera. Já estamos na primavera, já saímos do inverno, agora é a vez da primavera chegar, mas a noite vai fazer frio, pessoal. 16 graus, segundo o CGE aqui da Prefeitura de São Paulo. É, e amanhã a mesma coisa, 28 graus a máxima, você vai poder aproveitar o domingão. O sol aparece entre as nuvens, né? Não vai ser aquele sol completamente azul, mas vai ter aquele céu completamente azul, mas vai ter sol, sim. E as máximas chegam a 28 e as mínimas 17 graus. Mais um pouquinho de Benito de Paula aqui no Bandeirantes a Caminho do Sol. 2h46, depois um rápido intervalinho, a gente volta.

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1: Doze e quarenta e nove da manhã, quase o relógio batendo 3 da manhã, já, gente, já passando rápido demais aqui o Bandeirantes a Caminho do Sol. Pra mim tá muito gostoso, com a companhia de todos vocês. É, Marcelo, City América, mandou parabéns pelo programa. A resposta é sim, viu? É, só um trechinho. Exatamente, o senhor tem toda a razão, a pergunta muito bem feita. E é isso mesmo, por isso que só um trecho da música, tá certo? Ó, o Miguel Borges mandou um trechinho aqui da música Por Te Amar Assim, do Edson Hudson. E a gente coloca no ar, é claro.

0: ser sincero. Ó, o Antônio da Moca me permitiu cantar. Não passe vontade, Diogo. Sempre que der, solte a voz. A culpa é dele, viu, gente?
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0: Vou deixar eles cantarem. Vai, Edson Hudson.

0: E por onde, Diogo, você pode pedir música, mandar qualquer mensagem, falar da temperatura aí na sua cidade, passar uma informação, falar do jogo da seleção brasileira, de tudo? É só mandar mensagem no 11 999 04 8756. Antes de soltar a vinhetinha do Nelson Gomes, mandar um abraço aqui pro Cristiano Panvec, que vocês tudo conhecem, que acho que não ficou muito feliz comigo cantando não, viu? Acho que eu recebi uma bronca dele, viu, pessoal? Acho que ele não gostou, não.
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2: Ai, esse Diego Braga, esse menino é bom mesmo, né? Ele é bom mesmo, né? Na madrugada, né? No programa Caminho do Sol, né? Esse menino é bom mesmo. E eu fico com ele escutando a noite inteira, né?
0: Que doideira, meu. Ah, obrigado.
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0: Bom dia, Diogo, meu nome é Toscano, sou morador da Vila Sônia, toca Casa das Máquinas, tudo porque eu amo o meu pai, tudo porque te amo, pai, perdão, aqui ó.

0: Tudo porque eu te amo, pai. Tudo porque eu te amo. Juro por essa música que faço, que eu não quis te magoar, pai. Juro por essa música, que eu nunca pensei que você fosse ficar tão zangado. Mas por favor, pai, me entenda, pelo menos uma vez. Eu não estou colocando meus 20 anos de vida em jogo contra os seus 48, pai. Existe uma grande diferença.
1: É, muito legal essa música, mais uma, Casa das Máquinas. Olha que relato legal da Marli. Bom dia, Diogo, conheci meu marido no meu trabalho. Ele viúvo, 59 anos, e eu 17. Casamos contrariando tudo e todos. Ficamos casados 39 anos, ele faleceu há 15 com 98. Ouvindo todas essas músicas, lembrei de uma que nós dois gostávamos muito. Nelson Gonçalves, Só Nós Dois. Tá aí, seu pedido. Vou colocar aqui, é claro, mais um trechinho de Tudo Porque Te Amo.
0: Condicionado a mim pelo resto da sua vida. Não, não.

Aí, mais um trechinho, Casa das Máquinas. É, cadê? Tem pedido também aqui de Pink Floyd. Diogo Braga, um abraço. É o Valmir Nunes de Guaianazes. Toca Pink Floyd Summer 68. Aqui, ó, pra você. Rapidinho que a gente tem que preparar aqui a música. E enquanto isso, vou mandando mensagem no 11 99 04 8756. Daqui a pouco tem ele, Craque Neto, aqui direto do Bandeirantes a Caminho do Sol, reprisando mais uma edição dos Donos da Bola. Enquanto isso, agora sim, Summer 68, Pink Floyd.

mais rock aqui no Bandeirantes, a Caminho do Sol, vários pedidos, a gente fica muito feliz. Agora, pra gente finalizar essa rodada de pedidos de música, o pedido da Marli aqui, que mandou mensagem lá de Criciúma, é isso mesmo. Pediu Nelson Gonçalves, Só Nós Dois. Ótimo.

Nelson Gonçalves, esse o pedido da Marli. Tem gente aqui também pedindo uma dupla sertaneja muito famosa. É o Paulo Roberto Coivo, lá de Alambari, pediu Fernando Sorocaba. E aí, Nelson, agora sim.

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1: São muitos pedidos de música, eu fico muito feliz. Tem mais pedido de música. O Fernando, não é o Fernando da dupla Fernando Sorocaba, pediu aqui Saudades da Minha Terra, de Belmonte e Amaraí. É claro que a gente toca aqui, sim senhor. Vamos lá, mais uma música pedida de ouvinte. Peraí, aí.

0: São muitos pedidos de música, muita gente chegando aqui mandando mensagem no 11 99 04 8756. Já eu toco todos eles, só mandar um abraço pro Ronaldo de Barra Bonita. Eu não tenho problema em falar não, viu, Ronaldo? Eu só não gosto de ficar citando toda hora, mas eu sou corintiano, não tenho problema em falar. Mas torço muito pela seleção brasileira, gosto das histórias do futebol, isso que mais me encanta, além do meu time de coração. Ele perguntou aqui se eu escondia como jornalista ou falava. Não tenho problema em falar não, mas não levo muito isso pra parte profissional, tá certo? Um abraço pra nós, torcedores do 15 de Jaú, Ronaldo de Barra Bonita. Sátiro, anotei seu pedido aqui. Tem pedido também do Oswaldo Sanfoneiro, eles pediram músicas, vou tocar todas elas daqui a pouquinho, tá bom? Cadê? Tinha mais um pedido aqui. Ah, o Marcos Balarim do Jardim Rincão. Parabenizo pelo programa e mando um abraço pro meu irmão Domingos Balarim e minha cunhada Silvana, que estão em Portugal visitando meu sobrinho Alexandre, que trabalha por lá. Muito obrigado e, se possível, gostaria de ouvir a música Disparada. Confere pra mim se é do Jair Rodrigues. Acho que é essa mesmo, né? Já tá separada. Na volta do Craque Neto, que vem agora pra vocês reprisar essa grande edição de mais uns Donos da Bola, muita risada, informação, debate sobre futebol, e eu já volto. Não vou esquecer da música de vocês, tá bom? Fiquem aqui com o nosso querido Craque Neto. Já volto.
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2: Senhores ouvintes, muito bom dia. 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

com esse barulhão tremendo, com o grito de guerra, com o grito de esperança da torcida corintiana. Neto vai cobrar, tem um mosquitinho dizendo aqui pra gente, tem um mosquitinho fazendo barulho na orelha da gente. Atenção, quem vem, Neto correu, fuzilou, é gol!

0: pronunciar o gol do Neto. Neto de falta. E também o velho Pacaembu.
1: Teve a cobertura do Cláudio, tentou passar, passou, rolou para Toninho, um recuado para confundir a defensiva corintiana, dá o passe curto para trás para Pelé, virou, ajeitou, chutou, gol!

e o Pelé chuta de fora da área. A bola bate no poste direito e vai para a caçapa corintiana. O tempo...

numa troca de bolas com Palinha. A Alviverde parou como se estivesse hipnotizada, falhando de maneira fatal, incrível, como nos últimos jogos.

No ar, os donos da bola desta sexta-feira, dia 25 de setembro de 2026, 6 horas mais 5 minutos. Falo direto aqui desse estúdio maravilhoso da Rádio Bandeirantes, que aliás, a partir de segunda-feira, hein, estará no LG Channels, a Fast TV, na sua Smart TV. 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É uma honra estar nesse microfone apresentando esse programa pesadíssimo que é Os Donos da Bola, que durante a semana, né, de segunda a quinta é tocado pelo Craque Neto, e na sexta-feira a gente toca o barco por aqui, toca a lojinha ou até mesmo o bar, porque vou fazer aqui chamada para os nossos amigos. É importante a chamada de hoje. Eu até vou pedir pro pessoal do Switcher abrir aqui a câmera do estúdio. Vejam só, estou solo aqui no estúdio da Bandeirantes, nesse maravilhoso estúdio. Fui abandonado hoje pelos meus amigos, pelos meus companheiros, mas que estão aqui nos Donos da Bola, ainda bem, direto do Bar Filial. Pois é, lá na Vila Madalena, onde quinzenalmente apresentamos, fazemos essa dobradinha, né? Resenha, Donos da Bola, que é muito legal, nossos parceiros lá

0: do bar filial com o Léo Rizzo, toda a turma. Daqui a pouco a gente fala, traz mais detalhes do bar filial, nosso parceiro aqui de sexta-feira, certo? Começando chamada, ordem alfabética. Vamos lá. Bruno Migliozzi.
1: Presente, presente, Paulo do Vale. Como é que você tá?
0: Tudo certo, boa noite. Vamos lá, ordem alfabética. Everton Ramos.
2: Presente. Tudo bem, PDV? É Everton agora, então eu tô por último.
0: Ah, é Everton? Tá bom. Então com W você fica por último. Presente, Everton Ramos. Não, eu tô falando, não é ordem de idade, tá? Do mais novo pro mais velho. É obrigado. Ordem alfabética, portanto, N de Nivaldo Decilo. Boa noite, Decilo.
3: Tudo bem, boa noite. Abraço pra você, PDV. Fazendo falta você aqui. Tem um cara aqui fazendo micagem bem na minha frente, mas é legal. Você deve imaginar quem seja. Nós estamos aqui no bar filial 254 da rua
0: Fidalga.
3: Fidalga, né? É rua Fidalga 254. É um bar maravilhoso. Como você já explicou aí para o nosso ouvinte e o telespectador no YouTube, a cada 15 dias a gente vem pra cá, hoje sentindo a tua falta, mas você é o nosso comandante aí, vamos tocar muita bola, falar dessa decepcionante seleção brasileira aí, contra a Austrália. Quem acordou cedo acabou se arrependendo dos momentos de sono que perdeu, mas faz parte, é o começo, né, o recomeço de trabalho. Vamos ver o que é que vai dar. Vamos falar de muita bola rolando hoje por aqui, vamos lá.
0: É, tem mais alguém na chamada? Não, né? Vocês três. Não,
4: nós.
0: Nosso
4: Leandro. Fique reto aqui também, tá?
0: Opa, que coisa boa, hein? Que participação interessante. Por mim, o programa inteiro com o Gustavo Zupac seria bem, bem interessante. Ou com o Andrés, não sei, a gente pode fazer uma entrevista com o Andrés, mas o microfone está aberto aí para Tony Ramos, para Andrés, para qualquer um dos fragmentados aí do nosso Gabriel. Ó, é o seguinte, então vocês tocam aí também comigo do bar filial, comendo um petisquinho, tomando um refresco, é sexta-feira. Hoje o tempo abriu, né? Acho que deve ter dado uma viradinha já. Deixa eu ver aqui meu termômetro marcando 23, mas tá bom, tá gostoso, o dia tá bom. O final de semana promete ser de calor, pelo menos sabadão, ó. Mínima de 17, máxima de 30. Que bom, né? Eu não aguento mais frio.
1: A roupa no varal agradece, né, Federico?
0: Nossa, nem me fale. Lá em casa, difícil, lá em casa é um desespero, né? Com nenê, com grávida, com... Enfim, cachorro. E eu não sou o cachorro. Fala.
2: Ô, PDV. Diga. E aqui em São Paulo, o alerta de onda de temporais pro alerta de onda de calor é em uma semana, né?
3: Tudo muito rápido. De um dia pro outro, né? De um dia pro outro muda tudo. Tem que se proteger aí, porque agora vem, aliás, 8 regiões do Brasil com essa previsão aí de risco de calor muito forte. Então tem que se proteger, tem que passar aquele protetorzinho. Ainda mais eu, que a minha testa começa aqui na sobrancelha, vai até a nuca. Você imagina quanto que eu preciso gastar de protetor. Gostaram, né? Gostaram disso. Mas falando sério, a gente tem que se proteger. Porque
1: beber bastante água, né?
3: É, bastante líquido aí. Água, refrigerante, um suco. Sempre é bom dar aquela hidratada. Mas vamos lá, vamos tocar o barco.
0: Muito bom. Ó, daqui a pouco a gente tem nosso primeiro compromisso comercial, que é importante, né? Ainda em período eleitoral. Então eu vou aguardar pra gente aprofundar nesse assunto seleção brasileira. Porque tem muita coisa pra gente falar, né? Analisar esse primeiro amistoso. Eu sei que muita gente não assistiu e feliz aquele que não assistiu. Eu não me incluo nessa. Acordei cedo pra assistir, porque sou um curioso, e mais do que isso também, né? Não que os colegas precisam assistir, mas eu me sinto às vezes meio obrigado, até porque a gente tá aqui, tá falando, vai apresentar programa, então eu gosto de ter uma ideia. Mas quem não assistiu também não perdeu absolutamente nada, tá? Não tem nada de demais a se destacar, mas daqui a pouco a gente aprofunda mais nesse assunto. Outros assuntos que vamos trazer aqui no programa de hoje... Tivemos o leilão, né, do Vasco da Gama. O leilão do Vasco, eu não estou falando Leila no aumentativo, tá? É o leilão mesmo. É o leilão mesmo do tradicional, tá? Não estou falando.
3: Senão seria uma leilona, né?
0: Leilona.
3: Não seria um leilão.
0: Mas vem aí. Mas... É o leilão.
1: Mas eu vi gente chamando de leilinho, o vencedor.
3: É, leilinho.

0: É o leilão que precede a leilona, né, Odecilo?
1: Mas isso vai dar muita discussão, né? E coincidentemente, quis o destino que houvesse esse confronto aí, Palmeiras e Vasco da Gama, para apimentar ainda mais uma situação. Vai precisar de um posicionamento firme da CBF, eu acredito que vai haver muito barulho em relação a isso. A gente vai ter que aguardar os desdobramentos, cara. Você tem a questão legal e você tem a questão ética, né? E aí você tem as duas coisas misturadas em algum momento. Então isso ainda vai dar muito o que falar. Eu concordo, para você é um caso raro, né? Acho que no Brasil a gente nunca tinha vivido uma situação parecida com essa. É óbvio que a gente torce para que os clubes tenham investidores, patrocinadores, mas até nisso você tem que... A partir desse precedente você tem que estabelecer algumas regras, né? Eu acho que isso é novo para todo mundo, como a gente estava dizendo, mas a CBF vai ter que, a partir de agora, o futebol brasileiro vai ter que estabelecer alguns limites, né? Para a gente não fugir do campo ético, porque certamente a oposição, e aí eu falo os outros demais clubes, essa oposição vai ser muito forte. E a CBF vai ter que ter um discurso muito bem alinhado, né? E a partir daí, regulamentação de algumas questões, para que casos como esse sejam tratados numa esfera bem diferente dessa que a gente estava acostumado até então. Óbvio que o patrocínio é importante, óbvio que a gente gosta sempre que a iniciativa privada faça parte disso, porque a gente sabe o que envolve não só o futebol como o futebol profissional, mas a instituição, né, que pode ser beneficiada com projetos, inclusive sociais, que a gente não vê a altura dos investimentos, ainda são muito poucos, mas isso ainda vai dar, os colegas vão falar aqui, mas isso ainda vai dar muita discussão aí. Eu não tenho uma opinião formada, mas num primeiro momento eu sou contra esse tipo de acontecimento, mas não sou eu que vou julgar, estou apenas dando o meu palpite. E aí a gente vai estender aos colegas aqui para que eles possam falar também, e até a sua opinião também, PDV, com relação a um assunto muito delicado.
2: PDV, diga, não sei, Bruno, se você precisa correr aí com os compromissos comerciais,
3: pode trazer
2: alguns posicionamentos, porque é o seguinte, né? A gente teve já na semana passada prevendo essa candidatura e, na verdade, esse leilão, né, que resultou na aquisição da SAF do Vasco pelo Marcos Lamacchia, uma movimentação de conselheiros do Palmeiras apontando ali algumas questões que poderiam gerar esse conflito de interesse e violar algumas das letras mais importantes aí que regem o futebol brasileiro, dentre elas a Lei Geral do Esporte, que consta, dentre os seus artigos, né, na Lei número 14.193 de 2021, tratando da vedação formal do controle cruzado de SAFs, ordenamento jurídico desportivo brasileiro moderno, alicerçado no princípio da integridade competitiva. Isso não necessariamente caracterizaria essa situação da Leila do Lamacchia, porque não são SAFs, Palmeiras é um clube de modelo associativo, a Leila é presidente. Ainda assim, existe um repúdio à multipropriedade oculta ou controle por afinidade familiar. E é nessa letra aí que alguns conselheiros tentavam pautar o movimento de impeachment da Leila Pereira, tentando ganhar um movimento e um discurso em cima disso, onde cabe discussão. Aí, onde vai morar, né, o X da questão? Se realmente essa relação entre Leila e o Marcos Lamacchia configura uma relação de laço familiar próximo. E aí, isso é uma questão que, sendo enteado, né, a gente fica sem saber como isso será representado legalmente, né? O que realmente isso vai representar para identificar conflitos no Estatuto do Palmeiras, nas leis do Brasil, no Código Civil brasileiro também existem alguns apontamentos, são muitas questões.
1: O Everton vai falar mais rapidamente, a gente fazendo uma associação, antigamente não tinha a questão digital, que hoje faz parte da nossa vida. Inclusive, delegacias digitais surgiram depois de alguns acontecimentos. Eu acho que a partir disso existe uma lei, mas existem subterfúgios que não estão claros ainda. Então, eu acho que a partir desse acontecimento tem que se estabelecer uma regra mais clara, repito, em função de acontecimentos como esse, que é o primeiro, mas eu não sei se vai ser o único e nem o último, né? É o primeiro, Isso vai dar discussão, né, Everton?
4: Isso vai gerar muito debate, a gente também não tem dúvidas, né, amigos? Mas eu queria só ressaltar a ironia do destino. Eu não lembro qual foi a última vez que um Palmeiras e Vasco estiveram frente a frente
1: decidindo
4: em
1: algo,
4: um mata-mata como esse. E olha isso acontecendo logo neste ano em que a gente pode ter essa questão de um conflito de interesses envolvendo a Leila e o enteado dela, que deve ser, nas próximas horas, oficializado ali o dono da SAF do Vasco.
1: Boa, boa.
2: É isso, são clubes que têm uma rivalidade, né, histórica, apesar da parceria das torcidas, tem jogo de 2000, que foi uma das grandes viradas da história do futebol brasileiro. E agora vão ter mais essa questão para colocar na mesa. E evidentemente que o jogo da Copa do Brasil passa a ser condicionado, a história passa a ser contada sob esse ponto de vista também, né, PDV?
0: É isso. A gente fala mais a respeito desse assunto em instantes aqui nos Donos da Bola. Vamos para o nosso primeiro intervalo. Na volta tem seleção brasileira em destaque, hein? Vamos falar desse empate com gosto de derrota, até porque a derrota estava acontecendo até segundos antes do jogo acabar. A gente fala em instantes sobre isso, direto do Bar Filial com os nossos amigos. Estamos de volta aqui, 6h24 nos Donos da Bola. É o seguinte, estava vendo aqui, até fazendo já uma ponte para a gente falar um pouco de seleção brasileira, que hoje jogou muito mal contra a Austrália, né? Partida esvaziada que quase ninguém viu. E minha solidariedade para quem assistiu, e eu assisti, só fazendo uma ponte, a França jogou há pouco na estreia do Zidane, na Nations League contra a Turquia, 1-0 o gol do Mbappé, e o Mbappé saiu machucado, joelho esquerdo, mesmo joelho de antes da Copa, e parece ser algo crônico que preocupa demais a situação do Mbappé. A gente pode até... ele ia se machucar mais cedo ou mais tarde no Real Madrid, mas o Real Madrid é quem paga o salário, né? O cara tá lá servindo ao clube pagador dele, e acontece, faz parte, né, dessa rotina do jogador de futebol. Essa data FIFA, 2 meses depois de uma Copa do Mundo, tirando esses jogadores desse ambiente, e assim, eu acho que tem que ter seleção, tem que ter data FIFA, mas depois de uma Copa dá pra esperar mais um tempinho, né? E aí, já fazendo uma ponte pra gente comentar um pouco desse jogo da seleção brasileira, o gramado hoje do estádio que o Brasil jogou contra a Austrália essa primeira partida é um gramado inclassificável, tá? De quinta divisão. Com 5 minutos de jogo ele já estava destruído, inclusive a partida começou ali com certo atraso, porque os caras estavam tentando dar uma maquiada. A CBF muda de cabeça, né? Muda de dirigente, mas ela continua igual, ela não está nem aí para a seleção brasileira no sentido de desempenho, no sentido de aproximar o torcedor, senão jamais marcaria um primeiro amistoso pós-Copa na Austrália, 7 horas da manhã, e principalmente num estádio de um gramado inqualificável. Então, eu até entendo, por exemplo, alguns jogadores renderem menos com medo de uma lesão que pode acabar com a temporada deles, né? O Rafinha, por exemplo, citei esse caso no Resenha, tá arrebentando lá no Barcelona, 14 gols em 8 jogos. Por que que ele vai colocar a temporada dele em risco num amistoso contra a Austrália num gramado terrível? Isso não justifica a seleção brasileira. A gente pode analisar o Brasil sem precisar falar desse gramado horroroso, mas vale destacar que a CBF ela continua sendo uma vergonha. Você não vistoriar, você não ter ideia do estádio que o Brasil vai jogar, uma primeira partida pós-Copa, na qualidade do gramado, que na verdade não tem qualidade, é uma vergonha. A FIFA já deveria estar de olho nisso e não permitir. Mas a partir do momento que a FIFA tem muita coisa para fazer também, acho que a CBF deveria ter um pouco mais de cuidado nesse sentido. Agora, falando sobre Ancelotti, a visão de quem assistiu, de quem se sacrificou para assistir ao jogo, não pelo horário, mas pelo futebol, porque eu poderia ter acordado e acompanhado uma boa exibição da seleção, um bom jogo, um adversário mais qualificado, mas na verdade eu preciso até aqui respeitar a Austrália, que fez um jogo bem interessante. É um time de Copa do Mundo, foi eliminado no mata-mata pro Egito nos pênaltis, então não dá pra dizer que é um teste dispensável, não. Talvez eu não jogaria duas vezes contra a Austrália na sequência, mas não é um adversário que a gente pode dispensar. Porém, a seleção brasileira do Carlo Ancelotti é um cemitério de ideias, né? O 4-2-4 tá de volta, se é que ele deixou de utilizar esse esquema. É um meio campo despovoado com dois bons jogadores. Exatamente, Poker, com dois bons jogadores.

0: mas que ficam ali completamente isolados. Existe um continente. A distância do Brasil da Austrália é a distância do meio-campo do Brasil com o Danilo e o Bruno Guimarães para os quatro atacantes, que são bons jogadores, à frente, né? Então você imagina o que não foi essa partida para quem não assistiu com relação a ideias. Ele volta com essa situação. Ele não utiliza talvez os jogadores em melhores condições. Citei aqui o exemplo do Samuel Lino, que hoje sobra no futebol brasileiro, é o melhor jogador do Flamengo, que é a melhor equipe, e prefere utilizar o Endrick, que tem 4 minutos até aqui na temporada europeia, depois da Copa do Mundo. Tira o Rafinha da posição que ele vem atuando bem no Barcelona, que ele poderia ser testado na seleção brasileira. Aposta de novo no Hugo Souza, e vai me desculpar o torcedor corintiano que ainda defende, alguns ainda defendem, mas acho que a maioria não, para ser goleiro de seleção não serve, e ele pelo menos poderia ter tentado saltar no lance da falta. Tudo é um amistoso, a gente tem que ter calma, mas eu teria mais tranquilidade se eu tivesse assistido hoje uma seleção que exista uma tentativa de implementar novas ideias. O que a gente viu hoje do time do Ancelotti é um mais do mesmo, não só por algumas peças, mas ao mesmo tempo ele trouxe algumas novas, mas principalmente por filosofia de jogo. E eu passo a bola para vocês aí no bar filial para comentar a respeito de seleção, daquilo que vocês viram e enxergaram hoje. Eu
1: não quero falar.
2: O PDV está bem chateado, hein? Cara, mas é verdade, eu concordo em muitos
0: é que eu vi o jogo, né? Eu acordei cedo, então aí fica mais, eu vi, né, também. Machuca.
2: Fica mais machucado. Algumas coisas assim, ó. Primeiro, a questão do gramado. Gramado ridículo, né? Você expõe um patrimônio que não é seu. A CBF se acha dona do jogador, ela não é. Né? O jogador, ele defende uma associação, um clube, que é quem paga o salário, e normalmente o salário não é baixo. Nós temos o exemplo do Neymar, que se machucou em 2021, mas era um jogo de eliminatórias.
3: Sim.
2: Se machucou contra o Uruguai, então até se justifica. Primeiro, essa data FIFA, alguns dias depois de uma Copa do Mundo, é injustificável. Segundo, jogar contra a Austrália do outro lado do planeta é você se lixar para o público brasileiro. Você podia escolher um monte de adversários. Você tem o Equador, que está num renascimento, num ressurgimento. Você tem a Colômbia, você tem adversários mais próximos que você daqui a pouco vai enfrentar. Então, não justifica o adversário. Segundo, terceiro, a questão das ideias do Ancelotti. O Ancelotti me parece um cara completamente perdido. Ele não mudou nada desde que ele assumiu. Desde que a gente está falando da convocação do Igor Thiago. Eu não tenho nada contra o Igor Thiago, foi artilheiro lá no futebol inglês, batendo pênalti, essa coisa toda. Mas se ele tem a convicção de que o Igor Thiago é o cara dele, esse cara tem que ser titular, como foi no primeiro jogo, e não pode sumir depois. Ele não virou opção e não entrou mais na Copa do Mundo. Então, esse é um outro problema. Tirar jogadores da sua posição de melhor rendimento, colocar jogadores num esquema que nem ele mesmo acredita, me parece que ele não acredita, também é outro erro. Hugo Souza, concordo com você, ele teve em algumas oportunidades a chance de ser o goleiro da seleção brasileira, não mostrou. Talvez eu queime a língua na sequência, mas até agora não. Por muito menos eu vi outros goleiros de excelente nível, outros goleiros que acabaram falhando num jogo e não tiveram chance mais na seleção brasileira. Então já está fazendo hora extra o Hugo Souza. Ele poderia ter tomado um gol olímpico da Austrália hoje, ou não?
3: Sim.
2: Ele poderia ter tomado um gol.
3: Melhor
2: um gol.
3: É a expressão, é o jeito que o Vitor Reis fica olhando para ele depois.
2: Desesperado, falou, sem entender. Cara, e não é um goleiro baixo. A gente sabe que tem a dificuldade do goleiro brasileiro de sair nos cruzamentos. Quem é que sobe, aquela coisa. A gente sabe, isso aí é histórico, é crônico do futebol brasileiro. Mas a gente tem melhorado. Então o Hugo Souza, no gol da falta, foi uma bela cobrança, a lá Craque Neto. Mas o goleiro não pode desistir. O goleiro daquela envergadura não pode desistir do lance e depois cair igual um saco de batata dentro do gol quando a bola já tinha passado. Então esse é um outro problema. Uma outra questão, um levantamento que eu fiz, desde 2014, quando a gente tomou aquela porrada de 7-1 da Alemanha, até vésperas de começar a Copa de 2026, a

0: A seleção brasileira fez 57 amistosos, 57, apenas 5 deles em território brasileiro. Então, se você quer o apoio da sua torcida, você tem que jogar ao lado da sua torcida. Não num horário inconveniente, do outro lado do planeta, contra um adversário que não é um adversário que a gente espera que seja nível para a seleção brasileira. Embora hoje seja, né? Porque hoje a gente sofreu, achou um gol lá no finalzinho com o Rayan, mas é muito pouco. Então eu não concordo, não gostei do que vi, também acordei cedo, também vi a seleção brasileira. Não gostei nada do que vi e é tenebroso esse caminhar do Brasil até 2030. Com o Ancelotti, não sei. A Copa América vai dizer muito se ele chegar até lá. Mas é muito pouco do que se espera de um cara que ganha 6 milhões de reais por mês, é um dos treinadores mais vitoriosos da história em clubes, mas em seleções, essa é a primeira chance que ele está tendo e eu não estou gostando do que eu estou vendo, não.
1: Prevê, tenho também meus pitacos sobre a seleção brasileira. Antes disso, só uma notícia que acaba de sair, é importante a gente dar aqui para a nossa audiência, não é? O governo acaba de anunciar nessa sexta-feira a proibição das bets no Brasil. Novas medidas para endurecer as regras sobre as casas de aposta em território brasileiro, mirando plataformas de apostas esportivas e cassinos online. A medida, portanto, proíbe apostas de jogos virtuais no país e deve ainda ser enviado ao Congresso um projeto de lei que estabelece penas para quem explorar, operar ou divulgar as chamadas. Então, a partir de hoje, não se pode mais realizar depósitos e os sites ficarão disponíveis para resgate até o dia 5 de outubro, segundo o ministro da Fazenda, Dário Durigan. Então, temos essa definição. Os apostadores têm até o dia 5 de outubro para retirar voluntariamente o dinheiro disponível nas plataformas. Acaba de sair, portanto, essa medida provisória do governo do presidente Luiz Inácio Lula da Silva. PDV.
2: Bom, informação importante, né? A informação mais esperada do dia de hoje era justamente essa, portanto, proibição de bets no Brasil. Depois da regulamentação que veio através do próprio governo Lula, essa medida drástica, né? Que pode surtir muitos efeitos, não só no futebol, talvez até menos no futebol, porque os clubes brasileiros se colocaram como grandes vítimas, né? Mas ontem eu trouxe até um dado aqui que eu repito, e aí a gente pode abrir para debate, né? Ontem a Folha fez uma reportagem sobre o que a receita de patrocínio de bet representa no universo dos clubes num recorte de 2025. Representa 7% das receitas, 1,3 bilhão em patrocínio. Num universo de 14,3 bilhões de receitas totais, você tem receitas comerciais de bets na casa de 3,69 bilhões com relação aos clubes de Série A. Era até então a terceira maior fonte de renda desses clubes de Série A, ficando atrás da venda de jogadores e também direitos de transmissão, que é muita grana. No caso, venda de jogador chega a quase 4 bi. E direitos de transmissão, 3,142 bi. O Flamengo, que seria aí o maior dependente do patrocínio de bets, não necessariamente, porque é o Flamengo que tem várias receitas, principalmente com relação à sua torcida e também com relação a direito de transmissão. O contrato anual do Flamengo com a patrocinadora, 268 milhões, representa 13,6% das receitas. 1,973 bilhão o total de receitas do Flamengo. E o Vasco, por exemplo, 12,13 num contrato de 70 milhões no universo de 570 milhões de receita. Eu acho que o futebol ele pode claramente andar sem bets, porém eu acho que tem muita coisa em risco e inclusive os veículos de comunicação eles passaram a receber, até porque você tinha até então a propaganda legalizada e pouco regulamentada por parte das bets, e aqui eu tenho minha opinião de que eu não sou contra a proibição, mas sim uma regulamentação maior com relação à propaganda, muito baseado no que a gente viu da evolução da propaganda do cigarro e da bebida, que também são nocivos à saúde, cada um de uma forma, de um jeito. A gente pode até debater o que é mais, o que é menos. Porém, muita grana, né?

0: foi injetada e investida nos meios de comunicação. Então aqui, tá falando uma pessoa que amanhã pode não estar mais aqui também, porque a gente não sabe o que vai acontecer de fato com relação a esse aporte que chegava, até porque era permitido, né? Então, agora todo mundo que vinha recebendo essa parte de receitas das propagandas de bet, que inundaram de fato, né, os comerciais, os anúncios, isso também pode gerar uma consequência. A gente fala de uma, talvez, de uma decisão eleitoreira por parte do Lula, mas é uma decisão também que pode gerar dividendos, pode ser um tiro que sai pela culatra com relação aos investimentos que essas bets vinham fazendo e que vão deixar de fazer, e que isso pode gerar demissão em massa, pode gerar muita coisa. Mas já de alguma forma dei minha opinião com relação a isso. Eu não sou uma pessoa proibicionista, né? Eu acho que todo mundo tem o direito de fazer o que bem entende, desde que você não prejudique o mundo ao seu redor, as pessoas ao seu redor. Você tem o livre-arbítrio, a gente fala, né, sua liberdade termina quando está infringindo a liberdade do outro. É claro que você precisa ter o olhar para a saúde pública, para o retorno de impostos justamente para isso, tanto com relação à bebida alcoólica, como com relação ao cigarro, como também com relação às bets e à ludopatia, né, que é uma doença, que a gente pode falar de pessoas inconsequentes, que perdem dinheiro em apostas. A gente pode falar também de pessoas doentes, como tem pessoas alcoólatras. Como tem um cara que sai, bebe, bate o carro e mata alguém, e não é alcoólatra, e que tem que ser punido por isso, existe a pessoa doente, né? Como também existe a pessoa doente que acabou sendo de alguma forma, talvez aí, pega de contrapé, pega no contrapé com relação a tanta propaganda de bet que surgiu nos últimos tempos. Então eu sou um pouco nem lá, nem cá com relação a isso, se é que minha opinião interessa alguém e tem algum peso, né? Mas eu tô aqui, tô apresentando o programa, então eu trago isso. Essa não é uma opinião do Grupo Bandeirantes, é só de alguém que está aqui apresentando o programa hoje, diante dessa informação, a confirmação que o Bruno trouxe com relação à proibição de bets por parte do governo brasileiro. Se vocês quiserem falar a respeito disso também.
1: O PDV, você traz dados interessantes aí dessa matéria da Folha, dando que um universo do faturamento advindo das bets é muito pequeno. Mas independentemente disso, os clubes já estão usando essa desculpa, porque essa semana já havia ventilado essa possibilidade dessa medida provisória que acabou de ser concretizada agora, com a informação importante do nosso querido Bruno Migliozzi. Os clubes já estão procurando o governo federal via BNDES para pedirem socorro. É outra coisa que eu sou contra. Se você faz uma administração gastando mais do que você arrecada, e esse valor das bets é insignificante, entre aspas, no universo que eles faturam, você não pode deixar de fazer obras assistenciais para quem realmente precisa, para socorrer instituições particulares, você entendeu? Que pagam salários absurdos, que tem a maioria dos clubes, não a maioria, mas muitos clubes já estão na justiça, né? Estão sendo investigados por desvio de verba, essa coisa toda, e você não pode socorrer esse tipo de instituição. E eu acredito que vai acontecer, já não vai ser a primeira vez, já teve Refis, esse vai ser diferente do Refis, vai ser para pagar outras dívidas que não as tributárias, não as de impostos. Mas independentemente disso, eu sou absolutamente contra. Tem um outro universo que vai sofrer, que são os veículos de comunicação esportivos, que acabaram também recebendo muitos aportes dessas empresas de patrocínio. O mercado vai dar uma balançada em relação a isso. Óbvio que existe o apostador consciente, mas é óbvio também que essas bets, em algum momento, acabaram. Pessoas que, se não fossem nas bets, seriam no bingo. Se não fosse no bingo, seria na loteria da Caixa Econômica Federal. É vício, é vício. E essa foi mais uma alternativa para vício. Vai dar muita discussão. Eu acho que é um caso que não vai se encerrar agora. deve essas empresas devem entrar com algum tipo de recurso para tentar reverter de alguma maneira. Agora, isso vai dar realmente muito pano para manga. Eu vou até abrir aos colegas aqui para também passarem a opinião deles. Bruno Milhoz e Everton Hunt.
2: Eu vou, PDV, me ater ao que eu acredito que pode impactar e vai impactar no futebol brasileiro, até porque eu acho que essa é uma questão que a gente, claro, vai aqui discutir no âmbito esportivo, mas que é o menor deles, assim, na minha visão, o menor deles, porque é um mercado que agora, né, proibido, ele impactou de forma drástica a economia do país. Nos últimos anos a gente tem números expressivos que apontam isso e de como outros setores da economia também se prejudicam com esse avanço recente desse mercado no Brasil. Eu não vou avançar nesse tema, até porque não sou especialista no assunto, mas eu acho que a gente tem dados concretos para pautar uma opinião em cima disso e que valide aí qualquer uma dessas decisões das quais a gente vem discutindo. Sobre o futebol, eu vou muito na linha do que o Silo vem falando sobre os clubes se apoiarem, de certa forma, em algo que não deveriam. Porque a gente já tem, há algum tempo no futebol brasileiro, esses números estratosféricos de patrocínios que vão quebrando recordes ano atrás de ano, sempre vinculados a esse mercado que fez muito dinheiro e seguia fazendo muito dinheiro no país. Não acompanhado de um processo de profissionalização, e sim de um superfaturamento, uma supervalorização do produto, do futebol, com salários cada vez maiores, com contratações cada vez maiores, certamente que explicam esse avanço do futebol brasileiro em detrimento dos outros mercados sul-americanos. Hoje a gente tem o futebol brasileiro com muito mais recursos, talvez por conta disso. Isso não é algo necessariamente positivo, isso é algo que lesou e prejudicou, escancarou uma desorganização muito grande que ainda reside no nosso futebol brasileiro, nos clubes do nosso futebol, que agora sem esses recursos vão ter essa decadência administrativa ainda mais exposta, ainda mais aberta, para que a gente consiga perceber como nesses últimos anos os clubes não souberam administrar esse recurso, que a gente pode até discutir num ponto de vista ético para o futuro, se realmente é algo benéfico para o futebol estar associado, ter suas competições, suas instituições centenárias associadas a esse mercado, né? A gente teve diversos casos que abrangem a questão ética da coisa, como jogadores que foram pegos em esquemas de aposta, como clubes que foram lesados nesse sentido, e lesados inclusive em acordos de patrocínio com essas empresas. Foi o caso do Corinthians recentemente. Então tem muita coisa para a gente abordar nessa história. Colocando um ponto final nessa história, eu acho que o que fica de lição é que os clubes, nesse processo de facilitação financeira, porque foram realmente aportes gigantescos realizados no futebol brasileiro partindo desses mercados, não aproveitaram a chance para se profissionalizar, não aproveitaram a chance para fazer a coisa direito, e agora vão pagar a conta. E eu acho que é uma conta que tem que ser paga. Vou no sentido do que o Silo falou, é uma conta que tem que ser paga, porque não pode o governo, não pode agora a população pagar a conta de um clube que está gastando tudo que está gastando. A gente sabe o tamanho da dívida que esses clubes têm e que tiveram a chance e não souberam aproveitar essa chance de se organizar financeiramente.
3: Eu vou muito também nessa do Silo e do Milhoze, viu, o PDV. Não quero expressar também minha opinião se eu acho certo ou se eu acho errado a proibição das bets no mercado nacional, no Brasil, mas foi algo que surgiu. A gente estava até se questionando e conversando disso pouco antes, enquanto a gente vinha para cá, para o bar filial na Vila Madalena, sobre o surgimento das bets e como foi um mercado que avançou muito rápido. E eu até estava meio a par do assunto, o Milhoze me fez abrir os olhos para um ponto que eu, de fato, não via, que é o dinheiro que está sendo investido e colocado nessas bets, ele está deixando de ir para outros setores que podem, de alguma forma, e que ajudam, de alguma forma, a economia do país girar, né? Então, é de fato um grande movimento, a gente deve ter impactos já nos próximos dias. Eu só não sei se, da forma com que foi, muito rápido, foi tudo muito rápido. Essa semana a possibilidade voltou a ser falada com mais, com maior volume, e hoje a gente já tem essa proibição anunciada através da MP. Então, há de ver quais serão as cenas dos próximos capítulos, porque não é só a proibição, não acaba aí, né?
1: E há uma semana das eleições, né? E há uma semana, um pouco mais de uma semana das eleições.
2: Isso não dá pra ser tirado da conta, né?
1: Assim. Isso de alguma maneira faz parte do processo todo, né? E aí eu não estou fazendo juízo de valor. É um fato. Nós estamos a quase uma semana das eleições. Independentemente de quem ganhar, precisa ver se esse projeto vai ser avançado, se essa medida provisória vai prevalecer, se ela vai se manter, se não vai. Vai ter liminar, vai ter recurso no meio do caminho. Eu acho que não é algo instantâneo, acho. Eu acho que isso ainda vai dar muita discussão. Mas falando de bola, pobre seleção brasileira, hein?

0: Pobre seleção brasileira.
1: Oi. Deixa eu só trazer alguns pontos importantes dessa linha de crédito que o governo pode, através de uma MP, tentar ajudar ou salvar os clubes. Porque é importante, porque existem alguns contrapontos, né? Isso deve realmente sair. Algumas reuniões já acontecem há cerca de um mês, desde que o governo vem sinalizando essa possibilidade de colocar fim às bets e, de alguma forma, dar uma resposta positiva aos clubes para que eles não se sintam desamparados. E aqui eu concordo com vocês de que não é o fim das bets que vai acabar com o futebol brasileiro. Os dirigentes estão acabando com o futebol brasileiro, as más administrações, né? Eles meterem a mão no dinheiro dos clubes é o que pode acabar com o futebol brasileiro. E aí vem o governo tentar propor algumas soluções, mas não é uma ajuda, não é uma doação de um dinheiro. Então, ó, só trazendo alguns pontos. Seria a criação de uma linha de crédito, né, federal, de até 20 bilhões para clubes e SAFs, juros obviamente mais baixos, porque aí os clubes trocariam essas dívidas atuais por dívidas mais baratas com juros do BNDES. E, repito, não é perdão, né? É empréstimo. E aí o dinheiro viria do superávit de 2025. Os empréstimos seriam feitos através de bancos habilitados. O risco do crédito seria dos bancos e não da União. Seria mais ou menos como já acontece com os produtores rurais. Ó, esse dinheiro, no caso aconteça realmente esse empréstimo, né? Não vou nem chamar de aporte, vou chamar de empréstimo. Esse dinheiro só poderia ser utilizado para pagamento de dívidas trabalhistas e direitos de imagem, débitos com a Receita, INSS e FGTS, quitar empréstimos bancários e dívidas cíveis e investir em infraestrutura de categorias de base. Não pode ser usado para pagar salário corrente, para contratar jogador, custos do dia a dia, nem para distribuição de lucro e dividendos para donos de SAF. E aí, obviamente, que o uso indevido poderia gerar exclusão do programa, e aí os clubes teriam 20 anos para quitar essa dívida, e aí teriam também uma carência de 2 anos para o início do pagamento. Então, assim, eu concordo aqui que os dirigentes, eles destroem o futebol, mas se a gente levar em conta, talvez esse plano é um plano interessante, desde que se tenha consciência de como a coisa tem que ser tocada a partir de agora. Esses contrapontos, eles são importantes, desde que exatamente fiscalizados, que não dê para você burlar, talvez seja uma solução num primeiro momento para a gente tentar dar uma ajeitada nesse futebol brasileiro, principalmente sem as bets, que, repito aqui, receita de bet tá atrás de receita de venda de jogador, tá atrás de receita de direito de transmissão, representam aí coisa de 11, 12% hoje dentro da Série A do Campeonato Brasileiro.
0: O PDV é assim, eu entendo essa ponderação, esses detalhes aí, mas é o seguinte, cara, uma taxa de juro mais baixa, uma linha de crédito diferente, se eu, Nivaldo De Ciro, for lá, eu consigo uma taxa mais baixa dessa do que essa de mercado, eu preciso, o meu apartamento não está legal, eu preciso. Eu consigo? Não consigo. Por que o clube que está pagando salário astronômico, que está pagando multas e não está cumprindo as suas obrigações, por que será que esses clubes vão conseguir? Sabe? Eu acho que tem que ter uma administração profissional, mais profissional dos clubes, na maioria deles, falando, e outra, uma responsabilidade de CPF. Eu sou o presidente do clube, se eu estou gerindo de maneira errada e estou deixando um rombo, eu vou pagar com os meus bens, com os meus patrimônios. Isso já foi ventilado lá atrás e nunca aconteceu. E não vai acontecer, a gente sabe que não vai acontecer. Então, isso ainda vai dar muita discussão. Eu não concordo com uma linha especial para os clubes, até porque de social esse trabalho não tem nada. Ele já tem essa linha. Não tem nada. Ele já tem essa linha de crédito. E até ajudando aqui o Martelli, uma linha de crédito que até já existe, né? Já existiu para refinanciamento de questão tributária. Bom, enfim, essa é uma outra discussão e a gente vai passar horas aqui e cada um vai defender uma linha. Mas eu entendi as suas ponderações, concordo que existem alguns detalhes, não é um dinheiro para

0: vivos das plataformas saem do ar e a operação de casas de apostas estará proibida de vez no Brasil. E é, o próprio presidente Lula já anunciou que talvez a insistência nisso pode gerar punições, inclusive de detenção, né, das pessoas. Então, me parece.
1: O novo MP deve aparecer aí, né, PDV, acerca dessas punições a mercados clandestinos e a apostadores também, a pessoas que continuarem exercendo essa atividade.
2: Eu estava lendo que até influencer que fizer propaganda de bet também pode ser responsabilizado, né? Fizer divulgação de bet, independentemente se ele está ganhando alguma coisa ou não, esse também pode ser punido. É o que está ventilando aí. Eu não sei se está tudo já nessa primeira
1: medida.
2: Não, né? Isso deve entrar nas próximas medidas provisórias. Eu imagino como é que está Brasília, cara. Um sufoco depois do último dado de pesquisa aí de ontem. Aí isso deu uma acelerada no processo todo aí, mas de novo não é julgamento de valor, é apenas fato do que realmente está acontecendo.
0: Bom, é o seguinte, eu vou para mais um intervalo aqui. Na volta a gente passa a régua também com relação à seleção brasileira. Se vocês tiverem mais algo a comentar sobre Ancelotti, sobre esse empate contra a Austrália. E claro, a gente dá uma passada pelos clubes, né? Tem informação importante no São Paulo, dentro da política do tricolor paulista. Dia de oficialização do Marcelinho Portugal Gouveia como candidato da oposição. Enquanto a situação tenta se articular para a eleição. Boas notícias dentro de campo, enfim, né? Talvez sejam boas notícias também com relação ao Santos, com relação ao Palmeiras, essa situação que a gente abordou no início do programa da SAF do Vasco da Gama, né? Do leilão que aconteceu, e repito, leilão não é leila no aumentativo, e sim leilão que normalmente acontece, e era uma obrigação acontecer, né? Porque por conta do Vasco ter ido aí a falência praticamente, né? Então era um protocolo que precisava ser cumprido, por isso aconteceu hoje mesmo, só com o Lamarck ali interessado em tentar arrematar essa SAF. E isso ainda precisa passar a ser aprovado pelo Conselho do Vasco. Mas a gente fala mais a respeito disso em instantes aqui nos Donos da Bola. Estamos de volta aqui nos Donos da Bola, 7:03 desta sexta-feira. Vamos para o bar filial, onde estão os nossos amigos Nivaldo Decilo, Bruno Migliozzi, Everton Ramos, para um papo de boteco de seleção brasileira, porque acho que hoje muita gente vai tomar uma gelada e falar daquilo que não viu, né? Porque muita gente não acordou para ver e dou toda a razão para essas pessoas. Mas, independente disso, acho que o cara que acordou, viu lá o resultado, aí vê uma análise, vê um comentário, vê os melhores momentos. É um assunto para lamentar tomando aquela gelada aí no bar filial, hein, turma?
1: PDV, tô aqui com o Silo e com o Everton, e eu sou um dos que não acordou, viu? Não tenho problema em admitir, eu vi um compacto depois. Não estava presente às 7 da manhã, até porque precisava ter disposição para estar aqui no bar filial na Vila Madalena, Rua Fidalga 254. 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A gente está curtindo bastante por aqui. Mas, como você falou, né, papo de boteco, papo de seleção brasileira, eu tenho uma opinião acerca do que foi exposto mais uma vez nesse momento da seleção brasileira, o que a gente está acompanhando nos últimos dias, é de que a contratação do Ancelotti, ela, em vez de dar um lastro, proteger, né, servir como escudo para a CBF, eu começo a perceber que ela, na verdade, está expondo ainda mais a CBF. Porque antes era muito fácil para a gente ver os problemas da seleção brasileira, associar os técnicos, né? A gente associava o técnico, demitia, aí tinha uma nova esperança de que o Diniz vai fazer diferente, Dorival agora faz diferente, o Tite, seja lá quem fosse, teria alguma novidade. Quando você traz o Ancelotti, que, em tese, é um cara consagrado, né? Um cara ilibado ali com sua imagem no futebol mais do que construída ao longo da sua carreira, você começa a perceber que se chega um Ancelotti, um cara desse porte, as coisas não mudam estruturalmente na CBF, não muda nada. Segue o Rodrigo Caetano, seguem os mesmos dirigentes, segue inclusive esse planejamento indefensável de marcar os jogos longe da população, em horário sem sentido, em campo ruim, como aconteceu dessa vez. Quando nada muda administrativamente na CBF, desculpa aí a confusão, mesmo com a chegada de um técnico, você está expondo ainda mais as coisas de errado que são feitas no futebol brasileiro. Então, de modo geral, de novo, não vi o jogo, né? E entendo, e pelo que eu vi no compacto também, tem muito pra gente criticar do time, de bola rolando, da safra.

0: jogadores, esse tipo de coisa. Mas ainda assim, eu acho que a CBF contratar o Ancelotti mais a expôs do que a protegeu nessas críticas que a gente faz, e não é de hoje, à Confederação Brasileira de Futebol.
1: O que acontece com o Ancelotti é o que acontece com a maioria dos treinadores de fora que vêm para o futebol brasileiro. Há uma tolerância muito maior com o treinador estrangeiro do que há com o treinador brasileiro. Isso é claro, é óbvio e é evidente. Tá, é pela multa, pela confiança, pela adaptação, pelo tempo de projeto. O que eu esperava que o Ancelotti fizesse, ele não fez, que foi não cair na mesma vala comum dos outros em termos de convocação. Me pareceu uma convocação lá para a Copa, uma convocação, uma lista que foi dada para ele. Falou, ó, essa é a lista aqui, você chama esses caras aqui. Ah, não, porque eu vi A, eu vi B, assisti jogo, não sei o quê. Também assisti um monte de jogo e não convoquei ninguém. Então, eu acho que veio meio determinado. Desde o Museu da Manhã, quando fizeram aquela festa danada, a gente já sabia que o Neymar, por exemplo, que não é o cerne da questão. O problema da seleção brasileira não é o Neymar ou a ausência do Neymar. O problema da seleção brasileira é muito mais profundo. E não está acontecendo só com a seleção brasileira principal. A gente está perdendo títulos aí para diversas seleções em todas as suas categorias.
0: Ficou de fora de Olimpíadas, né?
1: A gente, muito tempo, inclusive. É. A gente demorou uma eternidade para ganhar uma Olimpíada e aí veio mais uma em seguida, mas é mais no casual do que num projeto. Então não há um projeto em nenhuma das categorias de base da seleção brasileira. Ah, vamos diminuir até 2030 o número de estrangeiros no futebol brasileiro. Cara, até 2030 é outra Copa, velho. Então, porque os caras têm contrato longo, tem que dar tempo de adaptação aos clubes. Olha, nosso erro está na base, o nosso erro está no número de treinadores estrangeiros no futebol brasileiro. Eles não são culpados, os estrangeiros estão recebendo convite. O nosso problema é na formação do treinador brasileiro, nos cursos que são caríssimos. Os cursos da CBF são caríssimos, absurdos. E, por exemplo, eu estava conversando outro dia com um treinador. Como é que chama? Ele foi auxiliar do Filipão lá no Atlético Paranaense, assumiu o gaúcho lá.
2: Paulo Turra.
1: O Paulo Turra foi trabalhar no futebol português e ele não podia levantar da área técnica do banco durante um jogo. Ele poderia dirigir o time, mas tinha que ter um português para orientar os jogadores. Por quê? Porque o treinador brasileiro lá, o curso, não é um curso regulamentado ou aceito pela CBF. Então você tem o treinador argentino. Foram 6 treinadores argentinos na Copa do Mundo de 2026. Quantos treinadores brasileiros na Copa do Mundo de 2026? Nenhum. Lá em 2006, 20 anos atrás, eram 5 brasileiros. Eu vou me lembrar de alguns, não vou lembrar de todos. Era o Parreira, era o Filipão em Portugal, era o Zico na seleção japonesa, e o Paquetá parece que estava também, o da Costa Rica, que é brasileiro, costarriquense, então eram 5. Hoje, na última Copa, nós não tivemos um treinador brasileiro. Tudo isso para explicar que a culpa é da CBF, cara. Não é do Ancelotti, não é do Dorival, não foi do Ramon Menezes, não foi do Tite, que não deixou legado nenhum. Aliás, a maioria, e eu duvido que deixe algum legado o técnico Carlo Ancelotti. Não sei, tenho dúvida se ele vai chegar até 2030. Eu acho que não chega. Eu acho que em 2028, com a Copa América, eu acho que ele já vai receber o bonezinho dele, entendeu? Então, é tudo errado na CBF, não é de hoje. Por isso que nós vamos chegar 28 anos sem título e eu duvido que a gente ganhe em 2030 também.
3: PDV, eu não queria criar um alarmismo. Pode falar, desculpa.
4: É que eu tenho um compromisso comercial importante aqui. Na volta, você traz aí a sua visão também a respeito disso. Bom, antes da gente continuar nosso papo com os amigos lá direto do Bar Filial, quero chamar aqui Ana Martins, informações do futebol feminino, até porque amanhã tem super decisão em Campeonato Brasileiro, tem clássico, tem majestoso, primeira partida em Itaquera entre Corinthians e São Paulo.

0: Aninha traz mais informações aqui nos Donos da Bola.
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2: Boa noite para todos da bancada do Donos da Bola. Você ligado na Bandeirantes, excelente sexta-feira para todo mundo. Hora de falar do saldo positivo para a equipe feminina do São Paulo, que não só vai protagonizar a grande final do Campeonato Brasileiro, como até aqui já embolsou R$1 milhão. Esse prêmio pode chegar até R$2 milhões se o São Paulo levar o segundo título da história na elite do futebol feminino em competições nacionais. E não é só isso. Com essa classificação, após superar o Flamengo e chegar à grande final com o Corinthians, o São Paulo garante vaga para a Libertadores Feminina edição do ano que vem, o que é muito importante para o clube, que vem se destacando e crescendo cada vez mais dentro da categoria no futebol feminino. Libertadores que esse ano conta com 3 representantes do Brasil, Cruzeiro, Palmeiras e Corinthians, que vão disputar a competição entre 15 e 31 de outubro, já no mês que vem. Além disso, o confronto representa mais uma edição do majestoso na história do São Paulo, que lá em 2024 encontrou o Corinthians, acabou ficando sem o título do Campeonato Brasileiro. A bola rola amanhã às 16h30, jogo de ida na Arena do Corinthians, e você acompanha todas as emoções com transmissão da Bandeirantes.
0: Sete e 18, reta final aqui dos Donos da Bola, a gente tem mais 9 minutos praticamente de programa. Trago aqui informações importantes do São Paulo, né? O Lucas Moura já voltando a trabalhar no gramado em fase de transição física. Pelo que eu andei conversando, outubro será o mês da volta do Lucas Moura. E assim, caso tudo dê certo, será uma volta antecipada. É importante que, espero que respaldada pelo departamento médico do clube, para que o Lucas não tenha novamente problemas graves que ele vem tendo, né? Nem sempre problemas recorrentes, né? Na mesma situação, que nem ele teve lá, quebrou ali, teve um problema com relação a parte da coluna, né, região lombar, depois teve esse rompimento do tendão de Aquiles, os problemas do joelho da temporada passada, mas espero que o Lucas agora tenha realmente saúde física para suportar. E tem a situação da discussão de renovação de contrato, né? Terá aí alguns jogos para mostrar se vale a pena renovar o contrato dele com o São Paulo. Vale a pena, no caso, para ele e para o São Paulo também, né? Porque ele pode ter algumas situações aí vantajosas para a reta final de carreira. Outra informação sobre Marcelinho Portugal Gouveia: hoje anunciou, né, com vídeo a sua candidatura, será o cabeça de chapa da oposição, da chapa de oposição do São Paulo aí, que reúne alguns grupos, enquanto a chapa de situação debate. Uma reunião hoje reuniu ali os postulantes, né, depois de uma desistência importante, né, do Adilson, que é o empresário, inclusive ligado à questão financeira hoje da atual gestão do São Paulo. A desistência dele, de fato, inaugura aí essa disputa entre 5 grupos. E acho que a disputa, ela é franca, mas vamos ver quem vai acabar tendo de representar a situação hoje muito enfraquecida, essa é a verdade. O termômetro hoje indica, para mim, uma vitória do Marcelo Portugal Gouveia na eleição do São Paulo. Meus amigos, então, passo a bola para vocês aí, para vocês conversarem, trazerem informações, opiniões, até 7h27, por favor, porque nossa, vocês estão no bar filial.
3: Queria tanto saber do Santos.
4: Então, opa, caiu o homem. Sobre, o Everton Ramos, ele estava aqui com Trimilique, querendo falar do Santos, informações boas do Santos, né, Everton?
5: Boa noite. Isso aí, tudo bem, Silo? Mais uma vez, boa noite. Ô, PDV, trazer algumas informações nesta sexta-feira do futebol envolvendo a equipe da Baixada Santista. A gente teve acesso a alguns valores ali referente ao contrato do Santos com a Adidas, 6 temporadas, né, que passa a valer até 2028. E o Santos não vai conseguir antecipar parte desse valor, dessa receita, 37 milhões fixos por ano. Peixe espera receber nos 6 anos um valor global de acima de 250 milhões de reais. Dois principais fatores que pesaram a favor para esse fechamento aí é a questão da marca.

0: marca exposta, tá? A Adidas propôs ao Santos a comercialização em 5 mil empresas do comércio varejista no cenário nacional e em 82 lojas da marca espalhadas pelo Brasil e pelo mundo. Foram os dois principais fatores, além, claro, do também financeiro. Dentro de campo, a grande novidade foi Neymar iniciando a transição física, correndo no gramado, no trabalho feito nesta sexta-feira no CT Rei Pelé. Com isso, fica a expectativa das melhores para o Santos, contando com ele ali, possivelmente por um segundo tempo, no duelo contra o Flamengo daqui duas semanas, no dia 8, mantido para Vila Belmiro, que passa por reformas, e mesmo com essas reformas, o jogo deve acontecer por lá, viu, PDV?
1: Tá bom, chega de Santos, né?
2: Boa, toquem aí, Bruno Migliozzi, Nivaldo De Silva. Migliozzi
3: vai falar do Palmeiras.
2: O programa é de vocês.
3: Pra gente.
4: Vamos lá.
3: Boa noite para você, Migliozzi.
4: Boa noite,
3: Migliozzi. O que que dá para falar desse Palmeiras aí? O que que você tem de novidade para nós hoje?
5: O Palmeiras se reapresentou hoje, meus amigos. Teve sua primeira atividade depois de um período de folga nessa data FIFA, com um ponto importante, né? A gente sempre fala em um tom de sarcasmo, né? O pessoal é irônico quando eu falo que o Paulinho está voltando. Mas hoje...
3: Eu vou falar igual o Neto. Ah, não!
5: O Neto nunca acredita.
3: Não é possível.
5: Nessa informação. Mas é verdade. O Paulinho hoje fez atividades no campo, ainda acompanhado pelos fisioterapeutas, ainda com alguma atenção nesse processo de retomada. Mas ao longo da semana deve continuar evoluindo bem dessa lesão no músculo adutor da coxa. E aí o PDV fala de retorno do Lucas Moura no São Paulo, Everton de retorno do Neymar no Santos, e no Palmeiras a expectativa é essa, que o camisa 10 também volte para a sequência do Brasileirão. A expectativa e o trabalho do Palmeiras é para que ele fique pronto já para o duelo contra o Bahia na próxima rodada do Brasileirão, e segue atividades com o elenco, que não tem nenhuma outra grande novidade nesse primeiro treino.
3: E PDV, agora fica a dúvida para o Corinthians, né? Será que tem a volta do Yuri Alberto, que é a grande interrogação para o torcedor coritiano, seria a volta dele, né? O Corinthians, que não vive uma fase nada boa nessa reta final de temporada aí, o Diniz mantido a pedido dos jogadores, segundo o Marcelo Paz. Será que o Yuri Alberto volta já para esse primeiro jogo depois da data FIFA? O que vocês acham?
0: Eu diria, na verdade, que é muito louco como essa fase ruim do Corinthians está aliada exatamente à ausência do Yuri Alberto, né? Esse tempo fora dele fez mal ao Corinthians na temporada 2026. É o pior momento do time, inclusive, este ano. Agora, não sei se ele já vai estar à disposição. Claro que essas informações que nós temos, que ele pode já estar à disposição contra o Internacional nesse primeiro duelo pós-data FIFA. Mas
5: tem uma atualização importante, né? O Departamento Médico do Corinthians atualizou hoje a situação clínica do Yuri Alberto. Aliás, a gente tem esse trecho aí nas nossas redes sociais. Ele está se recuperando dessa ruptura de fibrose na região posterior da coxa direita e já cumpre fase de transição física. Então deve voltar, sim. Previsão é de que ele volte contra o Internacional nessa próxima rodada do Brasileirão, que é uma excelente notícia para o Corinthians.
3: E não tenha dúvida, e para o corintiano mais ainda, porque o Yuri Alberto, ele costuma caprichar muito na lei do ex, né? Ele sempre faz gol contra os clubes por onde ele passou, né?
0: Internacional e Santos, que o digam.
3: Pois é, e vai ser logo o Internacional.
5: E comemora todos, né, Rocilo?
3: E comemora, não tem problema, mas eu acho que tem que comemorar.
5: também acho.
3: Eu acho que tem que comemorar, ele que foi revelado pelo Santos, teve uma passagem boa lá pelo Internacional, é o cara fundamental pro time do Corinthians, porque é aquilo que o Migliozzi falou agora, coincidência ou não, o Yuri Alberto fora do time e o Corinthians é outro. Não tem sombra. O Gui Negão não consegue jogar, o Pedro Raul não consegue jogar. Então fica essa expectativa aí para a volta. É dia 7 de outubro esse jogo, né? Dia 7 de outubro, às 7h30 da noite, com o Internacional também, com a corda no pescoço e estreando um treinador, né? A gente sabe, quando o time estreia o treinador, muda um pouco, né? Pelo menos o ânimo. Vamos ver se vai mudar pelos lados do Colorado, PDV.
2: É o seguinte, 5h27, 25, mais um minuto para vocês responder o seguinte: quem faz mais falta? Yuri Alberto ao Corinthians, Neymar ao Santos, Paulinho no Palmeiras ou Lucas Moura no São Paulo?
0: Yuri Alberto no Corinthians.
5: Yuri Alberto no Corinthians.
3: Até porque o Lucas Moura não joga no São Paulo. Ele jogou acho que 10 jogos na temporada, então é muito pouco. O
5: Paulinho fez 9 jogos.
3: O Paulinho fez 9, então não dá para dizer que o Palmeiras...
2: É engraçado, né?
3: Paulinho. É óbvio que é um reforço importante.
2: Porque o Yuri Alberto talvez seja o pior dos quatro, né? E é o que faz mais falta, eu concordo com vocês, mas em termos de habilidade, do que a gente esperava...
3: Mas
2: de
3: é outra cada um, característica, né? É outra característica.
0: E o que eu acho que pesa muito no Corinthians é a limitação que o técnico...
3: Do elenco,
0: exatamente.
3: O elenco é muito fraco e muito dependente. É aquilo que a gente colocou agora há pouco, não tem sombra nesse elenco para o Yuri Alberto, isso é fato. O Lucas Moura acabou sendo substituído lá numa outra função, veio o Marcos Antônio, acabou em algum momento fazendo. O Neymar, quando está fora, hoje você tem um time muito mais reforçado, embora o Neymar estivesse vivendo a sua melhor fase desde que ele voltou ao Brasil nesse momento final aí, antes da contusão no time do Santos. Então, o Yuri Alberto, seguramente, para o Corinthians, é o que mais faz falta de todos esses jogadores que estão barrados pelo departamento médico.
5: Assina embaixo, PDV.
2: É isso, tamo junto, meus amigos. Bom final de semana para vocês, certo? Bom valeu, bar filial aí para vocês. Aproveitem. Beijo pra todos juntos. Vocês. Abraço.
5: Valeu, PDV.
2: É isso aí, turma. Vem aí o Esporte em Debate aqui na Rádio Bandeirantes. O programa promete, hein? Meu Deus. Tchau.
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5: Estamos de volta, Bandeirantes, a caminho do sol. Aqui, mais um dia aqui de programação na Bandeirantes, este sábado maravilhoso que já está terminando, 4h10 da manhã, passou rápido. E agora, como eu prometi, antes dessa reprise dos Donos da Bola desta sexta-feira, temos vários pedidos de música, a começar com William Costa e Amanda Brandão mandaram um pedido aqui lá de Sátiro Dias, na Bahia. Que legal, tá 21 graus lá. E eles pediram Primavera, do Tim Maia, 1970. Vamos relembrar.

0: tudo a ver essa música, né? Essa semana a primavera está de volta, a previsão é de muita chuva, pelo menos aqui em São Paulo, a previsão é que tenha mais chuva que o normal durante esta primavera. A temperatura agora aqui na capital paulista marcando 19 graus, a máxima hoje aqui em São Paulo vai chegar nos 30 graus, é... Prepara aí a roupa de verão hoje. Hoje é roupa de verão, assim como amanhã, 28 graus. Mas não esquece, casaco à noite. Vai fazer hoje a mínima 16 e amanhã 17 graus. Então à noite também vai fazer frio. É, e tem mais pedido de ouvinte. Mas, Diogo, como é que faz pra pedir música, mandar mensagem, falar de um assunto? Como tá a temperatura na sua cidade? Como é que faz, Diogo? Eu vou pedir pro Nelson Gomes falar pra vocês. Preste atenção.
1: 11 999 048756.
0: Este é o número da Bandeirantes para você mandar mensagem. 11 999 048756. De Fernandópolis, Júlio César de Lima, santista, ouvindo a Bandeirantes. Mais mensagem de ouvinte.
2: Opa. É, boa noite, pessoal. Tô pulo do... Tô pulo não.
0: É, quase. O pulo tá chegando. O pulo tá chegando.
2: Oxe, coloca o gol.

0: do Alex aí, em cima do Rogério Ceni, que ele dá dois chapéus.
1: Ah, golaço, né? Que
0: Um
1: golaço.
0: chapéu no zagueiro e um chapéu no Rogério. E só termina dentro do gol. É o Vladimir aquele piranha.
1: Ô,
0: Ele
1: Vladimir,
0: escuta.
1: obrigado, obrigado mesmo. Ao Marcelo, do Jardim Celeste, Zona Sul de São Paulo, mandou um abraço, que legal que voltou Bandeirantes Caminho do Sol. Esse programa era um ícone da madrugada antigamente, estou com 55 anos e assistia, moro em São Paulo, na divisa com Diadema. Que legal, e São Bernardo também. Um abraço para você, viu? Tem mais mensagem de ouvinte chegando aqui na Bandeirantes.
2: Ó, Diogo, ótimo programa, sensacional.
1: E aí? Que legal.
2: Diariamente necessário nas
1: Muito
2: madrugadas.
1: obrigado.
2: Cristiano, falando diretamente do Espírito Santo, retornando para São Paulo. Caminhoneiro. Obrigado,
3: Comandante
2: ótimo
3: ADT.
2: programa. Tchau,
4: Atenção,
2: obrigado.
4: de monitoramento
1: Ó,
4: de.
1: atenção aí, hein? Câmera de monitoramento. Presta atenção no radar aí. É, legal, obrigado pela mensagem. Marcos Balarim, fiquei de passar para você a música disparada de Jair Rodrigues.

Jair Rodrigues, que sucesso dele, disparada, tem mais pedido. O Walker Oliveira, de Taboão da Serra, pedindo apenas um rapaz do latino, do Belchior, apenas mais um rapaz latino-americano. Vamos ouvir.

Belchiorre, para finalizar aqueles pedidos que faltavam, o sanfoneiro de Pederneira, São Paulo, o Osvaldo, pediu a música Não Vou Brincar com Enéas Fontana. Essa é das antigas.

0: Tá aí todos os pedidos, então. Que bom que vocês pediram essas músicas aqui pra alegrar a madrugada de todos os outros ouvintes aqui que estão acompanhando o Bandeirantes a Caminho do Sol. Quer fazer um pedido? Quer mandar uma mensagem? Falar da temperatura? Já sabe, 11-999-04-8756. Agora, vamos começar girando a reportagem pra você ficar sabendo de tudo que vai acontecer neste sábado e também aconteceu nesta sexta-feira, pra já acordar bem informado, ou até você que tá voltando à balada, tá indo dormir também já tarde da noite, ou tá trabalhando. O que você estiver fazendo, vai ficar bem informado agora. E começando com a informação mais importante de todas. Preste atenção neste recado de Nelson Gomes. Começa, gente, daqui a menos de 2 dias estaremos na sua TV LG, canal 135, é tudo de graça. Olha o passo a passo que o Nelson Gomes vai falar pra vocês.
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1: 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Agora sim, vamos girar reportagem indo para Brasília, porque o Conselho Superior do Ministério Público Federal mantém o Procurador-Geral da República, Paulo Gonet, à frente da investigação do caso Master no Supremo Tribunal Federal. As informações com Rafael Procópio.
2: Paulo Gonet não será investigado por possível envolvimento com Daniel Vorcaro. Em votação apertada, o Conselho Superior do Ministério Público definiu por 5-4 que o Procurador-Geral da República não deverá ser investigado pelo próprio Ministério Público. A partir de uma judicialização do Partido Novo, o colegiado do MP teve que decidir se, por conta de supostas ligações com o ex-banqueiro do Master, seria aberta uma investigação que poderia, inclusive, forçar novas operações e atuações da Polícia Federal. O Conselho do MP votou duas questões nesta sexta-feira. Além desta, o colegiado decidiu por unanimidade que Gonet não deveria sair das atuações em que representa a PGR nos casos no Supremo que envolvem Daniel Vorcaro e o Banco Master. O Conselho Superior do MP é composto de 10 membros. Gonet é um deles, mas não participou da sessão. Assim como outras instituições superiores, os membros do próprio Ministério Público decidem se outro integrante do órgão pode ser investigado ou não.
1: Paulo Gonet aparece em conversas e até em fotos com Daniel Vorcaro. Uma dessas imagens mostra Gonet e Vorcaro fumando charutos em um evento realizado em Londres, em abril de 2024, que contou com o patrocínio do Banco Master. O procurador-geral confirmou esse encontro, mas afirmou que se tratou de uma interação social isolada na presença de outras autoridades. Gonet pediu também a nulidade de um relatório da Polícia Federal que trazia referências a ele próprio e também ao ministro Alexandre de Moraes. Esse relatório que desencadeou a crise no STF ao revelar as interações de Vorcaro com o PGR e também Alexandre de Moraes. O presidente Lula anuncia a proibição das bets no Brasil. Márcio Rocha.
3: Os usuários das empresas de apostas na internet, as chamadas bets, têm até o dia 5 de outubro para retirar o saldo disponível nas plataformas, de acordo com a medida provisória que proíbe esse tipo de jogo online no país. Segundo o texto, as páginas e aplicativos usados nessa atividade saem do ar no dia 6 do mês que vem e não será mais possível colocar dinheiro nessas empresas a partir da publicação da medida provisória no Diário Oficial da União. Em outro ponto, o governo vai enviar ao Congresso Nacional um projeto de lei que criminaliza quem explorar ou operar bets no Brasil, com previsão de penas de até 6 anos, além de multa, ou para quem fizer publicidades. Em um manifesto divulgado recentemente, 9 entidades que representam o setor no Brasil defendem que proibir ou desmontar abruptamente o mercado traria consequências imediatas, como a migração das apostas para a ilegalidade e demissões em massa.
1: Há 8 dias da eleição, o governo Lula anuncia uma nova fase do programa Desenrola. Leandro Aislan.
4: O presidente Luiz Inácio Lula da Silva assina a medida provisória que institui a terceira fase do programa de renegociação de dívidas, o Desenrola 3.0. Ao invés de ser uma modalidade de renegociação de dívidas, como as outras 2 edições do programa, a nova fase do Desenrola prevê a compra de dívidas pelo governo federal. O valor total pode chegar a R$150 bilhões em débitos das famílias brasileiras. A ideia é que a União compre essas dívidas das instituições financeiras credoras com um desconto elevado, ou seja, um deságio de 90%. Dessa maneira, o gasto do governo seria de cerca de R$15 bilhões.
1: Investigações da Polícia Federal.

0: revelam que a lobista, amiga do filho do presidente Lula, atuou por um contrato com a Petrobras. Mensagens trocadas por Roberta Luxing mostram uma negociação em favor do acordo da produtora de fertilizantes Unigel com a estatal. As informações publicadas pelo jornal O Globo foram confirmadas pelo jornalismo do Grupo Bandeirantes. Luxinger teria usado o nome e a proximidade com Lulinha para pressionar integrantes do governo. E contado com a ajuda do então chefe do gabinete do presidente, Marco Aurélio Santana Ribeiro, o Marcola. Em troca, ela teria recebido mais de R$ 1 milhão do diretor da Unigel, Léo Schlesinger. Em uma conversa revelada, a lobista orienta o empresário a se aproximar de Fábio Luiz Lula da Silva e diz, abre aspas, chama para o conselho, paga um salário de conselheiro, faz ele atuar para você. Você acha que o pai dele vai querer beneficiar? Qual fundo? Roberto Luxinger completa, funciona assim, toma lá de cá. Fecha aspas. Lulinha recebeu mensagem do empresário agradecendo pelo apoio com o contrato que foi fechado. As defesas dos citados negam qualquer ilícito. A Petrobras e a Unigel declararam que as negociações seguiram as normas de governança. A Agência Nacional de Energia Elétrica reduz a bandeira tarifária para o nível verde no mês de outubro. Com isso, a conta de luz dos consumidores não terá nenhuma cobrança adicional de taxa extra. O acionamento da modalidade verde ocorre após meses consecutivos de bandeiras amarelas e vermelha nas faturas de energia elétrica. A mudança reflete uma melhora nas condições de geração de energia no país e a recuperação dos níveis dos reservatórios das hidrelétricas. O patamar verde não adiciona nenhum valor extra a cada 100 kWh consumido pela residência e também pelas empresas. A medida vale para todo o território nacional a partir do primeiro dia de outubro. Agora, o assunto é a prévia da inflação com a repórter Luana Bernardes.
1: O Índice Nacional de Preços ao Consumidor Amplo 15, considerado a prévia da inflação, foi de 0,70% em setembro. O número foi divulgado nesta sexta-feira pelo IBGE. O resultado é 1,1 ponto percentual acima do verificado em agosto. Em setembro de 2025, o IPCA 15 havia sido de 0,48%. A maior variação e o maior impacto positivo desse mês vieram do segmento de habitação, influenciado pela energia elétrica residencial, que subiu 7,42% com o fim da incorporação do bônus de Itaipu, creditado nas faturas emitidas no mês anterior.
0: O Tribunal Superior do Trabalho determina que uma parte dos funcionários da Caixa Econômica Federal continuem trabalhando durante a greve. As informações com a Vitória Fernandes.
2: O Tribunal Superior do Trabalho determinou que 60% dos empregados da Caixa Econômica Federal sejam mantidos em atividade durante a greve dos bancários. A decisão é do ministro Maurício Godinho Delgado e vale para cada agência com trabalho presencial ou remoto. A Caixa havia pedido que 80% do efetivo permanecesse trabalhando. Em caso de descumprimento, foi estabelecida a multa diária de R$ 100 mil para a entidade sindical. A greve nacional dos empregados da Caixa começou no dia 10 de setembro. O julgamento do dissídio coletivo está marcado para terça-feira, às 14h30.
0: Muitas mensagens dos ouvintes. Toninho do Ipiranga, bom dia, que bom que voltou. Olá, Caminho do Sol, Luiz aqui de Jaú, aqui tá 20 graus, aquele abraço, aqui tá quase, aqui tá 19. Bom dia, André Luiz Pacheco de São Lourenço da Serra, 16 graus, aquele abraço. Bom dia, parabéns pelo retorno do programa Bandeirantes a Caminho do Sol, estava fazendo falta. José Carlos de Vargem Grande Paulista, parabéns a você pelo comando, nota 10, pô, que legal, muito obrigado, viu, José. Você sabe quem me faz ligar o rádio? Ele pergunta. Aí ele responde ele mesmo. A Bandeirantes, é claro. Aí sim, é Bandeirantes sempre. Obrigado pela audiência. Celso Estela de Mauá. Você acha que o gol da Austrália ontem era defensável? Eu já te respondo. Já. Fica aí. Daqui 5 minutinhos a gente só vai terminar o giro de notícias, chamar o intervalo e na volta a gente fala de seleção brasileira. Pode ser? Já volto. Vamos continuar aqui girando a reportagem, porque o IMET emitiu um alerta para uma onda de calor a partir de hoje. As informações com a Aisha Moraes.

0: O estado de São Paulo tem alerta para o aumento das temperaturas a partir deste fim de semana. Segundo o Instituto Nacional de Meteorologia, o aviso vale de sábado até a próxima quarta. A onda de calor que vem do Paraguai e da Argentina também deve afetar outras regiões do sul, sudeste e centro-oeste do Brasil. A previsão é que os termômetros marquem 32 graus no domingo.
1: São Paulo já registra mais de 300 casos de leptospirose em 2026. Gustavo Santos.
2: Em meio à intensificação do período chuvoso, a Secretaria de Estado da Saúde confirma 347 casos de leptospirose em São Paulo, entre os meses de janeiro e agosto de 2026. A doença bacteriana é causada por uma infecção em meio à mistura entre a urina de rato e água, ou lama, quando em contato com a pele humana. Entre os sintomas estão diarreia, olhos avermelhados, tosse e dores musculares, principalmente na panturrilha. Os municípios de Mogi das Cruzes, Campinas e Santos foram os principais afetados pela doença, segundo o levantamento.
1: Esse foi o giro completo aqui de notícias para você ficar sabendo de tudo que aconteceu na sua cidade, no Brasil e também no mundo, tá certo? Rápido intervalo, 1 minuto e meio, e na volta vou cumprir a minha promessa. Vamos falar de seleção brasileira, responder aqui a pergunta do Celso Estela de Mauá e também passo a bola para vocês, caro ouvinte. Manda aqui no 11 999 048756 se você acha que o Hugo deveria ter defendido o gol de ontem da Austrália de falta, ou você acha que o gol foi indefensável, você acha que foi falha, você acha que foi um peru, ou você acha que a bola foi muito no ângulo e o Hugo não deveria catar essa bola, tá certo? Rápido intervalo, mas é rápido mesmo, não saia daí, tá certo? A gente já volta.
3: 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Final feminina do Campeonato Brasileiro. O primeiro jogo é hoje. Corinthians e São Paulo.
4: Furou, vai apitar a virada, entrada da grande área, bateu no gol. Gol!
3: É com narração de Pedro Martelli. E junto para comentar a partida, a jovem jornalista Júlia Vani, convidada especial.

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2: Estamos de volta, Bandeirantes, a caminho do sol, 4h32. Antes de falar da seleção brasileira, mandar um abraço pro Antônio Ricardo Gracioli, do sítio Soroge, lá da Serra da Canastra. Mandou uma foto aqui dele fazendo o cafezinho dele, também a comidinha para esse café da manhã. Que foto, hein? Que maravilha! Bom café da manhã pro senhor, viu, Antônio? Manda sua foto também do café da manhã, o que você tá comendo hoje. Ó, já chegou uma mensagem aqui também do Vinícius, na escuta. Vinícius Ribas, Cajamar, São Paulo. Obrigado, viu? Agora sim, vamos falar da seleção brasileira. Que normalmente a gente coloca a vinheta aqui de três Brasil, né? Brasil, Brasil, Brasil, mas não tá merecendo, então vai ser um só. Brasil! É, só um, porque não tá merecendo. Olha, que tristeza que foi ontem. Eu não sei o que você... Primeiro, vamos já começando respondendo aqui a pergunta do Celso Estela de Mauá, que ele perguntou se eu achei que foi falha do Hugo, se era defensável. Eu achei que era defensável.

óbvio, mas não achei que foi falha, não. Eu acho que ele podia ter pulado na bola, ter defendido, mas de qualquer forma, aquele gol só foi um sintoma do que foi a partida, né? A verdade é essa. Não que a Austrália tenha feito um grande jogo, claro que não, longe disso, não tem nem equipe pra isso. Mas se a gente pega, olha os números, pessoal, do primeiro tempo. Grandes chances de gol. Duas no primeiro tempo inteiro. Adivinha de qual seleção foi? Da Austrália. Pois é. A Austrália teve duas grandes chances de gol e o Brasil nenhuma. No primeiro tempo inteiro. Impressionante. E aí, depois do segundo tempo, depois do gol da Austrália, aí o Brasil pressionou, teve mais posse de bola, é claro. Era o mínimo, né, que a gente esperava. Mas a atuação foi muito ruim, muito ruim. Mais do que o resultado, claro que empatar é complicado, mas a gente esperava pelo menos que o goleiro fizesse aquela partida da vida, sabe? Que o cara pega 10, 15 chutes. O goleiro da Austrália, vamos pegar aqui, 4 defesas, 4 da Austrália. E o Rayan, pra quem não viu, né, quem fez o gol da Austrália de falta foi o Nestori Irancunda. E aos 95, no quase último lance da partida, o Rayan de cabeça fez o gol de empate, que entrou no segundo tempo. Né, o Rayan, que vem fazendo algumas boas atuações pelo Brasil, mas é impressionante, cara. Os jogadores saem e entram em campo e ninguém tenta nada diferente. Depois do gol da Austrália, o Brasil sufocou, claro, teve posse de bola, mas não conseguia criar nada. É o Brasil contra a Austrália, gente. É claro, a Austrália melhorou ao longo dos últimos anos, é óbvio. Não tô negando isso. Mas nós temos Rafinha, Vinícius Júnior, Bruno Guimarães, Marquinhos. O que acontece com esses jogadores que não conseguem desempenhar um bom futebol na seleção brasileira? Foi assim antes da Copa do Mundo. Foi assim na Copa do Mundo. Foi assim depois da Copa do Mundo, foi assim com o Dorival, foi assim com o Fernando Diniz, com o Ramon e agora com o Ancelotti. E falando no Ancelotti, de novo ele voltou com aquele esquema dele de 4-2-4. Dois jogadores no meio campo só. Que ficou claro para todo mundo na Copa do Mundo que não funcionou e o time, o pouco que a seleção brasileira melhorou na Copa do Mundo foi graças a uma entrada de um terceiro homem de meio campo, que foi o Paquetá. E eu acho que, por exemplo, o Bruno Guimarães cresceu muito com a chegada. Ele não ficou tão sobrecarregado. Ontem ele não foi bem. Ontem ele foi substituído. O Danilo jogou mais que ele. Mas o terceiro homem de meio campo potencializou o Bruno Guimarães, que fez uma grande Copa do Mundo depois da mudança do esquema. E aí, 2 meses depois, eles treinam. O Ancelotti treina esse time. O time que acho que ele quer. O ataque, eu não vejo muita mudança. Estevão, Rafinha, Vinícius Júnior. Talvez o João Pedro seja o titular, mas se machucou. Inclusive, aniversariante do dia, viu? É, aniversariante do dia. O centroavante do Chelsea, que tá machucado. E foi cortado da convocação. Assim como o Wesley. E o Wanderson entrou no lugar. O Mateuzinho foi titular. O último foi o Hugo. Aquele já esperado, né? Hugo, Mateuzinho, Marquinhos, Vitor Reis e Douglas Santos. Bruno Guimarães, Douglas Santos, Danilo Santos, Rafinha, Estevão, Endrick e Vinícius Júnior. É, gente. Não tá fácil, não. E tem mais. Dia 29 tem mais. De novo, o Brasil enfrenta a Austrália. Na Austrália. E depois pega a Índia. É. E aqui a gente discutindo ontem, eu e o Luiz Felipe Nunes aqui, falando assim, não, eu não tenho muita esperança no Brasil, mas pelo menos hoje ganha. Hoje não é possível que não ganhe na Austrália. Meu medo é as outras seleções mais fortes. É, tô vendo. Que pra mim isso foi uma derrota, né? Fazer gol na Austrália aos 95 minutos do segundo tempo, no último lance do jogo de cabeça, é uma derrota. Não tem como. Não tem, não foi falta no jogador da Austrália. Ah, o Hugo podia ter pegado a bola. Gente, isso é só um sintoma do que foi. Né? Eu não tenho nem coragem de reclamar da arbitragem, né? Se tratando de um Austrália e Brasil, né? E apesar dos grandes jogadores que a gente tem, ninguém consegue corresponder e o técnico também não muda, não traz nada de novo. E a gente fica, e aí? Quando é que os jogadores vão corresponder? Quando é que os jogadores vão mostrar o que eles podem? E quando é que o técnico vai também potencializar os jogadores? Porque o que pouco potencializou na Copa já perdeu. O que vocês acham? Manda mensagem aqui no 11.

0: 99048756. Tem participação de ouvinte já aqui no Bandeirantes Caminho do Sol. Reta final, já são 4h38. Tá acabando o Bandeirantes Caminho do Sol. E daqui a pouco tem Pulo do Gato.
1: Adilson aqui da Vila Prudente.
0: Fala, Adilson. Valeu.
1: Eu ouvia muito isso aí quando era com o Zaidão. Ah, o mestre Zaidão. O Bob falava de tudo, conhece tudo. Nota 10. Você também está indo muito bem.
0: Pô, muito obrigado.
1: Deixa eu te falar. Ah, palmeirense, São Paulino, santista, tudo de dono do cotovelo, de ter o Hugo na seleção. Vou dizer que ele pegava, que não sei o que pegava. Mas vai pegar. Vai pegar.
0: Tá certo. Aí, torcedor corintiano, torcendo por ele.
1: E o que ele pegou de difícil lá? Ninguém fala nada. Mas tudo bem. Parabéns pelo programa.
0: Obrigado.
1: E quanto à seleção, eu jogo primeiro. Vai ser muito estranho mesmo, tá? Muita gente vai entrar, muita gente vai sair. Uns vão aprovar, outros não. Vai ser sempre assim. Futebol é isso, tá? Vamos que vamos.
0: O senhor tá certo.
1: É, Adilson aqui da Vila Prudente.
0: O senhor tá certo, viu, Adilson? Mas o problema é que a gente sai da Copa do Mundo e não muda. É isso que me preocupa. A postura é a mesma. Essa falta de indignação é a mesma, seja no amistoso, seja numa eliminação de Copa do Mundo. Qual a diferença vocês viram da postura do Brasil ontem para a eliminação contra a Noruega? Para mim, a postura foi literalmente a mesma, né? Ninguém muito incomodado, né? Todos ali passivos, não dizendo que eles se sentem obrigados, mas parecem que eles se sentem muitas vezes obrigados. Ah, eu vou ter que ir até a Austrália jogar... num gramado ruim, num amistoso, sendo que podia estar aqui descansando para minha temporada europeia. Parece que é isso. Eu sei que os jogadores nunca vão falar isso. E pode até ser que eles não pensem desse jeito, mas eles precisam mostrar mais essa vontade de jogar pela seleção brasileira. Que eu volto a repetir aqui, já repeti várias vezes hoje, outros dias também. A camisa da seleção brasileira é a mais pesada de todos os esportes. Não tem nenhuma camisa de nenhuma seleção, de nenhum time e nenhum esporte do mundo que seja mais pesada a camisa da seleção brasileira. Ela precisa ser melhor tratada, tá certo? Ontem também tivemos alguns jogos da Série B. Novo Horizontino empatou em 0x0 contra o São Bernardo. E o Vila Nova, mais líder do que nunca, venceu o Londrina por 2x0 com gols do Everton Galdino e Jonathan Costa. E é o líder com 54 pontos. O Novo Horizontino, que eu falei que empatou, vem logo na sequência com 51 pontos. Pela Nations League, tivemos a vitória da França com gol do Mbappé contra a Turquia e a vitória da Bélgica contra a Itália. Gols de Luke Bacchio e Götze que marcaram para a Bélgica. Hoje também tem mais alguns destaques aqui do Brasileirão da Série B. Operário e Ceará se enfrentam às 4h30 da tarde. No mesmo horário, Náutico e Sport, às 6h30, Goiás e Atlético Goianiense, clássico goiano. O Goiás é o 11º e o Atlético Goianiense é o 7º com 46 pontos. Pela Série C, Botafogo da Paraíba e Maringá, Floresta e Santa Cruz, Inter de Limeira e Paysandu. Pela Nations League, aquele torneio, né, com as seleções europeias, temos Inglaterra e Espanha, um jogaço, né? Eu tava também refletindo com os ouvintes mais cedo, pessoal. Muita gente reclamando, pegou a Austrália. Não vale nada. E se a gente pegasse uma Espanha da vida? Desse jeito? Acho que até melhor, hein, pessoal? Sei não, viu? Acho que hoje em dia até melhor pegar uma Austrália, porque eu não ganhei nem da Austrália. Né? Perde pra Noruega. Quase perde pra Marrocos. Quase perde pra Austrália. Imagina uma Inglaterra e uma Espanha, né? Muita gente reclama, o Brasil precisa enfrentar as seleções europeias. Elas se fecharam, isso não é culpa da CBF. Elas se fecharam entre elas. Essa data FIFA, inclusive, tão perto da Copa do Mundo, é justamente pra abraçar o calendário da Nations League. E não tem como enfrentar nenhuma seleção europeia, tanto é que todos os amistosos são entre seleções da Ásia, das Américas, da África. Hoje tem, por exemplo, Estados Unidos e Peru, Canadá e Chile, México e Colômbia. Não tem nenhuma europeia jogando com uma seleção aqui da América. E além de Inglaterra e Espanha, 3h45, tem também República Tcheca e Croácia, também no mesmo horário, esses jogos de hoje da Nations League. Amanhã tem mais. Cadê os jogos de amanhã aqui, domingão? Criciúma e Avaí, 11 horas da manhã. CRB e Cuiabá, às 4 horas da tarde. Fortaleza e

0: Atletique 6,5. Pela Série C, o Brusque pega a Ferroviária. E pela Nations League, cadê os jogos da Nations League? Aqui, achei. Sérvia e Holanda, 1 da tarde. Dinamarca e País de Gales, também 1 da tarde. Noruega e Portugal, olha a Noruega. Será que vai jogar do jeito que jogou com o Brasil? Vamos ver se Portugal dá chance para a Noruega. E no mesmo horário, 3h45, é a vez da Alemanha pegar a Grécia. Bom, eu queria dar um destaque muito interessante aqui. Eu que sou um fã de futebol americano. Amanhã tem um jogo muito especial aqui no Brasil. Amanhã, Dallas Cowboys e Baltimore Ravens, exatamente, da NFL, do futebol americano, vão jogar no Maracanã, no Rio de Janeiro, 5h25 da tarde. É, já tivemos 2 jogos aqui no Brasil, oficiais, né? O primeiro foi em 2024, entre Green Bay Packers e Philadelphia Eagles. Vitória do Green Bay Packers, mas o Philadelphia Eagles foi campeão naquele ano, deu sorte. E no ano passado tivemos Kansas City Chiefs e Los Angeles Chargers se enfrentando também na Arena Corinthians. E este ano a NFL resolveu mandar o jogo para o maior palco do mundo. Maracanã recebe, além dos jogos de Flamengo, Fluminense, às vezes Botafogo e Vasco, agora é a vez também de receber o futebol da bola oval, o futebol americano. Vamos passar pelos jogos aqui deste final de semana, do domingão. Amanhã tem Pittsburgh Steelers e Cincinnati Bengals, 2 horas da tarde. Vou passar todos os jogos às 2 da tarde. Cincinnati Bengals e Pittsburgh Steelers, Jacksonville Jaguars e New England Patriots, New York Giants e Tennessee Titans, Washington Commanders e Seattle Seahawks, Detroit Lions e New York Jets, Cleveland Browns Carolina Panthers, Miami Dolphins, Kansas City Chiefs, Buffalo Bills contra os Los Angeles Chargers e o Indianapolis Colts enfrentam o Houston Texans. Esses os jogos das 2 horas da tarde. Às 5 da tarde temos São Francisco 49ers contra o Arizona Cardinals e o Tampa Bay Buccaneers pegando o Minnesota Vikings. Às 5h25 tem, claro, Cowboys e Ravens aqui no Brasil. Além desse jogo, New Orleans Saints contra Las Vegas Raiders. No tradicional Sunday Night Football, Denver Broncos enfrenta o Los Angeles Rams. E para finalizar, na segunda-feira, às 9h15 da noite, tem Chicago Bears e Philadelphia Eagles. Esses os jogos da semana 3 do futebol americano, tá certo? Bom dia de Alcimar Becker, de Cocal do Sul, em Santa Catarina. Obrigado. Ó, o Danilo Henrique Pizeta, muito obrigado por nos atualizar. A partir de hoje sou seu fã. Pô, que honra, Danilo. Obrigado mesmo. Eu que sou fã de todos vocês aqui participando do Bandeirantes a Caminho do Sol. Tem mais mensagem de ouvinte aqui pra vocês e depois a mensagem a gente vai pro intervalinho. Já estamos atrasados aqui e daqui a pouco a gente tá de volta nesta reta final de Bandeirantes a Caminho do Sol.
1: Bom dia. Acho que a seleção brasileira, ela perdeu um pouco de brilho. Você olha para alguns jogadores e você percebe isso. Principalmente o Rafinha e o Vini Júnior. Eu não sei que esquema tático vai precisar ser desenvolvido para esses caras jogar. Mas eu sou da seguinte opinião. Esse pessoal precisava ficar pelo menos 1 ano fora da seleção. Não com uma espécie de castigo nem nada, mas pra gente conseguir olhar outros jogadores, outros esquemas. E uma coisa que me chamou a atenção também é a seleção deixou de lado aquele volantão raiz. A gente precisaria daquele volante, camisa 5, aquele cara brigador, pra ficar fixo ali, pra proteger a zaga. Agora jogar com 4 atacantes, não conseguir fazer 2 gols na Austrália, a gente vai fazer gol em quem? Bom dia, abraço.
2: Olá, Diogo, bom dia, tudo bem?
0: Tudo bem, e você?
2: Aqui falando é o Gordo de Tatuí.
0: Oi, tá bom? Tudo bem?
2: Tamo na lida aqui, cara. Vamos à luta, né?
0: Que legal.
2: Aqui é Corinthians. Vamos à luta porque a coisa não é fácil.
0: Não.
2: Então, vamos mandar um miado pra nós hoje aí, tá bom? Hoje aqui tá 20 graus, tá bom? Um abraço, bom trabalho pra vocês aí.
0: Miado pra você. Gordo de Tatuí, Francisco Gordo lá de Tatuí, mandando mais um miado pra você. Daqui a pouquinho tem ele mesmo, o miado direto do Puro do Gato. Hoje, apresentação especial de Ronald Jimenez, já está na área pra comandar tudo junto com Ailton Dias também, a produção de Beatriz Beirute, daqui a pouco Paulo Marcelo Mamone, o Daniel Mesquita no Switcher, que sempre vem nos ouvindo aqui, mandar um abraço pra ele. Fiquei de mandar um abraço aquele dia.

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Gal Maria da Graça Pena Burgos Costa nasceu em Salvador no dia 26 de setembro de 1945, cantora e compositora brasileira, considerada uma das maiores cantoras e mais plurais da história da música brasileira e do mundo. Ela transitou em diversos gêneros e foi a cantora brasileira mais bem colocada na lista dos 200 maiores cantores e cantoras de todos os tempos, feita pela revista Rolling Stone, bem como foi eleita também pela revista Time uma das 10 maiores cantoras do mundo. É filha de Maria Costa Pena, sua grande incentivadora, e também Arnaldo Burgos. Fez muita história, ela estreou ao lado de Caetano Veloso, Gilberto Gil, Maria Bethânia, Tom Zé e outros, o espetáculo Nós, por exemplo, no dia 22 de agosto de 1964, que inaugurou o Teatro Vila Velha em Salvador. Naquele mesmo ano participou de Nova Bossa Velha e Velha Bossa Nova, no mesmo local e com os mesmos parceiros. A história aí da grande Gal Costa. Quantos sucessos, né? O disco Índia, um dos mais famosos também que ela já fez.

que música maravilhosa, Índia, Gal Costa, Luiz Fernando dos Santos Pereira mandou do Jardim Osasco, Colombo, lá no Paraná, música da Gal que eu gosto mais é Um Dia de Domingo, com a participação do Tim Maia. Se o senhor pediu, a gente atende aqui, claro.

0: Gal Costa e Tim Maia, Um Dia de Domingo. É, ela teve período musical quase 60 anos, de 1964 até 2022. Infelizmente, ela veio falecer no dia 9 de novembro de 2022, aos 77 anos. Infelizmente, perdemos Gal Costa, como eu disse, uma das maiores cantoras, não só da música brasileira, mas do mundo. Quem estava aqui acompanhando Bandeirantes Comendo Sol viu um especial maravilhoso que a gente colocou aqui no programa, feito pelo repórter Paulo Pontes, que entrevistou a Gal e fez uma mistura incrível com as músicas dela e os trechos da entrevista. Ela venceu um único Grammy Latino, né, que eu acho injusto, né? Tinha que ter vencido muito mais. Em 2011, prêmio Grammy Latino à Excelência Musical, a indicação pela música, pela obra, conjunto da obra. O único que ela venceu, ela foi nomeada em 2003, 4, 6, 7 e 2012 e venceu somente em 2011. Olha o Tim Maia agora com ela. É, muita música boa da Gal, que faria aniversário hoje. E pra gente terminar aqui o Bandeirantes a Caminho do Sol, várias mensagens chegando. E o Paulo Natipoupa, de Bauru, já indo pra luta. Hoje é um dia muito importante pra televisão mundial, porque hoje, dia 26 de setembro, mais do ano de 1960, aconteceu o primeiro debate da história da televisão. Pela primeira vez, a emissora CBS dos Estados Unidos decidiu que, no lugar da transmissão de um episódio do famoso sitcom The Andy Griffith Show, passaria o debate entre os candidatos à presidência naquele ano dos Estados Unidos, Richard Nixon, do Republicano, e John F. Kennedy. Vamos curtir um trechinho desse debate? Temos aqui também o primeiro debate da história a ser transmitido na televisão.
1: 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That, as far as this country is concerned, in the field of electric power,
0: esse
1: in all
0: é
1: the fields that he has mentioned, we have not been moving ahead. 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We have the record of the Truman administration of 7.5 years.

0: under 7.5 in the marketplace.
1: Agora,
0: working together
1: John Kennedy.
0: In an effective governmental program, he can do so. 17 million Americans who live over 65 on an average social security check of about $78 a month.
1: Tá aí um trechinho desse debate que marcou a história da televisão mundial. E agora, para eu encerrar o Bandeirantes a Caminho do Sol, mais uma vez, muito obrigado pela participação de todos vocês. Completamos uma semana. Segunda-feira estamos de volta aqui, eu, Diogo Braga, na apresentação. E é claro que eu não poderia deixar de terminar esse programa com Gal Costa, que faria aniversário hoje. Mais uma música dela. Vamos colocar agora Falsa Baiana, de Gal Costa. Eu fico por aqui agora, vem Pulo do Gato com Ronald Jimenez.

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2: Bom dia, tudo bem com você? Estamos juntos e vamos assim até às 7 horas da manhã com muita informação. Tem o Pulo do Gato, um dos mais tradicionais programas da história do rádio aqui na Bandeirantes, com uma história que eu não preciso eu contar aqui para você. Eu sou o Ronald Jimenez, já apresentei, aliás, apresentei todos os programas desta emissora de rádio, todos. E o Pulo do Gato, daqueles que não tinham feito parte, foi o último deles. Do Pulo do Gato, do Primeira Hora, do Jornal Gente, e todos que vieram na sequência. Alguns que continuam existindo, outros que não existem mais. Como, por exemplo, o Arquivo Musical, que durante mais de 10 anos eu apresentei aqui nas manhãs de domingo. E que me trouxe um gigantesco orgulho. A gente vai assim, participe, mande mensagens pra gente pelo nosso WhatsApp. Compartilhe as suas opiniões, aquilo que você quer saber. Se você precisa de informações sobre o seu caminho, sobre qualquer tema ligado ao noticiário e à prestação de serviço, que é a marca principal da Bandeirantes. Tá legal? Manda ver, vamos desse jeito. Este é o Pulo do Gato neste sábado, 26 de setembro de 2026. A gente sempre, e a história mostra que o Pulo do Gato começa falando o que esse dia representa na história da humanidade. Algumas coisas próximas de você, outras próximas a determinadas sociedades, a descobertas, a aniversários propriamente ditos de cidades. Como, por exemplo, hoje é o aniversário de Vargem Grande do Sul. Vargem Grande do Sul, aqui perto de... Tem a Vargem Grande Paulista, perto de São Paulo. Vargem Grande do Sul é uma área em que a população está acostumada, sabe com o quê? Com a plantação de batatas. Ali é uma área rica na plantação de batata. Vocês não sabem, né? Mas antes de ser jornalista, eu trabalhei em banco. E eu trabalhei com crédito imobiliário durante alguns anos. E dei muito curso de crédito imobiliário no interior de São Paulo. E Vargem Grande Paulista, aliás, fiz amigos, porque no banco que eu trabalhava tinha uma agência lá em Vargem Grande. E o pessoal... tinha naquela região a plantação de batata como uma característica. O estado de São Paulo tem isso, São João da Boa Vista é outra região também rica na plantação de batata. Cada área tem a cana na região de Araras e por aí vai, né? Araraquara com os laranjais e por aí vai. É isso, então Vargem Grande do Sul, o nome que deriva de uma propriedade de José Garcia Leal, a Sesmaria Vargem Grande, que mais tarde se transformou em fazenda. Foi confirmada como município em 1º de janeiro de 1940.

0: 1985, essa é a denominação atual. E Vargem Grande do Sul, que tem 40, pouco mais de 40 mil habitantes. Aniversário dos municípios de Braço do Trombudo. É isso mesmo? É isso, é Braço do Trombudo? Puxa vida! 4.026 moradores, cidadãos ali daquela região. Cerro Negro, Cocal do Sul e Santa Terezinha, em Santa Catarina. Tudo em Santa Catarina. Nossa Senhora da Glória, no Sergipe. E Placas. É, a cidade de Placas. Tem pouco mais de 18 mil habitantes lá no estado do Pará. Dia de São Cosme e Damião. É isso, é mesmo. Hoje é o fim, estamos chegando no fim do mês de setembro. Hoje, dia 26, dia de Cosme e Damião, patrono dos médicos e farmacêuticos. Eram os médicos de profissão e protetores das crianças. A comemoração nos dias 26 e 27 também. Porque é o seguinte, o dia de São Cosme e Damião é comemorado no dia 27. Isso muito ligado às religiões como Candomblé, Xangô, Xambá, Umbanda e Batuque. E no dia 26 de setembro é celebrado pelos católicos. E isso eu me lembro muito bem quando era criança, quando no dia de Cosme e Damião, minha mãe fazia saquinhos de doces para levar para os meus amigos na escola. E eu levava isso na escola todo ano, no dia de Cosme e Damião. Ia com uma sacola cheia de docinhos. Ela ia aqui, para quem é de São Paulo, ia na Lapa. A Lapa é dividida entre a parte de cima do comércio de rua e a parte de baixo, que tem muitas lojas de doce. Quem é da região sabe. Depois do trilho do trem, as lojas de doce. Ela ia lá, comprava um monte de coisa e fazia vários saquinhos e eu levava para a escola para distribuir para os amigos. Nessa data, como diz aqui o relatório e todo o material preparado pela Beatriz Beirute, fala exatamente disso, o hábito de dar doces e brinquedos para as crianças que vão às ruas para receberem essas recompensas. No Brasil, Cosme e Damião são conhecidos como os santos padroeiros dos médicos e dos farmacêuticos e como o sincretismo religioso. Os negros africanos na época da escravatura cultuavam a imagem de São Cosme e Damião como se fossem a igualdade dos chamados orixás, representados pela imagem de irmãos gêmeos. O dia de São Cosme e Damião ainda é celebrado em 1º de novembro pela Igreja Ortodoxa. A lua é crescente, muda para cheia, hoje às 13 horas e 50 minutos. O sol vai nascer às 5 horas e 51 minutos, ou seja, daqui 46 minutos exatamente, vai se pôr às 18 horas e 4 minutos. Essa friaca vai embora, quem sabe, de uma vez por todas. E assim a gente começa este O Pulo do Gato.
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5:10 de volta com o Pulo do Gato. E já quero agradecer a você que já está mandando mensagem para a gente aqui pelo nosso WhatsApp. Obrigado a você que participa, interage, escreve, grava áudios, utiliza esse canal de comunicação fantástico que é a nossa forma de interagir com a sua voz e com o seu texto, tá? Quero agradecer ao ouvinte Paulo Natpolpa, de Bauru, diz que já está indo para a luta. Obrigado, meu amigo, ouvinte que sempre participa aqui com a gente. Mais ouvintes mandando mensagens aqui. E a ouvinte lá da cidade, ela é de Garça, é isso? A Lu em Garça, o Ariovaldo, clima super agradável, Garça, no interior de São Paulo. Muito obrigado, meu amigo, você do final de telefone 4855. Quem mais? O Ronald, sua voz é uma das marcas da Bandeirantes. Obrigado. Ele se lembra do arquivo musical, ouve a Bandeirantes há 40 anos. É o Paulo Coivo, em Capela do Alto, aqui em São Paulo também. Muito obrigado a outro ouvinte, o Brás, advogado. E advogado a gente sempre cumprimenta o que a gente pode precisar, né? Em algum momento pode precisar. É o advogado lá de Fernandópolis. Fala, um prazer enorme ouvir no programa Pulo do Gato, saudades. Outro ouvinte do arquivo musical, muito, muito, muito obrigado. Outro ouvinte perguntou aqui se eu acho que o gol da Austrália era defensável, é o Celso Stella de Mauá. Você já está querendo me colocar numa situação difícil, talvez porque você saiba qual é meu time, né? E o goleiro é do meu adversário, né? O Hugo do Corinthians. Eu não sei, mas se ele tivesse pulado na bola, teria ficado uma impressão de que a bola não tinha chance de ser defendida. Acho que faltou pular na bola mesmo sem poder pegar. Lá na escuta em Araraquara, o Carlos Madalena. Obrigado, Carlos. Valeu. Obrigado pela companhia, por estar conosco, por participar aqui do Pulo do Gato. É sempre um prazer tê-los aqui com a gente. Almir Melo, de Praia Grande. Estive no litoral até terça-feira dessa semana. E adoro o litoral de São Paulo, um dos mais lindos do Brasil e que tem praias belíssimas. Estava lá em São Sebastião, algo simplesmente espetacular. Lá no Guarujá, outro do litoral, Ariovaldo Lourenço de Souza. Ele é de Santa Cruz dos Navegantes. Muito obrigado. É tanta mensagem, que a gente vai soltando aqui aos pouquinhos, tá? Soltando aos pouquinhos. Ouvinte, cumprimento Pedro Campos. Pedro Campos vai voltar aqui na segunda-feira, né? Em mais uma edição do Pulo do Gato. Vamos trazer notícia, informação aqui pra você. Tem muita informação e a gente vai assim até às 7 horas da manhã. O IMET emite um alerta vermelho de grande perigo para uma onda de calor a partir de amanhã em 8 estados, com temperaturas acima de 40 graus, previstas até quarta-feira. Mato Grosso do Sul, São Paulo e Paraná estão sob alerta em toda a extensão. As temperaturas mais extremas no fim de semana se concentram no Pantanal, com destaque para Corumbá e Porto Murtinho. A partir de segunda-feira, o calor se intensifica e alcança as capitais do Rio de Janeiro e de Cuiabá. Uma frente fria chega ao sul na quarta-feira, aliviando parte das regiões afetadas. Tocantins, Distrito Federal, Bahia e Espírito Santo também terão calor intenso, mesmo sem atingir os critérios técnicos da onda de calor. São Paulo já registra mais de 300 casos de leptospirose.

0: Ospirose em 2026. Mais detalhes vamos ouvir o Gustavo Santos.
1: Em meio à intensificação do período chuvoso, a Secretaria de Estado da Saúde confirma 347 casos de leptospirose em São Paulo, entre os meses de janeiro e agosto de 2026. A doença bacteriana é causada por uma infecção em meio à mistura entre a urina de rato e a água, ou lama, quando em contato com a pele humana. Entre os sintomas estão diarreia, olhos avermelhados, tosse e dores musculares, principalmente na panturrilha. Os municípios de Mogi das Cruzes, Campinas e Santos foram os principais afetados pela doença, segundo o levantamento.
0: A Companhia de Engenharia de Tráfego de São Paulo avalia instalar novos radares de velocidade para bicicletas em mais pontos na cidade de São Paulo. Há cerca de um mês, painéis verificam a rapidez com que os ciclistas cruzam a Avenida Brigadeiro Faria Lima e informam a limitação de 20 km por hora. Por enquanto, o radar funciona apenas como alerta, mas não fiscaliza por meio de multas. A CT pontua que esse é um modelo educativo e que deve ser aplicado para as demais regiões, mas que punições dependem da legislação municipal, estadual e federal. Porque é muito simples. Como é que você vai fazer para punir um ciclista, né? Ou alguém que está usando uma bike elétrica? Como é que você vai fazer? Você precisa ter uma autuação com a interpelação da pessoa ali. Porque não tem placa para você multar. Não tem nenhuma forma de você caracterizar quem é o autor daquela infração. Então não tem outro jeito, a não ser ter gente, estrutura. E você imagina o aparato para fazer isso funcionar? Hein? Você tá lá, Beatriz Beirute, andando de bike na Faria Lima e ela passa a 22 por hora ali no cruzamento de duas vias. Ou num pedaço que tem muito pedestre. Aliás, o pedestre tem que ficar atento, porque a ciclovia é para ser usada como ciclovia, não como área de caminhada, né? Então, se tá ali para bike, é para bike. E aí ela passa e quem é que vai? Fala assim, ô moça, para aí e vem cá que eu preciso te dar uma multa. Não vai acontecer, né? Não vai ser, ela vai ser o quê? Intimidada a parar? Como é que faz? E como é que tem que dar o quê? O RG? Mostrar o RG para a pessoa? Falar assim, tá aqui, esse é meu endereço, uma conta de luz e tudo mais? Não dá, né? Então precisa criar formas, critérios para isso acontecer. Bem difícil disso dar certo. A prefeitura mal consegue coordenar o trânsito com os radares que já existem, né? Imagina punir as bikes. Vamos ver. Mas se tem muita bike veloz, tem. Né? Tem gente, muita gente que usa esses autopropelidos e conseguem destravar a velocidade limite deles e andam acima da permitida, andam a 50, 60 por hora com isso aí. Pode olhar, às vezes você está andando de carro e passa um autopropelido. Para quem não sabe, autopropelidos são esses aí, essas bikes, e às vezes até alguns que parecem motinhas, mas eles têm uma plaquinha na traseira e caracterizado como autopropelido. E ele, então, ele não é nem carro, nem moto, e ele não precisa ter um emplacamento baseado nas informações do Detran. Não tem esse emplacamento. E, só que às vezes você está lá andando de carro e ele passa mais rápido que você, né? É porque alguma coisa foi feita e tem mecanismos. Ah, é o mercado negro de qualquer coisa que existe, né? Se existe uma restrição, existe um mercado negro para liberar as restrições. É isso. É o mercado paralelo, né? Esse é o jeito certo de dizer. E que destrava. Não tem a gente que destravava videogame para poder usar cartucho que não era oficial? É isso. É mais ou menos a mesma coisa. Só que essa é perigosa, porque permite que, por exemplo, uma bike elétrica possa atingir velocidades acima da permitida. Secretaria de Saúde do Estado de São Paulo afirma que o número de diagnósticos de sarampo em 2026 chegou a 37. O caso mais recente é de um homem de 42 anos que não era vacinado. Das 37 pessoas contaminadas neste ano, 27 não tinham tomado o imunizante ou estavam com o ciclo incompleto. A divisão dos casos pelo estado é a seguinte: 33 foram registrados na capital, 2 em São Bernardo do Campo, 1 em Guarulhos e 1 em Santo André. Atualmente, a vacinação da dose extra contra o sarampo está disponível apenas para moradores. Tomei a vacina faz o quê? Um mês de novo a vacina para o sarampo. Já tinha tomado quando criança e tomei de novo. E tá tudo certo. Não tenha medo de tomar vacina, não. Aliás, a vacina do sarampo, ela é ela é dada quase na axila. Quando veio aplicar, eu falei, nossa, mas é tão lá atrás. É lá atrás, é isso mesmo. Diferente do músculo do braço, onde você toma outras vacinas e outras injeções.

0: importante você saber. Participação de alguns ouvintes aqui conosco. A Beatriz Beirute vai separando e a gente vai colocando. Obrigado ao Paulo lá de Bauru. Obrigado ao Luiz Fernando dos Santos Pereira, que é do Jardim Osasco, Colombo, Paraná. Jardim Osasco em Colombo, no Paraná. A música da Gal Costa que ele gosta é Um Dia de Domingo, com participação do Tio Maia, que foi tocada aqui pelo Diogo Braga, no finzinho do Bandeirantes a Caminho do Sol. Tem participação em áudio de um ouvinte que se diz ouvinte há 30 anos. Vamos ouvi-lo aqui.
1: Bom dia, pulo do gato. Aqui é o Edson, de Joquiá, Padeiro. Sempre sintonizado com vocês. Eu escuto o pulo do gato desde 1986. A gente acordava cedo, meu pai acordava nós cedo para trabalhar. Trabalhava eu, meu pai e meu irmão. Até o dia de hoje. Então, eu me lembrava muito. Ele colocava no pulo do gato e eu via um miado. E é isso. Satisfação em falar com vocês.
0: Obrigado, amigo.
1: Bom dia.
0: Valeu. Grande abraço. Ele é padeiro, né? Então, nesse horário aqui... Mas será que já tá no forno? Já? Já, porque tem gente que vai buscar pão muito cedo, né? Por quê? Então, bom, também a gente, por exemplo, trabalha aqui e tem que ter pão cedo, né? Aliás, era uma hora, hein, Beatriz, hein? Dias, pelo amor de Deus, hein? O Ailton, que sempre foi um contumaz agregador de pessoas em volta de um cafezinho com pão, né? Aqui de manhã. Que loucura. E uma boa padaria com uma boa produção de pães. Aliás, se criou aqui em São Paulo uma, e tem se criado cada vez mais, uma divisão entre padarias gourmet e as padarias tradicionais, né? A padaria que tem por tradição fazer ali o pão francês, o pão de banha. E algumas outras variações mais tradicionais, e aquelas que fazem pães com um pouco mais de requinte e cobram por isso, e cobram de maneira impactante nessa produção, porque não são só vendedores de pães, né? São vendedores de cafés da manhã diferenciados. E aí, você que está acostumado a comer um pãozinho na chapa na padaria e algo, digamos assim, entre aspas, baratinho, você vai numa dessas padarias mais que eles caracterizam como rústicas, né? Padarias com um pouco mais de requinte, e ali o mesmo pão na chapa, se o pão tiver um pingo de azeite a mais do que o pão da padaria tradicional, ali o pãozinho que normalmente custa R$4, R$5, ele já vai custar 10. E se tiver um grão, se tiver um gergelim, né? Esse pão tem um... Pistache. Esse pão tem um... Como é que é? Pistache. Pistache, vamos com pistache. E aí falam... E se forem 7 grãos, né? Pão de 7 grãos, que é uma característica, né? Vende em tudo que é lugar pão de 7. Aí eu pergunto, por que 7? Por que não 5? Por que não 16, né? Por que 7 grãos? Por que 7 grãos? E aí, rapaz, esse pãozinho ou esse café da manhã vira um investimento, né? Vira um investimento. Eu tenho ali na Pompeia, onde a gente mora, tem algumas padarias com essas características. Tem uma, eu não vou dizer o nome não, nem para fazer propaganda, nem antipropaganda, até porque é um lugar muito legal. Mas é impressionante. Uma vez nós fomos lá vamos testar a padaria para ver como é que é, né? E aí foram dois pães de queijo que eles caracterizam como pães de queijo da Serra da Canastra. Que é uma delícia, vamos combinar, né? Um abraço pro Zaidan, pro Manuel, aliás, que são comedores de pães de queijo da Serra da Canastra. E aí, rapaz, dois pães de queijo. A minha esposa comeu um ovo mexido. Só que lá o ovo mexido não é da galinha comum, é sempre de uma galinha caipira, né? E eu tomei um chá. Falei, tô com vontade de tomar um chá gelado, vou tomar. E aí você acha que isso aí deu quantos reais, essa brincadeira? Deu R$70. Você batou, Bia. R$70. Daria pra comprar quantos pãezinhos na chapa com isso daí? E aí, é legal, é bem feito? É bem feito. Tem pessoas que são especializadas nesse troço. Mas, rapaz, R$70 não pode custar algo tão pouco, né? Dois pães de queijo, um chá e um ovo mexido. Que galinha é essa, né? Que dá um ovo mexido tão caro assim.

0: Então, só para dizer, as padarias são muito bonitas, São Paulo tem muitas dessas, são muito legais, tem um cardápio vasto de ofertas, de possibilidades, mas o simplório café da manhã ganha requintes de crueldade. Siga mandando mensagens pra gente aqui pelo nosso WhatsApp, é sempre importante você participar aqui. A gente já volta.
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0: Bandeirantes. 5 horas e 27 minutos. Seguimos juntos aqui no Pulo do Gato. Siga participando, mandando mensagens por 999-04-8756. Se na minha voz não tá legal, o Nelson Gomes fala o nosso WhatsApp.
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0: Esse é o Nelson Gomes, que eu conheço desde 1997, que a gente trabalha juntos. Um abraço pro Nelson, que na segunda-feira estará aqui em mais uma Primeira Hora. A Beatriz Beirute tá conosco para trazer informações do que, Bia? Bom dia para você, prazer trabalhar com você de novo. Afinal de contas, a gente não se encontra no ar desde quando você saiu do Acontece.
6: É isso.
0: Foi
6: mesmo.
0: Foi quando?
6: Foi em setembro do ano passado? Agosto, mais ou menos.
0: Mas foi do ano passado ou foi do outro? Ou foi de 2024?
6: 2025.
0: É?
6: É, parece que eu tô aqui há mais tempo, não é mesmo?
0: Bem, exatamente. Bom dia pra você.
6: Bom dia,
0: o que que você
6: Ronald,
0: conta?
6: Tudo bem pra você, pra todos os ouvintes aqui da Bandeirantes? Vamos falar um pouquinho sobre estradas. Pra quem tá aí descendo a Imigrantes, sentido litoral, no momento as condições de tráfego são boas em todos os sentidos da concessão. Só um ponto de atenção aqui para a neblina, que prejudica um pouco a visibilidade no trecho de Planalto, porque tem um tempo encoberto no topo da serra e também na interligação. Então, atenção para você aí que está dirigindo pela Imigrantes ou que pretende descer a serra.
0: Muito bem. Eu fiz uso na semana passada, por duas vezes, da Mogi Bertioga para ir lá para São Sebastião.

chão. E fazia um tempo que eu não usava Mogi Bertioga, e foi uma viagem muito tranquila, muito boa. Claro, com chuva, a Mogi Bertioga sempre inspira um pouco mais de cuidado, né? Porque fica a preocupação de queda de barreira e tal, como aconteceu, por exemplo, na rodovia na Serra Antiga da Tamoios, na mesma semana passada, e chegou a haver interdição e tudo mais. E a viagem pela Mogi foi muito, muito, muito boa. É claro, meio de semana, quando você viaja num meio de semana e além de tudo tá chovendo, tem muito pouco carro, né? Pouca gente viajando. Mas a estrada estava boa, estava legal, e foi um. É sempre um caminho importante, porque você evita quem está saindo de São Paulo. E no caso eu moro perto da Marginal. Normalmente os aplicativos de mapeamento de trânsito indicam ir na direção da Mogi. Mas poderia ter sido, até porque a quantidade de quilômetros não é muito diferente, indo pela Imigrantes e depois pela Rio Santos, né? Pela Cônigo Domênico Rangoni e pela Rio Santos. Vale sempre a pena quando você quer fazer um caminho que não vá por uma área mais sinuosa como é a Serra da Mogi Bertioga. Mas são caminhos bons e que valem a pena, as pistas estão bem razoáveis, vale a pena. Aliás, São Paulo tem uma situação muito diferente de outros estados, né? Apesar de ter muita estrada ruim, ter muita via ruim, aliás, a nossa cidade é muito pior do que as rodovias, né? A condição do asfalto das rodovias é muito melhor do que da cidade de São Paulo, porque continuamos vivendo num asfalto lixo aqui na capital, muito mal cuidado e com um serviço de manutenção de tapa-buraco muito ruim, né? E isso só passa, né, de geração para geração de políticos, e fica sempre do mesmo jeito. A qualidade do asfalto, a qualidade do reparo é sempre muito ruim, e as rodovias são tratadas de uma maneira melhor, até porque a maior parte é tratada pela iniciativa privada, não pelo Estado, né? E as rodovias que são concessionárias, porque elas são cobradas disso, né? Elas são cobradas. Quem dera o poder público fosse cobrado pelas vias de uma cidade, assim como as concessionárias de rodovias são cobradas pela Artesp, porque elas têm um contrato a ser cumprido. Se tem um buraco ali e ela não cumpre a solução para aquele buraco, ela é multada. Assim como está no contrato das rodovias, das concessionárias, o tempo de atendimento para um resgate, atendimento para uma pane, e também para a solução de buracos. E uma coisa que você talvez não saiba, o político da cidade em que você está, ele vem de uma ideia de que um buraco em uma via, ele não pode ser tapado, resolvido e sinalizado todo no mesmo dia. Quando eu digo sinalização, eu digo assim, você tem um buraco ali, o que uma prefeitura faz? Ela vai lá e aumenta o tamanho do buraco, para no outro dia vir alguém e colocar pedra e asfalto. E dali não sei quanto tempo vem alguém e sinaliza. Ou seja, se ele cobriu, se o buraco tirou uma faixa da via, ou se a via foi recapeada, ou se a via foi feita a fresagem para fazer o asfaltamento depois, todo esse processo que é feito por uma prefeitura é um processo ilegal. Porque existe um artigo no Código de Trânsito Brasileiro, que é o artigo 88, que ele prevê que nenhuma via pode ser liberada para o tráfego sem que ela esteja devidamente sinalizada. Sinalizada significa o quê? Faixa de pedestre, a faixa de separação de fluxo, né? Tudo isso, todo tipo de sinalização. Nenhuma via pode ser liberada sem que haja devida sinalização. E aí eu pergunto para você, qual é a desculpa do poder público para não fazê-lo? Eles alegam que não dá para pintar porque o asfalto não está curado. Curado, ou seja, chegou no ponto exato para receber a carga necessária de veículos que passam por ali. Isso é uma gigantesca mentira. Sabe por que é uma mentira? Porque as rodovias, as concessionárias de rodovias fazem isso num processo só. Quando tem um buraco, elas interditam a faixa, elas fazem o recapeamento, elas fazem a sinalização e devolvem, porque elas são cobradas pelo cumprimento da lei. As prefeituras não estão nem aí. Lembre-se disso quando você tiver que lidar com um buraco no meio do seu caminho, ou que tenha cortado o seu pneu ou amassado a roda do seu carro, né? Ou jogado você para uma calçada, né? Lembre-se disso. O prefeito da sua cidade que usa esse discurso, ele está te enganando e te levando a acreditar que esse é o processo normal. Não é normal. Nenhuma via pode passar por um processo de fresagem e você ter que andar num circuito de cross para poder atingir o seu objetivo para chegar no outro lado. Não pode, isso não pode. Quem cuida da sua cidade faz isso, está te enganando. Olha só, um motorista de ônibus escolar

0: morreu e 14 adolescentes ficaram feridos após um acidente no interior da Paraíba. Os detalhes com o Lucas Batista.
1: Um motorista de ônibus escolar morre após o veículo bater no muro de uma casa na cidade de Aroeiras, no interior da Paraíba. Severino Francisco da Silva, de 67 anos, transportava 36 adolescentes no momento do acidente, na noite dessa quinta-feira. 10 vítimas foram levadas para o hospital de Aroeiras e outras 4 deram entrada no hospital de trauma de Campina Grande. Entre os atendidos no trauma, uma adolescente de 16 anos segue internada com quadro clínico estável na ala vermelha. Duas mulheres de 20 e 24 anos e um adolescente também de 16 anos já receberam alta.
0: Valeu, Lucas. Muito obrigado. 5h35, já voltamos.
2: 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Final feminina do Campeonato Brasileiro. O primeiro jogo é hoje. Corinthians e São Paulo.
3: 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Gol!
2: É com narração de Pedro Martelli. E junto para comentar a partida, a jovem jornalista Júlia Vani, convidada especial.

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2: 5h36. Vamos colocar os nossos ouvintes na conversa aqui, que participam pelo WhatsApp. O WhatsApp que é o que, hein, Nelson Gomes?
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2: É isso aí, vamos lá. Você manda mensagem e a gente coloca. O áudio não pode ser longo, senão vira um podcast, sacou? É sério, manda um áudio curto, 20, 30 segundos, tá legal? Tipo o nosso ouvinte aqui que tá indo pra uma excursão.
3: Bom dia, Ronald, bom dia. Olha, eu sou ouvinte do Bandeirante desde 66, opa, 67, tá? Não perdo, meu rádio é ligado direto, né? Um bom dia pra você. E sim, eu tô fazendo uma viagem, uma excursão em Atibaia. Tô legal. Saindo agora, graças, se Deus quiser, excursão da igreja. Fica com Deus, bom trabalho, José Carvalho de Santo André.
2: Mas tá na festa do morango lá, será? É, precisa chegar. Será que Atibaia tá na festa do morango? Não sei se tá na época. Porque. É? É. É verdade, porque baixou o preço do morango.
4: É, a época do morango.
2: É, então. Será que tem. Eles fazem essas cidades que têm a característica de ter uma festa de específica, como essa festa do morango? Ah, rapaz, então vai ter morango do amor a dar com pau lá. Não é? É sério, que legal. Então é a festa do morango. E rapaz, é o seguinte, eu sou viciado nessas coisas, nessas frutas, e principalmente aquelas que eu tava na praia e eu preciso me segurar pra não comprar essas coisas, né? Sabe aquela coisa de passar aqueles morangos envolvidos com chocolate, com granulado e tudo? É uma desgraça isso. E então parabéns pro nosso amigo, se encha de morango lá, né? Com parcimônia, evidentemente, né? Ó, tem mais mensagem aqui dos nossos ouvintes.
5: Bom dia, bom dia. Seja bem-vindo aí ao Pulo do Gato. É o Gil, taxista aqui do Tatuapé. Eu tô aqui desde ontem, a hora que você foi embora com o Zaidan, que falou que voltava hoje às 5 no Pulo do Gato. E tamo junto aqui, na batalha, como sempre, todos os dias. Um grande abraço.
2: Opa! Bom final de semana. Obrigado, amigo. Obrigado. Muitíssimo obrigado. Muito obrigado. Mais ouvintes.
6: Bom dia, Pulo do Gato. Marcelo São José, Campos da Voz, mínima 15.

0: Sem máxima 26, sol entre não tem possibilidade de chuva. Você alimenta o pessoal aqui de São José dos Campos. E hoje tem confronto no Feminino, hein? Corinthians e São Paulo. Vai tricolor, vai soberanas. Bom dia.
1: Boa, é isso aí, e a Bandeirantes vai transmitir, é o jogo 1 da final do Brasileirão Feminino. São Paulo foi líder da competição, enfrentando o Corinthians, que é o maior vencedor dessa competição também. Vai ser legal demais e a Bandeirantes, claro, com apoio total ao futebol feminino. Quem mais? Falando conosco, 99904-8756, o número do WhatsApp aqui da Bandeirantes.
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3: Bom dia, ouvintes da Rádio Bandeirantes. Aqui é o Maza, motorista de aplicativo. Ronald, eu moro aqui perto do Parque Guarapiranga. Ontem, por volta das 22 horas, baixou um nevoeiro sinistro.
1: Ih, rapaz.
3: Aí, como é que dizem? Nevoeiro que baixa, sol que racha.
1: É isso aí.
3: Os relógios da rua já estão marcando 17, 18 graus.
1: Uou!
3: Hoje, o ar-condicionado do carro vai cantar bonito. Bom dia, tudo de bom.
1: Que legal, pô, tomara. Eu quero muito que o calor. Você sabe que se eu fosse presidente do mundo, eu ia estabelecer. É o seguinte, no mês tem. O ano tem 12 meses, então durante 9 meses. 9 meses, temperatura de 25 graus. 25 graus. Durante esses 9 meses, poderia até ter uma variação de uma semana, 15 dias, com temperaturas baixas para você usar uma roupa diferente. Entendeu? E aí você usa aquele blusão, aquele sobretudo, aquela coisa elegante e tudo mais e tal. Mas isso só uns 15 dias. E depois, 3 meses de 30 graus ou mais, que é para você poder curtir o verão. Então, 25 temperatura básica e mais de 30 durante 3 meses. E aí você faz 15 dias de tempo frio, para as pessoas que gostam de frio poder ir lá para Campos do Jordão e tudo mais e tal, tá? E se divertir. Mais ouvintes, é o último deste bloco de ouvintes aqui. Manda ver.
4: Opa, bom dia, meu amigo. Cruz da Paz. Olha, é o João de Tremembé, Vale do Paraíba. Eu tô ouvindo o pulo aqui desde 82 que eu acompanho o pulo do gato.
1: Opa!
4: Mas você falando da temperatura que vem aí, olha, vamos preparar, porque vai esquentar muito, então. E você falando essa galinha, de que galinha é essa? Eu
1: Galinha é
4: vi você
1: essa?
4: falando aí, deve ser a galinha dos ovos de ouro.
1: É, rapaz.
4: Valeu, um abraço, ótimo dia para vocês, ótimo fim de semana aí.
1: Obrigado, amigo, muito obrigado. Ele tá falando do que eu falei da padaria rústica, né? Que vende um ovo mexido caríssimo, né? E um ovo mexido, dois pães de queijo e um chá ficaram por R$ 70. É isso aí, galinha dos ovos de ouro. Tem, há quem tenha a galinha dos ovos de ouro na mão e deixa ela escapar, né? Mas aí é muito vacilo, né? Mas tem gente que deixa lá escapar. É, em todos os lugares, em todos os setores da sociedade. É isso aí. Agora, 5h42, a gente já volta.
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2: 5h45. Obrigado pela companhia. Vamos juntos aqui com o Pulo do Gato até às 7 horas da manhã. Obrigado pelas mensagens, as inúmeras mensagens que vão chegando. O Pedro Campos volta na segunda-feira, tá, pessoal? Volta na segunda-feira. Às vezes as vozes são confundidas umas com as outras, mas o Pedro vem na... É sério, confundem. Mandaram aqui, bom dia, Pedro Campos. É, acorda, tal, vem aquele som no ouvido. Mas o Pedro volta na semana que vem, tá bom? Ó, ouvinte falando que lá em Barretos, hoje vai dar 38 graus, rapaz. Nossa, Barretos é quente, né? É quente demais. Se cuida aí, tá? Porque a nossa saúde vai pro espaço, né? Porque uma semana tá menos 50 e na outra tá mais 50, é complicado. Faz isso exagerando, evidentemente, mas a gente teve na semana passada. Nessa semana, nem precisou ir tão longe. Aqui em São Paulo, temperaturas de 17, 18 graus. 17, à noite, 15, 16. E aí o cara tá falando aqui, nosso ouvinte, que de 38 lá em Barretos. É muita diferença, tome cuidado aí. A Silvânia, ouvinte, pergunta lá de Imperatriz no Maranhão, Renner, se ela volta segunda. É segunda-feira? Segunda-feira. A Silvânia tirou 150 dias de férias, não é? É isso mesmo. Mais informações, mais conteúdo aqui no nosso Pulo do Gato. Chefe de um grupo criminoso de Salvador, na Bahia, é preso em um apartamento de luxo na Praia Grande, aqui no litoral de São Paulo. Os detalhes com as Alice Nessim.
3: O chefe de uma facção de Salvador é preso em uma ação da Polícia Civil da Bahia em São Paulo. O homem de 38 anos foi localizado nesta sexta em um apartamento de alto padrão no litoral paulista durante a Operação Repatriação. Segundo a polícia, o suspeito tinha 3 mandados de prisão em aberto e é investigado por envolvimento com organização criminosa, tráfico de drogas, associação para o tráfico e homicídios. Durante a ação, ele foi detido em flagrante por uso de documento falso. Os agentes apreenderam celulares e um carro de luxo avaliado em mais de 500 mil reais.
2: Uma mulher foi presa suspeita de atear fogo na... Olha, a gente vai ler cada coisa, né, rapaz? Atear fogo na própria filha, lá no Rio Grande do Sul. Os detalhes com a Vitória Fernandes.
4: Uma mulher de 29 anos foi presa em flagrante depois que a filha dela, uma menina de 12 anos, sofreu graves queimaduras em Rio Grande, no sul do estado. O caso aconteceu na noite de quarta-feira. A menina foi levada para atendimento médico e permanece hospitalizada devido à gravidade dos ferimentos. Durante o atendimento, surgiram informações sobre um possível envolvimento da mãe no caso. Inicialmente, a prisão foi registrada por lesão corporal no contexto de violência doméstica. Depois, a Delegacia de Homicídios e Proteção à Pessoa decidiu investigar o caso como tentativa de homicídio. A mulher foi encaminhada ao sistema prisional e permanece à disposição da justiça.

0: 5h48. Um programa da concessionária responsável pela Via Dutra tem por objetivo orientar e atender os milhares de romeiros que se deslocam a pé nesta época do ano pela estrada. O destino é Aparecida, no Vale do Paraíba, em São Paulo, para a celebração do dia de Nossa Senhora Aparecida, a padroeira do Brasil. Mais informações com o repórter da Band Vale, Duda Vasconcelos.
1: Logo, logo, a Via Dutra vai ficar cheia de romeiros. Gente que enfrenta dezenas de quilômetros a pé, movida pela devoção e pela fé. Mas, para chegar à Aparecida, é preciso também redobrar os cuidados com a segurança. A concessionária preparou pontos de passagem e fez intervenções em trechos usados pelos peregrinos, como explica Rodolfo Borrell, que é gestor de operações da CCR.

0: opções para caminhar na via é sempre seguir no contrafluxo, ou seja, de frente para os veículos. Além disso, é importante usar roupas claras e coletes refletores. O inspetor da Polícia Rodoviária Federal, Paulo Leite, fala de algumas ações de segurança, tanto para os romeiros quanto para os motoristas que trafegam pela Via Dutra neste período.
1: A gente não aconselha, a gente não indica que utilize a Dutra, mas sabemos que é tradição utilizar a Dutra. Desde lá de trás, eu já estou bastante tempo na rodovia. A gente indica a rota lá, é a Rota da Luz, tem vários caminhos mais seguros aí.
0: E para quem quer fazer o percurso com mais tranquilidade, existe uma outra opção. A Rota da Luz é um caminho criado especialmente para os peregrinos. O caminho tem cerca de 200 quilômetros e passa por diferentes cidades do Vale do Paraíba. A proposta é justamente tirar o romeiro do fluxo intenso da Dutra, como explica o Daniel, que é coordenador da Rota da Luz.
2: A Rota da Luz é um caminho baseado no caminho de Santiago de Compostela, que foi criada há 10 anos, né, pela então ex-primeira-dama do estado, a dona Lu Alckmin, a pedido do padre Rosalvino lá de Itaquera. O padre Rosalvino sempre fez a Romaria de Itaquera pela rodovia Presidente Dutra.
0: A expectativa é que no futuro os romeiros tenham ainda uma nova alternativa. A NTT e a concessionária CCR estão trabalhando na implantação do chamado Caminho do Romeiro, uma rota justamente alternativa à Via Dutra, feita pela própria concessionária. Quem dá mais detalhes é o Ademir Pereira, gerente de operações da CCR.
3: Esse é um apelo da sociedade, então está previsto nosso contrato de concessão é apresentar um estudo de viabilidade técnica para a construção de um caminho seguro para o romeiro. Então a gente, a nossa equipe de especialistas e projetistas já estão realizando o EVTE, o estudo de viabilidade técnica, para a construção de um caminho para o romeiro.
0: Até lá, enquanto essa nova rota não fica pronta, para quem escolher fazer o percurso pela Dutra, fica o alerta. É preciso seguir a sinalização, respeitar os locais indicados para a passagem e principalmente redobrar a atenção.
4: Valeu, Duda. 5h51. 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
4: 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Porque hoje as pessoas têm o quê? 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TV digital você precisa de uma antena, correto? 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

0: 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Vai! 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Vai ser legal demais. Mais ouvintes, que a gente adora tanto, mandando mensagens aqui. Tudo pelo 99904-8756, código 11 aqui de São Paulo.
1: Bom dia, Ronald Mendes. Sou ouvinte assíduo do Pulo do Gato já há muitos anos. Aliás, ouvinte da Bandeirantes. E tive o prazer e a satisfação de ir num dos bailes.
0: Porra, rapaz!
1: No terceiro. Do arquivo musical lá no Piratininga. Foi maravilhoso. João Guerreiro, de São José dos Campos.
0: Ô, João Guerreiro, é o seguinte, pra quem não lembra dessa história, é assim, o pulo do gato não. O Arquivo Musical é um programa que teve mais de 60 anos de exibição aqui na Bandeirantes. 60 anos. Eu tive o prazer de apresentar um pouco mais de 10 anos do Arquivo Musical. Programa de música nos domingos pela manhã. Tá legal? Desse jeito. Os grandes sucessos da música nacional e internacional. E aí teve um determinado momento que eu cheguei pro José Carlos Carbone, o nosso diretor, e falei, Carbone, o Ailton Dias sabe imitar o Carbone, sabe imitar, ele sabe, ele...
2: Fala, Ronald.
0: É isso. Falava assim, com o nosso querido Carbone, saudoso Carbone, de tantas opiniões que balizaram decisões da minha vida. E aí, eu falei, Carbone, e se a gente fizesse um baile, cara? Ele falou, mas como assim fazer um baile? Né? Ele falou, um baile, o Arquivo Musical toca música. Eu tenho um parceiro que quer fazer um baile. E a gente tem um programa que toca música, rapaz. Vamos fazer um baile? Ele falou, mas você acha que vai ser um sucesso? Eu falei, eu acho. Bom, nós fizemos 4 bailes com ingressos esgotados durante anos consecutivos lá no Clube Piratininga. Na Alameda Barros. É um dos clubes mais tradicionais aqui de São Paulo. E foram... E com shows, tá? Não era só baile. Baile com orquestra e com show. A gente teve o Altemar Dutra Júnior que cantou com a gente. Bandas de baile que cantaram com a gente. O Roberto Luna cantou com a gente, né? A Elisete Cardoso cantou com a gente. A gente fez vários bailes de enorme sucesso. O nosso ouvinte aqui participou de um deles. Pô, que sensacional, cara. Eu fico feliz da vida de ter gente que participou desse momento da nossa história. Mais ouvintes.
3: Bom dia. Aqui é Vanderlei de Santo André. Poderia mandar um miau para minha esposa, Elaine, que está fazendo hoje 56 anos. E dia 10 de outubro iremos fazer 34 anos de casamento.

0: Muito obrigado, bom dia, bom sábado, bom final de semana a todos os ouvintes da Rádio Bandeirantes. Abraço.
1: Amigo, muito obrigado. E para fechar essa primeira hora do Pulo do Gato, mais uma.
2: Fala, Ronald, o que você tá fazendo aí essa hora, Ronald? Eu
1: Eu
2: te
1: me
2: ouço todo
1: pergunto.
2: dia quase com o Zaidan, te ouvia com o Zaidan, nobre Zaidan. Mas é bom te ouvir, você é um profissional ímpar, cara. Parabéns, que bom que você tá por aqui. Já tô cuidando da onda de calor, tô abastecendo a geladeira, viu? Geladas. Abraço, Francisco, Capão Redondo.
1: Valeu, querido. Muitíssimo obrigado. Não, eu tô com o Zaidan lá. É que eu tava de férias. Vocês acham que a gente não tem que tirar férias? Tiramos também. E igual, tem gente que fala que eu tiro 10 férias por ano. Não, 30 dias por ano. Todo mundo é assim. Alguns mais, alguns menos. É, o Danilo Robato, por exemplo, tira 130 dias de férias. Ele trabalha demais e depois cola 3 meses de férias. E a gente tira só 30 dias. A gente volta já já. Com a abertura da segunda hora do Pulo do Gato, vai ser bom demais.
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0: 3:01, bom dia, você está no Pulo do Gato. Vamos juntos até às 7 horas da manhã, depois vem o Primeira Hora. E aí depois eu volto com vocês lá no Jornal Gente. Mas tem muita notícia importante que a gente precisa fazer chegar ao seu ouvido. E esse é o nosso papel, vamos lá. Os apostadores têm até 5 de outubro para retirar o saldo depositado em plataformas de apostas online. No dia seguinte, todas as páginas e aplicativos das bets deverão sair do ar no Brasil. A proibição total já está valendo para as apostas esportivas e cassinos online, como os jogos como o do Tigrinho. E não é mais possível fazer depósitos nas plataformas. Após o prazo final para as retiradas dos valores, entre os dias 7 e 8, os bancos serão informados dos saldos de cada CPF. De 9 a 14 de outubro vai ocorrer a devolução integral do dinheiro por meio das instituições financeiras. A partir daí, em caso de impedimento dos outros bancos, a Caixa vai intermediar a devolução do saldo aos apostadores. A decisão do governo, na reta final do primeiro turno das eleições, faz parte de um pacote de medidas econômicas. De acordo com o ministro da Fazenda, Dario Durigan, o objetivo é combater o endividamento das famílias.
1: O endividamento das famílias, com prejuízo à renda, se tornou grave em grande medida por conta das bets. E a gente precisa estar do lado da população brasileira, estar do lado das famílias brasileiras, das mulheres, donas de casa, que lideram a sua família, para que a gente proteja as nossas famílias e não admita que isso siga corrompendo a renda das pessoas.
0: A medida provisória assinada pelo presidente Lula tem efeito imediato, mas precisa ser analisada pela Câmara e pelo Senado em até 120 dias para não perder a validade. O governo enviou também ao Congresso um projeto que criminaliza a atividade no Brasil com novas tipificações penais para reforçar a proibição. A proposta estabelece pena de 4 a 6 anos de prisão para quem explorar ou operar as apostas, ainda que autorizadas por outro país. Quem divulgar ou fizer publicidade para incentivar os jogos pode ser condenado a um período de 2 a 4 anos de prisão e multa. E também 2 a 4 anos para quem vender ou comprar dados pessoais para captar apostas ou direcionar publicidade. Um estudo do Comitê Nacional de Secretários de Fazenda estima que as bets retiraram mais de 62 bilhões de reais do orçamento das famílias no ano passado. Associações de jogos criticaram a decisão. Para as entidades, proibir as plataformas legais pode levar apostadores para sites clandestinos e, com isso, deixar uma população vulnerável sem mecanismos de fiscalização e proteção. O Instituto Brasileiro de Jogo Responsável alega que a proibição total das apostas representa uma ruptura do marco regulatório construído pelo próprio Estado brasileiro e coloca em risco uma atividade econômica que desde janeiro de 2025 opera sob autorização, fiscalização e regras definidas pelo governo federal. Já a Associação Nacional de Jogos e Loterias afirma que a decisão de acabar da noite para o dia com uma indústria inteira elimina uma fonte de arrecadação tributária. A entidade lembra que só no primeiro semestre de 2026 foram quase 10 bilhões de reais. Esses recursos deixarão de ir para saúde, previdência, esporte e segurança pública, entre outros setores beneficiados. Em nota, a associação lembra que as bets geraram milhares de empregos, abriram escritórios e promoveram eventos que beneficiaram uma grande rede de trabalhadores. O advogado, especialista em mercados regulados e jogo responsável, Carlos Akira Sato, acredita em uma onda de recursos dessas empresas na justiça.
2: A questão que eles levantam agora, né, de eventualmente até levar a discussão ao Tribunal Superior Eleitoral, está relacionada ao momento de adoção da medida provisória. Mas o argumento realmente que eles vão utilizar é que a medida provisória está sendo utilizada com fins, né, eleitorais.
0: O governo federal também anunciou ontem a nova fase do programa Desenrola. A União vai comprar com um desconto mínimo de 90% as dívidas das instituições financeiras credoras e repassar os abatimentos para os devedores que poderão quitar os débitos à vista ou parcelar o saldo remanescente. As casas de apostas ocupam os espaços de patrocinadores principais em uniformes de 14 dos 20 times da Série A do Campeonato Brasileiro. Do total, 3 clubes estão sem apoiadores master e apenas outros 3 contam com a força de empresas de outros setores. As bets injetam um pouco mais de R$1 bilhão por ano nos clubes. O Flamengo é o que ganha mais com a patrocinadora, quase R$270 milhões por ano, o que representa 12% do faturamento total. O São Paulo aparece em segundo com R$103 milhões, o Corinthians completa o pódio com R$103 milhões. Mas ao se levar em conta só os que os times arrecadam com patrocínio e marketing, a dependência das casas de apostas é maior. De cada R$3 que entram nos cofres dos clubes, um sai das plataformas. 34% do total. 6:07. O Conselho do Ministério Público arquiva os pedidos de investigação e afastamento do Procurador-Geral da República pela atuação dele no caso Master. De Brasília, repórter Pedro Teixeira.
3: O pedido para afastar Paulo Gonê do caso Master foi rejeitado por unanimidade, 9-0. Já a outra votação foi apertada. A sessão foi tensa e causou divergências entre os conselheiros.
4: Não há qualquer registro de conversa entre o investigado Daniel Vocaro e Paulo Gonê.
5: Isso precisa ficar esclarecido para a sociedade.
3: Por 5-4, o conselho negou o pedido de abertura de uma investigação contra Gonê. A análise no conselho do MPF aconteceu depois que o nome de Paulo Gonê apareceu em mensagens e em uma foto no celular do banqueiro Daniel Vorcaro. Numa das conversas encontradas pela Polícia Federal, o advogado Ciro Soares, que aparece nesta foto com Gonê, enviou ao banqueiro uma mensagem que, segundo ele, foi encaminhada pelo PGR sobre uma viagem para Londres. Ela diz: "Oba! Tomara que tenha charuto e Macallan, uma marca de uísque." Uma foto de 2024 em Londres mostrou Vorcaro próximo a Paulo Gonê numa confraternização onde bebem uísque e fumam charutos. Gonê já tinha negado relação de amizade com Vorcaro. Apesar de ter votado para abrir uma investigação preliminar contra Gonê, a subprocuradora Janice Ascari destacou que o estilo cordial do PGR não indica uma proximidade com Daniel Vorcaro.
6: É de conhecimento de todos aqui que o Dr. Paulo Gonê é uma pessoa absolutamente gentil, cordial, educada, de um trato tão delicado com as pessoas.
3: Se a maioria dos conselheiros tivesse votado pela abertura de investigação, um subprocurador-geral da República iria comandar uma apuração de forma independente. Se fossem encontrados indícios de crime, caberia ao Supremo Tribunal Federal decidir sobre a eventual abertura de inquérito contra Gonê. Com a rejeição, o caso está arquivado.
0: 6:09, a gente já volta.
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3: 6 horas 11 minutos de volta para chamar o Pedro Campos. Fala, Pedro.
4: Oitavo Festival e Fórum Longevidade aqui no Parque do Ibirapuera. Eu vou conversar com o Armando Júnior, que é secretário adjunto de Desenvolvimento Econômico e Trabalho da Prefeitura de São Paulo. Armando, vamos falar um pouquinho sobre o programa Vitalidade, que é um programa da Prefeitura voltado para a longevidade. O que vocês estão trazendo de novidade, de explicação? Conta para quem não sabe no que consiste esse programa.
5: Olha, o programa é um programa que ele agrega mais de 80 programas e projetos da Prefeitura, de mais de 21 secretarias, então um programa totalmente transversal. A gente fala de cultura, saúde, educação, transporte, mobilidade, trabalho, empreendedorismo, todas as áreas conectadas, onde a gente tem um investimento da Prefeitura de São Paulo anual de 6 bilhões de reais para a gente poder melhorar a qualidade de vida das pessoas longevas na cidade de São Paulo. Então é um programa que a gente, por exemplo, aqui para o evento, a gente traz a área da saúde com vacinação para as pessoas 60 a mais, inclusive a vacina do sarampo está disponível aqui. A gente tem o exame oftalmológico também na área da saúde. A gente tem os serviços da ADSampa de empreendedorismo. Muitas das pessoas que estão já na melhor idade querem empreender no seu segundo, na sua segunda fase, e a gente ajuda, a pega pela mão e cria toda essa jornada, voltar ao mercado de trabalho. A gente tem as vagas de emprego aqui também com o CAT, todos os serviços de cultura, lazer, esporte, segurança, enfim, toda a união de esforços da prefeitura para poder fazer uma cidade mais adaptada para o longevo.
4: Essas ações todas há uns anos atrás não eram, né, uma prioridade. A partir do momento em que nós temos os dados mostrando que as pessoas estão vivendo mais, passa a ser uma necessidade do poder público também olhar para essa questão.
5: Exatamente. Hoje a gente tem 18% da população 60 a mais, em 2030 a gente vai ter 20% e em 2050 30%. Um terço da população vai ser 60 a mais. A gente tem que fazer as ações chegarem nessas pessoas, preparar a nossa cidade, preparar a nossa sociedade para isso. A gente está num momento do mercado de trabalho muito importante. É a primeira vez que a gente tem 5 gerações trabalhando no mercado de trabalho. A gente está falando dos baby boomers, das gerações X, Y, Z, e agora a gente está falando de uma geração que está entrando agora como jovem aprendiz. Então, esse novo momento que o mercado, dessa intergeneracionalidade, é fundamental a gente discutir essas questões e fazer um mercado cada vez mais intergeracional.
4: E tem colocação para quem já está nessa fase mais avançada, com 70, 80 anos? As pessoas procuram emprego?
5: Procuram emprego. Hoje na cidade de São Paulo a gente tem cerca de 2 milhões de pessoas que são 60 a mais, são 560 mil pessoas que estão na força de trabalho, procuram emprego, e a maior parte delas está empregada. Muitas delas estão empreendendo e a Prefeitura de São Paulo faz mutirões de emprego para 60 a mais. Então a gente tem o contrato SP 60 a mais, onde a gente sensibiliza

0: As empresas privadas a contratarem esses 60 a mais. E aí a gente pega, de acordo com a capacidade de cada um, seu currículo, identifica as empresas e faz a conexão deles para a gente poder ter essa intergeracionalidade no mercado de trabalho.
1: Armando Júnior, secretário adjunto, Desenvolvimento Econômico e Trabalho, obrigado por passar aqui no espaço da Bandeirantes, no 8º Fórum e Festival Longevidade. Obrigado, Armando.
0: Eu que agradeço. Quem tiver 60 a mais, vem pra cá, e quem não tiver também vem, porque o futuro nos espera e a gente vai chegar lá, e a gente precisa de uma cidade cada vez mais adaptada para a longevidade.
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3: Seis horas e 15 minutos, vamos juntos aqui no Pulo do Gato. Tem mais notícia. Você vai participando aí com a gente pelo 999-04-8756. Daqui a pouco eu faço mais uma rodada de participações dos ouvintes. A Bia tá aqui tratando de tudo que vai acontecer no Primeira Hora, e você vai ser muito bem informado também no Primeira Hora, das 7 às 8, mas ela vai também separando conteúdos enviados pelos ouvintes. Não mande podcast, mande áudios curtinhos, entre 20 e 30 segundos, falando da sua vida, do seu sábado, como é que tá a sua região e o seu comentário sobre aquilo que tá acontecendo no Brasil e no mundo. A Polícia Federal investiga um suspeito de... um grupo, né? De suspeito de superfaturar orçamentos para compra de medicamentos pelo SUS lá em Minas Gerais. Os detalhes com a Josiele Lemos.
4: 7 mandados de busca e apreensão são cumpridos nesta sexta-feira em uma operação da Polícia Federal que investiga um suposto esquema de desvio de recursos públicos destinados à compra de medicamentos pelo SUS. As ações acontecem em Nova Lima, na Grande BH, e em São João del Rei, no Campo das Vertentes. Segundo a PF, advogados teriam apresentado orçamentos com valores superfaturados em processos judiciais para a compra de medicamentos de alto custo. Os documentos seriam de empresas, o que levantou a suspeita de uma atuação coordenada para aumentar artificialmente os preços e os gastos públicos. Celulares e documentos foram apreendidos e devem ajudar no avanço das investigações.
3: Um abraço aqui para o nosso Newton Aires, é lá de São Vicente. Ele pede, manda um abraço para Aldélia Vido, outra ouvinte super fiel aqui da Bandeirantes, Aldélia Vido, querido Aldélia. Aldélia foi em todos os bailes do Arquivo Musical. Muito, Aldélia é dançarina. Ela yes. Aldélia era da turma que visitava aqui a rádio sistematicamente. E a Aldélia vai visitar em breve aqui, vai visitar a rádio, tenho certeza, assim como outras tantas ouvintes queridas que fizeram parte de uma geração de visitantes sistemáticos aqui da Bandeirantes, o que muito nos alegrava sempre. 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Mais ouvintes falando conosco aqui, mensagens para o nosso WhatsApp 999-04-8756. Diga.
5: Bom dia. Aqui é Vanderlei de Santo André. Poderia mandar um miau para minha esposa, Elaine, que está fazendo hoje 56 anos. E dia 10 de outubro iremos fazer 34 anos de casada. Muito obrigado, bom dia, bom sábado, bom final de semana a todos. Os ouvintes da Rádio Bandeirantes.
3: Parabéns, abraço. parabéns, felicidades. Muitíssimo obrigado pela mensagem e toda a felicidade aí para vocês. Tá bom? Eu fiz 32 anos de casados. Casamos no dia 19 de março de 1994. E parabéns a todos aqueles que aproveitam esse espaço para felicitar as próprias comemorações ou as de pessoas que vocês gostam, tá bom? Quem mais?
6: Fala, Ronald, o que você tá fazendo aí essa hora, Ronald? Eu te ouço todo dia, quase que o Zaidan.
3: Esse já foi.

0: Esse já foi, ele falando que tava ouvindo, me ouvindo junto com o Zaidan. Obrigado, amigo. Obrigado. Eu continuo com o Zaidan. Ele achava que eu tava fora, né? Esse daqui já foi, deixa eu ver.
1: Bom dia, Band. Bom dia a todos. Roberto Bernal Santo André.
0: Não.
1: Só pra avisar, hein? Rodoanel, uma senhora de uma neblina, mas vamos lá. É sobre padaria, já vamos encaixar aqui. Sobre padaria, vocês perceberam como estão fechando padaria? Aqui no ABC, lá no ABC, o que tem de padaria fechando?
0: É mesmo?
1: E bora que bora. Bora pra mais um dia. Rodoanel, neblina. Pessoal.
0: Tome cuidado aí com a neblina no Rodoanel, assim como no sistema Anchieta Imigrantes, também na Serra da Mogi. Tome todo o cuidado. Ó, é o seguinte, é sério mesmo? Fechando padaria? Que coisa. Sabe uma coisa que abre demais e que é um fenômeno? De verdade. Lavanderia. Lavanderia é uma loucura. Todo lugar tem uma lavanderia. É impressionante. Essas lavanderias automáticas, né? Não é aquela que você vai lá e deixa e conta lá, né? Uma camisa, três. Não. É aquela que você vai e usa a máquina de maneira automática. E você tem as opções de lavar e de secar. E essas que fala, colocam lá até 40 quilos, vai, R$18, né? Um balde e tal. E aí você pode. Aí você ou lava ou seca. Tô falando sério. Lá na nossa região, na Pompeia, você tropeça nas lavanderias. O que mais tem é pet shop e lavanderia. E diminuiu o mesmo número de padarias. É que tem muita questão da gestão, né? Tem gente que não nasceu pro troço. E às vezes fecha. Você sabe que nessa onda de conhecer padarias diferentes, eu nasci na Pompeia, né? Nasci no bairro da Pompeia e depois fui embora da Pompeia e passei a vida inteira longe da Pompeia. Mas voltei há 4 anos para Pompeia. Nasci no Hospital São Camilo e meus pais casaram na Igreja Nossa Senhora do Rosário, que é exatamente na Avenida Pompeia, né? Então sou oriundo da Pompeia. E nessa volta para Pompeia, a gente traçou um objetivo que era conhecer o que a Pompeia tinha para oferecer de gastronomia, assim, de todos os aspectos. Não estou falando de gastronomia, de alta gastronomia, não. Estou falando de qualquer coisa. Dos botecos às padarias, passando pelos restaurantes e por aí vai. E nessa busca, a gente fez várias visitas a diferentes padarias. E tem algumas que a gente percebe que a coisa fala assim, alguma coisa está errada aqui. Porque quando você tem uma padaria que não oferece o serviço básico, falou assim, como é que esses caras estão sobrevivendo? E algumas delas fecharam, rapaz. Fecharam. Sabe quando você tem uma coisa básica no cardápio e na hora H não tem para oferecer? Aí você volta lá, não tem de novo. E aí a pessoa pensa, será que eu devo voltar aqui? E às vezes a tomada de decisão é o passo na direção do precipício da padaria, né? Como qualquer comércio, né? Que é a qualidade do seu atendimento, do seu cardápio e de respeito àquilo que você se propõe a fazer. E então, esse pode ser um fenômeno. O nosso ouvinte falou lá em Santo André, está acontecendo muita padaria fechando. Pode ser. Algumas fecharam lá na nossa região mesmo. Mas o que abre lavanderia é uma loucura. Não é por falta de lavanderia que você não vai ter sua roupa limpinha. Você já usou? Já usou? Eu tenho curiosidade. Eu nunca usei, nunca coloquei uma moeda. Na moeda. Moeda é nos anos 90. Você usa o seu sistema de pagamento, seja a sua carteira digital no seu celular, seja o seu cartão de banco, seja o aplicativo que você paga por Pix e por aí vai.
2: Ó, eu tenho um adendo pra fazer nessa conversa. Já a minha mãe vai me pedir pra usar essas lavanderias.
0: Porque ela não aguenta mais lavar sua roupa.
2: Não é, além disso, obviamente, o tempo de São Paulo, claro, não ajuda a secar as roupas. Então a gente seca, fica aquele cheiro de cachorro molhado.
0: É verdade.
2: A casa enche de
0: pouco. Você mora em apartamento.
2: Entendi. Então fica aquela confusão.
0: Uhum.
2: E a minha mãe fala, eu não aguento mais. É você colocar roupa em cima de roupa no varal. Então já eu vou ter que colocar essas moedinhas.
0: Vai ter que fazer uso. Agora, deixa eu fazer uma pergunta. Vocês são da tese de que não tem que passar roupa de malha, não passa mais? Ou na sua casa tem a frequência de passar roupa?
2: Eu sou do time de não passar roupa, mas a minha mãe é muito criteriosa, então ela sempre passa e fica lá horas e horas.
0: É mesmo? É mesmo?
2: E eu, quando for morar sozinha...
0: Não, e aí, eu
3: tô... Nem ferro elétrico eu tenho em casa.
0: Nem tem ferro elétrico. Então, a...
3: É uma passada de mão, assim.
0: Então, essa coisa, sabe, de camiseta... E agora, essas camisetas que elas são mais pesadinhas e não precisa passar, é uma delícia, porque você estica e acabou. Agora, uma camisa social, aí não tem

0: como. É. Aí não tem como. E aí que as lavanderias, essas mais especializadas, as mais antigas, ainda tem esse serviço, que é de passar roupa, calça social. Calça, né? Social. Tem gente que precisa disso. Mas se a sua roupa é básica, camiseta, calça jeans e tal, isso daí você pode usar essas lavanderias e tirar. E além de tudo, ela sai quentinha, né? Ela sai quentinha. Você põe lá na máquina de secar e ela sai quentinha. Uma delícia. Dá vontade de usar na hora já. Ó, agora 6h25, a gente volta em instantes.
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3: Mesmo com os processos cada vez mais automatizados, a relação corretor-cliente é muito importante para o mercado de seguros. A afirmação é de Boris Baer, presidente do Sindicato dos Corretores de Seguros do Estado de São Paulo e um dos palestrantes do Fórum Bandeirantes de Seguros, que teve apoio da Mafre.
4: A vinda da tecnologia, a vinda desses novos sistemas de comercialização podem até afastar a imagem de que o corretor não é importante. Eu diria que agora ele é mais importante ainda. Ele vira um verdadeiro consultor para qualquer ramo de seguro, desde o seguro pequeno, seguro viagem, por exemplo, para onde vai, se cobre estação de esqui, como também um seguro de vida, como também uma previdência, o próprio seguro de automóvel. Então, reforça o relacionamento com uma presença cada vez mais forte do corretor profissional de seguros.
3: A cobertura completa do evento está em youtube.com/radiobandeirantes.
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Agora 6 horas e 28 minutos. Siga mandando mensagens pra gente aí pelo 999048756. Ouvinte falou aqui, o Roger Luiz de Souza, de Santos. Ele falou, seu aniversário foi dia 15. É verdade, foi mesmo, muito obrigado, viu? Sou fã do Zaidan, da Silvânia. Manda um miado especial pra minha mãe, a dona Geni de Souza. Alô, dona Geni! Mulher guerreira e enfermeira, fazendo hoje 80 anos de idade. Tem festa, né? Tem festa. Palmas pra dona Geni, que isso? Palmas efusivas pra dona Geni de Souza, completando mais um ano de vida. 80 anos é pra comemorar, né, rapaz? Que é isso? Dona Geni, um beijo pra senhora, viu? Felicidades e um abração pro filho Roger Luiz, que fez essa lembrança especial aqui pra gente.

0: 6h29, o Conselho do Ministério Público arquiva os pedidos de investigação e afastamento do Procurador-Geral da República pela atuação dele no caso Master. De Brasília, o Pedro Teixeira. Além da informação do Pedro Teixeira, outra informação importante vem do Rio de Janeiro com Luiz Eduardo Castro, porque um estudo da Fundação Oswaldo Cruz indica uma maior adesão de usuários à droga injetável para proteção contra o HIV. Luiz Eduardo, conta pra gente.
1: Um estudo liderado pela Fiocruz aponta que a PrEP injetável de longa duração teve maior adesão e proteção contra o HIV do que a versão oral usada atualmente no SUS. A pesquisa acompanhou mais de 1.200 participantes em 6 cidades brasileiras. Entre os usuários do Cabotegravir, aplicado a cada 2 meses, 92% retornaram para as doses dentro do prazo previsto. A PrEP é a profilaxia pré-exposição, uma estratégia de prevenção indicada para pessoas que não têm HIV, mas estão mais expostas ao risco de infecção. Hoje, no SUS, ela é oferecida principalmente em comprimidos de uso regular. A pesquisadora principal do estudo, doutora Beatriz Grinstein, do Instituto Nacional de Infectologia da Fiocruz, explica que a principal vantagem da versão injetável é reduzir a dificuldade de adesão ao comprimido diário.
2: A principal diferença é que com a PrEP injetável, a gente ultrapassa, de certa forma, uma barreira importante que é a adesão ao comprimido por via oral. Só para deixar bem claro, a PrEP oral é altamente eficaz, tá? Então, se ela for usada com adesão adequada, ela é extremamente eficaz. E para as pessoas que estão bem usando PrEP oral, não há nenhuma razão em passar para PrEP injetável, que deve ser reservada para aquelas situações em que as pessoas não conseguem, de fato, dar conta de incorporar a estratégia da PrEP oral na sua vida.
1: No estudo, os participantes que receberam o Cabotegravir permaneceram protegidos durante cerca de 91% do período de acompanhamento. Na PrEP oral, esse índice foi de 35%. A pesquisa registrou 3 novas infecções por HIV entre os usuários do medicamento injetável, contra 18 no grupo que utilizou comprimidos. Os resultados foram publicados na revista científica The Lancet HIV e podem ajudar a embasar a análise sobre uma possível incorporação do Cabotegravir ao SUS.
0: Agora às 6h32 já voltamos.
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2: Agora 6 horas e 35 minutos, tem um santista na área. É um santista de coração e de moradia, o Dr. Evaldo Stanislau, que sempre tem dicas importantes pra gente. Fala, doutor.
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4: Sábado, espaço ampliado para falarmos de assuntos que foram destaque ao longo da semana. Evaldo, vamos falar sobre os riscos das canetas emagrecedoras sem certificação. Tem muita gente se arriscando, não é, doutor?
5: Abordamos recentemente um estudo da Unicamp que falava sobre as canetinhas paraguaias para emagrecer. A novidade agora é a retatrutida, novo medicamento que nos estudos preliminares demonstra ainda maior capacidade de emagrecimento e segurança, porém ainda não disponível comercialmente, mas que já vem sendo comercializada em um mercado paralelo. Será que é segura e eficaz? Pois um estudo publicado em pré-print, ou seja, ainda sem revisão por pares e aceito em um periódico, traz novidades, e não são boas. Enquanto nos estudos formais a perda de peso chegou a pouco mais de 15% em média, nos usuários do mercado paralelo é de cerca de 7% em 6 a 12 meses. E o mais preocupante, efeitos colaterais cardíacos, incluindo quadros graves de infarto e neurológicos, mais frequentes nos que obtêm por farmácias de manipulação e comércio online. Foram cerca de 531 usuários identificados com evidência de acesso ao medicamento. Concluiu-se que nos usuários de mercado paralelo perde-se muito da eficácia e preservam-se eventos adversos potencialmente graves, o que denota não apenas a cautela nos procedimentos de prescrição e indicação, como também na aprovação desse novo medicamento. E mercado paralelo, absolutamente contraindicado e ilegal, não é, pessoal?
4: Bom, recentemente a gente teve também um caso de grande repercussão de uma adolescente que recebeu dezenas de picadas de abelhas. Ela foi salva por um motoboy que passou por ela, viu a situação e ajudou a espantar as abelhas. Ela recebeu alta, foi terminar o tratamento em casa e isso nos chama atenção para a necessidade de falarmos sobre o que fazer numa situação dessas, né, Evaldo?
5: Além da retirada do local, correndo em linha reta ou buscando um local fechado, como o interior de um carro ou de um imóvel, e proteger orifícios, boca, nariz, ouvidos e olhos, devemos fazer o primeiro atendimento. No local da picada, temos reações alérgicas que podem ser extensas em até 20% dos casos e desencadear comprometimento sistêmico, levando a dificuldade respiratória, queda da pressão e parada cardíaca em minutos, em cerca de 1 a 3% dos casos, a depender da sensibilidade da pessoa. Envenenamento maciço, mais de 20 picadas, pode levar à falência de múltiplos órgãos e precisa de terapia em ambiente intensivo. No Brasil, essa é a segunda causa de envenenamento humano, com pouco mais de 20 mil casos a cada ano. A terapia precisa de antialérgicos potentes administrados rapidamente, sendo a epinefrina o medicamento inicial de escolha aplicado por via intramuscular. Uma informação vital aos pacientes em geral, mas aos alérgicos em particular. Converse com seu médico e tenha um plano para emergências alérgicas.
4: E por fim, vamos falar sobre um dos principais diagnósticos que tem sido dado por médicos em relação à saúde mental das pessoas. Vamos falar sobre TDAH.
5: Déficit de atenção e hiperatividade em adultos é um diagnóstico cada vez mais frequente. Mas será que todos os casos diagnosticados realmente correspondem ao distúrbio? Ou é o estilo de vida acelerado? Por partes. Diagnosticar é importante, pois o não diagnóstico implica em consequências severas. Altas taxas de divórcio, dificuldade com progressão dos estudos e da renda, alta taxa de tabagismo e consumo de substâncias, mais acidentes e até maior mortalidade. Portanto, diagnosticar e tratar corretamente é necessário.

0: prevalência nos Estados Unidos chega a pouco mais de 4% da população adulta, um número bem menor do que os 20% com sabor TDAH induzidos por autodiagnóstico e redes sociais. Como inexistem exames diagnósticos, os critérios devem ser rigorosos, feitos por profissionais em uma consulta e considerar o contexto da vida, desde a infância, inclusive, lembrando que 80% dos TDAH é genético. E lembrar que outros diagnósticos psiquiátricos podem estar presentes, como depressão, ansiedade, privação do sono, estresse crônico e até a perimenopausa. Apenas TDAH é mais exceção do que regra. E quanto mais se força para colocar o paciente dentro de um rol de sintomas, maior a chance de errar um diagnóstico. Portanto, não é dificultar o diagnóstico no adulto, mas fazê-lo com certeza para tratar adequadamente e evitar um outro problema, o uso excessivo dos medicamentos para terapia, como a Ritalina. Novos protocolos diagnósticos são necessários, sobretudo para o clínico poder atuar, mas por hora a recomendação é comedimento no diagnóstico e sempre ouvir um bom especialista. Fique bem e até a próxima.
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2: 6:41, já voltamos.
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2: Fala, Danilo Gobato.
9: O que significa ser criança nos dias de hoje? E como a arte pode dialogar com a imaginação, a curiosidade e a liberdade típicas da infância? Essas são algumas das questões que norteiam Para Crianças, nova exposição que convida pequenos e adultos a vivenciarem experiências artísticas que estimulam o brincar, a criação e a descoberta. Reunindo obras de artistas brasileiros e internacionais, a mostra apresenta diferentes formas de enxergar a infância como um território de invenção, experimentação e aprendizado. Ao longo do percurso, o público encontra instalações, animações,

0: Espaços interativos e trabalhos colaborativos que colocam as crianças no centro da experiência artística. A exposição também faz um resgate histórico de como a infância passou a ocupar um lugar importante na arte contemporânea, especialmente a partir dos anos 60, quando movimentos ligados à contracultura passaram a valorizar a espontaneidade e a liberdade criativa das crianças. A exposição Para Crianças, Experiências com a Arte desde 1968, em cartaz na Pinacoteca até 18 de outubro. O endereço, Avenida Tiradentes, número 273. A voz que revolucionou a música sertaneja e conquistou o coração do Brasil ganha uma homenagem grandiosa na capital paulista. O Museu da Imagem e do Som, MIS, anuncia a exposição Marília Mendonça, Sentimento Louco, a primeira grande mostra dedicada inteiramente à história e à obra da eterna Rainha da Sofrência. O projeto ocupa um espaço impressionante de aproximadamente 1.000 metros quadrados, espalhado por 2 andares do museu, transformando a visita em pura emoção. Muito além de uma biografia tradicional, a atração aposta em uma experiência sensorial profunda. O público caminha por ambientes temáticos, batizados com os nomes de grandes sucessos da artista, como o espaço Infiel Closet, voltado para sua identidade visual marcante, e a sala interativa Sentimento Louco, sala 360. A estrutura reúne objetos pessoais, figurinos originais, registros de bastidores e instalação audiovisual que reflete o processo criativo e a força de sua composição. A exposição acompanha a jornada completa da artista, desde o início humilde como compositor em Goiás, até o estrelato absoluto e a conexão única criada com o fã-clube em cada canto do país. Para completar a celebração cultural, a iniciativa conta com o apoio da plataforma Amazon, que aproveita o momento para lançar uma série documental sobre a cantora, trazendo depoimentos de familiares e arquivo pessoal inédito para a tela. A visitação até 29 de novembro, terça a sexta das 10 às 19, domingos e feriados das 10 às 18. O MIS fica na Avenida Europa, número 158, no Jardim Europa. O Teatro das Artes, localizado no Shopping Eldorado, em São Paulo, vira palco de encontro inusitado e profundamente humano. Os atores Bianca Bin e Sérgio Guizé estreiam a nova comédia Meu Deus, espetáculo que cumpre temporada até 1º de novembro, com sessões de sexta a domingo. Assinado pela renomada dramaturga israelense Anat Goff, o texto ganha os palcos sob o olhar sensível e preciso do diretor Elias Andreato. A trama acompanha Ana, papel da Bianca Bin, uma psicóloga convicta da ciência e da razão, que lida com as exaustivas demandas de ser mãe solo de um jovem autista. A rotina dela vira de cabeça para baixo quando um paciente misterioso, identificado apenas como D, exige uma consulta de emergência. O paciente em crise, à beira do desespero, revela-se ninguém menos do que o próprio criador, papel do Sérgio Guizé, acometido por uma depressão que já dura 2.000 anos. Com um roteiro inteligente, diálogos ágeis, a montagem equilibra o humor ácido e a gravidade dos dilemas existenciais de um Deus vulnerável, desiludido com os rumos da humanidade e com as próprias escolhas. O espetáculo provoca o público a rir e refletir sobre a arrogância cotidiana da sociedade atual e a nossa fúria coletiva. O Teatro das Artes fica na Avenida Rebouças 3970, dentro do Shopping Eldorado. Ingressos em eventim.com.br.
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2: 6 horas 49 minutos. Obrigado pela sua participação. Ó, quero mandar um abraço para todo mundo que escreve também mensagem de texto, não quer colocar a voz aqui, não tem problema nenhum. Um ouvinte, o Ronaldo de São Vicente, ele é quase meu xará, ele é de São Vicente, e mais radicado em Pirituba. Eu também fui radicado em Pirituba durante muitos anos, mais de 40 morando em Pirituba, apesar de ter nascido na Pompeia, viu, amigo? Ele disse sobre as padarias, o fechamento de padarias, uma pena. Sobre as lavanderias, ele pergunta, seriam os donos de padarias migrando para o novo serviço? Aí vem aquela piada. Será que eles estariam lavando o dinheiro? Não, não, né? Não acho. Tem outro. O povo está encontrando outras formas, né? E ele diz: ainda

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2: Agora 6h52, os destaques do esporte com o Bruno Migliozzi.
3: Fala, Ronald, tudo bem? Bom dia, abraço pra você, pro amigo ligado aqui na Bandeirantes durante o Pulo do Gato, chegando com as informações do esporte deste sabadão, final de semana de data FIFA, é verdade, mas com jogos importantes no nosso futebol brasileiro. Que tem rodada de Série B, por exemplo, hein? Série B continua mesmo com essa paralisação, com 3 jogos importantes. O Operário pega a equipe do Ceará às 16h30, mesmo horário de Náutico e Sport. Temos também Goiás e Atlético Goianiense às 18h30. Mas também é dia de final, final de Campeonato Brasileiro Feminino, hein? Atenção especial para Corinthians e São Paulo. Jogo de ida às 16h30 acontece em Itaquera, entre os dois times tradicionais do futebol feminino do Brasil. E a gente lembra, não é, que o outro jogo, o jogo da volta, acontece no outro sábado, ambos com transmissão Bandeirantes. Vai ser muito legal de acompanhar essa final do futebol feminino. Agora sim, com outros destaques que, claro, vão para o futebol de seleções. A gente não tem o jogo do Brasil, que segue sua preparação, tem mais um amistoso contra a Austrália nos próximos dias, mas temos um jogaço, hein? Às 16h15, na Nations League, Liga das Nações, tem Inglaterra e Espanha. Olha só o tamanho desse jogo, duas campeãs mundiais se enfrentam, portanto, nessa tarde. No mesmo horário, tem Tchequia e Croácia, também às 16h15. Na segunda divisão da Nations League, nós temos Eslovênia e Escócia logo mais às 10 da manhã, além de Macedônia do Norte e Suíça, também às 16h15. Outros amistosos internacionais que valem a menção, seleção norte-americana, Estados Unidos, pega a seleção do Peru, comandada pelo técnico Mano Menezes, a partir das 17h30, depois às 18h, tem Canadá e Chile, e temos também México e Colômbia, às 22h. 3 cruzamentos aí de CONCACAF contra Comebol, América do Norte contra a América do Sul. São os jogos deste sabadão. É claro que a gente volta atenções especiais para o próximo jogo da seleção brasileira, que acontece na terça-feira, ainda na Austrália, antes, é claro, da viagem a Calcutá, onde o Brasil enfrenta a Índia e fecha essa super data FIFA de 3 amistosos. O primeiro não deixou aquela boa impressão, mas de novo na terça-feira, às 19h, temos o próximo jogo do Brasil. Futebol brasileiro, o Campeonato Brasileiro está parado, mas com muita bola rolando, e claro que você fica ligado em todos os detalhes ao longo da programação esportiva da Bandeirantes.
2: Cinco minutos para 7h da manhã, a gente volta em instantes.
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3: Agora 6h57. Olha só. A Mega Sena acumulou, o prêmio está estimado em R$45 milhões. Não sei se para você tá bom, né? Acredito que possa estar. Pro Dias, não. Né? Ele esperava uma continha um pouco maior, por isso nem vai apostar essa semana. É que é o seguinte: nenhum apostador no sorteio de quinta-feira acertou as dezenas, né? Foi o concurso 3062. Também os números eu vou te falar, né, meu? Tem hora que os números, eles não querem que haja ganhadores. 5, 9, 11, 17, 18 e 38. Vamos lá, né? 5 e 9 ainda vai, mas 9 e 11 já tá perto. 17 e 18, ou seja, tudo na mesma dezena, 11, 17, 18, é difícil, cara, ir lá e colocar os três ali. E 38. Tudo abaixo de 40, então todos os números abaixo de 40. Por isso que acumulou, né? Acumulou e vai pagar R$45 milhões para a felicidade de Paulo Marcelo Mamone, que é o nosso gestor para assuntos de loteria, né? O concurso acontece amanhã, no domingão, às 11 da manhã. Era no sábado, né? Às 8 da noite, passou a ser domingo. Então, o próximo concurso às 11 da manhã, mas tem que jogar logo, né? Joga logo. As apostas podem ser feitas até às 10 horas da noite de hoje, 10 horas da noite de hoje, em qualquer lotérica ou pela internet, no site, no aplicativo da Caixa. Você sabe que a aposta com 6 dezenas custa R$6. R$6 com a possibilidade de você ficar bilionário. Aí você faz aquele bolão gigantesco, gasta uma fortuna, aí vem um caboclo com R$6, uma aposta única, ou fez aquela que a própria máquina faz a escolha dos números para você, surpresinha, né? E aí vai lá e ganha, e aí você fica com a cara de tacho. Ó, terminando o Pulo do Gato, eu vou voltar às 8 horas da manhã com o Jornal Gente, com muitas entrevistas, muito bate-papo aqui para você. Vem aí o Primeira Hora, vem aí o Robson Ramos, o Danilo Gobato. A gente se encontra às 8 da manhã. Muito obrigado pela companhia. Continuem aqui na Bandeirantes. A gente se fala pelo Daio, pelo YouTube também e pelas nossas redes sociais. Até lá.
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1: Hora. Hora oficial do Brasil, 7 horas.
2: Sábado, 26 de setembro de 2026.
1: O presidente Lula assina a medida provisória que proíbe as bets no país e tem efeito imediato.
2: Os apostadores têm até 5 de outubro para retirar o saldo depositado em plataformas de apostas online.
1: O presidente do Senado, Davi Alcolumbre, nega a ilegalidade e chama de supostas mensagens as conversas achadas pela Polícia Federal que revelam intimidade com Daniel Vorcaro.
2: O Conselho do Ministério Público arquiva os pedidos de investigação e afastamento do Procurador-Geral da República pela atuação dele no caso Master.
1: Corinthians e São Paulo se enfrentam hoje na primeira partida da final do Brasileirão Feminino. O jogo de ida será na Neoquímica Arena.
2: Mesmo com a paralisação pela data FIFA, a Série B do Campeonato Brasileiro tem 3 jogos nesta rodada. Operário enfrenta o Ceará, Náutico encara o Sport e Goiás e Atlético Goianiense fazem o Clássico Goiano.
1: Seleção brasileira volta a treinar após o empate com a Austrália no primeiro compromisso pós-Copa.
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1: O presidente do Senado nega ilegalidades e chama de supostas mensagens as conversas achadas pela Polícia Federal que revelam intimidade com Daniel Vorcaro.
2: Nas conversas divulgadas pela revista Veja e confirmadas pelo jornalismo do grupo Bandeirantes, Davi Alcolumbre chama o banqueiro de meu amor e irmão.
1: De Brasília, informações com o repórter da Band, Caian Messina.
3: As mensagens que, segundo a Polícia Federal, envolvem Davi Alcolumbre e Daniel Vorcaro foram definidas por investigadores como mais que uma relação próxima. Delegados afirmam que mostram intimidade. Mostram que o banqueiro Daniel Vorcaro comemorou a vitória de Davi Alcolumbre para a presidência do Senado em fevereiro de 2025. Vorcaro escreve: parabéns, meu amigo, que venham seus melhores anos, que Deus te abençoe nessa empreitada, desejo muito sucesso. O senador responde: fala, meu amor, muito obrigado por tudo, em especial pelo seu carinho e amizade fraterna, gratidão. No mês seguinte, os dois voltaram a trocar mensagens. Alcolumbre escreveu: sou seu irmão para a vida toda. O banqueiro envia 5 corações e finaliza: e eu seu. A qualquer tempo, para qualquer coisa. Nunca vou esquecer. Mas também havia espaço para cobranças. No dia 17 de julho de 2025, Vorcaro questiona: fala, irmãozão. Se tiver notícias do nosso amigo, me chame. Alcolumbre responde 17 minutos depois: estou em cima. Pressão. O banqueiro agradece com o símbolo de 2 mãos juntas em oração. A PF ainda não sabe sobre quem os dois conversavam. O presidente do Senado reagiu. Em nota, afirmou que as supostas mensagens de teor pessoal, inclusive de terceiros, não indicam ilegalidade alguma. Alcolumbre diz que houve sensacionalismo barato, movido por interesses ilegítimos. O presidente do Senado declara que sabe de onde partiram o que chama de falsas acusações e quais interesses estão por trás dessa ofensiva. E diz que não se intimidará diante de ataques. Vorcaro mencionou também o que definiu como o grupo do Jax Wagner e do Rui Costa. Foi uma proposta de delação premiada, rejeitada aqui pela Polícia Federal. Ele afirmou que pagava cerca de 3 milhões de reais por mês em propina ao grupo, que teria, segundo o banqueiro, o ex-líder do governo no Senado, Jax Wagner, e o ex-chefe da Casa Civil, Rui Costa, ambos do PT. Segundo o que disse a PF, o dinheiro era repassado pelo Master à PKL, empresa supostamente ligada a Wagner e Rui Costa, além de familiares e offshores do senador. A defesa de Wagner disse que tais declarações são completamente falsas e oportunistas, criadas para interferir nas eleições. A assessoria de Rui Costa foi procurada e disse que ele não vai se pronunciar. A PF rejeitou a proposta de delação de Vorcaro, porque, segundo delegados, ele não apresentou provas do que disse.
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1: A série de reuniões entre os presidentes dos Estados Unidos e da China chega ao fim sem acordos concretos.
2: Mas classificada pelo líder americano Donald Trump.

0: Trump como produtivas. Já Xi Jinping falou em perspectivas brilhantes.
1: O republicano recebeu o presidente chinês nos últimos dias em encontros oficiais em Washington.
0: Ontem, Trump recepcionou Xi Jinping para um chá na Casa Branca. Depois, eles fizeram um tour pelo Arquivo Nacional Americano.
1: Segundo o governo dos Estados Unidos, Trump deu uma espécie de ultimato a Xi Jinping.
0: Os americanos cobram a suspensão da venda de armamentos militares ao Irã, aliado histórico de Pequim.
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0: A guerra da Ucrânia, que já dura mais de 4 anos, faz a Europa se preocupar com uma possível ameaça da Rússia.
1: E o relatório mostra que o continente está desprotegido se isso ocorrer.
0: De Londres, o correspondente da Bandeirantes, Felipe Killing, tem mais detalhes.
2: Faltam munições, faltam drones, faltam sistemas para derrubar mísseis. Um relatório da Agência Europeia de Defesa faz o alerta. Os planos atuais não bastam. A meta era que até 2030 o continente estivesse preparado para uma eventual guerra contra a Rússia. O documento diz que no ritmo de hoje, a Europa não vai chegar lá. O prazo foi estabelecido porque governos e militares europeus temem que a Rússia possa ameaçar diretamente os países integrantes da OTAN, a Aliança Militar do Ocidente, nos próximos anos. O receio aumentou com a guerra da Ucrânia. Desde então, os gastos militares têm aumentado. No ano passado, foram mais de 410 bilhões de euros. Mas gastar tanto não resolve tudo. É preciso produzir munição em escala industrial, aumentar estoques, integrar sistemas diferentes e conseguir mover tropas rapidamente pelo continente. Enquanto a Europa corre para se preparar para um possível conflito direto com a Rússia nos próximos anos, alguns líderes europeus afirmam que a chamada guerra híbrida, com sabotagens, uso de drones e ataques cibernéticos, já está acontecendo. São muitos exemplos. Na Alemanha, um drone tentou atingir o aeroporto de Leipzig. Na Dinamarca, um navio russo disparou sinalizadores contra um helicóptero militar. No Báltico, cabos de energia e de internet foram cortados no fundo do mar. Tudo atribuído à Rússia, que sempre nega as acusações.
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0: Um estudo da Fundação Oswaldo Cruz indica uma maior adesão de usuários à PrEP injetável para proteção contra o HIV.
1: Do Rio de Janeiro, repórter Luiz Eduardo de Castro.
3: Um estudo liderado pela Fiocruz aponta que a PrEP injetável de longa duração teve maior adesão e proteção contra o HIV do que a versão oral usada atualmente no SUS. A pesquisa acompanhou mais de 1.200 participantes em 6 cidades brasileiras. Entre os usuários do Cabotegravir, aplicado a cada 2 meses, 92% retornaram para as doses dentro do prazo previsto. A PrEP é a profilaxia pré-exposição, uma estratégia de prevenção indicada para pessoas que não têm HIV, mas estão mais expostas ao risco de infecção. Hoje, no SUS, ela é oferecida principalmente em comprimidos de uso regular. A pesquisadora principal do estudo, doutora Beatriz Grinstein, do Instituto Nacional de Infectologia da Fiocruz, explica que a principal vantagem da versão injetável é reduzir a dificuldade de adesão ao comprimido diário.
4: A principal diferença é que com a PrEP injetável, a gente ultrapassa, de certa forma, uma barreira importante que é a adesão ao comprimido por via oral. Só para deixar bem claro, a PrEP oral é altamente eficaz, tá? Então, se ela for usada com adesão adequada, ela é extremamente eficaz. E para as pessoas que estão bem usando PrEP oral, não há nenhuma razão em passar para PrEP injetável, que deve ser reservada para aquelas situações em que as pessoas não conseguem, de fato, dar conta de incorporar a estratégia da PrEP oral na sua vida.
3: No estudo, os participantes que receberam o Cabotegravir permaneceram protegidos durante cerca de 91% do período de acompanhamento. Na PrEP oral, esse índice foi de 35%. A pesquisa registrou 3 novas infecções por HIV entre os usuários do medicamento injetável, contra 18 no grupo que utilizou comprimidos. Os resultados foram publicados na revista científica The Lancet HIV e podem ajudar a embasar a análise sobre uma possível incorporação do Cabotegravir ao SUS.
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0: nova lei estabelece um protocolo nacional de atendimento a vítimas de estupro e outros tipos de violência.
1: O objetivo da legislação é fazer com que o acolhimento faça parte de todo o processo e busque integrar serviços de saúde e segurança.
0: Se o primeiro atendimento ocorrer na polícia, por exemplo, o encaminhamento para uma unidade pública de saúde deverá ser imediato.
1: Caso a vítima procure primeiro o atendimento médico, se as equipes constatarem que houve violência sexual, o caso deverá ser comunicado à polícia em até 24 horas.
0: Segundo a delegada Juliana Fontes, a determinação garante que os casos cheguem às autoridades.
2: Por vezes, aquela mulher, ela sofria alguma agressão, seja ela agressão física, seja agressão, né, uma violência sexual, a gente não existia uma constância na questão das comunicações, né? Muitas vezes não chegava a autoridade policial.
1: O protocolo também estabelece a capacitação dos profissionais para evitar que a vítima passe por situações de constrangimento ou sofrimento ao buscar ajuda.
0: A diretora de Política para Mulheres de Salvador, Fernanda Cerqueira, destaca a importância de um atendimento especializado para romper o ciclo de violência.
3: Muitas dessas vítimas, elas chegam aqui não reconhecendo que aquela violência é fruto da questão doméstica e familiar. Então, esse atendimento é fundamental para que haja, inclusive, o encaminhamento aos centros de referência e essas vítimas, elas tenham a quebra do ciclo de violência.
1: Casos de estupro contra mulheres e meninas se repetiram pelo menos 57 vezes por dia no Brasil só neste ano.
0: Foram mais de 10 mil registros de estupros de janeiro a junho. Fora as histórias que não chegaram às autoridades por medo, vergonha ou dificuldade de denunciar.
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1: Bandeirantes, 7:12.
0: A polícia do Espírito Santo prende em flagrante um médico suspeito de abusar de pacientes adolescentes durante as consultas em uma unidade de saúde de Vila Velha.
1: O ortopedista Augusto Henrique dos Santos Moraes, de 63 anos, trabalhava como médico da saúde da família há cerca de 3 anos.
0: A denúncia foi feita por um grupo de alunas do ensino médio que foram fazer exames para disputar um torneio de jogos da Secretaria Estadual da Educação.
1: Uma das adolescentes, de 17 anos, relatou que durante o atendimento dentro do consultório, o médico tocou nas partes íntimas.
5: Ele me pediu pra deitar na maca, aí ele pegou aquele negócio que escuta no coração, né? Falou mais nada, só foi muito rápido, passou debaixo da minha blusa, alisando meus seios, passando a mão no meu corpo todo. Aí eu fiquei sem reação, não consegui mais falar nada, entendeu? Fiquei paralisada.
0: Augusto Henrique dos Santos Moraes contou para a coordenadora da escola o que tinha ocorrido. A guarda municipal foi até o local e prendeu o médico.
1: Outras adolescentes que foram atendidas por ele também relataram assédio verbal.
0: As estudantes teriam comparecido à unidade de saúde sem a presença de nenhuma autoridade escolar. Os pais também não tinham sido comunicados.
1: Em nota, a Secretaria de Educação disse que o exame médico é obrigatório para participação nas atividades esportivas.
0: E afirmou que as alunas procuraram a unidade fora do horário de aula.
1: Ao saber das denúncias, a escola diz ter prestado apoio às vítimas.
0: O médico Augusto Henrique dos Santos Moraes vai responder por violação sexual mediante fraude.
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0: A polícia do Rio de Janeiro investiga mortes e várias denúncias de complicações depois de cirurgias numa clínica estética que segue funcionando normalmente.
1: Da capital fluminense, mais informações com a repórter Clara Neri.
6: Sobe para 3 o número de mortes sendo investigadas pela Polícia Civil no Hospital Enio Serra, em Laranjeiras, na zona sul do Rio. A unidade de saúde particular realiza procedimentos estéticos e faz parte do grupo Celita Toledo. O caso mais recente aconteceu no dia 19 de setembro, quando a paciente Jéssica Cruz morreu após complicações. Ela foi ao local realizar remodelamento costal, lipoaspiração e abdominoplastia. O valor pago foi de R$ 12.800, muito abaixo do que é cobrado normalmente no mercado. A Delegacia do Consumidor passou a investigar o hospital após denúncias de pacientes. Ao todo, 28 casos são apurados. No dia 4 de agosto, durante uma operação, agentes da DECOM apreenderam produtos fora

0: da validade no local. As outras duas mortes investigadas são da paciente Sandra Alves Caldas, em abril deste ano, e de Isabelle dos Santos da Silva Viana. Sandra foi ao hospital retirar uma bolsa de colostomia, enquanto Isabelle procurou o estabelecimento para fazer uma abdominoplastia, como explica o delegado responsável pelas investigações, Wellington Vieira.
1: O intestino dela foi perfurado, contaminou todo o corpo dela e ela ficou 2 meses de sofrimento, tentando, lutando pela vida, mas infelizmente veio a óbito.
0: Antes de uma cirurgia plástica, existem outras perguntas que precisam ser respondidas. Quem vai operar, onde o procedimento será feito e qual estrutura estará disponível caso alguma coisa saia do planejado? O médico especialista em cirurgia plástica, Celso Naon, orienta a quem busca por procedimentos.
2: Você tem que procurar um profissional que tenha, obviamente, um pré-requisito de segurança em primeiro lugar. É isso que a gente fala aqui na clínica. A segurança, a sua vida tem que estar acima de qualquer coisa, principalmente acima do preço. Então, quando você busca o preço, pode ter certeza que você está indo pelo caminho errado e você tem que buscar, são profissionais de excelência, para ter um bom resultado e minimizar o máximo possível essas intercorrências e complicações.
0: E o número de relatos ainda pode aumentar. A DECOM diz que continua recebendo denúncias de pacientes que tiveram complicações depois de procedimentos realizados na rede. Até agora, ninguém foi indiciado. Os inquéritos estão em fase de finalização. Procurado, Cremerge informou que há uma sindicância em andamento. O procedimento corre em sigilo conforme os ritos previstos no Código de Processo Ético Profissional.
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4: Bandeirantes, 7 horas e 17 minutos.
5: Cerca de 600 mil pessoas esperadas em uma missa que o Papa Leão vai celebrar hoje em Paris. Cerca de 600 mil pessoas são esperadas, né, nesta missa que o Papa Leão XIV vai celebrar em Paris.
4: A visita à França marca a quinta viagem do pontífice desde que assumiu a liderança da Igreja Católica.
5: As informações chegando agora com a correspondente da Bandeirantes na Europa, Sônia Blota.
6: Por 7 minutos, sinos de igrejas em toda a França tocaram para marcar a chegada de Leão XIV. Durante o voo com jornalistas, o Papa, que é americano, foi perguntado sobre os repórteres barrados por Donald Trump na Casa Branca e respondeu:
7: "Fico muito feliz que vocês estejam aqui. Todos são bem-vindos. Quanto à cobertura, acredito ser muito importante que ela abranja a todos de forma completa."
6: Leão XIV foi recebido no aeroporto pelo presidente Emmanuel Macron, que o recepcionou novamente mais tarde no Palácio do Eliseu. No primeiro discurso em solo francês, o Papa defendeu ética e discernimento no uso da inteligência artificial.
7: "Para garantir que não percamos nossa humanidade em meio ao paraíso das máquinas, que invadem e moldam o nosso cotidiano, é urgente treinarmos as nossas mentes com discernimento ético, para que possamos reconhecer o que é moralmente bom."
6: Depois, seguiu em um papamóvel aberto até a Catedral de Notre-Dame. Durante o passeio, uma cena chamou a atenção. Um bebê levado para receber a bênção ficou chorando e empurrando a mão do Papa, que, levemente constrangido, acabou desistindo de benzer a criança. Essa foi a primeira visita de um Papa a Notre-Dame desde a reabertura da catedral, que foi atingida por um incêndio em 2019. O ponto alto da visita do Papa Leão XIV à capital francesa é justamente aqui, na Praça da Concórdia. Neste sábado, ele vai celebrar uma missa às 3 horas da tarde, no horário local, às 10 horas da manhã, no horário de Brasília. São esperadas pelo menos 600 mil pessoas e uma segurança com pelo menos 15 mil agentes. No domingo, o Papa também cumpre uma agenda polêmica. Irá participar de uma reunião privada com 7 vítimas de abusos sexuais cometidos por integrantes da Igreja Católica.
5: Bandeirantes, 7:20.
4: Um programa da concessionária responsável pela Via Dutra busca orientar e atender os milhares de romeiros que se deslocam a pé nesta época do ano pela estrada.
5: O destino é Aparecida, no Vale do Paraíba, em São Paulo, para a celebração do Dia de Nossa Senhora Aparecida.
4: Mais informações com a repórter da Band Vale, Duda Vasconcelos.
8: Logo, logo, a Via Dutra vai ficar cheia de romeiros. Gente que enfrenta dezenas de quilômetros a pé, movida pela devoção e pela fé. Mas, para chegar chegar à Aparecida, é preciso também redobrar os cuidados com a segurança. A concessionária preparou pontos de passagem e fez intervenções em trechos usados pelos peregrinos, como explica Rodolfo Borrell, que a

0: Gestor de operações da CCR.
1: Esse ano a gente aumentou a quantidade de equipes contratadas especificamente para a orientação dos romeiros. Temos 120 profissionais adicionalmente alocados especificamente nesse período. Aumentamos também a quantidade de coletes refletivos que nós vamos distribuir para os peregrinos. Serão 30 mil unidades distribuídas ao longo desses 10 principais dias, que é do dia 2 de outubro até o dia 12 de outubro. E temos também 23 tendas de orientação que nós vamos instalar em locais estratégicos da rodovia Presidente Dutra, entre Arujá, em São Paulo, até Aparecida.
0: Entre as orientações para caminhar na via é sempre seguir no contrafluxo, ou seja, de frente para os veículos. Além disso, é importante usar roupas claras e coletes refletores. O inspetor da Polícia Rodoviária Federal, Paulo Leite, fala de algumas ações de segurança, tanto para os romeiros quanto para os motoristas que trafegam pela via Dutra neste período.
2: A gente não aconselha, a gente não indica que utilize a Dutra. Mas sabemos que é tradição utilizar a Dutra. Desde lá de trás, eu já estou bastante tempo na rodovia. A gente indica a rota lá, a Rota da Luz, tem vários caminhos mais seguros aí.
0: E para quem quer fazer o percurso com mais tranquilidade, existe uma outra opção. A Rota da Luz é um caminho criado especialmente para os peregrinos. O caminho tem cerca de 200 quilômetros e passa por diferentes cidades do Vale do Paraíba. A proposta é justamente tirar o romeiro do fluxo intenso da Dutra, como explica o Daniel, que é coordenador da Rota da Luz.
3: A Rota da Luz é um caminho baseado no caminho de Santiago de Compostela, que foi criada há 10 anos, né, pela então ex-primeira-dama do estado, a dona Lu Alckmin, a pedido do padre Rosalvino lá de Itaquera. O padre Rosalvino sempre fez a romaria de Itaquera pela rodovia Presidente Dutra.
0: A expectativa é que no futuro os romeiros tenham ainda uma nova alternativa. A NTT e a concessionária CCR estão trabalhando na implantação do chamado Caminho do Romeiro, uma rota justamente alternativa à via Dutra feita pela própria concessionária. Quem dá mais detalhes é o Ademir Pereira, gerente de operações da CCR.
4: Esse é um apelo da sociedade. Então está previsto nosso contrato de concessão apresentar um estudo de viabilidade técnica para a construção de um caminho seguro para o romeiro. Então a gente, nossa equipe de especialistas, projetistas, já estão realizando o EVTE, o estudo de viabilidade técnica, para a construção de um caminho para o romeiro.
0: Até lá, enquanto essa nova rota não fica pronta, para quem escolher fazer o percurso pela Dutra, fica o alerta. É preciso seguir a sinalização, respeitar os locais indicados para a passagem e, principalmente, redobrar a atenção.
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6: Bandeirantes, 7 horas 23 minutos.
7: O aplicativo e-título poderá ser baixado pelos eleitores neste ano no próprio dia da votação.
6: A novidade foi anunciada pelo presidente do Tribunal Superior Eleitoral, ministro Nunes Marques.
7: A medida altera uma regra adotada em eleições anteriores, quando o download era suspenso na véspera do pleito.
6: A mudança tem como objetivo garantir o acesso dos cidadãos que deixaram a instalação da ferramenta para a última hora.
7: Segundo o TSE, a infraestrutura de servidores foi ampliada para suportar o alto volume de conexões simultâneas sem gerar instabilidade.
6: O aplicativo digital substitui o documento de papel e permite a consulta imediata da zona e sessão eleitoral.
7: Apesar da liberação, a orientação da Justiça Eleitoral continua sendo para que os eleitores baixem a versão atualizada com antecedência.
6: O objetivo é evitar eventuais dificuldades de conexão.

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2: Hora oficial do Brasil, 7 horas e 26 minutos.
3: Os apostadores têm até 5 de outubro para retirar o saldo depositado em plataformas de apostas online.
2: No dia seguinte, todas as páginas e aplicativos das bets deverão sair do ar no Brasil.
3: A proibição total já está valendo para as apostas esportivas e cassinos online, como os jogos do Tigrinho.
2: E não é mais possível fazer depósitos nas plataformas.
3: Após o prazo final para as retiradas dos valores, entre os dias 7 e 8, os bancos serão informados dos saldos de cada CPF.
2: De 9 a 14 de outubro, ocorrerá a devolução integral do dinheiro por meio das instituições financeiras.
3: A partir daí, em caso de impedimento dos outros bancos, a Caixa vai intermediar a devolução do saldo aos apostadores.
2: A decisão do governo na reta final do primeiro turno das eleições faz parte de um pacote de medidas econômicas.
3: De acordo com o ministro da Fazenda, Dário Durigão, o objetivo é combater o endividamento das famílias.
4: O endividamento das famílias com prejuízo à renda se tornou grave em grande medida por conta das bets, e a gente precisa estar do lado da população brasileira, estar do lado das famílias brasileiras, das mulheres, donas de casa que lideram a sua família, para que a gente proteja as nossas famílias e não admita que isso siga corrompendo a renda das pessoas.
2: A medida provisória assinada pelo presidente Lula tem efeito imediato, mas precisa ser analisada pela Câmara e Senado em até 120 dias para não perder a validade.
3: O governo enviou também ao Congresso um projeto que criminaliza a atividade no Brasil com novas tipificações penais para reforçar a proibição.
2: A proposta estabelece pena de 4 a 6 anos de prisão para quem explorar ou operar as apostas, ainda que autorizadas por outro país.
3: Quem divulgar ou fizer publicidade para incentivar os jogos pode ser condenado a um período de 2 a 4 anos de prisão e multa.
2: E também 2 a 4 anos para quem vender ou comprar dados pessoais para captar apostas ou direcionar publicidade.
3: Um estudo do Comitê Nacional de Secretários de Fazenda estima que as bets retiraram mais de 62 bilhões de reais do orçamento das famílias no ano passado.
2: Associações de jogos criticaram a decisão. Para as entidades, proibir as plataformas legais pode levar apostadores para sites clandestinos.
3: E com isso, deixar uma população vulnerável, sem mecanismos de fiscalização e proteção.
2: O Instituto Brasileiro de Jogo Responsável alega que a proibição total das apostas representa uma ruptura do marco regulatório construído pelo próprio Estado brasileiro.
3: E coloca em risco uma atividade econômica que desde janeiro de 2025 opera sob autorização, fiscalização e regras definidas pelo governo federal.
2: Já a Associação Nacional de Jogos e Loterias afirma que a decisão de acabar da noite para o dia com uma indústria inteira elimina uma fonte de arrecadação tributária.
3: A entidade lembra que só no primeiro semestre de 2026 foram quase 10 bilhões de reais.
2: Esses recursos deixarão de ir para a saúde, previdência social, esporte, segurança pública, entre outros setores beneficiados.
3: Nota: a associação lembra que as BETs geraram milhares de empregos, abriram escritórios e promoveram eventos que beneficiaram uma grande rede de trabalhadores.
2: O advogado especialista em mercados regulados e jogo responsável, Carlos Akira Sato, acredita em uma onda de recursos destas empresas na justiça.
5: A questão que eles levantam agora, né, de eventualmente até levar a discussão ao Tribunal Superior Eleitoral, né, está relacionada ao momento de adoção da medida provisória. Mas o argumento realmente que eles vão utilizar é que a medida provisória está sendo utilizada com fins, né, eleitorais.
3: O governo federal também

0: Anunciou ontem a nova fase do programa Desenrola.
1: A União vai comprar com desconto mínimo de 90% as dívidas das instituições financeiras credoras.
0: E repassar os abatimentos para os devedores, que poderão quitar os débitos à vista ou parcelar o saldo remanescente.
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1: O quinto sinal marcou 7:30, hora oficial do Brasil. 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
0: 7:31.
1: A Agência Nacional de Energia Elétrica reduz a bandeira tarifária para o nível verde no mês de outubro.
0: Com isso, a conta de luz dos consumidores não terá nenhuma cobrança adicional de taxa extra.
1: O acionamento da modalidade verde ocorre após meses consecutivos de bandeiras amarela e vermelha nas faturas de energia elétrica.
0: A mudança reflete uma melhora nas condições de geração de energia no país e a recuperação dos níveis dos reservatórios das hidrelétricas.
1: O patamar verde não adiciona nenhum valor extra a cada 100 kWh consumidos pelas residências e empresas.
0: A medida vale para todo o território nacional a partir do primeiro dia do próximo mês.
1: Bandeirantes, 7:31.
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0: A prévia da inflação oficial de setembro revela uma alta de preços acima do que era esperado pelos analistas.
1: A colunista de economia da Bandeirantes, Juliana Rosa, analisa o quadro atual do custo de vida do brasileiro.
3: O número da inflação foi um banho de água fria. Acelerou mais do que se previa e a piora foi disseminada. Já se esperava alta porque em agosto tinha tido deflação, provocada principalmente por um desconto na conta de luz. E o valor voltou ao normal, então subiu. Em outubro vai ter uma pequena redução, porque foi anunciada a bandeira verde nessa sexta-feira. A inflação acumulada em 12 meses acelerou para perto do limite da meta do governo, 4,47%. Isso porque aumentaram não só a energia elétrica, mas também passagens aéreas, gasolina, mesmo com o governo segurando preços, e o El Niño já está encarecendo alimentos. Muita chuva afetou legumes, frutas, verduras, principalmente. O tomate deu um salto de 20%. Mesmo com o enfraquecimento da economia, acelerou também a inflação de serviços, aplicativos de transporte, seguro de carro. O governo deve renovar parte da subvenção ao diesel que vence amanhã, mantendo o valor de R$ 2,12. Ainda assim, a defasagem com os preços internacionais está em torno de R$ 3,00 o litro. Então, há risco de aumento de combustíveis depois das eleições. Ou seja, ainda preocupa a situação da inflação.
0: Bandeirantes, 7:33.
1: A Polícia Federal investiga as circunstâncias da morte de uma oficial da Marinha dentro de uma instalação militar na cidade universitária em São Paulo.
0: A engenheira Beatriz Fickert Santoro tinha 33 anos e trabalhava num centro de pesquisas que funciona nas dependências da USP.
1: De acordo com o boletim de ocorrência, o corpo dela foi encaminhado sem vida ao hospital universitário na última quinta-feira.
0: A oficial teria sido levada por uma mulher que se identificou como médica da Marinha.
1: A PM acabou chamada depois de uma médica do hospital se recusar a emitir um atestado de óbito.
0: O caso foi registrado inicialmente pela Polícia Civil de São Paulo, mas a investigação será conduzida agora em âmbito federal.
1: Bandeirantes, 7:34.
0: O estado de São Paulo tem alerta para o aumento das temperaturas a partir deste fim de semana.
1: Segundo o Instituto Nacional de Meteorologia, o aviso vale de sábado até a próxima quarta-feira.
0: A onda de calor que vem do Paraguai e da Argentina também deve afetar outras regiões do sul, sudeste e centro-oeste do Brasil.
1: A previsão é que os termômetros marquem 32 graus de máxima amanhã.
0: Bandeirantes, agora 7:34.
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1: Bandeirantes, 7h35 agora. 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
3: 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As casas de apostas ocupam os espaços de patrocinadores principais em uniformes de 14 dos 20 times da Série A do Campeonato Brasileiro.
4: Do total, 3 clubes estão sem apoiadores master e apenas outros 3 contam com a força de empresas de outros setores.
3: As bets injetam um pouco mais de R$1 bilhão por ano nos clubes.
4: O Flamengo é o que ganha mais com a patrocinadora, quase R$270 milhões por ano, o que representa 12% do faturamento total.
3: O São Paulo aparece em segundo, com 113 milhões. O Corinthians completa o pódio, com R$103 milhões.
4: Mas, ao se levar em conta só o que os times arrecadam com patrocínio e marketing, a dependência das casas de apostas é maior.
3: De cada R$3 que entram nos cofres dos clubes, um sai das plataformas, 34% do total.
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3: A decisão pelo fim das apostas online é tratada pela equipe de Lula como uma das estratégias para atrair o eleitorado nesta reta final de campanha pela reeleição.
4: Ontem, o petista cumpriu agenda no Recife, em São Paulo, onde se reuniu com empresários.
3: O repórter da Band, Thiago Prudente, acompanhou a movimentação do candidato do PT na capital paulista.
5: Em São Paulo, Lula assinou a medida provisória que proíbe as bets no Brasil. A decisão já vinha sendo debatida nas últimas semanas e é apontada como uma das estratégias da campanha para atrair o eleitorado nesta reta final, já que os cassinos online e as apostas esportivas são apontados como uma das causas do endividamento da população.
6: Nessa medida que estamos tomando agora, a gente está dizendo para o povo brasileiro: olhe, meus queridos companheiros e companheiras, a gente não vai permitir que você seja utilizado por cartão de crédito ou por bets para gastar o dinheiro do leite do seu filho, o dinheiro do pão do seu filho, o dinheiro da refeição, das coisas que a sua mulher está dedicada.
5: Lula ainda anunciou o Desenrola 3.0, um programa voltado a dívidas antigas de famílias, em atraso de 2 a 4 anos. Aqui na capital paulista, Lula ainda participou de um jantar com mais de 500 empresários. O petista defendeu as contas do governo, responsabilidade fiscal e a soberania do país, com críticas ao presidente dos Estados Unidos, Donald Trump. Lula exaltou a parceria com o candidato a vice, Geraldo Alckmin, ao atacar os adversários e comparou a gestão dele com a do governo anterior. Pela manhã, Lula fez uma caminhada pelas ruas do Recife e terminou com um ato no Marco Zero. O petista direcionou ataques a Flávio Bolsonaro, principal adversário na disputa pela presidência da República, e voltou a associar o candidato do PL ao caso Master, citando a relação dele com Daniel Vorcaro. Ao lado de aliados, o candidato do PT também defendeu programas criados em seus 3 governos.

0: anos.
1: Flávio Bolsonaro afirma que Lula tenta fazer estelionato com o anúncio de proibição das bets há uma semana das eleições.
2: Durante a agenda de campanha no Rio de Janeiro, o candidato do PL classificou as medidas como eleitoreiras.
1: E prometeu, se eleito, agir sim contra o jogo do Tigrinho e os cassinos online.
3: O Lula é o pai do Tigrinho, né? Mas o Lula tem dois filhos que fizeram muito mal ao Brasil, o Lulinha e o Tigrinho. E agora ele, numa atitude desesperada, vendo que nós passamos na frente das pesquisas, vai querer enganar o povo mais uma vez, como se fosse combater. Mais uma vez, uma atitude populista, hipócrita, eleitoreira, e ninguém garante que depois da eleição ele libera tudo de novo, porque ele está jogando tudo nas eleições. Então o povo brasileiro não cai mais nessas falsas promessas dele.
2: Flávio Bolsonaro comentou ainda os resultados de pesquisas eleitorais que apontam proximidade nos números entre ele e Lula.
3: Lula virou um produto vencido, uma mercadoria vencida, é um material fadigado que ninguém aguenta mais, já sabe que ele não vai entregar o que ele promete. É um governo que endividou o povo brasileiro, está todo mundo com medo de andar na rua. E essas são, para mim, as principais razões de a gente já estar liderando as pesquisas, inclusive as deles.
1: Durante a formatura de novos soldados da Polícia Militar do Rio, o candidato do PL voltou a prometer ações de combate contra facções criminosas.
3: Vamos recuperar cada metro, cada rua, cada bairro, cada cidade, cada território para devolver a soberania aos brasileiros. E eles são peça fundamental nisso. Nossos policiais, militares aqui no caso, todos os demais policiais, servidores de segurança pública vão estar inseridos. E a partir de janeiro do ano que vem, vamos declarar guerra aos narcoterroristas. E os policiais de todo o Brasil vão ser peça fundamental para a gente devolver as ruas para o povo brasileiro.
2: Após os compromissos no Rio, Flávio Bolsonaro participou ontem de um rodeio na cidade de Jaguariúna, no interior paulista.
1: Ronaldo Caiado, do PSD, comemorou o aniversário dele de 77 anos com três carreatas em Goiás.
2: O candidato defendeu a ampliação do seguro rural e um novo programa de renegociação de dívidas para agricultores.
4: Primeiro, implantar uma renegociação capaz de resgatar o setor. Depois, garantir um seguro rural para que não fique nas costas do produtor rural os riscos todos que vêm, principalmente em momentos como esse, com a ameaça aqui de um El Niño de proporções maiores ainda.
1: Nesta sexta-feira, Renan Santos passou por Franca, no interior de São Paulo, e pelo Triângulo Mineiro.
2: O candidato do Missão prometeu medidas de incentivo à indústria.
5: É um absurdo uma nação como o Brasil perder capacidade industrial num processo bizarro que não vai reprimarizar a economia, ou seja, a gente está voltando a ser meramente agrário como a gente era no período colonial.
2: Augusto Cury, do Avante, se reuniu com lideranças do partido no Recife e em Salvador.
1: O candidato disse que o objetivo dele é chegar ao segundo turno.
2: Mas, se não alcançar a meta, não cogita apoiar nem Lula, nem Flávio Bolsonaro, que lideram as pesquisas.
1: Bandeirantes 7h43.
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7: O presidente Lula, que investe agora nas bondades eleitorais na reta final, quando as pesquisas mostram um quadro de empate, não tem tirado a atenção de um ponto que pode ser muito importante nesta eleição, que é o número de abstenção. Lula, se dirigindo principalmente ao eleitor idoso, tem insistido na importância do comparecimento às urnas. A abstenção tem crescido nas últimas eleições. Para se ter uma ideia, em 1989, na primeira eleição depois da ditadura, a abstenção não chegou a 12%. Em 2022, se aproximou de 21%, dobrou. Em 2018, já passava de 20%. Análises comparando últimas pesquisas com os votos nas urnas mostravam, em 2022, que Lula tinha perdas maiores, mesmo ganhando a eleição. Quer dizer, comparando a pesquisa com o voto real depois. A explicação estava na abstenção, que era maior entre idosos e o eleitorado da base da pirâmide social, onde Lula está mais presente. As possibilidades de abstenção viraram um tema importante das campanhas. Razão para isso não falta.
2: Sete quarenta e cinco.

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1: Ótimo sábado aos ouvintes do Primeira Hora. Sábado com muita neblina nesta manhã. O motorista tem que ficar atento e redobrar a atenção, hein? Destaque para a Zona Leste de São Paulo. A Radial Leste tem ocorrência no sentido centro de São Paulo, na passagem pelo metrô Vila Matilde. Trânsito carregado já desde o metrô Guilhermina Esperança. Esse trânsito vai assim até as proximidades do viaduto Engenheiro Alberto Badra. Depois o caminho melhora. 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
4: Tem acidente envolvendo carro e moto na Avenida Giovanni Gronk, na altura do número 6.826. Isso aí, por volta de 6 horas da manhã, o motorista vai enfrentar lentidão por aproximação no sentido centro. Fiquem atentos, hein? Avenida Giovanni Gronk, melhor evitar essa região. No sentido bairro, quem está nessa avenida não vai enfrentar dificuldades até o momento. 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
5: Economia, saúde, segurança e educação e a reta final da campanha, com a aproximação do primeiro turno no dia 4 de outubro.
6: Apresentação de Rodolfo Schneider e também estarão na bancada os jornalistas Fernando Mitre, Adriana Araújo e Eduardo Aineg.
5: Você acompanha a íntegra da entrevista do presidente Lula ao Canal Livre aqui na Bandeirantes neste domingo às 8 horas da noite. 7h48.
6: O Conselho do Ministério Público arquiva os pedidos de investigação e afastamento do Procurador-Geral da República pela atuação dele no caso Master.
5: De Brasília, o repórter Pedro Teixeira.
7: O pedido para afastar Paulo Gonê do caso Master foi rejeitado por unanimidade, 9-0. Já a outra votação foi apertada. A sessão foi tensa e causou divergências entre os conselheiros.
8: Não há qualquer registro de conversa entre o investigado Daniel Vocaro e Paulo Gonê.
9: Isso precisa ficar esclarecido para a sociedade.
7: Por 5-4, o conselho negou o pedido de abertura de uma investigação contra Gonê. A análise no conselho do MPF aconteceu depois que o nome de Paulo Gonê apareceu em mensagens e em uma foto no celular do banqueiro Daniel Vorcaro. Numa das conversas encontradas pela Polícia Federal, o advogado Ciro Soares, que aparece nesta foto com Gonê, enviou ao banqueiro uma mensagem que, segundo ele, foi encaminhada pelo PGR sobre uma viagem para Londres. Ela diz: "Oba, tomara que tenha charuto e Macallan, uma marca de uísque." Uma foto de 2024 em Londres mostrou Vorcaro.

0: educada, de ser sabe, de um trato tão delicado com as pessoas.
1: Se a maioria dos conselheiros tivesse votado pela abertura de investigação, um subprocurador-geral da República iria comandar uma apuração de forma independente. Se fossem encontrados indícios de crime, caberia ao Supremo Tribunal Federal decidir sobre a eventual abertura de inquérito contra Gonê. Com a rejeição, o caso está arquivado.
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12: Destaque agora para Marginal Tietê. Já tem trânsito intenso no sentido rodovia Castelo Branco, na passagem pela ponte da Vila Guilherme até a ponte Cruzeiro do Sul. E tem uma ocorrência logo depois da ponte Piqueri. Trânsito intenso desde a ponte da Freguesia até o acesso à rodovia dos Bandeirantes. Pro sentido Ayrton Senna, quem está na Marginal Tietê vai fazer um bom trajeto até o momento. 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
2: Investigações da Polícia Federal revelam que a lobista amiga do filho do presidente Lula atuou por um contrato com a Petrobras.
1: Mensagens trocadas por Roberta Luschenzig mostram uma negociação em favor do acordo da produtora de fertilizantes Unigel com a estatal.
2: As informações publicadas pelo jornal O Globo foram confirmadas pelo jornalismo do Grupo Bandeirantes.
1: Luschenzig teria usado o nome e a proximidade com Lulinha para pressionar integrantes do governo.
2: E contado com a ajuda do então chefe de gabinete do presidente, Marco Aurélio Santana Ribeiro, o Marcola.
1: Em troca, ela teria recebido mais de R$1,5 milhão de reais do diretor da Unigel, Léo Schneider.
2: Em uma conversa revelada, a lobista orienta o empresário a se aproximar de Fábio Luiz Lula da Silva.
1: E diz, chama para o conselho, paga um salário de conselheiro, faz ele atuar para você. Você acha que o pai dele vai querer beneficiar qual fundo?
2: Roberta Luxinger completa. Funciona assim. Toma lá, dá cá.
1: Lulinha recebeu mensagem do empresário agradecendo pelo apoio com o contrato que foi fechado.
2: As defesas dos citados negam qualquer ato ilícito.
1: A Petrobras e a Unigel declararam que as negociações seguiram as normas de governança.
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3: Chegando com as informações do esporte deste final de semana também, no Primeira Hora da Bandeirantes, com os destaques de um final de semana de data FIFA, é verdade, mas sim com destaques importantes do futebol brasileiro, que tem rodada de Série B, por exemplo, hein? Série B continua mesmo com essa paralisação, com 3 jogos importantes. O Operário pega a equipe do Ceará às 16h30, mesmo horário de Náutico e Sport. Temos também Goiás e Atlético Goianiense às 18h30. Mas também é dia de final de Campeonato Brasileiro Feminino, hein? Atenção especial para Corinthians e São Paulo. Jogo de ida às 16h30 acontece em Itaquera, entre os dois times tradicionais do futebol feminino do Brasil. E a gente lembra, não é, que o outro jogo, o jogo da volta, acontece no outro sábado, ambos com transmissão Bandeirantes. Vai ser muito legal de acompanhar essa final do futebol feminino. Agora sim, com outros destaques que, claro, vão para o futebol de seleções. A gente não tem o jogo do Brasil, que segue sua preparação, tem mais um amistoso contra a Austrália nos próximos dias, mas temos um jogaço, hein? Às 16h15, na Nations League, Liga das Nações, tem Inglaterra e Espanha. Olha só o tamanho desse jogo, duas campeãs mundiais se enfrentam, portanto, nessa tarde. No mesmo horário, tem Tchequia e Croácia, também às 16h15. Na segunda divisão da Nations League, nós temos Eslovênia e Escócia logo mais às 10 da manhã, além de Macedônia do Norte e Suíça, também às 16h15. Outros amistosos internacionais que valem a menção, seleção norte-americana, Estados Unidos, pega a seleção do Peru, comandada pelo técnico Mano Menezes, a partir das 17h30, depois às 20h, tem Canadá e Chile, e temos também México e Colômbia, às 22h. 3 cruzamentos aí de CONCACAF contra Comebol, América do Norte contra a América do Sul. São os jogos deste sabadão. É claro que a gente volta atenções especiais para o próximo jogo da seleção brasileira, que acontece na terça-feira, ainda na Austrália, antes, é claro, da viagem a Calcutá, onde o Brasil enfrenta a Índia e fecha essa super data FIFA de 3 amistosos. O primeiro não deixou aquela boa impressão, mas de novo na terça-feira, às 7h, temos o próximo jogo do Brasil. Futebol brasileiro, Campeonato Brasileiro está parado, mas com muita bola rolando, e claro que você fica ligado em todos os detalhes ao longo da programação esportiva da Bandeirantes.
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1: Bom dia. 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

O quinto sinal marcou 8 horas, hora oficial do Brasil. Começa agora o Jornal da Bandeirante, gente, hoje com o Ronald Gimenez e o Cláudio Humberto.

0: Olá, seja bem-vindo, tudo bem com você? Estamos juntos no Jornal da Bandeirantes, gente, para trazer as melhores informações e mais importantes informações deste sábado, deste 26 de setembro de 2026. Para saudar, lá de Brasília, da capital federal, Cláudio Humberto. Tudo bem, Cláudio? Seja bem-vindo.
1: Olá, Ronaldo Gimenez, que prazer imenso, prazer inenarrável compartilhar o programa com você hoje mais uma vez. Para mim é uma honra também. Tamo juntos, vamos aqui trazer as últimas de Brasília, vamos fazer um balancinho aí, né, de repente, do que aconteceu na semana, das presepadas da semana, nos três poderes. É impressionante como aqui em Brasília, e com isso também no Brasil, no campo político, nós não temos aqui uma vida monótona, definitivamente, não é, Ronaldo?
0: E numa semana como essa, né, Cláudio, a gente está aí contando os dias agora. Agora é contagem regressiva de verdade, né, para o pleito, para a eleição presidencial, para a eleição de governadores, para as casas legislativas dos estados e a Casa Federal, e também para o Senado, do Senado Federal. É, nunca a gente teve semanas tranquilas, mas parece que a cada sequência, né, a cada ano eleitoral, essa semana que precede a ida do eleitor às urnas vai se tornando mais intensa. A gente, como diz você sempre, a gente nunca morre de tédio nessa semana, principalmente, acho que talvez seja a mais intensa de todas as semanas a cada quatro anos, né?
1: É, exatamente, né? E é o que a gente assiste também, muitas vezes, vamos discutir isso no programa, durante a entrevista importantíssima que teremos aqui, é o papel da Justiça Eleitoral, né? Muitas vezes o papelão da Justiça Eleitoral. Eles existem só para isso, só para fazer eleição. É o único país do mundo que tem Justiça Eleitoral, salvo engano. E porque, afinal de contas, países sérios, né, não mantêm uma estrutura para ficar um monte de gente pendurado aquilo ali, com eleição ou sem eleição, né? Nos países verdadeiramente democráticos e que respeitam o dinheiro do cidadão, eles criam uma comissão, organizam a eleição e bye bye, não tem isso. Interferência zero, ninguém interfere na campanha dos outros, e temos aqui uma Justiça Eleitoral que decide sobre a inelegibilidade de candidatos a uma semana da eleição, né? O que é absolutamente indecoroso e desrespeitoso, sobretudo em relação ao eleitor, que fica sem saber se o voto dele vai valer ou não vai valer. Essa insegurança jurídica que só vemos também aqui no nosso país, protagonizada, promovida, patrocinada pela própria justiça.
0: Sabe uma coisa que me chama a atenção, viu, Cláudio? Porque aí eu fico acompanhando as eleições nos diferentes estados e as decisões que vão sendo tomadas. E aí falta um critério, né? A gente discute aqui todos os critérios, todos os temas, e a gente meio que dá uma nacionalizada em todos eles. Mas aí você vê, fala, a Justiça Eleitoral de tal estado proibiu tal coisa, mas aí a de outra liberou, aí você vai ver, as coisas são similares, né? E aí tanto as liberações como as proibições, exatamente, elas se confundem. Então, às vezes, eu imagino o eleitor, né? Ele ouvindo uma notícia, às vezes, no mesmo jornal que ele tá lendo, ouvindo ou vendo, ele percebe duas decisões completamente desconexas, apesar de tratar de coisas muito parecidas, né?
1: Exatamente. Você vê, aqui no Distrito Federal, por exemplo, né, tem um candidato a governador, José Roberto Arruda, que claramente, eu sempre falei isso, e ele, enfim, em entrevistas demonstrava irritação com essa conclusão, né, que ele estava inelegível mesmo, né? Enfim, é tão óbvio. Mas, assim, aí a Justiça Eleitoral permite que ele se filie, né, a um partido. Com isso, ele acaba atrapalhando o partido, ocupa espaço, né? Impede o partido de buscar outra alternativa para disputar o cargo. E aí, permite a filiação, permite o registro da candidatura, o cara registra a candidatura, dá acesso a ele aos milhões que nos são roubados para compor o fundão eleitoral. Eles batem a nossa carteira para financiar a própria campanha. E você olha... de repente você percebe que o cara tem lá uma estrutura imensa, certamente, né, um candidato a governador em qualquer lugar tem que ter uma grande estrutura, assessoria, não sei o que, uma coisa. E aí, de repente, há 10 dias da eleição, o TSE se reúne: não pode ser candidato. Eu nunca vi, o camarada teve que fazer uma coletiva aqui, e cujo principal tema foi pedir as pessoas para não votar nele.

0: Mas não vota em mim não, porque o seu voto não vai valer. Que coisa maluca, porque o nome dele vai estar na urna, entendeu?
1: Sim,
0: é isso.
1: Sim, que loucura. É. E aí, o que é mais impressionante, aí os caras, ô Cláudio, eles tomam uma multa, né? Tem uma multa lá do TRE. E, ou do Tribunal do TSE, sei lá, a multa de quem quer que seja. Aí ele vai contratar um advogado para um recurso contra a multa. Aí tanto o advogado quanto a multa ele paga com esse recurso que nós estamos pagando, né? Tudo ele vai pagar com o mesmo recurso que sai do bolso do contribuinte.
0: É tudo sai do nosso bolso, né? A gente viu no Plano Nacional, no Tribunal Superior Eleitoral, tem visto, né? Absurdos completos, né, Ronda? Você viu, agora esses dias, o TSE decidiu, no dia seguinte ao discurso do Lula na ONU, o TSE decidiu absolver Jair Bolsonaro. Discurso da ONU de Jair Bolsonaro lá em 2022. Aí o TSE, que estava na oposição ao Bolsonaro, impediu o então presidente de mostrar na propaganda e nas redes sociais imagens, e outras imagens também, né? Teve diversos outros casos, mas esse caso específico de mostrar imagens dele discursando na ONU. Aí de repente o TSE, 4 anos depois, olha. Olha, não tinha motivo nenhum para isso, não tinha motivo para impedir a exibição das imagens, não há crime, não há irregularidade, etc e tal. Sabe por quê? Porque a oposição já tinha protocolado um pedido para que o TSE aplicasse em Lula a mesma regra que aplicou em Bolsonaro, ou seja, não exibir as imagens do discurso da ONU. Aí, malandramente, o TSE decide absolver o Bolsonaro, e com isso esvazia qualquer iniciativa para aplicar a regra idêntica no caso do Lula. E olha, o caso é absurdo, porque o cara fez lá o discurso, Bolsonaro e agora Lula, na condição de presidente, uma atividade, aliás, que na época como agora, foi transmitido pela televisão, todo mundo tomou conhecimento. Por que não pode usar no horário eleitoral? Né? Não faz o menor sentido, mas enfim, nós temos uma justiça eleitoral que mais atrapalha do que ajuda. Esses caras passam o tempo todo coçando a barriga, digamos assim, e não tomam nenhuma medida. Quando chega em cima da eleição, começa a inventar moda, né? É um horror isso.
1: É o protagonismo a cada 2 anos, seja nos pleitos municipais, em que os TRS são protagonistas, e depois, nacionalmente, a cada 4 anos. Ó, quem não vai, quem por decreto, isso já está definido, quem não vai dormir nos próximos 8 dias, contando de hoje, é o Adriano Oliveira, que está na Rádio Bandeirantes de Brasília. Então, isso já está determinado. Então, Adriano, seja bem-vindo aqui ao Jornal Gente. Você se prepara, não precisa, quem sou eu para dizer isso para você, que já sabe muito bem, mas está decretado sono só a partir da outra segunda-feira, tá bom?
2: O problema é que, bom dia para vocês, bom dia Cláudio, bom dia Ronald, o problema é que você sabe que isso não sobra só para mim, né? Sobra para você.
1: Eu sei.
2: Sobra para o Cláudio, que tá
0: comigo aqui. Tamo junto,
2: né? Todos os dias, né? E essa é aquela semana que antecede as eleições e que a gente vai ver aí muita coisa acontecer. Pelo menos em termos dos candidatos, eles devem subir consideravelmente o tom das discussões. A gente vai ver, né, principalmente dos dois que estão na frente das pesquisas, tanto o presidente Lula quanto o senador Flávio Bolsonaro. E algumas coisas que vão repercutindo também nas eleições, no dia a dia, ou que tentam ter algum tipo de repercussão junto ao eleitorado. Por que que eu estou fazendo esse gancho? Porque um dos temas que tem sido discutidos uma certa frequência, e ontem acabou tendo esse protagonismo com mais intensidade, é o tema das bets, que acaba movimentando milhões e milhões no Brasil. Recentemente teve uma regulamentação há menos de 2 anos das bets aqui no Brasil, há contratos em vigor, e a tendência, Ronald e Cláudio, aqui gera aí uma polêmica muito grande a partir daquilo que foi decidido nessa medida provisória que o presidente Lula apresentou ontem, e também com relação ao impacto que as empresas, que prometem já, inclusive, entrar na justiça para questionar essa decisão de proibição. Mas explicando mais detalhadamente, né, os usuários, por exemplo, das empresas de apostas, quem aposta, né, quem joga na internet, nas bets, vai ter essa pessoa ou esses apostadores vão ter até o dia 5 de outubro para retirar o saldo disponível nas plataformas, de acordo com essa medida provisória que proíbe esse tipo de jogo online no país.

0: Segundo texto, as páginas e aplicativos que são usados nessa atividade saem do ar no dia 6, agora de outubro, e não será mais possível colocar dinheiro nessas empresas a partir da publicação da medida provisória no Diário Oficial da União. A devolução desses recursos aos usuários será feita pelo sistema, né, pelo sistema bancário entre os dias 9 e 14 de outubro. O objetivo é combater o endividamento das famílias brasileiras que, segundo o governo, é causado pelo abuso das apostas esportivas e os cassinos online. Em outro ponto, o governo deve enviar ao Congresso Nacional um projeto de lei que criminaliza quem explorar ou operar bets no Brasil, com a previsão de penas de até 6 anos, além de multa, ou para quem fizer publicidade. Para o presidente Lula, a situação virou uma jogatina sem controle. Comparou o vício em apostas com o vício em drogas e que era preciso o governo tomar uma atitude para evitar o problema. Vamos ouvir o presidente Lula.
1: Eu lembro que no começo do crack, eu encontrava mães em atos públicos que eu fazia, e as mães diziam: presidente, pelo amor de Deus, o meu filho tirou o botijão de gás que estava no fogão para vender, para comprar crack. A DET está acontecendo exatamente a mesma coisa, num grau muito maior, porque é digital. Então eu tomei a decisão de tomar uma medida dura e drástica, necessária. Isso é como um câncer. Ou a gente tira o tumor, ou esse tumor vai matar a gente.
0: Segundo Murilo Passarinho, diretor de relações governamentais da Associação Nacional de Jogos e Loterias, é provável que o setor entre na justiça contra a medida provisória.
2: Uma interrupção do dia para a noite gera uma série de consequências, não só, né, as nossas operadoras, como há uma boa parte de setores do Brasil diretamente envolvidos conosco. Então, é preciso entender as consequências disso, mas a gente deve dizer que é bastante natural um caminho que nós busquemos no judiciário para que pelo menos suspenda o efeito imediato dessa medida provisória até uma decisão definitiva.
0: Em um manifesto divulgado recentemente, 9 entidades que representam o setor no Brasil pediram serenidade, diálogo e responsabilidade institucional ao Congresso Nacional e ao governo federal. No documento, eles defendem que proibir ou desmontar abruptamente o mercado traria consequências imediatas, como a migração das apostas para ilegalidade, a perda de arrecadação e a insegurança jurídica, além de demissões em massa. Por fim, defendem que o tema exige aí evidências, não disputa eleitoral, e que estão disponíveis para construir soluções. E eu devolvo para você, Ronald, para o Cláudio, com uma provocação. O presidente Lula, até na sua fala, comentou sobre a questão do endividamento, que isso se dá muito em função desses jogos online, mas é bom a gente lembrar que, quando foi eleito há 4 anos, o presidente Lula já tinha como missão, ou pelo menos colocou como uma das missões, e criou o projeto Desenrola, que ontem ele falou novamente, que era resolver o problema do endividamento. Aí, claro, eu sei que é um tema polêmico, mas colocar na conta só das bets me parece que não é o único problema quando se fala nessa questão de endividamento. Eu volto com vocês aí.
3: Então, essa questão, Ronald e Adriano, das bets, né, é um escândalo, né? É um escândalo porque é uma decisão adotada, mais uma adotada, no calor da campanha eleitoral, e estamos falando de uma decisão adotada há 9 dias da eleição. É um escândalo que isso aconteça no Brasil, e pior, sem que nenhuma consequência, né? É uma medida impensada, como toda medida populista e eleitoral, e é uma medida que o presidente adota como se ele não tivesse nada a ver com isso. Foi ele quem regulamentou as bets no Brasil. Ele regulamentou, ele criou regras, a lei é severa, vem sendo cumprida pelas empresas sérias que passaram a investir ou que investiram nesse segmento, e o governo, ao mesmo tempo, deixou essas empresas na mão sem fiscalizar, combater aqueles grupos, né, clandestinos que continuaram oferecendo esse tipo de coisa, né, sem nenhum controle, sem pagar impostos nem nada. O governo, quando regulamentou as bets, só pensava no dinheiro que ia arrecadar de impostos. E olha, bilhões de reais o governo meteu no bolso para gastar diga-se de passagem, de maneira irresponsável, né? Ao longo de todo esse período, como são irresponsáveis os gastos públicos, ou têm sido irresponsáveis os gastos públicos de uma maneira geral. Então, o que a gente está vendo, assim, quando os representantes do segmento dizem que as pessoas, as apostas vão

0: vão ser drenadas para a ilegalidade, isso é correto, né? É claro que as empresas sérias que estão no setor vão amargar um prejuízo gigantesco, que vai provocar demandas judiciais, né? Daqui a um tempo isso aí vai virar precatório, que o governo não paga, vai virar precatórios, dívida, títulos de dívidas, e daqui vai aparecer um Gilmar Mendes que vai querer rever esses precatórios sempre em nome do interesse do governo. E dessa vez agora é algo assim muito, muito grave, porque afeta empresas que investiram, afeta empresas que geraram muitos empregos, muita renda, riqueza. E é o seguinte, essas questões de dependência, é claro que isso é sério mesmo e precisa ser atacado, mas as próprias BETs, essas que são regulamentadas, têm programas nessa direção, né, de enfrentar essa questão. Há diversas coisas que levam as pessoas ao vício aqui no Brasil, inclusive político viciado em mentir, né? É isso a gente tem visto. É político viciado em mentir. Tem também vício em álcool, né, em bebidas alcoólicas, em drogas, né? A gente não vê o governo preocupado minimamente com isso, né? Essa questão das BETs é porque o governo está se sentindo incomodado com o fato de que foi dele, Lula, a iniciativa de regulamentar as BETs. E fez muito bem de regulamentar. O que não faz bem à sociedade brasileira é essa insegurança. Você não pode se fiar em nada que político loroteiro conta ou faz, porque ele pode mudar de ideia, né? Mudou de ideia na questão da taxa das blusinhas e trata essa questão como se não fosse invenção dele. Ele que inventou a taxação das blusinhas, depois retira como se estivesse fazendo algum resgate importante, coisas do governo passado. Não, foi dele, né? Na propaganda eleitoral do Lula aparece alguém dizendo: Lula está lutando para acabar com as BETs. Ora, foi ele que regulamentou, né? As BETs sempre foram crime. Essa história de que agora será criminalizado, sempre foi crime, é contravenção penal, sempre foi tratado dessa maneira. Mas o governo Lula resolveu legalizar. E legalizando, atraiu gente séria para o segmento, que foi muito bom. Mas deixou de lado as empresas clandestinas que continuam atuando e devem estar, essas empresas clandestinas celebrando a decisão do presidente da República.
1: Para falar sobre esse assunto, nós estamos com o Carlos Lima, que é presidente executivo do Instituto Brasileiro de Jogo Responsável. Carlos, como vai? Bom dia para você.
2: Bom dia, Ronald. Bom dia, Cláudio Alberto, e todos que nos escutam.
1: Seja bem-vindo aqui ao Jornal Gente. Queria que você fizesse a tua análise sobre isso que a gente conversou, a informação vindo da Capital Federal, a palavra do presidente, a análise do Cláudio Humberto. Queríamos a sua opinião para iniciar a nossa conversa aqui.
2: Eu acho que o Cláudio Humberto trouxe um ponto muito importante. Se tem alguém que está celebrando agora o fim do setor regulado de apostas no Brasil, são exatamente as BETs clandestinas, as BETs ilegais. O governo, ao tomar a iniciativa de acabar com o setor de apostas no Brasil, ele, somando o mercado legal e somando o mercado ilegal, ele está empurrando mais de 100 bilhões de reais para a clandestinidade. E abrindo mão de uma receita entre 2027 e 2030 de mais de 40 bilhões de reais, né? Então, eu acho que um tema, agora começando nem pelos valores, né? O que é que as casas de apostas legalizadas no Brasil farão com esses 15 mil funcionários que da noite para o dia perderam seus empregos? Isso não foi pensado pelo governo quando ele decidiu acabar com o setor. Ou seja, o que agora acontece com esses mais de 15 mil funcionários diretos empregados pelas casas de apostas? Então, eu acho que foi um ato que não resolve o problema do jogo no Brasil. Pelo contrário, o jogo continuará existindo. Desde o começo da regulação do setor de apostas do Brasil, o setor vem apelando ao governo para a tomada de medidas mais enérgicas contra o mercado ilegal de apostas.

0: essas medidas vinham sendo tomadas, mas também nos surpreende o governo anunciar algumas das medidas que foram anunciadas ontem, quando essas medidas já deveriam ter sido anunciadas desde a regulação do setor de apostas no Brasil. Então, eu acho que imaginar que acabar com o setor regulado de apostas, o governo vai estar protegendo a população brasileira, eu acho que é exatamente o contrário. Acabar com o setor regulado de apostas, o governo estará desprotegendo a população brasileira.
1: Então, muito bom dia. A gente é um assunto de fato muito polêmico, né? E a gente lamenta que a gente tem dito aqui, né? Lamenta que uma decisão como essa, dessa importância, tenha sido adotada por motivos eleitorais, né? O governo claramente faz aí um aceno aos evangélicos, onde ele está ruim. Segundo as pesquisas, a maioria dos evangélicos não vota nele. E aí, para tentar de alguma maneira conquistar alguns votos nesse segmento, ele então toma uma medida como essa. Uma medida, inclusive, que remete ao atraso, né? E à clandestinidade. Como eu estou muito impressionado, eu não tinha esses números, né? Um mercado de 100 bilhões, é isso mesmo? 100 bilhões de reais estão sendo empurrados para a clandestinidade com essa decisão do presidente da República.
0: É, Cláudio, porque assim, quando a gente olha já o mercado regulado de apostas, o mercado regulado de apostas representa 53 bilhões de reais. O mercado clandestino de apostas já representa 47 bilhões de reais. Então, é de se esperar que os 53 bilhões, ou parte desses 53 bilhões, uma grande parte desses 53 bilhões de reais da formalidade, irão se somar à clandestinidade. Então, no total, a gente está falando em 100 bilhões de reais. E para eu fazer uma correção, a perda de arrecadação do governo de 2027 a 2030 era, sei lá, de 73 bilhões de reais. Então, independe de quem ganhe essa eleição, o novo presidente terá que encarar um déficit fiscal inicial já de 73 bilhões de reais em função do setor regulado de apostas ter deixado de existir.
2: Carlos, me diga uma coisa, esses 15 mil funcionários, eles estão alocados principalmente na área de tecnologia? Qual o perfil desse profissional que ficará sem trabalho em breve?
0: Tem todo o perfil de profissional nessa área. O setor econômico de apostas é um setor como outro qualquer. Então, você tem pessoas que trabalham na área de saque, sistemas de atendimento ao consumidor, você tem a questão dos funcionários que trabalham nas próprias bets, muitas pessoas da área de tecnologia, mas muitas pessoas da área administrativa. Então, assim, as empresas, elas se instalaram no Brasil. É errôneo quando as pessoas falam que a atividade de bet não é uma atividade nacional. É uma atividade nacional. O Brasil, quando ele regulamentou a atividade de apostas no Brasil, ele exigiu e exigiu corretamente que as empresas se sediassem no Brasil. Não, então, assim, as empresas são sediadas no Brasil, possuem sócios brasileiros. Então, você vai ter aí, são 16, 15, 16 mil. E a gente está falando dos funcionários diretos, tá? A gente não está colocando aqui nessa conta todo o ecossistema que existe em torno do setor de apostas.
1: É impressionante, né? Tudo isso é muito impressionante. O que eu queria saber, Carlos, é qual a sua expectativa em relação ao comportamento da justiça, porque a gente tem encontrado, assim, tem percebido, né, sobretudo nos tribunais superiores, um certo domínio, digamos assim, das vontades do Palácio do Planalto. Você tem expectativa de que, de fato, a justiça no Brasil haja nesse sentido e eventualmente adie a vigência, prorrogue, postergue a vigência dessa medida provisória?
0: Roberto, a gente não tem ainda uma expectativa de como a justiça pode reagir em relação a esse tema, mas eu diria que qualquer setor econômico no Brasil hoje, ao ver a medida que foi tomada ontem, deveria estar preocupado. Porque é uma situação de segurança, de insegurança jurídica muito grande. Então, qualquer setor hoje, por exemplo, regulado no Brasil, deveria estar preocupado com uma decisão do setor ser extinto do dia para a noite. Mas, enfim, a gente não tem ainda uma perspectiva, do como será a reação da justiça em relação às ações judiciais que serão tomadas, né? Porque não tem um outro caminho a seguir nesse

0: esse momento, mas a gente não tem ainda uma expectativa.
1: Carlos, me fala uma coisa. Eu percebi, e você me corrija se eu estiver errado, mais recentemente, uma intensidade maior das empresas de bet com campanhas de instrução para as pessoas sobre endividamento, sobre vício, essas coisas. Eu percebi, pelo menos é uma coisa muito pessoal, posso estar completamente errado, mas percebi uma intensificação na utilização dos espaços de mídia para tratar desse tema. As empresas perceberam que estava havendo esse encaminhamento por parte do governo e tomaram essa atitude, ou foi uma percepção clara de um movimento da sociedade e eles entenderam que isso era algo que precisava ser feito? Queria que você desse a sua percepção sobre isso.
0: O setor de apostas no Brasil, o setor regulado, ele sempre esteve preocupado com a questão do jogo responsável. Não é algo que o setor começou a fazer agora, mas é claro que a evolução da regulação, a evolução da percepção sobre o setor fez com que o setor acirrasse campanhas. E isso aconteceu em vários outros setores regulados também. Então, eu acho que é um caminho natural dos setores regulados adaptarem a sua comunicação para que você consiga trazer cada vez mais uma maior proteção ao consumidor. E diga-se de passagem, isso foi o que norteou a construção da regulação brasileira, né? Proteger o consumidor. E agora, mais uma vez, com a proibição, todo esse cenário de proteção do consumidor deixa de existir.
2: Carlos, quais as iniciativas concretas do setor? Eu sei que há uma preocupação com relação a isso, né? Com dependência, etc. O setor regulado investe, inclusive, para mitigar esse tipo de efeito. Eu queria que se desse exemplos práticos disso.
0: Humberto, eu acho que o primeiro ponto é o seguinte, é proteção de menores. Né? A gente viu vários estudos sendo divulgados ultimamente falando de menores apostando em casa de aposta. Ora, hoje é impossível, desde a regulação das apostas no Brasil, final de 2024, começo de 2025, hoje é impossível um menor de idade apostar numa casa regulada. A gente tem uma ferramenta que se chama KYC, conheça o seu cliente, que é um processo de identificação muito robusto que faz com que menores de idade não consigam abrir uma conta numa casa de apostas legalizada. Segundo, o setor de apostas ele não aceita pagamentos em cartão de crédito nem em criptomoeda. Então o pagamento no setor de apostas regulado era feito só através de pagamentos rastreáveis, né? Transferência bancária ou PIX, no qual a origem do recurso, o destinatário do recurso precisava ser o mesmo CPF, o que fazia com que possibilidade de lavagem de dinheiro não existisse numa casa de aposta legalizada. Eu acho que o terceiro ponto importante a gente trazer é tempo de conexão em tela. Então, o usuário ele consegue manter ali um controle sobre o seu tempo de conexão em tela. E sempre que há uma alteração desse tempo de conexão em tela, a operadora ela entra em contato com o usuário, ela desloga o usuário para que o usuário possa fazer login novamente. Então, assim, existem várias metodologias que as casas de apostas elas utilizam para garantir que o usuário não fique um tempo excessivo conectado, né? E a mesma coisa com limite de apostas. Então, quando você faz o depósito numa casa de aposta legalizada, você seta ali um valor que é um valor que você gostaria de investir. E qualquer hora que tem um pico, né, uma oscilação muito grande nesse valor investido, as casas de apostas entram em contato com o usuário para entender se está tudo bem, né? Enfim, existem várias formas de contato com esses usuários.
1: A gente conversou aqui na Rádio Bandeirantes com o Carlos Lima, que é presidente executivo do Instituto Brasileiro de Jogo Responsável. Carlos, muitíssimo obrigado pela tua atenção conosco, de maneira elucidativa aqui na Rádio Bandeirantes. Um bom fim de semana para você, a gente volta a se falar aqui, tá bom?
0: Muito obrigado.
2: Abraço, boa sorte.
1: Valeu. A gente vai fazer um rápido intervalo, daqui a pouco tem mais bate-papo nesse Gente Especial de sábado, voltamos já.
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4: Bom dia, ouvinte do Jornal da Bandeirante Gente, falando do trânsito em São Paulo, na manhã deste sábado, destaque do corredor Norte-Sul, onde o motorista

0: motorista que vai no sentido do aeroporto de Congonhas agora enfrenta só um pequeno ponto de lentidão ali na região da Estação da Luz, mas encontra trânsito ruim mais à frente, ali na passagem pelo viaduto Santa Generosa e para Santana vai bem. 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
0: Marginal Tietê, bem ruim no sentido Castelo Branco, na passagem ali entre a ponte da Vila Maria e a chegada à região do Terminal Tietê. O caminho melhora depois disso e o motorista que vai no sentido da rodovia Ayrton Senna enfrenta congestionamento pela pista expressa, começando um pouco antes do estádio do Canindé, indo até a região da ponte da Vila Maria. Depois dali, a condição melhora para quem segue para o leste. 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
6: De volta com o Jornal Gente, agora 8h33. Siga participando aí conosco. A nossa transmissão para o YouTube, youtube.com/radiobandeirantesoficial. É muito importante que você se conecte conosco. A mesma transmissão vai para o Facebook. 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É uma transmissão multiplataforma e que tem na transmissão a partir de segunda-feira pelos canais da LG uma novidade, da novidade da qual você evidentemente vai participar. A gente fica muito feliz com isso. A gente vai falar de segurança pública, e a gente teve no encontro da ONU desta semana, que tantas notícias das mais diferenciadas chegaram a você, né, por todos os mecanismos, mas o noticiário foi inflamado por notícias que vieram do encontro dos chefes de Estado da ONU, mas 14 países seguiram o que Donald Trump determinou internamente, incluíram o PCC e o Comando Vermelho em uma ação contra o terrorismo. Para falar sobre esse assunto, nós convidamos o Alessandro Visacro, que é especialista em segurança e que está no estúdio aqui em São Paulo para conversar conosco, viu, Cláudio Humberto? O Alessandro está conosco.
7: Olá, Alessandro, muito, muito bom dia. Muito obrigado pelo seu tempo aqui conosco e para discutir um assunto que é de fato muito importante, né? Segurança pública é o tema apontado por eleitores de todo o país como o tema mais importante. A maior preocupação do cidadão brasileiro é com a segurança pública, porque anda de mal a pior, né? Há ali alguns exemplos muito interessantes que é preciso

0: precisa observar, como é o caso do estado de Santa Catarina, né, que é o melhor índice, o índice mais baixo de criminalidade do país. Também a gente, São Paulo tem tido seus momentos também. Aqui no Distrito Federal, eu acho que é a segunda ou terceira unidade da federação com indicadores menores de criminalidade. Sabe que eu estava em trânsito, no trânsito aqui de Brasília, e vi numa esquina duas adolescentes, né, caminhando ambas, cada uma delas com o celular na mão, né? Enfim, são amigas, estão juntas, mas não conversam, ficam ali no celular o tempo todo e caminhando assim, sem a menor preocupação. Brasília ainda é possível você caminhar na rua.
1: Em São Paulo seria impossível, viu, Cláudio? Te falo aqui como testemunho, tá?
0: Até como aliança, né? Até
1: não, a minha foi roubada. A minha foi roubada na porta de casa, só pra pontuar, tá?
0: Exatamente. A nossa colega Paula Valdez foi assaltada na porta, chegando pro trabalho, né? É uma coisa horrorosa. Aqui em Brasília ainda dá, viu? Aqui em Brasília ainda é possível você circular sem grandes preocupações. Mas o que temos, né? É uma situação, sabe, doutor Alessandro, que de governantes que estão muito mais preocupados em garantir os votos dos criminosos do que de investir contra eles, né? É o caso, claramente, do governo brasileiro, que se recusou a participar desse esforço conjunto aí de 14, com o Brasil seriam 15 países, né? Para o enfrentamento de organizações criminosas. O senhor nos trará números mais concretos, mas já ouvi pessoas afirmando que alguma coisa como 40% do território brasileiro já estão sob controle de organizações criminosas, né? Essas que os Estados Unidos, esses 14 países, classificam como organizações terroristas. Queria que o senhor falasse sobre isso, sobre a importância de o Brasil eventualmente estar participando desse esforço conjunto aí de enfrentamento a esse verdadeiro, não digo cartel, né, mas essa verdadeira confederação do crime em que se transformou a atividade aqui no nosso continente. Bom dia.
2: Bom dia, Cláudio. Bom dia, Ronald. O que nós vimos essa semana foi mais um avanço numa iniciativa norte-americana de cooperação internacional de segurança comum para a América Latina e para a região do Caribe, de enfrentamento aos grupos armados criminais. Porque na América Latina, hoje, o principal fator de desestabilização da nossa região tem sido a criminalidade de alta intensidade associada às redes de ilícitos transnacionais. É importante a gente entender o contexto geopolítico, a lógica geopolítica que está por trás dessa iniciativa norte-americana. No final do ano passado, os Estados Unidos redefiniram a sua estratégia de segurança nacional. É um documento produzido pela Casa Branca, é o documento que orienta todos os demais documentos, todas as demais estratégias setoriais do governo dos Estados Unidos. O que esse documento trouxe de importante? Ele redefiniu a área estratégica prioritária para os Estados Unidos. Então, aquilo que já foi prioritário no Oriente Médio até a administração Obama, da administração Obama, a região prioritária foi designada a região do Indo-Pacífico, né, a região dos Oceanos Índico e dos Oceanos e do Oceano Pacífico. A atual administração do presidente Trump, ela tenta redirecionar, ou melhor, fazer uma correção de rota, priorizando o hemisfério ocidental. O que o americano chama de hemisfério ocidental? São as Américas. Porque desde o início do século XIX, as Américas constituem a área de influência primária dos Estados Unidos. O que quer dizer isso? Os Estados Unidos, certo ou errado, a gente pode não gostar, mas o fato é que os Estados Unidos considera a América Latina e o Caribe o seu quintal, o seu playground. Então, os Estados Unidos, como uma potência naval que projeta poder, uma potência global, depois da Guerra Fria se tornou uma potência hegemônica, né? Ou seja, sem concorrentes, mas que enfrenta hoje alguns países que contestam essa hegemonia absoluta dos Estados Unidos: China, Rússia, Irã, Turquia, Índia.

0: enfim, Coreia do Norte, né? Então, o que a gente observa é que os Estados Unidos, eles colocaram a América Latina como prioridade. Se a gente der uma olhada no mapa do mundo, a gente vai ver lá que o Mar do Sul da China é muito importante. Mas não tem lógico os Estados Unidos dedicarem um esforço muito grande para o Mar do Sul da China e o Mar do Caribe está contrariando os interesses norte-americanos. E essa, de certa forma, negligência dos Estados Unidos para a nossa região fez com que, por exemplo, a China se tornasse o principal parceiro comercial da América Latina. Então, isso numa perspectiva geopolítica, isso não faz sentido. Então, a atual administração falou assim: não, nossa área estratégica prioritária é a América Latina. E, historicamente, o principal objetivo dos Estados Unidos para a América Latina tem sido a estabilidade regional. Ou seja, não pode ter bagunça no seu quintal. E hoje, o principal fator de desestabilização regional, como nós falamos, é o crime organizado transnacional. Então, quando os Estados Unidos, com a sua estratégia de segurança nacional, coloca a América Latina como prioridade, significa que todas as outras estratégias setoriais têm que seguir esse documento mãe. Então, quando a gente pega a estratégia de contra-terrorismo, já coloca os cartéis de droga na frente de organizações militantes jihadistas, que operam no norte da África, na África subsaariana, ali na região do Sahel, no Oriente Médio, na Ásia Central. Então, se você pegar o documento de contra-terrorismo, né, a Estratégia Nacional de Contra-Terrorismo dos Estados Unidos, você vai ver ali que os cartéis de droga latino-americanos hoje aparecem na frente de organizações como Hezbollah, como Estado Islâmico, como Al-Qaeda, porque eles seguem esse documento principal. Então, o primeiro objetivo estratégico dos Estados Unidos para a nossa região é a estabilidade regional. E o segundo é, muito obviamente, é impedir a penetração de potências extra-regionais. Então, quando a gente fala que a China já é o principal parceiro comercial da América Latina, isso é um golpe muito grande na concepção, né, geopolítica dos Estados Unidos. A gente já pode até não concordar, achar que está errado, etc., mas é a lógica da Casa Branca. E aí vem esse esforço de segurança comum, né? Essa iniciativa de congregar os estados da América Latina para fazer o enfrentamento a essa ameaça transnacional. Com relação ao Brasil, o que chama a atenção é a negligência do Brasil como pretensa potência regional. Então, o Brasil que avoca a posição de líder da América Latina, o Brasil que tem uma economia pujante, o Brasil que tem um PIB muito superior a qualquer outro país latino-americano, é o país que sofre de forma mais clara os efeitos deletérios do crime organizado. Então, você mesmo falou aí, são 26% do território nacional com a população que vive sob algum tipo de influência do crime organizado. Esses 26% correspondem ao dobro do segundo lugar, que é a Costa Rica, com 13%. Só que o 26% do Brasil são 55,5 milhões de brasileiros, 55,5 milhões de pessoas que vivem em áreas com algum grau de ingerência de um poder criminal paralelo. Na Costa Rica, esses 13% dá 700 mil pessoas. O México, que a gente ouve falar tanto dos cartéis do México, etc., são 9% do território. 9% dá 11,1 milhão de aproximadamente de mexicanos vivendo em áreas com influência do crime organizado, os cartéis de droga. A Colômbia, que abriga a guerra civil mais longeva, né, mais longa da nossa região, começou lá nos anos 1940, tem 9% do território. Então, na nossa região, indubitavelmente, quem sofre as maiores mazelas do crime organizado é justamente o Brasil. E o Brasil é que deveria liderar esse esforço regional e não ser surpreendido ou ficar à margem dessa iniciativa.
1: Eu queria só perguntar para ti. Nós estamos conversando aqui na Bandeirantes com o Alessandro Visacro, que é especialista em segurança. Não dá para combater o crime sem ser vassalo de ninguém?
0: Não, não é questão de ser vassalo de ninguém. A questão fundamental é a seguinte: o crime organizado, ele opera em redes, são verdadeiros ecossistemas criminais que não respeitam fronteiras políticas. Então, você a gente precisa de um esforço, aquilo que é chamado segurança comum. O que é segurança comum? Quando vários países têm um entendimento, uma percepção comum de ameaça e articulam seus esforços para fazer frente a essa ameaça. O melhor exemplo de segurança comum que nós temos no mundo hoje talvez seja a OTAN. Porque a Europa, os Estados Unidos, etc., têm uma percepção comum de segurança, sempre tiveram, ali a Aliança Atlântica sempre teve essa percepção comum de segurança e se estrutura em torno dela. Então, quando a gente vem para a nossa região, não é questão de operar como vassalo, é questão de criar cooperação internacional. Então, isso é que é fundamental. E o Brasil, há muito tempo, tem sido negligente com isso. Isso não é de agora. Então, se a gente lembrar, em 2001, abril de 2001, Luiz Fernando da Costa, o Fernandinho Beiramar, foi preso na Colômbia durante uma operação militar contra uma frente guerrilheira das Forças Armadas Revolucionárias da Colômbia, a FARC. Então existia ali um início de uma relação do Fernandinho Beiramar com o líder dessa frente guerrilheira, o Negro Acácio. Então, no início dos anos 2000, a Colômbia, o governo colombiano, ou melhor, o Estado colombiano, estava à beira do colapso completo. E a Colômbia pediu ajuda para todo mundo. Na ocasião, nós tivemos ali o advento do Plano Colômbia. Então, a questão fundamental, houve muita reação à interferência dos Estados Unidos na América do Sul, na Colômbia, isso é uma forma de ingerência externa. A questão fundamental não era por que os Estados Unidos estavam iniciando o Plano Colômbia. A questão era por que o Brasil não tinha assumido essa iniciativa. É lógico que a gente não tinha condição de fazer o aporte financeiro que os Estados Unidos fez, mas nós poderíamos ter feito qualquer esforço de colaboração com o governo colombiano, que estava literalmente desesperado pedindo ajuda. Então, isso já vem de longa data. O narcotráfico na agenda política norte-americana está ali desde a década de 1980, durante a administração do presidente Reagan. Passou por todas as outras administrações. Tem ganhado destaque agora em decorrência justamente daquilo que eu falei, de que a atual administração na Casa Branca, a administração do presidente Donald Trump, considerou, né, reviu a prioridade geográfica, né, dos comandos geográficos norte-americanos e atribuiu prioridade maior à América Latina. Mas isso existe há muitas décadas. O PCC está no radar do Comando Sul. O que é o Comando Sul? É o Comando Militar Geográfico responsável pela América Latina. Desde pelo menos 2016, estou falando de PCC. Então, é algo que está na agenda há muito tempo. E isso só tem se agravado em função da nossa negligência. E eu me refiro à negligência do Estado brasileiro como um todo. Não estou me referindo a um determinado governo.
1: De décadas, né?
0: Uhum. Então, se a gente parar para pensar, vamos lembrar que quando surgiu o PCC aqui em São Paulo, o governo do Estado negava a existência do PCC. Como agora a gente, por diversos interesses, e existe uma lógica subjacente a isso, a gente refuta em colocar essas organizações criminosas, atribuir a ela as verdadeiras dimensões. E o Cláudio Humberto, falou que, né, a importância da gente do debate em segurança pública em ano eleitoral, porque se tornou uma das maiores preocupações do eleitor brasileiro. A questão é que quando a gente trata desse assunto em ano eleitoral, ele é muito absorvido ali justamente pelo teor das campanhas, né? Então, a abordagem excessivamente populista do tema. Falta substância nesse debate público nacional.
2: Então, é exatamente esse ponto que eu gostaria de tocar com o senhor, doutor Alessandro, porque é assim, o que a gente já viu, né, nessas iniciativas americanas de combate conjunto ao crime organizado no continente, a gente viu uma atitude oportunista, mas muito suspeita, né, do presidente do Brasil, né, recusando isso, subindo no palanque, soberania, soberania, aquela lorota, e na verdade, na prática, ele estava favorecendo, com essa atitude, né, favorecendo mais uma vez os interesses do crime organizado, como a gente viu, por exemplo, naquela operação espetacular, né, sobre todos os aspectos dos órgãos de segurança do Rio de Janeiro, que foi lá no Morro da Penha, complexo da Penha, etc., enfrentar os bandidos, teve uma centena de mortos, né? E o que se viu naquela ocasião foi a recusa, depois foi revelada, a recusa do governo federal de colaborar com o governo, com as autoridades de segurança do Rio, as forças de segurança do Rio de Janeiro, no enfrentamento de uma facção criminosa, o Comando Vermelho, que controla

0: essas favelas estão sob controle. Né? Você imagine o que isso representa do ponto de vista de controle de território. A gente vê, sobretudo em estados governados pela esquerda, no caso da Bahia e do Ceará, municípios inteiros sob controle efetivo do crime organizado. No Ceará, por exemplo, a gente inclusive trouxe aqui a informação, discutiu, etc. No Ceará, aquelas pequenas cidades de pequeno e médio porte sob controle do crime, eles controlam, inclusive, as empresas que eles querem. E não é uma distribuição clandestina de gás. Eles assumem o controle das empresas que regularmente, que honestamente distribuem gás. A empresa que fornece televisão por assinatura. Eles vão lá e simplesmente capturam um pedaço da empresa ou toda ela. E as pessoas acabam sendo obrigadas a trabalhar para o crime. Isso está se espalhando no Brasil. E temos um governo que não tem interesse de enfrentar essa situação, até porque é muito bem votado por esse segmento aí que deveria combater. Então, eu queria saber exatamente isso. É só impressão ou pode haver, de fato, uma atitude concertada de omissão para não ter que, para não criar dificuldades para essa turma aí do crime organizado?
1: Vamos lá, Cláudio. Antes de mais nada, me permita falar um pouco ali sobre a postura norte-americana. Então, quando os Estados Unidos ele lança esse esforço de cooperação, essa iniciativa de segurança comum regionalizada, a gente precisa entender que os Estados Unidos, como a maior potência militar do planeta, como uma potência naval, ela tende a acreditar sobremaneira no uso do seu instrumento militar. Então é aquela história, né? Quando você tem um martelo, todo problema passa a ser um prego, né? Então, os Estados Unidos ele tende a realizar abordagens estratégicas muito centradas no

isso tudo é arranjado. E é justamente nesse momento que o Brasil faz falta para contribuir de alguma forma com soluções mais equilibradas. Tanto é que, se a gente for, nós fomos lá na Organização dos Estados Americanos, na OEA, existe o conceito de segurança multidimensional, uma concepção de segurança para as Américas, que data do início dos anos 2000. Então, assim, essa questão do resumindo, se deixar para os Estados Unidos, ele vai achar que tudo se resolve lançando bomba, né? E não é assim. Então, isso é algo que o Fórum Internacional abre justamente para diálogo, para encontrar esse equilíbrio. Tá? E daí a nossa falta lá, isso é importante. Bom, quando a gente fala desse uso do poderio bélico, a gente já encontra segmentos da sociedade que alimentam um temor de que os Estados Unidos pode ferir a soberania do Brasil, realizando ataques, ainda que ataques limitados, contra alvos do PCC ou do CV dentro do território nacional. Ora, se a gente observar como os Estados Unidos ele trata as organizações terroristas, a gente vai concluir que existe uma certa lógica nessa preocupação. Agora, a questão fundamental é a seguinte: nós podemos discutir, e é muito importante isso que eu vou falar agora, que eu acho que vai ao encontro aí da sua abordagem, e eu acho que responde ao seu questionamento. A gente pode até questionar se os Estados Unidos, com essa postura, representa uma potencial ameaça à segurança nacional, à soberania do Brasil. Isso acho que é até passivo, essa discussão, e ela tem mérito. Agora, o que nós não podemos negar, o que não é passível de discussão, é o fato de que organizações criminosas, não só o Comando Vermelho ou o PCC, mas dezenas de outras organizações que operam no Brasil, quando eles iniciam um processo de territorialização dos seus enclaves territoriais, né, dos seus nichos territoriais, isso é uma ameaça à soberania do Estado. Isso é inquestionável. Então, repetindo, nós podemos até discutir se os Estados Unidos vai representar uma potencial ameaça ao Brasil. O que nós não podemos discutir, o que não é passível de questionamento, é o fato de que a atuação de grupos armados criminais territorializando e realizando a exploração do território é uma ameaça clara à soberania do Brasil. Então, se nós pegarmos a cidade do Rio de Janeiro, que é muito emblemática, nós vamos tirar ali uma faixa litorânea, que vai do Leme ao Recreio dos Bandeirantes, e as três principais vias de circulação da cidade, as três principais artérias de circulação da cidade: Linha Vermelha, Linha Amarela e Avenida Brasil. Tirando isso aí, todo o resto da cidade do Rio de Janeiro, uma mega cidade litorânea, né, ali com sua região metropolitana, mais de 10 milhões de habitantes, já não está mais na mão do Estado brasileiro. Se nós pegarmos a calha do Rio Solimões, a montante de Manaus, já não está mais na mão do Estado brasileiro. Então, a exploração do território, ela é completa. Então, em algumas comunidades do Rio de Janeiro, por exemplo, a receita proveniente do tráfico de drogas corresponde a 11% a 13% da receita da organização criminosa. A maior parte do faturamento da receita vem da exploração do território. O pessoal do Rio de Janeiro, ele chama a atenção para algo interessante. Quantas pessoas vocês conhecem que são usuários de droga? Mas quantas pessoas vocês conhecem que são usuários de água, luz, telefone, internet? Todo mundo. Então, a exploração do território hoje é uma das principais fonte de receita de algumas organizações criminosas. Então, se a gente pegar, por exemplo, o complexo de favelas da Maré, que fica encravado no centro do Rio de Janeiro, a 5 quilômetros do centro administrativo do Rio, fica justamente na junção de Linha Vermelha, Linha Amarela e Avenida Brasil, possui ali entre cerca de 124 e 147 mil habitantes. O complexo de Israel, no Rio de Janeiro, 134 mil habitantes. Complexo Salgueiro, em São Gonçalo, cerca de 80 mil. A Rocinha, no Rio de Janeiro, é só a Rocinha, a maior favela do Brasil, maior que 91% das cidades brasileiras, abriga cerca de, dados oficiais, tá? Estima-se que pode até mais, né? Mas os dados do IBGE colocam ali a população da Rocinha entre 70 e 80 mil pessoas. Então, a gente já não está falando mais de receita, a gente já está falando de PIB. Na própria Rocinha, que é considerado um dos principais entrepostos de droga do Rio de Janeiro, mais da metade do faturamento não vem do tráfico de drogas. Então, a exploração territorial se tornou o grande,

0: esse o grande, a principal fonte de financiamento alternativo dessas organizações. E vai até empreendimentos imobiliários, para suprir ali a demanda, o déficit habitacional. Então, telefonia, água, luz, gás, então isso é muito sério. Isso caracteriza uma agressão clara à soberania. Isso é conceitual, isso é teórico, isso não dá margem à dúvida. O que que é o Estado? A definição de Estado é muito clara. Estado, ele possui quatro elementos constitutivos: povo, território, soberania e finalidade. O que que é soberania? Soberania, em termos práticos, objetivos, é o monopólio da força. Isso é o conceito de soberania. A gente pode percorrer outras definições ali acadêmicas, mas em termos práticos a gente vai chegar a essa conclusão. Soberania é o monopólio da força, o monopólio do uso da legítima força coercitiva. Quando a gente tem dentro desses territórios grupos armados criminais que contestam a legitimidade do Estado, que contestam e que desafiam o monopólio da força do Estado, e exercem influência direta sobre aquela população que ali vive e controlam, exploram aquele território, isso é uma afronta direta à soberania. Então, a gente não pode permitir que essa retórica da soberania alimente, né, o discurso demagógico. Então, repito, a gente pode até discutir se os Estados Unidos vai representar no futuro uma potencial ameaça para o Brasil. Mas o que nós não podemos discutir é que a atuação desses grupos armados criminais constitui uma flagrante violação da soberania brasileira, que hoje é completamente fragmentada.
1: Alessandro, isso em cima disso que o Cláudio falou e que você citou agora, de você vai tomando conta do que a sociedade precisa, né? Gás, energia, telefonia, TV a cabo e tudo mais, tal. Lá atrás se falava, ó, uma hora o crime organizado vai entrar na política, uma hora o crime organizado vai. E aí a gente tem, hoje aqui em São Paulo, um ex-presidente da Câmara Municipal está preso, transporte público envolvido diretamente no crime. A gente está falando dos crimes na Faria Lima, no setor financeiro. Na tua análise, eu sei que você estuda isso há muito tempo, você imaginava que neste momento da nossa sociedade, desse momento que a gente está vivendo, a gente teria esses tentáculos espalhados da forma que estão?
0: Sem dúvida alguma. Vamos recorrer aqui, eu citei o Fernandinho Beiramar, vamos recorrer a ele mais uma vez. É célebre a frase do Fernandinho Beiramar, que ele pronunciou já há alguns anos. O Fernandinho Beiramar disse: nós estamos na política há 40 anos. Em 2002, eu tive a oportunidade de assistir uma apresentação do Coronel Moura, da Polícia Militar do Estado do Rio de Janeiro. À época, ele era comandante do Batalhão de Operações Policiais Especiais, o BOPE, em 2002. Ou seja, isso tem 24 anos. Tá? Ele falou, naquela ocasião, que os candidatos que pediam autorização para o dono do morro para poder ingressar na comunidade, fazer a campanha política ali, e que, uma vez eleitos, iam ficar devendo o favor para o dono do morro, eles já não conseguiam mais entrar nas comunidades, porque eles ofereciam essa proposta para o dono do morro agradecia, mas declinava da proposta. Por quê? Porque eles já tinham o seu próprio candidato.
1: Já estavam estruturados,
0: Já
1: né?
0: tinha o seu próprio candidato. Se a gente fizer um levantamento ali dos candidatos a cargos eletivos, vereador, etc., na Baixada Fluminense do Rio, quantos deles já foram assassinados? Então, o crime organizado, os tentáculos do crime organizado, a penetração dele nas burocracias do Estado, na estrutura do Estado, essa é a face mais perigosa do crime. Né? E aí a gente vai também para o PCC, patrocinando concurso para pessoas vinculadas ao PCC para passarem em cargos da magistratura, do Ministério Público. Então, essa penetração do crime organizado nas burocracias do Estado, nas estruturas do Estado, em autarquias, é muito perigosa. Agora, além disso, o crime organizado penetra também na economia formal. Ele
1: Isso.
0: normalmente, quando a gente fala de economia informal, e aí a gente recorre a essas comunidades no Rio de Janeiro que nós citamos, essas comunidades vivem dezenas de milhares de pessoas, às vezes centenas de milhares de pessoas, que vivem de uma economia majoritariamente informal, que depende sobremaneira da injeção de capital proveniente de atividades ilícitas. Mas quando, além disso, então essa relação entre o ilícito e o informal, ela é muito antiga. Tá? E ela é muito natural, ela se desenvolve de forma muito natural. Mas o que a gente observa recentemente, como a Operação Carbono Oculto, no ano passado, demonstrou, é o grau de penetração da da atividade ilícita nos mercados lícitos, na economia formal. Então, as principais autoridades do Brasil hoje reconhecem que não, que nós hoje não podemos distinguir ou citar claramente o nível de penetração, o grau de penetração do crime organizado na economia lícita. Isso é perigosíssimo. Por quê? Porque nós não estamos falando dos diamantes de sangue de Serra Leoa. Nós estamos falando da 11ª economia do mundo. E aí é que vem a grande vulnerabilidade do Brasil quando a comunidade internacional passa a considerar Comando Vermelho e PCC como organizações terroristas. Porque isso coloca o nosso sistema financeiro em uma posição extremamente vulnerável. Porque se determinados indivíduos ou determinadas empresas de fachada ou mesmo empresas formais, elas realizam transações suspeitas ou transações ligadas ao Comando Vermelho, ao PCC, etc., estão passíveis de sofrerem sanções internacionais. Então observem, olha, a 11ª economia do mundo é incapaz de delimitar ou identificar o quanto o crime organizado já penetrou nos mercados lícitos, na economia formal. Ora, nosso sistema financeiro assim, ele fica totalmente vulnerável a qualquer tipo de sanção. Isso é muito perigoso. Da noite para o dia, nós corremos o risco de instituições financeiras no Brasil, bancos, por exemplo, sofrerem sanções internacionais. Então, esse é o maior risco hoje quando nós discutimos a classificação, né, de CV e PCC como organizações terroristas. Mas o fato é, nós somos responsáveis pelas décadas de negligência no enfrentamento a esses grupos armados. Então, nós deixamos o quadro se deteriorar a um ponto de que nós temos estruturas paramilitares realizando o controle territorial. Então, o Cláudio Humberto fez menção aí à mega operação Contenção, realizada ali no complexo da PEN do Alemão no dia 28 de outubro do ano passado. Ali, imagens de drones mostraram grupos de homens, dezenas de homens, né, de diferentes grupos, armados, equipados, dotados de fuzil de assalto, fartura de munição. Uhum. Houve até o emprego de drones para lançar explosivos sobre a polícia. Então, as estimativas da Secretaria de Segurança Pública para aquela operação era que existiam em torno de 1.000 homens armados na comunidade. O saldo da operação, o saldo trágico da operação, ninguém se regozija com a morte de seres humanos, mas foram 117 criminosos mortos e 5 policiais também mortos. E o que mais impressiona, além dos 117 criminosos mortos, é a apreensão de um número equivalente de armas de fogo. O número de fuzis apreendidos, os dados variam entre 93 e 96. E o número de armas de fogo, incluindo armas de pistolas, etc., se somar tudo, vai entre 118 e 124. Então, assim, a mega operação Contenção no Rio de Janeiro mostra o grau de degradação das estruturas paramilitares desses grupos armados criminais. E quando a gente vai para a Operação Carbono Oculto, operações que, na verdade, se complementam, mostra o grau de sofisticação e penetração do crime organizado na economia formal.
1: Cláudio.
2: Então, Alessandro, a gente vê que tem essas conexões, né, o controle, né, de atividades econômicas. Em São Paulo isso é evidente, né? Há muitos casos em São Paulo e outros estados de controle, por exemplo, de redes de postos de combustíveis, de empresas de ônibus, em geral empresas que lidam muito com dinheiro vivo e que, portanto, facilita muito lá a atividade de lavagem de dinheiro do crime organizado. Em outros locais, no Rio de Janeiro e também em diversas cidades Brasil afora, né, sobretudo no Norte e Nordeste, as pessoas vivem sob mira de armas, sob ameaça, as pessoas têm que pagar algum tipo de tributo, né, seja lá qual for o nome que dão a isso, mas as pessoas precisam pagar o crime organizado para seguir vivendo a sua vida. As pessoas são obrigadas a comprar o seu gás de cozinha em empresas que eles determinam, ou seja, empresas sob controle deles. Tem que fazer assinatura de televisão a cabo em empresas que eles indicam ou que eles controlam. eles chegam ao cúmulo, como a gente viu muito recentemente em reportagem aqui no Grupo Bandeirantes de Comunicação, a gente viu vários casos, né, em que os chefes do tráfico determinam até o crédito, o credo religioso dos moradores da favela. Dizem que tipo de igreja eles estão autorizados a frequentar. Uns preferem que, enfim, os moradores frequentem cultos evangélicos e outros cultos católicos. Quem decide é o tráfico. Chegou nesse nível. Aí, quando é confrontado com essa questão, o presidente da República disse que, olha, se a gente for reeleito, vamos reconquistar os territórios. Se a gente for eleito, né, depois de 20 anos de poder, mais de 20 anos no exercício do poder, é preocupante a gente ouvir esse tipo de coisa, né? Mas o que essa coisa da política, eu me lembro, né, quando eu fiz campanha presidencial no finalzinho dos anos 1980, início dos anos 1990, o Brasil conhecia o suposto acordo que havia entre Brizola e as facções do Rio de Janeiro. Olha, o Estado não sobe o morro e o morro não desce para o asfalto. Era o que diziam lá, né? Você não podia, se estivesse em campanha, estou dizendo porque eu passei como profissional do ramo, eu passei por esse tipo de situação. Ah, campanha no morro, de jeito nenhum, meu caro. Tem que ter autorização do chefe do tráfico, senão não entra, senão não sobe, senão a bala come. É nesse nível de controle, né? Nesse nível de interferência na vida das pessoas. E, no entanto, nós não assistimos, né, por parte das nossas autoridades, a não ser, é claro, aquelas mais diretamente envolvidas, caso do Rio de Janeiro, né, aquelas que estão lá no dia a dia, né, sendo afrontadas pela atividade criminosa. A gente não vê, do ponto de vista do poder central, nenhum interesse efetivo de combater o crime organizado. É por isso que eu fico muito intrigado, né, com os sinais de que está tudo dominado, né? A minha pergunta, em resumo, é a seguinte, Alessandro: a quantos passos estamos de um narco-estado?
0: Ah, excelente pergunta. Antes de mais nada, só para chamar a atenção para o fato de que, depois da mega operação realizada lá no final de outubro do ano passado, uma pesquisa veiculada pela Atlas Intel apontou que 87,6% dos moradores das comunidades do Rio de Janeiro aprovaram a operação. Isso ilustra, né, aquela grande massa de vozes que se opõem contra o crime organizado, contra esse domínio territorial do crime organizado, mas que são vozes que são suprimidas, são caladas justamente por esse jugo criminoso. Tá? Isso é muito importante. Com relação ao Brasil se tornar um narco-estado, existe um conceito interessante que chama Estado criminal. O Estado criminal, ele possui 8 características. Se nós formos observar essas 8 características, eu não sei se eu vou conseguir puxar todas elas aqui de cabeça, mas a primeira é corrupção endêmica, o segundo é a incorporação de práticas ilícitas ao arsenal político do Estado, a proliferação de áreas não governadas no interior do Estado, insegurança jurídica, decomposição do sistema persecutório, nós temos também a acomodação de poderes entre o Estado e o não Estado, enfim, se nós levantarmos todas essas características, nós vamos ver que o Brasil, ele está caminhando, sim, para se tornar um Estado criminal. Quando a gente fala em narco-Estado, nós estamos nos referindo àquele Estado cuja prática ilícita que foi incorporada pelo Estado é o tráfico de drogas. Então, talvez o termo narco-Estado não caiba para o Brasil, mas Estado criminal é mais coerente. E se nós estamos num estágio muito avançado de nos tornarmos um Estado criminal, isso aí não tenha dúvida. A questão é se nós já atingimos ou não um ponto de não retorno e se nós seremos capazes de reverter, enquanto sociedade, esse grau de decomposição.
1: Nós ouvimos aqui na Bandeirantes, Alessandro Visacro. Oi, fala, Cláudio, pois não.
2: Só lembrando, desculpe, Ronda, só lembrando, né, Alessandro, que o Brasil não planta, não tem um pé de de aqui não cultivamos, né, a planta da cocaína, por exemplo, mas somos os maiores exportadores de drogas para o mundo inteiro, aqui no Brasil. Ou seja, a droga entra livre.

0: Livremente pelas nossas fronteiras. Novamente, vemos aí o governo central completamente desinteressado em evitar isso ou combater isso. Eles entram, atravessam o Brasil ao Porto de Santos para então e outros portos para então fazer a exportação de drogas. E isso aí me parece um sintoma bastante preocupante, né, de como estamos avançando aí na direção de um estado criminal, como você definiu há pouco.
1: A gente ouviu aqui na Bandeirantes o Alessandro Visacro, que é especialista em segurança e que muito gentilmente nos atendeu aqui no estúdio da Bandeirantes no Burumbi. Alessandro, muitíssimo obrigado pela tua atenção conosco. Até uma próxima.
2: Até lá.
1: Valeu. A gente vai para o intervalo, já já tem mais bate-papo aqui.
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5: Em instantes a gente vai falar aqui no Jornal Gente sobre eleições e sobre planejamento dos tribunais, do TRE. Como é que é essa rotina, a que vem aí intensa do próximo domingo, em instantes.
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6: A Marginal Pinheiros, para quem vai para Interlagos, ainda é um caminho bem tranquilo, só tem um ponto de lentidão na saída do Cebolão até a altura da Avenida Alexandre Mackenzie. O restante do caminho é livre até a Zona Sul. Para quem vai no sentido da rodovia Castelo Branco, movimento alto, mas não há formação de congestionamento agora. Por ali o motorista consegue seguir bem. 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
3: Observando as rodovias, o motorista que está pelo Rodoanel agora enfrenta trânsito lento no sentido de Perus, pista interna, entre o quilômetro 22 e o quilômetro 20, por causa de obras, e também teve uma ocorrência por ali. Depois a condição melhora bem, dá para ir bem até o final. Quem vai pela pista externa, sentido Fernão Dias, trânsito livre em toda extensão. 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
6: De volta com o Jornal Gente, agora 9h19, claro, né? Domingo todo mundo vai estar lá. Nós estaremos aqui e lá também, na urna, para votar. Mas o aparato da eleição, todos os anos não, a cada 2 anos falamos dele. De todos os processos, desde a pessoa sair de casa, ter se preparado, ter o título no papel, ter o título no celular, tá? Com o e-título funcionando normalmente. E apesar da gente repetir, às vezes as pessoas têm dúvidas de como proceder. E aí os TRS se mobilizam para tirar dúvidas e para poder prestar o melhor serviço para o cidadão. A gente está com a Regina Rufino, que vai tirar algumas dúvidas, as que existirem, aqui para bater papo conosco. Ela é secretária de Planejamento Estratégico e de Eleições do TRS São Paulo. Tudo bem, Regina? Como vai?
7: Olá, Roland. Tudo bem? E vocês?
6: Tudo ótimo. Seja muito bem-vinda. Todo ano não. A cada 2 anos é assim, né, Cláudia? Parece repetitivo, mas as dúvidas sempre aparecem, né?
8: É, exatamente, doutora Regina, muito bem-vinda aqui ao nosso programa. É um momento crucial, né? E, portanto, quanto mais esclarecimentos, melhor para os nossos ouvintes, para os eleitores, de uma maneira geral. Eu queria que a senhora explicasse a natureza do seu trabalho, né? É, a estratégia de quem? A estratégia do tribunal? Enfim, eu queria que falasse sobre como o seu trabalho se dá e de que maneira a senhora é demandada.
7: Olá, Cláudio, tudo bem? Olha, essa secretaria especificamente, ela trata da gestão de todo o processo eleitoral no estado de São Paulo, né? Nós fazemos um trabalho de preparação dos cartórios eleitorais, são 393 zonas eleitorais. Nós acompanhamos a inseminação das zonas eletrônicas, são 114 mil urnas que são preparadas para as eleições. Nós fazemos também o processo de convocação coordenada dos mesários que vão atuar no estado de São Paulo. Em todo o Brasil são mais de 2 milhões de pessoas convocadas pela Justiça Eleitoral, e no estado de São Paulo esse número chega a 413 mil mesários e mais 51 mil pessoas que vão atuar como apoios logísticos nos locais de votação. Então a preparação envolve tanto a preparação de equipamentos como de pessoas e locais de votação. Tem um processo de vistoria dos locais de votação, tem um processo de prestar apoio aos eleitores também com a questão do transporte, as questões de informação, a preparação do cadastro, enfim, há uma ampla gama de atividades aí que excedem o ano eleitoral. A gente está trabalhando aí com afinco desde o término da eleição anterior.
6: A tecnologia tem ajudado vocês? Está ficando cada vez mais fácil fazer eleição ou não? Ou ainda temos muita coisa analógica?
7: A tecnologia nos ajuda em relação à preparação do ambiente de votação, das pessoas. Tem muito treinamento de mesários pelo aplicativo Mesários da Justiça Eleitoral. O acesso à informação pelas pessoas também é favorecido pela tecnologia, mas ao mesmo tempo trazem desafios, né, para a eleição. E a gente sabe aí que as redes sociais, as tecnologias novas, sempre são mais desafiadoras, né? Mas a urna eletrônica também, ela, como a gente não está conectado à internet, o que mais tem em termos de tecnologia é a concepção do próprio aparelho.
8: Então, doutora, sabe que um dos fatores que me fazem, talvez o fator principal que me faz acreditar na lisura

0: Da votação eletrônica não são as autoridades, né? Porque afinal de contas elas são capazes de tudo, mas sim desse exército de profissionais que atuam para viabilizar o processo eleitoral, né? Isso me lembra de uma conversa certa vez que eu tive com um grande executivo de empresa de telefonia celular, e eu estava apurando uma história que envolvia o achaque de prefeitos e secretários municipais em todo o país. Vivem achacando, até hoje isso continua, empresas de telefonia para que elas paguem propina, né? A fim de autorizar a instalação de torres de telefonia celular. E o cara dizendo o seguinte: ó, não tem como fazer isso, porque uma empresa de telefonia de dimensão nacional, por exemplo, para entrar nesse jogo, né, isso teria que ser, tem que ter várias camadas de autorização da safadeza, do pagamento da propina. Então, assim, ia chegar um ponto que não. Entendeu? Não tem como. Assim, ele diz assim: não é nem da questão de vontade, eventualmente, para não ter mais problemas, né? É da impossibilidade disso acontecer. Então, para mim, o grande aval da lisura das eleições são os servidores, são os cidadãos que estão ali no dia a dia e cuidando para que a eleição transcorra da maneira mais segura possível, né? E eu fico imaginando se qualquer tipo de fraude tinha que passar por esse pessoal todo. É um exército de pessoas que teriam de concordar com isso, né? E infelizmente são os grandes avalistas. E eu queria saber exatamente os números disso, doutora. Os números desse verdadeiro exército, né? No caso de São Paulo, né? Quantas pessoas estão envolvidas diretamente ali nessa produção fantástica aí da democracia, que é o voto?
1: Cláudio, você tocou num ponto muito relevante, né, do processo eleitoral. Não se faz a eleição unicamente com os servidores da Justiça Eleitoral. Nós temos servidores requisitados de prefeituras, nós temos funcionários contratados especificamente para o período eleitoral, nós temos a população também servindo de fiscal. Cada mesário é um fiscal da eleição, né? Ele pode fazer essa fiscalização no ambiente de votação. Tem lá o presidente de mesa, que é um cidadão comum que foi convocado pela Justiça Eleitoral. Ele tem o poder absoluto dentro da sessão eleitoral, então ele controla o ambiente. Então, assim, seria muito complexo realmente ter alguma questão de fraude envolvendo o ambiente de votação. Aí são quase 460 mil priadiles, né, e nos conhecem, né? Então, assim, são pessoas, cidadãos comuns, que vêm trabalhar na eleição. E nos cartórios eleitorais, nós temos aí, são 393 zonas, no caso do estado de São Paulo. Então, tem os juízes, tem os promotores, um corpo funcional de mais de 2 mil pessoas trabalhando. Então, um contingente de pessoas trabalhando e essa força adicional contratada e requisitada também para o período eleitoral. Nós temos servidores dos tribunais de justiça que vão também, são convocados nesse período para trabalhar conosco. E especialmente no momento em que a gente está preparando as urnas eletrônicas também. Essa preparação das urnas eletrônicas é feita numa audiência pública, ou seja, aberta à fiscalização por partidos políticos, coligações, federações, pela própria população, entidades fiscalizadoras. Então, além das pessoas estarem trabalhando, ser um contingente muito elevado, nós também fazemos tudo de portas abertas, as pessoas podem acompanhar todo esse processo. Então, de fato, seria muito complexo tentar fazer orquestrar um procedimento aí que não fosse regular.
2: Regina, o tempo foi mudando as dúvidas das pessoas no dia da votação, ou as pessoas sempre têm as dúvidas muito parecidas de um pleito para o outro?
1: O passar do tempo trouxe dúvidas com relação, aí vou voltar na pergunta anterior, a questão da tecnologia, né? É o celular. O celular, ele veio para ajudar e acabou sendo um motivo de dúvida da população. Porque geralmente, hoje, como a gente usa muito o celular para tudo, a gente anota tudo no celular, tudo no celular. Então, inclusive, em quem a gente vai votar. No entanto, não é possível, pela legislação, entrar com o celular na cabine de votação. Então isso já pega muita gente desprevenida, especialmente a geração mais nova, né, que está acostumada assim, que o aparelho praticamente é uma extensão do próprio corpo. Eu digo isso por conta dos meus.

0: filhos. Então, acho que essa questão ainda mudou. Mas acho que também, ao mesmo tempo, tem mais informação ao alcance da população, né? Nós temos, estamos no site, os portais da Justiça Eleitoral trazem muita informação. Então, o que antes dependia de você ouvir uma notícia ou ler um jornal físico aos domingos, hoje você está na palma da mão, você está vendo o celular, a notícia, o jornal no próprio celular. Então, isso acho que trouxe mais informação para a sociedade como um todo.
1: Então, o que eu gostaria de saber da senhora também é o seguinte: a justiça eleitoral é muito questionada, né? Apesar da seriedade do trabalho dos seus funcionários, é muito questionada do ponto de vista da sua necessidade até, né? No mundo inteiro, sobretudo em grandes democracias, eu me refiro às grandes democracias, né? O processo eleitoral é conduzido por comissões eleitorais. Vai ter eleição, constitui-se uma comissão que organiza o pleito e pronto. E acabou o pleito, bye-bye, até a próxima e vai embora. Aqui não, aqui nós temos uma mega estrutura que custa uma fortuna para nós, né? Para quem paga impostos, são bilhões e bilhões de reais, para ter sedes espetaculares. Aqui em Brasília, a sede do Tribunal Superior Eleitoral é uma cinte, é chocante até. Quem quiser se chocar mais e eventualmente tiver a chance de visitar a sede do TSE aqui em Brasília, começa pela garagem, entra pela garagem, não entra pela porta principal, que o choque pode levá-lo ao estado de coma. Entra pela garagem, para você ver que espetáculo é aquela garagem. Que garagem é aquela? Não parece garagem. Qualquer um gostaria de morar ali. É um espetáculo, é um palácio espelhado. O ministro, não vou dizer o nome dele, porque na época ele me pediu para não fazê-lo, ele já não é ministro, mas ele era ministro, esses que advogados eleitoralistas, né? Ele falando da vergonha que ele sentia nessa sede do TSE. Ele disse que só a sala que ele ocupava tinha 150 metros quadrados. Eles ficavam imaginando quantas crianças, né, quantas salas de aula não poderiam estar ali funcionando, né, ou quantas enfermarias, ou no hospital fabuloso que aquele prédio do TSE poderia abrigar, né? E, no entanto, o que temos é isso, uma estrutura espetacular para um órgão que, a rigor, cá para nós, funciona a cada 2 anos, né? E funciona à noite também, né? Aqui são 7 ministros, uma estrutura extraordinária para ministros que já têm as suas ocupações, já têm seus gabinetes nos locais de origem. Eles trabalham terça e quinta à noite. Enfim, eu estou fazendo essa pergunta porque eu queria saber isso. Independentemente, é claro, né, a senhora tem funcionária, muito orgulhosa do que faz, mas como cidadã, é mesmo necessário tudo isso? É mesmo necessário que o Brasil seja essa exceção, se não o único, dos poucos países que tem justiça eleitoral no planeta?
0: Cláudio, bom, primeiro a questão que a gente não tem como se comparar com as questões lá da cidade de Brasília, que acho que é tudo muito grandioso, né? Todos os órgãos, o Poder Executivo, do Poder Legislativo, do Poder Judiciário, são muito grandiosos em Brasília. Essa não é a realidade nacional, né? Pelo menos no estado de São Paulo, nós estamos num prédio no centro de São Paulo, um prédio secular, digamos assim, né? E que a gente não tem, infelizmente, não tem toda essa infraestrutura tão grandiosa, né? E nós, no estado de São Paulo especificamente, grande parcela dos imóveis que nós ocupamos, eles são emprestados, cedidos pelas prefeituras. Nós não temos essa grandiosidade de infraestrutura que em Brasília é possível. Nos estados, isso em geral não é. Em relação à estrutura da Justiça Eleitoral, ela é atípica dentro do Poder Judiciário brasileiro. Nós temos um lado de prestação jurisdicional e um lado de prestação administrativa, que é a logística da eleição. Enquanto que os demais tribunais têm só a prestação jurisdicional. Então, nós temos conciliamos tanto um lado executivo, que é o atendimento ao cidadão, e a gente faz a gestão do cadastro eleitoral, então esses cidadãos estão constantemente nos procurando ao longo do todo o período, não só no período, na data da eleição. Então, assim, nós temos um trabalho grande de atendimento à população, Nós temos um trabalho de atendimento.

0: que nós vamos às comunidades, por exemplo, indígenas, tradicionais, temos atendimento à população em situação de rua, e tudo isso acontece fora do ano eleitoral, né? Então a gente tem um trabalho grande de educação eleitoral também, que a gente faz no trabalho, e é uma peculiaridade da estrutura legislativa brasileira, que decidiu por esse modelo. Eu acho que em relação a outros estados, nós temos sim, outros países, nós temos comissões que são criadas só para fazer a eleição, mas que tem os mesmos, tem problemas talvez até mais sérios do que no Brasil, porque como elas são captadas naquele momento de fazer a eleição, você tem também a questão de quem são essas pessoas que foram juntadas, digamos assim, para fazer esse movimento da eleição naquele contexto X, Y, Z. E nós temos experiências muito ruins em outros estados e de credibilidade do processo eleitoral, nesse formato de comissões criadas especificamente para desenvolver uma eleição específica. Mas no caso do Brasil, de qualquer forma, foi uma opção legislativa, né? Eu não sei se um outro modelo teria um custo menor. Né, um custo menor, porque você teria ainda a questão do atendimento ao cidadão, né? Você teria a questão de quem é que faz a preparação desse material de eleição, quem é que produz esse material de eleição, porque a produção de material de eleição é uma coisa muito grande, né? Nós temos material de mesários, nós temos material de instrução dos servidores, material de instrução das pessoas convocadas, nós temos cursos para essas pessoas. Nós temos a manutenção preventiva das urnas eletrônicas, que ela tem que ser feita aí a cada 3, 6 meses. Então, você vai ter que, de qualquer forma, ter uma infraestrutura para manter isso, né? No nosso caso, é que essa infraestrutura está junto com a prestação jurisdicional.
1: Regina Rufino, secretária de Planejamento Estratégico e de Eleições do TRE de São Paulo, conversou conosco para tirar essas dúvidas. Regina, olha, o desejo de muita sorte e um ótimo trabalho para vocês ao longo dos próximos dias, principalmente no próximo domingo, tá bom?
0: Muito obrigada, Cláudio. Muito obrigada, Roland. E boa eleição para todos nós.
1: É isso aí. Muito
2: Muito
1: obrigado.
2: obrigado, boa sorte.
1: Valeu. A gente vai fazer agora a nossa separação da Rádio Bandeirantes de Brasília, que segue com programação local.
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1: Informações com a Maria Eugênia Cotaite.
2: O brasileiro está vivendo cada vez mais, mas o tempo médio vivido com uma doença é de 2 anos e meio. Esse assunto foi discutido no Fórum Bandeirantes de Seguros, que teve como um dos palestrantes Egídio Dória, coordenador da Universidade Aberta da Terceira Idade da USP e do Programa de Envelhecimento Ativo da instituição.
3: Para você envelhecer bem, você tem que ter um planejamento de longo prazo. E dentro desse planejamento, a saúde física e mental é fundamental. Obviamente, à medida que nós envelhecemos, o risco de nós desenvolvermos alguma doença crônica não transmissível é maior. E juntamente com essas doenças, as complicações associadas a ela. Então, a prevenção e o controle adequado dessas doenças é prioritário para um envelhecimento saudável e ativo. Consequentemente, você ter um plano de saúde suplementar é importante para que você consiga atingir esses objetivos em relação à sua saúde física.
2: A cobertura completa do evento está em youtube.com/radiobandeirantes.
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1: 31 minutos, nós vamos falar de longevidade. O Pedro Campos está acompanhando esse assunto nos últimos dias e vai trazer informações para a gente agora ao vivo. Fala, Pedro, bom dia.
7: E aí, Ronald Mendes, bom dia para você, para o amigo ouvinte do Jornal Gente, da Bandeirantes. Eu estou falando ao vivo aqui do Parque do Ibirapuera. Hoje está um dia belíssimo, sol, calor, parque está lotado, muitos carros já estacionados, muita gente praticando exercício físico nesse local icônico da cidade de São Paulo, onde está acontecendo desde quinta-feira. Ouvinte da Bandeirantes já sabe, porque tem ouvido muito conteúdo sobre isso ao longo da nossa programação, o 8º Festival e Fórum de Longevidade. O grande organizador disso tudo está do meu lado, que é o Sérgio Serapião, que já conversou com a gente aqui na Bandeirantes ao longo dos últimos dias. Hoje eu quero que o Sérgio já faça um balanço, que é o último dia do festival e do fórum. Sérgio, está ao vivo aqui na Bandeirantes. Obrigado por nos receber aqui, por trazer tanto conteúdo a respeito desse assunto que diz respeito a todas as faixas etárias, né? Bom dia.
8: Bom dia, super prazer estar aqui com vocês. Prazer estar aqui ao vivo. Acho que o balanço geral que a gente tem é a gente está com um marco nesse ecossistema de longevidade, né? A gente está comprovando que longevidade não é assunto de uma faixa etária só ou de um segmento de saúde só. O assunto envolve finanças, envolve habitação, envolve atividade física, mas também envolve relacionamento intergeracional. Então, é um assunto para quando você tem 10 anos de idade ou 90 anos de idade.
1: Vamos recuperar o contato com o Pedro Campos, que está lá no Ibirapuera, e me chamou a atenção que o Pedro falou que o tempo está bonito, e está mesmo. E eu cheguei muito cedo aqui e estava um frio danado, e o dia parecia que ia ficar meio nublado, mas não. E tinha muita neblina, a neblina baixou e o sol saiu como prevêem os ditos populares. E o Pedro lá na Zona Sul, no Fórum de Longevidade. Aliás, nós fizemos este ano já um Fórum de Longevidade, tratando desse. O Serapião participou desse fórum e foi um tema muito legal, muita participação da nossa audiência para tirar dúvidas e ganhar conhecimento acerca desse assunto. E tudo isso

0: apontava para esse grande evento que está acontecendo agora no Parque Ibirapuera e que tem um volume enorme de pessoas tentando ter acesso àquelas informações. E é muito legal que você dê uma passada por lá e descubra os assuntos que estão sendo tratados e quais aqueles que você encaixa para a tua vida. Né? Você encaixa para a tua vida e envolve as mais diversas vertentes do trabalho, da saúde, da educação financeira, do dia a dia no consumo, né? De você planejar o seu envelhecimento com segurança sobre todos os aspectos, né? Mas principalmente segurança financeira para que você possa ter uma qualidade de vida bacana. É uma sucessão de temas e que só estando lá para você ter acesso a esse conteúdo. Fala, Pedro!
1: Agora estamos de volta, que deu uma picotadinha no sinal. Mas o Sérgio estava falando sobre os eventos que acontecem de forma simultânea. As plenárias aqui acontecem de forma simultânea, né, Sérgio?
2: É isso, assim como a vida está muito simultânea, né? Ou seja, a vida não é mais linear, então o fórum também não dá para ser linear, né? Ou seja, tem 8 palcos paralelos, atividade física rolando de um lado, debate profundo acontecendo do outro e palestras internacionais do outro. Então aí a gente consegue capturar um pouquinho de cada coisa, né? A pessoa às vezes vem aqui para uma atividade física, mas de repente encontra ali um fórum de cuidado, né? Que é o que está acontecendo ali atrás, né?
1: Nós vamos mostrar já. Eu quero te perguntar uma coisa que vai fazer todo sentido para o nosso ouvinte. Hoje nós temos uma população de 60 a mais muito grande que está crescendo. E nós temos uma população mais jovem, até os 14 anos, menor. Quais são os dados recentes que a gente tem e o que você ouviu aqui que nós precisamos fazer de diferente para encarar esse assunto da longevidade, que é um assunto absolutamente do presente?
2: Eu acho que assim, quando a gente fala de longevidade, normalmente as pessoas vinculam à velhice, né? É como se a última fase da vida tivesse ficado mais longa, mas não é, né? Na verdade, a vida como um todo ficou mais longa. E em paralelo, as carreiras estão mais curtas, né? Tá mais difícil de você manter o teu trabalho, o teu emprego. Então, o que você tem que fazer? Na verdade, você tem que se reinventar por toda a vida, né? Então, como você falou, se a parcela da população de 14 anos já é hoje menor do que a parcela da população de 60 a mais, então, por que será que a gente ainda só tem a licença maternidade de 6 meses quando o seu filho acaba de nascer, né? Por que você não tem a licença para cuidar dos seus pais quando talvez eles necessitem? Então, tem uma completa mudança para você continuar não só vivendo mais, mas financeiramente conseguir segurar essa onda, né? Então, será que o dinheiro que eu tenho vai aguentar o meu tempo de vida? Será que a profissão que eu tenho, eu vou continuar tendo por mais 10, 20 anos com a tecnologia chegando? Como é que eu faço? Como é que eu me reinvento? Como é que a organização também tira valor dessa pessoa que tem 50 anos e que hoje ela acha, vou demitir essa pessoa? Mas a gente teve aqui pesquisas sendo apresentadas mostrando que o profissional mais preparado para lidar com AI, né, inteligência artificial, é a pessoa mais velha. Né? Então, as nossas experiências de vida, elas podem ser transferidas para o mundo de trabalho e especialmente para o mundo que exige conexão, que exige contexto, e a tecnologia realmente está demandando isso. Então, você tem hoje mesmo o lançamento de um programa que vai capacitar sêniores, pessoas acima de 50 anos, para desenvolver inteligência artificial. Né? Daí, do outro lado, ali fora, a gente está tendo uma ação sobre voto 70+, ou seja, como que é importante você, mesmo tendo um voto facultativo, que até o conceito de voto facultativo 70+, é como se assim, agora você é café com leite, né? Você não precisa mais. Será que isso mesmo a gente não deveria rever? Né? Por que é facultativo? Então, tem todas as áreas da vida e da nossa, né, do nosso convívio vão precisar ser revista com essa tal longevidade. Como que é a vida da infância, como que é a vida jovem, né? Então hoje também a gente teve ontem a gente teve um debate como que os adolescentes estão com muitos sem perspectiva de vida, né? Sem um horizonte. E por outro lado, pesquisas apontando que os 50+ estão se reinventando e estão cheios. Não era o que a gente entendia que era o jovem? E o cara que não tinha perspectiva não era o cara que era mais velho? Não era esse que era o nosso chip cultural falava? Parece que inverteu. Então, assim, é uma mudança muito grande que a gente está vivendo.

0: não vai ter uma organização que vai dar uma resposta, não tem uma solução para lacrar. A gente vai ter que fazer festivais, encontros, que as pessoas conflitam, debatem, e a partir disso criar essa nova sociedade, que vive mais, mas que o dinheiro tem que dar, o trabalho tem que dar, o convívio intergeracional tem que acontecer. Quais são os espaços que a gente tem de convívio intergeracional? São muito poucos ainda, né? Então a gente ainda está separando a sociedade por faixa etária, né? Tem que parar com isso. Então, as provocações estão aí. Então, por isso que são mais de 200 sessões, né? 3 dias, né? Para a gente celebrar essa transformação, porque viver mais não pode ser uma dor, tem que ser uma celebração. E mais do que isso, poxa, quanta potência que tem a partir da longevidade. Essa é a mensagem final. É menos sobre escassez, é mais sobre potência. É menos sobre só velhice, é mais sobre intergeracionalidade. É menos sobre que medo que eu tô do futuro, é mais sobre como que a gente reimagina nossos futuros, que podem ser maravilhosos a partir de uma vida mais longa.
1: Esse é o Sérgio Serapião. Parabéns, Sérgio. Obrigado aí por tudo aqui. Belíssimo trabalho, a gente continua com as informações de tudo que colhemos aqui ao longo da programação da Bandeirantes na próxima semana, viu?
0: Super prazer receber vocês aqui, super parceiro Bandeirantes, obrigado pela toda essa expansão de público que vocês estão dando pra gente.
1: Vamos mostrar aqui, ó, vem cá comigo aqui que eu vou mostrar pra quem tá com a imagem, quem estiver acompanhando pelo rádio, vai nos acompanhar aqui e ver a alegria do pessoal aí, Ronald. Não tem só discussão séria, o pessoal cai na dança aqui também, ó. Pessoal curtindo.
2: É também, pô, que isso?
1: Aí, ó. Pessoal curtindo aqui, aproveitando o sábado de sol. Aula de dança aqui no Festival de Longevidade.
2: Você vai.
1: Aqui tem o pessoal do TRE que está fazendo a ação que o Sérgio comentou com a gente, né? Sobre a importância do voto. Eles estavam me contando que cresceu, Ronald, o número de pessoas com mais de 60, 70 anos tirando o título de eleitor, o que é um sinal de que essas pessoas querem participar do processo eleitoral e devem votar, principalmente quem tem mais de 70, que hoje o voto não é obrigatório. Para que a pessoa vai tirar título se ela não vai votar, né? Vai ajustar o título se ela não vai votar. E aqui dentro, onde a gente estava aqui conversando antes de sair para mostrar um pouquinho da dança aí, temos as plenárias. É um silêncio, porque há um sistema de fones que permite que os participantes

0: A sua saúde, a tendência é que você viva mais do que os seus pais, do que os seus avós, e nós precisamos nos preparar para isso. E não é só se preparar do ponto de vista da saúde, claro que isso é muito importante para ter autonomia, não ficar dependendo dos outros no fim da vida, mas tem, como o Sérgio falou, questões financeiras, questões da legislação, da participação, e principalmente, o que mais me chamou a atenção, para fechar aqui, Ronald, é a questão da solidão. Esse tema, ele foi muito trazido. Muitos idosos hoje são solitários, sabe? Os filhos estão encaminhados, eles se encontram vez por outra, aniversário, feriados, comemorações ocasionais, mas no dia a dia tem idoso que passa uma semana sem falar com ninguém. Ele vive sozinho dentro de casa, troca mensagem pelo WhatsApp, se informa pelo rádio, pela televisão, mas não conversa com ninguém, não tem essa troca. Que, segundo os especialistas que passaram por aqui, ela é muito, muito importante. Então, é isso que a gente tem a relatar aqui diretamente do Ibirapuera, um dia belíssimo, de muito sol, muita gente praticando exercício físico, e aqui no pavilhão da Bienal está acontecendo essa discussão até o começo da tarde de hoje. Ronald.
1: Ô Pedro, é legal, você falou aí que o pessoal do TRE está aí para orientar e tal, e tem aquela orientação, pessoal, muita gente achou que era fake news, mas é verdade, né? Quem é beneficiário do INSS e for votar, vale como prova de vida, tá? Então, o registro do voto tira um atalho, faz um atalho na tua vida, você não precisa ir no banco para fazer lá a prova de vida, tal. Aí você recebe aquela mensagem por SMS, aí não sabe se é verdade ou não, tal. O voto vale como prova de vida para beneficiários do INSS. Basta lá, na hora que passar o seu título de eleitor, for digitado lá na maquininha, você já está com o seu contato com o INSS reestabelecido, caso tenha havido algum gap aí nesse meio tempo. É importante destacar isso, né, Pedro?
0: Exatamente, bom, é boa essa prestação de serviço que nós vamos lembrar até a semana que vem, lembrando que estamos a uma semana, né, do fim de semana eleitoral do primeiro turno. Na semana que vem, no sábado, uma grande cobertura da Bandeirantes, e no domingo, então, nem se fale, no dia da eleição, onde os brasileiros vão escolher deputado estadual, deputado federal, senador, governador e também presidente da República, e essa questão aí de prova de vida que vai valer para quem for votar, o que facilita muito, né, Ronald, a vida. Pessoa já mata dois coelhos com uma cajadada só, né?
1: É isso aí, exatamente, facilita mesmo, e tomara que todo mundo vá para a urna mesmo, vá votar. Pedro, valeu, obrigado mais uma vez, hein?
0: Para finalizar, você quer viver até quantos anos, Ronald?
1: Ah, eu pensei num 112, né? Mas acho que não vai dar, talvez não chegue até lá. E gostando de futebol, a gente fica nervoso e aí vai perdendo os anos de vida, né? Mas se der para viver com saúde o tempo que for possível, farei isso, viu, Pedro?
0: É isso aí. Um abração para você, pro ouvinte da Bandeirantes. A gente se fala ao longo da programação aí.
1: Valeu, grande abraço.
0: Valeu, tchau.
1: Esse é o Pedro Campos, lá no Fórum de Longevidade, lá no Ibirapuera. Você pode passar por lá, visitar, vai ser bom demais. Se você tiver essa oportunidade, tiver esse tempo, dê uma passada por lá. Ó, eu quero destacar, aproveitar esses minutos que faltam, para destacar você que, assim como o pessoal que está no Ibirapuera, está aproveitando o fim de semana e percebeu o sol, né? Percebeu o sol, viu que tinha a neblina, e sabia que quando a neblina baixasse o sol pintaria, e tá pegando estrada. Temos problema no Rodoanel, tem obras no Rodoanel, então o trecho entre Raposo Tavares e Castelo Branco tá bem chatinho, tá bem chatinho. Então, você que está na passagem da Raposo para entrar no Rodoanel, trava. Você, na altura da Granja Viana, trava a Raposo Tavares e o Rodoanel, propriamente dito, no trecho entre um pouco à frente da Raposo Tavares até quase Carapicuíba, o motorista perde bastante tempo, tá? Então, ali tem uma redução importante de velocidade, vai trazer algum tipo de dissabor. Mas eu sei que a pergunta mais importante que você tem é se está ruim para descer para o litoral. E a Imigrantes está chata. Tá bem chato. Depois que passa a interligação, e você sabe que o trecho da interligação é um divisor de águas, né? Entre o caminho bom e o caminho ruim, na Imigrantes tá ruim. Na Imigrantes tá ruim. Se eu fosse você, eu optaria por descer pela Anchieta. Aí você fala assim, pô, mas a Anchieta, você vai dar compromisso. Sim, nesse momento o tempo de percurso é menor pela Anchieta do que é pela Imigrantes. Então eu faria esse percurso se fosse você. Quem tá aí sabe do que eu tô falando, tá? O caminho pela Imigrantes depois da interligação e pela Serra é ruim, para o motorista que tenta ir na direção do litoral. Muita gente decidiu ir em cima da hora e, por isso, o trânsito ficou pesado. Lá embaixo, quem pega Cônego Domênico Rangoni, aí vai tranquilo.

0: nenhum grande problema. Quem tá descendo pela Mogi Bertioga? Ah, o trecho de serra tem lentidão. Tem lentidão, inegavelmente. Depois que você começa a pegar o trecho de curvas ali na serra, aí você vai cheio de pontos de parada. A serra é chatinha, apesar da pista tá boa, a serra é chatinha, tem muita curva, e você vai pegar um pedaço razoável ali de lentidão no caminho do motorista. Tô falando aí de, no trecho de serra, cerca de 7, 8 quilômetros de trânsito pesado. Então, tome cuidado. Quando chega na parte de baixo, e você está se aproximando ali de Bertioga, da Riviera de São Lourenço, aí fica tranquilo e você vai numa boa. Pela Rio Santos, você me pergunta, dá para ir numa boa? Dá para ir numa boa. Tomando todos os cuidados, a Rio Santos é uma via de pista única na direção do Rio de Janeiro e na direção de Santos. Então, tem que ter um cuidado extremo, os trechos de ultrapassagem, não tente fazer atos de heroísmo achando que o trecho sem a faixa intercalada que você pode ultrapassar, não pode, né? A faixa não foi colocada desse jeito ali à toa, foi colocada porque é um trecho de visibilidade prejudicada para fazer ultrapassagem. Então, utilize apenas os trechos com visibilidade e com indicação de faixa para que haja ultrapassagem, senão você pode se dar mal. Né? Não só você, mas as pessoas que te cercam e quem está vindo na contramão. Está vindo na contramão não, está vindo no sentido contrário. Então tome todos os cuidados. Quem está descendo na direção do litoral norte e vai pegar a Tamoios, a Nova Tamoios, caminho bom, nenhum grande drama, dá para você descer sem nenhum problema, vale muito a pena neste momento. Caminhos pela Dutra, pela Ayrton Senna, tranquilos, Anhanguera, Bandeirantes. Quem está utilizando a Castelo Branco também, a Castelo que toda semana está ruim, hoje está boa. Regis Bittencourt só no trecho de serra, está bem complicada, bem ruim para quem vai no sentido de Curitiba. Então tome todo cuidado, você motorista que pega esse caminho. Agradecendo a sua audiência, a sua companhia e pedindo para que você se conecte conosco nas nossas redes sociais. youtube.com/radiobandeirantesoficial. 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Jornal Gente termina aqui, agradecendo a sua companhia, agradecendo a Laura Cruz, que nos coordenou ao longo dessas 2 horas. Obrigado pela paciência, pela companhia. Espero que você tenha gostado. Todos os conteúdos estão disponibilizados também lá no nosso Instagram e no nosso YouTube. Vem aí o Danilo Gobato com do bom e do melhor. Valeu, Quinto Sinal marcou 10 horas. Tchau.
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10 horas em ponto, muito bom dia, tá no ar o do bom e do melhor aqui pela Bandeirantes, pelas nossas emissoras afiliadas, pelo aplicativo Bandplay, claro, no nosso canal do YouTube, youtube.com/radiobandeirantesoficial, por lá o nosso chat, o nosso bate-papo, né? Sempre aberto, sempre disponível para você, ouvinte, internauta que nos acompanha por imagens também, participar, interagir aqui conosco do programa. Além do YouTube, temos também o nosso número de WhatsApp, que é o 11 99904-8756. Estamos aguardando, hein, as mensagens de áudio, as mensagens de texto aqui também, porque a gente vai trocando, né, com a nossa audiência. Vou apresentar aqui os convidados do programa de hoje, assim o ouvinte já pode ir mandando o seu recado, sua pergunta, sua dúvida para o nosso primeiro entrevistado, né? Vamos conversar daqui a pouquinho, vamos abrir o Plantão Médico Bandeirantes de hoje com o doutor André Manzano, que é médico intervencionista da dor, para falar de um assunto que a gente ainda não abordou aqui no programa, hein?

0: Foi um pedido de um ouvinte que me escreveu aqui no WhatsApp falando que tem essa condição e se podia fazer um programa, não é, uma entrevista sobre isso aqui no Plantão Médico Bandeirantes, do bom e do melhor. É neuralgia do trigêmeo. Neuralgia do trigêmeo. Se você não sabe o que é, se você sabe, se você conhece, se você tem, conhece alguém que tem essa doença, então fique sintonizado aqui, porque o doutor vai explicar tudo, hein? O que é o tratamento, as causas. Dizem que é a dor mais forte do mundo, hein? Dizem que é a dor mais forte do mundo. A gente vai saber em instantes com o doutor André tudo sobre neuralgia do trigêmeo. E ainda, na segunda parte aqui do programa, vamos receber no estúdio da Bandeirantes em São Paulo, aqui no Grupo Bandeirantes de Comunicação, o ator Edwin Luiz. Edwin Luiz, com uma carreira premiada, uma trajetória bem sucedida no teatro, no cinema, na televisão. Quem aí não se lembra de A Escravizaura? É, o mocinho Álvaro. Mas não é só isso, não é só A Escravizaura, né, que define a carreira de Edwin Luiz no teatro. Então, são tantas peças, e uma agora que ele volta, depois de 20 anos, é Eu Sou Minha Própria Mulher, em cartaz no Teatro FAAP, aqui em São Paulo. Uma história real, já fui assistir na semana passada, é impressionante. Uma travesti alemã que conseguiu vencer, resistir, vencer o nazismo, a Alemanha oriental, a repressão. Uma história muito bacana que o Edwin vai ter oportunidade de compartilhar aqui com toda a nossa audiência. Ah, já tô vendo aqui as mensagens, né, de todos aqueles que estão conosco aqui. A Maria Luísa Reda, Malu, a Jorge Camargo, a Ruteli Alves da Silva, a Nelly Melo, já estão chegando, dando o seu alô aqui, deixando o seu recado, que estão sintonizadas, acompanhando o programa. Quem mais? Quem mais aqui conosco? A Denise Corrochano também, já a primeira a chegar aqui. Tô por aqui, Danilo, tô participando. A Toninha Scatena, Danilo, gostei dos seus convidados, principalmente do médico, da dor. Será que tem alguém que não tem dor, diz ela aqui. O André Fontana também está por aqui, a Nelly eu já falei, a Denise, o Sérgio Silveira, o Heleno Souza, ele acompanha todas as novelas, todas as peças de teatro, tudo, e está falando sobre a trajetória do Edwin Luiz. Inclusive, bem lembrado, meu amigo, inclusive com trabalhos aqui na Bandeirantes. É, ele participou de novelas na Tupi, na Globo e também aqui na Bandeirantes. A gente vai relembrar também o que ele fez aqui na Bandeirantes, essa passagem, né, as memórias que ele tem da Bandeirantes quando fez novela por aqui. Bom, deixa eu abrir aqui também no nosso chat do YouTube, que por lá o pessoal tá mandando já recados. Essa aqui era a turma do Facebook. Quem está aqui conosco, deixa eu ver aqui, deixa eu abrir aqui nosso chat. A gente vai fazendo assim, ao vivo mesmo, para registrar a participação. Eu sempre faço questão de mandar um salve para todo mundo, porque os ouvintes são tão carinhosos, né? A Cleusa Muniz, Danilo, já tô aqui, tô em Santos, gostei do tema. Silvia Crisante também. Danilo, o volume da bancada está baixo. Bom, tô vendo aqui com a nossa central técnica, mas parece que está tudo ok, viu, meu amigo? Parece que tá tudo ok por aqui. É o Leandro, Leandro Pessoa, de Botucatu. Tito Lima também tá aqui ouvindo o seu programa. Francisco Ferreira de Oliveira. Obrigadíssimo. Obrigado a todos. Obrigado a todos que participam. Vamos lá, vamos abrir o nosso Plantão Médico Bandeirantes, porque o doutor André tá aqui para prestar serviço. Tem assunto importante pra gente tratar aqui no Plantão Médico Bandeirantes. Vamos lá?
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0: Muito bem, abrindo aqui o Plantão Médico Bandeirantes de hoje, ao vivo, recebendo o médico intervencionista da dor, o doutor André Manzano. Tudo bem, doutor? Como vai? Seja muito bem-vindo, prazer enorme. Não te ouço. Não ouço aqui o doutor. Doutor, tá me ouvindo bem? Tá legal? Não, eu tô só vendo o doutor falando, mas eu estou sem o áudio, sem o retorno. A gente vai ajustar aqui para ver o que tá acontecendo. Daqui a pouquinho, então, o doutor com condições para entrar ao vivo aqui. Vamos fazer o seguinte? Eu vou para um rapidíssimo intervalo, assim a gente já paga o nosso primeiro compromisso com

0: comercial. E aí sim, na sequência, a gente volta com áudio e vídeo, hein? Doutor André, em áudio e vídeo aqui no Do Bom e do Melhor.
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7: Pelo corredor da Avenida dos Bandeirantes, no sentido Marginal Pinheiros, tem lentidão ali entre o viaduto Dante Del Manto e o viaduto Tiabaquara, e entre a Alameda dos Guainumbis e a Praça Carananduba. Para imigrantes, tem lentidão na passagem pelo viaduto Santo Amaro e a sequência do caminho tem boas condições a partir dali. 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
0: 10:09, de volta aqui com o do bom e do melhor. Agora sim, me deram o ok que o doutor está conectado em áudio, vídeo, tudo funcionando perfeitamente. Vamos abrir direitinho aqui o nosso plantão médico? Vamos lá?
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0: Agora sim, abrindo, hein, o Plantão Médico Bandeirantes de hoje com o doutor André Manzano, que é médico intervencionista da dor. Doutor, seja mais uma vez muito bem-vindo. Obrigado, hein?
8: Eu que agradeço, Danilo.
0: Ah, agora sim, agora sim. Convidamos o doutor André para a gente falar sobre um tema, como eu coloquei aqui na abertura do programa, que a gente ainda não tinha tratado ao longo desses 6 anos aqui de programa, que é neuralgia do trigêmeo. Eu recebi essa sugestão de um ouvinte que me procurou aqui pelo WhatsApp, pelas redes sociais, perguntando, né, pedindo se eu poderia falar sobre esse assunto no plantão médico do Bom e do Melhor. Fui atrás do doutor André, que tem um trabalho, né, nas redes sociais, no consultório, nos hospitais, enfim. E aí marcamos, deu certo a gente hoje então tratar sobre esse assunto. Tem gente que sabe, tem gente que conhece, tem gente que não conhece. Então, para estarmos todos aqui na mesma página, doutor, o que de fato é a neuralgia do trigêmeo, hein?
8: Vamos lá, começar do começo então. Neuralgia do trigêmeo, ela é conhecida mundialmente como a pior dor do mundo, né? Primeiro, vamos falar o que é o nervo trigêmeo. O nervo trigêmeo, nós temos um nervo trigêmeo de cada lado do rosto. E ele recebe esse nome trigêmeo porque ele tem 3 ramos. Então ele é mais ou menos dessa forma aqui. Um ramo inerva essa parte aqui de cima do rosto, o segundo ramo essa parte do meio e o terceiro essa parte de baixo. A neuralgia do trigêmeo acontece quando, por algum motivo, a gente pode falar sobre isso mais para frente, esse nervo trigêmeo ele entra em curto-circuito e o paciente começa a sentir choques no rosto. E esses choques são desencadeados por qualquer estímulo, como falar, mastigar, escovar.

0: escovar dente, fazer barba, se maquiar. Então, é de fato um problema que causa um sofrimento muito grande.
1: Caramba, então é a pior dor do mundo mesmo, né? Não é uma força aí de expressão, é mesmo. O paciente sente muita dor.
0: Muita dor, Danilo. De fato, não é uma.

0: e conversa com os pacientes que tiveram, por exemplo, a neuralgia do trigêmeo, tiveram a dor do parto, tiveram também a cólica renal, que são dores tipicamente muito fortes, eles são muito uníssonos em dizer, de fato, a neuralgia do trigêmeo é a pior dor que eu já tive.
1: Por que, hein, doutor, uma alteração nesse nervo provoca ou pode provocar uma dor tão intensa como essa no rosto? O que que acontece?
0: Nós podemos comparar isso com um fio elétrico, né? Então, o nosso nervo, ele tem uma camada protetora, que diferente do fio elétrico, essa camada protetora é feita por uma camada de proteína, né? E no fio elétrico que está descascado, desencapado, há o curto-circuito. E no nervo pode acontecer a mesma coisa. Então, são descargas elétricas do próprio nervo que geram esses choques muito fortes no rosto, que duram segundos a minutos. E passam e voltam e passam e voltam.
1: Já tem mensagem chegando, hein? Laura Cruz está aqui já na coordenação de estudos, separando aqui as mensagens, já está me falando que tem muitas dúvidas, né? Que bom, que bom. Foi a pedido de um ouvinte, né? Mas muita gente está interessada em saber mais a respeito da neuralgia do trigêmeo. Agora, essa dor que o paciente sente, esse choque que você mencionou, doutor, ela vem assim de forma contínua? É uma dor contínua? São crises espaçadas? O paciente fica bem, aí depois ele volta a ter esse choque, que oscila muito. Como que funciona? Porque sentir uma dor tão forte como essa, permanente, imagina a situação dele, desse paciente, não? Caiu aqui o doutor? Acho que perdemos. Acho que perdemos sem a conexão com o doutor. Tava indo tão bem, mas não tem problema. A gente refaz aqui. E qualquer coisa, vamos por telefone, não tem problema nenhum, né? Estamos no estúdio multimídia, tecnológico, com muitas câmeras, né? Com nossa transmissão em vídeo também, mas existe o bom e velho telefone. Esse acho que não nos deixa na mão, né? Não tem problema nenhum se a gente tocar a entrevista dessa forma por telefone. A gente coloca uma foto bonita do doutor aqui, né, no nosso telão e a gente segue, porque o importante mesmo é prestar serviço. É a gente conseguir, né, passar o recado, explicar para o nosso ouvinte do que se trata, do que é a neuralgia do trigêmeo. Tem um ouvinte no nosso chat falando aqui que é realmente a pior dor do mundo. Amarildes de Santos, bom tema hoje, hein? Bom tema. Bom dia, Danilo. Aqui é a Mirtes, da Pompeia. Programas com. As entrevistas médicas são incríveis. Obrigado, Mirtes. Que bom que você gosta. Brigadíssimo. Olha, o meu microfone está aqui no máximo, viu, Rodrigo? Rodrigo de Oliveira, está no máximo aqui. Eu não sei por onde você está acompanhando, se é pelo YouTube, pode ter, uma diferença do que no rádio, não é? A Ana Maria Moraes, um beijo para você. A Inês também está aqui, participando. O Manuel Sobrinho também, obrigado, viu, Manuel? E daqui a pouquinho a gente recoloca as mensagens de áudio. Falei que a Laura Cruz estava separando aqui as mensagens de áudio, então daqui a pouquinho também tem a participação do ouvinte Bandeirantes. Por áudio, porque o ouvinte já está participando aqui. Loreta Bellini do bairro de Santana, um beijo para você, obrigado sempre pelo carinho. Ela falou que tá tendo, ela e a Aurilúcia me escreveram agora, que tá tendo um show de luzes lá na Basílica de Santana, né? Falou que é imperdível para conferir. Tendo um tempinho, vou, viu, Loreta? Vou mesmo. Ela me mandou aqui algumas fotos e tá muito bonito ali no bairro de Santana, não é? A Maria Elizabeth Gianotto tá chegando agora. A Maria Elizabeth deixa aqui um recadinho, deixa eu ler aqui, vamos lá. Parabeniza pelo programa, tá ouvindo a entrevista com o doutor. Vamos retomar, precisamos aqui, viu, Laura? Vamos por telefone, não tem problema nenhum, gente. A gente vai por telefone aqui, tem o telefone do doutor André. O importante mesmo, como eu já falei, é prestar serviço. Se tem problema com a conexão com a internet, a gente vai por telefone. Vamos por telefone, a gente liga pro doutor, não tem problema nenhum.

0: Bom, vamos fazer o seguinte, a gente vai para mais um intervalinho, porque daí a gente paga aqui o nosso compromisso comercial para voltar com condições, né? Para condições para tocar aqui a entrevista com o doutor André Manzano, que é intervencionista da dor, médico intervencionista da dor, para falar sobre neuralgia do trigêmeo. Vamos ver se a gente consegue embalar aí a entrevista. Eu vou para um break, a gente volta aqui em 4 minutinhos, que daí dá tempo da gente ligar por telefone. A gente faz essa entrevista por telefone, sem estresse, sem problema nenhum. O do bom e do melhor volta já, hein?
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1: De volta aqui com o Do Bom e do Melhor, antes de retomarmos a entrevista com o Dr. André, vamos até o Fórum e Festival Longevidade 2026, que acontece no Pavilhão da Bienal, no Parque Ibirapuera, em São Paulo, e por lá, quem está acompanhando, traz todos os detalhes aqui, é o Pedro Campos. Não é isso, Pedro? Como que tá aí o Fórum? Conta pra gente as novidades, as atrações, bom dia!
2: Estamos de volta, Danilo, nesse sábado de sol aqui no Ibirapuera, curtindo e contando para os ouvintes da Bandeirantes o que está acontecendo no 8º Festival e Fórum Longevidade, que aconteceu desde quinta-feira aqui no pavilhão da Bienal no Ibirapuera. E ao meu lado está aqui o Roberto Alonso, que é da Escola de Sociologia e Política de São Paulo, é grande incentivador, organizador aqui desse grande evento. Queria que você fizesse um balanço, já que estamos no último dia, Roberto. O que, que nós tivemos aqui de mais importante para o ouvinte da Bandeirantes? Bom dia para você, bom sábado.
3: Bom dia aos ouvintes, bom dia, Pedro. Obrigado pela oportunidade. Esse evento, de uma forma geral, ele traz para a sociedade paulista um conhecimento amplo relacionado não só com a longevidade, mas com as iniciativas da própria prefeitura que atende ou busca atender esse público 60+. Então nós fizemos o diagnóstico das políticas aqui de São Paulo no último fórum e vamos renovar para esse. E já são identificadas mais de 80 atividades relacionadas ao atendimento ao idoso. Então nós lá da Fundação temos um olhar bem apurado para isso, para poder oferecer também alternativas e subsídios para que a Prefeitura melhore suas políticas para fazer chegar na ponta, que é o mais importante. E é o que a gente está vendo aqui.
2: Eu acompanhei vários painéis que acontecem de forma simultânea aqui e até a presença internacional me chamou a atenção. Né? Como é que foi trazer toda essa gente para cá?
3: Então, nós temos um relacionamento internacional, né? Dentro da Fundação, nós estamos criando o Observatório da Longevidade e temos alguns pontos ao longo do mundo que têm nos apoiado. Então, nós trouxemos o Jaco Hoffman, né, que é o diretor de Oxford na África do Sul, na Cidade do Cabo. Trouxemos também a Francine Sanches, que é a diretora de Políticas Públicas do Estado do Idoso de Porto Rico. Trouxemos a Cristina Hoffman, outra Hoffman engraçada, que é da OPAS, mas que fica aqui em Brasília. Então, a inserção desse conhecimento, dessas pessoas, no nosso fórum, traz conhecimentos importantes para a gente fazer benchmarking, para a gente fazer o aprendizado e também levar o que a gente está fazendo aqui para fora. Então, a gente usar São Paulo, as iniciativas da cidade, até da própria Fundação, como um hub propriamente, para fomentar política, para fomentar conhecimento e, sobretudo, apoiar os idosos ao longo do mundo todo, né? Principalmente aqui na nossa cidade.
2: Roberto, que é da Fundação da Escola de Sociologia e Política de São Paulo, muito obrigado por conversar conosco aqui na Bandeirantes. Parabéns pelo evento e até a próxima.
3: Muito obrigado pela oportunidade. Estamos juntos aí para a próxima oportunidades.
2: E você, Danilo Govato, quer viver até quantos anos aí? Conta pra gente, Danilo. Você vai longe, Danilo.
1: Ah, Pedro, com saúde, com disposição, com alegria, mais de 100, não é? Mais de 100, a expectativa aqui, não é? Bom, obrigado, viu, Pedro? Qualquer coisa a gente volta aí pro fórum, né, pro festival que tá acontecendo aí no Ibirapuera.
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1: Vamos ver se agora a gente consegue retomar aqui a entrevista, né, com o Dr. André Manzano, que é médico intervencionista da dor. A gente está tentando, né, falar sobre neuralgia do trigêmeo. Bom, o doutor já contou o que é, contou também por que, que essa alteração nesse nervo provoca essa dor tão intensa no rosto. Falou que é realmente a pior dor do mundo, essa sensação que o paciente tem de ser mesmo aquele choque elétrico e isso ser a pior dor do mundo. E aí, antes de cair aqui a conexão, eu te perguntei, doutor, se essa dor, ela vem de uma forma, assim, contínua, o paciente sente isso por semanas, por dias, por horas, ela vem em crises passadas, oscila, vai e volta, como que funciona?
4: Voltamos então. Tipicamente, Danilo, ela acontece em crise.

0: meses, tá? Mas cada paciente tem a sua frequência. Então, o que que acontece são choques que duram aí segundos a poucos minutos, e esses choques são interrompidos. E depois eles voltam. Agora, eles voltam com uma. É completamente irregular, né? Então, eu costumo dizer que o paciente com neuralgia do trigêmeo, ele tem dois sofrimentos importantes. Primeiro, obviamente, aquela dor, aqueles choques que ele está sentindo naquele momento. E o segundo sofrimento é um temor, é um pavor, um medo constante de quando virá o próximo choque, com qual intensidade, com qual duração, se ele vai tolerar ou não vai tolerar. Então, por isso que é uma doença muito sofrida, que felizmente, eu deixo aqui a mensagem já de esperança, temos excelentes tratamentos para ela.
1: E quanto tempo, né, essa crise pode durar, o paciente ficar nessa crise? Depois a gente vai falar do tratamento, se tiver medicado, mas numa crise, na fase aguda mesmo.
0: Na fase aguda, a crise usualmente varia de alguns segundos, 5 segundos, 10 segundos, 20 segundos, a 2 minutos, por exemplo, tá? Mas tem pacientes com doenças um pouco mais graves que essa crise perdura por um pouco mais de tempo.
1: E aí aparece, costuma aparecer só de um lado do rosto, tem um lado certo, porque é onde fica o nervo. Tem isso ou não, doutor?
0: Perfeita pergunta. Então, como eu disse no começo, nós temos dois nervos de cada lado e cada nervo tem três ramos, tá? Na imensa maioria das vezes, a doença acomete apenas um lado do rosto, em um ou mais ramos do trigêmeo. Então, há quem sinta dor em um ramo só, há quem sinta em dois e há quem sinta nos três. A quantidade de ramos acometidos da região não é o maior determinante do sofrimento. O maior determinante do sofrimento são a intensidade das crises e a duração delas, né?
1: E por que tanta gente, né? Claro, tem uma associação óbvia ali, né, com essa dor, esse choque elétrico na região do rosto. E aí o paciente acaba, sem saber que tem a dor, acaba procurando primeiro um dentista. Não é isso, doutor?
0: Ah, sim, né? Porque a dor, usualmente, Danilo, o mais comum é que acometa essa região aqui do maxilar ou da região mandibular, né? Então, o primeiro profissional que o paciente tende a procurar é o dentista. Inclusive, tem um estudo científico que mostra que a média de dentes retirados antes que se faça o diagnóstico correto é de mais ou menos 4. Então, muitas vezes o paciente vai ao dentista com dor e o dentista fala: tá tudo bem com o seu dente. E o paciente pede: tira esse dente porque eu não aguento mais. Então, vamos tentar. E tira o dente e a dor continua porque o problema não estava no dente.
1: O paciente, claro, ali ele está passando por essa situação, por essa dor, acho que fica difícil para ele mesmo diferenciar o que que é uma dor provocada por essa condição, a neuralgia do trigêmeo, o que que é uma dor de dente, não é? O especialista sim consegue, claro, né, diferenciar. O que que difere? Tem exames? Como que você, no caso, ali no consultório, consegue diferenciar, hein, doutor? Você pede ali exames para esse paciente?
0: Vamos lá. A diferenciação, ela é clínica, através das características da dor, né? Então, uma dor de dente, ela costuma ser contínua, ela costuma ser latejante e ela costuma piorar com a compressão daquele dente, usualmente durante até o exame físico que nós fazemos ou o odontologista faz. A dor da neuralgia do trigêmeo, ela é completamente diferente. Ela vem em um choque muito rápido. E o mais característico é que ela é desencadeada por um estímulo muito leve. Então, muitas vezes, o paciente toca no rosto e tem a crise. A dor do dente, ela não piora com um simples toque no rosto, né? Então, as características clínicas acabam diferenciando as duas condições e é fundamental que se diferencie. Exames são importantes? São, mas é preciso olhar para o exame com cautela. Para que que serve o exame? Vou deixar uma informação aqui muito importante. Nenhum exame faz diagnóstico de neuralgia do trigêmeo, tá? O que faz o diagnóstico da neuralgia do trigêmeo é a característica clínica da dor e o exame físico. Por que que nós pedimos o exame? Para tentar, veja bem, tentar identificar a causa do problema. Porque na maior parte das vezes, a causa do problema é um vaso sanguíneo, uma artériazinha que deveria passar longe do nervo e ela passa latejando sobre o nervo, causando um desgaste dessa camada protetora. Então, o exame serve para tentar identificar se tem, por exemplo, essa artéria comprimindo o nervo trigêmeo.

0: Valdeci de São Manuel está aqui participando, deixando sua mensagem. Um outro escreveu para a gente: Danilo, a minha esposa, eu sou o José Cruz de Parelheiros, minha esposa tem essa doença, a neuralgia do trigêmeo, ela sofre muito. Eu gostaria de saber do doutor se tem alguma solução, né? Se tem algum tratamento, se tem cura. Dá para falar em cura, doutor? Porque ele pergunta aqui, ele fala, na verdade, dos remédios, que ela toma remédios, mas que não adianta de nada. E às vezes o paciente perde mesmo a esperança. Eu já queria entrar um pouquinho aí também no tratamento, a medicina avançou muito, o que, que tem de moderno, como ajudar um paciente que sente a pior dor do mundo?
1: Nós temos aí, com certeza, resolvemos mais de 95% dos casos de neuralgia do trigêmeo, tá? Então, vamos falar sobre como funciona o tratamento. Nós sempre vamos daquilo que é mais simples para aquilo que é mais complexo dentro da medicina. O primeiro tratamento disponível são medicamentos, tá? Mas quais medicamentos? São medicamentos da classe dos anticonvulsivantes. Medicamentos, entre aspas, para epilepsia. Por quê? Porque esses medicamentos, eles conseguem estabilizar os neurônios que causam convulsão. E também, no caso do paciente com neuralgia do trigêmeo, eles conseguem, em 80% dos casos, estabilizar os neurônios que estão em curto-circuito na neuralgia do trigêmeo. Agora, não resolve todos os pacientes, mas resolve a maioria. Quando os medicamentos não resolvem, nós então temos como opção os tratamentos intervencionistas, que aí nós temos basicamente dois caminhos. Um caminho mais agressivo, que é a neurocirurgia, que nós utilizamos para pacientes mais jovens que têm aquela compressão do nervo pela artéria. O que, que se faz? Abre-se de fato o crânio do paciente, vai lá onde tem essa compressão, separa o nervo da artériazinha e coloca uma espécie de uma esponjinha entre elas. Procedimento altíssimamente eficaz, tá? Claro, ele é mais delicado, é uma neurocirurgia. Em outros pacientes, nós temos como opção inativar o nervo que está em curto-circuito. Nós temos duas formas de fazer isso. Dois procedimentos que não precisam sequer de internação, embora sejam feitos no centro cirúrgico sob anestesia. O primeiro chama-se radiofrequência. Nós colocamos uma agulha ao lado do nervo trigêmeo. Essa agulha, por dentro dela, eu consigo colocar um eletrodo. Esse eletrodo é ligado a um gerador de radiofrequência que emite uma corrente elétrica cujo objetivo aqui é inativar o nervo trigêmeo. Eu literalmente queimo o nervo trigêmeo que estava em curto-circuito. A outra opção, também altamente eficaz, é a compressão do trigêmeo por balão. Funciona, de certa forma, parecido com a radiofrequência, no sentido que eu também coloco uma agulha no nervo trigêmeo. Só que ao invés de colocar um eletrodo, eu coloco um catéter por dentro dessa agulha que tem um balãozinho na ponta. Esse balão específico, ele é insuflado. Ao insuflar, ele comprime firmemente o nervo trigêmeo e essa compressão causa uma falta de sangue transitória no nervo. E é essa falta de sangue que tem como objetivo também inativar o nervo. Todos esses procedimentos que eu citei têm eficácia acima de 95% para o tratamento desse problema.
0: Mas, doutor, são, pelo que eu entendi aqui, procedimentos complexos, né? Nem todo mundo tem a indicação, ou todo mundo com neuralgia do trigêmeo tem indicação a um ou outro desses procedimentos.
1: São duas indicações para esse tipo de procedimento, Danilo. Primeira situação, estamos em uso de altas doses das medicações e o paciente segue sofrendo, tá? Nós temos que dar um passo além, né? Segunda situação, a dor está controlada com os medicamentos, mas às custas de muito efeito colateral. Então é o paciente que tem muita sonolência, não consegue trabalhar, por exemplo, não consegue viver direito, ou é um paciente que tem, infelizmente, um problema no fígado ou renal decorrente do uso dos medicamentos. Então tudo isso precisa ser avaliado para colocar nessa balança, nessa relação custo-benefício, para indicarmos ou não o procedimento.
0: Marcelino Lupe, a nossa audiência lá em Santo André, está aqui participando. Tomás de Ribeirão Preto está tomando um café e ouvindo aqui o programa, obrigado. Roberto Pereira também está aqui. Danilo, adoro as pautas médicas, gosto muito das suas entrevistas, brigadíssimo. O José a gente já registrou aqui.

0: Aracaju também. É o sou ouvinte de Nivânia, de Aracaju, Sergipe. Estou em recuperação de um procedimento que passei há 20 dias por conta da dor do trigêmeo. Olha só, nosso ouvinte aqui que tem, que sofre e passou por um desses procedimentos, não é? Quem aqui mandou mensagem, tá pegando agora aqui o programa, não deixou o nome, um beijo grande, brigadíssimo. Ismael Martins, de Guarulhos, um ótimo programa, um ótimo sábado para todos. Danilo, assim como você, eu também gosto de roupas pretas. Meu amigo, é uniforme, a coisa mais prática que tem. Obrigado. Aparecido Rocha, tá em Mato Grosso, tá ouvindo a gente em Mato Grosso. Que bacana, né? O alcance, a potência aí da rádio, né? Da nossa cobertura ali. Tem mensagens de áudio chegando pro Dr. André. Vamos ouvir aqui a primeira.
1: Bom dia, Nelson de Arujá. Ô Danilo, me diz uma coisa, existe aí a paralisia de Bell, que não é um sofrimento assim de dor, mas é um incômodo que, pelo amor de Deus, quem teve sabe como é que é. Até hoje eu tenho uma pequena sequela disso. Tem a ver com esse nervo aí, esse trinervo? Abraço.
0: É a neuralgia do trigêmeo. E aí, doutor, vamos ajudar aqui nosso ouvinte.
2: Não tem nada a ver, de fato, viu? É boa essa pergunta, que eu vou esclarecer um mito com relação à neuralgia do trigêmeo. A paralisia de Bell é um problema no nervo facial. É outro nervo completamente diferente, que é o nervo responsável pelos movimentos faciais. Usualmente, essa paralisia dura algumas semanas, meses, né? Ela costuma reverter de forma completa, nem sempre. Então, não tem nada a ver uma doença com a outra, são nervos diferentes. E aí eu aproveito para dizer o seguinte: não só a neuralgia do trigêmeo, mas nenhum tratamento que cause a inativação do nervo, que é o objetivo de alguns tratamentos, deixa o rosto torto, que é um dos medos do paciente. Por quê? Porque o nervo trigêmeo não faz a movimentação do rosto. Quem faz isso é o nervo facial.
0: Tem mais mensagens de áudio, um relato pessoal aqui, vamos ouvir?
3: Meu nome é Pedro Araújo. Já tive a neuralgia do trigêmeo, né? Foi desencadeado numa intervenção odontológica. Fui fazer uma restauração e foi aplicada a injeção de anestesia. Comecei a sentir uma dor, não passava no dia seguinte, nem no dia posterior, e foi aumentando aquela dor do lado esquerdo do rosto. Foi subindo pelo rosto, subindo pela testa, pegou a cabeça, toda metade do lado esquerdo. E fiquei quase mais de um mês, né, com essa dor, não podia nem encostar no cabelo. E só tomando medicação depois que eu consegui melhorar. Foi muito doloroso, muito grave, a pior dor que eu tive em toda a minha vida. Tchau, tchau.
0: Quanta gente participando, né? Obrigado. Obrigado. Bom, mas o doutor disse, né, que então tem, claro, um tratamento ali, tem um acompanhamento médico, tem essas opções, né, cirúrgicas, que não são fáceis. A gente já ouviu aqui, a gente já entendeu, tem alguns casos, dois casos que o doutor pontuou de quem tem a indicação. Tem ouvinte aqui falando da operação, né? A minha amiga fez uma operação de um lado, mas agora está aparecendo no outro. Existe isso também, doutor?
2: Muita cautela, viu? Então, eu tenho visto, eu recebo no consultório todos os dias pacientes que acreditam que tenham a neuralgia do trigêmeo. Então, alguns dados precisam ser investigados com muita cautela. Primeiro, pacientes muito jovens. E segundo, pacientes com dores dos dois lados. Porque na imensa maioria das vezes, isso está escondendo outro diagnóstico que não a neuralgia do trigêmeo. Pode ser neuralgia do trigêmeo? Pode. Eu tenho vários pacientes jovens que têm neuralgia do trigêmeo. Mas é preciso avaliar com muito cuidado. Por quê? Porque se não for neuralgia do trigêmeo e fizermos, por exemplo, um procedimento no nervo trigêmeo, aí o problema pode piorar. Tá? Então, muito cuidado com o diagnóstico e muito cuidado com dores que começam do lado e vão para o outro lado. Isso quase sempre está, na verdade, escondendo um diagnóstico completamente diferente.
0: E é verdade, doutor, que escovar os dentes, mastigar, falar, um simples vento gelado no rosto, ar-condicionado, pode desencadear essas crises? É tão sensível mesmo?

0: Mesmo.
1: É verdade, Danilo, e por isso que é um dos motivos pelos quais a doença causa muito sofrimento. Porque uma coisa é você ter uma dor nas costas que piora quando você caminha ou quando você fica muito tempo sentado, que eventualmente você consegue até evitar isso em algum momento e ficar tranquilo, né? Mas a neuralgia do trigêmeo, ela tem gatilhos, ela tem causas ali que são impossíveis de serem evitadas, que é falar, que é mastigar, que é escovar dente. Ou o vento tocar no rosto. Por isso que ela causa muito sofrimento, porque o gatilho vem independente da gente querer ou não.
0: Tem mais, tem mais. Quem que é? Do Ipiranga, Cida. Programa muito bom. Ah, não, não é essa. Não, o programa é bom, então. Obrigado, viu? Mas não é a Cida. É a Edna. É a Edna. Não tô inventando aqui, gente, pelo amor de Deus. É a Edna. A Edna do Jabaquara, ela fala: programa muito bom. Oh, meu Deus.
1: Essa parte é verdade.
0: Programa muito bom. Minha mãe foi diagnosticada com neuralgia do trigêmeo com 45 anos. Ficou com essa dor por muitos anos, até que com 80 as dores foram diminuindo, porque ela tomava medicamentos. Via minha mãe definhar por anos, até que descobriu que foi muito difícil para ela, né? Que como a doença não foi detectada no início. E aí ela dá aqui o relato dela. Então é isso, a importância também, né? Obrigado, viu, Edna? Consegui pegar aqui a sua mensagem. Então, a importância de, numa dor, procurar, não é, o médico e aí fazendo mesmo o diagnóstico, investigar a fundo, para saber se é uma dor de dente, um ATM, qualquer coisa que seja, ou a neuralgia do trigêmeo, para começar o tratamento e acompanhamento médico quanto antes, não deixar esticar, né, doutor?
1: Não, perfeito. O diagnóstico é crucial. Tudo deriva, tudo vai evoluir a partir de um diagnóstico correto. Se fizermos o diagnóstico equivocadamente, o tratamento não vai surtir efeito, mas não tenha dúvida nenhuma.
0: Agora sim, da Cida, relato da Cida aqui, a Cida do Ipiranga. Bom dia, Danilo. Eu tive uma crise dessa há uns 15 anos. Há 15 anos, exatamente como o doutor disse, vinha como uma onda, subia, descia sem trégua. Deitei, coloquei um travesseiro no rosto para poder gemer, chorar de tanta dor. Fiz 10 raio-x, não tinha nada. Queria que a dentista arrancasse o dente, ela falou que não ia adiantar. Eu fui até o hospital,
1: Isso.
0: fiz, né? Eu passei ali pela triagem, tirei raio-x de novo, nada. Bom, depois de 4 dias a dor passou e nunca mais. Aí ela quer saber se ela tem, se ela pode ser, se esse caso que ela contou aqui, se pode ser neuralgia do trigêmeo. Ela pergunta se pode ser estresse também, ansiedade. Nesse caso, claro, fica difícil aqui avaliar, mas pelo relato dela, de que forma que a gente pode ajudar aqui a nosso ouvinte, hein, doutor?
1: Ó, o que eu posso garantir com toda certeza é que ela não tem neuralgia do trigêmeo. Quando eu falo não tem, é nesse momento. Talvez tenha tido um episódio no passado, felizmente não foi duradouro, tá bem? E pode ter relação com estresse, sim. Agora, importante, não que a dor é da cabeça do paciente, não é isso. Mas o paciente com uma sensibilidade no trigêmeo ou em qualquer outro nervo, para ser sincero, se ele tem um período muito estressante, ele pode ter pior das suas dores, tá? Então, hoje, seguramente, eu tenho plena convicção que ela não tem neuralgia do trigêmeo, porque para ter neuralgia do trigêmeo é obrigatório que tenha dor no rosto.
0: Isabela Gama aqui também, um beijo, obrigado, viu? E tem ainda aqui o nosso ouvinte, tô olhando aqui Facebook, Instagram, chat no YouTube, que bom, né? Que a gente, os ouvintes vão participando de todas as formas, isso é muito legal. Aqui a ouvinte falou desse caso que ela colocou um travesseiro, né? Claro, para gemer de tanta dor que ela tinha. Mas existe alguma solução ali caseira para amenizar essa crise? A gente sabe que às vezes nem com medicamento, porque é uma crise, uma dor forte mesmo, mas uma bolsa de água quente vai resolver, entrar debaixo do chuveiro, alguma coisa, doutor, para quem está passando por essa condição?
1: Olha, Danilo, não tem uma questão caseira para isso, não, viu? Inclusive, como as crises elas são rápidas, tá? O paciente tenta alguma medida, um travesseiro, uma compressa, alguma coisa nesse sentido, e a dor, na verdade, ela já ia melhorar, né? Porque ela melhora, ela dura pouco mesmo, né? Depois vem outra crise. Não tem uma solução caseira porque a dor vem do nervo, de dentro da cabeça, tá? Então, por isso que o paciente com neuralgia do trigêmeo ele tem que tomar o medicamento de forma regular. É diferente, por exemplo, de ter uma dor no dente, eu vou tomar o medicamento só se eu tiver dor. A neuralgia do trigêmeo, o paciente precisa tomar de forma regular para ele prevenir, para ele evitar que a dor surja. Tá? É diferente.
0: Tem mais relatos, né? Olha, tanta gente aqui participando. Às vezes a gente acha, né, doutor, que é uma coisa uma porcentagem muito pequena, né, de pacientes que sofrem, mas pelo que eu estou acompanhando aqui as mensagens, muita gente interessada, preocupada. Vamos tentar atender mais ouvintes. Vamos lá no 11 99904-8756.
2: Danilo, é o Marcos Eduardo de Diadema. Eu não tenho problema, mas eu tenho uma amiga que tem. Inclusive, ela fez uma cirurgia de um lado direito. E agora está reaparecendo no lado esquerdo, ela está sofrendo de novo. Mas ela já fez um procedimento e agora está dando no lado esquerdo. O nome dela é Vilma, de São Bernardo do Campo.
0: Obrigado aqui ao nosso ouvinte aqui que tá participando. Daqui a pouquinho a gente registra mais dos nossos ouvintes que nos acompanham, não é? Agora, doutor, para a gente ir se caminhando aqui para o final, para a reta final da entrevista, existe um perfil mais comum de pacientes, homens, mulheres, isso vai aparecer ali a partir dos 50 anos, não tem idade para aparecer, o que, que a gente pode falar?
1: Vamos lá, o mais comum são pacientes acima de 60 anos, tá? Um pouco mais frequente em mulheres, embora ainda isso não está definido, talvez aconteça mais em mulheres, porque ainda as mulheres vivem mais do que os homens, né? Então elas estariam mais expostas pelo tempo a ter o problema. Então, o típico é o paciente um pouco mais idoso, mas pode acontecer em qualquer faixa etária. Agora, é verdade, quanto mais jovem o paciente, menor a possibilidade dele ter neuralgia do trigêmeo.
0: Questão genética também, ouvinte perguntando aqui, se o pai tem, se a mãe tem, pode desenvolver, não necessariamente?
1: Não necessariamente. Existe uma predisposição genética, mas está longe de ser na seguinte forma. Meu pai teve neuralgia do trigêmeo, eu também vou ter. Ou meu pai teve neuralgia do trigêmeo, eu preciso fazer alguma coisa para evitar isso. Não. Existe um aumento da chance de ter, que não é tão grande assim, mas está longe de ser essa questão, entre aspas, hereditária, que chamamos, né?
0: Doutor, para a gente, né, encerrar aqui, alguma coisa que ficou faltando, né? Claro que a gente não dá para detalhar aqui em uma hora, né, 50 minutos de bate-papo, tudo sobre essa condição, mas que você considera importante repassar aqui para a nossa audiência, falar para os nossos ouvintes. Sabemos de casos recentes ali na mídia, que a gente mesmo noticiou na imprensa, de pacientes que perdem a esperança porque a dor é tão forte e o paciente já não encontra mais, né, esperança. O remédio já não faz efeito, não tem tratamento, tenta buscar até em outros países, outros recursos que também não tem, porque apesar da medicina avançar, não é assim. Tem algum recado, algo que você queira dizer, colocar aqui para os nossos ouvintes?
1: Tem sim. Primeira coisa, se você ou algum conhecido tem choques no rosto, sempre pense nessa possibilidade e procure um especialista para fazer um diagnóstico correto. E para quem tem um problema, a minha mensagem é de esperança. Por quê? Porque existem inúmeros bons tratamentos para isso. Nós não comentamos aqui porque é um caso de exceção, mas eventualmente a gente coloca até um eletrodo no nervo para evitar a dor. Tem muitos bons tratamentos para quem está sofrendo com esse problema. Não desista e procure atendimento médico.
0: O Jair escreveu aqui para a gente no nosso chat do YouTube: parabéns pelo programa. Reconheço tudo aqui porque eu tenho essa condição, essa dor, há mais de 10 anos. O Marcos Henrique Michelin, sou ouvinte da Bandeirantes. Começo desde cedinho e vou até a noite. Que delícia. Obrigado, Danilo. Seu programa é sensacional. Obrigado. Ele é de Sete Lagoas, Minas Gerais. O Acácio Fonseca Ramos: informação, saúde, ajuda bastante. De Aracaju, Ruterli Alves. Tem um recadinho aqui: meu pai teve essa dor. Indicou um amigo, um médico, que fez a cirurgia e ficou curado. De novo, doutor, só voltando, eu sei que a gente já falou sobre isso, mas a gente pode, nesse caso, usar essa expressão mesmo, em cura?
1: A gente pode usar a expressão possibilidade de cura. Qual que é a expressão que a gente não pode usar? Garantia.

0: te ajudar sim.
1: A nossa ouvinte quer saber se a neuralgia do trigêmeo é aquela dor que aquela moça tinha, que estava querendo fazer eutanásia. Foi justamente sobre esse caso, né, doutora, que eu me referia, que a gente acompanhou aqui, noticiou, né, a imprensa inteira ficou em cima desse caso. Foi justamente sobre essa condição. Era isso que a menina tinha, não é?
0: Exato, exatamente.
1: Frida Maria, é de São Vicente, está aqui acompanhando, obrigado. Kátia Carneiro, de muita utilidade pública. Marisa, o áudio está ótimo, estou acompanhando, estou adorando o papo. Muita gente que não conhecia, né, não sabia o que era neuralgia do trigêmeo. Doutor André está dando uma aula, está explicando tudo aqui, o que é a condição, o perfil de paciente, que tipo, né, de diagnóstico você consegue ter ali. E vamos registrar mais uma aqui, Laura, vamos lá. Luiz Carlos Santa Rosa Guarujá está mandando aqui uma pergunta, já vou entender aqui, viu, Luiz Carlos. Sou portador da neuralgia do trigêmeo desde 2018. Além do tratamento convencional, algo que alivia muito, para mim, chegando a ficar sem sintomas, é o laser. Laser terapia, diz ele aqui, doutor, o Ricardo.
0: Boa, Ricardo, bem lembrado, viu? A laser terapia pode ajudar alguns pacientes, sim.
1: Walter mandou uma mensagem pelo WhatsApp em áudio que a Laura separou.
2: O tratamento, Danilo, pode ser feito pelo SUS ou só pela rede particular? Um abraço.
1: E aí, doutor?
0: Pode sim. Todos esses tratamentos que eu citei, eles estão, entre aspas, no que a gente chama de rol da ANS, né? Então, são tratamentos de cobertura universal. É claro que a gente sabe das limitações do SUS em alguns centros, que não é fácil conseguir, entre aspas, uma vaga, alguma coisa nesse sentido. Mas todos esses tratamentos podem ser feitos pelo SUS.
3: Bom dia, Danilo. Bom dia, doutor. Bom dia a todos da Bandeirantes. José Alexandre, Cidade Dutra. Eu já conheci um moço que trabalhava comigo numa empresa, João Gilberto. Como ele sofria com isso, meu Deus. Agora, uma dúvida. Como é que uma pessoa dessa dorme? Durante o sono pode aparecer esses sintomas?
0: Bom ponto, né? Eu costumo dizer que a pessoa não dorme, ela sucumbe ao cansaço, né? Então, com a medicação, que inclusive um dos efeitos colaterais da medicação é a sonolência, o paciente acaba conseguindo dormir um pouco. Mas nos casos mais graves, de fato, é muito difícil.
1: O Edson Ribeiro, de São Vicente, ele está parabenizando aqui o conteúdo do programa pelo quadro Plantão Médico Bandeirantes, aquilo do bom e do melhor, que é muito didático e esclarecedor sem ser alarmista. Obrigado, viu, meu amigo? Obrigado mesmo. Você sabe que eu sempre digo isso aqui. Eu não falo, né? É claro que a gente fala de condições, né? De situações aqui, de doenças, mas eu costumo dizer que a gente não fala, a gente fala de saúde, né? Porque sabendo o que tendo aqui do outro lado um especialista, um médico que pode esclarecer para a gente, explicar o que é, o tratamento, dar caminhos, colocar também uma luz no fim do túnel e dizer: pera, você não está sozinho, tem uma rede aqui de apoio, tem outras pessoas passando por isso também, esse tratamento foi melhor para esse cidadão, esse aqui funcionou pelo outro. Você não vê aqui o Ricardo que escreveu para a gente que a laser terapia para ele faz bem e que ajuda? E aí a Silvia, que perguntou da acupuntura, Cibele, perguntando da acupuntura, pode ser também um outro caminho complementar ao tratamento convencional? Então a gente sempre procura aqui nesse quadro, e eu tento fazer isso mesmo, viu, Edson? Ser essa ponte, né, para quem está passando por uma situação difícil, que às vezes se vê sem caminho, desanimado, desmotivado, sem esperança, para não, vamos seguir em frente aí, vamos juntos. Obrigado, viu, pela audiência. A Gilmara Sândalo sempre participando, ela é de Sorocaba, e ela diz aqui, doutor, que nunca tinha ouvido falar. Sempre aprendendo, Danilo. Nunca eu tinha ouvido falar em neuralgia do trigêmeo. Quando eu perguntei, em algum momento da entrevista, acho que deve ter caído ali a conexão, eu perguntei se era uma condição rara. A gente tem um recorte no Brasil e no mundo?
0: Recentemente eu fiz umas contas aqui pela incidência mundial e a estimativa no Brasil é que aconteça, veja bem, em 50 mil pessoas por ano. Então está longe de ser raro.
1: Sabrina quer saber. A gente tem mais 3 minutinhos aqui com o doutor. Sabrina quer saber se reflexologia pode ajudar.
0: Vou ser bem sincero.

0: Eu desconheço o fundamento da técnica, desconheço.
1: A Maria diz que os dentistas precisam estar mais preparados para diagnosticar, porque eu já fui a vários dentistas e no último que ela procurou aqui, aí que ele teve uma indicação de um médico, ela coloca aqui que foi um neurologista, e aí que deu um encaminhamento diferenciado para a condição que ela teve, né? O André Luiz Martins Gomes tem ansiedade. Tenho ansiedade, comecei aqui a ter algumas situações, né? Roer unha e estava preocupado, mas não, acho que nesse caso não tem ligação, pelo menos pode ser uma crise de ansiedade que o André está passando, mas não tem relação com a neuralgia do trigêmeo, né?
0: Não.
1: A Sandra Ruiz de Campos, Danilo, seu locutor mais dócil do rádio. Parabéns aos seus pais pela educação. Obrigado, Sandra. Obrigado pelo elogio, não é? O Carlos Alberto Góes Filhos também tá por aqui. Bom, se encaminhando mesmo aqui pro final, a Virgínia de Praia Grande, a gente vai tentando, né, tentar atender a todos os ouvintes. Não tem como, infelizmente, mas a Virgínia Vivi de Praia Grande pergunta se ATM e neuralgia do trigêmeo é a mesma coisa. Não, uma é a condição de dentista e outra é a condição que a gente já está explicando, que é o tema do nosso quadro hoje aqui, né, doutor?
0: Exatamente. Pois são diferentes, mas podem se confundir e o diagnóstico é importante.
1: Maravilha. Bom, eu vou passar os contatos aqui do doutor André, porque no Instagram, nas redes sociais, tem mais prestação de serviço. É fácil, é doutor André Manzano no Instagram. E aí tem lá as lives, tem outras dicas. O doutor é intervencionista da dor, não fala só sobre neuralgia do trigêmeo, né? Tem pós-doutorado pela USP, fala e ajuda a entender as dores de uma forma geral. Então, dores cervicais, na lombar, cefaleia, dor crônica. Tem perguntas e respostas aqui. O ouvinte pode seguir então no Instagram, né, doutor?
0: Isso, eu criei recentemente um outro Instagram só para dor facial, né? Chama-se Face Sem Dor. É o arroba do Instagram. Face Sem Dor.
1: Doutor, queria te agradecer demais, viu, pela participação aqui. Tivemos um probleminha, mas não tem problema nenhum. A gente resolveu. O importante, como eu sempre falo, é prestar serviço, não deixar o ouvinte aqui, não é? Sem resposta, principalmente para quem está passando por uma situação como a neuralgia do trigêmeo. Obrigado, viu, doutor? Até uma próxima.
0: Eu que agradeço. Um abração.
1: Tem um chamado do trânsito? Tem? Vamos lá, Robson Ramos.
2: 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Para você ligado aqui no nosso Do Bom e do Melhor, tem mais informações do trânsito. Avenida Interlagos no caminho para o centro, tem trânsito lento na altura do cruzamento com a Avenida das Nações Unidas e ali na passagem pela Iervante Sajiquian até a Rua José Neves. Por bairro, lentidão da Manuel dos Reis Araújo até a Sargento Geraldo Santana, depois melhora. 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
1: 11:01, daqui a pouquinho tem Edwin Luiz aqui na Bandeirantes, no Do Bom e do Melhor.
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3: Pelo corredor da Avenida dos Bandeirantes, no sentido Marginal Pinheiros, tem lentidão ali na passagem pelo viaduto Jabaquara. Depois, lá na frente, entre o viaduto dos Bandeirantes e o viaduto Santo Amaro, volta a lentidão e está carregado também da Rua Alvorada até o acesso à Marginal. Para imigrantes, lentidão do viaduto Santo Amaro até a Conde de Porto Alegre. 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
4: Muito bem, conforme anunciamos, estamos recebendo nos estúdios da Bandeirantes em São Paulo, Edvin Luiz. Tudo bem, Edvin? Seja muito bem-vindo, prazer enorme.
5: Tô ótimo, estando em São Paulo e fazendo aquilo que eu gosto, que é teatro, eu sou daqui, né?
4: Sim, então, da Moca.
5: Cada vez que eu tenho a oportunidade de vir pra cá, matar saudades dos amigos, de São Paulo em si, dos restaurantes, das avenidas, eu fico muito feliz de poder estar na minha cidade.
4: Você é de São Paulo? Bom, o Ed tá aqui para dividir, claro, as novidades da carreira. Tem peça em São Paulo, tem vários projetos. Uma peça que eu fui assistir na semana passada, e que bom que você trouxe aqui para a capital paulista, para a gente apreciar, porque você fez o que? Há 20 anos esse espetáculo, ficou no Rio de Janeiro, premiadíssimo, agora chega aqui a São Paulo, vou passar o serviço, claro, a gente vai falar do espetáculo, mas também o Edwin vai relembrar personagens marcantes, essa trajetória tão vitoriosa no teatro, no cinema, na televisão. Fez aqui novela na Bandeirante, estava falando aqui, né, antes de começar, como é grande aqui o grupo, a estrutura, porque você chegou a fazer novela aqui também, né?
5: Eu fiz tanta coisa que eu não lembro. Porque assim, eu trabalhei muito na TV Globo, é claro, foi lá que eu comecei, mas antes da TV Globo eu ainda fiz a TV Tupi, que já estava nos estertores, né, no final da vida dela, né, da TV Tupi. Aí eu comecei, claro, na Globo, de uma forma bastante, bastante forte lá. Aí passei pela Manchete e acabei fazendo, agora tá bom? Acabei fazendo alguns trabalhos fora dessas televisões, e algumas eram produções independentes que foram vendidas ou para o SBT ou para Bandeirantes. E agora que você me pegou, né? Porque muitos anos de carreira eu não vou lembrar exatamente qual foi a que eu fiz aqui na Bandeirantes.
4: O Cometa?
5: O Cometa fiz, olha aí.
4: Manuel Carlos, não
5: Manuel
4: foi?
5: Manuel Carlos. O protagonista era o Strasser, que era um ator maravilhoso, meu amigão. Que partiu muito cedo, mas enfim, o Cometa. Eu tenho boas lembranças do Cometa.
4: É, Otton Bassos, Lúcia Veríssimo.
5: Não, eu tinha uma lembrança, claro, eu era bem jovem também, adorava uma aventura, e a gente viajou muito para cidades do interior para fazer o Cometa. E tenho lembranças muito positivas. Quer dizer, minha passagem pela Bandeirantes foi marcante, sim.
4: Edvin, eu quero voltar aqui, né? A gente vai seguir, claro, na televisão, tudo que você fez, mas quero falar da sua peça, porque já abri aqui para nossa audiência que eu fui te assistir na semana passada, e é impressionante mesmo, porque, bom, o nome da peça se chama Eu Sou Minha Própria Mulher, em cartaz no Teatro FAAP, aqui na capital paulista. Vou passar o serviço, é de sexta a domingo, e você faz, eu digo que é impressionante, porque você faz mais de 20 personagens, e só muda o timbre, a voz, um gesto, um sotaque. E é uma história real, né? Da Charlotte, me ajude aqui no alemão, mas é a Charlotte von Masdorff.
5: Masdorff.
4: Masdorff. que desde jovem, a Charlotte, desde jovem, ela se afirmava como mulher, viveu assim, assumindo, né, a sua identidade feminina, uma travesti alemã, em meio à violência ali, né, da sociedade

0: nazista, da Alemanha Oriental, sobreviveu a essa repressão, essa perseguição, ao preconceito, chegou a criar um museu, manteve, né, um museu de antiguidades, um cabaré LGBTQIA+, clandestino, que se formou e se tornou também ali um espaço de resistência mesmo, cultural, afetiva. É uma história real, tudo que a gente vê ali você contando em cena é real, aconteceu, né,
1: Edvino? É real e a história que está sendo contada é real também. Ela é real duas vezes, porque é uma história verídica que aconteceu, mas é real também como é que esta peça foi montada. Um autor de teatro, ele descobre a história dela e vai pesquisar, vai entrevistar, e à medida que ele entrevista, esses personagens vão aflorando. Então eu faço o autor, que é um personagem também, ele se coloca como personagem, isso que é bonito. E aí, à medida que ele vai entrevistando ela, ela vai se desdobrando em vários personagens, que é o pai, a mãe, a tia, o apresentador de televisão. Você está lá, o apresentador de televisão está lá, só que ele chama Ziegfeld. Tem o Ziegfeld, aí tem o namorado dela. E é bonito porque eu não tenho ideia de quem vê como é que é, mas na minha cabeça, como eu estou fazendo todos os papéis, é que é um contador de histórias, né? Porque quando eu vejo uma criança sozinha brincando num quarto e ela faz vozes, né, de uma boneca conversando com a outra, o irmãozinho, é a mesma coisa. Ela vai representando os personagens. E com isso, eu fui obrigado a descobrir várias vozes, vários comportamentos corporais, vários sotaques, porque a peça tem sotaque alemão, ela é uma alemã, e essa diferença da língua entre o alemão e o americano, só que aqui é falado em português, é claro, tem uma coisa de humor até, de eles não se entenderem ou se entenderem. Ela fala em alemão, tive que aprender alemão, até isso tive que fazer para essa peça. E eu faço, até hoje, cada pessoa falou uma coisa, você falou mais de 20, uma coisa assim, né?
0: É.
1: Uns falam mais de 15, outros falam 25, eu nunca quis saber quantos personagens eu faço. Porque cada dia...
0: 24!
1: Não, porque às vezes tem um personagem que eu não faço e que eu apenas conto. Tem um dia que me bate na cabeça, eu falo, vou fazer também esse personagem. E aí invento, no momento, uma nova voz, um novo personagem. É muito doida a minha cabeça, viu? É doida mesmo, porque o que eu consigo fazer com os personagens e apenas com uma mudança de gesto, você viu, né? Mudanças de gesto, mudança de olhar, timbre de voz, respiração. E sobretudo, eu sempre falo isso, na idade que eu tô não é fácil.
0: Eu fico imaginando, porque agora acho que... Me corrija, por favor, Edwin. Acho que agora o texto já está mais na sua boca, fazendo há tantos anos, tantas sessões, muito tempo em cartaz. Mas no começo, quando você começou ali, né, levantando o espetáculo mesmo, acho que trocava um pouco o sotaque, entrava num personagem, entrava no outro. Depois
1: tinha esse perigo. Em cena nunca aconteceu. Às vezes acontece, por exemplo, tem um personagem que é vesgo, que é o namorado dela. É um vesgo. E às vezes, antes de eu falar a próxima palavra que será dele, eu ainda tô como ela, às vezes sem querer eu dou uma envesgada e falo, ih, para com isso. Eu mesmo me corrijo em cena. Porque tem diálogo que é muito rápido entre ele e ela, quando eles se conhecem, e eu tenho que fazer vesgo e não vesgo, vesgo e não vesgo. E às vezes o vesgo fica nela. Mas quando eu estava montando os personagens, que eu levantei as vozes sozinho, né? Porque o Erson dirigia, mas eu tive que fazer um trabalho de casa e descobrir os personagens. Eu cheguei a trocar, porque eu tinha que fazer... eu não podia colar uma voz muito grave com outra voz grave. Então, às vezes, eu levantava uma voz que não servia para o momento teatral. Então, eu tive que mudar. Então, eu fui adaptando... Todos os registros vocais que eu fazia, eu tive que depois selecionar em que momento da peça. Aí eu ia ver que lá pra frente ia ter duas vozes graves juntas.

0: Aí eu não podia, tinha que refazer tudo o caminho para ficar sempre uma voz aguda, média, ou então uma mais rápida, uma mais lenta. E foi uma coxa de retalho mesmo que eu tive que fazer. Foi, olha, na verdade, foi um trabalho insano, insano.
1: Em que momento a história da Charlotte chegou até você? Você já conhecia? Você que foi atrás? Alguém que te apresentou? Como que foi?
0: É que teve duas atrizes em momentos muito distintos, com 8 meses de diferença, que me falaram dessa peça. E eu achei muita coincidência. E aí, quando a segunda me falou, que é a Mônica Martelli, que todo mundo
1: Sim.
0: conhece, a Mônica me falou: eu vi uma peça em Nova York que a tua cara. Como eu já sabia pela outra atriz, que é a Alexia Deschamps, tinha me falado, eu falei: ela chama Eu Sou Minha Própria Mulher. Ela falou: é essa mesmo. Aí eu pensei que era um desígnio dos céus, né? Era algum anjinho me falando: monta essa peça, monta essa peça. Aí eu fui atrás, mas eu não sabia nada da peça. Aí comprei a peça, cara, muito cara, porque na época a peça estava fazendo muito sucesso, então me venderam por 16 mil dólares. E o dólar estava muito caro na época, eu sei que eu paguei uns 45 mil reais. Aí eu fiquei com uma peça que eu li e falei assim: gente, mas é muito difícil. Como é que eu vou fazer isso? São 30 e... Na época era 30 e tantos papéis. A peça tinha 2 horas de duração. Eu falei: é muito difícil, como é que eu vou fazer? E dei para o Erson ler. E o Erson se apaixonou. Eu estava fazendo uma peça com ele. Quando estava para vencer, eu falei: não vou perder os meus 16 mil dólares, eu vou montar. Vou montar de qualquer jeito, sem patrocínio. Por isso que eu não vim para São Paulo na época. E aí acabei montando e acabei levantando com uma dificuldade. Era um verão insano em São Paulo. Eu ensaiava dentro da minha casa. Eu abri toda a minha casa e a gente ensaiava lá. E fui montando. E quando estreou, foi um sucesso arrebatador. Eu achava a peça muito séria, pro Rio de Janeiro. Mas eu fiz o quê? Eu vou colocar humor. Você viu a
1: Sim,
0: peça, você
1: sim,
0: sabe,
1: sim.
0: tem muito humor a peça, né? Eu coloquei muito humor nela, sobretudo. Ela contando as histórias, eu fui adaptando para coisas mais bem-humoradas, para tirar o peso dos momentos mais densos que a peça tem.
1: Pegando com gancho, a gente está recebendo aqui nos estúdios da Bandeirantes em São Paulo, Edvin Luiz, que está em cartaz em São Paulo, Eu Sou Minha Própria Mulher, no Teatro FAAP, vamos passar o serviço de sexta a domingo, tem mensagens de carinho, mas pegando esse gancho do bom humor, o que mais te impressiona, Edvin? É a capacidade da Charlotte de resistir ou essa capacidade de continuar vivendo com alegria também que ela tinha, não?
0: Pois é, eu acho que ela é um personagem. Não é à toa que se transformou num personagem de teatro, né? A vida dela é especial, não tem como. Como é que pode uma pessoa que todo mundo sabe que dentro do regime nazista, na época, os homossexuais eram mortos, em câmeras de gás, nos campos de concentração, como é que ela conseguiu sobreviver? Isso é um ponto. À medida que a Alemanha se divide em duas e coloca o muro de Berlim no meio, e quem está do lado oriental, o país se alinha ao comunismo, que foi outro regime de exceção tão perigoso quanto. Os regimes de exceção, seja de direita ou de esquerda, são extremamente nefastos para a humanidade, né? Nós vimos mortes, sabemos de mortes, tanto num regime quanto no outro. E nesse momento que a gente está vivendo, é bom que a gente se atenha a isso. Regime de exceção e a extrema, e o extremo dessas posições políticas são nefastos. Como é que ela consegue sobreviver também na Alemanha Oriental, sobre a égide do comunismo? Como é que ela sobrevive? E isso a peça conta. Então é um mistério. Só que ela não apenas sobreviveu. Ela teve, como você falou quando você estava apresentando a peça, ela construiu com as próprias mãos um museu que existe até hoje, lá em Mahlsdorf. E é um museu deslumbrante, quem visita diz que é lindo. Eu não consegui ainda para lá, para Mahlsdorf. Já fui para a Alemanha, mas não fui para Mahlsdorf. E outra coisa, como é que ela conseguiu, embaixo do museu, construir e abrigar uma comunidade gay que era extremamente perseguida. A gente contando assim, a gente fala, nossa, mas é uma peça que fala sobre comunismo, fala sobre nazismo. Não, a gente fala sobre um personagem que conseguiu viver com humor, alegria de vida e ser um exemplo para muita gente. Isso que é bonito na peça.
1: Eu Sou Minha Própria Mulher, em cartaz no Teatro FAAP, até 29 de novembro. Sexta e sábado, às 20 horas, às 8 horas da noite, e no domingo, às 17. Teatro FAAP fica ali na Rua Alagoas, 903, Higienópolis. 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Tem um perfil aqui também no Instagram. O ouvinte, às vezes, fica mais fácil, né? Clicar ali no Instagram. Então, é eu sou minha própria mulher. Tem um link que redireciona já direto para o site do Teatro FAAP. Você consegue garantir os seus ingressos. Você levou para o Rio de Janeiro, fez essa peça no Rio de Janeiro. São Paulo, é essa a primeira vez?
0: É a primeira vez porque na época, como eu tinha produzido também, vocês não têm ideia, quem está me assistindo, nem você talvez não tenha ideia do que é produzir teatro. E sem patrocínio. Com patrocínio tudo fica mais fácil. Mas ao contrário do que muita gente pensa, pouquíssimas peças conseguem patrocínio. Os atores normalmente têm que se bancar. Então eu peguei um dinheiro para montar uma peça que foi essa. Montei, conseguimos fazer, e aqui em São Paulo a gente não conseguiu pauta de teatro ou não conseguia passagem aérea, ficava muito complicado. Então eu parei a peça depois de 2 anos, fizemos muitas viagens, mas não consegui vir para minha cidade. Então eu tinha esse sonho de vir para cá e fazer essa peça, só consegui agora. O que foi bom. Foi bom, porque eu acho que é o momento certo.
1: Um momento também, né?
0: O mundo, né? Do jeito que ele está, essa peça é muito mais... Ela é muito mais procedente hoje do que naquela época. Eu acho que ela tem muito mais para dizer para a população, de uma forma geral, do que naquela época. Pelo momento que a gente vive mesmo, né? De intolerâncias. E essa peça fala sobre intolerância, né? Perseguição.
1: É incrível, né? Como de lá para cá, de quando você estreou para agora, como algumas coisas melhoraram, outras pioraram de forma brutal, e outras pautas são atuais, né? Uhum. Deveria até já tirar, não ser mais assunto, não ser mais discussão, né? Falar de preconceito, de racismo, uma coisa, né, Edwin?
0: É uma coisa inacreditável.
1: Né? E a gente ainda está falando. Então, quando você traz essa peça, que, como eu disse, já há 20 anos o Edwin tá em cartaz, estreou, tá circulando, mas num momento como esse, né? Num momento em como esse, que o Brasil é o país que mais mata... travestis e tudo, não é? Uhum. No mundo. Uhum. Então, é de suma importância conhecer a história da Charlotte, que resistiu a tudo e a todos, e você faz, como a gente já contou aqui, não só a Charlotte, mas o jornalista que conheceu a história dela,
0: Doug Wright,
1: e outros personagens todos, até soldado nazista, você também faz.
0: Eu faço muitos homens, muitos, vamos chamar de heterossexuais, porque na verdade pode ser que o oficial nazista tenha uma vida dupla, a gente não saiba, mas em princípio são heterossexuais, e faço ela, que é uma travesti, uma transexual, e ainda faço uma lésbica, faço a tia dela, que é lésbica. Então é uma pleia de sexualidades. O que eu acho bonito, outro dia estava dando uma entrevista falando sobre a diversidade. O mundo só é bom, só é bonito, é colorido, porque tem a diversidade. Isso é que é bom. E você tentar coibir a diversidade é um trabalho que não tem caminho para o futuro. O mundo é diverso e cada vez mais a gente vai ser obrigado a aceitar a diversidade. A cor da pele, a religião, a cultura de um povo... As línguas, os sotaques. É só assim que o mundo é bonito. Se não houvesse a diversidade, seria muito chato. Seria tudo meio igual, né? Seria um tédio. O que eu acho bonito é isso. Eu estou vendo aquele painel. Tem duas pessoas. Uma com a pele escura e uma com a pele clara. Olha que bonito o contraste. Não é lindo? Eu acho bonito ter vários tons de pele, eu acho bonito ter várias cores de cabelo, eu acho bonito falar diversas línguas, porque senão daqui a pouco está todo mundo falando só uma língua, só uma religião, todo mundo clareando a pele ou escurecendo a pele, não é bom. O mundo é bonito do jeito que ele é.
1: É verdade.
0: E a gente tem que aceitar há milênios, desde que o homem é homem...

0: que o ser humano se entendeu como ser humano, que a diversidade sexual, ela existe em qualquer civilização, qualquer uma. Então, ou aceita, ou fica quieto, cala a boca, não interfere na vida do outro.
1: E as pessoas, a reação da plateia, as pessoas saem emocionadas, tocadas. Muito. Muitas não conheciam a história e estão passando a conhecer através de você ali, representando a Charlotte. E depois vão a fundo, pesquisar mais, ler mais de como ela passou por tudo isso. Agora, aproveitando, você falou aqui que está trazendo o espetáculo para São Paulo. A gente já contou que você é de São Paulo, natural de São Paulo, ali da região. Da Moca, uma família grande, italianona, não é? Mas foi cedo pro Rio? Você largou São Paulo cedo?
0: Foi com a Escrava Isaura. Foi uma coincidência que aconteceu na minha vida. Eu fazia uma peça chamada Margem da Vida, que foi uma das grandes peças que eu fiz da minha vida, logo no comecinho da carreira, eu e a Beatriz Segal. E a gente arrumou pauta, quer dizer, a produção, eu não era produtor na época, a produção arranjou uma pauta lá no Rio de Janeiro. Coincidentemente, na mesma época, me convidaram para fazer a Escrava Isaura no Rio de Janeiro. E fui com as duas coisas. Eu trabalhava naquela época, é uma loucura, fazia a peça durante a noite, ia para casa, decorava de madrugada a novela para de manhã já estar no estúdio para gravar a Escrava Isaura. E acabei assim, fui ficando, uma peça surgiu outra, uma novela surgiu outra, fui ficando. Eu odiava o Rio de Janeiro, mas eu odiava, não tinha nada a ver comigo, aquela gente na praia, toda sarada. Eu era uma pessoa mais lunar, o carioca é muito mais solar, Até hoje eu sou uma pessoa mais lunar, eu gosto de frio, eu gosto da noite. A adaptação ao Rio foi muito aos pouquinhos para mim. Hoje eu amo. Eu moro num bairro, vocês conhecem de nome, pelo menos, que é o Leblon. É um bairro pequenininho onde eu me sinto muito bem. Mas cada vez que eu venho para São Paulo, vem uma onda paulista aqui dentro que me deixa enlouquecido. Às vezes eu falo, eu tenho que voltar para São Paulo, morar aqui, para terminar os meus dias na cidade onde eu nasci. Sabe? A volta no círculo, Mas quando eu chego na minha casa no Rio, também eu fico muito feliz.
1: Tem uma curiosidade, eu quero falar de Escrava Isaura, quero falar da escola dramática, mas tem uma curiosidade que você foi, você fez ginástica olímpica por 10 anos, dos 10 aos 20, e foi campeão, brasileiro, e depois flertou com medicina, foi estudar história da arte na França. Tem um caminho aí, não é, Edwin?
0: Você sabe que vendo a minha história, a gente vê que era um rapaz muito perdido na vida, não sabia direito o que eu queria, Porque eu fui atleta por uma contingência, eu era muito pequeno. Era muito mirradinho, eu ia em médico toda hora, minha mãe fazia promessa, eu ia na Aparecida do Norte, tudo para eu crescer, Fazer promessa, ia em Pai de Santo, sessão de Umbanda, ia em tudo para eu crescer. Até que um médico falou, bota ele num clube de ginástica, um clube. Eu morava, nessa época eu já morava na Aclimação, e aí eu entrei no Tênis Clube Paulista e mandaram eu escolher um esporte para eu fazer. Aí eu achei a ginástica olímpica linda. Como falei, eu quero fazer isso e ao mesmo tempo quero fazer aquele outro esporte que eu gosto de coisa violenta, é engraçado, Eu fui pro handball. Handball é um esporte extremamente violento. E a ginástica também, Você precisa de muita força, muito domínio. Artisticamente é muito belo, mas é um esporte que a gente se quebra muito. Eu usava óculos na época, quebrei muito óculos pro desespero do meu pai, cada hora tinha que comprar um óculos novo, porque eu quebrava todos, as boladas que eu recebia na cara, os saltos que eu dava. Mas enfim, eu fiz 10 anos da minha vida. Quando eu percebi que eu não teria futuro dentro do esporte, no sentido, que profissão que eu vou ter? Aí eu fui pro teatro. E hoje, aí quando eu tava fazendo uma peça, bem quando eu tinha já uns 50 anos, que eu fazia uma peça muito difícil fisicamente, um dia eu tive um insight, eu não sou ator, eu sou atleta. O atleta tinha ficado. Porque se eu não imprimo uma força física, um domínio técnico, eu não tenho um empenho de suar, de gastar, eu não faço nenhum trabalho preguiçoso, não consigo. Eu tenho que pôr um grau de dificuldade que é do atleta. Eu sou antes

0: de mais nada, eu sou esse atleta. No cumprimento de horário, no trabalho em equipe, eu sou muito atleta mesmo. Mas é claro que eu fiz uma escola de teatro que me colocou no panorama, uma boa escola, que é a EAD, né?
1: Sim, claro.
0: A Escola da Dramática, que formou muitos atores bons da minha época.
1: Ah, na turma, Selma e Grey, né? Só pra citar.
0: Da minha turma, enquanto eu estava no primeiro ano, eu estava no terceiro, era o Neila Torraca, era a Jandira Martini, era a Cléo Ventura, tinha a Esther Góes, era muita gente boa na minha época. Cada um num ano, né? Um no primeiro, outro no segundo, outro no terceiro. Mas os meus contemporâneos eram muito bons.
1: O flerte com medicina foi antes, evidentemente. Antes da, o flerte com a medicina foi antes da EAD.
0: Ah, foi. Não, é porque é o seguinte, explicar uma coisa. Meu nome é muito estranho, né? Eu me chamo Edwin. A minha família é uma família italiana onde todo mundo é Marcelo, Giuseppe, Vincenzo, Filomena, Antonieta. É tudo italiano. Só que meu pai teve muitos irmãos e ele era o mais novo. E eu era o mais novo do meu pai. O médico que colocou todo mundo, deu à luz as minhas tias, a minha mãe, era um médico alemão chamado Edwin Friedrich Zink. Olha a coincidência, está fazendo um alemão hoje, né? E aí acharam por bem me batizar em homenagem a esse médico que tinha colocado todos os meus primos e irmão ao mundo. Então eu, em vez de chamar o Marcello da vida, um Antônio, Giuseppe, qualquer coisa assim, eu sou Edwin, que é uma coisa estranha numa família como a minha, da Moca. E, enfim, todo mundo pergunta, você, aí pra simplificar, eu falo, não, eu sou alemão. Porque pra explicar essa história toda que eu contei, uhum, mas só, eu falo, não, eu sou alemão e pronto.
1: E aí é de vir mesmo, né? Eu tô acertando aqui, né? Porque, na verdade, o V é que nem do Volkswagen, né? É isso, né?
0: É isso, Volkswagen, José Wilker, Markus Winter. O W em alemão é... Eu, quando era criança, ninguém tinha dúvidas que eu me chamava Edwin, porque naquela época a cultura europeia era muito mais forte do que a cultura americana. Então, os Vs no Brasil, os Ws no Brasil eram V. Então era Vilma, Wanda, Walter, né? Tudo com W. Eva, tinha Eva com W, inclusive. Aí quando a cultura americana começou a dominar o mundo, eu passei a ser Edwin. Aí eu fiquei meio cabreiro com essa história, porque eu não sou Edwin, eu sou Edwin. Meu nome é alemão, não é americano. E aliás, esse nome, a raiz, é germânica, não é americana, né? Ele é um nome germânico, de que data do século VIII.
1: Tem mensagens de carinho aqui. Edwin Luiz é um ator maravilhoso, é o recado da Denise. A Janaína, bom dia Danilo, eu sou muito fã do Edwin, acabei de assistir aqui no Globoplay, maratonei as novelas todas. Quem mais aqui que escreveu pra gente, né, que deixou aqui, mandou uma foto, tá acompanhando, é o Walter Lima, deixou mensagem de áudio, tá na nossa live aqui também, mandou os prints aqui que tá na televisão, tá assistindo. O Álvaro Berti de Caieiras, bom dia Danilo, bom dia Edwin, fomos xarás durante a novela Escravizaura, belíssima a sua atuação. Álvaro. É o Álvaro Berti aqui que escreveu. O Nelson também tá por aqui. Bom dia, Danilo. Tô adorando o programa. O Tacano aqui no nosso WhatsApp, o senhor Tacano, a Vivi. Tony aqui escreveu pra gente, não tem o sobrenome do Tony, mas deixou aqui um recado. Fabiano também, obrigado a todos aqui. E vão lá assistir, hein? Vão lá assistir no Teatro FAAP, Eu Sou Minha Própria Mulher. Mas daí, só a título de curiosidade, bom, depois desse flerte com medicina e a ginástica olímpica...
0: A medicina eu desisti na hora que eu vi a primeira... A dissecação de cadáver. Eu fui assistir, eu estudava no Colégio Bandeirantes, né? Fazia o... Na época chamava científico. Aí um dia levaram a gente para ver uma dissecação de cadáver. Eu desisti no ato. Mas no ato eu falei, não dá para mim. Aí eu fui fazer um exame psicotécnico, que existia muito na época. Ainda tem esse exame psicotécnico? Nem sei. Porque na época a gente só tinha três profissões para seguir.
1: Direito.
0: Medicina, direito e, e arquitetura, era o que tinha. Aí eu fiz o exame psicotécnico e deu teatro como uma das primeiras opções, deu em segundo. E eu só tinha visto uma peça de teatro na minha vida, que aliás era a estreia, foi a estreia da Aracy Balabaliana, uma peça. Eu fui ver, me encantei, mas jamais pensei em fazer teatro na minha vida. Aí quando deu o exame psicotécnico, o teatro, eu continuei entrando em faculdade e saindo, até que surgiu uma bolsa de estudos para eu morar na França, que por coincidência é uma cidade chamada Nice, onde o Paulo Arruso, que é o compositor da nossa peça, das músicas da nossa
1: Que
0: peça,
1: tá aqui com a gente
0: está aqui com a
1: hoje.
0: gente. Ele veio comigo fazer companhia. Ele morou nessa mesma cidade, engraçado, duas pessoas que moraram em Nice estarem juntas aqui no Brasil. Mas eu fui para Nice e eu estudei história da arte, estudei a cultura francesa, e lá me perguntava: o que que você faz no Brasil? E eu, como tinha feito um cursinho de 3 meses de teatro para acompanhar um amigo, mas só para acompanhar, eu falava: eu sou ator. Era nada, fazia nada. Eu sou ator. Tinha vergonha de dizer: eu sou um filhinho de papai que estou aqui na França com dinheiro do meu pai, uma bolsa de estudos. E eu falava que era ator. Aí assim que eu cheguei no Brasil, eu prestei exame. Eu fiquei tão com essa coisa: sou ator, sou ator,
1: A
0: sou ator.
1: virada foi aí.
0: Eu acho que eu lacrei com o universo nessa minha ida para Nice. E aí eu entrei, eu prestei exame na Escola de Arte Dramática de São Paulo, entrei no meio de 400 pessoas, eu entrei em primeiro lugar, olha só, né? Não era ator. E me formei e logo comecei a trabalhar, e aí a primeira peça que eu fiz, eu ganhei o prêmio de revelação de ator, e aí veio esse convite para ir para o Rio de Janeiro, acabei indo. E aí, são 53 anos da minha vida.
1: Primeiro veio essa peça que você mencionou, que já ganhou o prêmio de ator revelação. Primeiro Tupi, o que que veio primeiro?
0: Eu acho que a Tupi veio primeiro. Acho que quando eu estava já no, nos últimos anos da EAD, no último ano, acho que eu já fiz uma participação numa novela lá. E aí,
1: Ivani Ribeiro, a primeira que
0: Ivani
1: você
0: Ribeiro,
1: fez.
0: eu não lembro qual que foi a primeira, assim, eu não sei se foi Vila do Arco ou essa da Ivani que você está falando, que era Camomila e Bem Me
1: É,
0: Quer, né?
1: isso.
0: Eu não sei qual foi a primeira. Talvez tenha sido essa da Ivani.
1: E aí você ficou na Tupi por um tempo.
0: Fiz 3 novelas lá.
1: E fazia também muito comercial, né?
0: Muito, muito. Eu era o cara que eu tinha matéria de revista. O cara da propaganda. Então eu fazia comercial que não acabava mais. Ganhei bastante dinheiro com isso, porque comercial pagava bem. E quando eu fui para o Rio de Janeiro, eu tive a sorte já de, com esse dinheiro que eu fiquei guardando, porque eu morava com meus pais, né? Eu fui filhinho de papai até os 29 anos de idade. Minha mãe falava: ó, você só sai daqui casado. E eu não tinha casado até os 29 anos, né? Então eu fiquei com eles. Aí quando eu fui fazer a novela é que eu me dei para o Rio, e com esse dinheiro da propaganda, do teatro, da televisão, tudo ao mesmo tempo, eu consegui, com a graça de Deus, comprar um apartamento lá no Leblon logo de cara.
1: O convite para a Escravizaura, que você estava falando, que você foi para o Rio de Janeiro e ficou e foi ficando e está até hoje lá no Rio, é Gilberto Braga.
0: Foi.
1: Gilberto Braga te viu num comercial, te viu na novela. Como que surgiu o
0: Não,
1: convite para.
0: pelo que eu sei da história. Acho que ele me contou, é claro. O Gilberto Braga, na época, ele era crítico de teatro. Ele tinha um outro nome, inclusive, ele chamava Gilberto Tumsix. O Gilberto Tumsix, ele foi ver a Margem da Vida, no Rio de Janeiro, aqui em São Paulo. Chegou no Rio, estavam precisando de um galã para a novela dele, que era Escravizaura. Ele falou com o Erval Rossano para me chamar. Me chamaram, eu fui lá. Fechamos, e eu jamais achei que eu iria fazer novela, porque eu fazia teatro, durante a escola de teatro, era um momento muito político do Brasil, né? Nós vivíamos na ditadura, e os atores, de uma forma geral, tinham um sonho de derrubar a ditadura. A gente unido jamais seria vencido. Então a gente queria ser ator para lutar pela liberdade, lutar pelo bem do país. E novela naquela época era uma coisa meio burguesa, ópio do povo, eram as palavras que se falava na época. É o ópio do povo, novela é o ópio do povo. O povo se idiotiza vendo novela e não pensa na política. Então eu cresci com esse sentimento e achava que novela era uma coisa que eu não iria fazer, que eu não seria para mim. Como eu acho que não é. Eu acho que novela não é para mim.
1: Mesmo?
0: Acho. Depois de tudo que eu fiz, eu vejo que o meu lar, a minha paixão mesmo é o teatro. A televisão é um lugar que eu gosto de visitar. Mas a minha casa é o teatro, eu tenho paixão. Eu não sei nem descrever o que é que eu sinto quando eu estou em cima de um palco. Quando eu estou na televisão, eu sinto que eu estou na casa de alguém, que eu sou bem recebido, mas não me pertence. Eu admiro atores que se sintam extremamente à vontade num estúdio de televisão ou então fazendo uma novela. Tenho muita admiração, porque é um lugar muito difícil, é muito frio, é muito caótico, é muito trabalho, você tem que decorar muito. É todo dia, é toda hora, é todo dia, é toda hora, tudo. E eu passei minha vida decorando o texto. Você sabe, só por uma questão de curiosidade,
1: claro.
0: Muitos anos atrás, mas bota anos isso, eu não era ator ainda. Uma vez na casa de alguém tinha uma mulher que lia cartas, ou qualquer coisa, acho que era cartas. E aí me falava, vai lá, vai falar com ela, e eu fui. E ela falava, no meio do papo, ela falou, nossa, mas eu vejo uma quantidade de papel na tua vida. É muito papel, você tem muita folha de papel. Aí eu saí de lá e pensei, essa mulher é maluca. O que, que é que eu vou fazer com o papel? Eu vou ser o quê? Um cara de escritório? O que, que era? Naquela época não tinha computador, né? Mais tarde eu falei, ela falou que eram textos para eu decorar. Era texto para decorar, era calhamaços de coisa. E eu nunca me esqueci dessa cartomante que selou o meu futuro.
1: Uau! Agora, ainda dentro de televisão, né? Claro, você já explicou que gosta mais, né, do teatro, do tablado, mas eu sei também, por outro lado, que fazendo novela, fazendo televisão, você gosta também, tem ali um fascínio, eu acho, por personagens de época. Você gosta mais?
0: Eu gosto. Sabe o que acontece? Para quem é ator, é muito difícil talvez explicar isso. A gente gosta de viver vidas. A televisão, ela tem um coloquial, uma coisa que é do dia a dia, que não me agrada muito, que é, passa o café, eu não gosto de você, se você chegar perto de mim eu vou te bater. Não, ela falou e eu entendi. É muito coloquial, é muito normal, isso não me agrada. Eu gosto de conseguir dar vida a um papel que seja muito diferente de mim. E as novelas de época, geralmente, elas têm uma coisa mais teatral. Na tua postura, no teu jeito de falar, na tua embocadura. Então, eu acho que eu me adaptei bem. E então, como eu comecei a novela de época, talvez, e o Erval Rossano, que era o diretor, gostou muito de mim e me convidou para várias novelas seguidas, e eram todas de época, que naquela época a novela das 6 horas da tarde, que é o que eu fazia muito, eram novelas de época. Talvez eu tenha me habituado, talvez eu sentisse aquilo lá me dava um certo conforto, mas eu prefiro viver personagens onde eu tenha composição, que saia do cotidiano. Eu gosto de viver grandes papéis diferentes, que eu possa compor fisicamente, na voz. Eu gosto muito.
1: Mas ainda voltando, muito se falou de A Escrava Isaura, você também em todas as entrevistas, mas como foi ali uma grande projeção, uma visibilidade, no começo uma rejeição, depois uma virada também, conquistou os espectadores e você novo, vivenciando, experimentando tudo aquilo, te assustou?
0: Muito, até porque não era novo, né? Eu tinha 29 anos.
1: Novo?
0: Não.

0: Naquela época se fazia muitos capítulos antes. Então eu tinha minha vida formada. Eu ia à praia, eu ia caminhar. Naquela época tinha o Cooper, era a famosa época do Cooper, né? Que você corria pela orla, ou pela lagoa, ou pelas cachoeiras do Rio de Janeiro. E de repente, do dia para a noite, quando eu entrei no ar, em 3 dias depois eu já não podia mais sair à rua. Não podia mesmo, não é a força de expressão. Não havia possibilidade de eu pôr o pé fora de casa. Isso me assustou. Como é que uma pessoa totalmente independente, que aspira pela independência, pela liberdade, pela autonomia, não sou mais dono dos meus passos, dos meus gestos? Porque é claro, se você é muito conhecido, você não pode nem limpar o seu nariz, porque alguém está vendo e fala: ei, aquele ator que faz galã de novela estava limpando o nariz? Coisa feia, ai, ai, ai. Não pode, né? Você fica sendo policiado, fora o público, os paparazzas, que ficavam loucos para encontrar alguma falha no teu comportamento, para pôr nas manchetes dos jornais.
1: Hoje, então, está pior ainda, né?
0: E me assustou muito, né, na época. Mas é claro que depois, com o tempo, você vai falando: é isso que eu tenho, essa é a minha vida, você escolheu fazer isso. Eu não escolhi fazer teatro para ser famoso. De jeito nenhum, não era a minha. Essa coisa de ter meu nome em letras garrafais no teatro, na frente do teatro, não era uma percepção que eu tinha, não era para isso que eu fiz escola. Eu estava fazendo escola para lutar socialmente por causas que eu acreditava serem importantes para o nosso país. É essa a minha. Eu fui com isso na minha cabeça. Mas é claro que eu usufruí sim do glamour. Claro, né? As portas se abrem de uma tal maneira quando você faz muito sucesso que você pira, inclusive. Você pira, porque os tapetes são estendidos, as portas são abertas, as janelas são escancaradas, você é recebido em todos os lugares com vênias, né? Tratamentos maravilhosos. E eu fui o galã da minha época, né? Eu fui campeão de cartas da TV Globo. E graças a Deus que tudo isso se arrefeceu um pouco. Hoje a minha carreira é mais pautada pelo reconhecimento do meu trabalho, pela postura que eu tenho diante da vida. Isso é que me importa. O que eu mais quis, eu consegui, que é reconhecimento dos meus pares. As pessoas reconhecem em mim um ator consequente, que faz um bom trabalho, que ganhou os seus prêmios. Isso para mim é o que é gostoso.
1: Ah, e tantos trabalhos, né? A gente tem mais 3 minutinhos aqui, mas tantos trabalhos marcantes. Claro que não vai dar pra gente passar por todos eles, mas só, bom, a Escravizaura, sucesso mundial. Aí depois também, um outro fenômeno foi o Astro, que você não contou nem pra sua mãe o desfecho, não foi, Edwin?
0: É verdade. A Jeanette Claire pediu que eu fizesse Segredo e eu fiz o Segredo. Passei a novela inteira com aquele segredo, não contando, aí no final todo mundo falou: você me enganou direitinho. Eu era o assassino do Salomão Rayala, que era a primeira novela onde teve Quem Matou Quem. Então, foi muito sucesso também.
1: Aí o Astro, Dona Xepa, Pão Pão, Beijo Beijo, tantas coisas que você fez, o Cometa aqui, na Bandeirantes, não é? Mulheres de Areia, Por Amor, Suave Veneno, A Muralha, Quinto dos Infernos, Mad Maria, Sim, a Moça.
0: Gente, como eu trabalhei.
1: A gente vai.
0: Eu trabalhei muito.
1: Isso só no audiovisual, só na televisão, fora o teatro.
0: Fora o teatro.
1: Fora o teatro.
0: Teatro eu fiz mais coisas do que, acho que na televisão. Acho que eu fiz muito mais obras no teatro do que na televisão.
1: Bom, na reta final aqui, além de te agradecer, porque eu sei que o Edwin tá em cartaz de sexta a domingo, espetáculo, né? Termina ali, começa. Eu vou passar aqui o serviço, mas termina tarde. Hoje tá aqui cedo, bem-humorado, contando as histórias, relembrando os momentos marcantes da carreira. Então, queria te agradecer demais pela presença. Eu sou minha própria mulher, no Teatro FAAP, até 29 de novembro, de sexta a domingo, sexta e sábado, às 8 horas da noite. Domingo às 17, Teatro FAAP, na Rua Lagoas, 903, Higienópolis, ingresso teatrofaap.com.br. Tem aqui o Instagram da peça, arroba eu sou minha própria mulher, do Edwin. É fácil, arroba Edwin Luiz Oficial. Tem lá também a agenda, os trabalhos, né, as novidades, se tem série, se tem filme, se tem novela, e a temporada aqui também em São Paulo. Que bom que você

0: conseguiu trazer esse espetáculo para cá. Obrigadíssimo,
1: eu
0: viu,
1: Edwin? Eu queria falar só mais uma coisinha
0: para vocês. Claro,
1: claro. Rapidíssimo. Não se assustem, porque eu tenho muito medo quando as pessoas, a gente conta essa história, fala assim, uma peça sobre nazismo, comunismo, travesti. Eu não sei se eu quero ouvir falar sobre isso. Vão, porque a peça é de uma importância enorme. Fora isso, vocês vão se divertir muito. Vão se emocionar, sim. Vocês vão chorar, mas vocês vão se divertir muito, que a Charlotte é muito engraçada, muito querida, muito simpática.
0: Edwin Luiz aqui conosco. É verdade, assino embaixo, fui assistindo na semana passada, é tudo isso mesmo. Recomendo, aliás, no meu Instagram, fiz ali, estou fazendo uma série de indicações semanalmente com dicas de peças de teatro e a sua estava lá também espalhando aqui mais essa peça, esse solo aqui em São Paulo. Edwin, brigadíssimo, obrigado mesmo,
1: você.
0: Volto sempre.
1: Foi,
0: viu?
1: Ótimo.
0: Agora 11h48, hein?
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0: 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Agora 11 horas 51 minutos.
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11: Vou destacar o caminho do motorista pela rodovia Castelo Branco no sentido do interior, com lentidão na passagem ali pelo pedágio de Itapevi. Lentidão por ali desde o quilômetro 32 até a passagem pelo 34, depois a condição melhora e o motorista vai fazendo boa viagem. Para quem vem no sentido da capital paulista pela Castelo Branco agora, a condição é boa. 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
1: Falando do trânsito pela Radial Leste, agora no sentido do centro, com lentidão desde a passagem pela estação Penha do metrô até a Avenida de Canduva, depois fica carregado ali até o metrô Belém, mas dá para seguir. Aí tem um bloco de lentidão entre o viaduto Bresser e Almirante Brasil e pro bairro do viaduto Alcântara Machado até a Rua dos Trilhos, depois melhora bem. 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
2: Agora 11 horas, hein? 54 minutos. 11 horas, 54 minutos. Mais um intervalo comercial aqui no Do Bom e do Melhor.
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Estamos chegando na LG, LG Channels a partir de segunda-feira, hein? Dia 28 é mais uma forma de consumir aqui a nossa programação. A todos, muitíssimo obrigado pelo carinho, pela audiência. Hoje a gente recebeu, teve o prazer de receber aqui Edwin Luiz, que está em cartaz no Teatro FAAP. Eu volto amanhã, domingo, às 23 horas, às 11 horas da noite. Bom final de semana a todos. Tchau, pessoal.

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0: tarde, amigas e amigos do Esporte Motor. Começa agora mais um Bandeirada. Eu sou o Reginaldo Leme e estou em Brasília nesse momento, onde será disputada neste fim de semana a corrida Endurance de duplas da Stock Car Pro Series, a primeira na história da categoria. Vamos juntos com o nosso programa até a uma da tarde, com muita informação sobre o mundo da velocidade. 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Quem está nos estúdios em São Paulo é Fred Sabino, editor executivo de automobilismo da Band e meu parceiro de todos os programas. Tudo bem, Fred?
1: Tudo bem, Regi. Os olhos do automobilismo brasileiro estão voltados para Brasília nesse grande evento da Stock Car Pro Series, com a corrida de duplas Endurance, a história sendo escrita nesse fim de semana.
0: Exatamente, com duplas formadas assim pelos pilotos que participam do regulamento do programa e outras grandes atrações de pilotos brasileiros no exterior. Então fique com a gente, porque no programa de hoje vamos conversar com Rubinho Barrichello, que está de volta ao grid da Stock Car nesta corrida de duplas. Ainda sobre a Stock Car, vamos ter como convidado o engenheiro Sérgio Troy, que comanda a equipe Albatross Racing, a mais nova equipe da categoria. Vamos também falar sobre Copa Truck e entrevistar Leandro Totti e Rafael Abate, que venceram as corridas da rodada dupla de Curvelo e disputam o título na categoria Pro. E também com Daniel Kellerman, que conquistou a primeira vitória dele na categoria Elite. Outro convidado é Bruno Senna, para falar do lançamento do jet ski em homenagem ao tricampeão Ayrton Senna. E o Bandeirada também traz o resultado do Grande Prêmio do Azerbaijão de Fórmula 1, disputado neste sábado pela manhã. Tudo isso agora aqui no Bandeirada. No Bandeirada.

0: nossa bandeirada deste sábado falando sobre Copa Truck. E vamos receber aqui de novo o Rafael Abate, que conquistou uma grande vitória na etapa do último fim de semana em Curvelo e está na vice-liderança do campeonato. A gente sabe que o Leandro Totti está dominando o campeonato, mas o Rafael Abate segue nessa briga. Ele que já esteve na briga pelo título do ano passado, segue firme aí na disputa. Rafael, boa tarde, prazer estar falando contigo mais uma vez. E eu queria que você resumisse pra gente como foi esse ótimo fim de semana no Circuito dos Cristais em Curvelo. Boa tarde.
1: Olá, Fred. Boa tarde a todos os ouvintes. É um prazer estar novamente aqui no programa. Sinal que os resultados foram bons, né? Então, estamos aqui de volta. E foi um final de semana muito positivo. A gente sempre teve muita velocidade. Inclusive, a minha diferença para o Danilo Girani na classificação foi de 29 milésimos pela disputa pela segunda posição no grid. Então, mostra o quanto a nossa equipe está equilibrada, né? Iveco's Wall Racing. E como você comentou agora, né? O Totti está um pouquinho disparado. Ele conseguiu um acerto aí fenomenal do caminhão dele e vem entregando bons resultados, né? Praticamente vencendo todas as primeiras corridas e fazendo a maioria das pole positions. Mas a gente está na cola dele, brigando, então a gente vem evoluindo. A primeira corrida, para mim, foi um pouquinho... Foi bastante difícil, na verdade. Na verdade, deu tudo errado para dar tudo certo no final. Logo que eu fiz a volta de box aberto para alinhamento do grid, eu tive um problema na minha caixa de baterias traseira, que ela quebrou. Eu passei na zebra e ela quebrou e soltou toda a parte das baterias, a parte elétrica, e começou a vazar líquido de bateria. Por sorte, os mecânicos viram e fizeram um reparo muito rápido, colocaram aquelas pintas igual para fazer carregamento na caçamba do carro, aquelas pintas que você tem trava, e travaram um pouquinho. Mas o que aconteceu? Toda a parte elétrica do meu caminhão vinha piscando. E aí o caminhão veio perdendo performance, logicamente, né? O motor não funcionava da forma adequada. E em um momento o Felipe Toso se atirou e conseguiu ultrapassar. E depois o Arthur Scherer tentou vir junto e perdeu a freada. E quando ele perdeu a freada, ele me jogou para fora da pista e eu caí bem na caixa de brita. Então me concentrei muito para não atolar. Então foi um momento de um desespero e calma ali ao mesmo tempo. Eu tentei acelerar pouco, né, para não afundar na brita, e consegui achar grama para voltar para a pista. Mas nessa saída eu acabei acabando em oitavo na primeira bateria, o que dá o lugar na inversão do grid para a segunda bateria da pole position, né? Então, como eu comentei, deu tudo errado, mas acabou que a gente largou aí na primeira posição para a segunda prova, e eu tinha um ritmo muito bom e a gente conseguiu vencer de ponta a ponta. Então foi um fim de semana aí de altos e baixos, e que no final deu essa primeira vitória minha nessa temporada.
0: Lembrando que o Rafael Abate tem 163 pontos contra 226 do Leandro Totti. Restam duas rodadas duplas aí para o final da temporada, em Chapecó e Brasília. Eu queria que você falasse, o Rafa, obviamente, tem toda uma questão relacionada à diferença que o Totti tem no campeonato, né? A gente sabe disso, mas ainda tem os descartes, ainda tem corrida pela frente. Eu queria que você falasse sobre essa batalha pelo título que ainda persiste.
1: Sim, ainda temos chances aí matemáticas, são 60 e poucos pontos de diferença, né? E a gente tem um jogo aí ao redor de uns praticamente 90 pontos. Realmente, né? O Leandro vem fazendo uma boa temporada, mas a Truck é bastante sensível, né? Então você pode ter uma quebra numa corrida 1, por exemplo, e deixar de fazer as duas provas, né? E a gente alcançar. Então depende de um bom resultado meu, né? Da minha equipe, a gente conseguir mais vitórias, mais boas posições, e do Leandro ter algum azar, né? Porque por questão de performance isso não tem faltado para ele, mas a gente sabe o que acontece, né? Foi uma temporada de transição para mim, né? Eu vim da equipe ASG do ano passado, e aí voltei para o Iveco's Wall Racing. Foi uma grande mudança em vários aspectos, né? A gente mudou toda a parte de engenharia da equipe, eu trouxe o meu engenheiro, que era da outra equipe, para cá, mudança de software. Então, assim, foi um ano que a gente começou com um campeonato bastante difícil, com muitas novidades. Inclusive, se eu não me engano, eu saí da primeira etapa em nono lugar no campeonato. E aí mostra o nosso poder de reação, né? Então, desde Interlagos, a gente conseguiu ter um bom avanço no setup do caminhão, e a gente vem conquistando pódio 4 etapas seguidas aí, sempre entre os 3 primeiros. Então, isso é um ponto que eu queria enaltecer aí pela qualidade da minha equipe, da gente se reinventar e tá evoluindo a cada etapa.

0: dúvida, Rafa. É uma ótima adaptação à equipe e eu aproveito até para insistir um pouco nisso, né? Porque a gente sabe como é difícil fazer uma transição no automobilismo e também na Copa Truck, na qual o desenvolvimento é muito mais livre do que em outras categorias. E eu queria que você falasse justamente desse desenvolvimento, já que o seu caminhão vem crescendo a cada prova, vem mostrando um ótimo desempenho. Lógico, a gente está falando de uma disputa muito difícil contra o Totti, que realmente achou alguma coisa muito positiva para estar liderando o campeonato assim. De qualquer maneira, é um resultado bastante satisfatório, né?
1: Sim, sim. Esse é até um ponto que eu gosto muito da Copa Truck, porque a capacidade tanto do piloto, né, de dar o feedback, e principalmente da equipe, de conseguir ter a criatividade, o conhecimento, a engenharia de desenvolvimento, faz toda a diferença, né? Então, até comparo com uma categoria, por exemplo, uma Stock Car, né? Uma Stock Car é como se fosse um Lego. Então, as equipes montam aquele Lego, que montar melhor vai ter melhor carro. Mas já na Truck, não. Cada equipe constrói o seu caminhão. Então, não existe um caminhão igual ao outro. Então, cada parte da suspensão, cada desenvolvimento, cada detalhe, assim, é feito pela equipe. Então, são pouquíssimos recursos que são iguais para todos, né? Como pastilha de freio, disco, o turbo. Mas, de resto, basicamente, cada equipe cria a sua própria máquina. E isso faz muita, muita diferença e torna um campeonato tão, tão bacana que é a Copa Truck.
0: Ô Rafa, em relação ao desenvolvimento do seu caminhão, o que você acha que foi o grande fator positivo aí de evolução? Porque realmente a gente lembra, nós conversamos ainda no início do ano, tinha um pouco de dificuldade, mas essa evolução foi flagrante. A gente viu e você conseguiu aí encurvê-lo uma grande vitória.
1: Sim. Então, a Copa Truck, ela tem um grande diferencial, porque ela é a única categoria no mundo que corre com biocombustível. Então, e a gente, além de correr com biocombustível, a gente tem uma sonda lambda que faz a captação da quantidade de NOx, que é basicamente o monóxido de carbono que sai do caminhão, dos gases de escapamento, e tem esse controle. Então, não adianta nada você ter um motor muito forte se você não consegue andar dentro dos padrões do Euro 6, que é o padrão da nossa categoria de emissões. Então, é uma conta muito doida, né, para a gente conseguir ter um motor forte, mas ao mesmo tempo que não tem as emissões. Então, esse foi um dos grandes diferenciais que a gente conseguiu fazer. Inclusive, a minha equipe, ela comprou um dinamômetro. Tem um dinamômetro dentro da equipe, a única equipe da Copa Truck, um dinamômetro. E com esse recurso, a gente conseguiu fazer vários testes e achar um bom caminho de performance para motor. Mas, em paralelo a isso, né, o carro de corrida, na minha opinião, são dois pontos, né? É o a gente chama de chão, né, que é o acerto do carro e o motor. E por outro lado, a gente também fez um grande avanço na suspensão do meu caminhão, que a gente mudou do que era do ano passado para esse ano, com o mesmo padrão que já estava com o Danilo usando. Então foi uma evolução bacana que a gente fez, além de alguns detalhes que a gente foi acertando aí ao longo da temporada.
0: Ô Rafa, a gente sabe que a temporada ainda está em andamento, mas já está caminhando para a reta final, até vai terminar um pouco mais cedo do que o costume, né? Já em novembro vai acabar o campeonato, e eu queria que você fizesse um balanço realmente dessa tua temporada. A gente sabe que ainda tem chance de título, embora difícil, né? Você já mencionou muito bem, mas de qualquer maneira dá para ter um saldo bastante positivo, não é?
1: Não, com certeza, fui muito satisfeito com essa temporada que a gente fez, e assim, a gente vem trabalhando, eu já penso no ano que vem, mais evolução a cada etapa e chegar aí em Brasília brigando de igual para igual para o Totti, para ano que vem a gente disputar realmente o título.
0: Você aproveitaria de repente essa fase final de campeonato já para testar alguma coisa a ser utilizada na próxima temporada toda?
1: Sim, sim. Na verdade, a gente toda etapa a gente faz algum teste, alguma inovação, e quando funciona a gente adiciona, né? Às vezes a gente testa algumas coisas que não funcionam, inclusive com grande investimento, né? Então a gente fabrica peças, a equipe tem uma alta condição de equipamento para fabricar, e às vezes não funciona, né? E aí a gente tem que voltar para o passo anterior, mas quando dá certo a gente está sempre somando, então é uma evolução constante etapa a etapa.
0: Ô Rafa, agora falando realmente da tua adaptação à Truck e ao bom desempenho que você tem apresentado nas últimas temporadas, o que você acredita que esteja faltando até para você realmente ser campeão? Porque no ano passado você já fez um grande ano, bateu na trave ali, esse ano começou numa nova adaptação a uma equipe, está bem colocado no campeonato, mas ainda, pelo que a gente está sentindo, vai ser difícil ainda, né? Não só para você, como para os outros pilotos. Mas em relação ao teu íntimo, o que você acredita que precisa ainda evoluir para brigar de fato pelo título?
1: Então, um ponto que me atrapalha

0: atrapalhou muito esse ano foi essa transição de equipe, transição de engenharia, que a gente acabou perdendo muitos pontos no começo da temporada, e se não tivessem perdido, a gente com certeza estaria brigando pelo título. E falta um pouquinho dessa essa performance a mais aí que o Totti encontrou. A gente já tem alguns vários estudos, na verdade, de tanto dessa parte de recursos do chassi, quanto também do motor que a gente está trabalhando, e a gente conseguindo atingir algumas evoluções, tenho certeza que a gente vai brigar por esse título, e esse é o nosso plano, brigar pelo título, logicamente, esse ano, mas ano que vem com mais potencial ainda.
1: Pra gente fechar, Rafael, a temporada desse ano da Copa Truck foi marcada pela estreia do biocombustível, né? Para que o número de emissões fosse reduzido, né? No início do ano a gente falou com vários pilotos, inclusive com você, sobre esse começo de era na Copa Truck. Eu queria que você, agora com mais calma, fizesse um balanço realmente, uma avaliação mais profunda dessa nova diretriz, né, da Copa Truck, que pode ser usada em outras categorias também, o uso do combustível totalmente sustentável.
0: Olha, eu acho incrível essa jogada que o Carlos Coll fez, né, junto com a BHP Vantage. Então mostra toda a capacidade de tecnologia do Brasil e da nossa categoria da Copa Truck. Então é incrível você pilotar um caminhão que sai uma fumaça praticamente branca e limpa, né? Então isso mostra a evolução do mundo, principalmente no Brasil, onde o maior modal de transporte é o rodoviário. Mostra o quanto a gente pode crescer em sustentabilidade, em combustíveis limpos, né? Para a gente trazer isso, para essas inovações, para o dia a dia, para o transporte no Brasil, né? Lembrando que a Copa Truck, os caminhões têm aproximadamente aí 1.200 cavalos. Então você vê um caminhão com toda essa potência rodando com biocombustível, com performance, com saúde, com pouquíssimas, a gente vê pouquíssimas quebras na categoria, geralmente até às vezes quebra outras peças paralelas que não é o motor. Então mostra o quanto o combustível é bom e tem evoluído.
1: Para a gente fechar realmente, Rafa, próxima etapa, no começo de novembro, em Chapecó, um novo autódromo, uma nova praça do automobilismo brasileiro. O que você já conhece dessa praça, desse autódromo? Já testou muito no simulador? O que você acha do traçado?
0: Olha, eu particularmente ainda não consegui analisar. Por ser piloto profissional, acabo correndo toda semana. Então essa semana eu estou indo correr em Brasília, né? Na etapa da Stock, então a gente está sempre focado na próxima etapa, né? E na outra semana também vou correr na Porsche Cup também em Brasília. Então Chapecó é um circuito novo, né? Vai ser a estreia do circuito, vai ser a primeira corrida que vai acontecer, vai ser dia 1 de novembro a Copa Truck lá, e eu quero, depois da próxima etapa da Porsche Cup, eu vou sentar fundo, eu pego até o GPS do Maps, do Google, eu analiso todas as curvas por cima, analiso tudo, faço uma análise geral, teste em simulador. Então, fazer todos os testes possíveis para a gente conseguir ter a melhor performance, inclusive a da parte técnica de setup do caminhão. A gente precisa definir, por exemplo, o diferencial que a gente vai estar usando, né? Mais curto, mais longo, porque até uma diferença da categoria é quando você escolhe a relação de câmbio e de diferencial, você trava ela e lacra. E depois que você começou o final de semana, você não pode mexer mais. Então, esse é um risco que a gente corre, que a gente tem que calcular certinho a avaliação de cada pista que a gente vai, cada relação de câmbio que vai ser utilizada, porque um erro desse pode custar a temporada para a gente.
1: Ah, sem dúvida, Rafa, essa avaliação é constante, não só na Copa Truck, mas em todas as demais categorias. O que importa realmente é que cheguemos a Chapecó no começo de novembro, tenhamos uma grande etapa, uma etapa muito competitiva, numa nova praça que a gente saúda bastante. Rafael Abate, muito obrigado pela sua participação aqui no Bandeirada mais uma vez, e boa sorte aí nessa fase final de Copa Truck.
0: Muito obrigado, Fred, obrigado aí pelos ouvintes. Vamos aí com força total, conto com a torcida pro caminhão 26 da Iveco. A gente se vê na próxima etapa em Chapecó, 1 de novembro. Um grande abraço.
1: Tá certo. Esse foi o Rafael Abate aqui no Bandeirada.
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1: Bem, a gente conversou com o Rafael Abate, que ainda briga pelo título da Copa Truck na categoria Pro, mas alcançar o líder absoluto Leandro Totti vai ser muito complicado. O piloto da equipe Vanucci Racing soma 226 pontos contra 163 do Rafael Abate. Portanto, são 63 pontos em jogo nas duas etapas finais da temporada, em Chapecó e Interlagos. O Totti, muito provavelmente, vai sacramentar o título já no novo circuito.

0: circuito catarinense, já que 90 pontos vão estar em disputa nessas quatro corridas finais. É bem verdade que antes da rodada de Interlagos vão ser descartados os dois piores resultados de cada piloto. E como o Totti já abandonou três provas no ano, já não tem mais o que descartar. Ou seja, a situação do Leandro Totti é espetacular e depois da rodada dupla de Curvelo, ele conversou com o repórter Wagner Vieira. Vamos ouvir.
1: Bom, meio caminho andado, né? Fez a corrida 1, ganhou a corrida 1. Corrida 2, a gente sabe que é um pouco mais complicado e ficou tudo pra Chapecó, né?
2: É, a gente não estava preparado pra decidir o título aqui. A gente veio, vamos pontuar. A gente sabe que ia ser muito difícil, então a cabeça nossa era fazer o máximo ponto possível. É, brigamos pela pole, conseguimos a pole. Foi muito importante hoje. Aqui é muito difícil de ultrapassar. A gente conseguiu largar em primeiro e manter a primeira posição, marcar os pontos que precisava. Nós divertimos o grid e... O povo tava tudo querendo ganhar a corrida ali, eu preferi dar uma segurada ali, marcar os pontos, que a gente sabe que é muito importante. A diferença é grande, mas quanto mais pontos tiver, mais fácil fica, né?
1: Exatamente, você falou, a diferença é grande, você tem uma boa vantagem, mas a briga pelo título é interna dentro da Iveco, junto com o pessoal da Ozal Race, né? Então é uma briga literalmente em casa.
2: É, você vê, todos os três pilotos no primeiro aí, acho que campeonato da Iveco, a gente sabe que tá com equipamento muito rápido, a Iveco vem investindo muito, então a gente vem se destacando. Agradecer também a equipe, né, que fez um belo trabalho, pô. A gente chegou aqui perdido aqui, com muitos problemas aí nos treinos, fumaça, excesso de poluição. A equipe trabalhou tudo e tamo aí. E o caminhão resistente, você vê, a gente largou, coloquei um ritmo forte no começo. Segunda corrida ali, ficamos ali no bolo. Isso mostra que o caminhão tá muito bem acertado e só usamos peças Vanucci no caminhão, né?
1: E tá chegando a hora.
2: Tá chegando a hora.
0: Tá aí, portanto, Leandro Totti, virtual campeão da categoria Pro da Copa Truck em 2026. E quem também tá em boa situação no campeonato é o Nick Jafone. Ele é o líder absoluto na categoria Elite com 216 pontos contra 169 do vice-líder Maurício Arias. É uma situação quase tão confortável quanto a do Totti na classe Pro, 47 pontos de diferença com 90 em jogo, sendo que o Jafone também já não tem mais o que descartar. Depois das corridas realizadas em Curvelo, o Nick Jafone também conversou com o Wagner Vieira. Vamos ouvir.
1: Ah, mão cheia, champanhe, troféu, mais uma vitória e caminhando pro título, né?
3: É um final de semana que eu sabia que ia ser muito decisivo para nós, faltando agora só duas etapas. É um campeonato que a gente sabe que é muito complicado, justamente pela pouca diferença de pontuação da primeira para a segunda corrida. Então o que manda é a média. E na largada da segunda ele cai para 11º, chegar em terceiro foi um sonho. E só tenho a agradecer a equipe. Aí a gente veio num déficit aí, numa escolha errada de diferencial, mas conseguimos trabalhar para contornar esses pequeno problema e seguimos agora com o primeiro e um terceiro para Chapecó, a próxima, para se manter na briga.
1: Cara, qual que é o tamanho da emoção você chegando perto do título, de conquistar um título com o mesmo caminhão que seu pai conquistou em 24?
3: Olha, sendo bem honesto, eu não tô nem pensando nisso. Eu tô pensando em Chapecó agora. É uma pista que a gente nunca nem andou. Ninguém andou. Então, vamos ter que trabalhar. Vamos ter que trabalhar. Gosto de pensar um pezinho na frente do outro antes de começar a pensar em título e fantasia na minha cabeça aqui.
0: Tá aí, portanto, Nick Jafone e o outro vencedor da categoria Elite em Curvelo foi inédito na Copa Truck. Daniel Kellerman conquistou a primeira vitória na categoria e, como era de se esperar, estava eufórico ao conversar com o Wagner Vieira. Vamos ouvir.
1: Que banho, hein? Pô, nem fala. Mas gostoso, tava precisando de um banho desse. Pessoal, tudo amigo, isso é um banho de lavar a alma, realmente. Depois, no caminhão, segunda-feira, todo desmontado. Da última etapa, a gente bateu forte. Vocês viram aí na última etapa. E consegui ganhar uma corrida com o caminhão reconstruído em praticamente 20 dias. Segunda-feira a gente estava montando o caminhão ainda, o caminhão chegou aqui sendo montado. É muito gratificante, parabéns para a equipe. Equipe fantástica, é impressionante a equipe que a gente está formando, que a gente está constituindo. Então, tá aí, primeiro lugar.
4: Conseguiu uma vitória nessa altura do campeonato, fim de temporada, já pensando na temporada que vem, dá um gás a mais, né?
1: Sem dúvida, nossa equipe é nova, sabe disso. A gente está construindo o caminhão, a gente está construindo equipe, a gente está desenvolvendo, mas já de olho em 2027. Segura, 2027, estamos aí.
0: Esse, portanto, foi o Daniel Kellerman, vencedor da Corrida 2 da categoria Elite em Curvelo. O campeonato da Copa Truck volta no dia 1º de novembro com a rodada dupla no novo autódromo de Chapecó. E é claro que você vai continuar acompanhando

0: tudo da Copa Truck aqui no Bandeirada.
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2: Muito bem, Bandeirada agora fala sobre Ayrton Senna. E a gente sabe que o legado do nosso eterno tricampeão continua muito vivo, mesmo 32 anos depois do acidente de Imola. E nessa semana em São Paulo foi lançada uma moto aquática da marca Sea-Doo, o modelo RXPX Senna 350. Para quem lembra do Ayrton Senna, sabe que ele adorava os passeios de moto aquática quando estava de férias no Brasil. E no lançamento, quem marcou presença foram os sobrinhos do Ayrton, a Bianca Senna, que é a CEO do Senna Brands, e o Bruno Senna, sobrinho do tricampeão, que foi piloto de Fórmula 1 também. E eu pude bater um papo com ele para falar dessa moto aquática espetacular que foi lançada nesta semana em São Paulo.
3: Bom, para mim é uma coisa que me traz muito a minha infância, né? Eu estava sempre na água com ele, nas férias dele, que aqueles momentos que ele estava curtindo em casa, que ele estava se divertindo. Então, para mim, essa memória é muito viva. E acho que a máquina aqui ficou bem louca, né? A cor do Brasil, levando o pico de performance novo para o Brasil. Eu acho que a gente conseguiu fazer um negócio que não é só aquela cor do capacete que todo mundo esperava. 350 cavalos, dá para pegar bem ali. E, cara, o grip na água é incrível. Nunca tinha andado em nada com essa performance na água. O carro de corrida está ali, todo tranquilão, no seu banquinho ali, todo confortável. Aqui você tem que se segurar.
2: Como é para você? Com o que te toca cada vez que tem um evento desse para lançar algo relacionado à marca dele, ao legado dele?
3: Como família, é um orgulho enorme representar o Ayrton, o esportista maravilhoso que ele era, mas o humano maravilhoso que ele era. E a gente tenta carregar essa memória para frente também.
2: Tá aí, portanto, o Bruno Senna falando sobre essa moto aquática da marca Sea-Doo, lançada nessa última semana em São Paulo. E Ayrton Senna continua sempre eterno nos corações dos fãs da velocidade.
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5: Aqui na Bandeirantes, as informações do trânsito para você ligado aqui no nosso Bandeirada, com destaque para a Avenida Rebouças, lenta no sentido do centro, entre a Rua Capitão Antônio Rosa e a Joaquim Antunes, entre a Avenida Brasil e Oscar Freire. Para o bairro, tem lentidão do Hospital das Clínicas até Henrique Schaumann e da Joaquim Antunes até a Pedroso de Moraes. 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
5: A rodovia Raposo Tavares para o interior segue lenta ali na passagem pelo quilômetro 20 até o 23 na Granja Viana e depois no caminho na chegada à região de Cotia entre o 28 e o 33. Para São Paulo tem lentidão do 27 ao 26 e depois dali caminho bom até o final. 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
1: Muito bem, amigas e amigos do Esporte a Motor, de volta aqui com Bandeirada, também no Dial. E para quem não acompanhou as entrevistas com Leandro Totti, Rafael Abate, Nick Jafone e Daniel Kellerman da Copa Truck, pode conferir no YouTube da Rádio Bandeirantes Oficial.
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2: A Stock Car Pro Series está aqui em Brasília para a disputa da corrida de duplas no formato Endurance. Será a primeira prova de longa duração da história da Stock Car com 2 horas. O regulamento, claro, será diferente. Haverá 3 pit stops obrigatórios para reabastecimento e troca de pneus. 2 desses pit stops terão um tempo mínimo de 4 minutos e uma das paradas 5 minutos. Além disso, haverá pontuação dividida em 2 segmentos, como numa sprint e numa prova longa. Entre as novidades do grid está a volta de Rubinho Barrichello, que vai correr com o filho Fernando. Vamos ouvir o que o Rubinho disse sobre essa prova.
3: Olha, primeiro de tudo, dizer que eu estou muito feliz. Esse sonho não é só, né, do Fernando. Eu ouço ele falar disso há muito tempo. Essa é uma realidade, né? Desde que eu entrei na categoria, ele falou, um dia eu vou correr com você, né, pai? Um dia eu vou correr com você. Aí o irmão correu e aí já foi até...
4: Uma pequena discussãozinha.
3: Discussão em casa, assim. Pai, já não chegou a hora. Eu falei, filho, não vai ter nem a corrida de dupla. Fica... Aí
4: a gente terminou a discussão nessa. Ele falou, filho, acabou de começar, né? Vamos preparar um pouco mais aí. Ele, não, filho, não vai ter a corrida de dupla. Vamos parar essa discussão.
3: Enfim, é um sonho muito grande, assim, todo mundo sabe... que eu sou movido a gasolina, mas sou movido a emoção. Eu vejo isso como uma emoção extra, né? Dentro de todo o esforço da Full Time, da Ali, que conseguiu fazer isso acontecer, da Vicar, para que a gente pudesse ter o carro, enfim. É maravilhoso poder entrar no mesmo carro que o Fernando. Eu amo essa velocidade, eu amo o desafio. Acabei de voltar do Mundial de Kart. O Mundial de Kart não estava nas cartas e como eu estava fora, tive a oportunidade de fazer com um chassi com o meu nome. Então, eu vou correr essa corrida com o Fernando, vou fazer Interlagos, não faço todas as provas. Interlagos, que é sempre muito importante para mim também. E aí a gente tá deixando tudo muito em aberto. Tenho nenhuma vontade de parar, então eu estou ainda... realmente muito, assim, eu acho que desde que o corpo esteja bem fisicamente e a cabeça funcionando, você tenha a saúde mental para poder viver todas essas emoções e cada hora viver mais um momento, sabe? Eu tenho vivido meu momento de uma forma linda, estou realmente muito, muito grato de ter esse momento ao lado do Fernando, como já tive ao lado do Dudu, então... tá sendo o máximo.
2: Tá aí, portanto, o Rubens Barrichello, que vai correr pela equipe Full Time. O campeonato da Stock Car segue com liderança tranquila de Felipe Fraga, seguido por Gabriel Casagrande e Gaetano de Mauro.
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2: Oi, Fred, muito importante o que vai acontecer na Stock Car amanhã aqui em Brasília. Eu que acompanho a categoria desde o primeiro ano de criação dela, 1979, agora a gente vai ter uma experiência inédita. É, nesse tempo todo a gente já teve na Stock Car a corrida do milhão, aí já teve a corrida de duplas, e agora é uma corrida de endurance, de longa duração, com 2 horas de duração a prova e duplas importantíssimas, não é, Fred?
1: Exatamente, a gente tem, você vê que a Eurofarma não brinca em serviço, né? O Felipe Fraga, que é o líder absoluto desse campeonato, vai correr simplesmente com o Felipe Nasser, que é um dos grandes pilotos brasileiros aí do automobilismo mundial. E o Gaetano Di Mauro vai correr também com o Felipe Drugovich, que é piloto da Fórmula E. Mas tem outras duplas muito bacanas, né? O Felipe Massa vai com o Caio Collet, que ainda está definindo seu futuro na Fórmula Indy. O Lucas de Grassi, que recentemente disputou sua última corrida de Fórmula E, mas prometeu aqui nesse bandeirado que ia continuar correndo eventualmente, vai disputar essa prova de duplas com o Sérgio Sete Câmara, outra dupla de nível espetacular. E entre outras, né? O Rubinho Barrichello, como você falou, de volta ao grid, vai correr com o Fevo, que era um sonho da vida dele, né? O Rubinho já deve estar chorando de antemão, né? Com emoção, com tanta emoção, né? Entre outros aí, né? A gente vê...
2: O próprio Nelsinho Piquet,
1: né? Nelsinho tá de volta também. O Pedro Piquet vai ser parceiro de um outro piloto. Enfim, cara, é uma constelação, né? A nata do automobilismo brasileiro está reunida aí em Brasília para essa corrida de duplas endurance.
2: É por isso, Fred, que assim, eu estou muito ansioso por isso. Bom, primeiro, já desde ontem estou aqui presente com esses amigos todos e que grandes expressões do automobilismo brasileiro no exterior e no Brasil. E estou desfrutando disso. E é claro que a gente aproveita para conversar longamente, ter umas entrevistas com pilotos que a gente, com os quais a gente não tem a possibilidade de estar junto muito tempo durante o ano, porque eles estão no exterior correndo. É o caso do Felipe Nasser, é o caso do Caio Collet, é o caso do Drugovich. Então tudo isso assim é uma realização para qualquer pessoa que gosta de automobilismo como nós dois.
1: É verdade, Regi, e a gente quer ver muita emoção na pista, e esse formato eu achei muito interessante, né? 3 pitstops obrigatórios, né? Sendo 2 de 4 minutos e 1 de 5, tudo para que seja feito tudo com segurança, para não ter confusão, enfim. O piloto que larga vai fazer o terceiro stint, são você 4 stints, né? Com 3 pitstops. Quem larga faz o terceiro stint e quem assume o carro no segundo stint volta ao carro para encerrar a prova. Então, esse é o regulamento e na metade da prova vão ter como se fosse na NASCAR, né? Tem uma neutralização para se ver a classificação de momento e pontos vão ser distribuídos como se fosse uma corrida sprint. Então, para efeito de pontuação do campeonato, não há uma grande diferença em relação ao que é normalmente durante o campeonato, que tem uma corrida sprint e tem uma corrida principal.
2: Só pontuando os pilotos que estão disputando regularmente o campeonato. Coisa interessante, né? O circuito de Brasília, ele já fez parte da Stock Car desde o primeiro ano, 1979, foi em junho. A Stock Car foi criada em abril, correndo em Tarumã, no Rio Grande do Sul, e em junho já teve uma corrida em Brasília. Brasília é a 42ª vez que recebe a Stock Car. O primeiro vencedor foi Afonso Giafone Júnior, velho amigo Afonso Giafone, um dos criadores da Stock Car. E o maior vencedor é nosso amigaço Paulo Gomes, o Paulão Gomes. Ele venceu 7 vezes em Brasília. Brasília ficou muito tempo parado, né, sem corridas de qualquer categoria, depois foi feita a reforma e aí realizada uma corrida no ano passado. Foi quando Brasília voltou ao calendário de corridas regionais.
1: Inclusive com vitória do Nelsinho Piquet, né? Recebeu o troféu do pai, o Nelson. O Nelson
2: correndo em casa, né?
1: Deu a volta de apresentação, enfim. Muita expectativa para um ótimo fim de semana de atividades em Brasília.

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1: Ainda falando sobre Stock Car, a gente tem o prazer de conversar

0: Começar pela primeira vez aqui no Bandeirada com o Sérgio Troy, ele que é um engenheiro já com bastante experiência na categoria e que agora é dono de equipe, a equipe Albatross Racing, que estreou nessa temporada da Stock Car. Troy, prazer estar falando contigo, boa tarde, e eu queria que você começasse essa nossa entrevista fazendo um balanço aí desse começo de trabalho na Stock Car. Foi tudo meio na correria, né, para você conseguir botar tudo de pé, equipe que tem o Pipe Barrichello como piloto. Boa tarde.
1: Boa tarde, Fred, tudo bem? Prazer falar mais uma vez com você. Muito feliz, né, de estar no grid esse ano. A Albatross estreou a terceira etapa, né? Foi um desafio enorme, mas é uma concretização de um sonho, né? E de anos de carreira aí. Estava avaliando o início desde que eu saí da faculdade, são 20 anos já de carro de corrida, né? Então, não podia deixar essa oportunidade passar, né? E então foi um início em que tudo convergiu para isso acontecer. A gente teve a possibilidade de pegar uma estrutura que já era pronta, uma estrutura que tinha sido utilizada por mim na minha antiga equipe, né, a BTZ. E a gente começou com essa estrutura e aos pouquinhos a gente foi construindo a nossa, né? E no início tivemos, né, a oportunidade de pegar o Pipe, o Felipe Barrichello Bartz, né? Que é atual campeão da Stock Light, então ele tinha o benefício de várias inscrições, né, de várias isenções, né, de taxas. O benefício que é o prêmio do campeão da Light, isso também nos ajudou porque o orçamento acaba ficando menor. A gente tem passado esse ano, né, buscando ainda colocar mais um carro ali. A gente sabe o quanto é difícil pôr mais um carro ali no meio da temporada, né? Mas tem bastante coisa acontecendo já pro ano que vem. Eu tenho, né, a gente tem um planejamento dentro da Albatross de construir de novo uma estrutura grande, né? Uma estrutura completa para a gente fazer mais carros, para fazer mais categorias também. Então, esse projeto está em andamento. Até fazendo um balanço aqui do ano, né? Teve esse início em que a gente se apoiou muito na nossa experiência, né? De fazer várias categorias, vários carros, né? Para poder fazer isso acontecer. A gente teve praticamente 6 dias. Quando a gente estreou, a gente pegou o carro numa sexta-feira e na quinta-feira seguinte a gente estava em Interlagos estreando. A gente montou e montou o carro, então a gente se apoiou muito na experiência ali, né, para dar início. E aos poucos a gente foi dando, né, um banho de estrutura e um banho de performance, né, no carro, etapa por etapa. Tem um desafio enorme também, que é ter um carro só, a gente não tem uma referência dentro do box. Então esse processo acaba sendo mais difícil ainda pra gente. A gente tem que ser mais criativo ali, né, para poder extrair performance, né? E a nossa sorte é ter um piloto como o Felipe, que é, cara, ele é um doce, educado, trabalha, não sabe simulador, então isso também ajuda bastante a gente. Tudo que ele fala, do jeito que ele fala, a gente vai lá investigar, tá sempre nos indicando, né, pro lado certo. Isso é bem legal também. E assim, quando a gente começou, Fred, a gente tinha um piloto, né, e tinha bastante espaço no carro e a chance de entrar no grid, né? A gente resolveu dar esse passo, e saímos atrás de parceiros, né, para completar ali o orçamento da equipe, né? E isso foi um trabalho intenso também, né, na parte comercial, uma coisa que eu nunca fiz, né? Não estava acostumado a fazer, porque sempre fiquei na parte técnica, né? E esse ano eu tive que trocar de roupa, ficar mais arrumadinho todo dia, né, para poder ir atrás um pouco atrás de patrocínio, né? A gente continua nessa luta, mas conseguimos alguns parceiros importantes, né? A gente priorizou no início muito pela história também da equipe, do nome, né? Eu busquei esse nome Albatross pra gente trazer o

0: o espírito do interior aqui de São Paulo, da história lá do passado, né? Meu pai teve essa equipe de kart e eu não conheci meu pai, foi lá nos anos 70, e eles tiveram essa equipe, e aí, anos depois que eu tinha 20, 23, 24 anos lá, depois da faculdade, minha mãe, quando descobre que eu tô fazendo carro de corrida, de profissão, né? Tipo, quando ela se deu conta, ela me chamou e falou: vem aqui, olha o que seu pai fazia aqui quando ele tinha a sua idade. E aí é que eu fui apresentado, né? Então, quando a equipe nasceu, eu falei: bom, vou resgatar o nome Albatross e vou tentar trazer para as empresas da região, né, do interior, a possibilidade de utilizar a plataforma da Stock Car para fazer essa prospecção nacional, né? O evento é muito rico para quem sabe aproveitar, né? Para quem usa a plataforma para poder levar clientes, levar parceiros, né? Fazer vendas, né? Hoje em dia o motorsport, a Stock Car, por exemplo, ela tem esse papel nacional, né? Então empresas que querem vender nacionalmente, acaba sendo mais vantajoso estar junto com a Stock Car e utilizar a equipe como se fosse um hub móvel, né, de vendas, de prospecção e de ativação durante, né, no país, né? E assim com a Fórmula 1, assim com a Indy, com todas as categorias, né, cada uma no seu ou no âmbito mundial, ou no âmbito nacional, né, ou continental, então eu quis trazer essa opção, né, dar essa possibilidade para as empresas aqui da região de Sorocaba. E parceiro também que já tiveram comigo, já trabalharam comigo em outras empresas, né? A gente conseguiu fechar uma parceria muito forte de software com a Tecmer, muito, muito importante mesmo, para ter simulação, para fazer CFD, para fazer tudo isso da maneira, né, no melhor padrão, né, da engenharia hoje. Então a gente, isso normalmente é um custo muito alto, né, que as equipes sempre esbarram num valor alto. A gente conseguiu uma parceria que é praticamente ilimitada, a gente consegue usar tudo que a gente precisar, isso vai ser muito importante para o futuro da equipe, né, para simular tudo. Conseguimos fechar com a Marrove, né, de ferramentas também, que foi muito legal. Então a equipe vai ganhar um enxoval de ferramentas, e ferramentas ótimas, maravilhosas, assim, que vai pôr a gente num outro nível de utilização. Então foi difícil ali no começo, mas quando isso tudo começou a concretizar, foi nos dando mais confiança, né? E agora a gente tá num desafio de continuar evoluindo, né? A gente quer consolidar ali no meio do grid, né, para poder dar os próximos passos. A ideia no final do ano a gente dar mais trabalho ali, né, com performance para brigar top 10 ali, pensando em uma versão de grid, que é uma evolução, que seria uma evolução já muito importante para uma equipe que começa na terceira etapa, né, um piloto jovem, né, e um carro só. Então a gente tem que também entender que os desafios para ganhar corrida, para fazer pódio, eles dependem de muita, muita, muita coisa para dar certo, né, e muita coisa acontecer. A gente tem que comemorar esses pequenos passos, que são muito importantes. Se a gente conseguir chegar no fim do ano brigando ali, uma versão de grid, né, tentar buscar uma vitória na primeira corrida e fazer barulho entre os 10 ali, isso vai ser uma vitória monstruosa, né, pro ano, né.
1: Ô Troy, você falou do grande desafio que você teve para botar a equipe na pista, botar o carro na pista, enfim, sentir a evolução, os primeiros passos. A partir de agora, qual é o próximo passo? E também, qual foi a sua maior dificuldade em todo esse processo?
0: Vamos lá, próximo passo agora é a gente garantir que esse carro se mantenha no nível de performance ali competitivo, né? Então, esse próximo passo, ele passa por controle dimensional do carro, né? Novas ferramentas chegaram, redução de peso, tem bastante coisa acontecendo, né?

para a gente conseguir consolidar esse carro um nível de performance competitivo, né? E uma das coisas que a gente internamente mira muito é o pit stop, né? O time de pit, ele veio no começo, era uma equipe que nunca tinha feito pit stop, então no começo você brigar com os melhores, eu posso falar assim de boca cheia que os mecânicos da Stock Car, eles são os melhores do mundo para trocar a roda, porque a gente vê a Fórmula 1, por exemplo, trocar em 2 segundos, né? 1 segundo e 9, o recorde. E com 5 pessoas, 6 pessoas por roda, depende da corrida, a Stock Car, eles fazem esse tempo por roda em 2. É impressionante, assim, o que a gente faz ali. É muito rápido. E você estrear um time, né? Eu lembro bem do início do pit stop, eu olhava pra cara deles, eles estavam congelados, assim, tensos, porque o desafio é muito grande, né? Então, a gente, nas últimas etapas, né, já conseguiu colocar um pit stop bem competitivo ali, né, entre a média, né, do grid, e foi uma comemoração, assim, tem cenas a gente comemorando muito, a gente foi, ganhou o pit, não, a gente entrou no game forte, né, com um time que acabou de começar, a gente tá brigando com mecânicos que tem 25 anos, 15 anos, né, que treinam para isso, né? Então isso foi muito legal. Isso também, né, depende muito da nossa experiência ali na orientação, né, na preparação dos equipamentos para tudo isso acontecer. Então tem esse desafio de pôr o carro um degrauzinho acima de performance e a gente continuar evoluindo no pit stop. Esse para mim isso vai colocar a gente de fato onde a gente precisa para o final do ano. E o maior desafio, Fred, é financeiro, cara. Não tem a dúvida, assim. Financeiro, porque normalmente os contratos fecham, né, no final do ano, eles fecham, os contratos se fecham para o ano seguinte, né? Dificilmente você consegue algo durante a temporada. Então a gente ouve muito, nossa, que legal, que história legal, a gente quer estar junto, vamos falar para o ano que vem. Sabe? Muita gente que se interessa. A gente conseguiu uma parceria que até, primeira mão aí vou te falar, porque a gente não anunciou, mas é importante para a história da Albatroz, vai ser uma virada, né? A gente foi convidado aqui pela presidência do Parque Tecnológico aqui de Sorocaba para visitá-los, né? Isso foram meses de tentativa, né, para a gente receber, para a gente conseguir alinhar essa visita. Então, durante aí 4 meses, mais ou menos, a gente, né, falou com bastante gente e o presidente do parque me ligou, né, querendo saber como que era a equipe, né, o que que dava para ele, como presidente do parque tecnológico aqui, né, ajudar. E conseguimos agendar uma visita, fomos super bem recebidos lá, ficamos 3 horas praticamente lá no parque, e aí veio o convite para a gente fazer parte do parque tecnológico, ou seja, a gente já consegue utilizar a estrutura do parque, a partir de segunda passada a gente já tem como utilizar a estrutura do parque tecnológico, então laboratórios químicos, laboratórios de metrologia, engenharia reversa, todo aquele investimento que a equipe precisa fazer, que para a gente estaria projetado para o ano que vem, né? Quando tiver um orçamento mais robusto, a gente já conseguiu. Então a gente muita coisa está disponível a partir de agora. Então isso me deu um alívio também para poder para ter certeza que essa evolução do carro, né, e de tudo vai acontecer. Agora com software, os melhores softwares do mundo, com um parque tecnológico à disposição. E aí veio a cerejinha do bolo, que é pensando a longo prazo, que eles nos convidaram, ou melhor, existe uma concessão que é dada para os parceiros lá do parque. Óbvio que tem um processo burocrático ainda para ser feito, mas a gente vai poder ter um terreno lá dentro do parque, do tamanho que a gente precisar, basicamente, com a estrutura que a gente precisar, com um valor simbólico, assim, então agora

0: estrutura de ponta, cara. Tô muito feliz com isso. Aconteceu semana passada, né? E não consegui ainda digerir direito, cair a ficha, né? Porque tem bastante coisa para fazer para isso acontecer. Mas tá rolando, tá acontecendo. Tô muito feliz com isso. Então, aos pouquinhos, a gente tá dando os passos. Às vezes a gente precisa dar um passo para trás, né? Eu vim de um projeto na minha antiga equipe em que eu imaginava que ali teria consolidado o meu sonho de ter minha equipe de Stock Car, né? E foi um projeto muito intenso, muito, muito legal que eu consegui colocar minhas ideias, mas acabou que, né, tinha um sócio, esse sócio foi resolveu tomar outros caminhos, e no início do ano a gente se desligou, e eu, nesse período, fiquei, né, esperando para entender o que ia acontecer, e de repente surgiu a oportunidade, final. Agora vai ser do nosso jeito. Então a gente, é um passinho para trás, né, para poder dar vários passos para frente depois. Então, esse trabalho também de bastidor é uma coisa nova para mim, né, fazer isso, fazer essas visitas políticas, né, mais de conversa, que depois você acaba entendendo como é importante, né, como é nesse ambiente, de fato, que as coisas se resolvem, né, e que estão direcionadas. Então,
1: pra gente
0: é por aí.
1: Pra gente fechar, Troy, você tava falando de mudar a roupa, né, mudar a roupa do engenheiro pra roupa do chefe de equipe. Você já conseguiu fazer toda essa mudança, ou você usa, de repente, uma calça do engenheiro e um paletó do chefe de equipe? Como é que funcionou isso pra você?
0: Não, sim, exatamente, por enquanto é isso, né, por enquanto é isso, mas assim, óbvio que eu tento fazer isso, quando chega na pista, eu viro a chave totalmente pro chefe de equipe, engenheiro ali, e dá o foco máximo, né, na performance, em tudo que tá acontecendo no final de semana, mas durante a semana, eu preciso ficar nesse meio termo aí, que tem dias que é só fazendo parte comercial, visitando pessoas, né? E aí eu tenho que me apoiar muito, né, em quem a gente contrata, né? E nos processos. Eu sou um cara que confio muito nos processos. Se a gente tem um processo bem feito, bem alinhado, com tudo descrito e treinado, né? E tem como controlar isso, a coisa roda com mais fluidez. Então a gente tem que, eu costumo falar que sempre quando tem alguma coisa errada, ou dá alguma coisa errada, a culpa não é do mecânico, que por algum motivo não criou, né, um processo que seja, que fosse a prova de erro. Então a gente tem que sempre buscar isso, né? É um avião ali, o carro de corrida é um avião, não pode ter falha, né?
1: Então, você tá mexendo nesse avião com ele no ar, né? Então é muito,
0: exato,
1: sem dúvida, é muito mais difícil. Sérgio Troy, muito obrigado pela sua participação aqui no Bandeirada, pela primeira vez aqui. A gente deseja sorte para a equipe Albatroz na sequência da temporada da Stock Car e voltaremos a falar outras vezes, tá certo?
0: Fechou, velho. Prazer enorme, cara. Valeu. Obrigado.
1: Valeu. Esse foi o Sérgio Troy aqui no Bandeirada.
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1: Pra gente encerrar o Bandeirada deste sábado, vamos falar sobre Fórmula 1. Foi disputado na manhã deste sábado o Grande Prêmio do Azerbaijão, com vitória de George Russell. Ele terminou apenas 196 milésimos à frente do segundo colocado, Max Verstappen. Um fim emocionante. Isaac Hadjar, o terceiro colocado. O André Kimentonelli, líder do campeonato, terminou em quinto. Uma corrida muito emocionante no final. Depois de duas entradas do safety car, o Russell perdeu uma vantagem que era de 11 segundos e o Verstappen partiu para cima dele nas voltas finais, mas conseguiu segurar essa vitória muito importante na briga pelo título. Agora o Russell tem 236 pontos,

0: contra 302 do André Hakimi Antonelli. O Hamilton já está bem para trás, 199. Então a briga pelo título vai ficar mesmo entre os dois pilotos da Mercedes. O Gabriel Bortoleto terminou a corrida em 13º lugar, fora da zona de pontuação com a Audi. Lembrando que o Campeonato Mundial de Fórmula 1 volta já no próximo fim de semana com o Grande Prêmio do Bahrein na Malásia. É isso mesmo, o Grande Prêmio do Bahrein vai ser disputado no autódromo de Sepang, na Malásia, devido à guerra no Oriente Médio. E essas foram, portanto, as informações da Fórmula 1.
1: Muito bem, assim termina mais um Bandeirada pela Bandeirantes. Gostaria de agradecer a todos que acompanharam a gente pelo rádio, pelo aplicativo Bandplay e pelo YouTube. E o nosso programa estará disponível daqui a pouco em várias plataformas, no Spotify, em outros aplicativos e no nosso site, que é radiobandeirantes.com.br. Na sequência da programação da Bandeirantes, você fica com Fernando Fernandes e o Mundo dos Esportes. Um ótimo final de semana a todos e até o próximo sábado. Tchau, tchau.

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Pare, pode chegar, é hora do Mundo dos Esportes pra você. Bem-vindo, muito bem-vindo. E uma semana cheia de assuntos recheados no futebol brasileiro. Pois é, minha gente, tivemos o jogo da seleção brasileira, muita expectativa para a nova seleção brasileira, que dá para falar a velha seleção brasileira, com seus mesmos hábitos e costumes, praticamente com as mesmas caras no time titular, que empatou com a Austrália, perdendo por 1-0, foi fazer o gol de empate aos 50 do segundo tempo. Muita gente aí que tem que entregar mais e não consegue entregar, e vai ficando caracterizado cada vez mais que jogador de clube e jogador de seleção brasileira. O Vinícius Júnior, o Rafinha, a cada jogo que passa, com a responsabilidade agora caindo no ombro deles, por serem os jogadores mais badalados desse novo grupo da seleção brasileira, depois que Neymar parou, agora a bola está com eles, eles não estão conseguindo, pelo menos esse jogo, não conseguiram segurar a parada. E tem o jogo desta terça-feira de novo contra

Austrália e depois a gente vai enfrentar a Índia e o Ancelotti aí trazendo jogadores. Enfim, o que tá acontecendo, minha gente? É falta de jogador. Trouxeram o técnico estrangeiro, um dos maiores vencedores do mundo, é o que todo mundo queria. E agora, os jogadores, que a maioria deles jogam na Europa, não tem mais desculpa. Você juntou a fome com a vontade de comer. Não tem erro, não tem mais o que falar, não tem mais respostas a serem dadas. E aí a gente fica nessa situação porque a gente não tem ideia de como vai ser o futuro da seleção brasileira. A Copa do Mundo é só daqui 4 anos, mas já começa a dar paura. A gente já começa a ficar preocupado do que... Não é do que vem por aí, é do que não vem por aí. Esse é o grande problema, não vem. Bom, entre outros assuntos importantes, nós tivemos ontem a proibição do governo federal das bets. Isso está agitando o mundo, principalmente do futebol, que vive demasiado preso com o futebol, nos investimentos do futebol. Enfim, é uma situação extremamente delicada que vive o mundo do futebol. A gente não tem ideia ainda da dimensão, das consequências dessa situação, dessa medida do governo federal. E a gente também está convivendo aí com a CBF, limitando aí o número de estrangeiros num cronograma que ela soltou aí para tentar minimizar o número de estrangeiros no futebol brasileiro. Mas enfim, cara, se você olhar, Espanha, França e Inglaterra possuem regras menos restritivas que o Brasil e mesmo assim as suas seleções são melhores que a nossa. Aí fica a pergunta, será que é isso que vai salvar o futebol brasileiro? Número de estrangeiros? Eu acho que tem muitos. Mas será que é isso que vai salvar o futebol brasileiro? Eu acho que não. A gente tem inúmeros problemas. Um deles, inclusive, ficou materializado pela presença do presidente do Corinthians e do presidente do Internacional, duas equipes quebradas, falidas, que foram a Brasília para conversar com membros do governo, parlamentares, para tentar arrumar um jeito de livrar os times das dívidas. Cara, é uma vergonha isso aí, cara. É uma vergonha, deveriam ter vergonha de pedir isso nesse momento econômico que vive o país, que vive o mundo. Eles querem anistia para ganhar um novo cheque em branco para poderem gastar tudo de novo. A última vez foi na anistia, aconteceu pouco antes da pandemia. Aí veio o time Mania, Loto Farra, time Mania. Aí veio também aí mais um refis, enfim, criaram uma loteria para pagar as dívidas dos clubes e os caras conseguiram em 5, 6 anos se arrebentarem de novo. Tem clube aí beirando os 4 bilhões de reais, para falar o mínimo. Então, os dirigentes de futebol deveriam ter vergonha na cara e querer pedir pro governo pagar a conta das besteiras que eles fizeram. E não é o governo, quem vai pagar somos nós. O dinheiro vai sair de algum lugar e vai ter que voltar para o lugar de onde ele saiu. E a gente já sabe no colo de quem vai cair. Então é uma vergonha muito grande isso aí, cara. E os caras não têm o menor pudor em exercer essa situação. Enfim, e com essa história da diminuição do número de estrangeiros, a gente fica aí com essa pergunta. Como eu disse, Espanha, Holanda, França, Inglaterra, eles têm regras menos restritivas que o Brasil com a quantidade de estrangeiros. Mas a pergunta de hoje que eu quero fazer para você, ela é clara e direta. Na verdade, ela tem duas situações. Um dos grandes problemas, não vou dizer que eles são os vilões, mas um dos grandes problemas do futebol, essa contratação desenfreada, sem capacidade de avaliação, muitas vezes nebulosa, em relação à contratação de jogador de A, B e C, e com os jogadores estrangeiros, então, que multiplicaram, os salários foram no céu. Jogadores razoáveis, com exceções, com salários lá em cima, que não ganhavam no seu país de origem. E essa roda do negócio do futebol, ela gira de uma maneira que parece que ela não para. É uma bola de neve. Você soltou lá em cima da montanha, ela vai descendo, e a conta só vai subindo, só vai subindo, só vai subindo. O empresário de futebol nessa história, ele está fazendo o papel dele. Ele está defendendo o seu cliente, que é o jogador. Está tentando arrecadar cada vez mais para o seu jogador. Em contrapartida, ele arrecada para ele também, porque ele ganha uma porcentagem. Na Venezuela, e até pouco tempo atrás, aí, os empresários eram donos dos jogadores. Agora, os caras têm clube de futebol, porque a FIFA exigiu, eles regulamentam e tal. E, cara, com certeza, não foi a única situação, mas foi uma situação importante no que diz respeito
ao endividamento.

0: dos clubes, essa quebra desenfreada. Porque a cara dura dos clubes é pedir, inclusive, anistia de tributos. Clube dever para clube, clube dever para fornecedor, é problema deles, é um problema, é uma negociação entre partes civis. Quando começa a mexer em tributo, começa a arder no bolso de toda a população. E o Corinthians, por exemplo, conseguiu um acordo com o governo por causa de débitos que ele tinha de N situações tributárias e reduziu de 1 milhão e 200 a dívida para 600 mil e fez um parcelamento. E você sabe, você que tem empresa ou quem nunca fez, fique sabendo agora, que quando você faz o parcelamento, você assume, porque você ganha esse desconto de multas e tudo mais, parcelamento longo, você assume aí uma situação que você tem obrigação de todo mês cumprir essas promessas, viu? Essas dívidas, essa, que você assumiu as prestações. E o Corinthians não pagou. O Corinthians já está 3 em atraso. A hora que for para a quarta, o que vai acontecer? Vai voltar a dívida de 1 bilhão e pouco, acrescida de juros, multa e tal. Aí os caras vão na cara dura lá para Brasília tentar pedir arrego dessa história. O que eu tenho com isso? O que você tem com isso? O presidente do Internacional estava junto. Nós não temos nada com isso. Foram eles que fizeram essas dívidas. Ah, mas foram os antecessores. Vocês faziam parte da política do clube. Não queiram se isentar. Mas uma das grandes lacunas da quebra financeira dos nossos clubes tem a ver com compra e venda e não pagamento de jogadores. E eu queria colocar para vocês uma coisa que passa uma percepção muito ruim para a população. Que o futebol só tem esquema. Você compra um perna de pau porque eu ganho, tu ganha, ele ganha, a gente conjuga aí do jeito que quiser e aumenta a população de beneficiários. Não sei se isso existe, se isso acontece, se isso é verdadeiro. A única coisa que eu estou transmitindo para vocês aqui é a percepção da rua, o que as pessoas sentem nessa situação. Meu clube está quebrado porque muita gente se beneficiou dele. E a pergunta que eu faço para vocês é essa. O futebol é um esquema de empresário? O futebol é um esquema de empresário? Eu não quero vilanizar o empresário, mas eu não posso deixar de constatar uma situação que é a percepção geral da população, que tem esquema. Não é possível esse jogador aparecer aqui, custar tanto e o negócio não para. E aí você olha, são 4 ou 5 empresários que dominam o mercado, se tanto, acho que são 3 que dominam o mercado. Aí na pirâmide vai descendo, o cara que descobre o cara lá embaixo para poder negociar o jogador, ele acaba distribuindo a grana para outro empresário e eles vão fatiando, porque senão o tubarão, o empresário grande, vai lá e toma e o cara fica sem nada no moleque que ele começou a investir quando tinha 11 anos. Um exemplo. Então eu queria saber de você no 99904-8756. O que você acha dessa história? Futebol é realmente um esquema de empresário? Só tem maracutaia na parada? A gente vai fazer um break e já já a gente volta, mas antes eu queria saber a sua opinião em relação a essa situação. Os nossos ouvintes já estão chegando por aqui no 99904-8756. Pode chegar.
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2: Tarde, Fernandinho Fernandes. O problema da seleção brasileira está na base. Eu, no seu programa, que eu escuto todos os sábados, eu vi um jogador, o jogador foi um técnico de base, dizendo que os jogadores não são mais ensinados a driblar, a jogar, não. São ensinados a conquistar título, correr para conquistar títulos. Então, o problema do Brasil está nas bases. Eu, sinceramente, não acho que estou sendo pessimista, não. Eu vou fazer 60 anos, eu acho que eu não vou mais meu Brasil ser campeão, não, viu? Brasil, uma seleção medíocre para baixo. Um abraço, Nonato do Ceará. Donato Castro, do Ceará, a montada no Ceará.
3: Boa tarde, Fernandinho. Aqui é o Edmar, daqui de Antunes, Minas Gerais, Gratinga. A gente fala, o governo do futebol brasileiro é roubalheira. Agora, culpa de estrangeiro, nunca. Ele só vem a somar os times na raça, na vontade, coisa que muito brasileiro não tem. Beleza?
4: Fernandinho, boa tarde. Fernandinho, quando o dinheiro não é nosso, tudo é barato. Entendeu? Quando o dinheiro é dos outros, tudo é barato.

0: pagar 6 milhões para o Memphis e etc. É um absurdo que os jogadores ganham. Sabe por quê que eles pagam isso? Porque o dinheiro não é deles, Fernandinho. Cícero de Parelheiros.
1: Fernandinho, boa tarde, é Michael de Guarulhos. Fernandinho, você reduziu o número de estrangeiros aqui no futebol brasileiro? Cara, acredito que não vá resolver a situação aí do nosso pífio futebol aí da seleção, né? Ao mesmo tempo que vai diminuir a competitividade dos clubes, hein? Na América do Sul. Veja só quem são o Brasil dominando a Libertadores. Isso aí vai acabar, cara.
2: Olá, Fernando Fernandes, Gustavo Porfírio, Xavier, Jardim Macedo, Ribeirão Preto, São Paulo. Esta seleção brasileira, hein? Mateuzinho e Mauro Júnior, dois laterais pequenininhos contra os australianos fortes, que mostraram evolução em seu estádio, 25 mil pessoas, e todo mundo joga contra o Brasil, quer complicar. Além de saber o que jogar, o que joga, triplica a forma de jogar. Penso eu que Vinícius Júnior não está jogando nada na última Copa, até que foi razoável para bem, na penúltima foi horrível. Já Rafinha, que todo mundo fala que é o melhor do mundo, péssimo na seleção. E o meu muito obrigado.
3: Tá aí, minha gente. Mas a parada é o seguinte: a pergunta para vocês é: futebol é um esquema de empresário ou não? Ou é mera coincidência essa percepção que as pessoas têm? Que o futebol é um grande esquemão. A gente vai fazer a primeira parada no programa para cumprir aí a nossa obrigatoriedade com o horário político. A gente volta já. Mundo dos Esportes para você até às 3 da tarde.
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2: O Montevideo City Torque é o único representante uruguaio nas fases de semifinal de Copa Sul-Americana e Copa Libertadores. Uma chave complicada, enfrenta o Atlético Mineiro, que eliminou o Santos nas quartas de final. É uma curiosidade que este clube é patrocinado pelo Grupo City, pertence ao mesmo grupo que o Bahia aqui no Brasil e, evidentemente, o Manchester City da Inglaterra. Dessa vez, atenção dobrada para o Atlético Mineiro, porque existe um investimento e um planejamento para que o Montevideo City Torque se torne uma potência do futebol sul-americano.
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0: às 15h, na sequência tem o Concentração pra você com Ana Martins e o Pedro Cohen, depois tem Bola Rolando, é Campeonato Brasileiro Feminino, isso aí! Corinthians e São Paulo na Arena Corinthians, Pedro Martelli narra, Júlia Vani, ela comenta reportagens do Everton Ramos e também do Lucas Bueno, a Ana Martins comanda o intervalo no plantão esportivo Pedro Cohen. Para fechar o Sabadão Esportivo da Band, tem o apito final. E a gente volta com você no 99904-8756. Futebol é esquema de empresário? Ou não? Diz aí.
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2: Olha, tudo indica que sim, né? Ainda mais todo mundo leva comissão, né? Tem a porcentagem do jogador, do investidor, de todo mundo. Mas é um problema deles, cara. É privado. Um monte de gente fazendo rolo entre eles mesmo. Mas na hora que mexe no meu imposto, o imposto que eles estão devendo, que é pra gente, que é pra população, tá mexendo no meu bolso. Aí já é sacanagem. Eles que quebrem e se virem.
3: Boa tarde, Rádio Madeirante. Boa tarde, Fernandinho. Meu nome é Jair. Estou mandando a mensagem eleitoral de QI, São Sebastião. Não perco, todo sábado. Sou seu fã. Você é nota mil do esporte, nota mil. Excelente você. E aí, tá na cara, Fernandinho. Esquema, empresário virando, enriquecendo e os clubes quebrando. Tem esquema aí nos clubes, tem esquema na seleção. A seleção não liga mais pra ganhar título, ela quer botar dinheiro no cofre. Esses amistosos lá fora é o quê? A mala cheia. Recolher dinheiro para as boas vidas lá dos caras tirar mandato de 20 anos. E eu vou encurtar, senão fica grande demais, mas tem muita coisa. Boa tarde, fica com Deus, sou seu fã, que Deus abençoe sua vida.
4: Alô, Fernandinho, nota 10 para você, para todos vocês aí, é assim mesmo. Se o Corinthians não tomar cuidado, o Corinthians vai falir, muitos times vão falir. Também é falta de direção. Ô, Fernandinho, os empresários ganham muito dinheiro. Eu estou muito triste com a Rádio Bandeirante, que a Rádio Bandeirante tirou o Manoel Sardan no programa das 3 horas. Nós está triste. Que o programa da audiência só quando o Manoel Darzan tá participando. Moderei Manjo Assunto, nota 10 para todo você, Fernandinho.
5: Boa tarde, Fernandinho. Boa tarde, Rádio Bandeirantes. Bom, com relação à seleção brasileira, já não empolga mais. Você acha que eu vou levantar 7 horas para assistir seleção brasileira? Dá licença, né, meu? Então, seleção já era. Com relação ao futebol e aos empresários, realmente, futebol virou comércio, virou cifrão, virou dinheiro. É importante também dizer que Neymar já era também. Neymar agora vai ficar no clube lá, vai terminar o seu ganhar

0: Paulo Santos, e é isso aí. E os clubes têm que virar SAF. Virar SAF. Carlos Neves, Vargas Santana.
1: O Fernandinho. Então, Fernandinho, boa tarde, né? Aqui é o Leandro do Tempo Paulista. Olha, eu vou falar a verdade. O futebol já tem alguns anos que rola maracutaia, tem alguns anos. Não vou dizer quantos anos é, 20 ou 30 anos, mas pode colocar em 20 anos. Da época da Caixa Econômica, aqueles patrocinando a maioria da camisa dos times, ali rolava assim uma maracutaia, um caixa 2, né? E acabaram com aquilo, graças a Deus, porque a Caixa Econômica tem que investir em moradias, investir na infraestrutura do país. É nisso daí que tinha que ter feito na época, e eu acredito que saiu devido a muitas denúncias, né? E as bets de hoje em dia tá sendo a mesma coisa, né? É lavação de dinheiro, é lavagem de dinheiro, essa é a minha opinião. As bets, eles têm tanto dinheiro que tem que lavar em alguma coisa, e lava nos clubes, que para eles é benefício, né? Que a marca deles fica muito mais divulgada, né? Um abraço, Fernandinho.
2: Olá, boa tarde, Fernandinho, tudo bem? Fernandinho, eu acho que o Brasil, o problema não está só no futebol, o problema está na que nós somos um país mono esportivo, né? Pelo menos na mídia, né? Que a mídia só fala de futebol e de automobilismo. Fora isso, dá umas notícias sobre tênis, sobre futebol feminino, outro salão, outras coisas, voleibol, basquetebol, mas não cobre outros esportes. Vocês da mídia, responda para mim qual outro esporte que vocês cobrem além do futebol. Tirando a Olimpíada a cada 4 anos, não existe cobertura esportiva. Então, o Brasil é um país de monocultura esportiva. É só futebol. Roberto, extremo sul da Bahia. Um abraço.
3: Outro. Bom programa. Só não deixa ele ter razão em algumas coisas, mas aqui todo sábado no Mundo dos Esportes tem futebol feminino, esportes norte-americanos, vela, MMA, Copa Truck, automobilismo, vôlei, tênis, futebol da várzea, surf, tem um monte de coisa que nosso programa nós acompanhamos, mas é natural a cobertura ser voltada para praticamente um esporte só, porque é o esporte nacional do país, não tem jeito, infelizmente é assim, é um negócio, é o que movimenta. Nos Estados Unidos a NFL voa, a NBA também voa, entendeu? Existem programas segmentados, mas de uma maneira geral é isso. Mas aqui no Mundo dos Esportes, todo sábado sorteia todas essas modalidades. Quem é que fala de atismo no rádio brasileiro? Quem é que fala de surf? São raros. Copa Truck, vôlei, muita gente fala. Tênis também, quando surge algum jogador como João Fonseca. Quem é que fala de futebol de várzea? Fala pra mim, onde tem que espaço o futebol da várzea? A memória, a história do futebol, do esporte, aonde é que rola? Por isso, minha gente, aqui o Mundo dos Esportes abre as portas para todo mundo. É só chegar. Continuamos por aqui no Mundo dos Esportes. É aquela história. Futebol é esquema de empresário ou não é? A gente quer ouvir você, quer ouvir a sua participação. E a gente conta aí com você passando pra gente toda essa realidade difícil que tá vivendo o momento esportivo, com os clubes quebrados, indo pra Brasília pra pedir dinheiro pro governo, estão correndo atrás de uma anistia pra tentar liberar aí, pelo menos ganhar um fôlego pra respirar. Você vê um monte de time pendurado, quebrado, dos 20 times da Série A, tirando os times que estão empresas e Palmeiras e Flamengo, o resto tão pedindo, pelo amor de Deus, para encontrarem uma solução. Vamos lá!
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5: Alô, Fernando Fernandes, tudo bem? Aqui é o Rosana Azevedo, do Mossoró, Rio Grande do Norte, a terra do Nonato, lateral esquerdo. Quem não se lembra de Nonato do Cruzeiro, nos anos 90, ganhando tudo, escolhido o melhor lateral esquerdo durante muitas edições do Campeonato Brasileiro, Campeonato Mineiro, terra do Márcio Mossoró. Eu concordo com o outro ouvinte aí que participou, dizendo que o problema está na base, o problema do futebol brasileiro está na base. Hoje não se ensina mais o jogador a jogar, né? Aprender os fundamentos do futebol. Vocês veem jogador aí não sabe bater uma falta.

0: sabe driblar, não sabe bater um pênalti. Quer dizer, isso é uma deficiência da base. Então tem que se repensar o nosso futebol antes que ele sucumba, né? Uma vez por todas. Um abraço a todos.
1: Gente, a parada é a seguinte: por respeito a todos que mandam mensagem, a gente coloca no ar a ordem de chegar e tal, só evita qualquer tema político ou algo muito agressivo. Mas hoje o tema, minha gente, eu só trouxe esse rol de informações para vocês, porque o futebol, a pergunta é: futebol é esquema de empresário? Você acha que tem algum esquema na contratação, na venda? Por isso que os clubes também estão endividados, jogadores com salários lá na lua, cara. É isso que eu queria saber de vocês. Vamos tentar evitar os temas, como a gente respeita aí a ordem de chegada de todo mundo, a gente coloca no ar e tá fugindo um pouco da nossa conversa, entendeu? Vamos ver se a gente consegue se concentrar nisso pra gente manter essa linha de raciocínio, tá bom? Mas de qualquer maneira, fale o que você quiser, mande pra cá, a gente vai colocando no ar, mas vamos tentar manter essa linha de raciocínio, que acho que fortalece o nosso debate, a nossa percepção da situação caótica que vivem os clubes. Vamos faturar, cumprir o horário político, é a regra que nos cabe nesse momento. A gente volta já com mais ouvintes pra você. Aqui é o Mundo dos Esportes da Bandeirantes.
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0: Gabriel até a passagem ali pela Avenida Brasil e da Estados Unidos até a Alameda Lorena. Pro bairro tem lentidão desde a Estados Unidos até a Avenida Brasil e da Rua Turquia até o túnel Max Pfeffer. 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
0: Condição da Marginal Tietê no sentido rodovia Castelo Branco é de lentidão na altura do Terminal Tietê. Depois tem lentidão entre a Ponte da Casa Verde e a Rodovia dos Bandeirantes pelas três pistas. Para Ayrton Senna, lentidão da Anhanguera até a Bandeirantes na Expressa e também na Expressa da Ponte do Limão até o Estádio do Canindé. 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

0: Vamos lá, minha gente, estamos de volta aqui no Mundo dos Esportes. Hoje o programa é um pouquinho mais curto, nós vamos até às 3 da tarde, porque depois tem bola rolando, futebol feminino, minha gente. Campeonato Brasileiro, jogão de bola, clássico em Corinthians e São Paulo. Narração vai ser do Pedro Martelli, a Giulia Vani, convidada, vai comentar, Everton Ramos e Lucas Bueno nas reportagens, a Ana Martins comanda o intervalo no plantão esportivo da Band, o Pedro Cohen. E para fechar o sabadão esportivo da Band, tem o apito final. Mas antes da bola rolar, você tem o Concentração a partir das 4 da tarde, ou melhor, a partir das 3 da tarde até as 4, com a apresentação da Ana Martins e também do Pedro Cohen. E hoje a gente segue aqui com a nossa tradicional resenha com vocês ouvintes, e a pergunta que fica é essa: futebol é esquema de empresário ou não? O que você acha? Diz aí.
1: Fernandinho, tudo bem? Rodrigo, taxista aqui de São Paulo. Ô, Fernandinho, eu acho que é um mix dos dois, porque se tem um dirigente pulso firme, ele não vai deixar o empresário botar a colher no clube que ele ali está administrando. Tem empresário aí, você sabe muito mais do que eu, quando o empresário chega para um clube X e fala: eu tenho esse jogador aqui, vocês estão precisando dele, porque nessa função ou nesse setor vocês estão precisando dele, ó, o valor dele é esse, o clube está meio mal das pernas, é aí onde precisa do dirigente pulso firme e fala assim: ó, aqui no meu clube eu sei que eu estou precisando, mas no meu clube quem manda sou eu. Quem tá aqui dirigindo sou eu, então calma aí, vamos analisar tal. E não se deixa se ceder pela pressão de muitos empresários que fazem em muitos clubes. Esse é o meu ponto de vista.
2: Fernandinho, boa tarde.
3: Vamos tentar manter essa linha.
2: Futebol é esquema de empresário desde o ponto que você vê a convocação para a Copa, que foi em 2026, e os jogadores de qual empresário que era.
3: Nesse momento. A gente volta
2: simples.
3: Mais ouvintes para você.
2: Aqui isso é desde uma Copa São Paulo de futebol júnior até a Série A. Tá empesteado. Bom dia.
4: Boa tarde, Fernandinho. O Geraldo aqui de Santos. Pô, Fernandinho, eu acho que não é esquema, não. Eles são um bom de negócio, né? E os presidentes de clube que são ruins de negócio. Porque o cara às vezes vende um jogador mediano. Ele vende pro cara pelo um absurdo, que o cara não vale aquilo tudo. Um salário europeu aí vai quebrar os clubes mesmo.
5: Fernandinho Fernandes, é o Nonato mais uma vez aqui do Ceará. Tem esquema, sim, claro que tem esquema. Tem empresário que são mais ricos do que os próprios clubes. Tem ou não tem? Tem esquema, claro que tem. Ah, isso não falta, não. Esquema no futebol. Esquema. No futebol. Não tô falando de futebol. Um abraço.
6: Oi, Fernandinho. Boa tarde. Meu nome é Evaristo e eu sou da Zona Sul de São Paulo. Então, respondendo a sua pergunta aí, é lógico que é. Tá na cara aí, só não vê quem não quer. Tanto que você vem com essa pergunta aí. E todo mundo sabe. Não só os empresários, né? Junto com os dirigentes. Entendendo? E a

0: E a instituição, é usada, né? Esse é o que está na cara aí, todo mundo vê. Boa tarde.
1: Seguimos aqui no Mundo dos Esportes, contando com a sua participação. Futebol esquema de empresário, minha gente. Vocês estão mandando muita mensagem de política. A gente não vai colocar mensagem de política aqui. As últimas situações que aconteceram, as coisas que rolaram nas últimas horas, vamos nos ater ao fato da pergunta, o que nós estamos discutindo aqui. Futebol é esquema ou não de empresário? Estão chovendo mensagens aqui, mas vocês estão falando muito de política, minha gente, e não dá. Isso aqui é um programa esportivo, a gente não vai entrar nessa discussão. Sei que tem muita coisa acontecendo, mas a gente aqui está para falar de futebol nesse momento, de esportes e tal. E a gente está tendo aqui que separar demais a mensagem de vocês, e peço desculpas a você que está mandando a mensagem aqui para a gente falando de política, e a gente não vai pôr no ar. Se infelizmente a gente continuar recebendo essa quantidade enorme de mensagens políticas, a gente vai ter que encerrar hoje pela primeira vez. Nesses 6 anos que eu estou comandando aqui o Mundo dos Esportes, a gente vai ter que encerrar aqui, porque a gente não está conseguindo chegar numa sintonia, né? Não vamos ter a participação de vocês ouvintes, porque vocês estão variando demais o tema. Acho que muita gente querendo dar sua opinião nesse momento tão importante do nosso país, que é a eleição para a escolha de presidente. A gente vai ter que dar uma segurada, porque realmente está divagando demais, e a gente não está aqui para falar de futebol. A pergunta é essa: futebol é esquema de empresário ou não? O que você acha? Diz aí.
2: Boa tarde, Fernandinho. Aqui é o Josivaldo de Osasco. Fernandinho, amanhã tem uma grande final de futebol de base no campo do Acalipso. Piriguim e Sertãozinho. Dois times aqui de base de Osasco com nome de cidade do interior paulista. Campeonato Acalipso de base. Grande jogo, viu? Tem jogador do Biriguinho que é melhor do que esses profissionais tem aí nesse time profissional perna de pau aí, viu? Um abraço. E vai Biriguinho, que eu sou Biriguinho.
1: Valeu, meu amigo. Futebol de várzea é maravilhoso, é o celeiro de grandes jogadores. Diminui um pouco por causa dos problemas a gente vê de especulação imobiliária, dificuldade dos atletas terem oportunidade nos clubes, a multiplicação de escolinhas, enfim, a realidade de hoje do futebol brasileiro. Mas aqui no Mundo dos Esportes a gente dá atenção para a várzea, sem a menor dúvida. Afinal de contas, todo sábado a gente tem o Marcelo Mendes aqui comentando a várzea, que é um mundo tão fantástico e que mereceria mais atenção. Que saudade eu tinha quando tinha o Desafio ao Galo na televisão, domingo às 11 da manhã, tem aqueles jogos, os times de várzea aí disputando, quem ficava, quem seria o Galo. A competição era assim, quem ia vencendo continuava e encarando o adversário na próxima semana. E esse era o Galo, o desafio era o Galo, derrubar o Galo para ver quem ficava mais tempo. Times históricos como Parque da Moca, lá no campo do CMTC Clube, Samuel Ferro, tinha uma galera ali sensacional. Tinha a Copa Kaiser também, que era uma Copa que movimentava demais a várzea. Eu joguei, tive a oportunidade de jogar uma vez uma Copa Kaiser na várzea, lá no Centro Educacional Arthur Frederich, na Vila Alpina, perto da Vila Prudente ali, né, em Amelo, do lado do crematório ali. Eu joguei ali, cara. Eu joguei salão ali também, muitos anos pelo clube, pelo Centro Educacional Arthur Frederich. Acho que hoje mudou até de nome, nem sei se ainda tem o campo lá, se ainda tem a quadra. Era uma quadra de taco bonita, era coisa rara, piso de madeira, enfim. Bom, vai mandando a sua mensagem aí: futebol é esquema de empresário ou não? Diz aí.
3: Boa tarde, Fernandinho. Hélio do Ipiranga. Fernandinho, é só ver quanto o São Paulo deve para empresários. Aí você já vê que se tem esquema ou não. Deve muito para empresário. Um abraço, tchau, tchau.
4: Oi, olá, boa tarde. Boa tarde, Fernandinho. Boa tarde a todos da Rádio Bandeirantes. José Aparecido, Jardim Peri, Zona Norte, São Paulino, claro. Olha, não tenho dúvidas. O empresário de futebol achou uma brecha e tomou conta aí, com certeza. São os verdadeiros donos de jogadores, coloca eles onde é interesse para eles e, com isso, enche os seus bolsos, quebram os clubes, que são muito mal administrados, e os empresários são, hoje, o verdadeiro dono do futebol. Então, com certeza, são eles os que são beneficiados. Tomou conta

0: e jogadores são deles. O clube fica chupando o dedo pelos péssimos administradores de clube, presidentes e companhia e toda a diretoria. Um abraço, tchau, tchau.
1: Cara, vamos deixar bem claro, o empresário, ele não é o vilão da história, ele é um assessor do jogador, ele está fazendo o que lhe cabe, o melhor para o seu cliente. O problema é que os clubes permitam que algumas negociações que não são favorecidas ou favoráveis ao clube aconteçam. Pedem dinheiro emprestado para empresário para pagar salário, ficar refém do cara. O cara, para trazer um bom jogador, tem que colocar mais 3 ou 4 pernas de pau. Os clubes se colocaram nessa posição vulnerável. Os clubes perderam a caneta. Eles tinham a caneta na mão, eles que assinam. Agora eles passaram a caneta para outra pessoa, para um grupo, enfim. Então os clubes são responsáveis. Ah, mas eu cheguei agora, conta vem de 15 anos atrás. Não, mas você fazia parte da política do clube. Ninguém chega presidente, se cai de paraquedas, surge do nada. Ele convive com essa lama aí há muitos anos. Então é muito fácil, a responsabilidade é do outro. E aí ele faz a mesma coisa e deixa a responsabilidade pro próximo. Então, só fazem com a gente o que a gente permite. E os clubes permitiram se colocar nessa posição de refém, nessa posição de vulnerabilidade. E o mercado é selvagem, o mercado é cruel. Viu a brecha e aquela história. Todo dia nasce um malandro, todo dia nasce um otário. Então vamos embora.
2: É, bom dia, Eugênio. Boa tarde, né? Eugênio Zona por São Paulo. Respeitando o que você está falando, que vocês estão pedindo, né? É, o futebol, esquema de empresário. O empresário, entre aspas, virou um mal necessário né? Com a lei Pelé, né? Os clubes são reféns hoje em dia dos empresários e dos jogadores, né? Então assim, aí o cara não tem dinheiro, chega pro empresário e fala assim, me arruma uma grana aí, eu te dou 20% do bidon. E eu fico refém do cara, entendeu? Quando vender, o cara não é mais 80%. Então assim, tá muito complicado, isso passa por uma situação dos clubes junto com o país. Não tem uma liga forte, não tem um. Tem alguns times só que são controlados financeiramente. Eu sou corintiano, você vê o estado do Corinthians, né? Estado do Corinthians, né? Então, assim, é um absurdo o que tá passando. O Corinthians, o Santos, o São Paulo, os clubes que deveriam estar. O Brasil deveria ter a Premier League dele e ser bem melhor a Premier League do Brasil do que a da Inglaterra. Mas a gente não tem competência para gerir isso daí. Um abraço.
1: Pois é, a gente tem liga, não tem liga forte, mas tem um monte de dirigente fraco. É isso que é o problema. A oferta de dirigente fraco é enorme. Quando a oferta é enorme, cai o preço, cai a virtude, cai a dignidade, cai a competência. Um monte de coisa que a gente pode elencar aqui, que infelizmente são raros os dirigentes de futebol que a gente pode falar que estão fazendo a parte deles. Eu diria que o pessoal do Flamengo, desde a chegada do Bandeira de Melo, hoje com o BAP, a presidente do Palmeiras, a Leila Pereira, desde o início, quando começou aquela reestruturação com o Paulo Nobre, Gagliotti, agora a Leila Pereira. A gente pode falar da equipe do Cruzeiro, que chegou agora, porque tem um dono, tem um patrono, que é o Paulinho, lá o Pedrinho, dos supermercados BH. O Atlético Mineiro, dentro dos seus problemas, tem um dono também, que tem um responsável. O resto, meu irmão, você coloca num saco, chacoalha, não sai nada. Nada. Sabe quando você vai na caldo de cana na feira, velho? Hoje é sábado, vou comer um pastel na feira, aquele especial, carne moída com ovo, que é maravilhoso. E aí fala, vou tomar um caldo de cana. E o cara da barraca do caldo, que só quer com limão, quer com abacaxi, com o que vai. Aí o cara mete dobra a cana, põe um abacaxi no meio, guardo com abacaxi, prensa uma vez, prensa três vezes, na quarta vez vai sair pó só. Os dirigentes de futebol estão assim. Eles amassaram tanto os clubes, os que estão, os que passaram e provavelmente os que virão, se não tiver uma mudança radical, porque sempre vai ter alguém para socorrer. E eles apostam na inadimplência, porque ser um bom pagador hoje deixou de ser obrigação no futebol brasileiro, virou virtude, cara. Não, aquele cara paga. Porra, é obrigação pagar, meu irmão. Só que todo mundo finge que paga, finge que trabalha, finge que negocia. E o buraco parece que não tem fundo, mas tem, parece que vai achar, estamos no fundo do poço, que nada, velho. A gente vai atravessar o planeta, a gente vai sair do outro lado do planeta cavando. E é capaz dos caras continuarem cavando no universo, cara, porque eles não, o buraco para eles não tem fim. eles se superam, conseguem fazer.

0: fazer cada vez mais besteiras. Aí depois vão bater na porta lá para ver se alguém salva. Ah, me ajuda, o clube tá quebrado, vai falir. Na Espanha, fale clube. Na França, fale clube. Qual que é o problema de uma falência de clube aqui no Brasil? Nenhuma. Termina um, começa outro, com o mesmo distintivo, com uma SAF, com outro nome. Deixa quebrar. Mas e peito para deixar quebrar? E peito para criar uma liga? Peito para organizar? Tem, cara. É sempre a mesma lamúria, a mesma choradeira. Ah, quem... O presidente do Cuiabá, coitado, ele vive atirando. Agora é o Santos que está devendo uma grana. Vendeu o Joaquim, acho que há uns 4 anos para o México, não repassaram a grana que era do cara. O Corinthians não paga o negócio do Ranieri, já entrou em prestação. Tem time que deve para o Cuiabá. Cara, é uma vergonha, porque não acontece nada. Deixa você de pagar um boleto para ver para onde vai parar seu nome. Tem algum clube no Serasa? Não tem. Porque tá fácil, meu irmão. Ninguém é responsabilizado. E não serão de novo, porque tá pintando aí outra anistia, cara. Não dá pra entender, vambora.
1: Grande Fernandinho, tudo bem? César de Santos. Fernandinho, sobre o tema aí de se há ou não, é óbvio que há, né? Porque é impossível que os empresários, olha, os dirigentes sejam tão burros a ponto de fazer tantas contratações ruins. É óbvio que tem um esquema, óbvio que muita gente ganha. O diretor de futebol... Inclusive, eu vou falar uma coisa, eu sou santista, viu? E na minha opinião, esse diretor de futebol do Santos, ele é o cara mais esquemado do mundo, porque ele fez besteira, faz besteira no Santos, fez besteira no Palmeiras, fez besteira onde rodou, contratou gente pra caramba que não sabia jogar nada, e tá aí até hoje, né? Agora eu acho, concordo com você, tem alguma coisa errada, sim. Infelizmente, são características do dirigente brasileiro, né? E aí vai pra tudo. Grande abraço.
0: A gente não pode normalizar essas coisas, mas você falou, pô, que eles não podem ser tão burros. São. Infelizmente são.
2: Porque na verdade, Fernandinho, quem permite esses empresários pintar e bordar dentro do clube, colocar jogador, tirar jogador, é dirigente. Ou é presidente, ou é gente que esteja lá dentro. Então, o erro está nesses grupos que dirigem os clubes. Já que querem um futebol mais melhor, por que que não profissionalizam apenas o lado do futebol? O clube chega e chama, uma equipe, contrata e põe eles para tomar conta do futebol. Seria melhor, né? Um abraço. Ah, parabéns para a Bandeirantes transmitir o futebol feminino. Na minha opinião, deveria fazer isso o ano todo, assim como faz com o Campeonato Brasileiro, com a Copa do Brasil, com a Sul-Americana, etc e tal. Essa é a minha opinião. Um abraço.
0: Obrigado, meu amigo. O futebol feminino, nos meios de comunicação, surgiu aqui na Bandeirantes. Na TV Bandeirantes, na época do Luciano do Vale, na época do show do esporte, o início do show do esporte. O futebol feminino sempre fez parte da história da Bandeirantes. Bandeirantes é pioneira em inúmeros esportes, inclusive no futebol feminino. NFL, que vai ter no Rio de Janeiro, começou aqui. NBA começou aqui. Fórmula 1 teve aqui muito tempo. NASCAR começou aqui, bilhar na televisão, sinuca, Fórmula Indy. Cara, a Band é pioneira em muita coisa, mas muita coisa. A Band foi a escola de todas essas outras emissoras esportivas que tem no país aí, na visão da família Saad, na visão do grande Luciano do Vale, que tiveram a coragem de revolucionar o esporte nos meios de comunicação. Isso aí ninguém tira, não tira de maneira nenhuma da Bandeirantes, tá na nossa história, tá no nosso DNA e eu fico muito feliz de há mais de 30 anos ter ajudado a contar essa história nos microfones aqui da Bandeirantes, com os grandes profissionais que passaram por aqui. Isso é muito legal, é um privilégio que eu tenho e por isso que a gente consegue discutir com vocês de peito aberto vários temas importantes, né? Relevantes para o futebol, como essa situação dos empresários. Não há dúvida, você, como você falou aí, é porque permitem essa situação, permitem que aconteceu. O difícil é você poder afirmar com certeza tudo que vocês estão falando, que há esquema, que há favorecimento para A, B ou C. A verdade, que acho que mas as pessoas que comandam o futebol não se preocupam, é justamente com essa situação da credibilidade, né? Você acreditar, só de você ter a suspeição que pode ter algum tipo de problema, de falcatrua, que possa vir a vazar e se transformar em algo que denigra

a relação do clube com o seu torcedor, isso afasta qualquer patrocinador sério. Porque o futebol tem tanto potencial para arrecadar dinheiro, para se autossustentar com as suas propriedades, mas os grandes grupos econômicos, grandes grupos industriais, financeiros, as grandes marcas, elas têm receio do futebol, porque têm medo de que daqui a pouco seu nome está associado a um escândalo. E essa possibilidade é enorme. Ainda mais agora que essa situação das bets que foram proibidas e você vai ter, o futebol vai ter que correr atrás de novos patrocínios porque assumiu compromissos contando com dinheiro que não vai vir mais. Fora as ações que podem vir aí, ações jurídicas, rompimento de contrato, aí vai dar uma briga jurídica, entendimento. Então o futebol precisa buscar novas fontes de renda, de arrecadação. E o que traz o patrocinador forte, o que traz o cara que investe, é justamente a credibilidade na competição, na gestão, na administração, na lisura da competição. Porque senão sabe o que vai acontecer?

0: Fernando, boa tarde a todos. Parabéns pelo programa, Fernando. Esquema sempre existiu, Fernando. Sempre existiu. Desde que... acho que desde os primórdios do futebol.
1: Boa tarde, Fernandinho. Parabéns pelo programa. Willy Elias Kasseb, República Federativa da Moca. Não existe aí o empresário malvadão e os clubes inocentes. O que eu vejo é que existe uma conivência, só isso. O empresário com a direção do clube, com os diretores do clube, só isso. Aí não é só o empresário, é a conivência que existe. Estão todos macomunados, tá bom? Um abraço, tudo de bom.
2: Você sabe que a gente tem que cumprir um cronograma aí de breaks por causa da legislação política. A gente já vai para um break, mas antes eu queria destacar que hoje é o último dia da 8ª edição do Fórum Festival de Longevidade, um evento que é dedicado a transformações provocadas pelo aumento da expectativa de vida. Se Deus quiser, vou até uns 85 e bem. Reunindo especialistas, empresas e diversas organizações. Longevidade e bem-estar tá na moda hoje, graças a Deus, tá todo mundo se cuidando. E o Pedro Campos, que tá para lá, nosso querido companheiro Pedro Campos, ele tá acompanhando a programação desse evento e volta aqui agora para falar com a gente. Ele tá ao longo de toda a programação trazendo informações, é agora aqui no Mundo dos Esportes. Diz aí, Pedro, pode chegar, sua vez.
3: Voltando a falar aqui do 8º Festival e Fórum Longevidade, agora para tratar da questão do esporte. Aqui ao meu lado está a secretária municipal de Esporte e Lazer de São Paulo, Érica Coimbra, que vai contar um pouquinho para a gente o que está sendo desenhado, o que está sendo apresentado aqui no campo do esporte para a longevidade. Se a gente quer chegar mais longe, tem que ser com o esporte, né, secretária?
4: Exatamente. Na Secretaria de Esportes, né, estou à frente da Secretaria de Esportes e Lazer há 4 meses, e nós temos, né, algumas políticas públicas pensadas na longevidade, né, como o MOVE-SEMI, que é, enfim, vários centros esportivos em vários espaços pensado, né, exatamente para cada idade, com cuidado. Nós temos também o JOME, que acho que muita gente conhece aí, que é um campeonato dos 60+, que é assim lindo ali, você vê realmente muita transformação, que são pessoas 80+, 90+, participando, né, de corrida de 500 metros, vôlei adaptado, yoga, artes marciais, a dança, né, que eles sempre arrasam. Então tem campeões de 80+, 90+, então eles realmente se envolvem muito. E a gente na SEMI, eu como secretária de esportes e lazer hoje, mas minha vida foi moldada no esporte, né, de alto rendimento, no voleibol por 26 anos, então eu também penso na minha longevidade. Então quando a gente também se prepara aqui ou se planeja para novas políticas públicas, que eu já venho aí conversando com o prefeito Ricardo Nunes, né, que a gente já tem um planejamento aí pensado nessa idade, eu penso quando eu chegar lá também, se Deus quiser. Então é importante sim para que eles, né, tenham, além da inclusão, do social, tenha saúde, que é levantar, sentar sozinho, conseguir ter essa independência também com a saúde mental. A gente sabe que a maioridade, né, por mais longiva que a gente chega, tem um momento que é muito solitário, quanto mais a gente vive. Então o esporte, ele te deixa perto dos jovens. Então você pensa que um de 90+, com 60+, vivendo junto ali, um passa momentos da vida, é troca, é social, é esporte, né? O esporte é lindo.
3: Muito bem. E assim, a gente vê a vontade hoje, né, de pessoas que já têm aí a casa dos mais de 70, 70, 80, querendo participar disso. E essa é uma transformação que a sociedade está vivendo.
4: Exatamente. Graças a Deus, né, a gente está vivendo mais, como eu falei. A longevidade, ela é uma realidade. Hoje nós somos, na cidade de São Paulo, 17% de idosos. A gente pensa que até 2035 a gente vai ter aí uma população gigantesca. Então começa hoje, né? Então o primeiro incentivo para a longevidade é se movimentem. Se movimentem pela saúde e não pela beleza estética. Porque a gente sabe que se a gente fizer um pouquinho, uma caminhada, uma musculação, ou mesmo uma dança em casa, que a gente nem precisa sair, um momento ali que a gente tire para a gente, que seja meia horinha, uma horinha, isso cura. Porque a gente quer uma cidade mais saudável no futuro também, né?
3: Secretária Érica, muito obrigado pela presença aqui na Bandeirantes. Até uma próxima oportunidade, viu? Parabéns.
4: Obrigada, bom dia, e vamos ver um pouquinho da feira que tá linda.

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3: Sistema Anchieta Imigrantes ainda lento no sentido do litoral, entre o quilômetro 41 e o 42 na descida da Imigrantes, lentidão também do 45 até o 53. Para subir pela Imigrantes tem lentidão do 55 até o 45 e pela Anchieta na descida lentidão do 41 ao 46. 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
3: O corredor norte-sul para Congonhas continua com lentidão da Ponte das Bandeiras até a Avenida do Estado e ali do túnel Anhangabaú até o viaduto Beneficência Portuguesa. Também tem lentidão do viaduto Santa Generosa até o Tutóia por causa de obras e na passagem pelo Parque Ibirapuera até o viaduto Pedro de Toledo. Para Santana, lentidão saindo de Congonhas e ali do viaduto Santa Generosa no Paraíso até o túnel Anhangabaú. 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
4: Simbora, minha gente, é o Mundo dos Esportes para você, sempre com a participação. E você aí do outro lado, sempre ajudando a gente a construir o mundo dos esportes. E olha, a participação de vocês é fundamental. Pode chover canivete que a participação dos ouvintes é sempre preservada aqui no mundo dos esportes, porque vocês são a alma do programa, são a essência do programa, esse debate de todo sábado que a gente tem, essas conversas francas, às vezes até num tom mais ríspido, mais duro. Mas acho que isso é muito importante, porque mostra, acima de tudo, um amadurecimento desse lado e do lado de vocês, a coexistência pacífica da troca de ideias, e acho que isso é muito saudável, muito importante, e é uma tribuna, é um espaço que eu acho que não existe na comunicação brasileira, um programa que dê tanto espaço para o ouvinte colocar suas ideias, sempre respeitando a sua posição. Quando eu acho que é discordante, a gente conversa, eu dou minha opinião, vocês discordam do que eu falo também. Mas eu confesso para vocês que eu fico esperando a semana inteira, o sábado, para poder trocar essa ideia com vocês. E confesso que não tá fácil arrumar temas que a gente saia do cotidiano da discussão esportiva. Porque aqui, durante ao longo de toda a programação da Bandeirantes, você tem aí nosso time de

0: esportes, sempre falando das coisas dos times, dos clubes. E aqui no mundo dos esportes, além de a gente falar de várias modalidades, a gente tenta trazer um ponto de inflexão, um ponto de reflexão com vocês. Porque vocês estão ouvindo, vendo, acompanhando, vendo o que acontece no mundo esportivo. E às vezes não tem... Às vezes você fica falando com o rádio, né? Sozinho, fica falando com a televisão. Agora com a Festa TV, a partir de segunda-feira aqui na Bandeirantes, que é mais uma faceta vitoriosa do Grupo Bandeirantes de Comunicação. E às vezes aqui no mundo do esporte é diferente. Você pega o telefone, manda seu WhatsApp pra gente e a gente coloca no ar para trocar uma ideia. Eu acho que é muito saudável, é importante e é único. Por isso que eu luto tanto para preservar esse espaço e fico muito feliz que vocês ajudam a preservar esse espaço. É uma unanimidade aqui. Que, cara, o Maciel, quando estava aqui, ele chegou a me falar um dia que a gente chega a receber 600, 700 ligações. Como eu não fico com as ligações na mão, o pessoal da produção que toca isso, está aqui a Clara Viterbo hoje, estava a Duda Bagri, já passaram excelentes profissionais por aqui. E a gente, eu não tenho essa noção. E às vezes ele me fala, pô, um programa de uma hora e meia que você bota ali ouvindo, chega a entrar mais de 150 opiniões. Cara, é muita coisa. Tem opiniões, é muita coisa, não existe isso, eu desconheço no mundo da comunicação. Por isso, minha gente, agradeço demais todo sábado e conto e percebo que cada vez mais a audiência cresce. O mais louco, cara, que às vezes o programa nem abriu, a gente nem falou, a galera já tá mandando mensagem, ou pra agradecer, ou pra reclamar. Mas é muito legal que isso entrou na rotina de vocês, entrou na vida de vocês todo sábado, vocês esperarem o momento da gente poder conversar. E eu só tenho a agradecer. Hoje um pouquinho mais curto o programa, a gente vai até às 3 da tarde, porque na sequência chega o Concentração com a Ana Martins e o Pedro Cohen. Nós teremos aí destaque para o Campeonato Brasileiro Feminino. Ano que vem tem Copa do Mundo Feminino aqui. O grupo está se preparando para fazer uma cobertura maravilhosa para você. E nós teremos aí direto da Arena do Corinthians, Corinthians e São Paulo, Pedro Martelli narra, Juliana Vani, ela convidada nossa, ela vai fazer os comentários com as reportagens do Everton Ramos e também do Lucas Bueno. No intervalo, Ana Martins, no plantão esportivo, Pedro Cohen. E como é tradicional, para fechar o sabadão esportivo da Band, tem o apito final com a Ana Martins até às 8 da noite. É sua vez, Emiliar, pode chegar, meu camarada.
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2: Fernandinho, boa tarde. Aqui é Antônio Carlos, professor do MMDC, estudei com você, estudamos juntos, somos contemporâneos. Deixa eu falar, Fernandinho, o problema não é dirigente fraco, né? Na minha opinião. Ficou cômodo para dirigente fazer negociatas, né? Porque assim, é empresário com dinheiro, dirigente com dinheiro e o clube pobre. Esse é o grande problema. Não existe dirigente fraco, não existe dirigente burro, né? A grande verdade é essa. Facilitou-se as negociatas e todo mundo leva. Tá bom? Um abraço.
0: Outro, meu camarada. Não vai contar o que a gente fazia na escola, hein? Eu fui um aluno mais ou menos. Você... Se a gente estava junto na escola, não sei se fazia. Eu era da turma do fundão. Eu não sei se você tentava na frente, mais pro meio da classe, mas obrigado pela lembrança. Um grande abraço, meu amigo.
3: Fala, Fernandinho. César manda aqui São Paulo. Você é uma apaixonada, irmão. Enquanto não houver profissionalismo no futebol, isso aí vai continuar. A liga via resolver, viu, Fernandinho? Uma liga forte, com o comando dos clubes. Profissional, né? Outro dia estava ouvindo uma reportagem que na Alemanha o clube, antes de entrar no campeonato, ele tem que demonstrar capacidade financeira de pagar os seus jogadores, funcionários, senão nem começa. Enquanto não for assim, Fernandinho, nós vamos continuar discutindo aqui o sexo dos anjos. Infelizmente, o nosso futebol está na mão dos amadores e os amadores têm seus próprios interesses, né? Grande abraço, Fernandinho.
4: Boa tarde, Fernandinho. Parabéns pelo programa. Willy Elias Kasseb, República Federativa da Moca. Não existe aí o empresário malvadão e os clubes inocentes. O que eu vejo é que existe uma conivência, só isso. O empresário com a direção do clube, com os diretores do clube, só isso. Aí não é só o empresário, é a conivência que existe, estão

0: todos macomunados, tá bom? Um abraço, tudo de bom.
1: Fernandinho, um abraço. Problema do futebol é o seu ecossistema já totalmente viciado e mimado. Por isso as coisas não mudam. Um abraço, João Pedro, aqui de Bauru.
2: Valeu, meu amigo de Bauru. Falar em Bauru deu uma fome danada, cara. Você sabe a origem do sanduíche, porque o nome é Bauru? Olha só que loucura. No Largo São Francisco, aqui em São Paulo, que fica na região central, tem ainda, né, uma lanchonete. E o pessoal, se não me engano, ele estudava no Largo São Francisco, que é a escola de direito da USP, uma das escolas de direito mais tradicionais aqui de São Paulo e do Brasil também. E aí ele descia para comer um sanduíche e falava, ó, um dia o cara falou, pô, vamos fazer um negócio diferente. Tinha um rosbife lá, o cara, ó, mistura esse rosbife, põe uns queijos aí diferente, mistura, põe um tomate e tal. E aí ele, pô, comeu, ficou legal, gostoso. E aí, cara, ele pedia toda vez sanduíche quando ele sentava, aí punha um pepino em conserva e tal. Aí os caras que estavam lá, pô, o que você tá comendo? O que que ele tá comendo? E o cara era da cidade de Bauru. Aí os caras começaram a pedir no balcão, ó, me dá um igual do Bauru, me faz um igual do Bauru. E aí virou Bauru, sanduíche que normalmente é presunto e queijo, mas na realidade ele surgiu como rosbife, uma mistura de quatro queijos ali com tomate e picles, no pãozinho crocante, lá do Largo São Francisco. Tem até hoje lá a lanchonete, né? Vai, custa falar, é ponto chique, é parte já da cena cultural e gastronômica da cidade de São Paulo. Mas surgiu assim, pô, o que ele tá comendo? Eu quero um igual do Bauru, que o cara era do interior. Quero um igual da cidade, que o cara era da cidade de Bauru. Quero um Bauru, quero um igual ao Bauru. E aí virou Bauru, gente. Gastronomia, cultura, né? Vamos lá, mais ouvinte, é hora de você brilhar aqui com a gente.
3: Oi, Fernandinho, boa tarde. Eu meto o São Bernardo do Campo. Eu só vou mudar a linha um pouquinho, Fernandinho. E nosso técnico da seleção brasileira, hein, Fernandinho? Meu Deus do céu, Jesus Maria José, estamos ferrados. É mais uma Copa sem trazer nada. Um abraço.
4: Ô, Fernandinho, é o Gui da Vila Prudente. Me coloca aí pra rodar. Claro que tem esquema. Tem esquema, sempre teve. E agora só piora, virou sobre dinheiro. Por isso que a várzea, por exemplo, não tá legal. Porque a galera sai muito cedo na mão desses empresários aí que vendem sonho, mas no final o dinheiro fica só pra eles. Muita molecada boa de bola aí que não tem condição. É isso, aparece lá na quadra, que tá a quadra lá e tá o campo lá também, hein? Honra de onde você saiu. Valeu, Fernandinho, abraço.
5: Boa tarde, Fernandinho, aqui é o Ricardo de São Paulo. É claro que tem esquema de empresário. Você quer um bom exemplo disso? O pai do Neymar. É um dos caras mais ricos que tem aí, meu. O cara compra tudo, o cara manda em tudo. Agora ele tá mandando no Santos. Daqui a pouco o CT já é do Neymar, entendeu? Vai chegar num ponto que o Santos inteiro vai ser da família Neymar. Vocês mesmo falam, família Neymar, entendeu? E o pai do Neymar, o que que ele fez a vida dele toda? Foi gerenciar o Neymar, entendeu? Ah, eu sou o empresário do meu filho. Então é isso, lógico que tem esquema.
2: Pô, mas por que tem esquema? Não tô defendendo, mas... Pô, ele tem um dos maiores jogadores da história do futebol na mão. E a questão dele ser dono do Santos, cara, ele tá pondo dinheiro no Santos. O transfer ban, quem bancou foi a Neymar lá, o Sports. Quem tá pagando esses jogadores que estão chegando é... O Neymar veio pro Santos com um salário de 4 milhões. 4 milhões, o Gabigol ganha 3, mas o Cruzeiro paga uma parte. 4 milhões. E toda a publicidade que viesse atrelada ao Neymar, o Neymar teria 80%, porque ele é um cara caro, né? E 20% seria do Santos, porque além de ser um cara caro, ele atrai publicidade, ele atrai patrocínio pelo nome, pelo que ele representa. O Santos pega os 100% que recebe da publicidade atrelada ao nome do Neymar e não repassa pro cara. Fica com os 80% que eram do Neymar. Por isso que a dívida cresce. Por isso que a dívida aumenta. Então é uma situação extremamente delicada que vive o Santos. O Santos é refém dos seus erros passados. Dos seus erros do presente, com inúmeras contratações horríveis. Então, a realidade é essa. Os clubes se colocaram numa posição de refém perante os empresários, que hoje são os senhores do futebol. A realidade é essa.
6: Oh, boa tarde, Fernandinho, Paulo do Butantan. Com certeza é esquema de empresário, viu, cara, a base hoje. o futebol. Porque você vê que... O que se explica aí, Fernandinho? O que você tem a dizer aí? Um diálogo seu, um depoimento seu. Porque se acabou tanto o futebol no interior, igual clubes que revelavam tanto, igual Guarani, Portuguesa, que é até da capital, mas outros clubes aí até faliram, né? E hoje... você só vê alguns clubes no Brasil especificamente revelando. O que você acha disso daí? Ótimo programa. Boa tarde a todos.
2: Obrigado. Uma das coisas é o que o Abel Ferreira falou. Você não pode limitar a transferência de jogadores a 12 partidas apenas no campeonato. O que isso obriga? Você buscar lá fora jogador para poder inscrever reforços no momento que você necessite. Cara, e é tudo má administração. Os clubes do interior sempre viveram de venda de jogadores, que sempre revelaram muitos jogadores, e também eles eram carentes de calendários. A CBF está tentando contornar isso, tentando dar um ano de pelo menos 10 meses de competições para os clubes. Não é fácil, mas aí é aquele erro, a gente sai de um extremo para o outro. O futebol interior era muito importante e acabaram tirando a importância do futebol com várias medidas, dirigentes fracos, ruins, que fizeram escolhas equivocadas. Olha o Mirassol. 30 anos o seu Hermenegildo é o presidente do Mirassol. Ele está 30 anos lá. Olha o Mirassol, não deve para ninguém, tem um baita CT, faz aí, participa da Série A, disputou Libertadores, está num momento mais instável esse ano porque saiu mais da metade do time. Cara, é administração. E o Mirassol nunca teve uma grande tradição em campeonato paulista, em campeonato brasileiro. É gestão, levou 30 anos para construir uma gestão positiva. Enfim, vamos fazer mais uma parada, a gente tem que cumprir a nossa obrigação com o cronograma aí da campanha para todos os cargos eletivos da eleição que vem por aí. Por isso a gente faz mais um break, tem mais ainda, não esquenta não, que ainda vai se ouvir muito aí as nossas propostas políticas, os nossos excelências que são candidatos aos cargos de deputado, estadual, federal, senador, presidente da república e por aí vai.
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2: Junto com a sua participação, a gente constrói o Mundo dos Esportes até as 16h. Hoje o programa é um pouquinho mais curto, porque tem concentração na sequência. E a bola vai rolar a partir das 16h, ou melhor, às 17h30, mas a partir das 16h, direto lá da Arena do Corinthians, em Corinthians e São Paulo, que é o Campeonato Brasileiro Feminino de Futebol, com Pedro Martelli, a Júlia Vani, Everton Ramos, Lucas Bueno, Ana Martins e também o Pedro Coy. Para fechar o Sabadão Esportivo da Band, a gente tem o apito final. E a gente tá perguntando para você, futebol é esquema de empresário? Diz aí a nossa última rodada de ouvintes.
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3: Boa tarde, Fernando. João Messias de Goiânia. Fernando, eu acho sinceramente que o futebol virou uma realmente uma máfia aí de empresário, cara. Virou um esquema, porque se você for olhar hoje, não tem nenhum jogador que não vá para o mercado de trabalho se não for através de empresário. Quer dizer, eles dominam toda a mão de obra que está para cair no mercado. Então, sinceramente, cara, é empresário. Se você for olhar aí, deve ter uns 5, 6, no máximo 10 empresários que sobressaem. O resto está tentando sobreviver e entrar no esquema. É isso aí.
4: Ô, Fernandinho, boa tarde. Eu não estava sabendo do seu programa, rapaz. Estou meio desatualizado. Mas agora eu estou aqui acompanhando pelo YouTube. É isso aí, cara. Parabéns, viu? Belo programa. Eu me lembro de você pela TV Band, cobrindo a seleção brasileira lá na Granja Comari. Eu estava assistindo o programa do Milton Neves à noite, acho que já faz uns 20 anos ou mais isso. E você entrou informando sobre o treino, né? Milton começou a fazer aquelas brincadeirinhas sem graça. E você sempre sério, ético, como você sempre foi, né? E você falou, pô, pessoal, tô trazendo informações do treino da seleção. Não sei se você vai se lembrar disso. Grande abraço. Eu sou o Walter Pichelli Micheluzzi. Tô na Serra da Cantareira. Sucesso para você, meu amigo.
2: Ô, Walter, muito obrigado, cara. A primeira vez que eu cobri seleção brasileira foi em 1989. Preparação para a Copa América. Aí depois a preparação para a Copa do Mundo da Itália. Durante, acho que, pelo menos aí, mais de 30 anos, eu acompanhei a seleção brasileira de 89 para 2026, que nós estamos passando os 30 anos, com certeza, né? Mas durante uns 25 a 30 anos, eu não lembro com certeza, eu fui o cara da Bandeirantes aqui acompanhando a seleção brasileira, e com muito orgulho. E esse tipo de embate, cara, com meu querido Milton Neves, dá um grande abraço pro Milton aí, saudade dele, faz parte do diálogo que é construído ao longo dos anos e a liberdade que a gente sempre teve aqui no Grupo Bandeirantes de falar o que a gente pensa, sempre com a responsabilidade pelas suas palavras. Acho que esse é o grande legado que eu levo aqui da Bandeirantes, que é sempre a liberdade que todos nós profissionais aqui tivemos, mas sempre ficou claro que todos nós somos responsáveis pelo que a gente fala. E eu tive esse prazer de conviver a seleção brasileira, vi ganhar, vi perder, vi mudar, vi chegar gente, vi aposentar a gente, e é muito legal. E eu fico muito orgulhoso dessa trajetória que eu tive na seleção brasileira, e tenho ainda, né, que acompanho. Mas quando eu acompanhei mais de perto, durante esses mais de 30 anos, aqui pelo Grupo Bandeirantes com a seleção brasileira. Fico muito feliz, muito obrigado pela lembrança aí. E é muito legal você ter presença na memória das pessoas, dos nossos ouvintes, dos nossos telespectadores, porque é sinal que você fez um trabalho que marcou, que merece e conquistou o respeito de todos vocês. Muito obrigado.
5: Fala, Fernandinho. Estou ouvindo você aqui falar do Bauru. Dá uma fome mesmo. Mas realmente o ponto chique continua lá no centro, mas não é no Largo São Francisco. Ele está no Largo do Paissandu, viu? Ali próximo da galeria da 24 de maio. Muito bom mesmo. Ali, além de matar a fome, você sai encantado o genuíno Bauru.

0: Ô, meu amigo, você tem razão. Quando eu fui falar, quis dizer que os alunos da Faculdade de Direito, que inclusive era o Bauru, que vinha lá do Largo São Francisco para o Largo do Paissandu. Você tem toda a razão, eu me equivoquei aqui. E tem também vários lugares no Largo Padre Pélix, ali na Pompeia. Tem ali na Praça Oswaldo Cruz, perto do final da avenida, ou começo da Avenida Paulista. Enfim, é o começo da Paulista ali, se eu não me engano. Tem muita coisa, faz parte da nossa história, velho. Tipo, lembrei o negócio, sair daqui e vão comer um bauru, cara. Me deu vontade. Vamos que vamos.
1: Oi, Daniel. Eu não sei onde nasceu a lanchonete, mas hoje ela é no Largo Padre Péricles. Ali, já embaixo, ali no final da General Olímpio da Silveira, ali no final do elevado, no final do minhocão ali. Valeu, Fernandinho. Esquema é o que não falta por aí, né, velho? Muita grana, pessoal ligeiro. Pessoal sabe ganhar dinheiro, Fernandinho.
0: É isso aí, meu amigo. Olha, eu acabei de falar que tem na Padre Pélix, tem lá na Praça Oswaldo Cruz, na Paulista, tem ali no Largo do Paissandu. Enfim, é muita tradição. Obrigado aí para os ouvintes atentos, memória afetiva, memória gastronômica de muita gente, é muito legal. E a gente tem aqui no estúdio a Vicky, que é mais nova, também tem aqui a Clara Viterbo, a Duda, que não conhece, acho que o sanduíche do Bauru, eu recomendo para vocês. Faz parte da história gastronômica da cidade. Ou peçam, que tem delivery. E não tô ganhando nada, hein? Eu vou lá e eu pago, hein, velho? Eu pago. Uma coisa que eu gosto muito lá, que eu peço em casa antes de vir trabalhar, antes de fazer o Esporte Total à noite. Eu faço Esporte Total à noite na TV Bandeirantes, da 1 às 2 da manhã, logo depois do Jornal da Noite. Eu sempre peço a canja deles, cara. Eu gosto de tomar uma sopa à noite. Coisa de velho, né? Tomar uma sopa à noite, ou se não, de capelete em broto, também é muito bom, cara. Muito bom. Bom, eu só não sou mais pesadinho, acho que porque Deus não quer, porque eu como, viu? Eu gosto da comida. Vamos que vamos.
2: Fernandinho, não acho que os clubes que se colocaram, acho que os empresários montaram um esquema junto com dirigentes e todo mundo ganha um pouquinho, todo mundo tira o seu. Hoje, para todo mundo tirar o seu, esse é o modelo de negócio. O empresário está junto, o empresário negocia, o clube abre as pernas. É um modelo de negócio isso daí. E que todo mundo é conivente e aceita isso. Os times que não aceitam, os poucos, cresceram. Flamengo, Palmeira, o resto tá na roça.
3: Boa tarde, Fernandinho. Aqui é Milton, santista de Santo André. O problema é o seguinte, Fernandinho. Há muito tempo atrás, um saudoso jornalista, Sérgio Carvalho, do então Diário Popular, que também não existe mais, entrevistou o ex-centroavante do Palmeiras, o Mirandinha. E o Mirandinha, naquela época, ele já deu nome aos bois e números, entendeu? Falando a respeito dos esquemas que haviam naquela época. Portanto, a coisa é muito antiga, entendeu? E não vai mudar nunca. Muito pelo contrário, é só aumentar cifras, aumentar números, né? E ninguém me tira da cabeça esse esquema, do esquema que existe dentro da seleção, de uma Nike da vida, né? Fazer o quê? Um abraço, bom programa.
0: É, meu amigo, realmente isso é antigo. A gente sempre fala, mas é preciso combater. Você é mais velho que andar pra frente, mas de qualquer maneira tem que combater. A minha parte eu tô fazendo, tô colocando aqui em discussão. O que vai acontecer? Eu não sou dirigente do futebol, eu não sou da classe política que toma conta e acaba definindo leis e ordenamento jurídico do país. Eu faço a minha parte, que é colocar o assunto em pauta, apontar o que está acontecendo e dar espaço para vocês conversarem.
4: Boa tarde, Fernandinho. Boa tarde, ouvintes da Rádio Bandeirantes. Ricardo aqui falando da região de Ribeirão Preto. Sempre ouvindo Rádio Bandeirantes. E ouvinte antigo, hein? Rádio Bandeirantes, sem comentário. Top demais. Um abraço aí, Fernandinho. Programação boa aí. Um abraço a todos os ouvintes também.
5: Oi, Fernandinho. Aqui é o seu Manuel, aqui da região de Ribeirão, capital. Acho curioso o pessoal ficar falando do Neymar, meu pai. Ué, tá bancando o Santos? Ele não tá falando o Santos, ele é que tá salvando o Santos. Manuel de Interlagos.
6: Grande Fernandinho. Quem fala aqui é Valdir Vila Matilde. Eu acho que é esquema de empresário, sim. Porque quem trabalha é o jogador e o cara, o empresário ganha muito. Agora, o que mais me assusta foi ter

0: escutado recentemente que o Roberto Carlos fez uma palestra falando que ele perdeu 90% de tudo que ele ganhou. Que loucura! Agora ele está se reestruturando. Futebol é muito louco, né? Mas vamos que vamos. Forte abraço, Fernandinho.
1: Boa tarde, Fernandinho. Ademir Pilar, de Cuiabá, no Mato Grosso. Os esquemas hoje aí estão terríveis, né? Atingindo todos os lados, né? Visto que São Paulo é um dos times mais organizados aí do Brasil, né? Tinha as melhores bases aí do Brasil, se não do mundo. E infelizmente agora as más pessoas, né? As más gestões conseguiram acabar com tudo, né? É isso aí, vamos que vamos. Abraço a todos.
2: Abraço a todos também que ajudaram a gente a fazer mais esse mundo dos esportes, nesse momento aí de troca de ideias, de a gente tentar discutir assuntos importantes relativos à realidade do futebol brasileiro. Mais de uma hora e meia de papo aí com os ouvintes, praticamente uma hora e meia de papo com os ouvintes. Aí muita gente acabou ficando de fora, muita gente hoje mandando um recado político. Vai ser assim até as eleições serem definidas aí. Mas, gente, vamos evitar a política aqui. Nós estamos falando de futebol, a gente nem tocou no assunto hoje muito relevante para o esporte, que são as bets, para justamente evitar a proibição das bets, o impacto que ela vai ter, principalmente no futebol. A gente evitou isso para evitar de entrar em algum assunto político, alguma discussão que nesse momento cabe a outros setores da sociedade, e a gente aqui procura encontrar soluções e caminhos para os problemas do futebol, apontando às vezes equívocos, valorizando os acertos. A única coisa que eu lamento é que a gente vê muito mais erro do que acerto na condução do futebol brasileiro. Espero que um dia isso mude, que a gente tenha aí muita coisa boa para falar e apontar poucos e pequenos defeitos na condução, na estrutura do futebol brasileiro. Queria agradecer demais a todos que participaram, desculpas àqueles que não foram pro ar, não só por causa das mensagens políticas, mas também pela quantidade de mensagens e o tamanho do programa. Precisava fazer um programa de acho que umas 3 horas de ouvinte aqui para poder colocar todo mundo no ar aí, pelo menos o dobro dessa uma hora e meia, para a gente poder atender 70, 60% dos ouvintes que mandam mensagem. A gente vai fazer mais um intervalo comercial para cumprir a nossa obrigação dentro da legislação eleitoral do país. Já já a gente volta com mais Mundo dos Esportes para você.
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0: trânsito.
1: Na Zona Sul, Avenida Interlagos para o centro, tem lentidão na passagem pela ponte Jurubatuba e na altura da Avenida Antônio Gonçalves Viana, logo depois do shopping, também tem lentidão na altura da Rua José Neves. Para o bairro, tem trânsito lento da Manuel dos Reis Araújo até a Sargento Geraldo Santana, depois dali melhora bem. 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

0: Beleza, minha gente? Nós vamos até às 3 da tarde. Daqui a pouco tem Campeonato Brasileiro Feminino, Corinthians e São Paulo. A gente vai tocando o barco por aqui. É hora de memória, é hora de matar saudades. Sempre com ele, meu querido Milton Parrom. Pode chegar, Parrom. Boa tarde.
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9: Boa tarde, Fernandinho Fernandes. Boa tarde a todos. Santos e Portuguesa de Desportos já disputaram jogos que ficaram na memória, porque afinal a Portuguesa também já teve grandes esquadrões, assim como o Santos. E também existem alguns fatos pouco comuns registrados em alguns clássicos Santos-Portuguesa. Um deles em 1973, quando a Federação Paulista de Futebol foi obrigada a declarar os dois clubes campeões paulistas daquele ano, tudo por culpa do intocável árbitro Armando Marques, que cometeu um grande erro. A decisão do título tinha ido para a cobrança de penalidades e Armando Marques, ruim de memória e péssimo de aritmética, contou tudo errado e deu a vitória ao Santos quando a Portuguesa ainda tinha direito a mais uma cobrança. O técnico da Lusa, inteligente, percebendo o erro da arbitragem e a situação desfavorável de seu time, caso o árbitro percebesse o erro, por causa do nervosismo de seus jogadores, que não acertavam uma penalidade. Então, o que ele fez? Chegou no vestiário, não deixou ninguém nem tomar banho, nem trocar de roupa, direto pro ônibus, e foram embora. Quando Armando Marques percebeu seu erro, mandou chamar os jogadores da Lusa de volta, e eles já estavam chegando no Carindé. Outro fato inusitado envolvendo os dois times foi no jogo do dia 14 de setembro de 1966. Foi na Vila Belmiro e pelo Campeonato Paulista. Ouçam o que aconteceu quando o bandeirinha Gazi Aluane deixou de marcar impedimento num gol de Ratinho para a Portuguesa.
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11: Evidentemente, os mais exaltados. Árbitro e auxiliares foram para os vestiários e o jogo está paralisado. Dirigentes do Santos determinam que os jogadores fiquem no meio do campo tranquilo. O Zito dá bronca na moçada para manter a calma, botar a cabeça no lugar. Deixa eu ver o Zito aí, dizendo que não tem que fazer nada, tem que manter a calma. Ele é o capitão do time e dá bronca, realmente a chamada bronca na moçada. Jogadores no campo aguardando agora a decisão do juiz para o reinício da partida na Vila Belmiro. Está ali o Zito revoltado e esperar os acontecimentos. Vamos ver o que é que se faz para reiniciar a partida desta noite no estádio Urbano Caldeira na Vila Belmiro. Enquanto isso, Gilmar abraçado ao Mário Américo, conversa com ele, conversa com o Wilson, técnico do São Bento. Fale.
12: É exatamente isso que eu queria focalizar. Enquanto o Zito está exaltado, o Gilmar na maior tranquilidade.

0: escuridade e bate um papinho ali pelo grande círculo com os jogadores da Portuguesa.
1: Olha o que é que diz aqui o seu Cristino Calápio, representante.
2: Não, é absoluto, uma interrupção motivada por... Os senhores viram, se assistiram, sem possibilidade de continuar naquele instante. Agora, as autoridades esportivas recolhidas ali no vestiário, temos a garantia, a tranquilidade que nos deu o Dr. Abud, que fará agora a triagem, é se ele tem condições de retornar, quer retornar, inclusive com outro auxiliar, Marcelo. Marcelino, o outro não tem condições de retornar em absoluto.
1: Fica sem um bandeira.
2: Ficaria sem um bandeira. Ele assumiria toda a responsabilidade. Naturalmente, por providenciar-se a outro bandeirinha aí, não é?
1: Tá aí a palavra do Cristino Calápio. O jogo vai ser reiniciado daqui a pouco.
3: E vai ser reiniciado, então, sem aquele bandeirinha, não, Tony?
1: Certo, sem aquele bandeirinha. Se não houver um outro bandeirinha da federação aqui no estádio, vai ficar com um bandeira só.
3: Voltando o árbitro da partida, Ételo Rodrigues, chamando os jogadores para o centro do gramado. A polícia impede a presença dos repórteres e parece que ele vai fazer uma advertência bastante séria para evitar que o espetáculo seja mais complicado ainda no terreno disciplinar.
1: Está lá o Ételo Rodrigues no meio de campo, conversando com os jogadores da Portuguesa e do Santos, fazendo observações e agora eles vão tomar posição.
3: Agora, 41 minutos de jogo. Etapa final quando vai ser reiniciada a partida. O árbitro conferenciou com as autoridades que garantiram a tranquilidade, prometendo a serenidade indispensável para a complementação do espetáculo. Movimentada a bola na cobrança do arremesso lateral por intermédio de Augusto. Augusto está na sua linha intermediária para Pampulini. Invade perigosamente o terreno adversário. Descarrega na esquerda para Edilson. Edilson está na meia, então perigosamente a Paz. Paz dá para Pampulini. Este é a Silvio, chutou. Gol! Silvio! De fora da área! Um tiro cumprido, torcida brasileira. O tempo passa. 2 minutos além do tempo regulamentar. Silvio, dianteiro da Portuguesa de Desportos, o número 8. 2 para a Portuguesa. 0 para o Santos, etapa final, torcida brasileira.
4: E aquele jogo, depois de tanta confusão, acabou com a vitória da Portuguesa por 2-0, gols de Ratinho e Silvio. E outro detalhe, o árbitro daquele jogo, Etelvino, que usava o pseudônimo Étel Rodrigues, tinha sido repórter de campo da Rádio Bandeirantes durante muito tempo, aliás, um ótimo repórter. E ele só deixou a carreira no rádio quando começou a de árbitro de futebol. E o seu bandeirinha, nesse jogo tumultuado, Gazi Aluani, era irmão do saudoso Aluani Neto, que foi plantão esportivo durante anos na Rádio Pan-Americana e mais tarde virou setorista da Jovem Pan no gabinete do prefeito, aliás, de vários prefeitos. Histórias de bastidores, meu caro Fernandinho Fernandes. Um abraço, até a semana que vem.
5: Valeu, meu querido Milton Parron, sempre trazendo histórias deliciosas do nosso CEDOM, nosso Centro de Documentação aqui do Grupo Bandeirantes. E você, Parron, com certeza faz parte desse hall de grandes jornalistas, jornalistas históricos que passaram pelo rádio, pela televisão e ajudaram a contar a história do país e do mundo. Queria aproveitar e mandar aquele abraço, meu querido Zaidan, sempre ligado na Bandeirantes, Manuel... Toda a família Zaidan, sempre aqui acompanhando de perto o mundo dos esportes. Além do Parron, outro cara que eu sou fã incondicional é do Cláudio Zaidan, do seu conhecimento, da sua capacidade de transmitir informações, de deixar claro assuntos que parecem difíceis. Ele traduz de uma maneira muito calma, me lembra muito como era o Joelmir Betting, pai do meu querido Mauro Betting, do tio do nosso querido Eric Betting, que o Mauro Betting transformava o Joelmir Betting transformava o economês em algo muito acessível para todo mundo poder entender todos os meandros dessa difícil caminhada que é nesse mundo econômico, seus números, suas consequências, as suas situações. A gente segue aqui no mundo dos esportes, sempre reverenciando essas grandes feras do jornalismo, e agora a gente também dá espaço para a jovem guarda, para os jornalistas que estão chegando, como a Clara Viterbo, que faz parte aqui do Grupo Bandeirantes. Hoje ela fala do futebol feminino, lembrando que daqui a pouquinho tem transmissão do Campeonato Brasileiro Feminino aqui na Bandeirantes, Corinthians e São Paulo. Diz aí, Clara.

0: Bom, daqui a pouquinho a gente volta com a Clara Viterbo. Tava com um probleminha no áudio dela, você percebeu aí. Já já a gente volta com as informações do futebol feminino. Enquanto isso, vamos com o Lucas Bueno e os esportes norte-americanos. 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
2: Fala, Fernandinho, todos que nos acompanham no mundo dos esportes, trazendo as notícias dos esportes internacionais, começando com uma notícia triste. Morreu aos 93 anos, Bob Petit, uma das grandes lendas da história da NBA e o primeiro jogador a receber o prêmio de MVP da liga. A morte foi confirmada pelo Hall da Fama do basquete e também pela Universidade Estadual de Louisiana, onde Petit estudou e se destacou no basquete universitário. A causa da morte, no entanto, não foi divulgada. Petit construiu toda a sua carreira profissional em uma única franquia, o Atlanta Hawks. Ele defendeu a equipe durante 11 temporadas em um período em que a franquia passou por Milwaukee, St. Louis e mais tarde se estabeleceu em Atlanta. O primeiro grande marco veio em 1956, quando Petit foi eleito o primeiro MVP da história da NBA. 3 anos depois, em 1959, ele voltou a receber o prêmio de melhor jogador da temporada. Mas um dos momentos mais importantes da carreira aconteceu em 1958. Naquela temporada, Petit liderou os Hawks ao único título da franquia na história, em uma final contra o Boston Celtics. No sexto e último jogo da série, Petit marcou 50 pontos na vitória por 110 a 109, garantindo o título para o time que naquela época jogava em St. Louis. Petit também foi selecionado para o All-Star Game em todas as 11 temporadas que disputou na NBA. Ele foi 4 vezes eleito MVP do All-Star Game e entrou para o Hall da Fama do basquete em 1961. Outro marco histórico, Petit foi o primeiro jogador da NBA a ultrapassar a marca de 20 mil pontos na carreira. Ao se aposentar em 1965, ele tinha 20.880 pontos e média de 26,4 pontos e 16,2 rebotes por partida. Bob Petit deixa, portanto, uma marca importante na história da NBA e do basquete norte-americano. Agora a gente pula para um outro esporte, vamos para o futebol americano, porque o Maracanã já está praticamente pronto para um dos eventos esportivos mais importantes do fim de semana no Rio de Janeiro. O estádio vai receber no próximo domingo o primeiro jogo da história da NFL na cidade do Rio. Dallas Cowboys e Baltimore Ravens vão se enfrentar às 5h20 da tarde pelo horário de Brasília pela terceira semana da temporada regular da NFL. O gramado do Maracanã passou por uma transformação para receber a partida. Além das marcações tradicionais do futebol americano, o campo recebeu uma pintura especial com as identidades visuais das duas franquias e as linhas de jardas características da NFL. As end zones, as áreas de pontuação localizadas nas extremidades do campo, também receberam os nomes e logotipos dos Cowboys e dos Ravens. Mas não foi uma mudança visual. O Maracanã também recebeu um reforço estrutural no gramado. A administração do estádio utilizou uma máquina especial para aplicar fibras sintéticas no campo, em um procedimento conhecido como sobrecostura. A técnica tem como objetivo aumentar a resistência e a segurança do gramado, que vem sendo afetado pelos excessos de chuvas no Rio de Janeiro. A medida também foi pensada para a sequência da temporada do futebol. Depois do jogo entre Cowboys e Ravens, o Maracanã terá 11 dias sem partidas para a recuperação do gramado. O estádio volta a receber futebol no dia 8, quando o Fluminense enfrenta o Curitiba pelo Campeonato Brasileiro. Dallas Cowboys e Baltimore Ravens, portanto, já têm casa pronta para o primeiro jogo da NFL na história do Rio de Janeiro.
0: Muito obrigado, Lucas Bueno. Pois é, a NFL que também começou aqui na tela da Band. Luciano do Vale, Grupo Bandeirantes apostaram e trouxeram o futebol americano aqui para o Brasil, através da Bandeirantes, da TV Bandeirantes. Muita gente não conhecia, eu me lembro do didatismo para explicar as regras, como funcionava, o Luciano do Vale, os especialistas que passaram por aqui. Cara, a Bandeirantes é uma história que caminha junto com a história do esporte aqui no Brasil. Realmente visionária a Bandeirantes no que diz respeito a chegada e trazer aqui para o conhecimento do público brasileiro esportes que não eram modalidades conhecidas aqui no nosso país e que agora fazem parte do nosso cotidiano. Agora sim, a Clara Viterbo chega com informações do futebol feminino. Daqui a pouquinho a bola rola no Brasileirão. Tem Corinthians e São Paulo, Brasileirão feminino para você.
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3: Boa tarde, Fernandinho, e boa tarde aos ouvintes da Bandeirantes. Hoje tem decisão importante no futebol feminino brasileiro. Corinthians e São Paulo se enfrentam pela primeira partida da final do Brasileirão Feminino A1. O jogo acontece hoje, às 16h30, na Arena do Corinthians, em Itaquera, e com transmissão da Bandeirantes. A decisão será disputada em dois jogos. E a partida de volta acontece no próximo sábado, dia 3 de outubro, também às 16h30, mas na casa do São Paulo. As duas equipes fizeram campanhas de destaque durante a competição deste ano. O São Paulo terminou a etapa de classificação na liderança com 41 pontos em 17 partidas, enquanto o Corinthians ficou em segundo lugar com 38 pontos. No mata-mata, o São Paulo eliminou o Grêmio nas quartas e depois passou pelo Flamengo nas semifinais. Já o Corinthians eliminou o Cruzeiro nas quartas e na semifinal venceu o Bahia. O Corinthians chega agora à sua 10ª final consecutiva do Brasileirão Feminino e busca pelo 8º título da competição. Já o São Paulo disputa sua 2ª final na história da Série A1 e tenta conquistar o título pela primeira vez. Vale ressaltar que essa decisão também está sendo acompanhada de perto pela Comissão Técnica da Seleção Brasileira. O técnico Arthur Elias esteve na Arena do Corinthians na última semana para acompanhar justamente a semifinal entre o Corinthians e o Bahia. O treinador vinha observando as equipes do Brasileirão antes mesmo de divulgar a convocação para os próximos amistosos da seleção brasileira. E a lista já foi divulgada. Arthur Elias convocou 28 jogadoras para os dois últimos amistosos do Brasil contra a Argentina neste ano. O primeiro confronto será no dia 10 de outubro, no Beira-Rio, em Porto Alegre. O segundo confronto acontece também esse mês, no dia 13 de outubro, na Arena Pernambuco, em Recife. Mas uma coisa chamou bastante a atenção. Marta ficou de fora da convocação da seleção. A jogadora se recuperou recentemente de uma lesão e participou de apenas os dois últimos jogos do Orlando Pride, entrando no segundo tempo das partidas. Segundo Arthur Elias, a convocação leva em consideração o momento das jogadoras nos clubes, o desempenho delas no processo da seleção e também, é claro, a preparação física para a próxima Copa do Mundo. Competições internacionais, a gente pode lembrar também da Copa das Campeãs da FIFA. A 2ª edição do torneio já tem local definido. A fase final será disputada em janeiro de 2027 no NU Stadium em Miami, nos Estados Unidos. A competição reúne os campeões continentais e terá semifinais disputadas, além de terceiro lugar e final. O primeiro torneio foi disputado no início deste ano e terminou com Arsenal como campeão depois de vencer o Corinthians por 3-2 na final em Londres. O representante da América do Sul da edição de 2027 ainda será definido na decisão da Libertadores que está prevista para acontecer entre os dias 15 e 31 de outubro deste ano.
0: Muito obrigado, a Clara Viterbo, trazendo as informações. O raio-x completo do futebol feminino, seleção brasileira, está chegando o Mundial, a Copa do Mundo que acontece o ano que vem aqui no Brasil. Vamos faturar, Mundo dos Esportes volta já para você.
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0: Seguimos aqui no Mundo dos Esportes para você. Agora nós vamos falar do tênis com Lucas Abudi.
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2: Boa tarde, Fernandinho. Boa tarde aos ouvintes da Rádio Bandeirantes. Lucas Abudi aqui para atualizar as principais notícias do tênis na última semana. O SP Open, torneio de tênis feminino do nível WTA 250 disputado no Parque Vila Lobos, teve as campeãs definidas na última segunda-feira. No torneio de simples, a espanhola Caitlin Quevedo, de apenas 20 anos, derrotou a argentina Nadia Podoroska por 2-7-1, com parciais de 4-6, 6-4 e 6-2. Ela conquistou o primeiro título desse nível na carreira. Nas duplas, a brasileira Luiz Stefani e a canadense Gabriela Dabrowski venceram na final as estadunidenses Anna Rogers e Alura Zamarripa por 2-7-1, com parciais de 6-3, 3-6 e 10-7. O Brasil venceu a Suíça pela Copa Davis, torneio disputado por seleções nacionais. Em duelo disputado no Rio de Janeiro, João Fonseca venceu Stricker, Gustavo Eide venceu além de Stan Wawrinka e Orlando Luz e Rafa Matos venceram a dupla formada por Jakub Pou e Stricker. Esses resultados fizeram o Brasil abrir 3-0 no confronto e garantir a vitória. Matheus Putinelli foi superado por Bertolá, mas a vitória brasileira já estava garantida. Depois de ajudar o Brasil a vencer na Copa Davis, João Fonseca desistiu dos torneios da Ásia. O tenista brasileiro de 20 anos anunciou nas redes sociais que vai dar um tempo pro corpo e pra mente. Com a ausência na gira asiática, João vai deixar de disputar dois torneios e ficará afastado das quadras por pelo menos mais um mês. A Laver Cup está sendo disputada em Londres. O evento, criado em 2017 por Roger Federer, conta com o time Mundo e o time Europa disputando o título. Os europeus venceram a competição 5 vezes, enquanto o time Mundo venceu 4. Nessa edição, o time Europa é liderado por Yannick Noah e conta com Alcaraz, Zverev, Cobolli, Rodar, Mentic e Rude. Já o time Mundo é comandado por André Agassi e conta com Fritz, Deminor, Nakashima, Bublik, Tien e Cerúndolo. A competição começou ontem e vai até amanhã, e conta com no máximo 12 jogos.
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1: Chegando agora aqui no Mundo dos Esportes, o...
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1: Nosso pesadão, nosso papo sobre a Copa Truck, a categoria de caminhões mais veloz do mundo. E rolou semana passada a 7ª etapa da temporada de 2026, realizada no Circuito dos Cristais, em Curvelo, Minas Gerais. Na categoria Elite, Nick Jafone está voando. Em 7 etapas, 7 poles em 2026. Não tem pra ninguém. O líder do campeonato na categoria Elite largou em primeiro e de ponta a ponta arrumou pra 6ª vitória dele na temporada.
4: É um final de semana que eu sabia que ia ser muito decisivo para nós, faltando agora só 2 etapas. É um campeonato que a gente sabe que é muito complicado, justamente pela pouca diferença de pontuação da primeira para a segunda corrida. Então o que manda é a média. E na largada da segunda ele cai para 11º, chegar em terceiro foi um sonho. E só tenho a agradecer à equipe. Aí a gente veio num déficit, aí numa escolha errada de diferencial, mas conseguimos trabalhar para contornar esse pequeno problema. Seguimos agora com o primeiro e o terceiro para Chapecó.

0: Se manter na briga.
1: Com um grid invertido, Daniel Kellerman largou em primeiro. Boa parte da prova contou com o safety truck, devido ao acidente entre Fábio Luiz e Rodrigo Taborda. E aí, foi só segurar as duas últimas voltas em velocidade e garantir a primeira vitória na temporada.
2: É um banho de lavar a alma, realmente, depois de um caminhão, segunda-feira, todo desmontado. Da última etapa, a gente bateu forte, vocês viram aí na última etapa. E consegui ganhar uma corrida com o caminhão reconstruído em praticamente 20 dias. Segunda-feira a gente estava montando o caminhão ainda, o caminhão chegou aqui sendo montado. É muito gratificante, parabéns para a equipe. Equipe fantástica, é impressionante a equipe que a gente está formando, que a gente está constituindo. Então, aí, primeiro lugar.
1: Ao final da sétima etapa, o top 5 da classificação na categoria Elite tem Nick Jafone com 216 pontos, 47 à frente de Maurício Arias, que é o vice-líder, com 169. Na terceira posição aparece Ricardo Alvarez com 156, o quarto é Michael Rosen com 147 e Jô Dias é o quinto com 144. Na categoria Pro, a principal da Copa Truck, o líder Leandro Totti conquistou a terceira pole dele no ano e na corrida 1 não deu chances para ninguém. De ponta a ponta, conquistou a oitava vitória em 2026, ficando muito perto do título na próxima etapa em Chapecó.
3: 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Não é fácil. São 8 vitórias em 13 provas. 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
4: A cabeça nossa era fazer o máximo ponto possível. Brigamos pela pole, conseguimos a pole. Foi muito importante hoje. Aqui é muito difícil de ultrapassar. A gente conseguiu largar em primeiro e manter a primeira posição, marcar os pontos que precisava. Nós divertimos o grid e o povo estava tudo querendo ganhar a corrida ali. Eu preferi dar uma segurada ali, marcar os pontos, porque a gente sabe que é muito importante. A diferença é grande, mas quanto mais pontos tiver, mais fácil fica, né?
1: Com o grid invertido, quem largou na frente na corrida 2 foi o Rafael Abate, que não largou a primeira posição em momento algum e acelerou para sua primeira vitória em 2026.
3: Já vem Rafael Abate! Não perde mais, Rafael Abate! Vence a segunda prova em Covelo na Copa Truck Biente Vivante!
1: Triunfo importante que contribuiu para adiar o título do Totti, que poderia acontecer em Curvelo.
5: Sim, foi uma corrida bastante difícil, eu tive um problema elétrico logo que a gente fez a volta de box aberto aqui antes da primeira corrida. Quebrou um suporte da bateria atrás, elas vinham soltas e a falha elétrica vinha constante. No meu painel comecei a perder potência, aí naquela hora a potência caiu, o Felipe se jogou e o Arthur acabou errando a freada e me jogou para a brita. Felizmente consegui não atolar, acabei voltando em oitavo. O caminhão estava bastante difícil com esses probleminhas técnicos, mas eu fiz uma boa largada, mantive um bom ritmo na segunda corrida e vencemos aí a primeira vitória na temporada com a equipe Iveco Zwar Racing na Pro. Então só quero agradecer a equipe, aos meus patrocinadores, todo mundo que tornou isso possível, e vamos buscar esse título aí que está em aberto.
1: O top 5 da categoria Pro tem Leandro Totti mais líder do que nunca, com 226 pontos, 63 a mais do que o Rafael Abate, que é o vice-líder, com 163 pontos. Lembrando que agora todos os pilotos terão que descartar seus dois piores resultados do ano. E o Totti e o Abate têm duas corridas zeradas ambos, ou seja, não haverá diminuição em suas pontuações. Com 63 pontos de diferença entre líder e vice-líder, tendo 90 pontos em disputa nas duas últimas etapas, Totti precisa de 27 pontos para ser o campeão em 2026, algo que está muito próximo de acontecer sim na próxima etapa em Chapecó. O top 5 ainda tem o Pedro Perdoncini na terceira colocação com 156 pontos, o Danilo Girani, o quarto, com 155, e o Paulo Salustiano, o quinto colocado, com 143 pontos. É isso aí, a Copa Truck agora volta no dia 1º de novembro para a oitava etapa da temporada de 2026, que será muito especial. Estreia do Autódromo de Chapecó, isso mesmo, Autódromo Novo na parada, na pista, no grid da Copa Truck. E claro, aqui no Pesadão, no mundo dos esportes da Rádio Bandeirantes, você não perde nada. Então até lá, bora acelerar!
6: É isso aí, minha gente, com Pesadão nós encerramos o Mundo dos Esportes de hoje. Muito obrigado a participação de todos vocês. Agora tem

0: bola rolando, já já tem o Campeonato Brasileiro Feminino pra você, mas antes tem o Concentração com a Ana Martins e o Pedro Cunha. Muito obrigado, Vic Vermelho, a Duda Bag, que ajudou na produção, enfim, todos que ajudaram a construir mais uma vez o nosso querido mundo dos esportes. Na semana que vem tem mais. Fica agora com Concentração, Ana Martins e Pedro Cunha. Grande abraço, a gente se vê. Tchau.
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2: Tarde pra você, são 3:07 pelo horário de Brasília, no ar o Concentração na Bandeirantes. É sempre bom te fazer companhia, você na sintonia em São Paulo e 107.3, você que ouve a nossa programação através do aplicativo Bandplay, você que tá aí no youtube.com/radiobandeirantes. Seguinte, hoje estamos aqui para o majestoso, logo mais às 16:30, a bola rola na arena do Corinthians. Corinthians e São Paulo fazem o primeiro jogo da final, a volta no Morumbi, no próximo sábado, dia 3, e você vai acompanhar todas as emoções com a Bandeirantes. E é do majestoso que a gente fala durante toda essa edição do Concentração comigo, com muita honra, Pedro Cunha. Pedro, boa tarde para você.
3: E aí, Ana, tudo bem? Boa tarde a você, a todos que nos acompanham aqui no Concentração. Que sábado, hein? Que sábado de futebol brasileiro, Campeonato Brasileiro Feminino. Eu tô me atualizando, com todos os dias eu entro lá na rede social da Bandeirantes, inclusive quem tá nos acompanhando no YouTube, tem o QR Code aí na tela, que você consegue clicar, entrar no nosso Instagram. Eu me atualizo todos os dias com a sua...
2: Com as informações.
3: Com as informações que você traz, Ana. E eu tô muito animado, porque a gente tem um São Paulo, de um lado, que é melhor defesa do campeonato, né? E tem, inclusive, isso refletido na seleção brasileira, com a goleira e uma defensora, Tayla, convocadas agora nessa seleção do Arthur Elias. E do outro lado, o melhor ataque da competição, também com quatro jogadoras, né? Quatro ou cinco jogadoras, acho que são quatro atletas do Corinthians,
2: quatro,
3: né?
2: Atletas, e a gente tem a artilheira do campeonato com 7 gols, que é a Johnson,
3: que fez,
2: né,
3: gol no jogo de ida e na volta, né? Exatamente. Então tô bem animado com essas duas equipes. São Paulo, melhor campanha na ida no primeiro turno, né? Bom, enfim, na fase de grupos ali.
2: Isso, Corinthians fase, também.
3: Exatamente. E na volta também, né? Nos jogos de mata-mata também, o São Paulo fazendo uma grande campanha. Então tô bem animado aí com essa final do Campeonato Brasileiro Feminino. Uma reedição de 2024, né?
2: Exatamente. Aí 2024, Corinthians acabou vencendo a partida, ficou com o título. No ano seguinte, o São Paulo até quis, né, uma reviravolta e ficou com a Supercopa do Brasil em 2025, mas está buscando seu segundo título na história de Campeonato Brasileiro. O Corinthians, que é 7 vezes campeão consecutivo, já tem toda uma tradição no futebol feminino, vai tentar o 8º título dessa vez. E uma curiosidade é que nos últimos 13 anos, mais ou menos, se não me engano, em todas as finais de Campeonato Brasileiro Feminino, tivemos um time paulista. E dessa vez, uma final desse tamanho, com o Corinthians, que normalmente decide, né, joga a final dentro de casa. Esse ano vai ter um cenário diferente, né, Pedro? Porque vai fazer o primeiro jogo na casa dele e aí vai decidir no campo do São Paulo, no Morumbi. E a Bandeirantes vai levar todas as emoções.

0: Ações dessa partida com a narração do Pedro Martelli. Temos uma convidada especial hoje para a nossa transmissão também, né, Pedro?
1: Exatamente. Daqui a pouquinho, a nossa comentarista no jogo de hoje, Giulia Vanni, né, vai estar com a gente aqui no estúdio para comentar essa partidaça entre Corinthians e São Paulo. Ana, eu peguei um negócio que você falou aí do Corinthians, né, dos times paulistas, na verdade, que os times paulistas são muito fortes no Campeonato Brasileiro Feminino. E é verdade, eu estava ouvindo, inclusive, né, a Tamires e a Andressa Alves falaram no meio dessa semana em entrevista coletiva lá no CT do Corinthians, e a Dessa falou exatamente sobre isso, né? Como é impressionante como os times paulistas são muito fortes, e eu pensei nisso, e de fato são, né? Porque além dos quatro grandes de São Paulo, que são o Corinthians, o Palmeiras, o Santos e o São Paulo, evidentemente, dois deles estão na final. O Palmeiras, recentemente, tinha um timaço também, foi campeão da Libertadores, inclusive. O Santos, na década passada, tinha ninguém menos do que a Marta, já teve a Cristiane também no time, né? Então, assim, de fato, isso chama muito atenção. E se a gente for para times que no futebol masculino não tem tanta expressão, no feminino tem, né? O caso do Araraquara, por exemplo, do time de Araraquara, no caso, a Ferroviária, né? Então, é muito legal isso, é interessante quando a gente vê como o estado de São Paulo é muito forte, é pioneiro no futebol feminino, né, nesse sentido, nesse quesito, mas tem outros estados agora que estão chegando com força, né, o Cruzeiro tem melhorado o seu time, o Flamengo e o Bahia foram finalistas, semifinalistas do Brasileirão desse ano, o Bahia, o Flamengo e o Cruzeiro, por exemplo, tem jogadoras na seleção brasileira, né, além do Palmeiras.
0: Sim, a Yane, jogadora do Bahia, que foi convocada pela primeira vez pelo Arthur Elias, aliás, se a gente falar, é até legal destacar o próprio Arthur Elias, né? Trabalho impecável que o Arthur Elias vem fazendo desde que assumiu a seleção brasileira feminina. Ficou com uma medalha de prata logo no começo desse seu ciclo nos Jogos Olímpicos de Paris. Arthur Elias veio do futebol paulista, né?
1: Sim.
0: Já tinha uma tradição muito grande dentro do futebol paulista. Ele faz um trabalho muito minucioso no sentido de testar várias jogadoras com as oportunidades que tem durante os amistosos. A gente teve várias jogadoras aqui convocadas pela primeira vez, como a gente falou, jogadora de São Paulo, do Bahia, do Benfica, de Portugal. E com esse trabalho, girando, né, as jogadoras, fazendo convocações diferentes, ele consegue chegar num time completo, visando, inclusive, agora o próximo passo, a Copa do Mundo Feminina, que vai acontecer no Brasil em 2027. Então, nessa última convocação, a gente não teve a Marta, porque se recuperou de lesão, jogou os dois últimos jogos lá pelo Orlando Pride, mas está voltando agora. Mas a expectativa é que ela integre esse time para a Copa do Mundo do ano que vem. Falando de São Paulo e Corinthians também, é uma tradição tão grande e a gente tem, pela primeira vez na equipe do Corinthians, Pedro, e você que está ouvindo a gente na Bandeirantes, a Emily Lima, que é a primeira vez que uma mulher assume o futebol profissional, o time principal do Corinthians. Ela que é uma das grandes promessas aí no grupo de técnicos, né, no futebol feminino, dessa nova geração, acho que tem tudo para fazer um trabalho nos moldes, seguindo aí esse padrão que o Arthur Elias já vem fazendo, esse novo modelo de futebol, e tá vivendo pela primeira vez a sua grande final.
1: E é enérgica, né? Depois eu vi também a entrevista coletiva dela depois da classificação do Corinthians contra o Bahia, tava praticamente sem voz a Emily Lima, né? Tava falando ali, fazendo muita força para conseguir fazer com que saísse alguma coisa ali nos microfones. Mas sim, ela é corintiana, né? Ela falou nessa entrevista coletiva também de que ela esteve presente em 2024 como torcedora, em outros momentos da trajetória dela no mundo do futebol como torcedora na arena, e hoje estará como técnica, né, como treinadora desse time do Corinthians, que tem aí tantas jogadoras de qualidade, tem um elenco muito bom. E sim, né, eu acredito, Ana, que esse time do Corinthians e esse time do São Paulo vão fazer um bom jogo hoje, e a casa deve estar cheia, né? É importante a gente lembrar também que o recorde de público do futebol feminino no Brasil é de um Corinthians e São Paulo, sim, na final do Campeonato Brasileiro em 2024. Mais de 44 mil pessoas presentes, né? Hoje eu imagino que não deva ser muito abaixo disso, né? Tomara que seja acima, inclusive.
0: E a gente tem uma data FIFA, inclusive, no futebol masculino, né? Então, para quem tá em São Paulo, uma tarde de sábado super ensolarada, tudo propício aí pro torcedor comparecer. Uma pena que seja a torcida única, né, Pedro? Porque nesses momentos a gente sente essa tristeza de não ter duas grandes torcidas acompanhando o seu time, principalmente o futebol feminino, que vem crescendo tanto, né, nos últimos tempos. Agradecer os nossos ouvintes que estão com a gente.

0: gente aqui no youtube.com/Rádio Bandeirantes Oficial. Toninho sempre mandando mensagens aqui. Obrigada, viu, Toninho Lobo, Mariceu, todo mundo que tá com a gente aqui. E nos acompanha também na transmissão. A partir das 16h já começa a nossa transmissão. 16h30 a bola rola para você acompanhar tudo na Bandeirantes. Estaremos também na grande final na semana que vem, no segundo jogo, no estádio do Morumbi, também às 16h30, pelo horário de Brasília. O Pedro citou aqui a campanha, né, do Bahia nesse campeonato brasileiro feminino. O Bahia pela primeira vez chegou numa semifinal, inclusive o primeiro jogo da semifinal, que foi na Arena Fonte Nova, teve recorde de público também. Então foi muito legal e foi histórico essa partida e essa participação do Bahia na edição 2026 do Campeonato Brasileiro. Agora 3h15, concentração, faz uma pausa, a gente vai para um break rapidinho, já já estamos de volta com você. 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
1: E hoje tem o último dia da 8ª edição do Fórum Festival da Longevidade, um evento dedicado às transformações provocadas pelo aumento da expectativa de vida, reunindo especialistas, empresas e organizações. O Pedro Campos tem acompanhado toda a programação desse evento e agora volta para falar com a gente aqui no Concentração.
2: Muitas ideias surgem aqui no Festival da Longevidade, 8ª edição, cobertura da Bandeirantes. Nós vamos conversar com mais uma participante aqui do festival. Como é que é o nome da senhora?
3: Senhora Suzete Carbonel Leal, do Rio Grande do Sul.
2: A senhora veio do Rio Grande do Sul para participar do evento. O que a senhora traz de ideia aqui para debater a questão da longevidade?
3: Eu trago um projeto que poderá ser projeto de lei inédito no Brasil e no mundo, que não temos uma casa transitória para pessoa idosa vítima de violência. Porque ao ser constatada a violência dessa pessoa idosa, ou dentro de casa ou na instituição de longa permanência, não tem onde colocar. Porque não temos lugares suficientes para abrigar a pessoa idosa. Então, esse projeto é inédito por isso, porque ele vai dar pelo menos um alento durante 6 meses, por isso transitório, com toda uma equipe interdisciplinar, com todos os órgãos competentes interligados, Ministério Público, Defensoria, todos os órgãos, saúde, segurança, assistência social, todos os órgãos interligados. E é possível fazer, sim.
2: Hoje é um problema essa questão do idoso que é rejeitado pela família, que é maltratado, que é deixado de lado e às vezes não tem para onde ir?
3: Tanto que esse projeto que eu fiz junto com parcerias, ele é inédito, como eu estou te falando, porque é seríssimo o que no Brasil a pessoa idosa sofre, principalmente por aqueles a quem deveriam cuidar da pessoa idosa, familiares ou cuidadores e até vizinhos. Então, e não tem lugar. É por isso que esse projeto é inédito. Por isso que eu estou aqui. Fui convidada, também estarei indo para o Japão para apresentar.
2: Parabéns pela sua iniciativa. Muito obrigado. Para quem quiser saber mais informação, tem algum site, algum caminho para ajudar nessa luta?
3: Eu estou aqui para que todos realizem nos seus municípios, seus gestores, tenham esse entendimento, né? Eu sou coordenadora do movimento Longevidade Brasil Rio Grande do Sul, tá? Que a coordenação geral é do Rio de Janeiro. Tá? Então, pode entrar no site, mas isso é um projeto que teria que ser diretamente comigo, né?
2: Suzete Leal, que está aqui com a gente, veio do Rio Grande do Sul e participou também do Festival de Longevidade em São Paulo. Muito obrigado, parabéns pela iniciativa, viu?
3: Muito obrigada.
4: Estamos de volta aqui, 3 horas mais 23 minutos. Você ligado na Bandeirantes acompanhando Concentração. Daqui a pouquinho, a partir das 4 da tarde, começa a nossa jornada esportiva. Hoje com futebol feminino. Corinthians e São Paulo, primeiro jogo para decidir quem fica com o título brasileiro desse ano de 2026. O São Paulo tentando, né, esse título tão importante, o segundo da história do time no futebol feminino. E o Corinthians, que foi campeão 7 vezes consecutivas, está tentando a 8ª taça de Brasileirão feminino. Quem está lá na arena do Corinthians, fala com a gente agora aqui no Concentração, é o Everton Ramos. Everton, boa tarde para você, meu querido.
5: Tudo bem, Aninha? Boa tarde pra você, pro ouvinte ligado com a gente aqui no Concentração. Pois é, nessa expectativa, primeira partida da final do Campeonato Brasileiro Feminino em instantes aqui em Itaquera, a torcida do Corinthians, na verdade, chegando aos poucos. Há uma expectativa ali de 20 a 25 mil torcedores, o que já faria, inclusive, que esse fosse o recorde de público em jogos de clubes na temporada 2026 aqui no futebol feminino brasileiro. Corinthians, que tem uma baixa para esse jogo, não vai contar com a zagueira Thaís Regina, expulsa na segunda partida da semifinal contra o Bahia, aqui mesmo em Itaquera. Então há de ver o que a técnica Emily Lima prepara daqui a pouco de mudança. Uma das expectativas é que a zagueira argentina Agustina herde essa vaga. Agustina, que inclusive estreou pelo Corinthians em 2017, com passagens por Palmeiras e Flamengo, retornou ao Timão e pode fazer essa reestreia já logo nesta partida decisiva de final de Campeonato Brasileiro. Corinthians, que tenta abrir vantagem, busca o oitavo título na competição, tá pela décima vez seguida na final. Só que esse ano, Ana, vai ter um fator diferente das últimas finais. O Timão não vai definir em casa, portanto, tenta abrir vantagem para definir na semana que vem, na casa das adversárias, as soberanas, que tentam e que buscam um título depois de muito tempo na elite do Campeonato Brasileiro, Ana.
4: Everton, você falou da Thaís Regina, né? Ainda com essa baixa no jogo da semifinal contra o Bahia. Ainda assim, o Corinthians fez um jogo brilhante aí, conseguiu avançar para essa fase das finais, né?
5: Exatamente, com duas grandes partidas, duas atuações ali de se destacar, da Johnson, né? Atacante do Timão, artilheira do Corinthians no Campeonato Brasileiro Feminino, com 7 gols, inclusive também na lista de Arthur Elias, né? Convocada para a próxima data FIFA, que vai ser realizada pela Seleção Brasileira Feminina. Temos alguns nomes que estarão em campo daqui a pouco, além, claro, da Johnson, atacante do Corinthians. O Corinthians teve 4 convocadas para essa data FIFA: a zagueira Thaís Ferreira, a meia Jaque e também a Duda Sampaio, além da atacante Johnson. E o São Paulo teve a goleira Carlinha e a zagueira Tayla. Então, esses 6 nomes, que devem inclusive estar entre as titulares tanto de Corinthians quanto de São Paulo, são nomes que a gente também já vai ter a oportunidade de ver agora e que estarão na próxima data FIFA a ser realizada pela Seleção Brasileira Feminina, dias 10 e 13 de outubro. Já tá aí, ó, com o encerramento do Campeonato Brasileiro, elas já devem se apresentar à Seleção Brasileira Feminina para esses 2 amistosos, o primeiro no Beira-Rio, o segundo na Arena Pernambuco, ambos contra as hermanas argentinas.
4: E o técnico da Seleção Brasileira, o Arthur Elias, está de olho aí, acompanhando de perto essa grande final do Brasileirão Feminino. Marcou presença, inclusive, no estádio para observar os talentos das duas equipes finalistas, depois de anunciar a lista das convocadas, né? Dessa vez, uma lista maior do que a de costume, 28 atletas para esses amistosos que o Everton Ramos acabou de citar para você, ouvinte Bandeirantes, você que nos acompanha também no YouTube, os amistosos que vão acontecer em 10 e 13 de outubro. Lembrando que esse mata-mata do Brasileirão também, como o Everton colocou, conta com a Thaís Ferreira, né, do Corinthians, e também com a Carlinha. Elas foram convocadas, né?
6: Eu tenho aqui, Ana, a lista.
4: O Pedro vai trazer pra gente a informação completa aqui das convocadas.
6: Eu tenho a lista das jogadoras de São Paulo e Corinthians convocadas aqui. Primeiro, boa tarde pro Everton Ramos, que tá lá na arena, né? Ô, Everton, tudo bem com você?
5: Tudo bem, Pedrão? Abraço.
6: Abraço. Tá calor aí, Everton?
5: Tá, tem um sol para cada um aqui em Itaquera, viu, meus amigos? Já desde o início da tarde, agora a gente tá chegando também no meio da tarde, segue um sol escaldante, mas olha, da última vez que eu estive aqui em Itaquera, peguei uma baita chuva, então tô preferindo o clima de hoje, viu, para dar uma mudada.
6: Ah, então, Everton, ó, jogadoras de São Paulo e Corinthians que foram convocadas para essa data FIFA, Ana. Como a gente já tinha dito aqui, a Carlinha e a Tayla, né, da melhor defesa desse Campeonato Brasileiro, as São Paulinas, e do Corinthians, a Thaís foi convocada, a Duda Sampaio, a Jaque e a Johnson também foram chamadas. E as outras atletas do Campeonato Brasileiro que a gente tinha comentado que também foram chamadas pelo Arthur Elias são a Iane, do Bahia, a Raíssa Bahia, do Palmeiras, a Bia Zanerato, também do Palmeiras, a Maranhão, que também é do Palmeiras, então 3 jogadoras do Verdão, a Kailane do Flamengo e a Marília do Cruzeiro. Então são muitas atletas do futebol brasileiro para nessa convocação aí do Arthur Elias para esses 2 jogos, dia 10 e 13. Um em Porto Alegre e um em Recife, né, no Pernambuco. Jogos em estádios da Copa do Mundo, né? Muito interessante essa informação dos jogos nos estádios da Copa, né? Até porque a Arena Pernambuco nem é tão utilizada pelos times, né? Mas a seleção brasileira, geralmente, quando vai para lá, joga nesse estádio mesmo.
4: E a Duda Sampaio, agora vocês vão me ajudar, né? Ela tava nessa seleção que levou medalha de prata, se não me engano. Tô até confirmando aqui a informação. As jogadoras que venceram ficaram em segundo lugar lá nos Jogos Olímpicos de Paris. Se não me engano, tínhamos Duda Sampaio entre a seleção do Arthur Elias. Tô até checando aqui a informação, ó. Aqui, Tamires, Yasmin, Thaís Ferreira. Ó, Thaís Ferreira, Duda Sampaio do Corinthians, jogou no meio-campo desse time, medalha de prata. E a expectativa é que também esteja entre o time que vai disputar a Copa do Mundo Feminina do ano que vem. Só ressaltar, o São Paulo, além de ter tido uma campanha brilhante aí nessa temporada,

0: temporada 2026 dentro do Brasileirão, como inclusive o Pedro Coen já trouxe a informação para a gente no comecinho do Concentração, essa primeira fase que teve a campanha de 100% de aproveitamento feminina do ano que vem. Nesse ano, a gente tem entre os representantes brasileiros, né, inclusive a Libertadores, que começa agora dia 15 de outubro, vai até o dia 31. A gente tem Corinthians, Palmeiras, Cruzeiro, disputando, né, e representando os times brasileiros. E aí, o São Paulo, já era um objetivo muito grande do São Paulo no futebol feminino, conseguiu uma vaga para disputar a Libertadores pela segunda vez em 2027. Já embolsou até aqui R$1 milhão, o que é super importante também para o desenvolvimento do futebol feminino dentro do clube. Se levar o título, vai para 2 milhões, viu, Pedro?
1: E a gente vai ter uma sequência muito interessante, né, de futebol feminino aqui na América do Sul, porque tem a final do Campeonato Brasileiro, daí vem a data
2: FIFA. Escalada.
1: Vai, manda pro ar, então, a escalação do time do Corinthians.
0: Sobe o hino aí, Vivi.
3: Salve o Corinthians, campeão dos campeões.
2: Definida e escalada pela técnica Emily Lima. Em busca do 8º título de campeão brasileiro, o Corinthians vem com a goleira Nicole para o gol número 1. Trio defensivo com Thaís Ferreira, 5. Duda Mineira, 33. E Juliette, 22. No meio-campo, da ala direita para a ala esquerda, Gi Fernandes, 23, Duda Sampaio, 27, Vicky Albuquerque, camisa 17, Belém Aquino, a uruguaia, com a 25, e Tamires, 37. Lá no ataque, olha, Johnson começando no banco de reservas, Jaqueline, 30, e Gabi Zanotti, número 10, a escalação do Corinthians para tentar abrir vantagem na primeira partida da final do Campeonato Brasileiro Feminino.
0: E no banco da Emily Lima, Everton?
2: A gente tem a Lelê, a Hillary, a Agustina, Robledo, Andressa Alves, Johnson, Ariel Godoy, Ivana Fuso, Monteiro, Paola Garcia e Dai Rodrigues.
0: Muito bom, então. Eu gostei do ataque do Corinthians, viu? E o fato da Johnson ficar no banco, eu acho que é a cerejinha do bolo da Emily ali na hora que...
2: A arma do segundo
0: a
2: tempo?
0: A arma do segundo tempo, sem dúvida. A gente tem a artilheira do Campeonato Brasileiro com 7 gols no banco. Tá poupando pra depois ir lá dar uma cartada se precisar. Na minha opinião, né? Daqui a pouco a gente vai perguntar até pra nossa comentarista de hoje aqui, Everton.
2: Mas é isso mesmo, viu, Ana? Passando inclusive pro ouvinte ligado com a gente aqui nessa jornada. A jornada esportiva começa daqui a pouco, mas nesse Concentração, repeteco do Corinthians, que vem com a Nicole para o gol, trio defensivo com Thaís Ferreira, Duda Mineiro e Juliette. No meio-campo, Gi Fernandes, Duda Sampaio, Vicky Albuquerque, Belém Aquino, Tamires, e no ataque, Jaqueline e Gabi Zanotti, 30 e camisa 10. As duas formarão o ataque do Timão no jogo de hoje.
0: Tá certo, o Corinthians, que vai a campo daqui a pouquinho, às 16h30, com o São Paulo. Primeiro jogo para começar a definir essa história, né? Quem será a equipe campeã do Campeonato Brasileiro 2026? Daqui a pouco a gente volta com o Everton lá na Arena do Corinthians, falando no Timão. Ele que está entre os representantes brasileiros na Libertadores Feminina, que começa no próximo dia 15. E aí a gente tem o Corinthians enfrentando no Grupo A, Colo-Colo, Caracas da Venezuela e o segundo colocado do Campeonato Colombiano. Então, o Corinthians, assim como o Palmeiras e Cruzeiro, representam o Brasil na próxima edição da Libertadores Feminino. E o São Paulo, como a gente falou, já está com vaga garantida para a edição do ano que vem, em 2027. São 13... Oi, Everton.
2: Não, só para passar uma informação, inclusive, desse assunto referente a Libertadores, que o Corinthians vai disputar daqui a alguns dias. A Iris Cesso, que é a diretora do Corinthians do futebol feminino, ela revelou que essa semana, inclusive, ela deu uma entrevista falando que há uma ansiedade pela disputa. O Corinthians é o atual campeão, vai em busca, inclusive, do 7º título da América. E o que chama a atenção é um Corinthians com 4 jogadoras convocadas por Arthur Elias, que vão estar à disposição no dia 13 para o segundo amistoso contra a Argentina, e que no dia 15 a tendência e a ideia do Corinthians é montar ali um planejamento para que as jogadoras consigam estar à disposição da Emily Lima também para a estreia da Libertadores, que vai ser realizado na altitude de Quito. Toda a competição neste mês de outubro em Quito, e por isso então a diretora revelando, né, que há esse planejamento.

0: porque vão ter que ser feitos aí uma força-tarefa para que as jogadoras deixem ali o segundo amistoso que vai ser realizado na Arena Pernambuco e estejam em Quito em 2 dias.
1: E acho que é interesse das próprias jogadoras, né? Tanto de representar o Brasil na seleção brasileira, até almejando uma vaga nesse time da Copa do Mundo do ano que vem, que vai acontecer no Brasil, e também de defender a equipe corintiana num torneio como a Libertadores. Daqui a pouco o Everton volta com a gente aqui, direto ao vivo da Arena do Corinthians, 3h35, futebol é na Bandeirantes.
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2: Final feminina do Campeonato Brasileiro. O primeiro jogo é hoje. Corinthians e São Paulo.
5: Furou, vai apitar a virada, a entrada da grande área, bateu no gol. Gol!
2: É com narração de Pedro Martelli. E junto para comentar a partida, a jovem jornalista Júlia Vani, convidada especial.

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2: Estamos de volta com concentração na Bandeirantes. Corinthians e São Paulo entram em campo daqui a pouquinho às 16h30 para começar a decidir esse título do Campeonato Brasileiro Feminino. De um lado, o Timão, dono de uma das maiores hegemonias do futebol feminino brasileiro, chegando à sua 10ª final consecutiva, buscando o 8º título. Aí do outro, tem o São Paulo, que chega à 2ª final de Brasileirão, também quer o título, conquistou vaga na Libertadores em 2027, vai participar, vai integrar esse torneio continental no ano que vem. E tem um detalhe que deixa esse clássico majestoso ainda mais especial. A única final anterior entre Corinthians e São Paulo no Brasileirão Feminino foi justamente há 2 anos atrás, em 2024, quando o Timão ficou com o título. Agora, 2 anos depois, os rivais paulistas voltam a decidir o campeonato nacional. A bola rola às 16h30 na Arena do Corinthians, com transmissão da Bandeirantes, a narração do Pedro Martelli. A gente vai falar com o Everton Ramos, que está por lá. O público chegando um pouquinho mais aí, Everton.
3: Aos poucos, daqui a pouco, inclusive, a gente acompanhou a chegada pouco antes aqui, e em instantes estaremos no gramado para ter também essa ampla visão do torcedor. Claro, há uma expectativa, quase 20 mil ingressos vendidos de forma antecipada, mas que o público deva ficar ali em torno de 20 a 25 mil pessoas aqui mesmo no estádio em Itaquera. O que já faria, a gente comentou inclusive no início do Concentração, que esse fosse o maior público em partidas de clubes na temporada 2026. E eu queria destacar isso inclusive, Ana, porque na semifinal em Itaquera, na segunda-feira, em que o Corinthians bateu o Bahia e confirmou a vaga na sua 10ª final de forma consecutiva, 9.700 pessoas estiveram presentes aqui em Itaquera e fizeram deste o maior público em jogos femininos de clubes no Brasil em 2026, o que infelizmente ainda é muito pouco, até levando em consideração a gente falar de uma relevância de uma semifinal de campeonato brasileiro feminino. A expectativa hoje por aqui, então, sendo das melhores, entre 20 e 25 mil pessoas daqui a pouco para acompanhar, então, esse primeiro duelo entre Corinthians e São Paulo. Corinthians que vem numa toada, Ana, queria destacar, em um retrospecto até que favorável, tá? Nos últimos 5 jogos, o Corinthians de forma invicta. São 5 vitórias seguidas. E aí a gente leva em consideração as 2 partidas no mata-mata do Campeonato Brasileiro, em que o Timão eliminou o Cruzeiro e o Bahia, e na sequência também uma vitória pelo Campeonato Paulista por 6-2 no Taubaté, uma bela de uma goleada. A última derrota do Corinthians foi lá na última rodada da primeira fase, que foi determinante. O Corinthians perdeu aqui em Itaquera para o Internacional por 3-1 e viu o São Paulo derrotar o Misto por 1-0. Resultados que fizeram com que o Tricolor encerrasse a primeira fase com 41 pontos e o Corinthians em segundo com 38 pontos. Isso explica por que, então, o jogo de ida está acontecendo na casa do Timão e vai acontecer em instantes neste sabadão, para a volta acontecer no Morumbi na semana que vem.
2: Como há muito tempo não acontecia, né? O Everton acabou de comentar aqui, o Corinthians que está acostumado a decidir as grandes finais, né? Na casa dele, agora vai decidir na casa do São Paulo, que teve uma temporada em 2026, independente do título ou não, fora da curva, porque não só se classificou pela Libertadores, embolsou um bom dinheiro até aqui, teve uma campanha maravilhosa, convocações para a seleção brasileira. A gente estava falando aqui, Pedro, há pouco, nossa audiência rotativa, inclusive, você que está chegando agora na Bandeirantes, Johnson está no banco, ela que foi uma jogadora decisiva aí nas semifinais contra o Bahia. Eu acho que é a cerejinha do bolo da Emily ali, para a hora que ela precisar dar uma cartada, tá até, não começa com a jogadora em campo, mas é uma jogadora decisiva, né?
4: É curioso, né? Ela tá no banco, é bem curioso, até porque a gente destacava aqui, até mesmo antes do Everton entrar, a gente destacava a importância da Johnson nesse time do Corinthians. Ela fez 2 gols na semifinal, o Corinthians fez 2 gols.
2: Com uma menos, semi, né? Com uma jogadora menos.
4: E a quantidade de chances que ela teve durante o jogo, né? Não só o gol que ela marcou, mas a quantidade de oportunidades que ela teve durante os 90 minutos. Então, de fato, chama um pouco a atenção. Mas talvez esteja alinhado a isso que você comentou, Ana, exatamente parte da carta na manga, né? De a gente precisa de alguém para desafogar, vamos colocar Johnson no jogo, porque daqui os caminhos da Arena do Corinthians, né? Do gramado da Arena do Corinthians, ela conhece muito bem. Tô curioso para saber o que a Emily Lima pensou, né? E, Ana, deixa eu colocar na roda aqui. Já que a gente está pensando e estruturando qual vai ser a estratégia da Emily Lima, eu prometi aqui para a nossa audiência da Bandeirantes que a gente teria uma convidada muito especial para comentar esse jogo. A Giulia Vani está aqui com a gente já no estúdio para fazer os comentários da partida de logo mais, da final do Campeonato Brasileiro. E eu quero saber dela, o que ela imagina, né? Porque eu imagino, Giulia, que você esteja surpresa também com a Johnson no banco de reservas do Corinthians, né? Boa tarde.
5: Com certeza. Boa tarde, muito obrigada pelo convite. Estou muito feliz de estar aqui. Vamos falar sobre esses dois jogos, né? Que vão ser muito emocionantes. Como você bem comentou, o São Paulo tem uma temporada atípica e é muito interessante ver isso, ainda mais que elas vão decidir em casa. Se espera

0: Arena, um jogão no Morumbi. E agora na Neoquímica Arena, o Corinthians não está acostumado a jogar assim, mas eu imagino que seja segurar o máximo possível para conseguir fazer um grande jogo de volta também. O Corinthians, eu acho que não vai com tudo para cima nesse jogo, justamente por isso eu imagino que a Johnson esteja no banco. E eu me surpreendi muito com isso também, porque ela foi, assim, a jogadora do Corinthians nas semifinais, né? E acho que agora... a expectativa do Corinthians é conseguir fazer um jogo, um primeiro jogo constante, um primeiro jogo que não exponha muito as jogadoras, mas consiga garantir um bom resultado em casa, para na volta não ter que correr atrás, justamente, né? Não sair no prejuízo e manter e também conseguir fazer um jogo ofensivo na casa de São Paulo, porque a gente sabe que é sempre complicado decidir fora de casa, e ainda mais sendo algo atípico para elas, eu imagino que a estratégia seja manter uma cautela nesse primeiro momento para no jogo de volta conseguir também fazer um jogo que não dependa de ou correr atrás de resultado ou só segurar um empate ou algo assim.
1: Julia, tô feliz da vida de você estar aqui com a gente. Mais uma mulher para engrandecer a nossa transmissão, nossa jornada esportiva num majestoso, tão especial como o de hoje. Duas grandes equipes, a gente está falando de um lado um Corinthians que tem 7 títulos, né? Um São Paulo que fez uma temporada típica, como você acabou de falar. No seu conhecimento de tudo que você acompanha de futebol, que não é pouco, quem você acha que chega mais preparado para essa final, Corinthians ou São Paulo?
0: E de volta?
1: E de volta.
0: Eu acho que a experiência pesa para o Corinthians. E a gente tá falando de um time do São Paulo que, além de ter muitas jogadoras da base, além de ter jogadoras muito jovens, tem muitas jogadoras novas, no sentido de o São Paulo ter reformulado muito o elenco no início da temporada. Então é o time que tá aprendendo a jogar junto e tá jogando muito bem junto. E eu acho que a experiência acaba pesando pro lado do Corinthians, apesar de ser a primeira decisão de brasileiro da Emily. Acredito que o Corinthians, de qualquer maneira, com 7 títulos nas costas, chega com um favoritismo, né? Muito complicado dizer que não.
1: Sim, já tem toda uma tradição, inclusive. Sim. E a torcida apoia muito o futebol feminino do Corinthians, né? Comparece mesmo, né?
0: Não à toa os jogos com a maior porcentagem, a gente não pode falar com o maior recorde de público, porque o estádio do Corinthians não é o que mais tem capacidade, né? Mas a maior porcentagem de estádios cheios sempre são os do Corinthians feminino, quando falamos, né, do futebol feminino no Brasil. O Inter também já teve números incríveis no Beira-Rio, já vimos bons números em jogos da seleção no Maracanã, em Pernambuco, mas quando falamos de futebol feminino, quem a gente sabe que vai fazer um bom trabalho de torcida, enchendo o estádio, lotando a casa e acompanhando, é o Corinthians.
1: Muito bom! Julia Vani aqui com a gente hoje. Daqui a pouco começa a nossa jornada esportiva às 16h, ao vivo. Narração é do Pedro Martelli, reportagens do Everton Ramos e também do nosso Lucas Bueno, pro lado do São Paulo. Vão contar todos os detalhes aí pra gente. E é o seguinte, hoje também temos uma mulher no nosso...
2: Temos o Lucas Bueno,
1: já?
2: Temos o Lucas Bueno.
1: E temos uma mulher também no nosso plantão esportivo, né, Pedro? Hoje estamos chiques demais, né? Duda.
2: Exatamente.
1: No nosso QG esportivo hoje, né? Muito
2: Exatamente.
1: Bom.
2: Exatamente. Dá um salve aí, Duda. Não fique tímida.
1: Não fique
2: Você
1: tímida.
2: Você estará na transmissão hoje
1: Não
2: também.
1: Fique tímida. É um... Olha, é um Corinthians e São Paulo. Não precisa ficar tímida.
3: Boa tarde, gente. Boa tarde, Ana, Pedro. Boa tarde aos ouvintes da Bandeirantes. É uma honra estar aqui e poder fazer a concentração e a jornada hoje. E obrigado pela oportunidade também.
1: Muito bom. Daqui a pouco a Duda, então, no QG Esportivo, trazendo todas as informações para você, ouvinte. Lucas tá por aí, então, Pedro?
2: Vamos com o Lucas.
1: Vamos com
2: Ele
1: o
2: tá
1: Lucas.
2: Lá presente na Arena do Corinthians, então. Alô, Bueno, boa tarde.
4: Fala, Pedro. Fala, Ana. Todos que nos acompanham aqui na Bandeirantes. Estamos aqui já na Arena do Corinthians para trazer todos os detalhes do São Paulo. São Paulo já tá escalado. Querem que passe a escalação já?
1: Vamos lá então para a escalação do tricolor para a primeira partida do Brasileirão Feminino, transmissão da Bandeirantes. Vamos embora.
4: São Paulo escalado para a sua segunda final de Campeonato Brasileiro Feminino, com 12, Carlinha no gol, uma linha de 5 na defesa. Pela direita, a 8, a Serrana, no trio de zaga, a 2, Calderan, 4, Thay e a 3, Gil. Pelo lado esquerdo, a 23, com a Menezes, a 5, é da Alves, a 95, com a Robinha, 7, a linha dupla de ataque de Crivellari, ela que é artilheira da competição do São Paulo, fez 6 gols até o momento, e do lado dela, a camisa número 11, a Isa.
1: E o banco

0: banco do São Paulo, Lucas?
1: Vamos lá, o São Paulo tem à disposição no banco. Thiago Viana pode usar a camisa 1, Ana Bia, Barbosa com a 15, Rafa Soares, Caluza com a 33, Ravena com a 22, Clara com a 6, Pereira com a 16, Gadu com a 9, Kessia Senna com a 18, Vitorinha com a 27, Milena com a 72 e a Amaral com a 99.
0: E tem alguma baixa aí para o tricolor hoje, Lucas Bueno?
1: Por enquanto não, Ana, nenhuma baixa. O São Paulo que agora chega para um momento muito importante, né? O Thiago Viana está desde 2017 no São Paulo, chegou nas categorias de base, passou por sub-17, sub-19, sub... todos os subs ali da base do São Paulo, agora chega ao futebol profissional, já conquistou um título ano passado em 2025, o primeiro título dele com o São Paulo sendo profissional, agora vai em busca do seu segundo título, lembrando que o São Paulo já jogou uma final de Campeonato Brasileiro Feminino com a equipe do Corinthians em 2024, acabou sendo derrotado agora numa espécie de revanche, tenta fazer um jogo bom aqui na Arena Corinthians para levar um resultado ainda melhor no Morumbi.
2: Ô, Bueno, desculpa,
0: pode falar.
2: Ana.
0: Imagina, Pedro, eu só ia falar que em relação ao Thiago, tem um detalhe importante, porque foi ele que reativou a base do futebol feminino do São Paulo lá em 2017. Então
1: Exatamente. Ele
0: tem um papel muito importante dentro do tricolor e desse crescimento que tem tido a cada ano dentro do futebol feminino.
2: E sabe
1: Exatamente,
2: isso, sabe que
1: ele chega do Centro Olímpico.
2: Exatamente, né? O Thiago Viana é muito importante para o futebol de base do futebol feminino brasileiro. E sabe quem comentou sobre futebol de base e jovens do Brasileirão essa semana? Arthur Elias. Depois da convocação, na entrevista coletiva, que também escutei, né, na íntegra, ele falou sobre isso, né? E chegou a citar o Lyon e o Barcelona, e também o Paris Saint-Germain, né? Mas eu destaco aqui o Lyon e o Barcelona por serem os dois principais times do futebol feminino, né? E tem muitas jogadoras de 16, 17, 18, 19 anos nesses elencos desses times. E algo que é uma tendência também que a gente tem visto no futebol brasileiro e principalmente na seleção. A média de idade da seleção brasileira feminina hoje é de 25 anos, então é interessante da gente ver como o futebol brasileiro larga na frente de outros setores do futebol mundial, quando a gente fala de futebol feminino, pelo menos nesse aspecto, né? Ô Bueno, deixa eu te fazer uma pergunta aí, você que tá sentindo o ambiente do tricolor, não tem torcida, não vai ter São Paulino hoje aí na arena do Corinthians para acompanhar esse jogo, mas eu quero saber aí, você sentindo o ambiente, conversando com o pessoal aí do estádio, qual que é a ideia do São Paulo, Bueno? É vencer o jogo ou é voltar vivo para resolver a parada no Morumbi na semana que vem?
1: Ah, Pedro, com certeza é voltar vivo, até pela a escalação feita, uma escalação não tão usual assim, com 5 defensoras na parte de trás, e tendo em vista que o São Paulo vai decidir em casa, né? O Corinthians, todas as finais, decidiu em casa, agora tem um primeiro obstáculo aí, que essa segunda vez que o São Paulo chega à final depois de 2019, decidindo em casa. Então o São Paulo vem um pouco mais retraído, se segurando um pouco, porque sabe que o Corinthians é uma das melhores equipes, se não a melhor equipe do campeonato, apesar do São Paulo ter ficado em primeiro no geral ali, depois ter conseguido passar muito bem, a defesa do São Paulo é a melhor defesa do campeonato. Então é nisso que aposta pro jogo de hoje.
0: Tá certo então, e inclusive foi legal que o Pedro Cohen citou aqui o Barcelona, né, por conta do comentário do Arthur Elias, esse engajamento que tem no futebol feminino, a Europa, a Gabi Nunes foi para o Orlando Pride numa transação que foi fora da curva dentro do futebol feminino e menos de 3 meses, né, foi em agosto, já voltou, vai para o Atlético de Madrid justamente para ter maior expressividade, ter mais volume de jogo. Até para o olhar do Arthur Elias, ela mesmo estando lá no time que foi medalha de prata nos Jogos Olímpicos de Paris, quer viver uma Copa do Mundo que vai ser no Brasil. Então enxergou no futebol da Espanha uma oportunidade muito maior do que vinha tendo nos Estados Unidos, onde estava no banco, lá no Orlando Pride, onde joga a Marta também.
2: Exatamente, né? Ô, Júlia, e aí? Escalação de São Paulo. Era isso mesmo que você imaginava? Tem alguma mudança expressiva aí que você não teria feito?
3: Eu esperava mais ou menos assim. É uma escalação bem cautelosa, acho que a gente pode colocar dessa forma. E para esse primeiro jogo, eu realmente não esperava que São Paulo fosse para cima, ainda mais com o Corinthians jogando em casa, que a gente sabe que é forte, é complicado. Eu imagino que realmente a ideia do Thiago Viana seja sair com um bom resultado, não necessariamente uma vitória, um empate para o São Paulo na Neoquímica Arena hoje é um ótimo resultado, e chegar vivo, mais do que vivo, né? Chegar com otimismo para o jogo de volta. Então, o que o São Paulo pegou naquela final de 2024 foi justamente isso, né? Eu acho que o time se apurou um pouco, assim, se apressou um pouco e acabou perdendo em detalhes. E aí o jogo de volta foi 3-1, se eu não me engano, em Itaquera.

0: Bruna Caldeirão ali com o cruzamento é craque nisso também. Então eu imagino que seja um jogo que São Paulo talvez aposte um pouquinho mais em bolas longas, em jogadas rápidas. E talvez seja essa a maneira que a gente vai ver o São Paulo hoje. Mas nunca se sabe, né? O Thiago Viana também pode surpreender. Ele que já foi tão campeão com a base.
1: É um São Paulo precavido, né? Pra jogar na casa do adversário, até porque tem como carta na manga decidir na casa dele. Vamos para um break rapidinho, esse é o Concentração na Bandeirantes, faltando 4 para as 4. Boa tarde para você.
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3: Para mim é mais importante que conseguiu o grupo. Todos somos ídolos agora, né? Porque todos conseguimos. O objetivo que era ganhar o título do Mundial.
4: 2012. Foi contra o Chelsea no Japão que o Corinthians conquistou seu segundo título mundial. 1-0, gol do peruano Paolo Guerreiro. Narrou assim José Silvério.
5: Dominou, fintou, limpou, largou pra Danilo, fintou, bateu, defendeu, o goleiro desceu, tocou, Guerreiro é gol! Gol do Corinthians!
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7: A Copa Libertadores Feminina de 2026 está chegando e será disputada em Quito, no Equador. O torneio acontecerá dos dia 15 ao 31 de outubro e a capital equatoriana será a sede do torneio pela terceira vez na sua história.
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1: Estamos de volta com Concentração. Agradecer aos nossos ouvintes todas as mensagens aqui, muitas no youtube.com/Rádio Bandeirantes Oficial, sempre nos ajudando.

0: aqui a fazer a programação esportiva da Bandeirantes. Um beijo para cada um. Você que está na nossa audiência também em 107.3 em São Paulo, no aplicativo Bandplay. Vai curtir a partir de agora a nossa jornada esportiva que vem aí. É futebol feminino na Bandeirantes. Grande final majestosa. O primeiro jogo na arena do Corinthians. Corinthians e São Paulo. A bola rola às 4h30 da tarde. A transmissão vem aí com a narração do Pedro Martelli. A Giulia Vani nos comentários. Duda Beg no plantão esportivo, Everton Ramos e o Lucas Bueno na reportagem direto da Neoquímica Arena. A gente fala no intervalo. Continue com a gente, essa é a Bandeirantes e futebol é aqui.
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Bandeirantes para você ligado em rede para todos os cantos do Brasil e do mundo. A partir de agora, o futebol da Bandeirantes tradicionalmente leva para você o futebol brasileiro, traz para você o futebol feminino em instantes. Corinthians e São Paulo se enfrentam aqui na Zona Leste de São Paulo, no 107.3, Corinthians e São Paulo, para a grande final do Campeonato Brasileiro. Timão bate bola no gramado, define o primeiro confronto de

0: dois jogos importantíssimos, um hoje, outro na próxima semana em casa. A fiel torcida corintiana também vai jogar nos 90 minutos. Corinthians e São Paulo, 4:30 da tarde, rola a bola na Bandeirantes para a final do Campeonato Brasileiro.
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0: bola aqui na Zona Leste de São Paulo, na Bandeirantes. Corinthians e São Paulo se enfrentam para a grande final do Campeonato Brasileiro Feminino neste momento. Apenas os últimos remanescentes da comissão técnica do Timão no gramado. Corinthians já foi para os vestiários, São Paulo também. Em instantes rola a bola para Corinthians e São Paulo, valendo o título do Campeonato Brasileiro. É o primeiro jogo que a Bandeirantes transmite para você daqui a pouco. 16h30 rola a bola na casa do Timão. Vamos aos destaques dos times, começando com a informação do Timão. O Corinthians, o atual campeão brasileiro. No Timão tem você, Everton Ramos. Grande tarde a você, tudo bem, Everton?
1: Fala, Martelli, tudo bem? Boa tarde para você, para o ouvinte ligado com a gente na jornada esportiva da Bandeirantes. Corinthians em busca do 8º título de campeão brasileiro na 10ª final consecutiva, tenta abrir vantagem daqui a pouco jogando em casa. Vai ser a primeira vez nessas finais consecutivas que o Corinthians abre as partidas finais jogando em seus domínios. Um belo desfalque, um grande desfalque na defesa é a Thaís Regina, expulsa contra o Bahia. A técnica Emily Lima então colocou a Juliette, lateral esquerda de ofício, entre as titulares para a linha de três e trouxe a Thaís Ferreira da esquerda para a direita. No ataque, Johnson, destaque nas duas partidas semifinais, com os dois gols que levaram o Corinthians a essa decisão. Começa no banco de reservas, Jaqueline, artilheira do Timão em 26 com 12 gols, é a escolhida da treinadora.
0: Os ataques do Corinthians, os ataques da equipe feminina do Timão. Tamires em campo e companhia, Jaqueline, seleção brasileira, Duda, Thaís Ferreira, os destaques do Corinthians em campo. A informação do São Paulo, falando do tricolor paulista, buscando voltar a disputar um título. Eu sei, torcedor, eu sei, tentou disputar, mas não ganhou um título em 97, um período de jejum sem futebol feminino. Bueno me contava, voltam em 2019. A informação do São Paulo buscando o título. Boa tarde a você, tudo bem, Lucas? Bueno.
2: Boa tarde, Martelli, e todos que nos acompanham aqui na Bandeirantes. Exatamente como você disse, o São Paulo voltou ao futebol feminino em 2019. Um dos principais pilares deste futebol feminino é o treinador em questão, Thiago Viana. Ele começou vindo do Comitê Olímpico, depois disso desenvolveu todo o processo de base do São Paulo, passando por sub-17, 19, sub-21, chegou à equipe profissional e com isso chega a segunda final feminina de Campeonato Brasileiro. A primeira final brasileira em questão foi em 2024, justamente contra o Corinthians, e o tricolor saiu derrotado. Agora em 2026 tenta mudar essa história. Diferente daquela ocasião, o São Paulo não decidiu em casa. Desta vez terá a força do Morumbi no jogo de volta. E o Thiago Viana terá todas as atletas à disposição. São Paulo, a melhor defesa do campeonato, na fase de mata-mata tomou apenas um gol, Martelli.
0: Os destaques de Corinthians e São Paulo, que daqui a pouco jogam o primeiro de dois jogos, de dois confrontos, valendo o título da temporada, o mais importante, por assim dizer, para Corinthians e São Paulo, o título do Campeonato Brasileiro. 16h30, rola a bola. Análise no microfone da Bandeirantes, trazendo a leitura do jogo. Grande tarde a você, prazer estar contigo. Tudo bem, Giulia Vani?
3: Boa tarde, um prazer estar aqui. É, a gente vai falar sobre essa final, né? Primeiro jogo na Arena Corinthians. E são dois times que chegam muito fortes, o Corinthians com todo o histórico jogando a seu favor, mas o São Paulo com uma temporada incrível, fora da curva, que acho que surpreendeu até o torcedor. Então vai ser um jogo bem interessante. A gente já teve essa final no Brasileirão e teve essa final também na Supercopa Feminina. Então são jogos que são truncados, são jogos complicados. É, o São Paulo sofreu bastante naquela final de 2024, foram duas derrotas, inclusive no Morumbi. E aí, na final da Supercopa, conseguiu ser campeão nos pênaltis, segurando dois empates por 0-0. Então, eu imagino que a estratégia desse primeiro jogo seja mais parecida com a final da Supercopa. E a volta no Morumbi, a gente vai ver como fica, né?
0: Daqui a pouco rola a bola para Corinthians e São Paulo. Giulia Vani fala no microfone da Bandeirantes, do 107.3, do 107.3 para São Paulo e para a região metropolitana, do 106.7 para a Baixada Santista. Torcedora, aos poucos vai chegando uma tarde ensolarada aqui na Zona Leste de São Paulo. Saiu o sol, Timão e tricolor em campo, as bravas, as soberanas. O futebol da Bandeirantes já volta com as escalações. 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

0: pouco, fiel torcida corintiana. Já já, e as escalações das Bravas em campo. Corinthians e São Paulo vão jogar valendo o título do Campeonato Brasileiro Feminino. Em instantes, as escalações dos times, mas antes, vou passar no plantão esportivo os destaques desta tarde, uma data FIFA, um final de semana data FIFA, que dia de esportes da Bandeirantes. Tudo bem, Duda Beg? Boa tarde, Duda.
1: Boa tarde, Pedro Martelli. Boa tarde. Boa tarde, ouvintes da Bandeirantes. Hoje, além da decisão, né, no futebol feminino, Corinthians e São Paulo, a gente também tem jogos pela Série B, às 16h30, o Operário e o Ceará. Eles se enfrentam na briga pelo acesso e também precisam pontuar para continuar entre os primeiros colocados, né? Isso o Operário. Enquanto o Ceará, ele tenta se afastar da parte de baixo da tabela. E também às 16h30 tem um clássico pernambucano, Náutico e Sport, que se enfrentam. E o Sport busca se aproximar ali do G6 e entrar de vez na briga pelo acesso. Enquanto o Náutico tenta somar pontos para se afastar da parte de baixo da classificação. E às 18h30, também pela Série B, a gente tem Goiás e Atlético Goianiense, um clássico, que se enfrentam na Serrinha. E um confronto que também envolve ali essa briga pelas primeiras posições da Série B e pelo acesso.
0: Debaixo da bandeira, antes está pronto para o jogo de daqui a pouco na mesa de som de Vitória Vermelho, na central, Roberto Dias, do Cinti, Igor Nascimento, Lúcio Santos, equipe digital, Lucas Abudi. Torcedor se faz presente aqui na Zona Leste de São Paulo. Corinthians e São Paulo se enfrentam. A expectativa do público, conta para mim, Everton Ramos.
2: Subiu o som aqui, nesse momento o torcedor do Corinthians começa a subir o som nas arquibancadas, cerca de 20 mil ingressos vendidos de forma antecipada, a expectativa entre isso de 20 a 25 mil, 30 mil na melhor das hipóteses, o torcedor do Corinthians que vem em peso, claro, ainda com muitos espaços, poderia estar melhor? No cenário atual, poderia sim, muitos espaços em branco também na arquibancada, mas já é um público muito superior ao da última segunda-feira na semifinal contra o Bahia, aqui mesmo em Itaquera, quando 9.700 pessoas viram o Corinthians se classificar para a 31ª final desde que o projeto de futebol feminino foi reativado em...

0: 2016, há 10 anos, Martelli.
1: Corinthians, que passou pelo Cruzeiro, passou pelo Bahia, pega o São Paulo, que passou pelo Grêmio, passou pelo Flamengo, primeira e segunda, melhores campanhas, a primeira do São Paulo, a segunda do Corinthians, mas agora em campo, até que ponto? Isso entra no gramado, a invencibilidade da equipe do São Paulo, em Júlia? E a outra questão, você define em casa, o São Paulo na próxima semana joga no estádio do Morumbi, até que ponto todos esses fatores que eu mencionei, eles entram em campo, hein, Júlia?
2: Ah, eu acho que entram completamente em campo. É muito complicado você começar jogando fora de casa quando se trata do São Paulo, mas também é complicado você chegar para o primeiro jogo sabendo que a decisão vai ser fora, né? Então, a gente sabe que a torcida do São Paulo ainda está construindo essa movimentação, essa tradição de ir para os estádios, como a torcida do Corinthians já tem feito nos últimos anos. Inclusive, eu estava conferindo aqui e, pelo que parece, o recorde de público segue sendo aquela final de 2024, em que foi um clássico majestoso também na Arena Corinthians. E isso acaba influenciando muito no jogo, né? A atmosfera pesa muito para as jogadoras, ainda mais quando falamos, né, do futebol feminino, que é uma modalidade que vem crescendo muito em termos de público no Brasil. Então, é isso, esse fator da torcida, além do fator decisão fora, é algo que vai pesar para os dois jogos. Imagino que o São Paulo já chega com uma escalação mais cautelosa, como a gente comentou no pré-jogo, e vai jogar de uma maneira mais cautelosa, eu imagino, tentar jogadas mais rápidas, mas não se arriscar tanto. Já o Corinthians tende a ir um pouco para cima, apesar de ter deixado a Johnson no banco, que é uma surpresa, mas guarda ela como uma arma secreta, tanto para o segundo tempo, quanto para o jogo de volta.
1: Esse fato da Johnson estar no banco de reservas, o Júlio, além disso, você ter dois confrontos, o São Paulo entrando um pouquinho mais fechado, já a gente fala das escalações, mas é passível da gente ver um primeiro jogo sem que você tenha a esperança de construir o resultado e deixar para uma final, por assim dizer, no segundo jogo, mas é hoje. Aí é outro fato que pesa, é hoje que o torcedor corintiano estará apoiando as Bravas. Na próxima semana é sua torcida do São Paulo, Júlia.
2: Pois é, os jogos dos clássicos femininos de São Paulo também são com torcida única, né? Mas a Johnson tá no branco, ela acabou decidindo os dois jogos da semifinal, foram dois gols do Corinthians, dois gols dela. Mas também temos Jaqueline e a Vicky Albuquerque, que são as duas artilheiras do Corinthians na competição. Então a gente não tá falando de só uma arma secreta, né? O Corinthians tem muitas jogadoras fortes, muitas jogadoras que são do melhor nível que temos no Brasil, então ainda que ela esteja no banco, ainda que ela não comece como titular hoje, ela chega para dar uma energia a mais, e eu acho que é um time que hoje vai para cima. Sim, a decisão pode acabar ficando pro jogo de volta, mas eu acho que o Corinthians não quer arriscar isso. O Corinthians não quer arriscar chegar no Morumbi com um empate, ou pior ainda, tendo que correr atrás de um resultado. Então, eu imagino que se o Corinthians vai arriscar, vai ser hoje, na sua casa, com a sua torcida.
1: Corinthians e São Paulo vão jogar o microfone da Bandeirantes, vai transmitir o primeiro jogo da final do Campeonato Brasileiro. As Bravas recebendo as Soberanas. Em campo daqui a pouco, Corinthians e São Paulo, timão comandado pela Emily Lima. O São Paulo que tem o técnico Thiago Viana, é claro. Arthur Elias está de olho no confronto, está de olho nas jogadoras. Levou Thaís Ferreira, levou Duda, levou Jaqueline, Thay, Calinha. Entre outras, é claro, afinal de contas, no próximo ano, teremos a Copa do Mundo Feminina. E é claro que a Copa do Mundo Feminina será no cenário nacional. O Brasil jogará pelo Brasil afora. Pois é, a seleção brasileira jogará pelo Brasil afora a Copa do Mundo Feminina em 2027, aqui no território nacional. Tô vendo o torcedor do Corinthians chegando ainda em cima da hora, é verdade, mas abriu o sol aqui na zona leste de São Paulo. O Corinthians recebendo um bom público nessa tarde, afinal de contas, né? No masculino, sem querer implementar aqui uma crise entre gêneros, viu, Júlia? Mas no masculino o negócio tá feio, hein, Júlia?
2: A situação tá complicada, né? O Corinthians tinha uma expectativa ali com a Libertadores, foi eliminado de uma maneira cruel e agora tem que correr atrás no brasileiro. Se eu não me engano, são 5 derrotas seguidas já, o oposto completo do feminino, então o feminino acaba sendo uma salvação, assim, para essas temporadas, né? O Corinthians já faz uns anos que o masculino decepciona o torcedor e quem consola, quem dá uma alegria a mais é o feminino.
1: E a situação do São Paulo também no masculino não é boa, hein? A situação do São Paulo no masculino também não é boa, né? Isso nós temos que também declarar. São duas equipes que estão com dificuldades do Campeonato Brasileiro, mas hoje o assunto é outro. Hoje são as Bravas, hoje são as Soberanas, hoje é Corinthians e São Paulo valendo o título do Campeonato Brasileiro Feminino de

2026, no momento em que o Timão está em campo, no momento em que a equipe do São Paulo também pisa no gramado na casa do Timão, Corinthians e São Paulo vão se enfrentar valendo o título. São 7 títulos brasileiros pelo lado do Timão, apenas um pelo lado do São Paulo. Vamos escalar as equipes aqui na casa do Corinthians. O Corinthians está pronto para o confronto. Vem aí o Timão, Corinthians em campo, as escalações da Bandeirantes. Vem aí o Timão, Everton Ramos.

0: técnica Emily Lima em busca da oitava taça de campeão brasileiro. Corinthians com a goleira Nicole no gol número 1. Trio de zaga com Thaís Ferreira, camisa 5. Duda Mineira, 33. E Juliette, 22. Caindo pela ala direita, Gi Fernandes tem a 23. Mais centralizadas, Duda Sampaio, 27. Vicky Albuquerque, 17. E Belém Aquino, 25. Na ala esquerda, Tamires tem a 37. No ataque, Jaqueline, 30. Gabi Zanotti com a 10.
1: Repete a do Timão.
0: De Nicole para o gol, trio defensivo com Thaís Ferreira, Duda Mineira e Juliette. No meio campo, Gi Fernandes, Duda Sampaio, Vicky Albuquerque, Belém Aquino e Tamires. No ataque, Jaqueline e Gabi Zanotti.
1: E o banco de Emily Lima.
0: À disposição da treinadora, Lele, Hillary, Agustina, Ricela Robledo, Andressa Alves, Johnson, Ariel Godoy, Ivana Fuso, Letícia Monteiro, Paula Garcia e Dai Rodrigues.
1: Tá aí a escalação do Tibau, tá aí a escalação do Corinthians para o confronto de daqui a pouco. O Corinthians e São Paulo se enfrentam, a Bandeirantes transmite o jogo, outro lado do jogo, vem aí as soberanas, vem aí a escalação do São Paulo.
2: Está escalado por Thiago Viana, do 12 até o 7. No gol, Carlinha com a 12, um quinteto defensivo, com Serrana 8, Caldeira 2, Taila 4, Carol Gil 3 e Bia Menezes com a 23. No meio campo, 95, Robinha 5, veste a Alves. Um pouco mais à frente, temos a camisa 7, Aline, e a 11, Isa. Um pouco mais à frente, a camisa 19, Crivellari, atual artilheira da competição.
1: Mais uma vez o São Paulo.
2: São Paulo escalado com Carlinha, Serrana, Caldeirã, Taila, Carol Gil, Bia Menezes no setor defensivo. No meio campo, Robinha e Carla Alves. Um pouco mais à frente, Izzy e Aline. Terminando com a camisa 19, Crivellari.
1: E o banco de Thiago Viana.
2: À sua disposição, ele tem a goleira na Bia, Barbosa, Rafa Soares, Caluzas, Ravena, Clara, Gadu, Kessecena, Vitorinha, Milena e Amaral.
1: Escala de definida, portanto, a equipe do São Paulo, que tira aquela foto oficial ali no centro do gramado. Corinthians faz a sua última conversa ali na boca do banco de reservas do Timão. Corinthians e São Paulo se enfrentam, a Bandeirantes transmite o jogo, elas estão ali de preto. E aquele... marca texto, vai. Quero saber, na Bandeirantes, quem apita o jogo?
0: A árbitra é Franciele Fernanda Lima de Castro, de Minas Gerais. E quem vem com ela, Bueno?
2: Com ela vem Brígida Cirilo Ferreira, do Alagoas, junto Carla Renata, de Santana, de Pernambuco. No VAR, Elizabeth Esmeralda Gomes. E a quarta árbitra é a Ruth Camila.
1: Escaladas definidas as equipes aqui na Arena do Timão. Corinthians e São Paulo. E aí, Júlia?
3: Boas escalações, algumas mudanças, né? O Corinthians vem sem a Thaís Regina, que é desfalque pela expulsão contra o Bahia. O São Paulo vem com um time parecido do que vinha usando, testando, e vem com até um time mais defensivo, assim, né? Três zagueiras, duas alas, Robinha e Carla fazendo a contenção no meio de campo, e aí deixando mais a Isa, a Aline e a Crivellari ainda mais solta, né, pro ataque. Então eu imagino que o time vá apostar bastante nela, artilheira do time da competição. E o Corinthians também vem com uma escalação que já conhecemos, mas com algumas alterações, como a gente comentou, como a saída da Johnson e da Thaís.
1: Vai começar o jogo, tá tudo pronto para Corinthians e São Paulo. São Paulo e Corinthians vão se enfrentar para gritar. Vai ter que gritar hoje o torcedor corintiano, aqui vai ser complicado. Corinthians e São Paulo se enfrentam. Valendo começar com a perna direita. Valendo começar de uma forma positiva. O Corinthians tem a força do seu torcedor. Semana que vem, casa do São Paulo. Cícero Pompeu de Toledo, no Morumbi, o São Paulo joga em casa. Corinthians e São Paulo vão se enfrentar. Primeiro jogo neste domingo, semana que vem. No sábado, não é isso? Neste sábado, exatamente. Perdão. Sábado hoje, sábado, semana que vem, dia 3, não é isso, Bueno?
2: Exatamente, sábado, dia 3, 4:30 da tarde, no estádio do Morumbi. Inclusive, os ingressos para quem quer acompanhar a final no Morumbi começaram a ser vendidos hoje para o sócio torcedor de São Paulo. Dia 28, às 10 horas da manhã, estará liberado para o torcedor comum que quiser acompanhar a final direto do Morumbi.
1: Vai começar no jogo, tá tudo pronto pra você, ligado no microfone da Bandeirantes Corinthians, com seus meiões em branco, camisa em branco, também os shorts em preto. A esquerda da cabine da Bandeirantes, centralizada aqui na casa do Timão São Paulo, com seu uniforme, o seu segundo uniforme, meiões em preto, shorts branco, a camisa tricolor, vermelho, preto e branco, vermelho, preto e branco. O Timão vai sair, o Timão vai ter a primeira posse de bola. Corinthians à direita, São Paulo à esquerda, você no centro do microfone da Bandeirantes, youtube.com/rádio Bandeirantes Oficial, curtindo também no 107.3, apita a árbitra do jogo no centro do gramado, bate na bola, Gabi Zanotti. Começa o jogo na Arena do Timão. Pedro Martelli. Curtindo o futebol brasileiro, curtindo o futebol feminino, a grande final do Campeonato Brasileiro de 2026. Primeiro jogo de Corinthians e São Paulo na casa do Timão. Corinthians tenta descer para o campo de ataque, para a esquerda, carrega pela canhota, Tamir sentava pintar no campo de ataque, ela perde a bola, vem por baixo para botar para fora, corta de perna direita, tira, Serrana põe a vida, suma mal para a equipe do Corinthians, bater no campo de ataque pela esquerda, toma distância para fazer a cobrança de lateral, faz o domínio à frente de Fernandes, ela volta, jogada pelo campo de defesa na quarta zaga, recomeça o Timão no centro do gramado. Duda Mineira sai jogando pelo círculo central do gramado, primeiros movimentos na casa do Corinthians, Duda Mineira pela meia direita para Thaís, Thaís tentou lançamento à frente, tentou dominar no ataque, Jaqueline, bola nas mãos da goleira na primeira descida do Timão, Everton.
4: Numa tentativa de passe longo, né, de lançamento, buscando a Jaqueline, ela até se esforçou, tentou o domínio, não conseguiu, ela sobrou tranquila para a defesa da goleira Carlinha, que fica com ela 0-0.
1: 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Bandeirantes, sai para o jogo do campo de defesa, a equipe do São Paulo trabalha pela meia esquerda, Caldeira tenta passe à frente, intercepta a marcação do Timão, domina pela meia direita, vem cruzamento para meio da grande área, passa por todo mundo, chega tranquilo pela quarta zaga, sai jogando a equipe do São Paulo, tá e domina pelo campo de defesa, pela meia direita, ela carrega para o campo de ataque, a primeira posse de bola do São Paulo, que tenta passe à frente, chega na marcação firme, Tamires ganhou, voltou, jogada por dentro pela meia esquerda, Duda Sampaio à frente, passe errado, corta a marcação do São Paulo, domina pela meia direita, tenta descer para o campo de ataque, escapa da marcação, pedala, balança Serrana. Serrana pelo círculo central do gramado, se apresenta para fazer o domínio, livre de marcação, Isa volta pelo círculo central do gramado, Alves desce para a equipe do São Paulo, ela carrega passadas largas para a meia esquerda, volta o jogo no campo de defesa, na meia esquerda sai jogando Gil para a equipe do São Paulo, abre as pressas, transporta suas encomendas para qualquer lugar do Brasil, 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rasga de perna direita, Thaís Ferreira tira de qualquer jeito, inteira de cinza lá na entrada da grande área, recomeça a equipe do São Paulo, a goleira do São Paulo, Carlinha sai jogando, Carlinha mais uma convocada por Arthur Elias, comecinho de jogo na Arena do Timão, Carlinha mete a bola pela quarta zaga, sai jogando para a equipe do São Paulo, ergue a cabeça, Caldeirão pela meia esquerda, ela tenta descer para o campo de ataque para a equipe do Tricolor, lançamento à frente, era para o toque de cabeça, diz a quarta marcação, volta dentro da grande área, inteira de cinza, claro, tá no meio da grande área, goleira Nicole sai jogando para a equipe do Timão, 0-0 por enquanto, comecinho de jogo, valendo o título do Campeonato Brasileiro Feminino de 2026, 2, quase 3 minutos jogados deste primeiro tempo de bola rolando, sai jogando Corinthians pelo campo de defesa, na meia esquerda, deu tapinha na bola, tentou levantar para o campo de ataque, Juliette fica no bate, volta pelo círculo central do gramado, passe errado na meia direita para Serrana, recomeça para a equipe do São Paulo, Serrana pelo círculo central para Alves perdeu, tentou roubar dela por dentro, quase pega a bola, quase toma, mais uma vez o Timão descer o contragolpe, Alves sai jogando pelo corredor central de sua intermediária, trabalha pela meia direita, mete a bola nos pés, está livre de marcação de Gil tentou lançamento à frente, consegue a bola por dentro, vem lançamento à frente, boa bola de Aline pela linha de fundo na cobertura, firme vem Duda Mineira só na proteção da linha de fundo, recomeça pro Timão, o torcedor gosta, hein, Bueno?
5: O torcedor gosta, uma jogada que começa pela direita com a Caldeirão, busca a Isa pela ponta, o passe foi forte demais, a defesa do Corinthians conseguiu tirar facilmente e já começou a agitar a torcida por aqui, querendo chamar a torcida às brabas do Corinthians.
1: Corinthians tenta descer para o campo de ataque, placar de 0-0, comecinho de jogo, são 3, quase 4 minutos jogados deste primeiro tempo de bola rolando, sai jogando Timão, um tapa na bola de Duda Mineira pela meia esquerda, tenta descer para a equipe do Timão, lançamento à frente era de Juliette para o campo de ataque, tenta o passe à frente para Tabires, perde a bola, intercepta a marcação, fica Albuquerque, perdeu, ganha mais uma vez a equipe do São Paulo, Alves sai jogando no campo de defesa, e começa para o São Paulo, na retaguarda por enquanto em placar de 0-0, Cabos Elétricos, Sil, 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

0: 4 jogados, Crivellari sai jogando pelo campo de defesa, marcando do Timão pela meia direita, desce no contra-golpe, cruza a fronteira, passadas largas, Timão no campo de ataque, abertura de bola pela ponta direita, escapou por dentro, fintou a marcação, tentou fazer a proteção de Fernandes, debate, pede a falta, arbitra para o jogo, falta Timão, primeira do jogo, bola pro Corinthians na ponta direita, é isso,
1: falta para cima ali da Belém Aquino, a Robinha, faltou abraçar, agarrando ali a jogadora do Corinthians, falta marcada, Timão no ataque.
0: Vem Timão pro campo de ataque, o voleio por cima do gol! Bom, é muito bom o cruzamento para o meio da grande área, na primeira descida ela dominou, virou de voleio, passe esquerda da goleira Carlinha e Everton.
1: Numa bela jogada, o primeiro lance ali de perigo do Corinthians, o lançamento chega na meia lua da grande área para Pique Albuquerque, ela domina no peito e manda de primeira num voleio, tirando tinta do travessão da Carlinha, quase o primeiro das brabas.
0: E volta a descer para o campo de ataque, a primeira chegada da equipe corintiana, um grande susto para Carlinha, sai jogando Marcelo Paulo, rouba pela meia direita, o Timão chega por baixo, a marcação por baixo de perna esquerda, corta a taia, faça de qualquer jeito, volta para a equipe do Corinthians pela meia esquerda para o campo de ataque, tenta descer, toca de cabeça pela ponta direita para Serrano, o Marcelo Paulo está jogando mal, manual para o Timão.

0: Bem a cara dela, bem a cara do Corinthians, e já dá pra ver como que as equipes pretendem levar esse jogo. São Paulo fechando bastante, sempre que o Corinthians retoma a bola, o São Paulo já corre pra recompor a defesa, mantendo bem a linha de quatro, com a Bia Menezes mais presa na... Vai você.
1: Vai Corinthians pro campo de ataque, tenta o lançamento para meio da grande área, saiu jogando mal a equipe do São Paulo, vem Tamires, voltou ao Albuquerque, bateu no gol! Pegou muito embaixo da bola. O São Paulo não consegue sair jogando. O Corinthians pressiona a volta de novo. Vica Albuquerque chapa a bola à esquerda da goleira. Tiro de meta e só isso.
2: E a Gabi Zanotti ficou olhando para ela e pedindo a bola. A Gabi Zanotti estava dentro da pequena área, livre de marcação, teria melhor condição. Mas foi a Vicky quem tenta. E a segunda finalização é da mesma jogadora. Mais uma vez a Vicky Albuquerque mandando pela linha de fundo o tiro de meta.
1: Pode completar, Júlia.
0: Como eu dizia, o São Paulo tem mantido bastante a linha de quatro defensiva, com a Robinha ali fazendo essa conexão entre volância, quase voltando para a defesa também, né? Quase virando uma zagueira ali também, para ajudar ainda mais na parte defensiva da equipe. Serrana subindo bastante, o time apostando muito na Crivellari centralizada. Dá para perceber que as bolas tentam todas chegar nela. Então, imagino que o jogo do São Paulo seja mais ou menos esse, né? Apostar numa chance da Crivellari por ali, talvez uma jogada individual da Serrana, mas parece que vai ser um jogo bem complicado, porque o Corinthians pega a bola, a Crivellari mesma já desce de volta para ficar mais perto da linha do meio de campo do São Paulo. Então, é um jogo que parece que vai ser bem truncado, e a ideia do São Paulo é não dar espaço pro Corinthians. Já fez essa primeira falta, que foi algo que provavelmente não estava no plano, mas são coisas que acontecem. Agora é manter esse esquema de jogo.
2: Escanteio do jogo.
1: E o escanteio para a equipe do Corinthians bater lá pela ponta direita. Placar de 0 a 0. Pode ser o primeiro gol do jogo. Jogadoras lá pro meio da grande área. O Timão tenta o primeiro gol. 0 a 0. 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Toma distância para fazer o levantamento. O Corinthians tem escanteio. São 6, 7. 7 jogadoras do Timão lá pro meio da grande área. Agora 6. Uma saiu. Vem levantamento. Segunda trave. Toque de cabeça no gol com desvio nas mãos de Calinha. A bola subiu, mas Calinha estava ligada. Ela faz o encaixe tranquilo. A defesa do São Paulo já sai para o jogo, Everton.
2: Mas ganha no alto a Gabi Zanotti. Eram duas jogadoras marcando a camisa 10 do Corinthians. Ela consegue fazer o desvio, mas ela fica tranquila nas mãos da goleira Calinha. Pressão do Corinthians nos primeiros minutos.
1: 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Serrana tentava meia direita para o São Paulo. Passo errado. O que, que aconteceu, hein, Bueno?
3: Exatamente. Jogada começada pela Calinha, goleira convocada pela seleção brasileira de Arthur Elias, todas as jogadas do São Paulo se concentrando mais pelo lado direito. A camisa 8, Serrana conseguiu avançar, fez o primeiro drible. Na hora de finalizar a jogada, passou forte demais, apenas tiro de meta pro Corinthians.
1: Corinthians tenta descer para o campo de ataque do círculo central do gramado. Fica Albuquerque, tentava o passe à frente, fica no bate-bate junto com ela. Estava Aquino, quarta marcação. São Paulo tenta descer para o campo de ataque. Pelo meio esquerdo, o tricolor paulista tentando as soberanas. Placar de 0 a 0, cubicinho de jogo na Bandeirantes. O Campeonato Brasileiro Feminino, por enquanto, na grande final, placar de 0 a 0. 9 minutos deste primeiro tempo. São Paulo tenta descer para o campo de ataque. Lançamento para a entrada da grande área. Juliette intercepta. Intercepta a bola, solta pelo círculo central do gramado. Fica Albuquerque, tenta o passe à frente. Pelo meio esquerdo, era para Jack. Aline, porta marcação do São Paulo, domina pela meia direita. Aline fatiou legal, entrada da grande área, domina, tenta bater o gol. Crivellari marcada. Por baixo, tira a marcação do Timão. Corinthians no contra-golpe, cerco central, três dedos na bola com calma. Duda Sampaio recomeça no campo de defesa na meia direita. 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Vai pro campo de ataque, o Timão, meia direita, vem cruzamento para o toque no gol.

Corinthians. Gabi Zanotti. Sempre você, Gabi. Gabi Zanotti, muito bem colocada no centro da grande área, na descida de bola pela ponta direita. Timão, Timão, Timão, Timão, Timão, na pressão. Desciam as bravas lá pela ponta direita, em grande, em grande, em grande, em grande velocidade. Gi Fernandes olha pro meio da grande área. Tá lá, Gabi Zanotti. Tá lá, Gabi Zanotti.

0: A 10 do Timão, levantamento para venda grande área na marca penal. Gabi é gigante. Gabi Zanotti sobe no terceiro andar, testa pro chão, do jeito que o manual manda, no canto inferior direito da meta de Calinha, para abrir o placar na grande final do Campeonato Brasileiro Feminino. Gabi Zanotti, você precisou de uma bola. A fiel torcida abraçou Gabi no alto e nos braços do povo corintiano. Testa no canto direito para abrir o placar. Agora, zona leste de São Paulo, arena do Timão. Gabi Zanotti faz Corinthians 1, São Paulo 0. Everton Ramos.
1: Para fazer pulsar a arena em Itaquera, numa descida pela direita, Vicky Albuquerque, que levou perigo duas vezes. Dessa, ela olhou pro meio da área e falou: eu vou servir. Um cruzamento preciso da direita para a entrada da área. E a Gabi Zanotti estava marcada, mas se antecipa a marcação, testa de cabeça, sozinha no canto direito da Calinha, uma cabeçada fatal para morrer no fundo da rede do São Paulo. Gabi Zanotti, gol de número 96, com a camisa do Corinthians, o 12º em 2026. O Timão abre o placar na decisão, 1-0.
0: 1 pro Corinthians, 0 pro São Paulo. 11 minutos jogados ainda no começo do jogo. Giulia Vanni, Timão à frente.
2: Gabi Zanotti sendo Gabi Zanotti, né? Não pode dar uma oportunidade para ela, porque ela crava. E uma jogada assim, rápida, jogada à cara do Corinthians, a Vicky crescendo pela lateral, pela ponta, né? Fazendo cruzamento, enxergando muito bem. E para fazer gol, acho que vai ser bem isso. O Corinthians jogando o mais rápido possível, abrindo os espaços e desconcentrando e desmontando a defesa do São Paulo. Foi uma jogada muito bem feita. E 1-0 pro Corinthians, algo que não é novidade, né?
0: Vai pro campo de ataque, a equipe do São Paulo tenta a resposta. Aline tentou lançar aberto à frente, bate. Voltou a Aline, bateu no gol cruzado. Pra fora do gol! Dentro da grande área, Aline no bate, ganha a perna direita, parte da direita. Pro canto direito da goleira, que sonha. Nicole torceu, saiu. Tiro de meta pro Timão, que susto. Quase empate do São Paulo, Bueno.
3: Novamente vindo pela direita do campo do Corinthians, o São Paulo tenta. Com Caldeirão, consegue achar um ótimo passe na camisa número 7, a Aline. Ela tentou uma vez, tentou a segunda. No tentativa de passe, volta pra ela com a perna da direita, dá um chute cruzado. Passa raspando a trave. O São Paulo faz a sua primeira chegada de perigo e começa a passar um filme na cabeça do São Paulo. Última final que o Tricolor disputou em 2024. O primeiro jogo foi 2-0. Zero pro Corinthians. Neste momento, o Corinthians 1, São Paulo 0.
0: 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Timão tá vencendo o jogo, as bravas vencendo as soberanas até o momento. Para a equipe do Corinthians, 0 para a equipe do São Paulo. Sobe o volume, o torcedor do Timão, sobe o volume, o torcedor do Corinthians na casa do Corinthians. 1 pro Timão, 0 para a equipe do São Paulo. Gol de Gabi Zanotti, ela quem domina pela esquerda. E começa pelo campo de defesa, 13 minutos jogados deste primeiro tempo, de bola rolando. 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Tamires pela meia esquerda, consegue o passe por dentro da ponta esquerda, escapou da primeira, escapou da segunda, vai-se embora em velocidade na ponta esquerda, tentou a finta de Fernandes, perdeu. Corta a marcação do São Paulo, que está jogando no campo de defesa. Na meia direita, Gil, ela tentou passe à frente, intercepta a marcação, mas não consegue. O Timão não fica com ela. Aline desce pro campo de ataque para a equipe do São Paulo. Aline gira para a meia direita, bola de primeira para Serrana. Serrana erga a cabeça da meia direita, lá pra ponta esquerda, a bola é boa. Na ponta esquerda, Aline pro campo de ataque, tentou girar pra Alves. Alves não consegue dominar. Volta pro Timão. Corinthians recomeça no Circo Central, vencendo o jogo pelo placar de 1-0. 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Tom Disney Plus. 14:30 jogados, é o primeiro tempo, de bola rolando, valendo o título do Campeonato Brasileiro Feminino. Corinthians está vencendo o jogo, gol de Gabi Zanotti. Na próxima semana, sabadão, jogo de volta na casa do São Paulo, que até o momento tem o placar adverso de 1-0. E vem Timão, Corinthians pro campo de ataque, fintou Duda Sampaio, passou da primeira, da segunda, não solta a bola. Corta a marcação do São Paulo, tenta descer pro contragolpe, Aline pela meia direita do campo de defesa para Serrana. Serrana sai jogando tranquilamente para a equipe do São Paulo. No toque da bandeira, antes você confere, o ponteirinho tá tirando, a bola rouba. Manda pra você. Campeonato Brasileiro, Campeonato Brasileiro Feminino, na grande final aqui, Itaquera, Zona Leste de São Paulo, casa do Timão. 15 jogados do primeiro tempo. 15 primeiros minutos pegados. Jogo lá em cá, Timão vence, Corinthians 1, gol de Gabi Zanotti, São Paulo 0. Que gira de esportes da Bandeirantes, oi Duda.
4: Oi Martelli, e pela Série B, o Operário
2: abriu o jogo.

0: Jogo 1-0 contra o Ceará, gol do Bosquilha aos
1: 15 primeiros minutos pegados, jogo Laicá, Timão vence, Corinthians 1, gol de Gabi Zanotti, São Paulo 0, que gira os partidos da bandeira entre o Zui Duda.
0: Oi Martelli, e pela Série B, o Operário abriu o jogo 1-0 contra o Ceará, gol do Bosquilha aos 8 minutos do primeiro tempo. E na Liga das Nações, Inglaterra e Espanha também se enfrentam. O jogo está 2-1 para a Inglaterra, com gols de Anthony Gordon e Harry Kane pela Inglaterra. E pela Espanha, gol de Lamine Yamal.
1: 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Acesse Braspress.com. 16 jogados deste primeiro tempo, de bola rolando, lateral para o Corinthians bater no campo de defesa pela meia direita. 1 para o Corinthians, 0 para o São Paulo, valendo o título do Campeonato Brasileiro Feminino. Gol de Gabi Zanotti, 1-0. Sai jogando o Timão para o campo de ataque. Arremessa a bola para Zanotti. Zanotti para o circo central do gramado. Dá um tapinha na bola de primeira. Tá, intercepta para a equipe do São Paulo. Volta para Serrana. Serrana pelo circo central do gramado. Sai jogando para a equipe do São Paulo. São Paulo perde o jogo para 1-0 na Bandeirantes, no 107.3. 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São Paulo tentava descer para o campo de ataque na meia direita, linha de fundo, Aline. Ela tenta o cruzamento, intercepta a marcação. Por baixo, firme, vai bem na marcação. O Corinthians sai jogando, Duda Mineira. De perna esquerda, põe para fora. Lateral para o São Paulo bater. São Paulo na pressão. As soberanas pela meia direita, tentando empatar o jogo. Finta a marcação de primeira. Na meia direita, Gil recebe a bola, busca espaço, volta o jogo um pouquinho mais atrás, tá livre de marcação, tá aí pela meia direita, pelo circo central para sua companhia de zaga, na meia esquerda domina, tenta descer para o campo de ataque, Calderan volta pelo circo central, Corinthians sobe, serva Timão, vendo o São Paulo jogar. 1 para o Corinthians, 0 para o São Paulo. 17 minutos jogados, lançamento na ponta esquerda, tentava em... 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Lateral para a equipe do São Paulo, bater no campo de ataque pela meia direita, você ligado no microfone da Bandeirantes. O Corinthians vence o jogo pelo placar 2-0. Lateral batido, o São Paulo tenta descer na entrada da grande área, corta a marcação do Corinthians. Timão no contra-golpe, agora se capricha, tem gol. Jaqueline puxa pelo circo central do gramado, abriu jogada pela meia direita, volta para Jaqueline no levantamento pela ponta direita, passe é longo. Corta a marcação, tira por baixo, tira de qualquer jeito, afasta a zaga do São Paulo. 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Timão no campo de ataque, lateral pro Corinthians, bater na ponta direita. 1-0, o Corinthians está vencendo o jogo. A Bandeirante, já vou pra live, hein? youtube.com/rádio Bandeirantes Oficial. Manual pro Corinthians, bater pela meia direita, pede a falta à frente da bandeira, que não marca nada. Aí na sequência marcou quem, Everton?
2: Deu o toque de mão da Jaqueline no momento em que ela cai, né? Ela foi empurrada ali pela Robinha. Pra mim, falta clara. A árbitra marca então o toque de mão da jogadora do Corinthians que cai no gramado. Posse de bola pro Tricolor. No campo de defesa, perde o jogo 1-0 para as brabas do Timão.
1: Um abraço pra Nina Gagliotti. O Lucas Bueno é casado, hein? Placar de 0-0, placar de 1-0. O Timão tá vencendo o jogo. 1 pro Corinthians, 0 para a equipe do São Paulo. Você ligado, curtindo.
2: A árbitra marca então o toque de mão da jogadora do Corinthians que cai no gramado. Posse de bola pro Tricolor. No campo de defesa, perde o jogo 1-0 para as brabas do Timão.
1: Um abraço pra Nina Gagliotti. O Lucas Bueno é casado, hein? Placar de 0-0, placar de 1-0. O Timão tá vencendo o jogo. 1 pro Corinthians, 0 para a equipe do São Paulo. Você ligado, curtindo. Corinthians até me tirou do eixo, hein? 1 pro Corinthians, 0 para a equipe do São Paulo. Sai jogando o São Paulo pelo campo de defesa. No campo de defesa, tá mal o São Paulo. Ganha Timão no campo de ataque, entrada da grande área. Nossa! Mas ela foi carregando uma, carregando duas para bater o gol, mandou mal, hein, Everton?
2: Pegou mal demais na bola, Duda Sampaio, tinha espaço, podia carregar ainda mais, ela tentou de perna esquerda, a bola meio chapada, sai rasteira no gramado, mas longe da meta defendida pela Carlinha, só tiro de meta pro São Paulo.
1: 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É o primeiro tempo de bola rolando. A grande final do Campeonato Brasileiro Feminino. Tenta descer pro campo de ataque a equipe do Corinthians, mas não se acerta. Corta a marcação do São Paulo, põe pra fora, remisso manual. Tá marcado o lateral pro São Paulo.

Bola pelo campo de defesa na meia esquerda. No toque da Bandeirantes, você confere. O ponteirinho tá girando e a bola rolando pra você. Campeonato Brasileiro Feminino, na grande final do Brasileirão, na Arena Corinthians. Chegamos a 20 minutos jogados no primeiro tempo. Corinthians 1, São Paulo 0. Mas vem São Paulo, vem cruzamento na boca do gol, vai pitar o gol!

0: Tá, então, o gol da Trivelari para a equipe do São Paulo, o empate que acontece lá na Arena do Corinthians. Jogo equilibrado, por enquanto 21 minutos do primeiro tempo, Corinthians 1, São Paulo 1. Aliás, uma jogada bem trabalhada, né, Júlia?
1: Muito bem trabalhada, Serrano.
2: Pensando... direito da meta de Nicole. Empata o jogo São Paulo. Crivellari. Agora na casa do Timão. Corinthians 1, São Paulo também 1. Everton Ramos.
3: Numa bela jogada do São Paulo pelo lado direito, com a Aline, que vinha sendo um dos destaques do time até então. O cruzamento vem e a Crivellari, ela se antecipa a marcação.
0: Corinthians, o primeiro com a Gabi Zanotti, chegando
2: Corinthians Sul também
0: minutos.
2: Pro São Paulo, e aí, Giulia Vanni?
1: É, eu acho que o Corinthians ter feito o primeiro gol foi até bom pro São Paulo sair um pouco mais pro jogo, teve aquela primeira boa chance com a Aline, que já vinha fazendo uma boa partida, agora deu assistência pro gol da Crivellari. A gente tinha falado que a ideia era justamente essa, né? Crivellari centralizada, tentar jogar a bola pra ela fazer o que ela sabe fazer de melhor ali perto da entrada da área. E foi o que aconteceu. Serrana também ajudando muito na construção da jogada, vem fazendo uma ótima partida. Gol que mantém o São Paulo muito mais que vivo, né? O São Paulo já volta a atacar, é um time que você já vê que está mais confortável em campo e vem fazendo uma boa partida. Só que tem que tomar cuidado, porque a gente sabe que no contra-ataque o Corinthians é matador.
2: 1-1, tudo igual. 1 para o Corinthians, 1 também para o São Paulo. Na metade do primeiro tempo tem jogo. Tô lembrando aqui, o Corinthians fez um gol contra o Bahia lá e um gol contra o Bahia aqui. Já o São Paulo, acho que meteu 3, não foi? No Flamengo, Bueno?
4: Exato, São Paulo fez 3-1 no Flamengo no jogo de volta. O único gol que o São Paulo tomou no mata-mata. Tirando isso, o São Paulo só conseguiu atacar, conseguiu uma boa disposição ali no mata-mata. Tomou um gol, primeiro jogo venceu tranquilamente, segundo jogo 3-1 pro São Paulo.
2: São Paulo desceu o bom meu tempo, tem 1-1, tá tudo igual. Para você ligar no microfone da Bandeirantes, tem jogo pela frente, 23 minutos, é o primeiro tempo de bola rolando. 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Vou para a live, hein? Eu vou para a live. Timão cedeu o empate, a gente falava sobre isso, sobre o Corinthians ter feito o gol, ter recuado, e aí acontece o pior, começa a tomar uma pressão do

0: 25 praticamente desse primeiro tempo, o Corinthians pelo circo concentrado, gramado do Mira com Duda Sampaio. Ela volta pelo campo de defesa, trabalha pela quarta zaga, tá livre de marcação Juliette. Juliette ergue a cabeça, chapa jogada pela ponta esquerda para Tamires. Tamires no passe à frente, intercepta a marcação. Por baixo, Serrano põe para fora, 25 do primeiro tempo, placar de 1-1. E agora, como se comportar? O que fazer Corinthians? O que fazer São Paulo, hein, Júlia?
1: Agora o Corinthians precisa voltar a atacar, né? O São Paulo manteve essa postura mais ofensiva. Agora a chance do Corinthians é aproveitar os espaços que o São Paulo tem deixado, subindo mais para o campo de ataque e buscar um outro contra-ataque ou talvez construir uma jogada. O Corinthians sabe aproveitar muito bem as laterais. Vick Albuquerque caindo por ali. Se centralizar um pouco mais com a Zanotti também é sempre uma boa oportunidade. Mas a gente viu um primeiro tempo bem agitado, né? Acho que a gente estava esperando um jogo mais truncado, mais tranquilo, mais tático. E a gente está vendo os dois times indo para cima, os dois times fazendo o que precisam fazer para conseguir tanto abrir o placar quanto igualar, no caso do São Paulo. E o São Paulo tem que manter essa postura, porque o São Paulo começou o jogo bem, depois do gol melhorou, depois do gol que sofreu, não do gol que fez, depois do gol do Corinthians melhorou a postura ainda mais e agora consegue mais oportunidades. Construindo esse ataque, jogando como vem jogado toda a temporada, né? Vocês falaram também dos jogos na semifinal contra o Flamengo, que se não me engano o São Paulo saiu atrás no placar, conseguiu virar para 3-1 e classificou com um agregado de 4-1, foi o melhor resultado da semifinal, o melhor resultado do mata-mata no geral. E agora esse gol da Crivellari mantém o time muito vivo, quem sabe o São Paulo não consegue até uma virada nesse jogo, mas ainda tem muito jogo pela frente.
0: 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Tibão tenta descer para o campo de ataque, Zanotti adivinha ela, domínio do ciclo central, é só soltar, não soltou, tentou passe pela ponta esquerda, bola enfiada, frente, era para Vick, chega, antes dela a goleira Carlinha, estava esperta, goleira de seleção brasileira, Everton.
2: Abusou um pouquinho na força, né, mas uma jogada que começa com um bom desarme da Duda Mineira no campo de defesa e ela parte pro ataque, a Zanotti cai no meio do caminho, até ali um suspiro de reclamar para falta, mas a jogada segue. Fica tranquila nas mãos da goleira tricolor. Posse de bola, São Paulo, campo de defesa.
0: Componentes de suspensão, travessia em direção para moto, para carro, para caminhão. Pode contar na Nakata, Nakata. Usa Nakata, Grunt abandona. 27 deste primeiro tempo. Daqui a pouco, o intervalo inteligente. Era Martins assumir para todos os cantos do Brasil e do mundo. Sente a jogadora corintiana. Tamires caiu para a meia esquerda. Arbitra não para o jogo. Segue o jogo. Bola para a equipe do São Paulo. Tricolor paulista até a sobre o campo de ataque. Vai São Paulo. Subirinas pela meia esquerda. Vem lançamento nas costas da marcação para a linha. Lírio. Nossa Senhora. Que categoria, hein, Juliette? Mas que categoria, por mais ela tira na boa descida do São Paulo, Bueno.
3: Numa virada de jogo espetacular da Menezes, a Juliette contra a Aline, camisa 7 do São Paulo, ali conseguiu ir muito bem. A defensora corintiana tirou facilmente, já retomou a bola pro Corinthians e agora tá parado aí, né, Everton?
2: É isso mesmo, viu, meus amigos? Há uma preocupação aqui com a Tamires. Logo depois da jogada em que ela parte para cima da Serrana, a Serrana não cai, não sofre falta, segue em pé. É a Tamires quem estava atrás, quem cai e leva a mão a todo momento ao tornozelo esquerdo. Nesse momento, inclusive, autorizado pela árbitra, os profissionais do departamento médico do Corinthians em campo para o atendimento à jogadora, camisa 37 do Timão.
0: 28:30, primeiro tempo, jogo dá uma parada aqui, um abraço ao Pedro Cohen, tá ligado na Bandeirantes, tá trabalhando, Pedro, hein? Mas tá com o rádio ligado, ouvindo a Bandeirantes do 107.3, pra São Paulo e pra região metropolitana e do 106.7 pra Baixada Santista. Tô de olho, youtube.com/ rádio Bandeirantes Oficial. Dia 28, hein, minha gente? Segunda-feira, LG Channels, estamos chegando. A Bandeirantes está chegando, LG Channels, atenção, hein? É, minha gente, estaremos em todos os cantos do Brasil, do mundo e da galáxia inteira. Ô, Giulia Fani, vira uma espécie de pausa para hidratação enquanto é atendida a Tamires. O que acertar em campo pelo lado de Emily Lima, comandante do Timão, e o lado do Thiago Viana, comandante do São Paulo?
1: O Corinthians, depois de fazer o primeiro gol, né, adotou uma postura mais defensiva. Acho que não foi nem proposital, acho que foi uma reação ao jogo que o São Paulo estava fazendo. O São Paulo estava mais com a bola, atacando muito mais do que começou. Então, o Corinthians teve que mudar a sua postura em campo, teve que se adaptar a isso. E acho que a questão da Emily Lima é justamente fazer o Corinthians retomar a posse de bola, conseguir crescer um pouco mais e construir um pouco mais as jogadas. Porque as melhores chances do

0: Corinthians. E a jogada do gol foram chances rápidas ou em contra-ataque, em bola parada também com a falta. O Corinthians precisa construir um pouco mais esse jogo e ter um pouco mais de calma e não deixar só o São Paulo ter a bola. E na parte do São Paulo, precisa também... Para mim, o São Paulo melhorou muito depois que sofreu o gol, mas é justamente continuar atacando, tentar manter essa posse de bola justamente, construir as jogadas como tem feito. A Serrana tem ajudado muito, a Aline tem ajudado muito e a defesa está conseguindo segurar bastante as jogadas mais construídas do Corinthians, né? Quando o Corinthians vem no contra-ataque fica um pouco mais complicado, porque o São Paulo demora um pouco para recompor. Mas, no geral, acho que o São Paulo tá fazendo um jogo bom, não tem nem muito o que mudar. O Corinthians já precisa tentar ter um pouco mais de calma, manter essa posse de bola e atacar um pouco mais.
1: Voltou no toque da Bandeirantes, você confere, o ponteirinho tá girando e a bola rolando para você. Quem é que voltou, Everton?
2: Tamires, tudo certo com ela, já deu um pique, nenhum problema, zero preocupação pro torcedor corintiano.
1: Campeonato Brasileiro, final do Campeonato Brasileirão Feminino. Chegamos a 30 minutos jogados no primeiro tempo. Aqui em Itaquera, Zona Leste de São Paulo, Arena do Timão, um pro Corinthians, Gabi Zanotti, um também pro São Paulo, gol de Crivellari. Plantão esportivo da Bandeirantes, oi Duda.
3: Bom, e no cenário internacional, a Liga das Nações também tá movimentando o futebol. Agora a Croácia e a Tchequia estão jogando e gols de Modric e Karabek.
1: 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Está jogando o Timão pelo campo de defesa, placar de 1-1, tudo igual, você ligado no microfone da Bandeirantes, encosta para tentar o domínio pela meia direita, Duda Sampaio perde a bola, ganha na sequência, Timão de Nossa Senhora! Aí é loucura, hein? A Jaqueline passava, mas deram um tijolo, pegou em você, Everton.
2: Foi demais esse passe, né? Não sei nem se eu posso chamar de passe o que tentou ali a Belen Aquino. Pouco forte demais, a Jaqueline até fez que ia, mas desistiu no meio do caminho, não dava pra chegar. Direto pela linha de fundo, só tiro de meta, São Paulo segue 1-1.
1: 32 minutos jogados, esse é o primeiro tempo de bola rolando na Bandeirantes, por enquanto um para a equipe do Corinthians, um também para o São Paulo, o Campeonato Brasileiro, a grande final do Brasileiro no Feminino, semana que vem, sabadão, jogo de volta na casa do São Paulo, Cícero Pompeu de Toledo e claro, todo o torcedor do São Paulo querendo o título depois de 97, faz tempo, hein? 29 anos sem o título do Campeonato Brasileiro. 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Desce pro campo de ataque, a equipe do Timão pela meia esquerda, tentava o lançamento à frente, para na marcação, tentava o passe do Sampaio, corta a marcação do São Paulo. Tá marcado arremesso manual pro Corinthians, campo de ataque pela meia esquerda, toma distância, Tamires vai que pôr a bola em campo, 1-1, tudo igual, daqui a pouco intervalo inteligente, Ana Martins assume para todos os cantos do Brasil e do mundo. Mas aí a Tamires soltou a bola por dentro para Quino, a devolução não foi legal, lateral, bola pro São Paulo bater, o campo de defesa devolve, lateral, tricolor paulista está jogando, empatando em 1-1, tudo igual, um para o Timão, um também pro São Paulo. 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
4: Aconteceu ali um pequeno entrave entre a Vicky Albuquerque e a 2 Calderan. Ali na saída de jogo, ela tentou ir pelo lado direito, acabou sendo pega pela adversária, não deu nada, a juíza só conversou com a Vicky e bola rolando.
1: Tenta descer para o campo de ataque, o São Paulo corta a marcação, o Timão, Corinthians desce pela ponta esquerda, tenta levar a bola para Tamires, sobe a marcação do São Paulo, fica no bate-bate, toca de cabeça ali, toca de cabeça aqui, volta para o São Paulo, servindo pelo círculo central do cara, abre a jogada curta pela meia esquerda, chega para o domínio, ganha, vem de novo, nossa, mas não botou fé não, hein, não botou fé não, hein, chutar do meio de campo já é difícil. Ainda mais sem impulso, não botou fé na Nicole. O chute a gol, pegou muito mal na bola. Me parecia ali a própria...
4: A Bia Menezes.
1: E ela pegou mal, viu, Bueno?
4: Pegou mal, vendo pelo lado esquerdo, o São Paulo não ataca muito por esse lado. Tentou um chute de longa distância, não conseguiu, Martelli.
1: Vai São Paulo para o campo de ataque, o chute a gol, para fora do gol. O tiro de meta que o Timão cobrou agora e quase o segundo era a virada do São Paulo, hein, Bueno?
4: O São Paulo num erro do Corinthians de saída de jogo com a 95 Robinha, viu uma oportunidade e chutou de longe também. Esse chute foi um pouco melhor do que o primeiro que

0: foi pela Menezes, chegou com perigo. São Paulo, vem o Corinthians aí, Matheus.
1: Corinthians abre pro campo de ataque, tenta a resposta pela meia esquerda. Você ligado no microfone da Bandeirantes, placar de 1-1, tá tudo igual. Menezes assustou também. O São Paulo quase virou o jogo, 2-1, 35 desta primeira etapa. 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A grande final, o primeiro jogo, semana que vem, jogo de volta, jogo na casa do São Paulo. São Paulo desce para o campo de ataque, trabalha pela quarta zaga, um tapinha de bola de primeira. Caldeira para Taitai pelo círculo central da gramada, ele cruza a fronteira, abre a jogada para Aline. Aline pela meia direita, chega o bolão para Caldeirão volta pelo círculo central para Taitai de primeira por dentro. Robinha finta a marcação, pedala, balança, soltou pela meia direita. Tamires na pressão, Tamires na marcação, Tamires bem na parada para o Timão. Recomeça o Corinthians do campo de defesa. 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Corinthians tomando vários sustos, hein, Julia?
2: Vários sustos, bobeou muito nessa saída de bola, e a mudança de posicionamento da Robinha também fala muito sobre a mudança de postura do São Paulo no jogo, né? Nos primeiros minutos, antes do gol do Corinthians, ela estava posicionada ali bem perto da linha defensiva, da linha da zaga, fazendo essa ligação pro meio de campo. Agora ela já atua mais como uma 8, quase como uma camisa 10, atrás da linha do ataque, tentando encontrar essas bolas. Então, essa mudança já fala muito sobre o comportamento do São Paulo no jogo, quando ficou mais confortável com a bola.
1: Corinthians tenta descer para o campo de ataque, mas não se acerta no contra-golpe. Só dá São Paulo, hein? Só dá São Paulo. O tricolor paulista domina o jogo neste momento na Arena do Timão. 1-1, tudo igual. Daqui a pouco, intervalo inteligente. Ana Martins para todos os cantos do Brasil e do mundo. Assume a Bandeirantes. Vai São Paulo para o campo de ataque. Robinha tenta o lançamento pela meia esquerda. Era para o domínio de Bia Menezes. Quarta marcação, intercepta a zaga do Timão. Tirou mal. Voltou para o São Paulo dentro da grande área. Pode bater. Isa. Tropeçou na bola. Na entrada da grande área, na descida, o São Paulo chegava mais uma vez, mano.
0: O São Paulo chegando de novo, todo jogo agora nessa segunda etapa do primeiro tempo ficou por parte do tricolor. A Isa conseguiu um belo lançamento, veio com a perna esquerda, acabou passando com a perna direita por cima da bola. O Corinthians recuperou, tentou iniciar a jogada, porém a Gabi Zanotti acabou sofrendo uma falta para a equipe do Corinthians cobrar, já cobrada a matéria.
1: Corinthians está jogando pelo campo de defesa, só de volume do torcedor corintiano. 37 minutos jogados deste primeiro tempo, de bola rolando, as bravas empatando com as soberanas, valendo o título do Campeonato Brasileiro. Timão desce, que abre a jogada para a meia direita, tentou descer à frente para Duda Sampaio, corta a marcação do São Paulo, põe para fora, tira o São Paulo, põe arremesso manual, lateral pro Timão bater no campo de ataque na ponta direita. 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Lateral pro Corinthians, bater já cobrado para a meia direita, vem cruzamento pro meio da grande área, pega mal na bola, sobe para tocar de cabeça, corta a marcação do São Paulo, vai voltar pela linha de fundo, não saiu pela linha de fundo, mas foi mal. Zaga do São Paulo bateu lateral, por pouco não foi escanteio na sua frente, Everton.
3: Foi a Bia Menezes, vacilou demais, a bola estava com ela sozinha, ela toca a bola pela linha de lado, quase ela se perde pela linha de fundo. É o Corinthians que tenta voltar a pressionar no primeiro tempo.
1: Corinthians desce bem, cruzamento na boca do gol, fechou, Carlinha. Tava ligada, Carlinha, encaixa a bola, e só isso, Everton.
3: Só isso, a Gi Fernandes trabalhando pelo lado direito do ataque, que foi de onde saiu o gol corintiano. Na partida tentou o cruzamento, ele veio baixo, direto nas mãos da goleira Carlinha, que fica com ela.
1: Aí para o jogo, a Juiz, uma falta de ataque. A zaga do Timão reclama, mas foi falta para o São Paulo, no círculo central, hein, Bueno?
0: Falta para o São Paulo, a 95 Robinha já está ali no círculo central do campo com a bola, esperando autorização para ser cobrada na tentativa de começar uma nova jogada. Acabou sofrendo a falta a Isa, camisa número 11, São Paulo já cobrou a falta.
1: 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São Paulo desce para o campo de ataque, que bolão, na meia esquerda recebe, Bia Menezes cruzou mal. Cruza mal, tá nas mãos da goleira, Bueno, mas que espaço ela tem na canhota, Bia, hein?
0: Dessa vez agora pela esquerda, São Paulo, todos os ataques mais ofensivos vieram pelo lado direito, pelo lado esquerdo a Bia Menezes conseguiu um cruzamento, mas não tinha ninguém. A linha até tava por lá, mas não conseguiu chegar, ficou apenas na mão da goleira Nicole.
1: Corinthians está jogando pelo campo de defesa, daqui a Martelli. Pouco vem um intervalo inteligente no microfone da Bandeirantes. Ana Martins assume para todos os cantos do Brasil e do mundo. Até o momento, Gabi Zanotti fez 1-0 para o Timão. Crivellar empatou para o São Paulo, 1 para o Corinthians, 1 também para a equipe do São Paulo. Timão está jogando pelo campo de defesa, finta a marcação mais uma vez com o Zanotti. Zanotti atrás, o lançamento pela ponta direita, pega mal na bola. Lançou errado, né, Everton?
3: Mal demais, né? E aí a posse de bola fica com o São Paulo. Queria destacar que há pouco o telão aqui do estádio em Itaquera mostrou ele, como era de esperar, o técnico da seleção brasileira, Arthur Elias, acompanhando a primeira partida da decisão do Brasileirão Feminino.
1: Quantas jogadoras nós temos hoje convocadas, hein? Em campo?
3: Seis.
1: Se eu não tô errado, nós temos

0: pelo São Paulo são
1: cinco,
0: duas.
1: Né? Cinco, as duas do São Paulo em campo, Carlinho e Thay, Thaís Ferreira, Duda Sampaio e Jaqueline. E aí a Johnson tá no banco, é isso?
0: Perfeito, isso mesmo.
1: Então são as seis. Ô, Júlia, Arthur Elias, seleção brasileira, jogadoras, há um ano da Copa do Mundo Feminina, menos. Tem que estar aqui mesmo, né, Júlia?
2: Tem que estar aqui, com certeza, ainda mais que os amistosos já estão prestes a acontecer, vão ter dois amistosos no Brasil, então é bem interessante, de volta à sua casa corintiana, né, onde ele ascendeu no futebol feminino, e uma convocação bem interessante, dando chances para muitas jogadoras do futebol brasileiro. Vocês tinham até comentado sobre jogadores da Europa, dos Estados Unidos, mas nessa convocação vale destacar que ele deu muita oportunidade para as meninas que atuam aqui no Brasileirão Feminino. Então acho que vai ser bem interessante ver, testar, porque já estamos quase chegando na Copa do Mundo Feminina de 2027, então é o momento final, né? O momento de ver quem são as jogadoras que vão receber esse espaço. A lista, infelizmente, é curta, não dá para levar todo mundo, e a gente sabe que o Arthur Elias, ele tá fazendo um ótimo trabalho com a seleção feminina. Então acho que vai ser bem interessante esses amistosos contra a Argentina para testar essas meninas. Convocou a Yane do Bahia, a Carlinha também, goleira do São Paulo, que vem fazendo uma ótima temporada, e trazer novos nomes para essa seleção, que promete muito, né?
1: No toque da Bandeirantes, você confere, o ponteirinho tá girando e a bola rolando pra você. Final do Campeonato Brasileiro Feminino, Arena Corinthians. Neste momento, chegamos a 41 minutos jogados do primeiro tempo. Corinthians 1, São Paulo também 1. Semana que vem tem mais Casa do São Paulo. QG de Esportes da Bandeirantes, fala, Duda.
3: E a bola rola também pela Série C do Campeonato Brasileiro, para definir ali os primeiros acessos para a Série B de 2027. Às 5 horas começou o jogo de Santa Cruz e Floresta, lá em Fortaleza, e o tricolor está invicto. Ele pode garantir, sim, um acesso antecipado para a Série B, e uma vitória coloca o Santa Cruz de volta à segunda divisão depois de 9 temporadas. E nesse mesmo horário, o Botafogo, a Paraíba, recebe o Maringá. E o jogo também é decisivo, principalmente para o Botafogo, que precisa vencer para continuar vivo na disputa pelo acesso. Já o Maringá busca se consolidar na briga ali pelas duas vagas do grupo.
1: Pedro Martelli. Curtindo o futebol da Bandeirantes. Deixa eu mandar um beijão aqui também para outra Duda, que está ouvindo aqui a Bandeirantes. É o Cláudio, a grande Duda, que está, é corintiana, está aqui na casa do Timão. Obrigado a você com o rádio ligado tradicional, hein? Sempre curtindo. Está no estádio, mas está com a Bandeirantes sintonizada. Um para o Corinthians, um também para o São Paulo. São Paulo teve uma chance agora, cara a cara. Assim, perdeu. Mas perdeu um gol feito, viu, Bueno?
0: Perdeu um gol feito no lançamento da camisa 4. Tayla conseguiu achar a Isa sozinha. Camisa número 11 tinha toda a liberdade. Pegou com a perna direita demais no canto direito da goleira Nicole. Acabou passando rente à trave. Uma chance de perigo. O São Paulo agora deve vir com bola na área, Martelli.
1: Falta para a equipe do São Paulo. Bater pela meia direita. Você ligado no microfone da Bandeirantes. O tricolor paulista na pressão. Vai para a cobrança. Vai para a cobrança. Tentando virar o jogo. Um a um, tudo igual. Na linha de fundo. Tentou levantamento. Aí mandou. Vou voltar, Jaqueline. Aí é uma loucura, viu? Jaqueline não. A Franciele é o nome da juíza, não é isso, Bueno?
0: Exatamente. Na hora que o São Paulo vai fazer a cobrança, a juíza Franciele acabou mandando voltar, porque a camisa número 23, a Fernandes, na hora que o São Paulo vai tentar começar a jogada, tira a bola ali, agora conversa com a técnica Emily Lima, ali deu o primeiro cartão amarelo da partida. Já confirmo pra você quem sofreu.
1: 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Jogo parado, falta marcada. Jogo parado, falta marcada para a equipe do São Paulo. Bater pela meia direita. Foi para quem? Deu para pegar?
0: Andressa Alves, camisa número 8.
1: Falta para a equipe do São Paulo. Bater pela meia direita. Vem levantamento na entrada da grande área. Sobe, toca de cabeça. Tira a zaga do Timão. Vai no contra-golpe. Se caprichasse, era o segundo. Intercepta a Serrana pela meia esquerda. Entrada da grande área. Bateu no gol. Firme, hein? Mas muito firme a Nicole no gol, viu, Bueno?
0: Muito firme a Nicole no gol. Dessa vez, quem foi ao gol foi a Serrana. Ela com a camisa número 8. Não jogando no seu lado de posição atual, na varanda direita. Nessa ocasião, jogando pela esquerda. Conseguiu um chute de perna esquerda muito bom. Nicole estava bem posicionada. Defendeu. Segue o jogo.
1: Vai terminar o primeiro tempo, um para a equipe do Corinthians, um também para a equipe do São Paulo. Daqui a pouco vem Ana Martins, intervalo inteligente no microfone da Bandeirantes, está tudo igual. Zanotti marcou 1-0, Crivella empatou o jogo. 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

0: 44.
1: 44, quase 45. São Paulo, está jogando no campo de defesa. Serrana pela meia direita, pedir a bola, corta a marcação. Tabires, o experiente Tabires, bota a bola na grama. Ela pisa na bola, penteia, balança a frente, a marcação, solta pelo círculo central. Só dá Tamires no jogo. Na meia esquerda, cochilo, Timão. Corinthians dorme, hein? Corinthians dorme nesse finzinho. 45, sobe a placa.
0: 4.
1: Vamos até a 49. Só a paralisação, né, Júlia? Pro atendimento da Tamires, porque de resto a bola rolou, certo?
2: A bola rolou, o jogo foi bem agitado, acho que muito mais do que a gente imaginava. Primeiro tempo muito bom até aqui. É, a gente viu ali a Johnson recebendo instruções já, e eu acho que essa, para mim, é a movimentação ideal para o segundo tempo. A gente vai falar mais sobre isso no intervalo, mas para mim ela tem que entrar para essa segunda etapa, vai mudar completamente o ataque do Corinthians, talvez no lugar da Belen Aquino, que está meio apagada durante essa primeira etapa, errou alguns passes cruciais. É, e aí já tira uma força do meio de campo e coloca uma força a mais no ataque, né? Então ficaria ali a Zanotti, a Jaqueline e a Johnson para fazer essa movimentação pro ataque corintiano. E pelo lado do São Paulo, a gente já viu também uma mudança de posicionamento, agora a Isa mais centralizada, a Giovanna Crivellari caindo um pouquinho mais pro lado, ajudando na construção das jogadas, então... É um time que está experimentando bastante, mas eu gostei muito do primeiro tempo de São Paulo. Acho que foi uma boa primeira etapa, uma etapa que o São Paulo jogou com coragem, fora de casa, o que é complicado. É um estádio com tantos torcedores assim, como é o estádio do Corinthians. Então, o São Paulo jogou muito bem essa primeira etapa e gostei bastante, assim, um jogo agitado.
1: Vai terminar o primeiro tempo, já passamos de 46, você ligado no microfone da Bandeirantes pra carta 1-1, tudo igual. 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Pode contar. Tiro de meta pro Corinthians bater no campo de defesa, toma distância para fazer a cobrança. Nicole tá lá inteira de cinza, encosta pertinho dela, tá pedindo a bola. Duda Mineira, sem pressa, o timão caiu.
3: Zanotti no chão.
1: É isso, Bueno?
3: Exatamente, camisa número 10, Gabi Zanotti, está no chão, me parecendo ali com a mão no joelho esquerdo. A equipe médica já foi autorizada a entrar em campo. Ela coloca a mão no rosto, vai de um lado para o outro, me parece muito sério, Martelli.
1: F. Carreiro, um abraço a você, curtindo aqui conosco, Márcio, Toninho, quem mais? O cowboy corintiano, beleza, hein? Emerson também, Cláudio Moreira, quem mais? Toninho. Agradecendo a sua audiência aqui no youtube.com/RadioBandeirantesOficial. Problemas com Corinthians, hein? Problemas com Corinthians e o atendimento. Não tem maca hoje, não? Não tem o carrinho da maca ou não tem as pessoas para carregarem as jogadoras de maca, o Everton Ramos? Que a Tamires também ficou caindo um tempão, hein?
4: É verdade, viu, Martelli? É uma boa observação a tua, porque eu agora olhando aqui o entorno das quatro linhas que delimitam o gramado, não vejo não um carrinho maca, viu? Então, nesse momento, segue o atendimento dentro do gramado e diferente ali daquele primeiro atendimento a Tamires, a expressão da Gabi Zanotti é um pouco mais triste, é um pouco mais dura de se ver. Então, há essa preocupação tanto para a técnica, para Emily Lima, quanto para o torcedor do Corinthians nas arquibancadas em Itaquera.
1: Cadê a maca, hein, Júlia?
2: Pois é, agora a gente vai ver se a Zanotti fica, se ela sai, se não já é aquele momento de alteração, né? Já tá chegando no intervalo, então talvez nem vale a pena fazer uma pausa pra trocar, mas vamos ver como que vai ser a reação dela. Agora ela tá recebendo um atendimento, mas espero que esteja tudo bem.
1: É, tá lá, ó, e a Jaqueline, não é Jaqueline, cara, é Franciele, a Jaqueline é atacante do Corinthians, a Franciele, a árbitra do jogo, tá pedindo pra ela sair, se vira, é tipo assim, se vira que não tem marca, mas já tá de pé, já tá tudo certo, hein, Everton?
4: É, tá de pé, tá saindo trotando, inclusive, sem nenhum problema, aparentemente vai dar pra ela. A preocupação de novo volta a ficar longe do torcedor corintiano, ela sai pro atendimento do lado de fora, mas daqui a pouco em campo novamente, o problema era na perna direita.
1: Vai recomeçar o jogo, você ligado, curtindo a Bandeirantes levando para você a final do Campeonato Brasileiro Feminino. Passamos de 49 nesse momento, ela deve crescer mais um minutinho para atendimento da jogadora do Timão. O primeiro tempo vai se aqui na zona leste de São Paulo, um para o Corinthians, um também para o São Paulo. Vem aí o intervalo inteligente com Ana Martins para todos os cantos do Brasil e do mundo. Lateral para o Corinthians bater no campo de ataque, Timão com um jogador. Timão com uma jogadora a menos até o momento, as brabas, está de volta. Está tudo certo, Zanotti, voltando, caminhando lá para o meio da grande área, Timão com Duda pela meia direita, levou pra linha de fundo, pode cruzar, tem desvio, desvia na marcação do São Paulo, escanteio, Timão na ponta esquerda no último lance do primeiro tempo, hein, Everton? Não,
4: pra loucura, né, pelo pelo som do estádio, porque a árbitra determinou o tiro de meta. Ela desvia na Crivellari. A árbitra acaba marcando o tiro de meta, mas seria sim escanteio pro Corinthians.
1: São Paulo tentava descer para o campo de ataque pela meia direita, corta, marcação, Serrano interceptada, Zanotti briga, mas a zagueira toca de
4: mais
1: cabeça,
4: dois. Vai
1: pela ponta direita para Serrano, por baixo, tira a marcação firme, Tamires do contra-golpe para o Corinthians, Simão tenta descer, vai terminar o primeiro tempo. Franciele já olha para o relógio, passamos de 50, vai terminar a primeira etapa no estádio do Timão, 1 para o Corinthians, Zanotti fez, Crivellari empatou 1-1, 1 Corinthians, 1 também para o São Paulo, na Bandeirantes, daqui a pouco intervalo inteligente, valendo o título do Campeonato Brasileiro Feminino. Semana que vem, final. Segundo jogo na casa do São Paulo. Zanotti carrega para o campo de ataque para a esquerda. Tenta adiantar frente à marcação. Corta a marcação. Põe para fora. Quase 55 minutos jogados deste primeiro tempo de bola rolando. Franciele Fernanda Lima olha para o relógio. Vai terminar a primeira etapa. Lateral para o Corinthians bater, mas não vai dar tempo. Vai. Abriu contagem para o lateral para o Timão. Na meia esquerda, Tabires toma distância para a cobrança de lateral. Vai dar reversão para o São Paulo. Deu reversão para o São Paulo. Para terminar também, né, viu, Franciele? Cá entre nós, Franciele. Pode terminar o primeiro tempo, viu? Pode terminar o primeiro tempo, porque não tem mais necessidade, nem elas querem mais essa primeira etapa. Vai, isso, Franciele. Termina o primeiro tempo na Arena do Timão. O Corinthians vai empatando com o São Paulo em 1-1 no primeiro jogo da final do Brasileirão Feminino. Corinthians 1, São Paulo 1 na Bandeirantes. O intervalo inteligente é seu. Boa tarde a você, Ana Martins.
0: Boa tarde para você, Martelli. Para você, ouvinte ligado na Bandeirantes em São Paulo em 107.3. Você que nos acompanha com imagens também no youtube.com/radiobandeirantesoficial. Por enquanto, tudo igual na Arena do Corinthians. O clássico majestoso começa a ser decidido. O grande campeão da decisão, né, do Brasileirão 2026 feminino. Primeiro gol abrindo o placar lá na Arena do Corinthians com a Gabi Zanotti, ela que tem 18 títulos com a camisa do Timão, 7 pelo Campeonato Brasileiro. Corinthians que está buscando seu 8º título e buscando essa vitória dentro de casa, que é super importante como primeiro jogo da grande final. Depois o São Paulo empatou com a Giovanna Crivellari, né, ela que tem passagens inclusive pelo Corinthians, e aí a história mudou um pouco de figura e acabou movimentando esse jogo a favor do São Paulo. Deixa eu falar com os nossos repórteres, microfones da Bandeirantes na Arena do Corinthians. Everton Ramos acompanhando a saída aí das jogadoras do Timão, né, Everton?
4: Isso aí, viu, Ana? Boa tarde para você, pro ouvinte ligado com a gente no intervalo inteligente Bandeirantes. Torcedor do Corinthians agora vaiou. Definitivamente estava olhando aqui para quem eram as vaias, mas era para o trio de arbitragem saindo. Não tem gostado da árbitra da partida, da atuação da árbitra, o torcedor do Corinthians, que nos primeiros minutos imaginava que seria um massacre, viu, Ana Martins? Porque o Corinthians começou em cima, pressionando, abriu o placar pouco antes dos 10 minutos com a Gabi Zanotti. Viu o Corinthians ceder um empate e até quase levar a virada jogando em casa. Então a parcial para o torcedor do Corinthians, e até olhando ali a expressão da jogadora saindo de campo, as corintianas, as brabas, um pouco mais cabisbaixas. Não estão gostando do resultado, até porque é um Corinthians sem vantagem por enquanto para o jogo da volta. E pelos lados do tricolor, das soberanas, Lucas Bueno.
5: Pelos lados do São Paulo, a notícia é um pouco diferente. Se a torcida do Corinthians não está contente com o resultado que vem em campo, a torcida do São Paulo, que não está presente hoje aqui na Arena Corinthians, deve estar bem satisfeita com a equipe do Thiago Viana. O treinador conseguiu montar um esquema que nos primeiros minutos não conseguiu tanta efetividade, mas depois que sofreu o gol pela equipe do Corinthians, a equipe tricolor começou a criar mais, e ela, Crivellari, foi às redes, uma bela jogada pela direita. Ela chega ao seu 7º gol na competição, artilheira do São Paulo no Campeonato Brasileiro. O São Paulo, que não tem nenhum desfalque para essa partida, deve voltar com as mesmas 11, e o técnico Thiago Viana tem todas as atletas à sua disposição e agora busca fazer um cenário diferente da final que teve em 2024. Primeiro jogo em questão, o São Paulo perdeu por 2-0, agora em 2026 o cenário é outro, o cenário é na Arena Corinthians, e o São Paulo vai empatando em 1-1, Ana.
0: E Lucas, a gente estava observando inclusive aqui, né, a Júlia e eu, em algum momento, no finalzinho dessa primeira etapa, perdemos de vista a Crivellari, né? Ela fez o gol, tava meio jogando de ala aí, Lucas.
5: Exatamente, o jogo do São Paulo tem passado muito pelos lados do campo, tanto pelo lado direito quanto pelo lado esquerdo. A Crivellari começou a vir um pouco mais pro canto e aí apareceu a Aline, tanto que a chance mais perigosa depois do gol do São Paulo foi justamente com a camisa 11, com a Aline não, perdão, com a Isa, a camisa

0: 11, Isa teve uma chance extremamente perigosa. Pegou ali pelo lado direito, fazendo aquele famoso facão, né? Conseguiu, com a perna direita, chutar. A bola acabou passando rente à trave da goleira Nicole. Chance de maior perigo depois do gol do São Paulo.
1: Obrigada, viu? Lucas Bueno, microfones da Bandeirantes. E agora, Opinião Bandeirantes, hoje com muita honra com a nossa querida Júlia Vani. Júlia, que bom ter você aqui com a gente no nosso intervalo inteligente. Vamos falar aí desse primeiro tempo, como é que foi a história para Corinthians e São Paulo.
2: Foi um ótimo primeiro tempo, né? A gente tinha comentado antes que a gente estava com medo de ser um jogo truncado, um jogo sem se arriscar muito, dos dois lados, até do lado do Corinthians, assim. Mas o Corinthians chegou muito forte, começou muito forte. O São Paulo, no início do jogo, estava se defendendo mais. Mas depois que sofre o gol, o São Paulo adota uma postura completamente diferente. Talvez se não fosse pelo gol do Corinthians, o São Paulo não iria tão pra cima quanto foi. E eu acho que foi um ótimo primeiro tempo de São Paulo. O Corinthians começou bem e falaram até, a torcida pensou que seria um massacre do Corinthians, porque um gol com 9 minutos de jogo, você pensa que vai terminar o primeiro tempo no mínimo 2-3-0. Mas não foi assim, né? Foi um jogo complicado pro Corinthians depois de fazer o gol. Foi forçado a se defender mais. E aí tivemos muitas chances boas do São Paulo. O Corinthians depois teve uma chance boa ou outra. Mas, no geral, um primeiro tempo que o São Paulo foi dominante. Agora, para esse segundo tempo, a gente comentou também sobre a entrada da Johnson, que eu acho que seria a melhor alternativa para o Corinthians, né? Tirar uma força, talvez, no meio de campo, como a Aquino. Colocar a Johnson no ataque, dar uma força a mais para o ataque. Uma jogadora jovem, uma jogadora veloz, uma jogadora habilidosa. Então, eu acho que seria o melhor dos mundos para o Corinthians, né? Recuperar esse ataque, recuperar as boas oportunidades, recuperar o controle do jogo que perdeu. O São Paulo se sente muito à vontade no campo do Corinthians. E eu acho que essa foi a interpretação dessa primeira etapa, né? Acho que o que a gente viu foi uma mudança de postura de São Paulo, que realmente foi o que definiu o jogo até aqui. Para o São Paulo, esse resultado é ótimo, não só pelo placar, mas porque tem feito um jogo confiante, tem feito um jogo bom. E mais além do que acontecer nessa segunda etapa, o que o São Paulo mostrou nesse primeiro tempo já dá uma energia melhor pro jogo de volta, né? Então já chega com um outro astral, assim, podemos dizer.
1: Tá certo. Júlia Vani, nos comentários da Bandeirantes. Futebol feminino hoje é a primeira perna da decisão, né, do Campeonato Brasileiro. Por enquanto, Corinthians 1, São Paulo 1 na Arena do Corinthians. 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

0: Estamos de volta, futebol na Bandeirantes, a grande final, primeiro jogo da final do Brasileirão, Arena do Corinthians, aliás, nos últimos anos o Corinthians que tem decidido, né, os campeonatos nacionais dentro de casa, hoje faz o primeiro jogo em casa e vai disputar a derradeira lá no Morumbi. Não chega a ser uma desvantagem para o Corinthians, mas acaba sendo uma quebra da tradição, né, Júlia?
1: Sim, o Corinthians está acostumado a chegar para o jogo de volta sabendo que vai decidir na sua casa. Isso é uma vantagem. Não é que jogar fora de casa seja uma desvantagem, mas jogar em casa a volta é sempre uma vantagem, principalmente quando falamos de uma torcida que se faz presente no futebol feminino, uma torcida que se mobiliza para ir para os estádios, como foi a final de 2024, que nós comentamos também, contra o próprio São Paulo, que o jogo de volta foi lotado, né? Foram 44 mil pessoas acompanhando o majestoso, a decisão, que acabou com o título corintiano. Então agora é um cenário diferente, em vários sentidos, né? Porque o Corinthians chega com uma treinadora nova que faz sua primeira final de Campeonato Brasileiro Feminino. Porém, o São Paulo chega em um ótimo momento, acho que o melhor momento desse São Paulo desde 2019, né? Que foi quando retornou o projeto. E o momento é muito atípico no geral, mas eu acho que acaba sendo pro Corinthians um desafio diferente. Não uma desvantagem, mas um desafio, porque vai ter que mudar a estratégia. A estratégia não é mais em casa a gente decide. A estratégia é vamos fazer o resultado em casa e na volta, quem sabe o que vai acontecer. Agora o São Paulo que tem que defender a sua casa, né?
0: Exatamente. O São Paulo que, principalmente no final da segunda etapa, né, desse primeiro tempo, foi crescendo e muito no jogo. Por enquanto, tudo igual lá na Arena do Corinthians. Primeiro gol, quem abriu o placar, Gabi Zanotti, você que está chegando agora na Bandeirantes. E a Crivellari acabou empatando para a equipe do Tricolor. Jogo que você está acompanhando junto com a gente ao vivo na Bandeirantes. Agradecer os nossos ouvintes sempre que estão no youtube.com/radiobandeirantesoficial interagindo com a gente. Você que está no carro aí no Dial nesse sábado em São Paulo em 107.3. Acompanhe a nossa programação também através do aplicativo Band Play. Deixa eu chamar o Everton Ramos rapidinho só para ver se tem alguma movimentação de volta aí na casa.

0: casa do Corinthians, Everton.
1: Pelos lados do Corinthians, ainda não. Na verdade, vai voltando agora a goleira Nicole. Já vi também a Johnson com o colete, tá? Então, tirando dúvidas nossas, a Johnson voltando e tirando. Tirou o colete agora, então podemos ter mudança no Corinthians, viu? Durante o intervalo, a Giulia Vanni comentou da Johnson ali com a Aquino. Queria destacar que a Aquino, inclusive, é a única jogadora corintiana pendurada. Se aqui não levar um cartão amarelo, por exemplo, no segundo tempo, estaria fora da partida decisiva. Não sei se essa é a mudança, mas pelos lados do Corinthians, Johnson é a única fazendo um trabalho de aquecimento no gramado. Deve fazer alteração a técnica Emily Lima daqui a pouco.
0: Antes Ana. De chamar o Lucas Bueno, pode falar.
2: Pelo lado do São Paulo, praticamente completo o tricolor já, me parece sem nenhuma mudança.
0: Tá certo, então. Lucas Bueno trazendo as informações do São Paulo para esse segundo tempo. Campeonato Brasileiro Feminino, você na Bandeirantes. São 5h37, vou aproveitar e perguntar para a Giulia Vanni aqui. A gente vinha falando da Johnson, da importância, né, da Johnson nesse jogo. Ela que é artilheira do Campeonato Brasileiro com 7 gols. Foi protagonista, peça-chave na classificação do Corinthians, inclusive no último, principalmente, né, no segundo jogo, na semifinal contra o Bahia. Giulia, você acha que agora é o momento, aquela cartada que a gente falava no pré-jogo, né, da Emily Lima, colocar a Johnson para acabar fazendo o Corinthians crescer dentro de casa e, quem sabe, construir um resultado positivo a seu favor?
3: Olha, eu acredito que sim. A gente sabe que ela é capaz de mudar a partida, a gente sabe que ela tem um potencial de decisão muito grande. Ela decidiu as duas semifinais, né, tanto a ida quanto a volta contra o Bahia. Ela vem fazendo uma ótima temporada, agora vai para a seleção brasileira mais uma vez, então ela tem um ótimo momento, tanto é que a gente ficou até surpreso com ela começar no banco, né, considerando que é uma final, apesar de serem 2 jogos e de volta, é complicado, tem que poupar as jogadoras também, mas agora a gente vê aí a entrada dela, o que faz total sentido, porque ela é uma jogadora que tem potencial para mudar o jogo, então vamos ver, porque ela é difícil de parar e ela vai dar trabalho para esse São Paulo.
0: Acredito que a Johnson, se preparando aí para integrar esse time do Corinthians na segunda etapa, pode movimentar essa partida, que já está com 2 gols aí, né? Então, vamos ver se os times já estão voltando por completo agora. A árbitra Franciele já se posicionando. É com você a partir de agora, mais 45 minutos. Vai, Martelli!
4: Valeu, Ana Martins, do intervalo inteligente, inverte seus lados, bate na bola, crivia na área, direita, São Paulo, esquerdo, Timão, bate na bola, crivia na área. Começou o segundo tempo em Itaquera. Do futebol da Bandeirantes, a grande final do Campeonato Brasileiro, a grande final do Brasileirão Feminino, segundo jogo, semana que vem, primeiro jogo hoje na casa do Timão. Vamos para o segundo tempo, mais 45 minutos de bola rolando, Corinthians 1, São Paulo também 1, mexeu o Timão, confirmando aí Everton Ramos.
1: Foi embora a Gabi Zanotti com a 10, teve uns momentos ali na reta final do primeiro tempo com um problema na perna direita. Entra a 9, Johnson, artilheira do Campeonato Brasileiro, com 7 gols, pelos lados, claro, da equipe corintiana, 2 nas semifinais contra o Bahia.
4: Corinthians 1, São Paulo também, o São Paulo é o mesmo, São Paulo é o mesmo, é o mesmo time para este segundo tempo. Vai para o campo de ataque mais uma vez a equipe do Corinthians. Timão ataca à direita da cabine da Bandeirantes, ataca para o lado esquerdo do São Paulo. 1-1, placar de 1-1 na Bandeirantes, começa a segunda etapa, sai jogando o São Paulo para o campo de ataque pela meia esquerda, lançamento à frente, era para a chegada de Isa, forte demais. Manuel para o Corinthians bater no campo de defesa da meia direita. É boa essa mudança pro Corinthians, hein, Giulia Vanni?
3: Muito boa, mudança é boa mais ou menos, né? Porque se a Zanotti saiu, pode ser que ela tenha sentido, já que a gente viu aquele lance no final do primeiro tempo. Mas, no geral, é uma boa entrada. Trocaria ela pela Aquino, como eu já falado, mas se é a questão da Zanotti, realmente faz total sentido. Ela chega para reforçar o ataque, o Corinthians segue com 2 atacantes. A gente vê que ela já está caindo aqui pela direita e vamos ver o que ela vai fazer nessa segunda etapa, porque ela é uma jogadora para sempre ficar de olho.
4: Vai para o campo de ataque, equipe do Corinthians, lançamento pela meia direita, tentava chegar na bola, não consegue fazer o domínio, era forte demais a bola para Vicky Albuquerque. Não toque, ninguém vai pela linha de fundo, só tiro de meta para o São Paulo bater. 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No campo de ataque, na meia direita, se apresenta para fazer o domínio, está livre de marcação. Bola frente para Johnson, Johnson escapou da marcação, trabalhou para na meia direita, voltou para Duda. Duda ameaça cruzar, volta na ponta direita, vem cruzamento da Gi pro meio da grande área, toca de cabeça, tira a marcação do São Paulo, volta para Gigi pela meia direita, terceiro campo de ataque, o Timão. Corinthians na pressão, comecinho deste segundo tempo, 2:20 jogados, 2 minutos e 20 segundos jogados, no segundo tempo, 1-1 tudo igual. 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Lateral pro Corinthians, batendo o campo de ataque para a esquerda, tenta descer em velocidade, corta a marcação de São Paulo, rasga de qualquer jeito de perna direita, tira a marcação do tricolor paulista. As soberanas conseguiram o empate, 1-1 tudo igual. Timão pro campo de ataque na esquerda, Johnson tá pedindo a bola, corta a marcação com falta, segundo Francieli. Jogo parado, falta marcada, Timão na meia esquerda, como se fosse o escanteio, Everton.
1: Falta para cima da Jaqueline. A Jaqueline vê a árbitra marcar a falta e fala até que enfim, porque no primeiro tempo ninguém ficou satisfeito com a atuação da arbitragem. Agora falta marcada no canto esquerdo do ataque corintiano. Pula Duda Sampaio e Tamires, as duas na bola.
4: Falta pro Timão bater pela meia esquerda, toma distância para fazer o levantamento. Duda Sampaio saiu da bola. Tamires, você ligado no microfone da Bandeirantes, a esperança da fiel torcida corintiana querendo o segundo gol. 1-1 tudo igual, 3 minutos jogado. Sampaio, Duda Sampaio para fazer o levantamento. São 6 jogadores do Timão na área. Duda partiu, levantou na primeira trave. Um alto toque de cabeça. Tira a marcação, afasta a zaga do São Paulo. Volta no corredor central da intermediária. Novo levantamento, segunda trave, fatiou. Tem gol no batia, bate, vai sobrar, vai tentar o penal, tocou na mão. Reclamação das jogadoras do Timão, quarta zaga do São Paulo, falta no círculo central do gramado. Tá lá no domínio tranquilamente Gi Fernandes, você viu alguma coisa aí, Everton?
1: Confesso que não, viu? Uma disputa normal, tanto da Bia Menezes do São Paulo, quanto da Vicky Albuquerque, eram as duas ali na jogada. Lance segue por enquanto, nenhuma intervenção do VAR na área do São Paulo.
4: 4 minutos jogados deste segundo tempo, tenta descer para o campo de ataque a equipe corintiana, as bravas descendo pela meia direita, passe é longo à frente da meia direita. Foi falta, Brasiane, falta, Timão, meia direita, São Paulo bate, Everton.
1: E a árbitra marca, né? O torcedor gosta, assim como as jogadoras. Mais uma para cima da Jaqueline, quem tava por baixo ali foi a Carla Alves, deu um toque por baixo da Jaqueline. Mais uma falta marcada agora pelo lado direito do ataque do Timão, que vem na bola parada, tenta voltar à frente do marcador.
4: 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Toma distância para a cobrança de falta. Tamires de perna esquerda, Duda Sampaio com a perna direita. As duas opções para jogadores corintianos. Para o Timão, que busca fazer o segundo gol. É falta para o Timão bater na meio direita. Jogadores do São Paulo. Jogadoras do São Paulo na entrada da grande área. 1-1, tudo igual. Quase 5 minutos jogados. Tamires toma distância de perna esquerda. Sampaio de perna direita. Movimentação lá na boca do gol. A preocupação de Calinha pode ser o segundo gol do Timão. Vale o título do Campeonato Brasileiro Feminino. Arena do Timão. 1-1, tudo igual. 5 do segundo tempo. Vai logo, apita Francieli, autorizada Tamires ou Duda? Duda, Tamires, vai Duda, rola na bola, pisou de primeira para Tamires, levantou segunda trave, o toque de cabeça no gol, vai apitar o segundo. E agora só juíza, bate, rebate, reclamações para cima da marcação da Francieli de um possível penal, hein, Everton?
1: E uma jogada, uma disputa de bola ali da Bruna Calderan. Eu confesso que eu vi o toque de mão, mas o braço dela, o Martelli, estava grudado ao corpo. Eu não daria o pênalti. A árbitra, nesse momento, pede para a Calinha aguardar para a reposição do tiro de meta, porque ela ouve o VAR.
4: Ô, Júlia, você viu alguma coisa nos dois lances, hein, Júlia?
3: Esse, de fato, teve um toque no braço, mas pelo que eu vi, mão colada no corpo, eu não marcaria nessa.
4: Já mandou seguir a juíza, vai Timão pro campo de ataque, pode ser o segundo gol. Tapinho de perna esquerda para meio da grande área, domínio Jaqueline, ajeitou para meio esquerda para Johnson. Johnson, linha de fundo, adiantou, ganhou escanteio. Escanteio para as bravas, escanteio, Timão na ponta esquerda e Everton Ramos.
1: E ela já ganha o escanteio na sequência, faz as arquibancadas pularem aqui em Itaquera. Desvio ali da Robinha, manda pela linha de fundo, Duda Sampaio cobra escanteio pro Timão.
4: Escanteio pro Corinthians, bater lá pela meia esquerda, placar de 1-1, tá tudo igual, 6:30 jogados, é o segundo tempo, levantamento fechado, primeira trave, o toque de cabeça, tirou a marcação, voltou pro Timão, devolveu pro meio da grande área, tira a zaga do São Paulo, volta na meia lua, toca de cabeça, afasta a zaga do São Paulo, mas é o Timão quem tem a bola. Duda Sampaio domina pela meia esquerda, linha lateral da grande área, encara a marcação, leva pra linha de fundo, ganhou, Duda levou, passou legal da primeira, da segunda, parou, vai ganhar escanteio. escanteio. Escanteio pro Timão bater, não. Sim, não, talvez sim. Escanteio, Timão na ponta esquerda aí, Everton.
1: E aí faltou comunicação da Carla Alves e da Bruna Caldeirão. A bola tava sob domínio do São Paulo, era só tirar pra frente. Uma toca pela linha de fundo, tem escanteio mais uma vez o Corinthians. Duda Sampaio, sempre ela encarregada da cobrança.
4: Escanteio pro Corinthians bater na meia esquerda, 1-1, tudo igual. Timão na pressão, Duda Sampaio autorizado, partiu, levantou, segunda trave aberta, toca de cabeça lá pro meio da pequena área, no alto. Carlinha, firme para fazer a defesa, Everton.
1: Uma jogada pela no segundo poste, né? Essa cobrança de escanteio tava por lá. A Thaís Ferreira é quem consegue fazer o toque de cabeça e ela fica tranquila nas mãos da Carlinha.
4: 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Johnson ganhou da primeira, da segunda, pediu a falta. A árbitra não marca. Corta a marcação do céu, para a esquerda. Deu um novo, mas deu uma nova cara para a equipe do Corinthians. Ô, Júlia, não dá para jogar Johnson, é que agora já foi, né? Mas não daria para jogar Johnson, Zanotti, Jaqueline, um pouco mais ofensivo nesse primeiro tempo. Não foi o caso, não foi a escolha da Emily Lima. Mas me parece que já dá uma cara nova a Johnson no comando de ataque do Timão, que vem de novo. Corinthians tenta descer para o campo de ataque, corta a marcação do São Paulo. Pode falar, Júlia.
3: Eu até faria essa alteração, né? Colocaria as três juntas, porque a Johnson, ela também tende a cair um pouco para os lados, apesar de jogar de nove, centralizada. Ela é polivalente, né? Ela faz um pouco de tudo. Mas eu acho que a alteração talvez tenha sido até por uma questão física da Zanotti. Mas a gente já viu uma mudança total de postura do Corinthians desde a entrada dela. Esse segundo tempo, o Corinthians volta ofensivo, volta jogando como tem que jogar, né? Sem se acovardar em casa. Então, boa volta desse segundo tempo pro Corinthians. Já viu ela puxando a torcida, fazendo várias jogadas individuais. Tá difícil furar essa defesa de São Paulo. São Paulo tá bem fechado na área, colocando todas as jogadoras ali, se defendendo muito bem. Mas é justamente essa qualidade individual das jogadoras do Corinthians que tem o potencial para furar essa defesa e conseguir o segundo gol.
4: Corinthians acerta a descer para o campo de ataque, 9 minutos jogados, você ligado no microfone da Bandeirantes minutos do 107.3 para São Paulo e para a região metropolitana no youtube.com/rádio Bandeirantes Oficial, o 106.7 para a Baixada Santista. A Bandeirantes levando para você o Campeonato Brasileiro Feminino, é final, sábado que vem, final na casa do São Paulo. Segue o Timão na pressão no campo de ataque na ponta direita. Tenta checar a bola. Ganhou velocidade. Jaqueline desarmado pela marcação. São Paulo tenta descer o contra-golpe pela meia esquerda. Não tem ninguém. Sai mal. São Paulo passe atrás. Intercepta a zaga do Timão. 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
1: Vai mudar.
4: Quem?
1: Gisela Robledo, colombiana, daqui a pouco em campo nas Brabas.
4: Eu gosto do futebol da Robledo, hein? Vai para o campo de ataque, o São Paulo pela meia esquerda, linha lateral da grande área, escapa da marcação, tricolor paulista, bola solta por dentro, chute a gol, soltou a goleira, vai pitar o segundo, sensacional, Nicole! Quase o São Paulo vira o jogo na pancada para o gol, a Crivellari botou a Nicole para trabalhar. E aí, no rebote, se agiganta Nicole. Salvo o Timão, era o segundo do São Paulo, Everton.
1: Que jogada, né? Num chute de fora, leva perigo. E que defesa. No primeiro arremate, há quem pense que ela vacilou, porque ela acaba espalmando e deixando a bola dentro da pequena área. No rebote, ela se agiganta e faz mais uma bela defesa, pede atendimento na sequência, mas evita o que seria o gol da virada do São Paulo em Itaquera.
4: Que chance teve agora o São Paulo parando na goleira Nicole, hein, Júlia?
3: Não, a Nicole sensacional no lance, estava ali esperta para pegar o rebote, não deu chance, ótima jogada para ela. E o São Paulo também uma boa jogada, que volta a atacar nesse segundo tempo, ainda não tinha feito uma grande jogada de ataque, agora tem a oportunidade. E a gente vê também a chamada da Gisela Robledo, que chega para agregar bastante, principalmente pelos lados do ataque do Corinthians, justamente para tentar abrir mais esse espaço da defesa de São Paulo.
1: E mudou.
4: Corinthians mexe.
1: Isso mesmo, foi embora a Aquino, estava pendurada com a 25 para a entrada da colombiana com a 7, Gisela Robledo.
4: Gosta do futebol da Robledo, Júlia?
3: Gosto. Eu acho que ela chega justamente para dar uma bagunçada ali. Ela acaba caindo um pouco mais pela esquerda, onde o Corinthians consegue talvez até crescer mais, já que a Johnson está jogando pela esquerda, a Johnson está jogando ali também. Então eu acho que vai conseguir crescer bastante com ela nessa segunda etapa. Vamos ver como que ela vai agregar para esse time. Eu acho uma boa alteração. Eu acho que a Aquino não estava fazendo uma boa partida, então gosto da entrada dela para também trazer um novo ar para esse time que volta muito bem no segundo tempo.

0: 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Quem são as penduradas? Quais são as penduradas para o segundo jogo? Como é que funciona a regra do Brasileirão Feminino? Não zerou, zerou, não zerou, em Everton Ramos?
1: Não zerou, viu, Martelli? Pelos lados do Corinthians, a única preocupação era justamente com a uruguaia Belen Aquino, camisa 25. Vai embora, não tomou cartão, portanto estará à disposição da Emily Lima para o jogo da volta semana que vem. Agora, pelos lados do São Paulo, confesso que essa eu deixo para Lucas Bueno.
2: Então, Everton, Thiago Viana tá zero preocupado com isso, até porque todas estão disponíveis para jogar o jogo de volta.
0: Placar de 1-1, tá tudo igual, lateral para o São Paulo bater no campo de defesa. Você ligado no microfone da Bandeirantes, a Bandeirantes levando para você o Campeonato Brasileiro, a grande final do Brasileiro, um feminino 1-1, tudo igual. Zanotti marcou, mas saiu no intervalo. Zanotti marcou no primeiro tempo, Crivellari empatou 1-1. Tudo igual na lida do Timão. Corinthians tenta descer, arremessou lateral para o Corinthians, bater no campo de ataque pela meia direita. Bonito fim de tarde, hein? Mas é bonito fim de tarde aqui na Zona Leste de São Paulo. Lateral para a equipe do Corinthians, bater no campo de ataque pela meia direita. Você ligado na Bandeirantes, 1-1, semana que vem, sabadão, segundo jogo na casa do São Paulo. Domina no campo de ataque o São Paulo pela ponta direita, na pressão para cima da marcação, pedalou, balançou o Robledo. Robledo levou para a linha de fundo, bem na marcação. Vem bem por mais, surgiu no carrinho, tira, põe pra fora. Arremesso manual pro Corinthians bater o campo de ataque na ponta direita. 1-1, tudo igual. 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Escapa da marcação, Jaqueline passou da primeira, da segunda, sensacional, vai pitar o penal. Não marcou a juíza, não marcou a juíza. Vem Timão no chute longe do gol, era penal de novo. É penal de novo. Sem não, senhora Franciane. A Jaqueline fez uma jogada de cinema, rolou lá futsal entre as pernas da jogadora e cai na área, em Everton.
1: Que jogadaça da Jaqueline pelo lado direito. Ela passa com facilidade por duas jogadoras e no momento do arremate de perna esquerda é derrubada na área. Não sei se ela erra o chute, mas a reclamação das corintianas já nesse primeiro momento. A jogada segue e na sequência é a Duda Sampaio quem chuta longe do gol, mas é atingida pela Taila por baixo. Não sei se um mais dois, viu, Martelli? Tem torcedor que viu dois pênaltis na jogada.
0: Ô, Giulia Vani, você viu o quê?
3: A primeira jogada da Jaqueline, sensacional. Eu não vi o close da entrada, mas vi que não foi bola. E a segunda jogada também, ali com a Duda na entrada da área. Achei complicadíssimo. Eu não sei se o VAR vai chamar. Tô esperando ali a decisão. Mas parece que ela não marcou nada.
0: Aqui nós estamos com a bola na pequena área. A cidadã do VAR é a Elizabeth dos Santos Gomes, certo? Mas a Franciane ainda não autorizou a cobrança do tiro de meta, não, viu? Vamos ver agora, ó. Pediu pra esperar. Com a mão, ela pede pra esperar. Deixa eu ver os telões aqui da Arena Corinthians. Nenhuma comunicação ainda de lance em análise do VAR, mas isso está acontecendo. Com certeza isso está acontecendo. Aqui, Itaquera, a programação é a seguinte. Calinha com a bola dentro da área pra fazer a cobrança de tiro de meta. Mandou seguir. Mandou seguir. A gente não tem o retorno. Afinal de contas, a gente faz aqui na Arena Corinthians na Lua, né? Nós estamos na Lua, vendo o jogo, diferentemente do camarote Fielzone, que é onde a gente faz geralmente muito mais perto do campo. Mas aqui da Lua, a gente não viu nada. Aí do campo, Everton, você já deu o seu relato. O fato é, a Elizabeth também não viu nada, porque mandou seguir, viu, Julia?
3: É, mandou seguir. A gente tá vendo aqui a reprise do lance agora. Parece que a primeira foi só na bola mesmo. E a segunda entrada ainda não apareceu para saber a decisão, mas a primeira da Jaqueline não foi pênalti. A segunda da Duda Sampaio ainda não vimos.
0: E agora tem falta o São Paulo na meia esquerda, ó. Você acha que é fácil apitar o jogo? Não, tranquilo, apitar o jogo, é uma final. O que está sofrendo a Franciane com a torcida, hein, Lucas Bueno?
2: Está sofrendo mesmo, a torcida do Corinthians não poupa vaias para ela. Agora mais uma falta marcada no campo de defesa para a equipe do São Paulo. E agora a juíza Franciane recebe aí as homenagens da torcida.
0: 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Jogo de ida hoje na casa do Timão, sábado que vem, jogo de volta na casa do São Paulo. 17 deste segundo tempo, sai jogando São Paulo dentro da grande área. De perna direita, tá convocada pela seleção. Ela quebra para o campo de ataque.

0: porque a reclamação é grande e a falta é pro São Paulo, hein, Bueno?
1: Exatamente, falta marcada na camisa 19, a Crivellari ali, a torcida segue elogiando. Aí a juíza Franciele, que tem tido uma noite/tarde aí bem difícil, até tentou continuar a jogada da equipe do São Paulo, mas não foi liberada pela arbitragem. Agora vem falta perigosa, vem chuveirinho na área do Corinthians.
0: Falta pro São Paulo, bater pela meia direita, sobe o volume, o torcedor corintiano ligado no microfone da Bandeirantes do 107.3 para São Paulo e para a região metropolitana do 106.7 para a Baixada Santista, em todos os cantos do Brasil e do mundo. youtube.com/rádio Bandeirantes Oficial. Falta pro São Paulo, 18:30 jogados. Este é o segundo tempo de bola rolando na Bandeirantes. O tricolor paulista vai tentar virar o jogo. Toma distância para a cobrança de falta lá pela meia direita. Serrana toma distância, tá lá com a perna direita, Serrana, falta para o São Paulo, partiu, levantou para o gol, passe esquerda da goleira Nicole, que só observa, tiro de meta para o Timão, Bueno.
1: Falta batida direta pela camisa 23, Bia Menezes, ali ela tentou surpreender a goleira do Corinthians, foi apenas para fora, tiro de meta para a equipe do Corinthians.
0: 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Quais são as opções do banco do Timão? Opções de Emily Lima, Everton Ramos,
2: que já fez duas trocas com a Johnson e a Robledo entrando no segundo tempo. Tem Lelê, tem Hillary, Agustina, Andressa Alves, Ariel Godoy, Ivana Fuso, Letícia Monteiro, Paola Garcia e Dai Rodrigues.
0: E o banco do São Paulo, Bueno?
1: Thiago Viana ainda não mudou, tem à disposição Ana Beatriz, Camila Barbosa, Rafa Soares, Maria Luísa, Ravena, Ana Clara, Vitória Amaral, a Maricel Pereira, a Milene Carioca, Gadu, Kessia e a Vitorinha.
0: 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Corinthians está jogando pelo campo de defesa. Duda Mineira volta, jogada meia lua da grande área. Tapinha na bola de primeiro de Nicole. Nicole recolhe para a equipe do Timão. Solta o passe para Thaís Ferreira. Timão não se acerta no campo de ataque. 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Final do Campeonato Brasileiro Feminino, Arena Corinthians, aqui em Itaquera. Chegamos a 20 minutos jogados do segundo tempo. Corinthians 1, Gabi Zanotti, São Paulo também 1, Crivellari. Plantão esportivo, oi Duda.
3: Oi Martelli, e o clássico pernambucano, ele tá pegando fogo. O Náutico, ele tá vencendo o Sport por 2-0 e abriu o placar com Vinícius Santos nos acréscimos, né, da primeira parte do jogo, e ampliou logo no início do segundo tempo com o gol do Jean Carlos e assistência do Derek. E com esse resultado, pela 30ª rodada da Série B, o Náutico, ele vai garantir uma vitória crucial para se afastar de vez da zona de perigo. Enquanto a derrota, ela estaciona o Sport com 44 pontos, distante do G6 da Série B, que é composto ali por Vila Nova, liderando o G6, seguido de Novo Horizontino, Fortaleza, Juventude, Operário e Criciúma. 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
0: 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As opções do banco, hein, Giulia Vani? Dá para mexer?
4: O Corinthians já fez duas boas alterações, mudou completamente o jogo e agora tá na hora do São Paulo mexer também, né? São Paulo tem tido dificuldade em fazer essa ligação na segunda etapa. No primeiro tempo vinha muito bem, dominando o jogo com a posse de bola. Agora talvez precise apostar um pouco mais em talvez ligações diretas, não sei. Mas o São Paulo precisa manter também um pouco mais essa bola, construir um pouco mais as jogadas, o que o Corinthians não deixa o São Paulo fazer. Então talvez apostar nas entradas da Milena no ataque ou da Gadu poderiam ser boas alternativas para trazer uma nova força para o São Paulo nesse segundo tempo. São Paulo, que teve boas opções de ataque na primeira etapa, com a Isa, a Aline, a Crivellari, agora pode apostar em outras jogadoras para ver se consegue

Marinho abre a jogada pela meia esquerda, fora dos pés de Juliette. Ela cruza a fronteira, volta o jogo para Mineira. Mineira de primeira, falha a zagueira. Olha o contragolpe do São Paulo, tá livre, pode virar o jogo. Perna esquerda no gol, Isa vai fazer, bateu no gol.

0: São Paulo!
1: Isa! Pra virar o jogo e acabar com a festa corintiana até o momento na final do Brasileiro. Ô, Duda Mineira! Duda Mineira! Duda Mineira! O nome da falha, o nome da bola, o nome da virada. Duda Mineira saiu jogando muito mal, intercepta a marcação do São Paulo no círculo central, a bola solta nas costas da zaga. Tava lá a Isa, tava lá a Isa. Passadas largas, ela invade a grande área, erga a cabeça, enxerga Nicole saindo, um tapinha providencial por baixo da bola de perna esquerda. Fraco, mas eficiente, fraco, mas o suficiente, fraco, mas pra virar o jogo.

0: Corinthians 1, São Paulo 2. A vantagem do time que vai decidir esse majestoso em casa, né? O Corinthians que pela primeira vez não decide um campeonato brasileiro, primeira vez nos últimos anos não decide em casa, desde a segunda etapa do primeiro tempo. Já vem em desvantagem a equipe
1: na zaga
0: São
1: do
0: Paulina.
1: Corinthians, ela não conseguiu fazer nada em relação à defesa do Corinthians, conseguiu avançar ali a camisa 11, deu um chute de canhota, ele foi lento, chegou ao gol e o São Paulo virou, Pedro Martelli.
2: Cara, que virada do São Paulo, 2 pro São Paulo, 1 pra equipe do Corinthians, e que lambança da zaga, hein, Júlia?
3: É justamente o que a gente tava falando, né? O Corinthians não deixa o São Paulo ter a posse de bola, então o São Paulo tem que buscar alternativas pra sair esse segundo gol, e foi justamente assim. Eu tinha citado ligação direta, foi uma roubada de bola em mais uma falha defensiva do Corinthians, igual aconteceu no primeiro tempo, que a Robinha roubou a bola ali na entrada da área e acabou não resultando em gol, mas mais uma bobeada do Corinthians, um lance perigosíssimo de ataque pro São Paulo, e um gol muito merecido da Isa, que teve ótimas chances no jogo. A melhor chance depois do primeiro gol de São Paulo havia sido dela, e agora ela consegue mais uma chance clara, converte um gol super merecido. São Paulo faz o gol da virada.
2: Ou 2 pro São Paulo, 1 para a equipe do Corinthians, 2-1. Você ligado no microfone da Bandeirantes, tricolor paulista virou. Vem São Paulo de novo, levantamento para o meio da grande área, 25 minutos jogados. É o segundo tempo de bola rolando, e agora? Que vai pensar,
1: vem mudança.
2: O que vai fazer o treinador corintiano, a treinadora corintiana, e sim o treinador são paulino, esse sim já pensa em mudar, né, Bueno?
1: Exato, no banco de reservas ali, já à beira do campo, a camisa 72, Milene Carioca, além dela, a camisa 99 e Vitória Amaral já estão na beira do campo, prontas para entrar.
4: Martelli.
2: Oi.
4: Corinthians muda daqui a pouco também, 19, Letícia Monteiro, e 31, Dai Rodrigues, as duas daqui a pouco em campo.
2: Perdeu o primeiro jogo aqui na Arena Corinthians, né, que tá tudo desandado, não é resultado feito não, mas fica mais difícil, né, Júlia, pro Timão, e pro São Paulo é um resultado espetacular.
3: É, pro Corinthians chegar no jogo de volta tendo que buscar um empate fora de casa é um cenário que o Corinthians praticamente não conhece, então realmente resultado complicadíssimo pro Corinthians, que esperava provavelmente que fosse um jogo mais tranquilo, e pro São Paulo é uma maravilha, porque o São Paulo agora joga em casa não só com um empate, mas por enquanto com uma vitória, tendo que defender esse placar muito bom que construiu na Arena Corinthians.
2: 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São Paulo virou, mexeu, Timão. Ou não, primeiro São Paulo, Bueno.
1: Primeiro o São Paulo, saindo as camisas número 7, Aline, e 19, Crivellari, para entrada da 72, a Milena, e a 99, Vitória.
2: São as duas primeiras, certo?
1: Exato, as duas primeiras mudanças do técnico Thiago Viana. Então entrando Milena com a 72, a Vitória com a 99, saindo a Crivellari com a 19 e também saindo a camisa número 7, ali.
2: Bom, saiu uma das autoras de gol.
1: Muda.
2: Mexe o time.

0: Não, e aí não sei até que ponto, mas cara, tirar quem entregou a bola, hein, Everton?
1: Saiu a Duda Mineira com a 33 para a entrada da 19, a Letícia Monteiro, na verdade, isso, a Letícia Monteiro. Agora eles passaram uma outra troca aqui, ô Martelli.
0: 31.
1: Isso, 31, Dai Rodrigues no lugar da 17, a Vicky Albuquerque. Então a 17, Vicky Albuquerque vai embora para a entrada da Dai Rodrigues e a Letícia Monteiro na vaga da Duda Mineira.
0: Vamos lá, Letícia Monteiro, Dai Rodrigues no timão, Milene Vitória no São Paulo. O que pensar dessas alterações, Júlia?
2: É, diz muito sobre o jogo, né? O São Paulo faz duas alterações de ataque justamente para ter um jogo, uma chegada mais ofensiva. A Vitória, que é nova ainda, né? A Via Amaral bem novinha, que chega para dar uma força nova para esse ataque do São Paulo. A Milena com mais experiência, que também vem fazendo um ótimo campeonato brasileiro. E do lado do Corinthians, mudanças no meio de campo e na defesa, tirado da Mineira, que foi quem falhou, né, nesse lance do gol do São Paulo, também é uma questão complicada, né? Parece que, ao mesmo tempo, é uma escolha técnica, manda um recado. Então, diz muito sobre o jogo que as duas equipes estão fazendo. Boas alterações para o lado do São Paulo, que pretende continuar ofensivo no jogo com esse gol, pelas trocas que fez, pretende não recuar. E eu acho a estratégia ótima. O São Paulo vem fazendo uma ótima partida, apesar de ter sofrido um pouco no começo do segundo tempo. E o São Paulo está controlando o jogo. Então, realmente, agora é a hora do Corinthians tentar correr atrás. E as mudanças que faz mostram que está muito preocupado com a questão defensiva nesse segundo tempo.
0: 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Um para o Corinthians, dois para o São Paulo. Zanotti fez o primeiro, Crivellari empatou, aí a Isa foi lá e virou. Sai à frente o São Paulo até o momento. 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Jogo parado, lateral marcado pro Corinthians, bater o campo de ataque pela meia direita. Perde o jogo, Timão. 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A grande final do Campeonato Brasileiro Feminino, Neoquímica Arena, primeiro jogo, Arena do Timão. Chegamos a 30 jogados do segundo tempo. Corinthians 1, Zanotti, Crivellari, Isa, São Paulo 2 de virada. QG de Esportes da Bandeirantes, fala, Duda.
3: E agora informação sobre a Série C do Campeonato Brasileiro. O Floresta vai vencendo o Santa Cruz por 1-0. E o gol da equipe cearense, ela saiu no primeiro tempo. E jogando aí um balde de água fria na torcida do Tricolor, que esperava ali celebrar o acesso antecipado, né, hoje mesmo. E com essa derrota parcial na quarta rodada, o Santa Cruz vê sua festa ser adiada. Mas a situação na tabela da Série C é bem confortável.
0: 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Na decisão, mas no drible foi bem, Everton.
1: Metade, né? Ela manda bem no drible, limpa a marcação pela ponta direita do campo de ataque, mas na hora de definir, tentou uma jogada de efeito, acabou só recuando para a goleira Carlinha.
0: E nós temos neste momento, na Arena do Corinthians,
1: público.
0: Tô vendo ali no telão, sendo anunciado, Corinthians 1, tá perdendo o jogo, temos o público no ataque do Timão. Deixa eu ver, Johnson na grande área, corta a marcação do São Paulo, tira no contra-golpe, o tricolor paulista desce, mas o São Paulo na pressão, perde o jogo, Timão, que na pressão consegue recuperar a posse de bola. Quantos aí, hein, Bueno?
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0: Talvez, vai, Júlio, a gente esperava mais, né? Esperávamos mais do público corintiano, mas quando você define em casa é diferente, né? A gente já viu aqui a Arena Corinthians lotada, 45, né? Quase em sua totalidade nas finais em que o elenco feminino vinha para disputar a final. Mas era o primeiro jogo, a fase também não é boa no masculino, mas quem sabe agora? Johnson para cima da marcação no meio de duas, não demorou para soltar, perde a bola na sequência. Esperava mais também, Júlia?
2: Com certeza, a gente está acostumado a ver muito, né, dessa torcida do Corinthians nos jogos do feminino, públicos acima dos 40 mil.

0: Então ver um público de 21 mil, mais ou menos 50% da capacidade da arena, é algo que a gente não esperava. Eu esperava uma presença ainda maior, considerando que é um sábado à tarde, o dia tá lindo, então ótimo dia para ir pro estádio. E também, apesar de ser o jogo de ida, o que acaba reduzindo um pouco o público, sempre existe uma movimentação da torcida do Corinthians, ainda mais considerando a má fase do masculino, né? Tem gente que pensa que só afasta do estádio, mas geralmente o torcedor busca um alento em outras modalidades. Então eu acho que seria bem interessante a torcida se fazer um pouco mais presente nesse jogo, dar uma força a mais, mas 21 mil ainda assim é um grande público para essa primeira partida. Vamos ver como vai ser a volta, né? Jogo, pretendemos um grande, esperamos um grande público lá também.
1: Falta pro Corinthians na direita, mas não cobrou. Por quê, hein, Everton?
2: Chamando a atenção do agarra-garra na grande área, da Robinha com a Johnson. Agora ela vai autorizar Tamires e Duda Sampaio encarregadas da cobrança.
1: Falta pro Corinthians, bater na ponta direita, toma distância, Tamires e Duda, vai Duda, levantou, nossa senhora, mas muito mal na entrada da grande área, quarta marcação do Timão, falta no corredor central, se perder, é contra-golpe pro São Paulo, não perdeu, ganha Corinthians, tenta descer pro campo de ataque, 34 minutos jogados deste segundo tempo de bola rolando, a grande final do Campeonato Brasileiro, São Paulo, terceiro contra-golpe no circo central do gramado, vai-se embora, tem liberdade, menina pela ponta esquerda, pode soltar a bola, chegou na marcação por baixo, firme, legal. Duda Sampaio por baixo, corta para a equipe do Timão. 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Mas ela deu a falta, né, Everton?
2: Isso aí, deu a falta para cima da camisa 99, a Via Amaral, que estava tentando ali fazer uma jogada e na sequência acabou derrubando a Duda Sampaio. Por isso, falta marcada. Corinthians no ataque.
1: Está jogando o Corinthians no campo de defesa. Trabalha. Circo central do gramado. Recomeça. Lá atrás, Juliette. Juliette pelo circo central do gramado. Abre a jogada pela meia direita. Mete a bola do esperte. Thaís Figueira. Figueira pela ponta direita. Pro domínio. Tentou escapar da marcação de Fernandes. Perde. Quarta marcação do São Paulo. Tenta descer o contra-golpe pelo circo central do gramado. Limpa na pressão. Limpa na pressão. São Paulo desce pela ponta direita. Atenção. Ele é rápido. Ele é boa. De bola pra cima da bola. Pra cima da marcação. Ninguém segura. Serrana. Serrana na ponta direita. Desarmada aí sim. Vem bem. A marcação do Timão e tira. 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O Corinthians tem que fazer algo de diferente, viu, Júlia, para tentar empatar o jogo.
0: Pois é, as alterações tinham surtido efeito no início do segundo tempo. Agora o Corinthians já tem tido mais dificuldade. E a gente vê que as melhores jogadas do Corinthians até agora foram realmente jogadas de individuais, né? A Jaqueline entrando na área, a Johnson também por ali. Então, eu acho que o que o Corinthians tem buscado é exatamente isso. Talvez a Emily precise conversar um pouco com a equipe nesse final de segundo tempo, porque a gente vê um time até um pouco afobado em campo, segurando um pouco a bola, mas às vezes não sabe muito bem o que fazer. E aí acaba rodando e... não sei, parece que não encontra alternativas para furar a defesa do São Paulo, que está muito bem encaixada até aqui.
1: 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Nossa, vai Corinthians, bola solta, linha de fundo, forte demais, tem que acertar esse último passe, o Timão. Corinthians insiste na ponta direita, 36 jogados, liberdade na ponta direita, Duda para cruzar, escanteio. Duda Sampaio, pressionada pela Bia Menezes, descola, escanteio pro Timão aí, Everton.
2: E na bola parada, a torcida do Corinthians vem junto, na descida pelo lado direito, a Duda Sampaio tentou o cruzamento, a Bia Menezes se joga na frente da bola, tem escanteio, Timão, Duda Sampaio e Tamir estão nela.
1: Escanteio para a equipe do Corinthians, bater na ponta direita, você ligado no microfone da bandeira, diz o Corinthians, tá buscando o Timão, tá buscando empatar o jogo, escanteio grande, Michel Lopes tá sabendo de tudo que acontece no microfone da Bandeirantes, na mesa de som, vai Timão, levantamento lá na segunda trave para treinar a goleira. Para treinar a goleira, viu, Everton?
2: Era tudo que a Carlinha queria, né? Foi um cruzamento de efeito da Tamires, mas a Carlinha sai tranquilamente para ficar com a bola e já bota o São Paulo no ataque.
1: São Paulo tenta no contra-golpe pela esquerda. Opa! Passaram rápido, hein? Mais uma falta, porque Lisa que só na ponta esquerda. Meu Deus, que finta, hein, Bueno?
3: A Isa estava ali

0: perto da bandeirinha de escanteio já. Tentou o drible pra dentro, acabou caindo, sofrendo a falta. Falta bem marcada pela juíza Franciele, tanto que essa torcida do Corinthians nem contestou. E vem falta perigosa, vem bola na área da goleira Nicole. O São Paulo, que também faz algumas movimentações no banco, daqui a pouco deve vir mais mudança, Martelli.
1: Falta para a equipe do São Paulo bater na meia esquerda. Você ligado no microfone da Bandeirantes. O São Paulo já vence por 2-1. 38 minutos jogados. Ana Martins, já. No apito final no microfone da Bandeirantes. Para todos os cantos do Brasil e do mundo. Jogo parado, falta marcada para a equipe do São Paulo bater. Você ligado, 38 minutos jogados. Pode ser o terceiro gol do jogo. Jogadores lá pro meio da boca do gol. As soberanas buscando o terceiro para ficar bem na parada. O Timão precisa dessa bola longe. As Bravas perdem o jogo em casa. Falta para o São Paulo bater pela meia esquerda. Toma distância. Bia Menezes para fazer o levantamento. 2 para o São Paulo, 1 para o Timão de virada, tá perdendo. Parecia ser uma tarde e noite iluminada para o Timão, pode ser, mas tomou a virada. Vem levantamento fechado na primeira trave, desvia, passe esquerda do gol. Passe esquerda da Nicole. E passa com perigo, se entra na contra, viu, Bueno?
0: Se entra na contra, a defesa do Corinthians conseguiu subir mais alto do que as zagueiras do São Paulo e os atacantes do São Paulo. Porém, a bola foi para escanteio, lá vem o São Paulo de novo. E vem ela novamente, a 23 Menezes. Já está ali na bandeirinha de escanteio, pronta para cobrar. Vem bola na área do Timão. E uma mudança, Martelli. Eu já confirmo para você quem saiu e quem entrou.
1: Eu também não vi essa placa, viu?
2: 11, Isa vai embora para a entrada da 18, Kézia Senna. 18, Kézia Senna em campo.
1: Como é que é o nome?
2: Senna, 18, Senna.
1: Então vai Senna em campo. Escanteio pro São Paulo bater na meia direita, vem levantamento na primeira trave, corta a marcação do Timão, se sair de novo escanteio, não deixou sair, tentou escapar da marcação, corta a zaga do Timão no contragolpe, é só caprichar, faltou o capricho. Lateral pro Corinthians bater pela meia esquerda, tenta descer em velocidade, se precipita, perde a bola do Timão. O São Paulo insiste pela meia direita, tenta fazer o terceiro gol, pressionado pela marcação, perde a bola Alves, vem pro contragolpe o Timão no carrinho firme a zaga. Tira Menezes para a equipe do São Paulo. 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Campeonato Brasileiro, a grande final do Brasileirão Feminino aqui na casa do Timão, Zona Leste. Chegamos a 40 minutos jogados do segundo tempo. Corinthians 1, São Paulo 2, de virada, no plantão esportivo, e Duda.
3: E o Ceará, ele buscou empate, tudo igual no Paraná, 2-2, o Vozão marcou o gol agora pelo Meia Vina, aos 35 minutos do segundo tempo, e passou por uma validação ali do VAR, mas o gol foi marcado, então 2-2, e o empate pro Ceará.
1: Vai pro campo de ataque, o São Paulo tenta descer, você ligado no microfone da Bandeirantes, 1 pro Corinthians, São Paulo 2, não se acerta, é agora Timão, Corinthians no contra-golpe, é só caprichar, não solta, demora, o torcedor fica louco da vida. O Jaqueline passava livre, demorou, mas ganha a falta, hein, Everton?
4: Foi falta, né? Chegou atropelando ali a Robinha pra cima da Duda Sampaio, e o Timão vai fazer, né? As Bravas terão a última troca agora no jogo. Tá indo embora com a número 22, a Juliette, para a entrada da número 8, Andressa Alves. Andressa Alves em campo pelo Corinthians.
1: Repete para mim, por gentileza, quem entrou, Everton Ramos?
4: A Andressa Alves com a 8, na vaga da Juliette, 22.
1: Perfeito. Então, tá lá, Andressa Alves é a quinta e última, certo?
4: Perfeito.
1: Então, Andressa Dain, Letícia Monteiro, Roberto Johnson, as mudanças do Timão. Corinthians tem falta para bater, 42 minutos jogados, é do ciclo central, vai daí mesmo. Timão tenta na bola aérea, levantamento de Tamir, segunda trave, domina no peito, tira do meio da grande área, mas vai voltar. Aí não dá, hein? Aí fica difícil. Corinthians desce para o campo de ataque, insiste pela ponta direita, escapa da marcação, Thaís Ferreira. Ela não tem o cacuete, mas volta pela meio direita. Levantamento na segunda trave para o meio da boca do gol, tira a marcação do São Paulo. Quarta faça parcialmente, mas volta pela meio esquerda. Insiste André Alves, dominou de perna direita, partiu para o cruzamento, vem o toque de cabeça no gol. Firme no centro da meta, Carlinha. Everton.
4: Pelo lado esquerdo, a jogada da Robledo, ela finta a marcação, faz o cruzamento, que vai na cabeça da Jaqueline, que testa direto nas mãos da goleira Carlinha, sem levar perigo, segue 2-1 São Paulo.
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0: 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Ô, Júlia, faltou pegar as mudanças aqui. André Alves em campo e o Timão perde por 2-1. Finzinho de jogo.
1: Boa alteração do Corinthians, na minha opinião, né? André Alves, uma jogadora experiente, craque, que a gente já conhece muito bem, entra para jogar pela meia esquerda, ponta esquerda, no lugar de uma lateral ala esquerda, que era a Juliette, né? Então o Corinthians já mostra que tende aí um pouquinho mais pro ataque. E do lado do São Paulo, mais uma alteração no ataque, né? Entra a Kezia Senna, que é outra jogadora que vem do sub-20 do São Paulo, assim como a Via Amaral, que tá também no ataque agora em campo, a Carol Gil da zaga e tantas outras que ajudam essa equipe do Thiago Viana e que trabalharam com ele nas categorias de base também. Então, São Paulo mostrando mais uma vez a potência das suas jogadoras formadas no clube.
0: Corinthians descola uma falta na meio direita, uma falta para cima da Johnson, que reclama e sobe o cartão amarelo, Everton.
2: Primeiro cartão amarelo do jogo para zagueira, camisa 3, Carol Gil. Cartão amarelo, ela acaba dando um toque por baixo ali na Johnson. E o Corinthians, na bola parada, vai em busca de deixar tudo igual na reta final.
0: Falta pro Timão bater pela meia direita, 2-1, Corinthians está perdendo o jogo, pode empatar o Timão. Corinthians, a esperança do torcedor corintiano, parte da perna esquerda, tá lá na bola, Tamir saiu da bola, jogadoras lá pro meio da grande área, querendo o segundo gol, torcedor corintiano, 1 pro Timão, 2 pro São Paulo, a grande final do Campeonato Brasileiro Feminino. Falta pro Corinthians bater na meia direita, vem levantamento aberto lá na segunda trave, toque de cabeça no gol, passa à direita da Carlinha. Tira a zaga do São Paulo, escanteio, Timão na ponta esquerda, Everton.
2: Cobrança de falta perigosa, né? A Taila é quem se antecipa ali, as jogadoras de ataque do Corinthians, manda pela linha de fundo, tem escanteio, Timão, Duda Sampaio na bola.
0: Escanteio para a equipe do Corinthians, bater lá pela ponta esquerda, Duda Sampaio, toma distância para a cobrança, 44 minutos jogados, este é o segundo tempo de bola rolando, a Bandeirantes leva você, o brasileiro feminino, Duda levantou, primeira trave, não é alto, toca de cabeça, corta a marcação, tira a zaga do São Paulo, atenção, 45 minutos jogados deste segundo tempo.
2: 9.
0: Foi inconstitucionalissimamente falando, viu, Júlia? Não sei se está previsto na Constituição você poder adicionar 9 depois da Copa do Catar. Mas se o jogo ficou parado, tem que adicionar, né, Júlia?
1: Tivemos aqueles possíveis pênaltis, né, que também não teve revisão no VAR, mas parou um pouco. Mas achei que não parou tanto para 9 minutos, não. Mas o jogo tá bom, vamos deixar seguir. Essa segunda etapa foi um pouco mais parada do que a primeira. A primeira bola rolou um pouco mais, teve menos faltas e teve também mais chances na primeira etapa. Agora, esse jogo, até principalmente depois do gol do São Paulo, ficou um pouco mais tranquilo. O Corinthians vem tentando empatar, pelo menos, né, para não chegar com um resultado negativo no jogo de volta. Mas 9 minutos, achei demais.
0: O Catar, a gente fez a Copa do Mundo aqui na Bandeirantes, Copa do Catar 2022, os caras inauguraram essa, 20, 15 minutos, chegamos a ver, acho que quase 20, né? Deu 19, 1 e o cara cresceu mais. Aí depois voltou atrás. Vai, Timão! Corinthians tem 9 para empatar o jogo. Finalização de longe no centro do gol. Essa Carlinha, viu? Não é à toa, tá na seleção. Ela é muito segura, né? Não, Bueno? Carlinha do São Paulo.
3: Muito segura, Martelli. Até por isso foi convocada pela seleção de Arthur Elias para disputar os jogos contra a Argentina. Tanto ela quanto a zagueira número 4, a Taila, convocadas para a seleção de Arthur Elias.
0: Segundo tempo, o Bueno praticamente só trabalhou no gol, hein? Porque o São Paulo não ataca. Só defende. Olha, tem gente falando aqui, ó, tem que benzer a Arena Corinthians. O Denilson, aqui no youtube.com/RádioBandeirantesOficial, na live, dizendo: tá difícil, hein? Só perde o Timão em casa. É verdade, hein? O retrospecto não é favorável. Um abraço, Chiquinho, aqui conosco. Valeu, curtindo. Maurício, F. Carreira. Que horas são aí na Nova Zelândia, F. Carreira? Você não dorme, não, irmão? Jogo, por enquanto, 1 pro Timão, 2 pro São Paulo. Corinthians trocava passes do campo de defesa, ataque contra defesa. Acredita, torcedor corintiano. Acredita, fiel torcida. A grande final do Brasileiro Feminino, primeiro jogo. Jogo de volta semana que vem na casa do São Paulo. 1 pro Corinthians, 2 para a equipe do São Paulo. Desce o Timão. Corinthians pro campo de ataque na ponta direita. Johnson, falta você, Johnson. Adiantou. Johnson pra cima da marcação da primeira, da segunda. Vem por baixo na marcação. Mas bem, hein? O que tá jogando a Bia Menezes, hein? 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Grupo Souza Lima. Lateral pro Timão, bateu no campo de ataque, na meia direita, já faz a cobrança, tem pressa, Corinthians vem novo, cruzamento pra boca do gol, na meia direita, Gi Fernandes do Biru, levantou na segunda trave, toque de cabeça da marcação do São Paulo, tirou, mas voltou, chega pra Tamires, Tamires domina, rola, bola, frente, rasga por mais

0: A zagueira do São Paulo voltou para Gi. Gi na ponta direita, boa bola para fazer o cruzamento. Tem que caprichar no cruzamento. Tem que caprichar no cruzamento, senão não sai o gol do Timão. Torcedor do São Paulo, feliz da vida até o momento, tá vencendo o jogo. Delinice aqui conosco. Chiquinho, calma, Delinice. Muita gente ligada na Bandeirantes, o cruzamento para fora do gol. Passa à direita, linha de fundo, tiro de meta pro São Paulo, Everton.
1: Na descida da Gi Fernandes, mais uma vez pelo lado direito. Você falava que tinha que caprichar no cruzamento. Nessa ela coloca na cabeça da Tamires, que na meia-lua da grande área toca de cabeça pela linha de fundo, sem levar perigo, só tiro de meta. O Corinthians vai saindo em desvantagem na partida de ida do Brasileirão.
0: Vai só, Paulo, para o campo de ataque, tenta bater o jogo pela meia direita, quarta marcação, corta, tira a zaga do Timão. Corinthians mais perde o jogo pelo placar de 2-1. 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Daqui a pouco vem o apito final no microfone da Bandeirantes. Ana Martins assume para todos os cantos do Brasil e do mundo. Deixa eu ver, 48, quase 49. Vamos até 54, tem jogo. Tem que caprichar no cruzamento. O que está acontecendo ali, Bueno?
2: Uma pequena discussão entre a camisa 72, a Milena, com a arbitragem ali. Já foi resolvida a falta do Corinthians, marcada e já batida.
0: Corinthians tenta descer para o campo de ataque. 49 minutos jogados deste segundo tempo de bola rolando. São 5 pela frente para o Timão. Johnson lançada pela meia direita. Intercepta a zaga do São Paulo, põe para fora. Novo lateral para o Corinthians bater no campo de ataque na meia direita. Timão busca o empate do jogo. Corinthians tenta descer pela meia direita. Nossa, mas vai todo mundo para a área. E aí levanta para o ar e reza. Vai, Timão. Levantamento. Tamires dentro da grande área. Tocou de cabeça para fora da boca do gol. Tira a marca. Cacau do São Paulo, volta pela meia esquerda. No campo de ataque, o São Paulo não sabe o que é isso. Só marca. Desce Timão na ponta direita. Jaqueline foi fazer a graça agora. Comete falta porque o contragolpe é assim perigoso pro São Paulo, né? Não, Bueno.
2: Exatamente, marcou a falta ali, falta perigosa que poderia gerar um contra-ataque essencial pro São Paulo. São Paulo nos últimos minutos realmente apostando nos contra-ataques e agora não tem pressa nenhuma para cobrar essa falta, Martelli.
0: Giulia Vani vai terminar o jogo. Um pro Timão, dois pro São Paulo, Giulia.
3: É, o Corinthians vem para esse final de segundo tempo, assim, para cima totalmente, até um pouco de desespero, mas não de uma maneira negativa, necessariamente. Eu acho que precisa ter nessa... acordar pro jogo e correr atrás do resultado, realmente. Mas foi um jogo atípico do Corinthians. Não sei se atípico é a palavra correta, mas um jogo complicado. O Corinthians, acho que esperava dominar um pouco mais a partida. E a partir do momento que viu o São Paulo dominando o jogo, não soube muito bem o que fazer. Então agora tá tendo que correr atrás desse prejuízo. No segundo tempo teve muito mais a bola do que o São Paulo. Mas ainda assim, o São Paulo foi quem conseguiu fazer o gol da virada. E agora o Corinthians faz de tudo para não chegar no jogo de volta com desvantagem.
0: Nossa, o que o São Paulo tá marcando nesse fim de jogo é impressionante. Mas vem, Timão. Levantamento na segunda trave. O toque de cabeça fraco nas mãos da Calinha. Aí ela vai pegar todas, viu, Everton?
1: Aí fica tranquila pra ela, né? O toque de cabeça pelo alto ali da Thaís Ferreira. Tava por lá também a número 8, a Andressa Alves. Tentativa de cruzamento. A Calinha não tá tendo dificuldade com nenhuma bola pelo alto. Fica tranquila com ela, goleira, convocada pela seleção brasileira do técnico Arthur Elias.
0: Vai São Paulo pro campo de ataque na ponta direita. Tenta bater o jogo. Vem cruzamento na segunda trave. Passa por todo mundo. Vai pela linha de fundo na tentativa do cruzamento. Não tinha ninguém na área, hein, Bueno?
2: A Via Amaral abriu ali com a 72, Milena, buscando a 18, Kessia, que estava na grande área, mas a bola foi alta demais, longa demais e apenas tiro de meta pro Corinthians.
0: 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O São Paulo virou, o São Paulo vence o jogo fora de casa e o jogo de decisão é sábado que vem. No Morumbi, o São Paulo vai definir o título do Campeonato Brasileiro Feminino. 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Vai Timão pro campo de ataque, no finzinho do jogo, linha de fundo, chegou Jaqueline para cruzar. Rasga mais uma vez, Gil põe em escanteio. Que trabalho defensivo do São Paulo aí, Bueno.
2: Torcida do São Paulo, torcida do Corinthians agora gritando porque a Gil acabou caindo no lance ali, sentindo o que me parece ser uma cãibra. Na hora que ela consegue efetuar ali a marcação ali em cima da defesa do Corinthians, ela cai em sinal de cãibra, já levanta, mas gritou. na cara da jogadora corintiana e já tá de pé de novo, já vai ser autorizado a cobrar o escanteio à equipe corintiana.
0: Escanteio para a equipe do Corinthians, bater 52, quase 53, toma distância para o levantamento na ponta direita, tá autorizada para fazer o levantamento, o Timão busca o segundo gol, vem levantamento nas mãos de Carlinha. Impressionante a Carlinha. Opa, Carlinha saiu com a bola em mãos. E é falta pro Corinthians. Ia falar impressionante que ela pega a bola. Sai muito bem, mas foi repor, parou de repor. E aí com a mão, bola em mãos, ela dá uma falta literalmente. Um pelo da grande área, Everton.
1: E aí vai ter que ser aquela jogada, eu imagino que perigo de gol a favor da equipe do Corinthians, né? Porque a Carlinha, ela de fato dá um passo pra fora da grande área, mas ela sinaliza pra árbitra que teria sido empurrada pelas jogadoras corintianas. A árbitra não vai na dela. Cartão amarelo pra goleira, camisa número 12 do São Paulo. E na bola parada é um Corinthians que neste momento tem uma galerinha ali, né? Formado, um bolinho formado. 6, 7 jogadoras pra saber qual vai ser a jogada para tentar o empate na reta final.
0: Pode contar com qualidade, com durabilidade, pode contar com confiança. Se é na carta, você sabe, pode contar. E foi falta, né, Júlia?
3: Ah, foi falta, ela saiu, não vi ela sendo empurrada, mas realmente saiu com a bola. A gente estava até aqui discutindo se não seria para vermelho, mas como não era bola recuada, não, nesse caso não. E cartão amarelo, não tem muito o que discutir nesse lance.
0: Vai ser o último lance do jogo, hein? Quem é que tá na bola aí, Everton?
1: Duda Sampaio, sempre ela, e aparentemente...
0: Andressa
1: Alves com a 8, são as duas jogadoras, uma com a direita e a outra com a esquerda.
0: É só colocar. Andressa Alves e Duda Sampaio. Duda com a perna direita, Andressa com a perna esquerda. Falta um pé da grande área, uma falta puxada pro canto esquerdo da meia lua da grande área. 7 jogadoras cobrindo o canto direito de Carlinha. Falta pro Timão, vai pra bola. Autorizada Duda por baixo da barreira, no centro do gol. Segurança é a palavra. Segurança, Carlinha faz a defesa, Everton.
1: Quase entregou tudo na jogada em que ela sai fora da área, mas pegou tudo também, né? Seja pelo alto ou agora por baixo. Vem Corinthians em busca do empate.
0: Timão tenta empatar o jogo, linha de fundo, vem pro cruzamento, a bola não sai na linha de fundo, briga, ganha, escanteio pro Timão. E ela não deixa cobrar. Termina o jogo a Franciele e Fernanda Lima. O São Paulo sai à frente na final do Brasileiro Feminino. De virada, Corinthians 1, São Paulo 2. Na Bandeirantes, o apito final é seu, Ana Martins.
4: Valeu, Pedro Martelli. Narrou essa primeira partida, decisão do Campeonato Brasileiro Feminino. Na Arena do Corinthians, o São Paulo sai em vantagem. Aliás, vantagem em dose dupla, porque vai decidir em casa. Com esse saldo de gols, 2-1 para a equipe do Tricolor. Deixa eu chamar o Everton Ramos para acompanhar essa saída. Primeiro, aliás, o Lucas Bueno, né? As jogadoras do São Paulo comemorando muito, né, Lucas?
2: Exatamente, Ana. Jogadoras do São Paulo em festa. Depois da falta cobrada ali pela Duda Sampaio do Corinthians, as jogadoras do São Paulo chutaram garrafinhas, esbravejaram, fizeram tudo que tinham direito ali na beira de campo, porque comemorando um resultado incrível. São Paulo veio mais fechado para esse jogo e mesmo assim conseguiu a vitória, conseguiu a virada para cima do Corinthians. Em 2024, o São Paulo perdeu o primeiro jogo por 2 a 0, para a equipe do Corinthians. Agora, na final, em 2026, a famosa revanche ali, depois de 2 anos, o São Paulo vence por 2-1. E agora o jogo de volta no Morumbi, dia 3, 4:30 da tarde. Lembrando, os ingressos já começaram a ser comercializados para o torcedor são paulino, para a torcedora são paulina que queira acompanhar aí a final. O São Paulo coloca a mão na taça.
4: Obrigada, viu, lados... Lucas? Pelos lados do Corinthians aí, Everton.
1: É isso, Ana. Pelos lados do Corinthians, há aquela certa indignação por parte das jogadoras que estão ali e se veem em um cenário que não estão acostumadas. Nesse momento, a comissão técnica da Emily Lima junta todas as atletas, reservas, titulares no centro do gramado para agradecer os torcedores que vieram ali, né? 21 mil torcedores presentes aqui na casa corintiana que aplaudem, retornam com aplausos, ou seja, entendem ali a disposição das jogadoras. Houve muita vaia para o quinteto de arbitragem, viu? Muita vaia após o apito final. Nesse momento ainda, os torcedores aplaudindo as jogadoras do Corinthians, que, como eu disse, Ana, se vê em um cenário que não estão acostumadas, perdendo o jogo de ida, em que o jogo de ida é na sua casa, ou seja, o Corinthians vai ter que reverter na casa da adversária, no Morumbi, na semana que vem, para ficar com a oitava taça de campeão brasileiro.
4: Obrigada, viu, Everton Ramos e Lucas Bueno, microfones da Bandeirantes na Arena do Corinthians. A gente deve ouvir durante o apito final Emily Lima, Thiago Viana, né, os técnicos das equipes que hoje fazem essa primeira página da história da decisão do Brasileirão 2026 com a gente hoje, né, nos comentários Bandeirantes. A Giulia Vani. Giulia, o que você achou do jogo antes da gente partir para o craque da partida, né? Você esperava uma vitória hoje com essa vantagem de um gol do São Paulo na casa do Corinthians?
3: Olha, pelo que o São Paulo vem jogando essa temporada, sim, era algo que se podia esperar, mas considerando o histórico do Corinthians em campeonato brasileiro, o histórico do Corinthians em finais, é algo surpreendente, né? Se a gente pensa dessa maneira. O São Paulo jogou muito bem, foi assim, o melhor dos mundos pro São Paulo esse resultado hoje, porque não só teve um bom resultado, como se sentiu muito confortável em campo, pôde explorar um pouco as peças que tem, jogou muito bem, foi uma ótima partida e o time, mesmo sofrendo o primeiro gol, não se desesperou, se manteve organizado, fez o que sabia que tinha que fazer, o que vem fazendo durante todo esse ano. Então, acho que é um resultado que a gente, não é que se espera, mas não surpreende.
4: Tá aí então, a Giulia trazendo aí um parecer, né, do que foi essa primeira partida das finais do Campeonato Brasileiro Feminino. Você acompanhou as emoções com a Bandeirantes. Estaremos juntos também no próximo jogo que vai acontecer, a grande final que vai acontecer no estádio do Morumbi. Vantagem do São Paulo jogando em casa para encerrar esse Brasileirão edição de 2026. Agora 6h38, horário de Brasília. Vamos lá para o nosso craque Bandeirantes.
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4: Ó, responsabilidade é sua de escolher, então, craque do jogo entre Corinthians e São Paulo hoje.
3: Eu gostei muito do jogo da Isa, mas eu acho que nessa eu vou com a Crivellari. Eu gosto muito dela, acho que ela fez um jogo digno de tudo que ela tem feito essa temporada. Ela vem sendo o principal, talvez, nome do São Paulo. Se não for ela, é talvez a Carlinha. Mas ela veio muito bem, então hoje eu vou com a Crivellari.
4: Crivellari, então, eleita pela Giulia Vani, a craque, né, da partida. Aliás, a Crivellari, que já teve passagem pelo Corinthians, né, temporada, se não me engano, 20-21, e conseguiu, inclusive, um ou dois títulos, né, do Campeonato Brasileiro com a equipe do Corinthians, né?
3: Sim, teve passagens pelo Corinthians. Eu tava até dando uma olhada aqui nas jogadoras, né, que já atuaram. Do São Paulo, no caso, é só a Camilinha, que hoje era lesão, tava fora por lesão, e a Crivellari. Do lado do Corinthians, a Thaís Regina, que tava fora por causa da suspensão, sim, da expulsão contra o Bahia. A Jaqueline, que também fez uma boa partida na medida do possível com o Corinthians. Ariel Godoy e Carol Nogueira, do lado do Corinthians, né, que já atuaram pelo São Paulo. Mas eu acho que a Crivellari talvez seja mais marcante, né? Teve uma passagem ali de 2019 até 2021, anos que o Corinthians esteve muito bem, e o início dessa nova fase do futebol feminino no Brasil.
4: Isso, e a legal que a Giulia falou sobre a Isa, né, a Isabel Guimarães, ela vem no São Paulo desde a base, participou inclusive dessa volta do desenvolvimento das categorias de base dentro do São Paulo Futebol Clube, encabeçadas inclusive pelo Thiago Viana, que é o técnico da equipe hoje. Obrigada, viu, Giulia, pela sua participação hoje com a gente aqui nos comentários. Muito bom, adorei. Semana que vem estaremos juntos aqui para a grande decisão do Brasileirão.
3: Eu que agradeço pelo convite, adorei fazer essa final com vocês. Jogão! A gente esperava um pouco menos de agitação, mas foi ótimo, muito entretenimento, o melhor do futebol brasileiro feminino, né? Então, muito feliz, muito obrigada pela oportunidade e a todo mundo que acompanha até aqui.
4: Obrigada, viu, Giulia Vani, com a gente aqui na Bandeirantes. Sendo assim, vem aí o apito final comigo, Pedro Coen, para você, ouvinte Bandeirantes, futebol é aqui.
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1: Final na Bandeirantes, obrigada a você junto com a gente, youtube.com/Rádio Bandeirantes Oficial, nesse sábado de Campeonato Brasileiro Feminino, primeira partida já com o São Paulo como protagonista, vencendo por 2-1 lá na Arena do Corinthians. Gabi Zanotti abriu o placar para o Timão, ela que já tem todo um histórico, né, dentro do Corinthians, são 18 títulos, junto com o Timão, 7 títulos de Campeonato Brasileiro, mas ainda assim não conseguiu alavancar o desempenho da equipe da técnica Emily Lima, que hoje começou jogando sem a Johnson como titular. A Johnson começou no banco, uma jogadora muito importante para o Timão. 7 gols na temporada do Brasileirão. E aí foi uma jogadora super decisiva para essa classificação para as finais. Fez 2 gols contra o Bahia no jogo onde o Corinthians tinha uma menos, mas ainda assim São Paulo levou a vantagem, acabou empatando com a Crivellari ainda no primeiro tempo. E a Isa, né, que fez o gol da virada tricolor, acabou ajudando e contribuindo com essa vitória do São Paulo, que agora decide em casa e com vantagem. O Corinthians vai ter que fazer um esforço sem fim para conseguir esse título fora de casa, o que não acontece tradicionalmente. O Corinthians, que nas últimas 10 finais de Campeonato Brasileiro, tem decidido em casa e dessa vez a história vai ser diferente. A gente deve ouvir ainda no apito final Emily Lima pelo Corinthians, o Thiago Viana, ele que tem um papel importante dentro do São Paulo também, foi o responsável por essa volta do São Paulo nas categorias de base, e a gente vai trazer todas as informações lá na Arena do Corinthians com os microfones da Bandeirantes. Everton Ramos, Lucas Bueno vão contribuir com muita informação pra gente aqui ao longo do apito final. Vamos dar um giro também na Série B do Campeonato Brasileiro com muitos gols. Daqui a pouquinho Pedro Cohen atualiza você, ouvinte, e é claro, é sempre bom ter a sua participação aqui no youtube.com/Rádio Bandeirantes Oficial. Só lembrar que o Corinthians está tentando o seu 8º título de Campeonato Brasileiro e o São Paulo precisa, inclusive, São Paulo que teve uma temporada diferenciada nesse ano de 2026 e muito positiva, não só conseguiu com esse bom desempenho dentro do Campeonato Brasileiro, uma campanha especial, diferenciada, teve a melhor campanha nessa primeira fase, né, do Campeonato Brasileiro, antes da fase dos mata-matas, e aí conseguiu uma vaga na Libertadores Feminina de 2027, o que é muito importante, né, o São Paulo estar inserido dentro do futebol feminino em competições internacionais, né, e vai poder jogar Libertadores no próximo ano. Semana também especial porque teve 2 jogadoras convocadas pelo técnico Arthur Elias, que inclusive estava lá hoje na Arena do Corinthians acompanhando essa grande final entre Corinthians e São Paulo. Ele que já está com, segundo ele, mais ou menos 74% do time definido aí para a Copa do Mundo 2027. A seleção brasileira que vai disputar agora 2 amistosos em outubro, os 2 contra a Argentina. E a Carlinha, inclusive, a goleira do São Paulo, foi uma das grandes novidades nessa escalação do Arthur Elias. Então, com uma campanha diferenciada, positiva, o que falta para o São Paulo é cravar um título de Campeonato Brasileiro. E é isso que está buscando e vai tentar buscar, inclusive, dentro de casa, né, na próxima semana. O jogo que você vai acompanhar todas as emoções com a gente na Bandeirantes, a partir das 4:30 da tarde, no próximo sábado. Esse é o jogo da grande final. Falando nisso, a gente tem Libertadores Feminina chegando, viu? Os jogos acontecem de 15 a 30 de outubro.
2: Ana.
1: Oi, Everton.
2: Não querendo interromper o raciocínio, mas queria só passar uma informação que a gente teve aqui há pouco, tá?
1: Claro.
2: A gente lá aqui na zona mista do estádio do Corinthians, em Itaquera, e há pouco a gente foi informado por integrantes ali da CBF mesmo, que não teremos zona mista na final do Campeonato Brasileiro Feminino, não haverá zona mista, então nós teremos apenas as coletivas da técnica do Corinthians, Emily Lima, e do treinador do São Paulo, Thiago Viana.
1: Tá, então a gente fica aguardando aqui, Everton, seu chamado e do Lucas Bueno, para ouvir a Emily Lima e o Thiago Viana. Vou aproveitar que você tá aqui com a gente. É, a Emily, que é uma das promessas aí dessa nova geração de treinadores e pode ser mais um destaque. É, ela que é a primeira mulher a assumir um time principal dentro do futebol feminino no Corinthians, né?
2: Exatamente, também já com uma outra competição para colocar ela nessa zona de fogo, né? De teste, né? Que é o que ela tem passado, principalmente agora assumindo o Corinthians, primeira mulher à frente dessa equipe feminina do Corinthians, e agora com uma desvantagem, né? O cenário ao qual o Corinthians se encontra hoje no Campeonato Brasileiro é um cenário que nenhum outro treinador passou ou teve durante esses últimos anos, né? O Corinthians chegando à sua 10ª final de Campeonato Brasileiro de forma consecutiva e pela primeira vez não decidindo em casa, e não só isso, em desvantagem. Então há de ver se ela vai conseguir reverter essa desvantagem na semana que vem. Inclusive, tô ansioso para questionar ela de um Corinthians que começa daquele jeito, né? Arrasador, que parecia que não daria espaços pro São Paulo. Foi o Corinthians que recuou, foi o São Paulo que mudou a estratégia depois de sofrer o primeiro gol e mudou toda a história da partida, né, Ana? Você comentou da Libertadores. O Timão vai ter essa segunda partida da final na semana que vem. Depois, as atletas ali que foram convocadas vão se apresentarem para a seleção brasileira feminina do Arthur Elias, que vai ter esses dois amistosos contra a Argentina. Um no Beira-Rio e o outro na Arena Pernambuco. Todo o restante do elenco, né, tirando esses nomes convocados, esses quatro nomes, da Thaís Ferreira, a Jaqueline, Duda Sampaio e a Johnson, vão ter ali uma espécie de mini férias. Agora, as quatro jogadoras da convocação e dos amistosos com a seleção brasileira, elas já partem diretamente para Quito, onde o Corinthians vai disputar a Libertadores Feminina e onde tenta também mais um título. É o atual campeão, tem estreia marcada para o dia 15/10 contra o Colo-Colo, no dia 18 enfrenta o Caracas e vai ter ainda um terceiro compromisso por este grupo A contra o clube que vai vencer ainda. Vai ser realizada uma repescagem no futebol colombiano para determinar qual vai ser o terceiro adversário do Corinthians nesta fase de grupos da Libertadores. Ou seja, eu sei, você comentou da Emily Lima, mas ela tem algumas provas de fogo pela frente. Final de Campeonato Brasileiro com desvantagem e também essa Libertadores da América testando a treinadora do Corinthians nesse ano.
1: É isso, o Corinthians inclusive é cabeça de chave, né, do grupo A, porque foi campeão da Libertadores, ano passado, aliás, Corinthians, campeão da Libertadores, campeão brasileiro, tá vivendo um cenário aí um pouquinho diferente esse ano, né, Everton?
2: Com certeza, um cenário totalmente em que o Corinthians e não esperava também, né? Visivelmente a gente viu ali na saída das jogadoras um cenário, uma expressão no rosto delas de que o resultado de fato foi surpreendente. Uma derrota em casa, é um time que vinha numa sequência de 5 vitórias consecutivas. A última derrota, inclusive, que é apenas uma derrota nos últimos 11 jogos, havia sido ali sido entendido internamente como um desvio de rota. Última rodada, um Corinthians que já estava classificado para a fase final do Campeonato Brasileiro, ao qual tem muitos títulos em sequência aí, é o grande favorito sempre que entra na disputa, só que o São Paulo vem, mesmo jogando fora de casa, e consegue um resultado positivo. Como vai ser? Eu sendo sincero com você, viu, Ana? Tô ansioso já para a partida de volta, só por esse fator. É um fator diferente das últimas finais ao qual a gente estava acostumado a ver.
1: E a Emily vai ter que pensar numa estratégia agora para aplicar no Morumbi. Vou aproveitar que você está com a gente aqui no apito final, Everton Ramos, dando as informações aí do Corinthians, direto da Arena do Corinthians. Everton, o que vem acontecendo no futebol do Timão, no masculino, não só dentro de campo, mas o extracampo, todo o cenário da diretoria, você acha que de certa forma acaba influenciando nesse ano de 2026 do futebol feminino? Vou até estender a pergunta depois para o Pedro Coin também.
2: Eu confesso que é um fator que a gente pode aliar sim a esse momento, né? Tanto do masculino, só que no masculino, se a gente for parar pra ver, Ana, tem um fator que me chama muita atenção, que é de fato uma limitação de elenco. É um Corinthians que, por exemplo, não tem o Yuri Alberto nessa principal reta final de temporada, e justamente em um momento em que o Corinthians não vem bem, com muitas derrotas de forma consecutiva em casa. Se eu não me engano, é o único time da Série A do Brasileiro que tem ali um retrospecto de 9 derrotas jogando em casa na temporada. Nenhum outro time da Série A tem um recorte tão negativo.

0: competitivo. Pelos lados do feminino, o que me chama a atenção é que a gente está falando das principais atletas no cenário nacional, né? O Corinthians sempre monta times fortes, só que a gente tem ali alguns fatores extra-campo que nós não tivemos nas últimas temporadas. Um exemplo no futebol feminino também é o atraso em salários, em direitos de imagens das atletas. Então, respondendo a sua pergunta, eu acho que sim, que toda essa situação extra-campo pode estar influenciando também, e sim, internamente o ambiente do Corinthians. Torcedor que, a gente até comentava pouco antes da partida, que veio a Itaquera querendo esquecer um pouco o futebol masculino, né? É data FIFA, já são muitas derrotas consecutivas, vamos com o feminino que aí, ó, são 5 vitórias de forma consecutiva, só alegria, na melhor das expectativas, o Corinthians perde em casa e vê um cenário muito similar entre o futebol feminino e o futebol masculino. Muito similar também, entre aspas, né? Porque é uma derrota em uma final, esse é o peso. Porque o Corinthians masculino tem uma grande quantidade de derrotas jogando em casa de forma consecutiva, também por um campeonato brasileiro, mas não em uma partida decisiva. São dois cenários muito complicados. O que me chamou a atenção, diferente do que acontece com o masculino, é que hoje, mesmo com o resultado negativo, os torcedores do lado de fora aplaudiram as jogadoras após o apito final dos 90 minutos, tá? Então isso a gente consegue perceber do lado de fora, diferente do masculino, em que após o apito final das últimas 5 partidas ali, das últimas derrotas jogando em casa, os torcedores foram ali, os jogadores na verdade foram pro vestiário com o ouvido e a cabeça muito quentes, viu, Ana Martins?
1: É, e a gente sabe o quanto a torcida acaba influenciando e empurrando o time em decisões tão importantes como essa. Deixa eu chamar o Lucas Bueno até para entender, é uma temporada muito positiva para o São Paulo no futebol feminino. A gente teve a Carlinha e a Tayla convocadas, né, pelo Arthur Elias nessa última convocação que aconteceu essa semana para os amistosos contra a Argentina, que vão acontecer no Brasil. Ainda esse ano teve a Duda Serrana convocada, né, em maio, para um período aí de treinamento com a seleção brasileira. Além disso, a classificação para a Libertadores, uma campanha impecável aí no primeiro turno, né, antes da fase dos mata-matas. Você acha que tudo isso tem trazido cada vez mais confiança aí para o São Paulo, Lucas?
2: Oi, Ana, e todos que nos acompanham aqui. Realmente, tem trazido bem mais confiança. O São Paulo, ele tem feito um processo de reformulação no futebol feminino muito grande. Além de tudo isso que você já disse, das convocações, das atletas, a primeira posição no Campeonato Brasileiro garantiu a melhor campanha, por isso decide em casa. Tem outro fator também que a gente acaba nem falando tanto, porque é algo bem comum. São Paulo lançou a sua primeira camiseta exclusiva para o futebol feminino, né? São Paulo lançou recentemente uma terceira camisa que é exclusivamente aí para o futebol feminino, então tem dado muito mais apoio. E o principal nome desse apoio é Thiago Viana, um cara que começou ali nas categorias de base do São Paulo, passou por tudo, sub-19, sub-17, fez tudo o que tinha que fazer até chegar no profissional, chegou no profissional, já foi campeão com o São Paulo, venceu a Supercopa justamente em cima do Corinthians. E agora busca aquilo, né, de não repetir o que fez na final de 2024. Tudo bem que o cenário já é diferente, o jogo de volta é no Morumbi, o primeiro jogo o São Paulo havia perdido por 2-0, perde o segundo jogo por 3-1, então o cenário completamente diferente agora. O São Paulo vence por 2-1 e é uma reformulação completa, porque se a gente for ver, são 12 jogadoras novas no elenco nessa temporada de 2026, 14 jogadoras vieram da base. Então são 14 jogadoras que o Thiago Viana trabalha desde que elas são meninas ali. Agora já consegue fazer um trabalho muito melhor. A gente tem, por exemplo, a Isa, que foi uma das que marcou o gol aí, chegou no São Paulo em 2019 junto com o Thiago. O Thiago vem do Comitê Olímpico, ela vem para integrar a base do São Paulo, fazer todo esse processo, e hoje foi uma das peças fundamentais para o São Paulo conseguir a virada ali, fez o gol do 2-1.
1: Tá aí então, Lucas. Obrigada, Lucas Bueno, Everton Ramos de olho, pra gente ouvir daqui a pouquinho Emily Lima, Thiago Viana, direto da Arena do Corinthians. Faltando 5 para as 7, comigo o Pedro Cohen. Aliás, estamos em data FIFA, mas a Série B não parou, né, Pedro? Boa tarde mais uma vez, aliás, boa noite.
3: A Série B não parou, Ana. Boa noite para você, para todo mundo que nos acompanha aqui no apito final da Bandeirantes. A Série B não parou e teve muito campeonato rolando aqui em solo brasileiro e no mundo, viu? Porque teve amistoso internacional, teve jogo de seleção, tá tendo também teve, né? Ou melhor, o jogo já acabou. Copa do Mundo Feminina Sub-20. Vamos passar por tudo isso rapidamente aqui, os resultados da Série B deste sabadão, então, Ana, porque teve muito clássico, viu? Inclusive tá tendo bola rolando agora, tem bola rolando para Goiás e Atlético Goianiense, 0-0, jogo que começou às 6:30 da noite, ou seja, 26 minutinhos da primeira etapa. Às 4:30, o Náutico venceu o Sport pelo placar de 3-1 no clássico pernambucano. E neste mesmo horário, o Operário e o Ceará ficaram no empate em 2-2. Série B neste momento, Ana, que tem o Vila Nova, o Novo Horizontino se classificando, né? Se o campeonato terminasse hoje, essas seriam as duas equipes que subiriam automaticamente para a primeira divisão. E o Fortaleza, Juventude, Operário e Criciúma são as equipes que brigam naquele novo playoff, porque a Série B mudou de regulamento e vai mudar a forma que as equipes passam para a primeira divisão, né? E as equipes que estão em campo neste momento, Atlético Goianiense é o sétimo colocado, joga por uma vaga nessa fase dos playoffs.

0: Agora sim, vamos passar aqui para os jogos que acontecem no futebol feminino, né? Porque tem bola rolando no futebol brasileiro, feminino, mas também tem jogo importante fora do Brasil. Hoje, às 3 horas da tarde, o Internacional ganhou do Brasil de Farroupilha pelo placar de 4-1 no Gauchão feminino. No Mineiro, Campeonato Mineiro feminino, o América fez 6-1 no Venda Nova e o Atlético venceu o Democrata de Getúlio Vargas pelo placar de 3-0. E na Copa do Mundo Feminina Sub-20, a Itália e a Colômbia jogaram hoje na disputa de terceiro lugar e as colombianas levaram a melhor, né? 4-3. É muito interessante o projeto da Colômbia no futebol feminino e isso já se reflete no futebol de base, né? Lembrando que a final da Copa do Mundo Sub-20 acontece amanhã a 1 hora da tarde. Espanha e Coreia do Norte se enfrentam. E pra gente fechar, Ana, aqui esse giro esportivo, deixa eu passar rapidamente alguns outros resultados de amistosos internacionais, né? Porque o Atlético Nacional da Colômbia e a Chapecoense estão fazendo aquele jogo da paz neste exato momento, né? O nosso ouvinte
1: acontece
0: vai se lembrar.
1: Todo ano, né?
0: Exatamente. O nosso ouvinte vai se lembrar que há 10 anos, né? Vai fazer 10 anos, inclusive, daqui praticamente 2 meses, a Chape se envolveu naquele acidente aéreo que tirou a vida de mais de 70 pessoas. E enquanto o clube viajava para a Colômbia para jogar exatamente contra o Atlético Nacional na final da Copa Sul-Americana.
1: Acontece todo ano, né?
0: Exatamente. O nosso ouvinte vai se lembrar que há 10 anos, né? Vai fazer 10 anos, inclusive, daqui praticamente 2 meses, a Chape se envolveu naquele acidente aéreo que tirou a vida de mais de 70 pessoas e enquanto o clube viajava para a Colômbia para jogar exatamente contra o Atlético Nacional na final da Copa Sul-Americana, a vida de mais de 70 pessoas e enquanto o clube viajava para a Colômbia para jogar exatamente contra o Atlético Nacional na final da Copa Sul-Americana, jogo de ida. Naquela oportunidade, evidentemente, não teve jogo. A Chapecoense foi declarada campeã da competição. E agora, 10 anos depois, esses dois times fazem esse duelo da paz. Neste momento, a Nacional e a Chape vão empatando pelo placar de 1-1. E aí, jogos entre seleções. Os Estados Unidos e o Peru vão jogando neste momento também. Jogo empatado 1-1. Daqui a pouquinho, às 8 horas, tem Canadá e Chile. E às 10 horas da noite, tem México e Colômbia. E pela Nations League, jogaço que aconteceu mais cedo, né? Nesta tarde, melhor dizendo, a Inglaterra perdeu para a Espanha por 3-2 e a Croácia venceu fora de casa a República Tcheca pelo placar de 2-1, Ana.
1: É isso, e o Pedro destacou aqui que a Espanha está na final da Copa do Mundo Sub-20, a Espanha que inclusive eliminou a seleção brasileira.
0: Exatamente.
1: Nas quartas de final lá na Polônia.
0: E é impressionante, Ana, eu sei que a gente está atrasado aqui com o nosso planejamento, mas é impressionante, quero destacar a força da Espanha no futebol. Atual campeã do mundo masculina, chega mais uma vez na final da Copa do Mundo Sub-20 feminina, e ano que vem é uma das grandes favoritas ao título da Copa do Mundo Profissional Feminina, né? Então, é impressionante a força do futebol espanhol.
1: E engajamento também na categoria feminina, né? São 7 horas, você está acompanhando o apito final aqui na Bandeirantes. Temos um Everton Ramos, um Lucas Bueno por aí chamando?
2: Chamando não, mas
3: por aqui
2: nós
3: nada.
2: Temos. Estamos por aqui também.
1: Então, ó, ficando de olho aí pra gente ouvir daqui a pouquinho, Emily Lima, Thiago Viana, apito final faz um break rapidinho, a gente volta já, futebol é na Bandeirantes.
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5: Estamos de volta com o Apito Final na Bandeirantes. Deixa eu chamar o Pedro Coin para trazer informação para a gente, né, Pedro?
6: É isso aí, Ana. Ó, uma notícia muito triste. É, a gente está falando de futebol feminino aqui, né? Fizemos a transmissão do primeiro jogo da final e, infelizmente, o Santos acaba de publicar uma nota oficial no seu Instagram dizendo que, com muito pesar, o Santos Futebol Clube comunica o falecimento da torcedora Nath Potira. A Nath foi diagnosticada com câncer recentemente, né? Fazia o tratamento e o Santos publica há alguns minutos a nota de falecimento da Natália, né? Ela foi uma comissária de bordo que sempre exaltou o seu amor pelo Peixão. Seu carisma em comparável e sua incrível simpatia tornaram muito popular entre a nação santista, levando alegria por todos os lugares onde passou, principalmente pela Vila Belmiro. Uma pessoa tão querida que participou de inúmeras ações promovidas pelo clube, abrilhantando-as de uma forma que jamais esqueceremos, como, por exemplo, na conscientização do Outubro Rosa, causa que sempre defendeu e propagou. Essa é a imagem que sempre teremos da Natália Potira, uma torcedora apaixonada que fez do Santos a sua vida e espalhou amor e felicidade para todos que tiveram a sorte de conhecê-la. Esse é um trecho da nota oficial publicada pelo Santos agora há pouco, que comunica, infelizmente, a morte da torcedora, Ana.
5: E acho que todo esse carinho, né, que a Nath tinha, tem muito a ver com o sonho dela de ser jogadora, né, quando adolescente. Infelizmente, a gente lamenta muito e deseja muita força aí para a família. São 7:06, vamos ouvir então a técnica Emi Lima do Corinthians.
7: Boa noite, Vladimir aqui da ESPN, a gente está ao vivo com o Mina de Passe. Queria que você falasse a respeito da sua análise da partida de hoje e também explicar para a gente o que aconteceu com a Gabi, se ela sentiu algo, foi dor, por que ela foi substituída no intervalo.
8: Boa noite. Acho que é uma análise muito igual. Foi um jogo muito aberto para as duas equipes. Tiveram momentos muito bons do Corinthians, momentos muito bons do São Paulo. Estatisticamente falando, as duas equipes teve mais ou menos 50% de posse de bola.

0: os números quantitativo, a gente teve muito mais finalizações, muito mais escanteios, muito mais chutes a gol, mas o São Paulo foi eficaz. Nós fomos eficientes e eles foram eficazes e acabaram aproveitando a oportunidade de um jogo que você não pode falhar, acontece, como aconteceu, e a gente tem que reverter agora esse placar no sábado que vem. A Gabi, eu dei uma entrevista, não sei nem se está por aqui o meio, eu dei uma entrevista pós-jogo Bahia para uma rede de televisão, e o apresentador ficou bravo com a minha resposta, porque é fácil ficar atrás da bancada enquanto chove, elas na chuva e ele tomando café, e no calor, ele no ar-condicionado e elas num calor de 30 graus. Que eu falei, eu não reclamei, eu só falei que o São Paulo tinha 2 dias a mais de recuperação e de treinamento, e nós não. E ele achou ruim, né? Porque ele nunca, acho que nunca pisou num campo de futebol. E a Gabi, a gente teve que, já é uma jogadora de 41 anos, é uma das jogadoras que tem a minutagem mais alta do elenco, junto com a Thaís Ferreira, e a gente precisou cuidar dela essa semana. Chegou no intervalo, como sempre, a gente pergunta como está todo mundo, e para abrir a passada ela falou, eu não vou estar 100%, e foi uma decisão como a gente tomou em um outro momento também, e acabou que a gente tomou essa decisão, e é uma referência que a gente perde, mas a gente tem as substitutas e a gente tem que buscar o melhor de cada uma do elenco.
1: Emily, boa noite, Everton Ramos aqui da Bandeirantes. O Corinthians se vê hoje em dois cenários totalmente diferentes das últimas temporadas, né? Vai definir o título brasileiro fora de casa e agora com uma desvantagem. O que fazer? Como trabalhar essa semana para conseguir reverter essa desvantagem e conquistar mais um campeonato brasileiro?
0: Eu acho que é dar sequência no que a gente vem fazendo. Nós fizemos 2 jogos de quartas de final e de semifinal muito bons. Hoje eu acho que faltou um pouco, muito mais sentir o que o Corinthians sempre sentiu aqui dentro. É uma impressão muito minha. Isso eu cobrei no intervalo do jogo. Parecia que o São Paulo estava na casa delas e a gente ali, eu não sei, foi uma impressão muito estranha que eu tive e externei para elas no vestiário, que impressão muito minha. Isso eu cobrei no intervalo do jogo. Parecia que o São Paulo estava na casa delas e a gente ali, eu não sei, foi uma impressão muito estranha que eu tive e externei para elas no vestiário, que te entra um pouco melhor. E a gente acabou dando as brechas para que as coisas acontecessem de uma forma negativa para nós. Mas eu acho que é dar sequência no trabalho na semana, é motivar o máximo que a gente puder motivar. A gente precisa de um gol para entrar no jogo novamente, na decisão, e é isso que a gente vai fazer. O tamanho do Corinthians. Existe essa expressão, né, de poder do Corinthians, e eu acho que a gente tem que utilizar isso a nosso favor e chegar lá e ser o que nós deixamos um pouco de ser hoje aqui em casa.
2: Emily, aqui Vinícius Lúcio e o Timão. A gente sabe que o sarrafo do futebol feminino nesses últimos 10 anos tem mudado bastante, né? O Corinthians continua sendo ali a referência dentro da modalidade, só que as outras equipes também cortaram essa distância. E essa é a primeira derrota do Corinthians para decidir fora de casa e, podemos dizer assim, brigar para se manter no topo como o Corinthians fez nos últimos 10 anos.
0: Eu respondi um pouco dessa pergunta anteriormente. Eu acho que é seguir o trabalho essa semana e tentar motivá-las da melhor forma possível, ajustar o que a gente precisa ajustar, claro que precisa ser ajustado, tentar recuperar o máximo.
2: Anos.
0: Eu respondi um pouco dessa pergunta anteriormente. Eu acho que é seguir o trabalho essa semana.

0: e tentar motivá-las da melhor forma possível, ajustar o que a gente precisa ajustar, claro, que precisa ser ajustado. Tentar recuperar o máximo possível, das jogadoras que estão aí com algum incômodo. E eu acho que a tendência do futebol feminino é...
1: Tá, então a gente volta já ouvir a técnica Emily Lima à frente do Corinthians falando sobre a derrota de hoje. O primeiro jogo que engloba essa semifinal, aliás, um clássico majestoso, né? O São Paulo acabou levando vantagem na casa do Corinthians hoje, venceu por 2-1 e agora decide em casa. O jogo acontece no próximo sábado, às 16h30, pelo horário de Brasília, também com transmissão da Bandeirantes. São 7h12, aliás, o Corinthians, que dessa vez, pela primeira vez em tantos anos, não vai decidir em casa. Vamos voltar a ouvir a técnica Emily Lima.
0: O próprio Bahia. O Bahia, ele profissionaliza o futebol feminino, dá estrutura para que você possa fazer o melhor trabalho possível e as coisas acontecem. Então eu acho que esses números vão cada vez diminuindo mais. Isso é bom para o futebol feminino.
2: Boa noite, Emily, Maria Beatriz do meu timão. Eu queria que você falasse sobre a escalação, né? Eu acho que durante a semana muito se comentou quem seria a escolhida para substituir a Thaís Regina e hoje você escolhe a Juliette. Por que não a Dayana Rodrigues, que faz a posição na seleção da Venezuela, ou até mesmo a Paola, que também já fez em outros momentos? Obrigada.
0: Comigo a Paola nunca fez essa função, tá? A Day também nunca fez, mas sei que ela já fez na seleção. Só que assim, uma coisa é a estratégia do que a seleção pede para ela.
1: A gente acompanhando a coletiva, né? Lá direto da Arena do Corinthians, a treinadora Emily Lima, uma das grandes promessas aí dessa nova geração de treinadores. Ela que é a primeira mulher a assumir um time principal do futebol feminino dentro do Corinthians. São 7h13, a gente deve ouvir ainda também o técnico Thiago Viana para falar dessa vitória do São Paulo. Como a gente vinha falando, não é de costume do Corinthians decidir fora de casa e agora tem uma missão em tanto aí para a próxima semana. Comigo aqui no apito final, o Pedro Coen, a gente volta a ouvir a entrevista, esse finalzinho da entrevista falando do Corinthians.
0: Mas nesse momento, onde a gente não pode errar, a gente tomou essa decisão de colocá-la ali e respondeu super bem no nosso ponto de vista.
3: Boa noite, Emily. Lara Faria, do Portal Timão Delas. Queria que você atualizasse sobre a situação da Ana Vitória e da Érica. A Ana Vitória que já se encontra em transição física e a Érica ainda com desconforto. Há a possibilidade delas estarem aptas para o jogo de volta? Obrigada.
0: A gente vem falando disso já há 2 semanas, né? Então, a Érica já com uma lesão muito crônica, né, de joelho, e acabou que a gente perde ela por essas viagens, esses tempos de um jogo para o outro, e viagem de avião, ela sai bem do jogo, viaja de avião, chega mal. A gente tinha treinado aqui, viajou para Salvador, ela estava bem, terminou o treino bem, mas aí o avião sentado, enfim, é tudo... O que a gente ainda vive, ter que lidar com essas situações. E ela chega em Salvador e é uma surpresa para a gente que o joelho dela estava inchadaço. E desde aí a gente já começou essa recuperação sabendo desses 2 jogos e depois sabendo que a gente tem outro compromisso pela frente aí dentro de poucas semanas. A Ana Vitória, a gente... vai tentar, sim, com que ela esteja. Ela já está em transição, sim. Eu acho que agora é um momento de tudo ou nada. E quanto mais jogadoras aptas a gente tiver, melhor.
4: Boa noite, Emily. José Eduardo, Identidade Corintiana. Bom, gostaria que de saber sua visão sobre a arbitragem hoje. É uma final, Neoquímica Arena e mais de 20 mil torcedores. E teve um lance ali, principalmente, em cima da Jaque, na sequência também em cima da Duda, que houve muita reclamação por parte, principalmente, das jogadoras do Corinthians, você também. Sua visão sobre esse lance e também na arbitragem no geral durante o jogo. Obrigado.
0: Antes de vir para a coletiva, eu sempre busco me informar de tudo do jogo rapidamente. E fui buscar os lances. E, assim, quem estava no VAR hoje é uma grande amiga nossa, né? A gente tem muitas amigas árbitras. E não é de agora, é de muito antes. Então, assim, o não chamar é o que gera muito incômodo pra gente. Né? Porque ela tá tomando a decisão dela, né? A quem tá no VAR. Eu acho que no lance aqui contra o Bahia, que foi um lance muito parecido com o que aconteceu lá com a Thaís Ferreira, aqui eles chamaram, lá eles não chamaram. Então, assim, eu não gosto de falar de arbitragem, eu acho que a gente tem que fazer o nosso papel dentro de campo, mas se a gente for pontuar esse tempo que a gente está, o que aconteceu com a arbitragem em momentos pontuais nossos, a gente já fez um material, a gente já enviou, eu não sei se é bom ou não enviar, parece que é pior enviar essas coisas, mas a gente enviou, porque elas voltam mais reativas, né? Então, a gente tem que ficar à mercê dessa situação e que ela tente controlar o jogo da melhor forma possível. Mas eu acho que a gente tem que passar por isso e pensar em garantir nosso trabalho dentro de campo e esquecer um pouco da arbitragem, porque elas tiram nossa paciência.
5: Emily, Bismarck Rodrigues, da Rádio Coringão. Você falou no começo da coletiva das jogadoras do Corinthians não ter sentido o jogo e ter deixado as jogadoras do São Paulo ficar confortável. Ali no gramado eu fiquei com a impressão que depois do segundo gol o Corinthians também sentiu bastante e a torcida reage e coloca o Corinthians de novo no jogo e vai para uma abafa no final. O ponto é que no próximo jogo não vai ter a torcida do Corinthians. O que que você pode trabalhar, o que você pode conversar com as atletas para que isso não aconteça? Afinal, não vai ter a fiel torcida para colocar no jogo lá no Morumbi.
0: A gente não vai ter a torcida, mas a gente tem a força do grupo, né? Eu acho que o grupo já mostrou isso no jogo aqui anteriormente com uma menos. Hoje foi um comportamento muito estranho, né? Do grupo. Do grupo Corinthians, que muitas vezes eu vim aqui assistir, a gente não via esse comportamento. Eu acho que é acreditar na força do grupo, acreditar, acho que no grupo em modo geral, e tirar o melhor de cada uma, tirar o melhor de nós, para que a gente possa ir para lá e fazer um bom jogo e sair de lá com o nosso objetivo.
6: Emily, boa noite. Laura Té, Central do Timão. As meninas, elas têm muito essa raça, essa conexão, e dá pra ver que elas sentem muito tudo que acontece, né? Principalmente durante o jogo, o exemplo da Andressa reclamando ali toda hora, como ela e a Tamires mesmo haviam comentado na coletiva, que ia ter raça o tempo todo, e é uma coisa que a gente percebe muito nelas, e imagino que esse resultado negativo seja algo que esteja incomodando muito a equipe num geral, né? E aí eu queria saber como que foi essa conversa depois que vocês saíram, né? Depois do apito final lá no vestiário, e se você pudesse também comentar sobre a recepção que teve ali quando o ônibus do Corinthians chegou para a partida de hoje. Obrigada.
0: Obrigada. A gente tem que ter essa vontade, mas não extrapolar ela, porque a gente toma um amarelo, né, Andressa toma um amarelo no banco de reserva e aí nossa cabeça pira, a gente coloca, não coloca, porque o jogo é pilhado, se ela precisar fazer uma falta, ela vai precisar fazer uma falta. Então, assim, a gente tem que pensar num todo, né? Isso não pode vir a atrapalhar, ela tem que vir para motivar, né? E tá sempre pilhada no jogo, sim, mas tem um limite, porque senão acaba prejudicando um todo, né? O lance da Thaís Regina no jogo é que ela tá pilhada e tal, e acaba passando um pouco do ponto e as coisas acontecem dessa forma. Então acho que é muito mais ter esse controle, né, emocional, por mais que a gente conhece elas e elas querem todo o tempo. Isso é um reflexo muito natural no treinamento, isso acontece, mas ter esse certo controle para que a gente não perca ninguém no momento do jogo e um momento de dificuldade, que foi o que aconteceu. Então a gente pensa, vamos colocá-la e espero que nada aconteça, né? Já amarelada entrando no jogo. E a recepção legal, eu acho que elas ali dentro do campo, elas já dentro do ônibus, elas já sentiram, né, energia, elas têm uma tradição de entrar no campo cantando a música aí do Corinthians. Então, dali mesmo já começou.

0: eu acho que é uma energia muito positiva, muito bacana. É, e você me perguntou mais uma? A conversa, exatamente. É, a conversa foi exatamente isso, meu, não, nada tá acabado, a gente já saiu de uma situação como essa, parecida como essa, e a gente tem que trabalhar essa semana, ir pra lá e tentar buscar o título. Foi essa a conversa, fechamos, rezamos e finalizamos.
1: Emily, boa noite, Júlia Fernanda da Rádio Crack Neto. Queria que você comentasse um pouquinho sobre a sua opção tática para a partida de hoje e a escolha também da Johnson começar a partida no banco de reservas. Obrigada.
0: Taticamente a gente vem repetindo, né, o que a gente modificou desde as quartas. Então a gente entra com uma linha de 5 e taticamente eu acho que o que mudou foram peças, né? Então a Jaquinha entra na John e a Juliette entra na Thaís Regina. Volto lá na primeira questão que eu falo sobre o descanso. A John, ela tava com incômodo e a gente tentou, não daria para colocar Zanotti e John no mesmo tempo, porque as coisas poderiam acontecer de forma que a gente não quisesse, porque as duas estavam com menos recuperadas, vamos dizer assim, e elas tiveram algum tipo de incômodo no jogo anterior. Então, o que que a gente, eu e a Jaque conversando, uma entra o primeiro, um tempo e a outra o outro, foi conversado com elas isso. A John achou que foi uma melhor decisão mesmo, porque ela não saberia dizer se ela conseguiria jogar os 90 minutos. Então, para não expor também a equipe, não expor as jogadoras, a gente optou em colocar uma em cada tempo, tanto que a Zanotti no intervalo relata, fala, na hora de abrir passada eu já não consigo. E a gente sabia disso, a gente fez uma reunião, a gente faz reuniões diárias com a parte médica e foi a melhor decisão que a gente via para o momento.
2: Emily, boa noite. Aqui, hoje nas listas do portal União SCCP Feminino, eu queria que você comentasse sobre a postura do Corinthians. Você já comentou, você já também falou que achou um clima estranho do Corinthians em geral, da torcida e tudo mais. E foi perceptível, o Corinthians começou bem, com uma postura boa dos 15 primeiros minutos, saiu o gol, e até a volta do segundo tempo que a Johnson entrou também, colocando o Corinthians para frente, né? Queria saber como o Corinthians e você vai conseguir conversar para esse segundo jogo da final, que não vai ter a torcida para apoiar, né? Obrigado.
0: Obrigado. Acho que eu já meio que respondi um pouco da sua pergunta. Eu não acho que é a postura, tá? Eu acho que a equipe entrou bem, mas não soube controlar os momentos do jogo. No momento que a gente faz o gol, é um momento que a gente está em alta e a gente não pode tirar o pé. Eu falo que a gente não pode tirar o pé do acelerador, a gente tem que ir para matar o jogo. E aí tem alguns pontos que eu fico pensando, né? Algumas jogadoras que é sua primeira vez disputando uma final pelo Corinthians. É um ambiente que algumas delas nunca viveram, que é ver isso lotado. Então, assim, tem muitos pontos que a gente pode pensar, imaginar, e a gente só vai saber depois no dia a dia conversando com elas, como você sentiu ou não. Isso tudo pode influenciar dentro das tomas de decisões e de postura mesmo, né? Então, a gente tenta avaliar o máximo possível para não expor, né, ninguém, não expor o grupo mesmo, porque o que faltou foi um pouco de atitude no momento de uma dividida de bola, no momento de uma transição. A gente está em casa, a gente precisa do resultado e a gente precisa ganhar. Então foi mais ou menos isso aí. Eu não acho que tenha faltado vontade ou algo assim, muito pelo contrário. Eu falei que a vontade, às vezes, a gente tem que controlar um pouco para a gente não sair do trilho. Mas acredito que essa semana a gente vai ter que sentar, conversar, alinhar, ajustar o que precisa ajustar, porque é erro zero, né? São jogos de erro zero. Quem erra menos tem a probabilidade de sair

0: com a vitória como o que aconteceu com o São Paulo. A gente tem um erro crucial de uma saída de bola, de uma circulação de bola, na verdade, e acaba que o São Paulo acaba matando o jogo aí. Lá a gente não pode errar de maneira alguma, e tentar definir o jogo ainda aí no primeiro tempo, tentar o primeiro gol aí no primeiro tempo para que a gente entre na competição novamente, na disputa do título.
1: Emily, boa noite. Emerson Júnior, Gil, Arruda Esportes. Emily, trazendo esse assunto da imposição, o Corinthians nos primeiros minutos se impôs sobre o São Paulo hoje. Foi bem interessante a partir do Corinthians até os 25 minutos ali. Eu queria entender de vocês, para esse segundo jogo, você acha que você precisa trabalhar mais essa questão da atitude, da imposição, ou se você acha que precisa de alguma mudança tática ou até de opção dentro da equipe para essa segunda partida? Obrigado.
0: Obrigado. Eu acho que é muito mais ajustar só. Eu acho que elas estão acostumadas a esse tipo de situação, né? A gente está falando de Corinthians, de meninas que estão acostumadas a chegar em finais, ter situações positivas, ter situações não tão positivas e sair dessa situação. Acho que é muito mais o que eu já respondi anteriormente, de motivá-las e tentar ajustar o que a gente precisa ajustar durante a semana. Eu acho que o motivá-las não é só do staff para elas, mas também ao contrário, né, delas para nós. Eu acho que todo mundo tem que estar na mesma linha, na mesma ideia, para que a gente possa chegar lá bem. Eu tenho certeza que a gente pode chegar bem, conseguir fazer o bom papel que a gente vem fazendo. Um gol no primeiro tempo coloca a gente novamente aí nessa disputa.
2: Obrigada, professora. Obrigada a todos. Boa
0: noite.
2: Valeu,
0: gente. Obrigado.
3: A gente ouviu. Isso, Everton.
4: Que sintonia.
3: Que sintonia, hein?
4: A gente ouvindo.
3: Você vê?
4: A Emily Lima. E destacando, inclusive, queria trazer um recorte rapidamente, Ana, porque ela foi questionada disso. O Corinthians nem sempre no Campeonato Brasileiro atua aqui em Itaquera, né? Geralmente na Fazendinha. Por isso, então, em 33 jogos no Brasileirão, hoje foi a primeira derrota na história do Corinthians jogando em Itaquera pelo Campeonato Brasileiro Feminino para o São Paulo.
3: Eu vou aproveitar e falar e te perguntar, já que você comentou sobre esse jogo acontecer em Itaquera, a gente notou, principalmente na transmissão, uma dificuldade muito grande, estrutural. Você acha que o Corinthians estava preparado para receber essa final de Campeonato Brasileiro Feminino? Fez vista grossa aí, ou como é que foi? Porque em relação aos jogos do futebol masculino, hoje o clima era um pouquinho diferente, né?
4: Ana, eu tava conversando até com alguns amigos aqui no off, parece outro estádio, tá? Parece outra estrutura. A gente chegar aqui e, por exemplo, eu nesse momento eu saí da sala de imprensa, tá? Em instantes, a Tamires vai dar uma entrevista coletiva também ali, atendendo a imprensa, jogadora do Corinthians. Mas, por exemplo, saindo dessa sala de imprensa, a gente tem uma lanchonete vazia, que costumeiramente em jogos do Corinthians costuma atender a imprensa com lanche, qualquer coisa que seja para comer, até porque a gente fica aqui 6-7 horas em uma transmissão, né? Então, não só nesse cenário de não ter uma lanchonete aberta aqui dentro do estádio, mas a gente sente que a estrutura era totalmente diferente das que a gente está acostumado aqui com o futebol masculino. Queria destacar, inclusive, que pouco antes do jogo, no nosso pré-jogo, ali na área da zona mista, onde costumam ficar as equipes de rádio, né, as equipes de transmissão, eu e apenas um colega, o Maurício Ferreira, também do Grupo Bandeirantes, da Rádio Band News FM. Então, claro, chama a atenção não só pela questão da cobertura, que cai bastante, mas também pela questão da estrutura, né? A gente vendo nitidamente o quão o futebol feminino, pelo menos hoje, foi deixado de lado aqui em Itaquera, no estádio do Corinthians, viu, Ana?
3: E a gente está falando de um time que tem uma tradição e tanto, né, dentro do futebol feminino, infelizmente. Everton, daqui a pouco a gente volta com você, até para tentar ouvir a Tamires, lateral do time do Timão. 7h31, break rapidinho, a gente volta já na Bandeirantes.
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12: Estamos de volta na Bandeirantes com a edição do Apito Final. Hoje a gente acompanhando aí a primeira das duas grandes finais do Campeonato Brasileiro Feminino. Vantagem que ficou para o São Paulo, venceu por 2-1 na Arena do Corinthians. A gente vai para lá agora ouvir a lateral do Timão, que já tem uma história desde 2019 dentro do Corinthians e também na seleção brasileira, que é a Tamires, está falando por lá. Vamos ouvir.
13: Na partida de hoje. Eu queria saber de você se você sentiu também esse comportamento diferente e agora o Corinthians faz o jogo de volta em uma situação que não fez nos últimos anos. Como no elenco você, como uma das lideranças, tratam isso psicologicamente para fazer esse jogo de volta e também conseguir conquistar o título dentro do Morumbi? Obrigada.
14: É, a gente acabou ainda não tendo a oportunidade de conversar, de detalhar o que foi o dia de hoje com a Emily. Acredito que ela vai trazer, né, esse sentimento, essa sensação que ela teve pra gente ao longo da semana. É, o que eu sei é que a gente vai ter sim que fazer alguma coisa diferente, porque o que foi feito hoje não foi suficiente. É, não tem ninguém feliz com o que aconteceu. Então, é a gente se reunir como elenco, como grupo, como departamento, como torcida. É, hoje é um dia, né, triste, com certeza, para o torcedor, mas que ele possa também continuar apoiando a gente e estando juntas aí até o fim, tanto dentro quanto fora de campo.
13: Tamires, boa noite. Edson Amato, Tic Tac Sports. Aproveitando o gancho sobre torcida, há alguns anos a torcida, em um sábado ensolarado, e se faria muito mais presente. Hoje, apesar de bater o recorde do campeonato, foi um público muito abaixo do que vocês estão acostumados em finais aqui na Neoquímica Arena. Você acha que a situação do Corinthians, tanto interna, tanto política, ou até vocês não possuírem mais a hegemonia que vocês tinham anteriormente, está impactando nesse público mais baixo? Obrigada.
14: Qual foi o público de hoje? Alguém tem o número?
13: 21.
14: 21. É, infelizmente a gente queria, né, ter batido o recorde hoje. É, e eu vejo assim que a intensidade do jogo que o campeonato vem mostrando, a gente merecia sim ter batido esse recorde, mas não aconteceu. E o que impacta isso, é difícil dizer, né? A gente não sabe muito bem. É porque a gente vem trabalhando, a gente vem fazendo. Por mais que o Corinthians oscilou no campeonato, a gente chegou em mais uma final. Então, acho que a gente não tem que pensar em quem não estava aqui, e sim valorizar aquelas pessoas que estiveram, que vieram, que saíram das suas casas para nos apoiar. Tantas crianças hoje que estiveram aqui também, é agradecer a eles por terem torcido para a gente até o final e dizer que a gente vai continuar trabalhando para honrar essa camisa do Corinthians cada vez mais.
15: Boa noite, Tamires, José Eduardo, Identidade Corintiana. Bom, na coletiva e na coletiva anterior contra o Bahia, a Emily já havia comentado sobre a diferença dos dias de descanso ou até preparação das duas equipes, tanto Corinthians quanto São Paulo. E eu queria saber a sua opinião como jogadora, como que isso refletiu, como que você enxerga essa questão também de calendário. Obrigado.
14: Olha, é um ponto que a gente, né, não quero que soe como desculpa, mas sim é um ponto que acabou, de certa forma, prejudicando o Corinthians. Quando a gente fala na intensidade que dos jogos que o mata-mata exige, são jogos muito, muito difíceis e que dois dias fazem a diferença. São Paulo jogou no sábado, 4:30 da tarde, a gente foi jogar numa segunda-feira à noite. Então, pensa aí, né, quase quantas horas dá? 48, quase 60 horas aí a mais de descanso para uma equipe. Eu acho que isso não é justo, acho que isso tem sim que ser revisto, porque acaba prejudicando uma equipe que joga com intensidade, uma equipe que quer pressionar. E hoje eu achei sim que ali no segundo tempo, achei que a gente sentiu um pouco essa questão, sabe? Mas isso não entra na nossa cabeça durante o jogo, a gente está ali tentando o tempo inteiro, indo até o final. Então, assim, como eu falei, não quero que isso soe como desculpa, mas precisa sim ser revisto, principalmente quando chega nessas fases finais, deixar o mais justo possível. A gente trouxe o VAR para deixar um campeonato justo, para deixar, né, as duas equipes se igualarem nesse sentido, e quando a gente vai para os horários dos jogos, fica um pouquinho complicado um time ter 60 horas a mais de descanso do que o outro para uma final.
16: Boa noite, Tamires, aqui Matheus Soares, da Rádio Firula Web. O São Paulo tem uma das principais defesas do campeonato e depois do primeiro gol o time do Corinthians teve uma dificuldade de furar esse bloqueio. Na sua opinião, o que vai faltar com a sua experiência no jogo de volta?
14: O que vai faltar com a minha experiência? Desculpa, eu não entendi a sua pergunta. O que vai faltar para o Corinthians? Olha, o São Paulo é uma equipe que é muito qualificada defensivamente, né? A equipe menos vazada aí da competição, o Corinthians tem o melhor ataque da competição. E assim, gente, a gente tem que continuar acreditando, a gente tem que fazer o gol, a gente tem que fazer um gol ali já no início para a gente conseguir colocar o Corinthians no jogo. E o que não vai faltar da nossa parte é essa entrega, essa raça, essa vontade de vencer, essa vontade de ganhar lá no Morumbis. A gente sabe o elenco que a gente tem, que é qualificado, e agora é trabalhar taticamente, como eu falei, ver as coisas que precisam ser levadas em consideração para a gente não sofrer gols contra o São Paulo, que é uma equipe muito forte, e fazer com que a gente consiga a nossa vitória lá dentro.
17: Tamires Bismarck, Rádio Coringão. Você falou agora sobre o tamanho da igualdade das duas equipes, né, que é um confronto muito próximo, que o descanso fez a diferença. Mas hoje, no segundo tempo, teve um lance muito polêmico, muito questionado pela torcida. O lance da Jaque, que na sequência também tem um outro possível pênalti na mesma jogada da Duda. Queria a sua percepção do gramado, se você achou que foi pênalti, e a sua opinião sobre a arbitragem, que pareceu um pouco confusa, deixou o jogo esquentar, desnecessário, pelo menos foi a minha impressão ali. O que você acha? Obrigado.
14: A questão do pênalti, eu não vi o lance ainda na TV. Na hora ali eu achei que tivesse sido pênalti, mas o VAR não deu, no segundo momento também não deu, então, assim, quem sou eu para discutir e brigar contra as imagens? Mas ainda vou ver, vou ter a minha opinião a respeito disso. A minha visão que tinha sido pênalti, né?

0: Mas enfim, a gente vem sofrendo um pouco com a questão das arbitragens. Tem lateral revertido para o time adversário, faltas que não são faltas e acaba dando. Enfim, gente, é difícil ficar falando de arbitragem. Eu não sou uma atleta que gosto de ficar falando sobre isso, sabe? Mas quem aí é a coordenadora ou coordenador da arbitragem tem que rever, sentar, fazer uma reunião com os árbitros e passar esses lances, assim como a gente tem um técnico para rever os nossos lances que são ruins e tentar consertar. Acredito que a arbitragem também tenha que ter alguém que possa sentar com eles e falar: ó, aqui você errou, aqui você tem que estar mais preparado, enfim. É assim o futebol vai crescendo como um todo.
1: Tamires, boa noite. Laura Tess, central do Timão. Eu queria falar, na verdade, de algo que aconteceu pré-partida, né? O ônibus do São Paulo chegou um pouco antes do de vocês, e nisso tinha alguns torcedores ali reunidos para fazer a recepção, e teve uma certa provocação das jogadoras com a torcida, né? Não sei se isso acabou chegando para vocês,
0: Não.
1: porque, enfim, até perguntar se isso poderia levar algo como uma motivação, porque teve essa questão e algo que a gente não está acostumado a ver no futebol feminino, né? Essa certa rivalidade a mais, por assim se dizer. Mas, para além disso, eu queria falar também quando chegou o ônibus de vocês, que teve a recepção, a Fiel estava ali cantando, e aí teve uma hora que o ônibus para, a porta abre e depois fecha de novo. Por acaso foi alguma recomendação de vocês não poderem descer para ir lá falar com a torcida? Porque deu a impressão que vocês iam descer, aí a gente ficou ali esperando e aí no final fechou a porta e o ônibus acabou continuando. Obrigada.
0: Não, aconteceu nada. Talvez deve ter sido uma falha da porta, enfim, não sei o que aconteceu. Gente, eu realmente não sei o que a gente faz sempre, a gente desce e fomos super bem recepcionadas pelas crianças que estavam ali. Inclusive, a gente parou, tirou foto com elas. Foi uma recepção muito, com uma energia muito legal, assim, pra gente. E pra mim tava tudo ok no momento da chegada.
2: Boa noite, Tamiris. Miguel Arcanjo, do Bate Fundo Esportivo. O Corinthians vem tendo uma dificuldade muito grande com os clássicos nessa temporada. Em 11 jogos, saiu sem a vitória em 7 oportunidades. Isso, de alguma forma, afeta o mental do grupo, sabendo que tem uma final importante de Campeonato Brasileiro e é um clássico contra o São Paulo? E como lidar com isso, de maneira tão próxima, o próximo jogo da final?
0: Precisamos chegar lá e tentar ganhar, gente. Futebol é isso, é sobre vitória, é sobre ganhar. O Corinthians gosta de ganhar, a gente quer, né, ganhar, respeitando muito sempre todos os atletas que estão no São Paulo e todo o departamento, todo o trabalho que eles fazem lá também. E dentro de campo é cada uma buscando o valor para sua camisa. E a gente, né, chega em todas as finais, a gente está assim, acostumadas a vencer e acostumadas também a passar adversidades como essa e superar. Então é isso que a gente tem que ter na nossa cabeça e só desistir realmente quando não tiver mais jeito.
3: Boa noite, Tamires. Aqui, o Jonas Lista, do portal União SCCP Feminino. Eu queria, na verdade, que
4: E
3: você analisasse.
4: se a gente coloca demais também, você acelera muito o jogo. E a nossa ideia hoje era, independente do que acontecesse dentro de campo, a gente manter a ideia, manter a proposta, acreditar no que a gente construiu durante a primeira fase inteira que gerou a nossa liderança, né? Independente do resultado, né? A gente sabe que, como eu comecei as entrevistas, são 180 minutos, sem dúvida nenhuma. Um passo importante, mas ainda tem muita coisa pela frente.
5: Professor, boa noite, parabéns pela vitória. Queria falar um pouco mais historicamente, né, dessa vitória de hoje, porque o São Paulo se torna mais uma vez, quebrando um tabu do Corinthians, o primeiro time a vencer aqui na Neoquímica Arena. Então, apesar de você ter acabado de falar que o jogo, né, da decisão tem 180 minutos, queria saber o quão isso significou para você e para a equipe dentro do vestiário, né, depois que acabou ali, deu para entender, e como isso também projeta São Paulo para chegar com mais confiança e decidir o título em casa.
4: Bom, juntando com a pergunta anterior, acho que é importante, né? Sempre é uma construção coletiva, né? Então, desde 2023 a gente vem nessa melhoria contínua em todas as partes, né? Staff, projeto, processos. E chegando em finais, né? Como você falou, chegando bastante em finais, em decisões, em semifinais às vezes. Isso vai amadurecendo a equipe, entendendo que tem que saber controlar mentalmente e ajustar os detalhes para cada vez competir melhor. e o sentimento de ter vencido...
6: Falando agora o técnico Thiago Viana, da equipe do São Paulo, e a gente vai acompanhando a coletiva aqui na Bandeirantes.
4: Né? Já empatamos, mas já também tomamos goleadas, já tivemos muitos problemas. E cada vez que a gente saía daqui derrotado, sem dúvida a gente saía com mais vontade de voltar melhor, né? E que bom que aconteceu nesse jogo, né? Na primeira partida da final, mas o trabalho não acabou, né? Tá todo mundo com o pé no chão, tá todo mundo consciente da força do adversário, do que elas podem fazer, né? E a gente precisa primeiro começar melhor o segundo jogo, que a gente começa às vezes muito desligado, e ajustar os detalhes.
7: Thiago e Isabela aqui do Passa Bola. Eu quero até fazer uma pergunta nessa linha que você acabou de finalizar. Como administrar? Porque geralmente o Corinthians é quem está com vantagem, é quem joga em casa. E agora é um cenário diferente, atípico para elas também. Mas até para vocês, como segurar, né, essa ansiedade, às vezes, de estar com o resultado a favor? A torcida agora também a favor também. Como que você vê isso e como você acha que... Como você vai trabalhar, né, durante essa semana, principalmente a parte psicológica também?
4: Boa noite. É manter o que a gente vem fazendo dentro do campeonato inteiro, né? Se a gente entrar já no começo do jogo procurando apenas se defender, a gente vai trazer o Corinthians para perto do nosso gol. E a gente sabe que tantas jogadoras com qualidade perto do nosso gol, elas vão ter vantagem. Em algum momento elas vão achar uma finalização, bolas paradas... Então, a gente não pode mudar o que a gente vem fazendo durante todo o campeonato, que é jogar de uma forma coesa, coletiva, uma unidade, né? Tirando o máximo de possível dos espaços entre linhas, tem muitas jogadoras que sabem jogar, mas tentando sempre, no momento sem bola, subir a pressão, tirar o time de trás. Em algumas situações, geral, que aconteceu no segundo gol, roubar uma bola e contra-atacar. Em outras, recuperar essa posse e voltar a construir como a gente construiu hoje, principalmente dos 10, 15 minutos do primeiro tempo até o fim do primeiro tempo, que a gente conseguiu controlar também o jogo com bola, criar chance, e quando você tem a bola, você, também é uma forma de você se defender contra a equipe delas.
8: Thiago, boa noite. Aqui no fundo, Vitor Oliveira, da Rádio Firulo Web, parabéns pela vitória. Eu queria entender de você qual a ideia que você tem para esse jogo, tendo em vista que a diferença é mínima, né? O que você observa hoje do resultado, tendo essa diferença mínima, qual ideia você tem para o próximo jogo, a principal ideia, a principal jogadora que você acha que você tem que trabalhar para esse jogo de volta diante da torcida de São Paulo? Obrigado.
4: Bom, eu acho que é entender os ajustes táticos que foram feitos dentro do jogo, né? O Corinthians começou com uma ideia e dentro do intervalo mudou e no final veio com outra, com alterações de peças e de sistema. Trouxe dificuldade para a gente, principalmente nos últimos 20 minutos. A gente acabou não conseguindo tirar a equipe de trás, isso incomoda muito a gente. Elas geraram, né, finalizações e tal, e bolas paradas, né? Então, conseguir melhorar o que a gente não fez de tão bom hoje, potencializar o que a gente fez de bom, mas entender que essa vantagem, né, de um gol de diferença, que foi a sua pergunta, ela pode valer ali nos últimos 10 minutos, 5, a gente tem uma postura mais de proteger o gol. Agora, é impossível você fazer isso durante 90 minutos contra o Corinthians, que você vai trazer a equipe para perto do seu gol. Então, a gente não pode mudar o que a gente vem fazendo de bom, né? E é isso, potencializar o que a gente vem fazendo de bom, focar bastante na gente também, para conseguir também buscar um bom resultado no segundo jogo, mas principalmente o título.
9: Viana, boa noite. Rafael Tavares, do Tic Tac Sports. Queria te perguntar sobre uma questão muito trazida durante essa temporada, né? O São Paulo costuma fazer jogos diretamente aí com o Corinthians, jogos eliminatórios, e muitas das vezes fazia bons jogos, conseguia fazer um bom jogo, mas pecava na questão do detalhe realmente. Nessa temporada você fez muita questão de trazer, toda vez bater na tecla de que o São Paulo passou a contar com uma psicóloga dentro do seu departamento. O quanto você traz também novamente dessa questão, porque o São Paulo hoje foi uma equipe que conseguiu jogar em desvantagem, soube jogar muito bem, e depois também, quando foi pressionado, soube também ser pressionado e conseguiu arrancar essa vantagem no primeiro jogo da final.
4: Perfeito. Tanto quando você não está indo bem durante uma temporada ou está indo bem, são vários fatores. Futebol, né, é um esporte muito complexo, e todos os pontos eles influenciam de alguma forma, né? A gente

0: E comparado com a final de 2024, a gente evoluiu muito como projeto, né? E uma dessas evoluções foi a contratação de uma psicóloga que está com a gente desde o começo do ano, a Nath, fazendo um trabalho incrível e, sem dúvida, contribuindo com essa parte mental. E como eu falei, é um conjunto, né? Então, ao departamento de performance, a gente há muito tempo não tem uma lesão séria, a gente tem sempre muitas jogadoras à disposição, que ajuda a gente a poder escolher as melhores para cada momento. Enfim, é o trabalho do coletivo que sem dúvida nesse momento está fazendo a gente ser consistente, né? E aí, cara, é o que você falou, assim, em outros momentos a gente também teve bons desempenhos, mas a bola acabava não entrando, né? Isso faz parte do futebol, mas eu não tenho dúvida que quanto mais você trabalha de uma forma assertiva, mais essa bola vai estar próxima de entrar do que de sair, como aconteceu em outros momentos.
1: Viana, boa noite. Beatriz, da Record News. O São Paulo, na fase de mata-mata do Brasileiro, tem jogado lá no Brinco de Ouro da Princesa e agora a decisão vai ser no Morumbis, em casa, com a torcida. Queria que você falasse um pouco da importância do estádio para as meninas jogarem em casa, jogarem na casa do São Paulo e também falar com o torcedor para convocá-lo para essa final.
0: Bom, acho que se os nossos jogos de quartas e semifinais não tivessem batido com o masculino, a gente ia jogar no Morumbis, tá? Então acho que isso é muito importante deixar claro. A gente fez a última rodada da primeira fase já classificado, né, contra o Misto no Morumbis, era um jogo de primeira fase. Então, infelizmente, a gente não conseguiu, por conta do ajuste das datas, tirar o jogo do dia do masculino. E o do masculino é um jogo que já foi vendido há muito tempo, os ingressos, tem patrocinador, envolve uma série.
2: Tá aí, então, o técnico Thiago Viana falando sobre a vitória do São Paulo na Arena do Corinthians. Esse é o apito final, faltando 7 para as 8. Futebol é na Bandeirantes. A gente volta já.
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3: Estamos de volta com o Apito Final na Bandeirantes. Hoje, com o primeiro jogo do Brasileirão Feminino, resultado positivo para o São Paulo. A gente vai lá para a Arena do Corinthians. Para me despedir dos meus companheiros aqui, Everton Ramos e Lucas Bueno. Everton, seu destaque final, meu querido.
4: Destaque final de um Corinthians que vai ter a semana cheia, né? A gente já ouviu a Emily Lima destacando que é fazer o que vem fazendo durante a temporada para tentar reverter então essa desvantagem. Perdendo em casa a primeira derrota do Corinthians na Neoquímica Arena em Itaquera na história do Campeonato Brasileiro Feminino contra o São Paulo 2-1 e o jogo da volta na semana que vem. Antes, claro, das convocadas estarem à disposição da seleção e da disputa da Libertadores da América, Ana.
3: Obrigada, Lucas Bueno, seu destaque, meu amigo.
5: Vamos lá, Ana. Um pequeno detalhe só. O Everton havia comunicado, assim que começou a apito final, que a CBF avisou pra gente que não teria zona mista. Porém, um pouquinho antes de começar a coletiva aqui do técnico Thiago Viana, a Gratayla chegou a passar na zona mista. A gente conseguiu registrar um pouquinho. A gente vai escutar esse registro durante toda a programação de domingo. A gente tem domingo esportivo, tem depois o concentração. Então, com certeza, a gente vai registrar a participação da Tayla aí. Mas o Thiago Viana deixando muito claro que a psicóloga foi extremamente importante para essa equipe do Corinthians. Até um detalhe, no começo dessa temporada, ele falou que foi pela primeira vez que ele viu a equipe completa do São Paulo. Desde que ele chegou, ele está 7 anos já em comando do São Paulo, isso desde categorias de base, mas a primeira vez que ele fala que viu uma equipe completa, e não só uma equipe de jogadoras, mas daí preparador físico, preparadora, a psicóloga em questão, que ele citou que foi tão importante. O São Paulo tem um elenco extremamente jovem, são 14 jogadoras desse elenco que vieram da base. Então, com isso, agora o São Paulo começa a sua preparação para jogar no próximo sábado contra o Corinthians, agora tendo o resultado a seu favor, né? Na final de 2024, perdeu o primeiro jogo por 2-0 e agora tem uma vitória de 2-1 aí contra o Corinthians. São Paulo jogando em casa. Os ingressos já começaram a ser comercializados nesse dia 26 do 9. O São Paulo já liberou para o sócio torcedor, daí aquele nível de sócio de 5, 4, 3 estrelas vai descendo e a partir do dia 28 liberado para todo mundo comprar os ingressos.
3: Viu, Lucas Bueno, do nosso apito final. Obrigada, viu, Lucas? Bom descanso aí para vocês. E é o seguinte, agradecer também a produção, a participação, a apresentação do Pedro Cohen aqui no apito final. E também a nossa equipe no digital, Lucas Abud, no switcher, a Samanda Couto, mais cedo, o Igor Nascimento. O Beto Rebeck na central técnica, meu braço direito e esquerdo aqui, o Michel Lopes. Amanhã você acompanha mais sobre a vitória do São Paulo, sobre o Corinthians, primeiro jogo. 2-1, as grandes finais do Campeonato Brasileiro Feminino. Muito mais para você amanhã no nosso domingo esportivo e também no concentração. Futebol é aqui e aqui deu.
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1: Antenados. Olá, está no ar o Antenados aqui pela Bandeirantes, pelo aplicativo Bandplay e também pelas nossas emissoras afiliadas. Eu sou o Danilo Gobato e recebo hoje no programa a atriz Mel Lisboa. Está em cartaz em São Paulo, no Teatro Porto, com um espetáculo de sucesso, Rita Lee, uma autobiografia musical. Fenômeno de público, o musical estreou em abril de 2024 e já realizou mais de 300 apresentações, sendo visto por mais de 250 mil pessoas. No espetáculo, Mel interpreta a Rita Lee, personagem que tem uma relação especial com sua trajetória artística. A atriz já havia vivido a cantora no musical Rita Lee Mora ao Lado, em 2014, e também na minissérie Elis, Viver é Melhor que Sonhar, de 2019. Em Rita Lee, uma autobiografia musical, Mel voltou a interpretar a rainha do rock brasileiro a pedido da própria artista. E pelo trabalho, recebeu os prêmios Shell e Fita na categoria Melhor Atriz, além de outras importantes indicações. Nascida em Porto Alegre, Mel Lisboa iniciou a carreira artística ainda jovem e ganhou projeção nacional ao protagonizar a minissérie Presença de Anitta em 2001. Depois participou de produções como Desejos de Mulher, Com Uma Onda e Sete Pecados, além de construir uma carreira marcante no teatro, no cinema e na televisão. Lembrando, hein, que você pode interagir conosco pelas redes sociais em @ Danilo Gobato. Antenados na Band.

0: Mel Lisboa, tudo bem, Mel? Como que você tá? Seja mais uma vez muito bem-vinda. Tudo sempre uma delícia te receber, viu?
1: Tudo bem, Danilo. Obrigada por me receber. Uma delícia estar aqui. Obrigada.
0: Olha, a Mel tá aqui pra dividir as novidades da carreira, pra falar, não é? De Rita Lee, claro, desse sucesso absoluto. É, eu ia dizer em São Paulo, mas não é só em São Paulo, não. Até porque o espetáculo rodou, fez várias cidades, quase 20 estados. É, uma trajetória muito bonita do espetáculo que a gente vai contar. E tem uma novidade, em primeira mão, a gente vai dividir aqui. Aqui com o nosso ouvinte. E claro, outras novidades da carreira, essa trajetória de tanto sucesso da Mel Lisboa, no teatro, no cinema, na televisão, nos palcos. A gente ainda não tinha conversado aqui na Bandeirantes sobre Rita Lee, uma autobiografia musical. Da última vez a gente falou sobre Misery, que também Sim. Foi um sucesso, né?
1: Sim.
0: Muito bacana o espetáculo. Foi no Tuca que vocês estavam, não foi?
1: Foi no Tuca. A gente estreou no Porto, no Teatro Porto também, mas depois de uma temporada no Rio e uma turnezinha, a gente fez duas temporadas no Tuca.
0: E aí você encerrou Misery e aí já começou o Rita Lee.
1: Sim, enquanto eu tava terminando a temporada de Misery, a gente já tava ensaiando a Rita Lee. Então eu estreiei bem na sequência.
0: E já são mais de 265 mil espectadores. Essa trajetória, porque hoje em dia os espetáculos, Mel, eles estão ficando o quê? No máximo 3 meses em cartaz, quando Sim. muito, num cenário muito otimista. E o que aconteceu com Rita Lee, uma autobiografia musical, veio pra chacoalhar mesmo a cena teatral, não foi? Não, você sabe disso.
1: Sim, eu acho que é um ponto fora da curva, mas é pra gente pensar, né, assim, na durabilidade dos espetáculos, porque é muito empenho dos profissionais todos, né? Existe todo um trabalho anterior à produção mesmo, né? Para você conseguir levantar um projeto, desde o papel até a realização dele. É, quantidade de pessoas envolvidas no trabalho. Então, assim, você poder ter um trabalho mais longevo, isso seria muito interessante, assim. É, a gente sabe das dificuldades de se fazer teatro no país, então a gente sabe que às vezes não é mesmo possível. Mas dá um pouco de esperança de que existe essa possibilidade, né, de você poder fazer um projeto que fique em cartaz bastante tempo. A gente já está há 2 anos e meio em cartaz. Fizemos a nossa 350ª apresentação, mais conhecida como apresentação 350. E eu acho isso extraordinário. Nunca tinha feito 350 apresentações de nenhum espetáculo.
0: É realmente fora da curva, né? O que aconteceu. E ficar também no mesmo teatro, só no Porto, que é onde está em cartaz, a gente vai passar o serviço, direto mesmo, mais de um ano com certeza ali, e depois vocês viajaram e agora voltaram, não é?
1: Sim, nós passamos 1 ano e 2 meses em cartaz, com intervalo só do final do ano, né? E aí fizemos uma temporada breve no Rio, fizemos uma turnê nacional. E voltamos pro Teatro Porto e lá estamos desde abril e ficaremos até dezembro.
0: Já contou aqui, então tudo bem. É informação em primeira mão aqui, né? Que bacana a gente poder divulgar e compartilhar com toda a nossa audiência uma informação que a produção, né, nos deixou passar aqui no programa. A prorrogação da temporada, não, que é isso, imagina, Mel. É até 13 de dezembro agora, então, né?
1: É, exatamente.
0: Até 13 de dezembro é a despedida mesmo.
1: É, aqui de São Paulo, sim.
0: É a despedida, então, do espetáculo até 13 de dezembro. Eu vou passar a temporada, os dias, onde compra o ingresso, o Instagram do espetáculo. Mas está abrindo hoje a venda para até o final da temporada aqui em São Paulo. Bom, contextualizar aqui para o nosso ouvinte que ainda não foi assistir, o espetáculo, o Rita Lee, uma autobiografia musical, ele é inspirado no livro que a Rita Lee lançou em 2016 e passa realmente por toda a trajetória dela, né? Desde a infância, os primeiros passos na música, como ela formou os Mutantes, o Tutti Frutti, ditadura, filhos, a doença, por toda a trajetória, né, Mel?
1: É, sim, a gente conta a autobiografia, o livro Laranja, a primeira autobiografia, ela passa por toda a vida dela, assim, desde a infância até por volta de uns 65 anos, mas a gente ultrapassa um pouco, porque quando a gente faz a peça, ela já tinha escrito, inclusive, a segunda autobiografia, já tinha passado pela doença, né? Assim, já, então a gente traz essa Rita ali, dessa última imagem também dela, já grisalha, já mais velha. Então, assim, eu a interpreto desde os 5 anos até os 75 anos. Então, é uma vida muito...

0: muito intensa, né? E muito interessante de se ver no palco.
1: Com certeza é a personagem que você está há mais tempo, né, vivendo e convivendo. Porque muita gente sabe, muita gente não, mas lá atrás, em 2014, se eu não me engano, você protagonizou Rita Lee Mora ao Lado. Sim. Foi o primeiro musical que contava a vida e a obra da Rita Lee. Me lembro de assistir no Teatro das Artes, se eu não me engano, no Shopping Eldorado.
0: Nossa, boa, hein? Caramba, invejável. Poxa vida.
1: Lembro de assistir e de ficar já, né, impactado e vendo você representar ali, viver a Rita Lee pela primeira vez. E para você também foi uma surpresa, porque você já tinha uma bagagem de teatro, de televisão também, mas musical, esse foi o seu primeiro.
0: Foi meu primeiro musical. O canto é uma coisa que é uma... Pra mim, segue sendo um desafio, eu sigo estudando, sigo tentando melhorar, porque não é exatamente um talento meu. Mas ali atrás, eu entrei pra fazer a Rita Lee, convidada pelo Márcio Macena, que insistiu muito que eu fizesse a Rita, porque ele, de alguma maneira, viu em mim como a atriz, né, fazendo a Rita. Menos o canto e mais a atriz mesmo. Então... Aí ali foi já um desafio muito grande, porque, enfim, a gente estreou em 2014, Rita tinha acabado de se aposentar dos palcos, mas ela ainda estava aí, ela foi nos assistir, né? Então, assim, era uma responsabilidade imensa fazer a Rita, mas no fim das contas acabou dando certo, as pessoas curtiram, a Rita gostou, a Rita aprovou, a Rita abençoou, inclusive a Rita foi quem entrou em contato na pandemia em 21 para voltar com esse espetáculo, porque ela queria que o espetáculo, que a vida dela tivesse em cartaz. Só que aí quando eu e o Guilherme Samora, a gente começa a gravar a autobiografia dela, as duas são narradas por mim. A pedido da Rita, ela pediu pra eu narrar. E a gente tava gravando a primeira autobiografia, e aí a gente vai se dando conta de que não faria muito sentido a gente voltar com Rita Lee Mora ao Lado, uma vez que ela já tinha escrito a própria autobiografia. E aí a gente leva pra ela essa informação, falando: puxa, Rita, você... acho que a gente tinha que fazer o seu livro, né? Assim, aí ao que ela responde: ué, não era isso? Então, assim, na verdade, esse é muito bonito, que embora ela não tenha conseguido assistir, porque já tinha partido na nossa estreia, esse projeto foi idealizado por ela, né? É muito bonito isso.
1: O primeiro, ela foi assistir, foi uma comoção mesmo. Eu lembro da cobertura da imprensa, você super emocionada, chorando muito. Ney Matogrosso, eles foram no mesmo dia? Não.
0: Foram no mesmo dia por coincidência.
1: Ney Matogrosso e Rita Lee. E agora, para esse segundo, foi mesmo com o incentivo dela, com o estímulo dela de: Mel, vai lá, faz também esse. Foi isso.
0: Ela quis, ela queria, ela pediu, né? Eu recebi o telefonema da Silvia Vena, que é a empresária dela, em 2021, falando que ela queria que a gente voltasse com a peça em cartaz, e tava tudo fechado. Eu falei: Silvia, tá tudo fechado, não sei, mas a gente vai fazer. Aí eu vou, falo com o Márcio Macena, que é um dos diretores, junto com a Débora Dubois, falo com o Edinho, que é o produtor da peça, que já era a equipe do outro espetáculo, porque a gente a princípio ia voltar com Rita Lee Mora ao Lado. E foi durante esse processo, que isso foi em 2021, e a peça estreia em 2024, pra você ver quanto tempo que demora, né? Desde uma idealização até a realização de fato do projeto, sempre muito demorado, sempre muito custoso, assim, é difícil de tirar um projeto do papel. Mas aí ela estreia em 2024, e nesse tempo é que a gente muda então o projeto, para não refazer o Rita Lee Mora ao Lado, e sim montar uma peça nova, agora adaptada do livro dela.
1: E tem alguns do elenco que continuaram também, né? Acho que a Débora Reis fez o primeiro e fez o segundo. No primeiro ela fez a Hebe, bom, agora também, né? Fazendo
0: também
1: a Hebe. E o Fabiano Augusto?
0: Também.
1: Também, né? A Débora, uma amiga queridíssima, e ela fez parte, ela foi backing vocal da Rita Lee. Trabalhou muito, acho que 14 anos, se eu não me engano, 14,
0: sim,
1: 15 anos com a Rita Lee.
0: Sim.
1: E queridíssima, tá com você lá também, todas as sessões. Podemos tocar um trechinho aqui, depois a gente continua?
2: Ô, Rita, você tá muito à frente do tempo.
3: É, Binha, né? Lugar de mulher é na vida.
2: Ei!
3: Eu sempre ouvi a minha vida inteira que mulher não pode fazer isso, que mulher não pode usar calça comprida, que não pode fazer rock, né? Aí eu ia lá e fazia tudo o contrário. Eu adoro desacatar a autoridade masculina.
2: Ei, Bárbara,
3: essa música que eu

0: O Antenados faz o primeiro intervalo comercial. Na volta tem mais. Mel Lisboa por aqui. Voltamos já.
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2: O Antenados está de volta e vamos continuar o bate-papo com a atriz Mel Lisboa, que está em cartaz em São Paulo, no Teatro Porto, com Rita Lee, uma autobiografia musical. Me conta uma coisa, quando você, lá atrás, recebeu o convite para esse musical, você não se enxergava, acho que ainda nesse papel, né? Ainda com a sua experiência no teatro, o Márcio Macena, que você comentou, que é um dos diretores, ele já tinha enxergado a Rita Lee em você muito antes, né? Em Cine Camaleão, lá, pois um espetáculo que você fez. Mas você não tinha peruca nem nada, era o seu cabelo mesmo. Franjinha, tudo era o seu.
3: Da Rita Lee Marolá?
2: Não, antes, não, quando ele viu no Cine Camaleão o espetáculo.
3: No Cine Camaleão, o que aconteceu? Na minha caracterização era meu cabelo mesmo. Na caracterização, como seria uma coisa que se passava nos anos 70, eu tava com o cabelo bem comprido, escuro, na cor natural, porque isso aqui é um louro de farmácia. Meu cabelo é escuro, é mais isso aqui que tá aqui. E aí tava escuro, bem comprido, e a gente cortou uma franjinha, que a gente fez aquela franjinha bem anos 70, arredondada aqui assim, e liso inteiro assim, que lembrava muito a Rita nos Mutantes, só que castanha. Mas é o mesmo corte de cabelo, assim. E só que não era tanto pela caracterização, mas mais porque quando ele foi assistir ao espetáculo, a Wanda Scarlatti, que era essa personagem que eu fazia no Cine Camaleão, ela era uma cantora pop disruptiva. Ela era uma mulher que ela tava fazendo, querendo... modificar a cena do cinema da Boca do Lixo. E aí ela, enfim, ela chegava, falava milhões de palavrões e ia, acontecia, era uma mulher assim. Então quando ele foi assistir a esse espetáculo, ele falou assim, e ainda mais com visual, eu acho que deu um clique nele. Ele falou assim,
2: encontrei a minha Rita Lee.
3: Porque ele já tinha esse projeto. Márcio é muito fã da Rita. Tinha lido o livro do Henrique Bartsch, que é esse livro, o Rita Lee Mora ao Lado. E tinha sonho de fazer esse projeto. E aí quando ele me viu, a gente é amigo também, a gente se conhece há muito tempo, ele falou, nossa, Mel. Entendeu? Aí, enfim, mas aí eu achei que ele tava pirando, né? Achei que ele tava assim, tá louco, imagina. Não me enxergava mesmo.
2: Olha, o Rita Lee, uma autobiografia musical, esse espetáculo que já está atingindo quase 300 mil espectadores, hoje abertura de vendas até para o final da temporada. A temporada foi prorrogada, hein? Uma novidade aqui em primeira mão, até 13 de dezembro. As sessões sexta e sábado às 8 horas da noite e no domingo mais cedo às 17 horas às 5 horas da tarde. O Teatro Porto fica ali na Alameda Barão de Piracicaba, 740, Campos Elíseos. Os ingressos em simpla.com.br. Tem um arroba no Instagram que é Rita Lee, uma autobiografia musical. Lá tá fácil, tem o link do teatro, tem o link que já redireciona para venda de ingressos, e é um sucesso absoluto mesmo. Eu falei para Mel que eu fui assistir o Rita Lee Mora ao Lado em 2014, voltei 10 anos depois para assistir esse novo espetáculo, o Rita Lee, uma autobiografia musical, em 2024, e no dia que eu fui, uma noite de muita emoção, porque na plateia, Roberto de Carvalho, Beto Lee, toda a família, e foi muito emocionante, você chamou todos eles ao palco, e acho que é inevitável, né, Mel, essa aproximação que você teve com a Rita, e agora continua também com todos da família, não?
3: Sim, existe uma relação também, já também longeva por conta de 2014, né, já... Quando Rita vai assistir ao espetáculo lá em 2014, ela vai assistir uma vez e na segunda vez ela leva o Roberto Carvalho, o que fez com que eu de fato entendesse que ela tinha gostado, porque senão ela não voltaria e não levaria o Roberto. Mas então nossa relação começa a partir dali, é uma relação de muito respeito, de muito carinho, e assim, a gente se acompanha bastante, porque desde lá também já fiz outros trabalhos como Rita, a participação na série da Eli.

0: As autobiografias narradas, várias coisas que eu acabei me encontrando com a família. Então existe ali um carinho imenso, assim, eles também curtem, né? Assim, o João Li também já voltou várias vezes, o Roberto foi na estreia e depois foi no último dia do espetáculo na primeira temporada aqui em São Paulo. O Antônio também, o Beto, a Isabela ali, os netos, né? Assim, então, assim, é muito bacana ver como a família também ela é unida, como essa coisa da Rita para eles é muito emocionante de estar próximo disso.
1: E o musical te possibilitou fazer shows também. Você lota sessões lá no Blue Note, em outras casas, né? Acho que você nem nunca imaginou que você também teria esses desdobramentos, esses outros projetos.
0: Jamais na minha vida. Jamais. Mas assim, até aproveito aqui para divulgar, posso?
1: Claro, por favor,
0: Porque
1: meu.
0: dia 30 de setembro agora eu vou fazer o show no Blue Note. São duas sessões. A primeira sessão já tá esgotada e aí a segunda sessão ainda tem ingresso. Então, né, quem quiser, tem uma sessão às 8 e umas 10h30 no dia 30 de setembro. Pois é, na verdade, o show ele veio como um muita gente acha que é um desdobramento, né, da peça, mas na verdade é um desdobramento da falta que a Rita faz. Por que que eu falo isso? Porque a gente, depois que a Rita partiu, começaram naquele ano, né, 2023, teve várias homenagens. E as pessoas, sabendo que eu já tinha interpretado a Rita, isso foi antes da estreia, né? A estreia foi em 2024. Começaram a me chamar para cantar, fazendo homenagens. Aí eu fiz uma homenagem lá no Prêmio APTR. Aí depois me chamaram para cantar junto com uma orquestra e bababá. E daqui a pouco me chamam: você não pode fazer um show de 30 minutos para um evento cantando Rita? E aí eu comecei. Aí eu chamei dois músicos amigos. A gente montou um setzinho, um setlist assim, pequeno. Só que aí a gente foi percebendo que as pessoas gostavam muito, porque a Rita faz muita falta. E ali, eu cantando Rita, é menos sobre a voz, sobre algum virtuosismo de cantora, e mais daquela atriz que interpreta a Rita e que acaba inevitavelmente trazendo essa energia da Rita, né? Esse lugar, esse todo estudo que eu fiz da Rita, porque eu não interpreto a Rita cantando nos shows, mas não tem como. Eu interpreto a Rita Lee há muito tempo, então eu sempre trago muito. Então as pessoas, eu sinto que elas curtem isso, porque a Rita faz muita falta. Então, os shows começaram antes da peça. Claro, que aí depois que a peça estreou, com o sucesso da peça, que a peça é um sucesso estrondoso, houve mais procura pelo show. E aí o show foi aumentando. Eu fui fazendo um show completo mesmo. Eu tenho duas formações de show. Eu tenho um show que é menor, que é mais acústico, que é esse que eu faço no Blue Note. Eu tenho um show com a banda inteira, que é um show que eu faço em lugares maiores, para um público maior. Então, assim, é uma loucura.
1: Mel Lisboa canta Rita Lee no Blue Note, São Paulo, uma casa muito gostosa, fica ali no Conjunto Nacional, na Avenida Paulista, no segundo andar. A primeira sessão às 8 horas da noite, essa já está esgotada, e a segunda às 10h30, às 22h30. E os ingressos para essa apresentação, que são coisas diferentes: tem um musical no Teatro Porto e tem o um show Mel Lisboa canta Rita Lee no Blue Note. Os ingressos para essa segunda sessão às 22h30 em eventim.com.br. Ou então só entrar no Instagram da Mel Lisboa. No Instagram tem ali o serviço também, você vai encontrar. O Antenados faz mais um intervalo e na volta tem mais Mel Lisboa por aqui. Voltamos já.
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1: O Antenados está de volta e vamos continuar o bate-papo com a atriz Mel Lisboa, que está em cartaz em São Paulo, no Teatro Porto, com Rita Lee, uma autobiografia musical.

0: Mel, da última vez que a gente, que você esteve aqui, a gente falou de muito teatro, de Misery, a gente tá falando aqui bastante de Rita Lee, mas não deu tempo, né, naquela ocasião, de contar um pouquinho da sua trajetória, apresentar para os nossos ouvintes, porque na verdade você nasceu em Porto Alegre. Sim. E você começa muito cedo também, e você não se lembra disso, mas você começa muito cedo na publicidade. Sim. 2 anos você já estava fazendo publicidade?
1: Tava. 2 anos. Foi, não lembro realmente. Mas essa história é contada pela minha mãe, né? Foi uma coisa que era um amigo dela. E aí eu era um bebezinho ali. Não, a Mel pode fazer essa propaganda de gelatina. Enfim, essas coisas. Anos 80, gente.
0: E os seus pais são dessa... Não vou dizer que são artistas, mas a sua mãe é astróloga. O seu pai, sim, ele é compositor, sim. Ele é artista plástico.
1: Sim.
0: Então o seu universo ali familiar já tem essa veia, né?
1: Não, totalmente. Porque, assim, meu pai era artista, cantor, compositor... Depois se tornou multiartista, né? Começou a fazer trabalhos em artes visuais. E a minha mãe é astróloga. Porém, assim, o ambiente no qual ela se inseria é um ambiente muito artístico, né? Os melhores amigos dela são artistas. Sempre convivi com muitos artistas. Os artistas sempre frequentaram a minha casa, né? Iam lá como amigos ou como clientes da minha mãe, alunos e tal. Então, assim, eu sempre vivi nesse ambiente artístico. Não é uma coisa totalmente diferente pra mim. Então, foi um pouco isso, assim, já... E é isso, ela tinha muitos amigos artistas. Então, é por isso que eu fui fazer essa publicidade. E aí depois eu fiz outras ainda criança. Antes de entrar pra aula de teatro, porque eu comecei a fazer teatro... Curso livre, né, de teatro com 8 anos. Mas antes disso eu já tinha feito algumas publicidades.
0: Esse curso de teatro com 8 anos é não em Porto Alegre.
1: Não.
0: Você já estava no Rio, vocês foram já pro Rio de Janeiro.
1: Sim, na verdade eu só nasci em Porto Alegre, porque assim, minha família ela é do Sul, mas quando eu nasci, minha mãe grávida de mim, eles já estavam morando no Rio. Só que a minha mãe volta pra Porto Alegre pra me ter, só, pra poder estar perto da família, pra poder estar perto da mãe dela, da minha avó. E aí então eu nasço em Porto Alegre, mas já vou bebê pro Rio. Então, assim, eu só nasci em Porto Alegre, mas eu tenho uma família gaúcha bem forte ali. A parte do meu pai, inclusive, são da fronteira, são de Uruguaiana, e tem essa parte da família de Porto Alegre.
0: E aí o curso de teatro no Rio de Janeiro, por livre espontânea vontade. Você queria?
1: Na verdade foi uma sugestão da minha mãe, assim, porque eu não tinha pensado nisso, mas era uma questão de que ela... Minha mãe é uma mulher muito sensível e ela via alguns comportamentos em mim que ela achava que se eu fizesse teatro, eu ia conseguir colocar no teatro, jogar no teatro aquilo que eu tava meio que jogando na vida, que aquilo poderia ser um bom exercício para mim, que poderia ser um bom aprendizado, e que aquilo poderia me fazer bem, assim, quase como uma terapia, assim, sabe? E aí, quando eu chego pra fazer aula de teatro, quando eu chego lá, várias amigas minhas da escola estavam na mesma turma. E aí, criança, né, eu falei, adorei, tá? Minhas amigas estão aqui. Então, eu fiquei. E fui ficando, e fui começando a gostar de fazer, né? Então, já naquela idade, eu pensava em ser atriz, embora... Evidentemente, eu não sabia exatamente o que significava ser atriz. Mas já vislumbrava, por exemplo, uma carreira futura, assim.
0: Mas timidez nunca?
1: Timidez?
0: É.
1: Não. Não, não era timidez, meu caso. Meu caso, acho que era um excesso de dramatização na vida. Sabe, a pessoa era 880, era muito exagerada, ou então sofria, ou era muito, era demais, entendeu? Minha mãe falava pra minha filha, vamos jogar isso pro lugar certo.
0: Meu, eu quero te perguntar também, a gente vai continuar seguindo, né, depois como que você entrou pra televisão, as peças todas, mas quero te perguntar o seguinte, você continua dançando muito forró?
1: Ah, eu amo. Danço menos do que eu gostaria. Mas é porque também, né, chega uma idade agora, assim, trabalhando. Mas eu juro que eu amo. Na nossa turnê, eu fui pra vários forrós em vários lugares, aproveitando que eu tava, assim, nos lugares certos. Adoro.
0: E aí tem uma passagem que essa, assim, você já me contou, mas aproveitar aqui de novo a sua presença, que em algum momento, né, acho que passou só pela sua cabeça, ser diplomata, né? Sim. Mas foi só uma passagem, assim... Namoro, um flerte.
1: Foi um tempo na minha adolescência, porque teve um momento que eu parei de fazer aula de teatro e falei, não vou ser atriz, não é isso, tal, tal, tal. Eu comecei a viajar depois dos meus 13, 14, 15 anos. E aquilo mudou muito a minha cabeça. Fui pra fora do país, aquilo me transformou profundamente. E eu comecei a querer ter esse... trabalhar com isso. Poder ir ficar fora, morar fora. Mas assim, evidentemente eu não sabia o que era ser diplomata. Mas era uma ideia. Mas aí, assim, com 15 anos eu começo a estudar francês. Porque eu falei, não, é isso. Então, já com 15 anos já fui estudar francês para poder fazer diplomacia, para não sei o quê, para fazer direito. No terceiro ano do antigo segundo grau, né, ensino médio, eu começo a pensar, nossa, mas será? Acho que não tem muito a ver comigo agora mais. Mas será que eu vou continuar fazendo direito? Eu falei, nossa, não, eu não quero fazer direito, não é isso. Não me vejo fazendo direito. E aí eu entrei numa pequena crise com esses 17 anos, assim. E no fim eu acabei prestando para comunicação social na Federal Fluminense, que tinha três
0: áreas.
1: Áreas, era publicidade, jornalismo e cinema. Eu acabei prestando para cinema. E aí, bem ou mal, fui me reaproximando do campo das artes também, né? Assim, a partir da academia. Mas aí comecei a voltar a pensar em ser artista, né? Mas a princípio, quando eu fui pra faculdade, era pra estar por trás das câmeras, mas enfim.
0: Mel Lisboa hoje aqui conosco, dividindo as novidades da carreira. A gente já falou bastante do espetáculo Rita Lee, uma autobiografia musical que prorrogou a temporada aqui em São Paulo, no Teatro Porto, até 13 de dezembro. Agora, dividindo algumas curiosidades dessa trajetória, porque a gente acompanha na televisão, no teatro, e nem imagina esse percurso tão curioso, às vezes também não óbvio. A Mel mesmo, né, não sabia que era isso desde o início, que iria seguir como ofício, mas se encontrou, e ainda bem, ganhamos uma grande atriz. E aí, depois da publicidade e cinema, você começa mesmo pela televisão, tirando a publicidade e a televisão, não teatro.
1: Então, eu passei esse período um pouco sem trabalhar diretamente com a interpretação, né, seja no teatro e tal, mas eu, com 16 anos, eu fiz uma publicidade, fazer uma coisa aqui e ali, porque... E aí, quando eu tô na faculdade de cinema, eu começo a pensar, não sei, se eu entrava em crise muito, muito cedo, né? Enfim, mas eu comecei a entrar numa certa crise, pensando, puxa, mas eu não tô pronta pra fazer filmes e tal, não sei o quê. Óbvio, eu tinha 19 anos, mas enfim. Aí eu lembro da minha mãe falar assim, minha mãe sempre foi uma pessoa muito importante pra mim, no sentido de me dar conselhos e conversar. E ela falou, puxa, mas por que você não faz como a Carla Camurati, por exemplo? Você começa como atriz, você fazia isso bem, seus professores falavam que você tinha talento pra coisa. Volta pro teatro e aí você pode depois, eventualmente, dirigir seus filmes, fazer... Nossa, mas é verdade, vou voltar pro teatro. E Niki, isso acontece. Eu recebo o telefonema lá do Luiz Antônio Rocha me chamando pro teste de presença de Anitta. Que era uma coisa que talvez eu não fosse nem fazer o teste se não fosse essa conversa com a minha mãe. Porque como eu não estava pensando em ser atriz antes, se ele me chamasse para esse teste um pouco antes dessa conversa, talvez eu não tivesse ido fazer esse teste. Eu falei, não quero fazer isso, entendeu? Só que como eu tinha tido essa conversa com a minha mãe, eu já estava me programando para voltar para fazer aula de teatro.
0: Você estava aberta a essa possibilidade.
1: Muito. E eu falei, nossa, que incrível. E fiquei...

0: puxa, mas é um, olha esse papel e tal, e quis fazer. E me empenhei para passar nos testes e tudo, né? É, foram vários, foi uma bateria de testes até ser aprovada para fazer a presença de Anitta. E aí, na presença de Anitta, foi assim, né, aquele sucesso numa época em que só havia TV, né, não tinha outros meios, assim. E na Rede Globo, muito grande, então era uma coisa enorme, né? Então foi como eu fui apresentada já logo de cara. Então foi uma coisa bem intensa, assim.
1: Porque teve, então, assim, teve a publicidade, mas na televisão acho que você chegou até a fazer uma coisinha, assim, uma malhação, mas uma repercussão foi a presença de Anitta, já foi logo, sim, na televisão. Você falou de um nome que é o Luiz Antônio Rocha, que foi diretor de elenco da Globo por muitos anos. Ele já te conhecia da publicidade, vocês já tinham feito comercial juntos.
0: Isso. Então... É, vários produtores de elenco da Globo ali já tinham, antes de entrarem na Globo, na época, tinham passado pela publicidade. O Luiz Antônio Rocha, o André Reis, a Frida, a Richard. Então, assim, e ele já me conhecia porque eu já tinha feito publicidade com eles. Criança, né? Assim, aquela coisa. E aí, a Frida, por exemplo, a gente morava na mesma rua. E aí, assim, às vezes a Frida me chamava pra fazer uma publicidade, porque ela já sabia, já... E a minha mãe nem ia. A Frida passava, me pegava, a gente ia juntas, assim. Isso eu com 8, 9 anos. Então, eles já me conheciam, sabe? Por isso que o Luiz Antônio lembrou de mim e falou... Vou chamar a Mel pra fazer o teste. Ela tem o perfil ali, a idade e tal.
1: Agora, tem um bastidor que é o Maneco, Manuel Carlos... Tava com uma dificuldade de encontrar a protagonista para essa série. E tava discutindo muito ali com o Luiz Antônio Rocha, né? Quem que que atriz que pode viver e a Anitta interpretar. Bom, aí que o Luiz Antônio te convida. E você acabou de dizer que fez uma bateria de testes, fez vários testes. Muitas dessas fitas chegaram pro Manuel Carlos. A sua foi a única que chegou sem nome.
0: Uhum.
1: Não tinha nome, não tinha identificação, não tinha nada. Alguma coisa aconteceu ali, não sei o que aconteceu, mas chegou sem nome, mas foi a primeira que ele gostou. Foi isso, Mel? Foi assim mesmo?
0: É, o que ele conta é que quando ele botou a fita e começou a assistir, ele falou assim, é ela. E aí o Ricardo Washington ainda tava querendo fazer vários testes, queria ver e tal, não tinha tanta certeza. E aí o que eu lembro do Maneco falar, que ele falou assim, tá, você... Pode fazer esses testes, mas é ela. Então acabou sendo.

0: 20, 30, 40 anos, às vezes não consegue ter uma personagem, não é, que fica para a eternidade, que todo mundo vai lembrar. E você não tem, você tem zero problema com isso, né? De falar que foi importante sim na sua carreira. Claro. E você fez muita coisa no teatro também, prêmios. Bom, não à toa aqui do Rita Lee ganhou o Shell, foi indicado ao APCA, tantos outros. E outros trabalhos marcantes na televisão, novelas de época. E no teatro, sobretudo. Mas você fala com alguns dos seus personagens, você não tem problema nenhum com isso, né, Mel? E não tem por que ter, né?
1: Não, eu acho exatamente o que você está falando, assim. Muitos atores, atrizes trabalham décadas e décadas e não tem uma personagem que marque, assim, são atores excelentes e tal. Mas isso é uma questão, às vezes, de um pouco de sorte, de lugar certo, hora certa. Isso não se trata aqui de qualidade, exatamente. Mas eu tive essa sorte, né? E o maluco aqui, eu lembro até, o Dirceu Alves falou assim: você tá no raro que tem duas marcantes. Tem a Anitta e hoje a Rita. E eu falei: pois é, curioso, né? Isso é muito bom, embora tenha feito muitas outras. Ter esse lugar de ter uma personagem que de fato marque, que as pessoas lembrem, assim, que atravesse gerações, é de fato um privilégio. Então eu me considero muito privilegiada, assim.
0: Mas nesse momento, a fama te assustou?
1: Ah, sim, com certeza.
0: Mas a ponto de pensar em não quero mais isso? Como que você lidou com isso?
1: Sim. Ah, eu tive vários momentos de pensar em não ser mais atriz, né? Durante décadas. Várias altos e baixos e crises existenciais, assim, de falar não vou mais fazer isso, assim, da minha vida, pensando em outras possibilidades, outras profissões, outras coisas para fazer, sempre achando muito curioso e admirando as pessoas que conseguem sair, sabe? Sei lá, Lídia Brondi, entendeu? Você sai, vai embora, aí todo mundo fala não, volta, não.
0: Na Paula Arósio,
1: não, tô aqui, tô bem. Me deixa. Sabe, assim, eu falava, nossa, pensava. Só que, assim, eu confesso que eu tentei várias vezes e a vida me puxava de volta e eu sempre tinha alguma. Sempre surgia alguma oportunidade, falava, não, então eu vou fazer. Até é muito recente, assim, é muito recente. É uma coisa de talvez 2 anos pra cá só que eu falei, tá, tudo bem, é isso, sou atriz.
0: O Antenados faz mais um intervalo e no quarto e último bloco tem mais Mel Lisboa por aqui. Voltamos já.
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1: O Antenados está de volta e vamos continuar o bate-papo com a atriz Mel Lisboa, que está em cartaz em São Paulo, no Teatro Porto, com Rita Lee, uma autobiografia musical. E a gente está aqui também dividindo com

curiosidades desde o início, mas tem um outro projeto, um outro trabalho muito marcante seu, muito bonito. Espero que você continue conseguindo encaixar dentro da sua rotina, que a sua agenda é lotada, que é Madame Blavatsky, que outro dia, na quinta-feira, eu fui assistir o Felipe Rintzes lá no Teatro Estúdio e falei de Madame Blavatsky pro Daniel Marano, que você fez uma temporada lá, não é? Conta um pouquinho sobre essa personagem, sobre essa mulher. Em alguns momentos ela também cruza, dá pra gente traçar um paralelo com a Rita Lee, acho que elas morreram no mesmo dia, não foi isso? Conta dessa personagem pra quem não conhece, né?

cabeça, por mais que eu seja filha de astróloga e tal, mas eu sempre fui uma pessoa muito pragmática, muito ali. E a Blavatsky e a própria Rita começaram a abrir um pouco a minha cabeça, um pouco mais para uma coisa mais de uma espiritualidade, de algo mais metafísico e impalpável, assim. E ambas as personagens não fui eu que procurei, né? Uma foi o Márcio Macena que insistiu, e a outra foi um presente da Cláudia Barral, que é a autora do texto, né? A gente pediu um texto pra Cláudia e ela não poderia escrever, e ela falou: não, mas eu tenho esse, que já tá escrito. E aí foi durante a pandemia, eu acabei fazendo primeiro online porque era pandemia, e aí depois eu produzo, né, faço do meu bolso, a peça nunca teve patrocínio, mas eu quis muito montar. E aí eu estreio essa peça e logo na sequência a Rita morre, e aí eu descubro no dia da morte da Rita que as duas morreram no mesmo dia. E a Rita estudava Blavatsky, lia Blavatsky, gostava muito da Blavatsky. Inclusive, ela assistiu ao espetáculo online, me mandou mensagem, gostou muito do espetáculo online, que era uma... né, aquilo era só um esqueleto, assim, era só um projeto, né, do espetáculo, mas quando a gente monta, ele é um espetáculo completo. E a Helena Blavatsky é uma personagem muito, muito interessante, que deveria ser mais conhecida. É, controversa, uma mulher importantíssima para a história da espetáculo completo. E a Helena Blavatsky é uma personagem muito, muito interessante, que deveria ser mais conhecida. É, controversa, uma mulher importantíssima para a história das questões de Oriente e Ocidente, de trazer todo um conhecimento para o Oriente. Ela que quebra essa barreira, ela quebra muitas barreiras, muito. E, enfim, uma bruxona também ao mesmo tempo, e por isso, né, tantas polêmicas que ela sofreu, né, ao longo da vida. Mas aí a gente monta essa peça, e é uma peça que eu gosto muito, é uma peça muito... que eu sei que quando as pessoas vão assistir, a princípio pode parecer uma coisa: Madame Blavatsky, que é isso? As pessoas não sabem o que é um solo, uma pessoa... Ah, filósofa russa. Mas é uma peça que ela tem, no melhor dos sentidos, uma simplicidade. Ela consegue se comunicar com a plateia, por mais difícil que seja o pensamento, a filosofia da Helena Blavatsky. O texto da Cláudia